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2: É, sai da frente, inimigo, se não vai se machucar. O Senhor é o Senhor que batalha, é o Senhor da peleja, é o nosso Deus. Por isso que a promessa do Salmos 91, ela é fiel e é verdadeira. 1000 cairão ao teu lado e 10000 à tua direita, mas tu não serás atingido, somente com os teus olhos olharás e verás a recompensa dos ímpios, porque tu, ó Senhor, és o meu refúgio, o Altíssimo é a tua habitação. As promessas dos Salmos de número 91, elas cumprem até os dias de hoje em nossas vidas, porque o nosso Deus é o Deus de ontem, é o Deus de hoje e é o Deus eternamente. Estamos em uma poderosa campanha, guerra contra o mal, baseado nos Salmos de número 91, e nós acabamos de encerrar o último culto desta poderosa campanha da guerra contra o mal, baseado nos Salmos 91. Presbítero Gleison trouxe uma mensagem poderosa dos altos céus aos nossos corações. Você que estava em casa ouvindo a programação culto no seu lar, eu tenho certeza que você pôde sentir a presença de Deus por meio da mensagem pregada pelo pastor, pelo

presbítero Gleison, nesta sexta-feira de hoje, dia 29 de maio de 2025. Os conselhos foram em Efésios, no capítulo de número 6, no versículo de número 10 adiante. Finalmente, fortalecei-vos no Senhor e na força do seu poder. Revesti-vos de toda a armadura de Deus, para que possam ficar firmes contra as astutas ciladas do diabo. Somente com as armaduras de Deus é que nós podemos resistir o diabo, vencer, combater a Satanás e ele cair por terra. Não vá para a batalha sem antes você estar preparado, sem antes você estar preparada, revestida, revestido com todas as armaduras de Deus, porque senão trágico será o seu fim. Mas se você se reveste de todas as armaduras de Deus, se você se reveste de toda a presença de Deus, o mal pode vir, mas ele não consegue combater a sua vida e nem a sua fé, porque revestido você está da presença e com as armaduras de Deus. Esta foi uma palavra poderosa pregada nesta sexta-feira de hoje, no último culto das 19 horas com o presbítero Gleison. O Senhor agiu de uma forma extraordinária, o Senhor agiu de uma forma tremenda, e eu tenho certeza que as barreiras, que as muralhas, que as setas, que os dardos inflamáveis do maligno caiu por terra, porque o nosso Deus, ele entrou na peleja, o Senhor, ele entrou nesta batalha e já venceu esta batalha por mim e por você. Exercemos a fé, o Senhor peleja por mim, o Senhor peleja por você. Chega de fraquejar, chega de se abater por tudo, chega de chorar, chega de sofrer, porque o Senhor, ele é aquele que socorre o aflito, o Senhor que se lembra do necessitado. Se você não veio hoje na campanha Guerra contra o Mal, sexta-feira que vem eu te aguardo aqui em 5 horários durante o dia e o último horário no período da noite às 19 horas. Sexta-feira é dia de nós combatermos o mal. O mal, ele existe e não deve ser ignorado. O mal, ele existe e nós devemos combater o mal com as armaduras que o Senhor nosso Deus, ele nos preparou, ele nos armou para que nós viéssemos vencer esta peleja, esta grande batalha. Está aí uma palavra deixada pelo presbítero Gleison nesta sexta-feira de hoje, e eu tenho certeza que o Senhor te fortaleceu, o Senhor te ajudou e o Senhor te ajudará ainda mais você a vencer a Satanás. Vamos ouvir um louvor na voz de Ângela Gonçalves. A promessa não morreu, a promessa de fato não morreu.

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1: Domingo, dia 31 de maio de 2026, é o último domingo do mês. E por que não agradecer a Deus pelos teus benefícios, por suas bênçãos, pelos milagres que Ele tem operado no primeiro culto de domingo, 7 horas da manhã. Isso mesmo, o domingo da medicina de Deus. Pastor Guilherme Ribeiro estará ministrando a palavra de Deus. Já é a terceira volta desta campanha, vai ser o quarto dia desta campanha, Medicina de Deus, 8 horas da manhã. Pastor Guilherme Ribeiro estará no altar ministrando a palavra aos nossos corações e toda a igreja estará levantando as mãos em direção aos céus, clamando ao Senhor para que Deus Ele venha curar pessoas. Atenção, povo de Belo Horizonte, você que está enfermo, desenganado da medicina, você que está desacreditado, desacreditada, Deus tem a última palavra para a sua vida. O Senhor é o caminho, Ele é a verdade e Ele é a vida. Foi Cristo mesmo que disse para nós, em João no capítulo 10, no versículo de número 11, eu vim para que tenham vida e vida em abundância, para que tenha vida e vida com abundância. É domingo, 8 horas da manhã, o culto da medicina de Deus. E você, irmão que me ouve, você, irmã que me escuta, você ouvinte que está acompanhando esta programação, largue tudo, venha começar a semana no primeiro dia da semana, domingo, último domingo do mês de maio de 2026. Venha agradecer a Deus, receber as bênçãos do Senhor e tenho certeza que a mão de Deus vai te alcançar neste domingo, 8 horas da manhã. Faça como esta mulher que sofria 12 anos padecendo com o fluxo de sangue e ela decide

o domingo da medicina de Deus. E você que me ouve por meio dos aplicativos, você que me escuta através da rádio Deus e Amor, no programa Voz da Libertação, convide seus amigos, colegas, família para estar neste domingo, 8 horas da manhã, porque Deus, ele tem algo novo dos céus para entregar nas nossas mãos. Todos os domingos, venha, e neste domingo você vai apresentar um jejum em favor da vida do pastor Guilherme, para que o Senhor venha fortalecê-lo cada vez mais e ajudá-lo nesta campanha poderosa. Lembre que ele pediu e fez este apelo a todos vocês: faça um jejum em favor da minha vida. E nós estaremos apresentando um santo jejum ao nosso Deus em favor da vida do pastor Guilherme Ribeiro, que é o atual responsável da sede estadual da Igreja Pentecostal Deus e Amor, aqui mesmo do bairro do Cabana. E você vai apresentar um jejum em favor da vida do servo de Deus, e o Senhor vai continuar dando vitória a ele e a vocês também, porque quando nós oramos por alguém, o Senhor se lembra de nós também. Enquanto Jó orava pelos seus amigos, Deus lembrou-se de Jó. E se você faz um sacrifício a Deus em prol do seu irmão, Deus, ele te socorre e ele te auxilia também, em nome de Jesus Cristo. Daqui a pouquinho, logo mais às 22 horas, teremos aquela poderosa oração com o pastor Guilherme Ribeiro, que estará orando por todos nós e com nós também. E o Senhor, ele há de nos abençoar de uma forma maravilhosa. Porém, não saia daí, porque 23 horas nós estaremos iniciando a poderosa vigília, e às 10h30, após a oração, nós já iremos para o posto volante com a expectativa para a grande vigília, a vigília com expansão jovem. Toda a juventude de Belo Horizonte estará presente aqui na Avenida Amazonas 8410 para este grande encontro com Deus. E o pastor Guilherme Ribeiro estará pregando a palavra de Deus aos nossos corações nesta madrugada de poder, madrugada onde a presença do Espírito Santo, ela há de nos revestir, ela há de nos renovar, e nós sairemos da presença e da casa de Deus uma vez mais renovados pelo poder do Espírito Santo. Hoje mesmo, vigília com expansão jovem, atenção juventude, corre para cá, para a Igreja Pentecostal Deus e Amor. Você que é de outra denominação, você que seja da Batista, seja da Assembleia de Deus, do Evangelho Quadrangular, da Congregação Cristã do Brasil, não importa, se você tem sede de Deus, venha buscar ao Senhor conosco nesta madrugada, porque será uma madrugada revelada por Deus aos nossos corações, uma madrugada de nós nos fortalecermos no Senhor e na força do seu poder. Quer se revestir de poder? Venha para a Igreja Deus e Amor, e exclusivamente na vigília. Eu amo os que me amam e os que de madrugada me buscam, esse me achará, diz a palavra do nosso Deus, o nosso Pai. Madrugada é madrugada para nós buscarmos a Deus em oração. 2 horas de oração, após a oração, louvores que vão trazer e atrair a presença de Deus mais uma vez para nós e para este lugar. E após os louvores, terá o momento da palavra de Deus, que há de fortalecer a nossa alma. 23 horas iniciará a poderosa vigília com expansão, última sexta-feira do mês, e o pastor Guilherme Ribeiro estará ministrando a palavra do Senhor aos nossos corações.

0: Glória a ti, Senhor.
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2: Muito bem. Deus tem uma bênção para você. Eu não poderia deixar de agradecer aqui aos nossos irmãos que estão na audiência do programa Voz da Libertação. Nossa irmã Shirley, que nos ouve lá de Ibirité. Que Deus abençoe nossa irmã Shirley, que está nos ouvindo diretamente de Ibirité. Também nosso irmão Rubens, que também está aí do outro lado, ouvindo esta maravilhosa programação. Que Deus abençoe. Recebam a paz do Senhor Jesus. Tenha uma excelente noite na presença do Senhor nosso Deus. E você que está nos ouvindo e também quer deixar o seu pedido de oração, mande no WhatsApp aqui mesmo da rádio Deus é Amor, no DDD 31 975 19 1994. Fale de onde você está nos ouvindo e também deixe o seu pedido de oração. Eu queria chamar a sua atenção neste exato momento. 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

Sou dizimista, porque o dízimo é santo. Sou dizimista, porque quero ser participante das grandes bênçãos de Deus. Sou dizimista, porque amo a obra de Deus na face da terra. Sou dizimista, porque senão ficarei com dívidas para com Deus. Sou dizimista, porque Deus é dono de tudo. Sou dizimista, porque eu mesmo vou gozá-lo na casa de Deus. Sou dizimista, porque mais bem-aventurado é dar do que receber. Sou dizimista, porque Deus ama quem dá com alegria. Sou dizimista, porque tudo vem das mãos de Deus. Sou dizimista, porque não sou avarento. Sou dizimista, porque meu rico tesouro está no céu. Sou dizimista, porque tudo o que eu peço, recebo. Sou dizimista, porque obedeço às leis de Deus. Sou dizimista, porque a bênção do Senhor é que enriquece. Sou dizimista, porque para cada lei Deus promete recompensa. Sou dizimista, porque receberei de Deus com a mesma medida. Sou dizimista, porque os pensamentos de Deus são mais altos. Sou dizimista, porque Deus diz: fazei prova de mim. Sou dizimista, porque Deus me escolheu e me nomeou. Sou dizimista, porque a minha descendência não mendiga o pão. Sou dizimista, porque meu salário não será posto em saco furado. Sou dizimista, porque a minha responsabilidade é o sustento da igreja. Sou dizimista, porque quero ter a consciência tranquila. Sou dizimista, porque tudo o que o homem plantar, isso ceifará. Sou dizimista, porque Deus suprirá todas as minhas necessidades.

você já se tornou um dizimista fiel do Senhor? Você tem demonstrado a Deus que você não é avarento? Você já devolveu aquilo que o Senhor colocou nas palmas das suas mãos? Se você ainda não se tornou um dizimista fiel, se torne um dizimista fiel, porque o Senhor, ele abrirá as janelas dos céus e derramará sobre ti uma bênção tal. Isso mesmo, as promessas que está incluída na Bíblia, foi o profeta Malaquias mesmo que disse a respeito do dízimo. Se você ainda não é um dizimista fiel, se torne um dizimista fiel, porque você vai ver como que as coisas vão desembaraçar em sua vida, como que as portas vão se abrir na sua vida também. Você que ainda não é um mantenedor do programa Voz da Libertação e quer se tornar um mantenedor do programa Voz da Libertação, ajude, porque este programa tem resgatado vidas e nós estamos levando uma mensagem de Cristo. Abrace também você o reino com toda a sua força, porque o Senhor vai se alegrar de ti, o Senhor vai se alegrar da sua disposição e também com a sua contribuição que está

Abrace você também o reino, isso mesmo. Abrace o reino com todas as tuas forças, isso mesmo. Abrace esta causa, faça parte do reino de Deus. Chore com os que chorem, se alegre com os que se alegram também. Isso mesmo, isso é o reino de Deus. Se alegrar com aqueles que se alegram e chorar também com aqueles que choram. Deus abençoe nosso querido presbítero Adalto Luiz, que está conectado ouvindo o programa Voz da Libertação diretamente da cidade de Santa Luzia, Zona Sul. Nosso amigo presbítero Adalto Luiz, que sempre está aqui nas programações, lá nos transmissores também, sempre dando suporte, colhendo os testemunhos aqui na igreja, grande instrumento do Senhor. Que Deus abençoe presbítero Adalto Luiz, que está aí do outro lado na conexão conosco também ouvindo este programa. A Voz da Libertação. Às 21h45 na capital de Belo Horizonte, capital de Minas Gerais. Amanhã, sábado, dia 30, está chegando, está logo ali. Daqui a pouco estaremos finalizando este dia de hoje, chamado sexta-feira. Sábado também tem uma programação maravilhosa aqui na Igreja Pentecostal Deus e Amor. E é claro que é com elas, com as mulheres de fé da sede estadual aqui mesmo do Cabana, do bairro do Cabana. Atenção, mulheres da Grande Belo Horizonte, você está mais do que convocada a estar aqui amanhã a partir das 9h30 da manhã, sábado, hein? Tem um encontro marcado aqui, todas as mulheres. Quero ver mesmo se você tem fé, se você é uma mulher virtuosa, uma mulher corajosa para estar aqui amanhã neste grande culto com o tema Conectadas. Mãe, o grande legado de fé, ministração, a nossa querida irmã Cleicilaine Ribeiro, esposa do pastor Guilherme Ribeiro, vai estar trazendo aquela palavra dos céus revelada para trazer edificação, poder, revestimento para a sua vida. E é claro que você, mulher, está convidada a estar neste culto de amanhã, 9h30 da manhã, aqui mesmo na sede estadual da Avenida Amazonas, 8410, no bairro do Cabana. Você mesmo, mulher que me ouve agora, por meio desta programação, esteja aqui amanhã, 9h30, porque Deus tem uma palavra para o seu coração, Deus tem renovo para a sua vida, Deus quer te fortalecer e você sairá daqui renovada. Esteja conectada com Deus, porque todas as mulheres da Bíblia que estiveram conectadas com Deus fizeram a diferença no meio de uma geração e no meio de um povo também.

Atenção, irmãs, mulheres de fé, irmãs do círculo de oração, colunas de fogo, mulheres jovens, mulheres adultas, mulheres senhoras, todas vocês amanhã, hein? Nossa irmã Clecilane aguarda por todas vocês, aqui mesmo na Avenida Amazonas, 8410, no bairro do Cabana, neste grande culto Conectadas, mãe. O grande legado de fé. E elas estarão aguardando vocês aqui e vocês sempre farão a diferença dentro do reino de Deus. Lembre que Jesus nunca desprezou mulher alguma, pelo contrário, Jesus sempre as chamou para que elas contribuíssem no reino de Deus. E foi elas mesmas que esteve na porta do sepulcro buscando por Jesus e foi a primeira, Maria, a ver Jesus ressurreto. Mulher, você tem valor e as mulheres de fé da sede estadual do Cabana te aguardam aqui amanhã a partir das 9:30 da manhã. Elas estarão todas aqui aguardando vocês aqui na Igreja Pentecostal Deus e Amor.

Pois bem, se as mulheres de fé estarão todas conectadas com Deus, os homens de fé também não ficam para trás, porque 11 horas da manhã, os homens de fé, aqui mesmo da Igreja Pentecostal Deus e Amor, do Cabana, estarão em uma bela programação das 11 horas da manhã até o meio-dia, trazendo informações, trazendo conselhos dentro desta programação maravilhosa. Os homens de fé aqui da sede estadual do Cabana estará aqui 11 horas da manhã juntamente com todos vocês, hein, homem? Você aí que está me ouvindo do outro lado, já programa aí o relógio, já coloca aí para despertar. Não que você vai estar dormindo, mas para que você não se esqueça que 11 horas tem programação com os homens de fé. Ei, se desperte, hein? Porque Deus, ele conta contigo na obra. Você que é obreiro, você que é um pregador da palavra de Deus, você que é um presbítero, você que é um pastor, você que é um obreiro, diácono, seja qual for a sua ocupação no reino de Deus, Deus, ele conta com você para você somar, porque você faz parte também desta família. Jesus.

já vi homens falar, e os homens falam mesmo, é, homem não tem tempo ruim mesmo não, hein? Seja na noite fria, qualquer hora do dia, Jesus Cristo é seu guia, irmão. Ei, se fortalece aí, se disponibiliza para a obra de Deus, deixa Deus te usar, seja um homem de fé, seja um homem pronto, proativo no reino de Deus, porque Deus, ele conta contigo também, neste sábado, ouvindo os conselhos com os homens de fé da sede estadual aqui do Cabana.

Esperei com paciência no Senhor, e Ele se inclinou para mim e ouviu o meu clamor. Tirou-me de um lago horrível, de um charco de lodo, pôs os meus pés sobre uma rocha, firmou os meus passos e pôs um novo cântico na minha boca. Um hino ao nosso Deus. Muitos o verão e temerão e confiarão no Senhor. Bem-aventurado o homem que põe no Senhor a sua confiança e que não respeita os soberbos e os que se desviam para as mentiras. Muitas são, ó Senhor meu Deus, as maravilhas que tens operado para conosco, e os teus pensamentos não se podem contar diante de ti. Se eu os quiser anunciar e deles falar, são mais do que se podem contar. Salmos 40. 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

0: Muito bem, 21h57. Que Deus abençoe. Então, erga o seu louvor. Quem louva, vive um milagre, cantou Débora Miranda no seu CD, Assim Que Eu Adoro. Exatamente isso. Quem louva, vive um milagre. São exatamente 21h58. Nós vamos chamar os prefixos, porque após os prefixos, o pastor Guilherme Ribeiro estará fazendo a oração com todos nós e por nós dentro desta programação. Fique com os prefixos e após o prefixo, estaremos recebendo a oração com o pastor Guilherme Ribeiro.
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paz do Senhor Jesus, cooperador João Pedro, a paz do Senhor Jesus a você, querido ouvinte que já está aí aguardando, ansioso o momento da oração. Que maravilha! Como é bom saber que há muitos irmãos e irmãs que estão conosco nesta mesma fé, momento da oração. Que maravilha! Como é bom saber que há muitos irmãos e irmãs que estão conosco nesta mesma fé, que estão conosco nesta campanha, e em o nome do Senhor Jesus, o milagre chegará. Sem mais delongas, sem mais demoras, chegou a hora de falarmos com Deus. É momento de oração.

as dúvidas te assaltar, mantenha firme o seu coração, no desejo sincero de perseverar até o fim. Se estás tristes, estás angustiado, estão te atirando pedras dia e noite, faça ao contrário, orai a Deus por todos os inimigos de forma humilde, pois Deus transformará todas essas pedras em uma rocha para alicerces da tua alma. Agora é momento de falarmos com Deus.

Pai nosso que estais nos céus, santificado seja o teu santo nome. Venha a nós o teu reino, seja feita a tua vontade, assim na terra como no céu. O pão nosso de cada dia nos dai hoje. Perdoai, Senhor, as nossas dívidas, assim como nós perdoamos os nossos devedores. E não os deixeis cair em tentação, mas livra-nos, ó Deus, de todo mal, porque teu é o reino, o poder e a glória para todo sempre. Deus, aqui estou, Senhor, clamando ao Senhor agora, pelo grande milagre, pela grande vitória sobre a vida deste querido irmão, sobre a vida desta irmã, Senhor. Meu Deus, perdoa agora as minhas falhas, as minhas fraquezas, os meus pecados, Senhor, e que nada venha impedir, e que nada venha atrapalhar o nosso clamor de chegar aos céus. Meu Deus, eu quero orar agora, meu Deus, em favor da vida de cada um dos meus queridos irmãos e irmãs que oram conosco agora, que clamam, meu Deus, comigo agora, em favor, ó Pai, de cada um. Senhor, meu Deus, oramos, meu Pai, com muita fé, crendo, ó Deus, que haverá um grande mover, que haverá, Senhor, uma grande bênção sobre a vida de cada um, ó Pai. Senhor, eu apresento o meu lar, eu apresento a minha família nesta hora, eu apresento, ó Deus, a minha esposa, os meus filhos, pedindo ao Senhor, ó Pai, visita agora, meu Deus, dai a vitória, dai o livramento, Senhor, a cada um deles, em o nome do Senhor Jesus. Olha aí, meu Deus, a tua serva que clama agora, o teu filho que ora agora, meu Deus, por esta família, que o Senhor venha, ó Pai, dar a vitória e o grande livramento agora, Senhor. Meu Deus, veja esta mãe que clama, veja, Senhor, este pai que ora agora, meu Deus, pedindo ao Senhor pela salvação dos seus familiares. Ó Deus tremendo, ó Deus santo e poderoso, ó Deus justo e fiel, tenha de compaixão, meu Deus, tenha de misericórdia, Senhor, destas muitas pessoas que estão, ó Pai, até mesmo sofrendo, pessoas, meu Deus, que estão vivendo, ó Pai, dias terríveis. Ah, Senhor, socorre esta vida agora, meu Deus. Senhor, eu oro por esta pessoa que neste exato momento clama, pedindo ao Senhor a libertação, pedindo ao Senhor o socorro. É como está escrito, ó Deus, eleva os meus olhos para os montes, de onde me vem o socorro? O meu socorro vem do Senhor, que fez o céu e a terra. Meu Deus, socorre agora esta família, meu Senhor, que está vivendo, ah, meu Deus, tantas aflições, esta família, meu Deus, que já está até mesmo para ser destruída, em o nome do Senhor Jesus Cristo, tenha de misericórdia. Eu apresento agora, meu Deus, este casal, Senhor, que já está pensando até mesmo em se separar, que já está pensando até mesmo em abandonar um ao outro,
mas em o nome de Jesus Cristo, o Deus Todo-Poderoso, eu oro, meu Pai, pedindo ao Senhor que venha restaurar e restituir este lar e esta família agora. Meu Deus, eu apresento, Senhor, esta pessoa que neste exato momento está em lágrimas, dizendo ao Senhor, meu Deus, que precisa, ó Pai, do grande milagre e da grande providência que vem do céu. Aleluia! Olha aí, Senhor, esta mãe que ora pela salvação dos seus filhos, este pai que ora, meu Deus, pela salvação da sua família, que o Senhor venha, meu Pai, ter de compaixão agora. Eu oro, meu Deus, pedindo ao Senhor pela salvação das almas. Senhor, salva as almas, liberta as almas, meu Deus. Esta pessoa que está sofrendo, ó Pai, com esta depressão, com esta obra maligna, esta pessoa, meu Deus, que está sofrendo de tal maneira, Senhor, que Satanás já colocou em sua mente para que ela venha tirar a sua própria vida. Oh, meu Deus, liberta nesta hora. Tenha de compaixão, meu Senhor. Tenha de misericórdia, meu Deus. Deus meu, Deus meu. Quantas pessoas, oh Pai, que estão sendo escravizadas por Satanás. Esta pessoa, meu Deus, que não consegue dormir, que não consegue ter paz, esta pessoa que não consegue ter ânimo, que não consegue ter alegria. Oh, meu Senhor, tenha de compaixão agora, meu Deus, tenha de misericórdia agora, Senhor, em o nome do Senhor Jesus Cristo. Deus, eu oro, meu Deus, agora, por aqueles, Senhor, que estão, meu Pai, desempregados, aqueles que precisam, ó Deus, de uma porta aberta, aqueles que precisam, Senhor, de um milagre, esta pessoa, meu Deus, que está com esta causa na justiça, esta pessoa, meu Senhor, que está, meu Deus, com este problema, que parece até mesmo insolúvel, mas eu creio, meu Deus, que o Senhor é o Deus que dá vitória, o Senhor é o Deus que entra, aleluia, com a provisão agora. Deus poderoso e santo, eu apresento, meu Deus, esta pessoa que está com esta causa no INSS, esta causa na justiça trabalhista, na justiça criminal, que o Senhor venha, meu Pai, dar a vitória agora. Senhor, meu Deus, peleja, peleja, meu Senhor, pela tua serva, peleja, meu Deus, pelo teu filho agora, em o nome do Senhor Jesus Cristo. Meu Deus, eu oro, Senhor, por este jovem, por esta jovem, meu Pai, que se formou, que estudou, mas ainda não conseguiu, ó Deus, o emprego em sua área, que o Senhor venha abrir essa grande porta, meu Senhor, que o Senhor venha, meu Deus, honrar a fé deste querido irmão, desta irmã, meu Deus, em o nome de Jesus Cristo. Senhor, o que seria de nós, meu Senhor, se não fosse a tua misericórdia? O que seria de nós, ó Deus, se não fosse a tua compaixão? Repreenda, Senhor, as obras do maligno. Repreenda agora, meu Deus, as obras do diabo que estão lutando, Senhor, contra esta pessoa. Repreende agora, meu Deus, toda doença, toda enfermidade,
enfermidade, enfermidade na vesícula, enfermidade na bexiga, enfermidade no útero, na próstata, enfermidade na coluna, enfermidade no cérebro, sai agora. Em o nome do Senhor Jesus Cristo, Deus poderoso, Deus santo e tremendo, manifesta, Senhor, o teu poder, manifesta, meu Deus, a tua glória nesta hora. Ah, meu Senhor, que o Senhor venha curar, ó Deus, esta pessoa que está agora ao pé do rádio, clamando ao Senhor e pedindo ao Senhor Deus o milagre, a bênção e a vitória. Senhor, eu oro, meu Deus, agora por aqueles, Senhor, que estão, meu Deus, até mesmo, ah, Senhor, desenganados, em o nome do Senhor Jesus Cristo, que o Senhor venha, meu Pai, abençoar, ó Deus, a vida deste querido irmão, esta pessoa que está, meu Deus, agora, ah, Senhor, esperando o momento desta cirurgia, que o Senhor venha, meu Deus, abençoar, ó Pai, esta vida agora, em o nome do Senhor Jesus Cristo, Deus poderoso, Deus santo, tenha de compaixão, meu Senhor, tenha de misericórdia, meu Pai, agora, em o nome de Jesus Cristo, ó Deus, Deus, socorre, meu Senhor, socorre agora esta vida.

Pai, graças nós te damos, meu Deus. Ah, Senhor, eu oro por aqueles que estão na UTI, aqueles que estão, meu Deus, no CTI, aqueles que estão sofrendo, meu Pai, até mesmo, Senhor, com estas dores espalhadas, meu Deus, pelo seu corpo, em nome de Jesus Cristo. Deus abençoe, ó Senhor Deus, abençoe esta pessoa com o milagre da cura, com o milagre, Senhor, da libertação. Deus, ó Senhor, que o Senhor venha confirmar, ó Pai, em o nome do Senhor Jesus Cristo, a vitória sobre aqueles também que estão, meu Pai, sofrendo, meu Deus, até mesmo com esta depressão, que o Senhor venha agora libertar, ó Deus, em o nome do Senhor Jesus Cristo. Espírito Santo de Deus, Espírito Santo da verdade, trabalha, meu Senhor, trabalha, meu Deus, em favor de cada uma destas pessoas que estão, meu Senhor, agora trancadas neste quarto escuro, com esta depressão terrível, sem querer até mesmo viver. Liberta, meu Deus, todas estas pessoas agora, em o nome de Jesus Cristo. Deus poderoso, Deus santo e tremendo, venha, meu Deus, agora confirmar, Senhor, o milagre, confirmar, meu Deus, a grande vitória. Graças nós te damos, meu Senhor. Eu oro, meu Deus, em favor também do ministério geral, Senhor. Eu oro, meu Deus, em favor, aleluia, dos nossos irmãos, membros, obreiros. Toma nas tuas mãos, Senhor, a nossa diretoria. Toma nas tuas mãos, meu Pai, os teus servos e servas, pregadores da palavra. Venha, meu Deus, agora, Senhor, honrar a fé de cada um de uma maneira tremenda e especial. Graças nós te damos, meu Deus, por tudo que o Senhor tem feito, por tudo, meu Pai, que o Senhor tem realizado. Venha, meu Deus, agora manifestar o seu poder. Venha, Senhor, agora confirmar, ó Deus, o milagre, Senhor, e a vitória. Meu Deus, eu quero orar e apresentar os meus queridos irmãos e irmãs, mantenedores da programação A Voz da Libertação. Senhor, eu quero orar agora por aqueles, meu Deus, que já entraram, Senhor, no exército dos mantenedores, meu Pai. Senhor, eu oro por aqueles que já enviaram, meu Deus, o seu nome, meu Pai, para a oração. Visita, Senhor, agora a nossa irmã, meu Deus, Débora Flaviana, a Maria Aparecida de Souza, e também, Senhor, toda a sua família. Eu oro, meu Deus, pela Cláudia Mara e os seus familiares. Eu apresento agora a vida, Senhor, do Gabriel, e também, Senhor, da irmã Maria Gorete e toda a sua família. Visita, meu Senhor, a irmã Maria Aparecida, lá de Vespasiano, e toda a sua família. Eu oro apresentando agora a irmã Maria Madalena, a Emanuela Rodrigues e os seus familiares. Meu Deus, visita, Senhor, o Itamar Vieira e toda a sua família, a nossa irmã Joana Dark, Senhor, visita agora a irmã Elisângela, meu Deus, ali do bairro São Joaquim, a sua família. Quantas pessoas, Senhor, quantas pessoas, meu Deus, que já estão, ó Pai, aleluia, clamando ao Senhor agora pelo milagre, pela bênção e pela vitória, meu Senhor.

Deus, responde a oração da tua serva, responde, meu Senhor, a oração do teu filho agora, em o nome de Jesus Cristo. Deus, não rejeita, meu Deus, o nosso clamor, não rejeita, ó Pai, a nossa oração, a nossa súplica. Eu já quero orar, ó Deus, apresentando também os meus queridos irmãos e irmãs que estão conosco, meu Pai, nas campanhas, que estão conosco, Senhor, aleluia, oh, graças a Deus, que o Senhor venha manifestar o teu poder, a tua glória sobre as nossas vidas, o nosso lar e a nossa família. Recebe, meu Senhor, mais um dia desta campanha de oração, é o que nós te pedimos e já te agradecemos nesta hora, e graças a Deus, e glória a Deus.

Que maravilha, glória a Deus e graças ao nosso bom Deus. Aí está o momento da oração, o momento do clamor, e eu tenho a plena certeza, a plena convicção que o nosso Deus, ele já nos deu a vitória. E a senhora crê nisso? O Senhor crê nisso? Então entenda, a bênção do Senhor, o milagre de Deus, já chegou na sua vida. Esse é o programa Voz da Libertação. Lembrando que hoje também nós temos a grande vigília, às 23 horas. Você é o meu convidado especial, Avenida Amazonas, 8410. Eu quero te ver, quero te dar um abraço, quero orar por você já neste final de semana, em o nome do Senhor Jesus. Eu aguardo por você. Programa Voz da Libertação não para, continua no ar. Eu te...

Que maravilha a oração com o nosso pastor Guilherme Ribeiro. Esteve orando conosco e por nós aqui no programa Voz da Libertação. E logo mais também estará ministrando a palavra do Senhor aos nossos corações na vigília. A vigília com expansão jovem. Pastor Guilherme vai estar pregando a palavra do Senhor hoje mesmo na madrugada desta vigília poderosa com expansão jovem. E você que está aí ouvindo e já está se preparando para estar conosco para esta grande vigília com expansão jovem, venha, venha mesmo, que o Senhor guarde a sua vinda, que o Senhor guarde você no seu caminho, porque esta vigília vai ser algo maravilhoso da parte de Deus aos nossos corações nesta noite de hoje. Nesta noite de hoje, o Senhor, ele tem bênçãos, tem milagres e, principalmente, o Senhor, ele tem fortalecimento e revestimento de poder do Espírito Santo para nossas vidas espiritual. E o Senhor, com certeza, ele já está presente, porque aqui mesmo no interior da nossa Igreja Pentecostal Deus e Amor já está chegando os nossos irmãos, nossas irmãs, a juventude já está chegando, porque a vigília começa daqui a pouquinho, logo mais às 23 horas, a vigília com expansão vai estar dando início com oração e pós a oração também o louvor, juntamente com todos os jovens da Grande Belo Horizonte. E eu tenho certeza que o Senhor vai ouvir do céu e nos responder, porque o Senhor, nosso Deus, ele é um Deus de resposta. O nosso Deus não somente ouve, mas também o nosso Deus, ele responde, e ele responde a oração de um justo, ele responde os nossos louvor que chega até o trono de Deus como adoração, e a resposta é através do poder do Espírito Santo. Por isso que vale a pena você vir para a vigília, buscar a Deus, clamar com fé, clamar com esperança. Ele...

0: de esperança. Permita que o seu coração esteja repleto de esperança, porque Jesus tem renovo para a sua vida. O Senhor Jesus, ele tem renovo para a sua vida espiritual nesta noite de hoje. Nesta noite de sexta-feira, o Senhor Jesus Cristo, ele tem renovo para a sua vida espiritual. E nós já vamos ao interior da nossa igreja pentecostal Deus e Amor, com um posto volante para coletar a expectativa com os nossos irmãos que já estão chegando aqui mesmo na igreja pentecostal Deus e Amor. Nosso irmão Alisson vai estar comunicando com todos vocês a partir deste momento em diante. O nosso querido irmão Alisson estará aí com todos vocês dentro desta programação, coletando aí a expectativa do povo para esta grande vigília de sexta-feira aqui mesmo.
1: Deus abençoe
0: o
1: presbítero Natanael, Deus abençoe pastor Guilherme Ribeiro pelo espaço concedido. Nós já estamos aqui no interior da nossa sede estadual Cabana, onde agora às 23 horas... A poderosa vigília, é a vigília do expansão, é a vigília mais avivada do estado de Minas Gerais, da cidade de Belo Horizonte. Com certeza nós vamos dar início aqui agora ao posto volante, pegar a fé, a expectativa do povo que não para de chegar, porque às 23 horas vai dar início essa poderosa vigília. É a vigília do expansão, onde Deus com certeza revelará o teu poder. Deus com certeza grandes na aqueles que comparecer. Lembrando a todos que essa vigília é uma vigília jovem, mas é para nossos irmãos católico, espírita, você budista, você de outra religião, você que não confessa nenhum crédulo religioso, venha estar presente conosco nessa poderosa vigília aqui na Avenida Amazonas, 8410, no bairro Cabana, onde Deus estará usando poderosamente mais uma vez nosso pastor Guilherme Ribeiro na poderosa palavra para falar ao seu coração. Vamos pegar a expectativa do povo, a expectativa dos jovens que está chegando de todos os lados de Belo Horizonte. A paz do Senhor Jesus, meu irmão.
2: Paz do Senhor.
1: Qual é o seu nome?
2: Josias.
1: Irmão Josias, você vem chegando de qual bairro?
2: De Nova Esperança.
1: Meu Deus do céu, qual é a sua expectativa para essa vigília?
2: Uma bênção, vai ser operando Deus, quem impedirá? Vai ter glória e manto do Jeová.
1: Aleluias! Faz um convite para os jovens que estão nos ouvindo agora em toda a região metropolitana, aqui na cidade de Belo Horizonte. Convide esse jovem para estar presente nessa poderosa vigília, a qual Deus estará usando o pastor Guilherme Ribeiro poderosamente, que estará trazendo aquela palavra do alto coração de Deus para o nosso coração. Convida o povo para essa vigília, irmão Josias.
2: Não pode perder, essa vigília vai ser maravilhosa, vai ter muito

0: Deus abençoe, está o convite aí do nosso irmão jovem Josias, que já está aqui feliz e contente. E você que está aí na sua casa, você que está voltando do trabalho, você que está pensando se vem ou se não vem, tome logo a sua decisão, tome logo a sua atitude, porque é uma vigília que vai ficar marcada no seu coração. Vamos pegar também a expectativa do outro jovem que está chegando aqui. A paz do Senhor Jesus, meu irmão.
1: A paz do Senhor, varão.
0: Qual é o seu nome?
1: É Joabe.
0: Cruz, irmão Joabe, qual que é a sua expectativa para essa vigília?
1: Vai ser fortíssimo, viu, essa vigília, vai ser fortíssima. Venha, só venha receber sua vitória, tua benção.
0: Irmão Joabe, faz um convite para os jovens da Guaicurus, para todos os jovens do Expansão, o Expansão lá de Vespasiano, aí de Sabará, também é Pedro Leopoldo, Santa Luzia, Capim Branco, Lagoa Santa, Confins, enfim, toda a região metropolitana, São José da Lapa, Betim, Contagem, Nova Lima, é muitas cidades circulantes. Convida toda a juventude, irmão Joabe, para estar presente nessa poderosa vigília que vai começar agora às 23 horas aqui na Avenida Amazonas, 8410, bairro Cabana.
1: Só venha para ser abençoado, aqui está sua bênção. Só venha, gente, venha, povo.
0: Deus abençoe pela participação, está aí também o convite do nosso irmão jovem Joabe, convidando a todos os jovens para essa vigília. E você que está aí na sua casa, você que está aí pensando se vem, ou se não vem, está cansado, vem, amado, vem, na dúvida, vem, porque é uma vigília que vai ficar marcada no coração de todos os mineiros. É uma vigília jovem, muito avivada, muita oração, louvor, palavra. Ele mesmo, o pastor Guilherme Ribeiro, estará pregando, intercedendo pela vida de todos. Vamos pegar a expectativa também da nossa irmã que está chegando aqui. A paz do Senhor Jesus, minha irmã.
2: Paz do Senhor.
0: Da irmã?
2: Suleide.
0: Irmã Suleide, vem chegando de qual bairro?
2: Do bairro Cruzeiro do Sul, em Betim.
0: Meu Deus, Cruzeiro do Sul, em Betim. Deus abençoe todos os irmãos de Betim. Minha irmã, a irmã tem sido abençoada aqui na Igreja Deus e Amor?
2: Muitas bênçãos recebidas das mãos do Senhor aqui.
0: Aleluias. A irmã pode contar uma bênção que marcou?
2: Sim. Em meio tantas bênçãos, uma vez o meu filho teve um problema psicológico, a qual os médicos disse que ele estava com esclerofrenia e não... Eu vim para o Cana para poder fazer um voto com o Senhor, para que o Senhor curasse o meu filho, pois menos de um ano o Senhor restituiu. Faculdade, para a honra e a glória do Senhor.
0: Que bênção, que testemunho impactante, que testemunho edificante, minha irmã. Vale a pena estar nas vigílias do Cabana?
2: Muitas maravilhas que o Senhor tem realizado.
0: Então, para encerrar a participação, faz um convite para nossos irmãos que estão nos ouvindo agora, para que venha nessa vigília. Faça como a irmã, não pense duas vezes, apenas vem para cá.
2: Eu quero dizer para os ouvintes que estão nos ouvindo, que não bota impedimento, venha buscar o Senhor, porque grandes milagres o Senhor tem aqui reservado para vocês.
0: Deus abençoe pela participação. O endereço é muito fácil, Avenida Amazonas, 8410, bairro Cabana. Venha Belo Horizonte, venha Minas. Deus tem uma palavra para você nessa madrugada. Deus tem um encontro com você que está aí na região metropolitana. Você que está aqui em Venda Nova, você que está no Barreiro, você que está aqui na área central. Nós estamos localizados aqui no coração da Avenida Amazonas. Muito fácil acesso para você chegar. Mais de 35 linhas de ônibus transitam aqui na Avenida Amazonas. Para você chegar, nós estamos aqui do lado da estação de metrô Vila Oeste, a pouquíssimos metros também aqui do viaduto da cidade industrial. Para você que vai vir de aplicativo, é Avenida Amazonas, 8410, bairro Cabana. Para você que vai vir com o seu veículo próprio, a igreja tem um amplo estacionamento para você deixar o seu veículo com total segurança. Então venha para cá, porque os jovens já estão aquecendo, já estão ali ensaiando. Às 23 horas vai começar a poderosa oração. É uma vigília completa, muita oração, adoração, louvor e palavra. É hoje, é aqui no Cabana. Avenida Amazonas, 8410, bairro Cabana, é o endereço da bênção, é a história onde Deus, ele quer falar com você, em nome de Jesus. Vamos pegar a expectativa da nossa irmã aqui, a paz do Senhor Jesus, minha irmã. Qual é o nome da irmã? Irmã Kátia, vem chegando de qual bairro?
3: Paulo II. Paulo VI.
0: Lá do bairro Paulo VI, minha irmã, qual é a sua expectativa para essa vigília?
3: Olha, eu vim buscar a presença do Pai, do Filho e do Espírito Santo. E eu vim buscar ela.
0: Minha irmã, vale a pena estar nessa vigília?
3: Vale a pena sim, eu vim buscar a lenha, azeite e fogo.
0: Amém. Faz um convite para todos os nossos irmãos ouvintes que estão nos acompanhando agora pela onda sonora do programa Voz da Libertação. Convida os irmãos para estar presente nessa vigília.
3: Irmãos, venham buscar enquanto a gente ainda pode achar, enquanto a gente ainda pode encontrar o nosso Deus. Olha, o Senhor Jesus está voltando.
0: Amém. Deus abençoe pela participação. Está aí a participação da nossa irmã, que está ali feliz e contente, porque é uma vigília avivada, é uma vigília jovem. Venha se revestir, venha se entregar, venha buscar o seu milagre, venha buscar a bênção para a sua família. Você que está aí sofrendo, você que está aí em um beco sem saída, é hoje o dia da tua vitória, é hoje o dia que Deus marcou o encontro com você e a sua família. Convida aí o seu parente, o seu amigo, convida o seu vizinho para estar presente. Deus tem bênçãos para todos vocês, não venha sozinho. Convida esse vizinho seu que está precisando de ter um encontro com o Senhor, está precisando de coração de Deus. É hoje, é nessa vigília, é hoje dia 29 de maio, a partir das 23 horas, aqui mesmo na nossa sede estadual, na Avenida Amazonas, 8400... bairro Cabana. A paz do Senhor Jesus, meu irmão.
4: A paz do Senhor Jesus.
0: Qual é o nome do irmão?
4: Vai Fonte Grande.
0: Meu Deus. Para essa vigília.
4: Bênçãos, mais bênçãos sem medida. É só o povo vir, esquecer o frio e vem pra cá. Aqui é o ponto de socorro de Jesus. Aqui toda sexta-feira, sai do serviço, vou em casa e estou aqui presente. E as bênçãos eu tenho recebido sem medida. É muitas bênçãos.
0: Quantos anos que o irmão Valdir participa da vigília aqui no Cabana?
4: 25 anos sem cessar. Chuva, frio, tempestade, eu estou presente em nome de Jesus.
0: Vale a pena estar na vigília?
4: Não, meu, tem de vir correndo, gente, vem correndo, solução dos problemas é aqui.
0: Faz um convite para nossos irmãos internauta, nossos ouvintes agora, nossos irmãos católicos, espírita, esse irmão que está desanimado, essa irmã que está nos ouvindo agora, através das ondas sonoras dessa programação, para que venha estar presente nessa poderosa vigília. Convido o povo, porque a Igreja Deus é Amor é uma igreja de todos e para todos. É uma grande família de portas abertas. Convido o povão para estar presente nessa vigília jovem. É a vigília do expansão, onde Deus estará usando poderosamente a vida do nosso pastor Guilherme Ribeiro.
4: Eu convido a todos, independente do que for, não precisa ser, basta participar conosco que você vai ver o resultado. É só participar, não precisa ser, basta participar. Venha, mas venha mesmo. Aqui é o pronto-socorro de Jesus, esquece os problemas. Aqui nós estamos dispostos a orar e interceder por vocês. Quem faz a obra é Jesus. Então venha como está, uma coisa é certa. A vitória é garantida em nome do Senhor e Salvador Jesus Cristo. Eu convido não só os católicos, também os protestantes, independente de religião. Venha, junte-se a nós e veja o resultado.
0: Deus abençoe pela participação, pelo convite. Está aí a fé, a expectativa do nosso irmão Valdir, que há 25 anos participa das poderosas vigílias que acontecem aqui na nossa sede estadual Cabana. E você que está aí do outro lado da linha, só está faltando você vir para cá, porque nós já estamos aqui. O Espírito Santo de Deus, ele aguarda por você. É a vigília jovem, mas é para todos os públicos. Você é adolescente, você é idoso, você é idosa, você é católico, você é espírita, você que é jovem, está desanimado, está parado, venha ter um encontro com o Senhor nessa vigília. É a vigília jovem, é a vigília do expansão, é uma vigília tão aguardada, e hoje chegou o grande dia, o dia da sua vitória. Avenida Amazonas, 8. 8 mil. Uma palavra para você nessa madrugada. Vamos aqui também a participação com o nosso irmão Felipe Ribeiro, que estará... Felipe Moreira estará também fazendo o convite para toda a amada audiência com você.
5: É, amados ouvintes da Rádio Voz da Libertação, aqui quem vos saúda é sua irmã em Cristo, Felipe Moreira, líder de intercessão de toda Minas Gerais. Quero chamar você para esse momento de intercessão, esse momento de oração, aonde nós vamos estar alcançando o céu, através de cada oração, através de cada ministração, através de cada louvor. Eu sei que o Espírito Santo de Deus tem uma grande obra para concretizar na sua vida. Então, meu irmão, sai do conforto da tua casa, sai debaixo desse lençol, desse cobertor, venha correndo para cá. Ah, Felipe, não tem como ir. Tem vários ônibus que passam aí na sua porta, na sua casa, que também vai passar aqui em frente à nossa igreja, na Avenida Amazonas, 8410. Por isso, eu quero te convidar, você é o meu convidado, estarei à porta, pronto para te receber com um grande abraço e cultuar com você, sentirmos a presença de Deus juntos e adorarmos, porque aqui virá várias almas para aceitar o Senhor Jesus. Venha para cá, na vigília do Expansão Jovem, aonde o Espírito Santo de Deus vai estar derramando a graça. É apenas um aquecimento para o grande dia, no dia 25 de julho, aonde acontecerá a nossa Conexo Estadual. Venha para cá receber poder nesta madrugada.
0: Avenida Amazonas, 8410, bairro Cabana, é a Vigília Expansão, é a Vigília Avivada. Você que é jovem, você que está parado, está desanimado, hoje é o dia da virada. Não perca tempo, oportunidade. Deus quer ter um encontro com você nessa madrugada. Deus, ele quer falar com você. Você que está aí cabisbaixo, sem direção, sofrendo com a angústia, com a depressão, com o vazio na alma, venha se encher do Espírito Santo aqui na nossa sede estadual Cabana. Amazonas, 8410, bairro Cabana. A paz do Senhor Jesus, meu irmão.
6: Paz do Senhor.
0: Qual é o nome do irmão?
6: Wilson.
0: Irmão Wilson, qual é a sua expectativa para essa vigília?
6: Minha expectativa está grande. Vem para cá, vem para a casa de Deus, vem buscar, vem orar, vem buscar renovo. Jesus está na casa.
0: Com certeza, a juventude chegando, é os jovens vindo da região metropolitana, aqui da área central. Vamos pegar a expectativa do nosso irmão aqui também. Qual é o seu nome?
7: Raí Vaz.
0: Meu Deus, irmão Raí, qual é a sua expectativa para essa vigília?
7: Vaz, a expectativa está alta, quase que eu não durmo essa noite, Vaz.
0: Meu Deus do céu. Convite para toda a juventude está presente, porque dá tempo, agora é 22h42, dá tempo desse jovem que está em casa se deslocar de qualquer área, de qualquer região metropolitana, aqui na nossa área central, talvez Venda Nova, Barreira, enfim, dá para chegar aqui, porque o trânsito está tranquilo e dá para ele chegar nessa poderosa vigília. Convido o povão.
7: É isso daí, vocês que estão nos ouvindo agora, vem pra cá, porque a presença de... E qualquer parte de BH, parte de Minas Gerais, dá tempo de você vir pra cá e pegar um pedaço da nossa vigília, independente da localidade que você esteja. Vem pra cá, enquanto ainda você tem tempo para buscar e adorar o nome do nosso Deus.
0: Deus abençoe, irmão Raí, pela participação. É isso. Estamos aqui no nosso templo central, onde a juventude, onde o povo está chegando feliz e contente. Os irmãos estavam no culto, já ficaram para essa vigília. Só está faltando você que está aí na sua casa, você que está com dúvida, pensando, eu vou ou não vou, venha para cá. Vamos entrar esse sábado na presença do Todo-Poderoso. Pastor Guilherme Ribeiro, pregando do Senhor, orando, intercedendo por todos que compareceram aqui na nossa sede estadual, na Avenida Amazonas, 8410, bairro Cabana. Não deixa para a semana que vem, que é hoje que Deus quer ter um encontro com você, com a sua família. Você que está aí agora na região metropolitana, você que está aqui aos arredores da nossa sede estadual Cabana, em qualquer lugar de BH, venha estar conosco. O acesso é muito fácil. Dá para você vir de aplicativo, dá para você vir com o seu veículo. A igreja tem um amplo estacionamento para você deixar o seu carro. Ah, talvez você não tenha como vir de aplicativo e também vir de carro. Dá para você... ônibus. Mais de 30 linhas de ônibus transitam aqui na Avenida Amazonas. Então venha para cá. Avenida Amazonas, 8410, bairro Cabana. Daqui a pouquinho vai começar essa poderosa e avivada vigília. É a vigília Expansão Jovem, onde Deus irá falar com você poderosamente. Não deixe para depois, porque a oportunidade, ela é hoje. Avenida Amazonas, 8410, bairro Cabana. A paz do Senhor Jesus, minha irmã.
8: Paz do Senhor Jesus.
0: Qual é o seu nome?
8: Débora.
0: Irmã Débora, você está chegando de qual bairro?
8: Eu vim da cidade de Jaboticatubas, Minas Gerais.
0: Lá de Jaboticatubas, Minas Gerais, olha o tamanho da fé dessa jovem. Minha irmã, qual é a sua expectativa para essa vigília?
8: Renovo.
0: Meu Deus. E com certeza Deus, ele vai renovar todos que comparecer aqui. Aproveitando a oportunidade, faz um convite para todos os jovens, até mesmo de Jaboticatubas, todos os jovens que estão nos ouvindo agora, para vir para essa vigília. Porque é a vigília do Expansão. Deus estará usando poderosamente o pastor Guilherme Ribeiro, que estará pregando e orando por todos. Convida a todos para vir para essa vigília.
8: Você jovem que está desanimado, precisando de uma bênção, precisando de um renovo, venha para a vigília buscar o renovo do Senhor, porque Ele está pronto para te renovar.
0: Com certeza. Deus abençoe pela participação. Boa vigília. Está aí o convite da nossa irmã Débora, lá de Jaboticatuba, que já está aqui com o coração fervendo, com o coração aquecido para essa vigília. Você que está aqui mais próximo, está esperando o que para vir para cá? Talvez você está em Capim Branco, Lagoa Santa, Confins. Talvez você está em Santa Luzia, Sabará, São José da Lapa, Pedro Leopoldo, Vespasiano. Talvez eu falo com você que está aqui em Contagem, Betim, Nova Lima, Matheus Leme, nas regiões metropolitanas. Venha estar presente nessa vigília. É uma vigília jovem, avivada. Lembrando que é uma vigília para todos os públicos. Não é só para os jovens da nossa Igreja Pentecostal Deus e Amor, não. Você que é de outro ministério, você que é da Universal, você que é da Mundial, da Wesleyana, da Presbiteriana, você católico, você espírita, você budista, venha estar presente, venha estar conosco, venha ver com seus próprios olhos o que Deus está fazendo. Não fica apenas ouvindo pelo rádio. Vença o cansaço, vença o medo, vença esse frio. Venha para cá. A igreja já está com bastante pessoas. Um número significativo de pessoas já está aqui, ansiosos, aguardando às 23 horas, porque às 23 horas vai começar a oração. E vai até a 1 da manhã. Depois vai ter aquele louvor maravilhoso com os jovens do Expansão. Depois aquela palavra. E você que está aí do outro lado da linha, está esperando o quê? Venha para cá, dá tempo de você chegar, dá tempo de você se arrumar e descer para cá, para juntos nós entrarmos nessa poderosa vigília, entrarmos nesse sábado na presença do Todo-Poderoso. Avenida Amazonas, 8410, bairro Cabana. A paz do Senhor Jesus, meu irmão.
9: A paz, graças a Deus.
0: Qual é o seu nome?
9: Vander.
0: Irmão Vander, você vem chegando de qual bairro?
9: Do Val de Barros.
0: Lá do Val de Barros, qual é a sua expectativa para essa vigília?
9: Ser abençoado e ver Deus, a glória de Deus surgir nesse lugar.
0: Com certeza, meu irmão. Vale a pena estar nas vigílias aqui no Cabana?
9: É bom estar com Deus, estar na presença de Deus. Todo aquele que teme ao Senhor busca a presença dEle.
0: Faz um convite para nossos irmãos que estão nos ouvindo agora, através das ondas sonoras dessa programação.
9: Olha, você que é jovem, que é velho, que é adolescente, senhor, senhorita, venha à casa do Senhor buscar a presença dEle quanto se pode achar. Que diz a palavra do Senhor, aquele que busca, acha, aquele que bate na porta, abre-se-á boas medidas e vai recolher boas medidas e muitas bênçãos do Senhor aqui nesse lugar.
0: Deus abençoe pela participação. Está aí a expectativa do nosso irmão lá do Duval de Barros. Vamos aqui pegar a fé e a expectativa desse irmão. A paz do Senhor Jesus.
10: A paz do Senhor.
0: Qual é o nome do irmão?
10: Ederson.
0: Irmão Ederson, homem chegando de qual bairro?
10: Parque São João. Parque São João.
0: Lá do Parque São João. Meu irmão, qual é a sua expectativa para essa vigília?
10: Minha expectativa para essa vigília hoje é muito grande, porque aqui é de baixo presente com o Pai, o Filho e o Espírito Santo.
0: Com certeza. E o irmão tem sido abençoado aqui na Igreja Deus Amor Cabana?
10: Tem recebido muitas bênçãos aqui no Cabana.
0: O irmão pode contar uma bênção que marcou a sua vida para aumentar a fé dos ouvintes, de todos que estão nos ouvindo agora?
10: Meus irmãos, vocês que estão ouvindo aí a rádio, a bênção que eu recebi, irmão, eu estava eu ia tirar carteira de habilitação e de repente eu dei mais da metade do valor da carteira, crendo que Deus ia me dar a carteira. E que eu, graças a Deus, Deus me deu a carteira de habilitação.
0: Olha aí para você ver, ouvintes, Deus deu habilitação para o nosso irmão. Vale a pena estar fazendo as campanhas, vale a pena esforçar e vir nas vigílias, porque aqui é o pronto-socorro de Jesus, Deus está presente.
10: É, Deus se faz presente aqui, como nós já falamos, que ele faz presente com o Pai, o Filho, o Espírito Santo de Deus, e você que está aí em casa, né? Se aprende, porque o culto já vai começar agora mesmo.
0: Meu irmão, para encerrar a sua participação, faz um convite para toda a amada audiência que está nos ouvindo agora para vir para essa vigília.
10: Eu quero convidar aí ao jovem, o jovem lá da Fracão 2000, lá da Freshly, lá do Racional, o jovem lá do da Glória a Deus, aleluia, Deus tremendo, jovem aí que está na periferia, igual o nome de Jesus comentou, que venha o culto aqui nessa madrugada, porque já vai começar o culto.
0: Deus abençoe pela participação, ótima vigília. Está aí a participação do nosso irmão que está convidando todos vocês para essa poderosa vigília. É a vigília do Expansão, é a vigília jovem para todo o público. Então venha Belo Horizonte, venha Minas Gerais. Deus tem uma palavra, Deus tem uma resposta para você. Mas para isso é preciso você se deslocar de onde você estiver e vir para cá. Alô, alô, irmão Felipe. Irmão Felipe da Guaicuruza aí, do bairro Padre Eustáquio. Venha estar presente conosco também nessa poderosa vigília jovem. É a vigília do Expansão que vai começar agora às 23 horas, aqui mesmo, na Avenida Amazonas, 8410, bairro Cabana. Venha todos, porque Deus tem uma resposta para você. Independente da situação, independente da circunstância, venha estar presente. São centenas e milhares de pessoas que chegam aqui para essa poderosa vigília que vai ficar marcada no coração dos mineiros. Avenida Amazonas, 8410, bairro Cabana, é a vigília jovem, é a vigília do Expansão, onde Deus estará usando poderosamente o pastor Guilherme Ribeiro, que estará pregando, orando, intercedendo por todos. Venham encher do Espírito Santo. A Bíblia diz: eu amo os que me amam e os que me buscam de madrugada me acharão. Está aí a oportunidade. Está aí o convite lançado para você que está aí desanimado, você que está parado, você que está aí sofrendo até mesmo com a depressão, você que está sendo até mesmo injustiçado. Enfim, o nosso Deus é o Deus do impossível e Ele está aqui para solucionar o seu problema, a sua dificuldade. Então venha Belo Horizonte, venha Minas Gerais, porque daqui a 8 minutos vai começar essa poderosa vigília. Mas você que está mais distante, aí na região metropolitana, não tem problema, venha para cá porque dá tempo, a vigília vai até às 5 horas da manhã e você não vai se arrepender, você vai ficar com seu coração feliz e contente, porque Deus está presente. A paz do Senhor Jesus, irmã. A paz do Senhor Jesus.
11: A paz do Senhor Jesus.
0: Qual é o nome da irmã?
11: Conceição.
0: Irmã Conceição, vem chegando de qual bairro?
11: Cruzeiro do Sul, Betinho.
0: Lá do bairro Cruzeiro do Sul, Betim. Minha irmã, qual é a sua expectativa para essa vigília?
11: Muito boa.
0: A irmã tem sido abençoada aqui na Igreja Deus e Amor Cabana?
11: Graças a Deus.
0: A irmã pode contar uma bênção que marcou a vida da irmã para aumentar a fé dos ouvintes?
11: A bênção que eu tenho que contar é que eu fui curada do câncer.
0: Meu Deus, a irmã foi curada do câncer aqui no Cabana?
11: No Cabana. Um câncer da cabeça e outro de mama.
0: Que bênção. Conta para os ouvintes, para que venha aumentar a fé dele, porque vale a pena estar aqui na vigília, vale a pena estar presente.
11: Venha, que vale a pena estar presente, porque Jesus é o mesmo de ontem, hoje e sempre.
0: Minha irmã, aqui é o pronto-socorro de Jesus, aqui o milagre acontece.
11: Acontece. Pode vir, crê que acontece.
0: Então, para encerrar a participação da irmã, faz um convite para essa pessoa, talvez, que está até mesmo com câncer, essa mãe, esse pai que está com problema com seu filho, essa pessoa que está até mesmo sem saber o que fazer, em um beco sem saída. Convida essa pessoa para estar presente nessa vigília.
11: Você que está passando por um momento difícil com a sua família, venha, que aqui é o pronto-socorro de Jesus.
0: Amém. Deus abençoe pela participação. Boa vigília, está aí o testemunho emocionante, impactante da nossa irmã, que foi curada de um câncer. O nosso Deus é o Deus do impossível, e Ele está aqui, te esperando de braços abertos. Então venha para cá, porque é daqui agora, há 5 minutinhos, vai começar a poderosa vigília, vigília do expansão. É, venha todos os jovens, você católico, você espírita, você budista, você que não confessa nenhum crédulo religioso, venha estar conosco presente. Deus tem uma palavra para você nessa madrugada, aqui mesmo na Avenida Amazonas, 8410, bairro Cabana. Lembrando mais uma vez que a igreja, ela tem um amplo estacionamento para você deixar o seu veículo com total segurança. Dá para você vir de aplicativo, sim, descer aqui na porta da igreja. Deus tem uma palavra para você. Agora 22 horas com mais 55 minutos, nós chegamos a mais um final do Posto Volante. Prepare a sua fé, não desliga o seu rádio receptor, continue sintonizado conosco. Para você que está vindo, venha, que Deus, Ele tem uma palavra para você. Quem vos despede é seu irmão e amigo em Cristo, Alisson Natanael, diretamente aqui da sede estadual Cabana, para os estúdios. É com você, estúdio. Deus abençoe.
12: Que Deus abençoe, irmão Alisson. Está aí a expectativa do povo de Deus, está aí a expectativa do povo que já veio para a vigília e que já está aqui no interior da nossa igreja pentecostal Deus e Amor. E só está faltando você que está aí do outro lado nos ouvindo, escutando o programa Voz da Libertação. Só está faltando você para estar juntamente conosco aqui nesta vigília poderosa, a vigília com expansão jovem. A juventude já está toda posicionada na igreja, já estão todos lá, já daqui a pouquinho, para iniciar esta poderosa vigília com expansão jovem, pastor Guilherme Ribeiro, que vai estar ministrando a palavra do Senhor. E tenho certeza que todos vocês que estão ouvindo e que estão a caminho já aqui mesmo para a Igreja Pentecostal Deus e Amor, o Senhor nosso Deus, o Senhor nosso Pai, há de revestir você com o Espírito Santo e com o poder, para que você saia daqui renovado pela presença do Espírito Santo.

21 horas com mais... 22 horas com mais 59 minutos. É, o tempo passa rápido que nós nem vemos. Já passou, foi uma hora já de programação. E nós já estamos caminhando para o encerramento desta programação. Mas não saia daí porque... continua com São Paulo. Que Deus abençoe a sua vida, venha para a vigília, porque será uma vigília poderosa aqui na Igreja Pentecostal Deus e Amor. Que Deus abençoe a sua vida na comunicação e na mesa de áudio, comunicou e falou com todos vocês. Eu mesmo, presbítero Natanael Oliveira, que Deus abençoe a todos, tenha uma excelente noite na presença de Deus.

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0: potes de vidro são os mais indicados para saúde e durabilidade. Eles não pegam cheiro, não mancham e não liberam substâncias químicas. Além disso, podem ir ao micro-ondas sem risco de contaminação. Potes de plástico, se usados, devem ser livres do chamado bisfenol A. O plástico pode liberar toxinas quando aquecido ou riscado. Evite colocar comida muito quente diretamente no pote de plástico. O vidro é mais fácil de higienizar e visualizar o conteúdo. Para congelar, deixe um espaço vazio, pois o líquido expande. Potes herméticos com vedação de borracha duram mais. Organizar a geladeira com potes transparentes evita o desperdício. Você vê o que tem e consome antes de estragar. Substitua os potes plásticos velhos, riscados ou deformados. Investir em vidro é investir na qualidade da sua alimentação. A conservação correta mantém o sabor e os nutrientes. A sua comida merece um armazenamento de qualidade.
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9: Atenção para o top de 5 segundos. 5,
1: 23 horas, 4, 7 minutos.
9: 3, 2, 1.
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6: Saúdo a igreja com a paz do Senhor Jesus. Amém? Eu trago a vocês, meus irmãos, alguns versículos. Eu quero, refletindo hoje nesse texto da ceia, o texto que a gente chama de o texto original, acabei fazendo uma verificação muito grande, muito interessante, eu quero compartilhar com vocês. Abram as vossas Bíblias no livro de 1 Coríntios, capítulo 11. Eu vou ler alguns versículos intercalados. Preste atenção à quantidade de vezes que a Bíblia Sagrada nos traz a questão da ordem, a questão doutrinária, a questão do autoexame, a questão do evitarmos as contendas. Preste atenção, versículo 17. Nisto, porém, que vou dizer-vos, não vos louvo, porquanto vos ajuntais não para melhor, senão para pior. Eu não diria que essa palavra é uma palavra gostosa de se ouvir, mas a inspiração de Deus na vida do apóstolo o fez falar à igreja de Corinto essas palavras. Versículo 18. Porque antes de tudo ouço que quando vos ajuntais na igreja entre vós dissensões e em parte creio. E até importa que haja entre vós heresias, para que os que são sinceros se manifestem entre vós. De sorte que quando vos ajuntais no lugar, não é para comer a ceia do Senhor. Porque comendo, cada um toma antecipadamente a sua própria ceia. E assim um tem fome e outro embriaga-se. Não tendes porventura casas para comer e para beber? Ou desprezais a igreja de Deus e envergonhais os que nada têm? Que vos direi? Louvar-vos-ei? Nisso não vos louvo. Até aqui, meus irmãos, do versículo 17 ao 22. Não tem uma palavra que não seja uma palavra de exortação, uma palavra doutrinária, uma palavra forte. Agora, do versículo 23 para frente, a gente vai ver os textos que falam da ceia do Senhor. Porque eu recebi do Senhor o que também vos ensinei, que o Senhor Jesus, na noite que foi traído, tomou o pão. E tendo dado graças, o partiu e disse, tomai e comei, este é o meu corpo que é partido por vós, fazei isto em memória de mim. Semelhantemente também, depois de cear, tomou o cálice, dizendo, este cálice é um novo testamento no meu sangue. Fazei isto todas as vezes que beberdes em memória de mim. Então são 1, 2, 3 versículos falando sobre a ceia. Mas nós tivemos 5 versículos ensinando, exortando, dizendo para o povo, isso não está bem, isso está ruim, não é assim que se faz, não é dessa maneira, esse comportamento não é adequado. E a partir do próximo versículo, o versículo, eu já li o 25, não, né? Semelhantemente, acho que sim, semelhantemente também depois de cear, tomou o cálice, dizendo, esse cálice é o novo testamento do meu sangue, fazei isso todas as vezes que beberdes em memória de mim. Agora veja o 26, porque todas as vezes que comerdes este pão e beberdes este cálice, anunciais a morte do Senhor até que venha. Versículo 27, portanto, volta de novo a carga doutrinária, a carga de ensinamento, volta de novo a carga de orientações. Qualquer que comer este pão ou beber o cálice do Senhor indignamente, será culpado do corpo e do sangue do Senhor. Vocês observaram que mesmo na lição, na leitura oficial da ceia, nós temos aqui até agora mais palavras de exortação do que necessariamente sobre a ceia. É a preocupação de Deus, a preocupação do Espírito Santo em fazer com que as pessoas valorizem o que está acontecendo, valorizem o que é a ceia do Senhor e não participem de forma inadequada. Versículo 28. Examine-se, pois, o homem a si mesmo e assim coma deste pão e beba deste cálice. Continua a carga doutrinária. Porque o que come e bebe indignamente, come e bebe para sua própria condenação, não discernindo o corpo do Senhor. Por causa disso, há entre vós muitos fracos e doentes e muitos que dormem. Preste atenção no 31. Porque se nós julgássemos a nós mesmos, não seríamos julgados. Mas quando somos julgados, somos repreendidos pelo Senhor para não sermos condenados com o mundo. Depois, orientações gerais. Podem tomar os seus lugares. Versículo 34 ainda fala, quem está com fome, coma em casa, para que não vos ajunteis para a condenação. E tinha mais coisa que o apóstolo queria dizer ainda, mas ele disse, olha, mais coisas direi, ordená-las-ei quando for ter convosco. Então observe vocês, meus irmãos, basicamente nós tivemos 3 versículos falando, olha, eu recebi do Senhor, também ensina vocês, na noite da Páscoa, na noite que o Senhor foi traído, ele tomou o pão, deu graças, partiu, comei, depois também com o cálice, deu graças, fazei isso todas as vezes que bebedes em memória de mim. Porque quando isso acontece, vocês estão anunciando a morte do Senhor até que venha. Paulo falando da igreja de Corinto. São três versículos. Três versículos. E do 17 até o versículo 34, nós vemos que de repente, a respeito da própria ceia, três versículos, parece ser pouco. Mas em compensação, a preocupação, eu digo a vocês, do Espírito de Deus. A preocupação de Deus, a preocupação do Espírito Santo. Porque quando Paulo fala, eu recebi do Senhor, é evidentemente que Paulo não viveu com o Senhor. De alguma forma, Deus revelou a ele. Deus revelou a ele, quem sabe através de outra pessoa, quem sabe através de uma revelação mesmo. Mas a Paulo, a ceia do Senhor foi uma revelação. E de qualquer forma, supondo que alguém tivesse dito a ele pelo Espírito Santo, supondo que ele tivesse tido uma revelação do Espírito Santo, de qualquer maneira nós vemos o mover do Espírito Santo de Deus, para que fosse oficialmente explicada ao povo da igreja de Corinto a questão da ceia do Senhor. Nós vemos que a palavra de Deus deixa claro que quando nós nos ajuntamos para tomar a ceia do Senhor, nós não podemos nos ajuntar para pior, mas sim para melhor. Quando nós nos ajuntamos para tomar a ceia do Senhor, nós não podemos nos ajuntar em dissensões e contendas, não. Mas ao mesmo tempo o apóstolo fala que, olha, até importa que haja entre vós heresias, pelo menos assim o sincero será detectado. Quando vos ajuntais, não é para comer, não. Quer comer, coma em casa. Quando vocês se ajuntarem para participar da ceia do Senhor, nós não estamos aqui, eu sempre digo a vocês,

0: houve esse momento, se não fosse a questão da grandeza da presença do Senhor Jesus nesse pão e nesse cálice, do mover do Espírito Santo de Deus e da aprovação do próprio Deus, vocês não sairiam de casa para vir aqui tomar um sucozinho de uva e comer um pedacinho de pão, não. Talvez se fosse um churrasco, talvez a gente até viesse, não é? Como anunciamos no encontro de homens e mulheres, vai ter um churrascão. Aí talvez a gente viesse. Mas para participar da ceia, comer um pedacinho de pão, um pouquinho de suco de uva, se não tivesse o sentimento, o peso espiritual que tem de ter quando nós fazemos a ceia do Senhor, nós não teríamos razão para estar aqui. Mas eu fiquei maravilhado, meus irmãos, lendo esse texto hoje, do 17 ao 33, como eu disse. Porque o apóstolo Paulo, ele não poupa a orientação à igreja. E o objetivo é que ninguém participe da ceia do Senhor de uma forma inadequada. Eu sei que tem pessoas que já conhecem igrejas que qualquer um participa da ceia. Chega lá, não importa se você é batizado ou não, se você é crente ou não, a ceia é para todo mundo. Fazem ceias até em estádios, ginásios. Todo mundo pode tomar a ceia. Eu só não entendo por que essas pessoas não leem esse texto que nós lemos. Porque a preocupação de Deus com o que é sagrado é muito grande. E não se pode profanar o que é sagrado a título de não, nós somos liberais ou nós somos cabeça mais aberta. Mas que cabeça mais aberta? Coisa nenhuma. A bem da verdade, meus irmãos, nós temos como costume na nossa igreja de dar a ceia do Senhor somente para as pessoas batizadas nas águas. Mas seria bom que se todas as pessoas que dessem as águas também fossem batizadas no Espírito Santo lá mesmo. Sabe por quê? Porque nós só poderemos ver se nós estamos nos ajuntando para melhor ou para pior. Nós só poderemos ver se nós somos causadores de contendas ou não. Nós só poderemos ver se estamos sendo sinceros ou estamos sendo hereges ou não, se nós tivermos o Espírito Santo de Deus. Porque quando nós não temos o Espírito Santo de Deus, para nós está tudo normal, está tudo banalizado. E nós não podemos achar ou fazer normal aquilo que é santificado por Deus. Esse evento não é um evento normal, não. Esse evento é um evento santificado e purificado pelo Pai, pelo Filho e pelo Espírito Santo de Deus. E se você acha que já se tornou normal, meu negócio é chegar na igreja, me dá aí logo o pão. E já mastiga, às vezes nem mastiga. Dá aí o cálice, já toma, já sai para fora e não quer nem ter comunhão. Se você acha que já se tornou normal, é sinal que você precisa ser revigorado no poder e no mover do Espírito Santo de Deus, porque você está longe dele. Fazer isso é comer simplesmente a ceia do Senhor. E a Bíblia Sagrada fala, se é só para comer, não importa se você está trazendo um monte de comida ou se é assim, se é só para comer, coma em casa. Não tem nenhuma razão para eu sair da minha casa se for só para chegar aqui e pega o cálice. Gente se derretendo da presença do Espírito Santo de Deus ao meu lado, e eu já comi olhando o pessoal, o que esse rapaz tem que estar chorando? O que aquela irmã tem que estar gritando? Se não for para sentir, é melhor ficar em casa e fazer uma lasanha. É melhor ficar em casa e fazer um virada paulista com bastante carne de porco. Quanto mais carne, melhor. Porque é exatamente na carne que nós estaremos, não é? Claro que eu estou sendo aqui ambíguo, né? Depois de cear. Portanto, qualquer que comer este pão e beber o cálice do Senhor indignamente será culpado do corpo e do sangue do Senhor. Quem quer essa culpa aí? Ninguém. Qualquer que comer este pão ou beber o cálice do Senhor indignamente será culpado do corpo e do sangue do Senhor. E o que eu acho interessante, meus irmãos, dentro das orientações do apóstolo, nós vemos orientações de caráter, de comportamento. Ele nem se aprofunda em questões, eu diria, mais pecaminosas, que estão muito fáceis de serem cometidas em nossos dias. Embora essa igreja fosse uma igreja tribulosa, nessa igreja tinha gente que praticava o incesto, nessa igreja tinha uma brigaiada sem tamanho, mas ele cita questões que eu diria que é mais de comportamento, é dissensão, é gente levando mais comida que o outro, dizendo, eu tenho, você não tem, eu tenho bastante, você não tem, ah, eu tenho mais que você, criancice. Quando ele cita heresias, ele não especifica exatamente o que é, mas todos nós sabemos o que é heresia.
1: Qualquer que comer este pão ou beber o cálice, o Senhor indignamente será culpado do corpo e do sangue do

0: Senhor.
1: Examine-se. Examine-se. Antes de comer, examine-se. Se você tem o Espírito Santo de Deus, você tem capacidade para examinar a você mesmo. Se você não tem o Espírito Santo de Deus, você não tem capacidade de examinar-se a si mesmo, mas é muito mais fácil para você examinar a vida dos outros. Há quanto tempo você não faz uma oração e fala em línguas estranhas? Eu pergunto a você. Há quanto tempo você não derrama uma lágrima sequer na presença de Deus? Eu pergunto a você. Há quanto tempo você alimenta esse sentimento de ódio, esse sentimento de inveja, esse sentimento maligno de dissensão, de contenda? Há quanto tempo você alimenta isso e não corta de uma vez por todas esse mal pela raiz? Há quanto tempo você não vem voluntariamente a um culto participar, glorificar, exaltar e sentir a presença de Deus? Você vem na base da enxurrada. A enxurrada está indo, eu vou pegar a direção da enxurrada. Você vem por questões sociais. Você vem por questões secundárias. Mas não há uma maneira, não há um jeito sequer de Deus entrar no seu coração, porque você não deixa. O seu coração está fechado para a presença de Deus. Você consegue examinar isso? Porque o que come e bebe indignamente, come e bebe para a sua própria condenação, não discernindo o corpo do Senhor. Há de ter discernimento. Você precisa do Espírito Santo de Deus na sua vida. A gente tem visto, meus irmãos, algumas coisas que eu não me sinto bem falando, mas é preciso falar. A gente tem visto algumas coisas estranhas. A gente tem visto pessoas que o coração parece que é uma fonte iracunda de furor. Onde está o seu respeito para com a presença de Deus? Onde está o seu temor? Onde está o seu domínio próprio? Onde está o Espírito Santo de Deus na sua vida? Sem o Espírito Santo de Deus, você peca e não acha que está pecando. Sem o Espírito Santo de Deus, você faz coisas reprováveis e não acha que são coisas reprováveis. Sem a presença do Espírito Santo de Deus, a igreja será arrebatada e você vai ficar aqui. Nós temos uma meta por estarmos na presença de Deus. Eu não estou aqui na igreja, meus irmãos, e tenho certeza que vocês também não estão. Eu não estou aqui porque a mim foi dado esse microfone, não. Quando eu vim para a igreja, eu estava muito longe do microfone. E confesso aos irmãos que se Deus colocasse outro para tomar o microfone, eu daria glória a Deus. Mas entendo também que Deus tem algo a fazer por meu intermédio e me disponho para que seja feito o que Deus quer fazer através da minha pessoa. Não é essa a questão. Nós devemos estar aqui na igreja, eu sempre digo essa frase. Nós estamos aqui por causa de Deus e Deus está aqui por nossa causa. Nós não estamos aqui pelo oba-oba, nós não estamos aqui porque nós vamos... Ah, a irmã Emengarda vai levar um bolo de milho que fez lá no culto hoje. Ah, o irmão Jacinto vai fazer uma festa e vai dar chocolate. Não é por isso que nós estamos aqui. Nós estamos aqui porque existe algo muito maior do que isso. Nós estamos aqui porque nós temos um Espírito que é eterno. Nós estamos aqui porque o nosso Espírito, ou seja, vou dizer de uma forma para vocês entenderem, a nossa alma clama por salvação. E a coisa mais ridícula que vai acontecer no planeta é nós estarmos aqui por razões equivocadas e no dia que o Senhor arrebatar a igreja nós ficarmos aqui. Crente que tem o Espírito Santo de Deus gosta de estar na igreja. Crente que tem o Espírito Santo de Deus gosta de vir à presença do Senhor. Crente que tem o Espírito Santo de Deus, quando necessário é, ele sabe que deve se humilhar. Quando necessário é, ele sabe que deve voltar atrás e recomeçar de novo. Agora, quando não se tem o Espírito Santo de Deus, meus irmãos, as pessoas fazem isso, comem e bebem indignamente. Mas a Bíblia fala que comem e bebem para sua própria condenação, porque não tem o Espírito de Deus de forma a poder discernir o corpo do Senhor. Tem tanta gente fraca, tanta gente que dorme. Versículo 31. Porque se nós julgássemos a nós mesmos, eu não consigo julgar a mim mesmo a não ser pelo Espírito de Deus. Quando eu estou na carne, o meu julgamento a respeito de mim mesmo é muito ruim. Eu vou me achar. Eu vou achar que sou alguma coisa e eu não sou. Eu vou achar que é aquele famoso louvado seja eu, glorificado seja o meu nome, exaltado seja o meu nome, não é? Quando nós não temos o Espírito Santo de Deus, nós não julgamos a nós mesmos. Nós passamos a mão na nossa própria cabeça. É como contemplar o homem nu diante do espelho. Ah, eu pequei, estou diante do espelho aqui, está tudo certo. Ah, mas tudo bem. Fica de joelho e fica, você vê você mesmo lá, está tudo certo, está tudo perdoado. E não é assim. As coisas de Deus são sagradas, meus irmãos. Não vamos banalizar as coisas de Deus. Tudo tem o seu tempo, tudo tem o seu momento, tudo tem a sua ordem, tudo tem a sua norma, tudo tem o seu padrão ético e tudo tem o seu padrão bíblico. Se você tem o Espírito Santo de Deus, você sabe julgar a você mesmo. Você consegue julgar a você mesmo. E quando você julga a você mesmo, você se livra de ser julgado por outras pessoas. Se nós julgássemos a nós mesmos, não seríamos julgados. Não é só questão de outras pessoas, julgadas até pelo próprio Senhor, quem sabe? Num dia onde o julgamento não haverá espaço para nenhum tipo de perdão ou de resposta, ou até mesmo de um movimento advocatício. Não, não, não. Porque se nós julgássemos a nós mesmos, se você tem o Espírito Santo de Deus, você consegue julgar a você mesmo. Se você não tem o Espírito Santo de Deus, você vai continuar carnal. Você vai continuar em pecado. Você vai continuar mentindo, inventando histórias. Você vai continuar com esse coração cheio de pecado, cheio de ira. Com essa vida desregrada perante o Senhor. Mas vai estar tudo bem, porque você não tem o poder para julgar você mesmo. Então, aparentemente, vai estar tudo bem. Deus dá oportunidades. Se nós julgássemos a nós mesmos, não seríamos julgados. Mas a Bíblia continua falando. Existe a possibilidade que sejamos julgados por outras pessoas ou pelo próprio Senhor, porque às vezes somos julgados pelo Senhor na instrumentalidade de uma pessoa. Você acha que Deus vai descer até onde você está e falar: eu sou Deus, vou te julgar? Não, Deus vai usar um pastor, Deus vai usar um líder, Deus vai usar uma pessoa que talvez não seja líder, mas que tenha capacidade e condições espirituais de julgar você. Mas quando somos julgados, supondo que você não tenha o poder de julgar você mesmo, mas quando somos julgados, nós somos repreendidos pelo Senhor. Aí tem irmão que quando é julgado, começa a criticar quem julgou. Quem é você para julgar? Hein? Quem sou eu para julgar? Eu vou julgar até os anjos que caíram. E outros vêm com aquela coisa decoreba: não julgueis para não ser julgados. Tudo dentro do seu contexto. Se Deus me mandou julgar você, eu vou julgar você. Porque quando nós somos julgados, somos repreendidos por Ele, pelo próprio Senhor. Isso significa uma segunda oportunidade. Já que não temos a capacidade de avaliar a nossa própria vida. Porque não temos mais gosto nas coisas de Deus. Porque não temos mais alegria de estar voluntariamente servindo ao Senhor com um espírito voluntário. Então nós não temos essa capacidade. Deus dá oportunidade, levanta alguém, vai lá e fala: meu servo, assim como Deus está falando contigo hoje. Tem gente que está recebendo e tem gente que o coração está queimando, tem gente que o coração está dizendo: que isso, onde se viu uma coisa dessa? Eu vim participar da ceia, o irmão fica falando essas coisas. Exatamente, exatamente isso é Deus dizendo a você: eu te dou mais uma oportunidade, te dou mais uma oportunidade. Você está sendo repreendido, você está sendo julgado, você está sendo repreendido por mim, está dizendo o Senhor, porque eu tenho cuidado de você e não quero que você seja condenado com o mundo. Observe vocês, meus irmãos, depois de estarmos tanto tempo na presença de Deus, às vezes é um pregador como eu, às vezes é um instrumentista, às vezes é um cantor, às vezes é o irmão porteiro, às vezes é o irmão diácono, às vezes é o irmão presbítero, passa anos na casa de Deus, e serve aqui, serve ali, mas não com inteireza de coração. De repente, por não ter a capacidade de julgar os seus próprios atos, é crente em fornicação, é crente em adultério, é crente na mentira, na enganação, no roubo. De repente o Senhor dá oportunidade, a pessoa não consegue captar a oportunidade, não se julga, e quando é julgada não aceita o julgamento. E a Bíblia Sagrada fala que então essa pessoa, ela vai ser condenada com o mundo. Passou 50 anos na igreja e vai ser condenada com o ímpio. Aquele mesmo ímpio que você passa e vê ele cheirando xixi, usando crack, usando cocaína, falando palavrão, andando nu pela rua, fazendo assalto, roubo. Aquele mesmo que você olha e fala, meu Deus, o que que é isso? Se você não aceita o Espírito Santo de Deus te convencer, você não aceita Deus usar alguém para te julgar, você vai ser condenado juntamente com as pessoas que praticam as coisas ruins. E olha que muitas pessoas que estão nessa situação podem se levantar e se arrepender. E podem ser os últimos que serão os primeiros. E você, depois de estar há tanto tempo na igreja, pode ser aquele que parecia ser o primeiro, mas que será o último. E vai ser julgado juntamente com ladrões, com estupradores, com mentirosos, com bandidos, com assassinos, pessoas que não se arrependeram. Essa palavra é dura, é dura, é dura. Por isso, meus irmãos, o nosso cuidado. A mesa está colocada. Aí está o pão e o cálice, isso é sagrado. Mas olha para você mesmo, olha para a sua própria vida. Para que nós possamos participar do corpo e do sangue de Jesus nesse pão e nesse cálice. De uma forma adequada e de uma forma agradável ao Senhor. E você que não participa, eu não vou participar por essa ou por outra razão. A decisão é sua. Mas não dá para achar também que eu não vou participar da ceia. Já faz um ano que eu não participo da ceia, para não ser condenado com o mundo. Mas faz um ano que você não participa da ceia, há um ano você não faz conserto. Vai ser a mesma coisa. Uma vez que nós conhecemos a palavra de Deus, nós temos que viver a firmeza da palavra de Deus e nunca mais olhar para trás. Porque melhor seria que você não tivesse conhecido a palavra de Deus do que conhecendo a palavra de Deus, não obedecê-la e não fazer dela a sua regra de fé. Que Deus abençoe vocês, porque eu recebi do Senhor, que também vos ensinei, que o Senhor Jesus, na noite que foi traído, tomou o pão. Tendo dado graça, o partiu e disse, tomai e comei o meu corpo, que é partido por vós. E também a mesma coisa fez com o cálice. Deu graças, dividiu e disse, tomai, esse é o meu sangue que é derramado por vós. Que Deus abençoe vocês, nós vamos participar da ceia do Senhor com cuidado. Se você tem poder, tem o Espírito Santo de Deus, que você possa hoje praticar o julgamento de si mesmo. E que Deus fale aos vossos corações com mais profundidade a cada dia.
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3: O fruto do justo é árvore de vida. E o que ganha almas, sábio é. Provérbios 11:30.
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7: A paz do Senhor para toda a família, Deus é Amor. Eu sou o pastor João Luiz e quero também expressar a minha imensa alegria por fazer parte desta família tão abençoada. Eu me lembro que quando eu cheguei na Igreja Pentecostal Deus e Amor, foi no ano de 1989, e eu cheguei com a vida toda destruída. Cheguei com o meu lar todo destruído, separado da esposa, dos filhos, mas aceitando Jesus como meu Salvador. Deus, Ele restituiu o meu lar. 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E servimos ao Senhor neste ministério tão abençoado. 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
8: 23 horas e 43 minutos.
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0: Estamos 3 horas e 43 minutos. A paz do Senhor Jesus para você, que Deus abençoe você, que Deus abençoe a sua querida família também. Sou o presbítero Marco Magno, da Igreja Pentecostal Deus e Amor, e nós estamos aqui para orar com você nessa preparação espiritual para o nosso aniversário de 64 anos. Está chegando, então, 21 dias de oração, e hoje é o oitavo dia, oitava oração que nós faremos aqui com você. E você sabe que eu sempre estou muito bem acompanhado com a minha queridíssima esposa, que me acompanha, está aqui do meu lado hoje. Paz do Senhor Jesus, meu amor. Paz do Senhor Jesus, Andréia.
1: Paz do Senhor Jesus, Marco. Paz do Senhor, queridos internautas, queridos ouvintes que nos acompanham nesse momento. É muito prazeroso estar aqui com vocês mais uma vez, nesse dia maravilhoso. E para fazer uma campanha de oração, né?
0: Exatamente, essa preparação espiritual. Nós estamos aqui mais uma vez no oitavo dia. Eu tenho que ficar falando bastante para não esquecer. Posso falar sexto ou sétimo dia, mas é o oitavo dia. E você que não começou desde o primeiro dia, você pode entrar nessa campanha conosco a partir de agora. Tá ligado agora? Aí você pode fazer essa campanha a partir de agora, nesse oitavo dia conosco. Tá? E você completa aí esses 21 dias conosco aqui. Quero pedir agora, André, começar aqui pedindo já para que todos compartilhem essa live.
1: Sim.
0: Né? Compartilhe essa live, você que está acompanhando pelo YouTube, pelas nossas redes sociais, você que não é inscrito no YouTube, então inscreva-se no YouTube, compartilhe aí no Instagram. Aonde você estiver, você pode compartilhar.
1: Compartilha nos grupos do WhatsApp. Às vezes a gente compartilha tantas coisas, né? Tantas mensagens, e por que não compartilhar uma live como essa? Então já aproveite e seja um instrumento de Deus nesse momento. Já abre aí seu celular, já manda para os grupos, já entra no Instagram, já compartilha, coloca no seu status, porque eu tenho certeza que Deus, ele vai usar a sua vida também.
0: Exatamente. Então 23h48, já nós vamos aqui entrar na oração. Meia-noite em ponto entramos na oração, então falamos para você compartilhar. Queremos que todos estejam conosco participando aí nesse aniversário, dia 13 e 14 de junho, aniversário de 64 anos da Igreja Pentecostal Deus e Amor. Nós temos aqui, Andréia, atividades, nós teremos cultos aqui. Eu vou falar aqui detalhadamente, mas é uma programação muito bem preparada. A diretoria orou, Deus direcionou. Então, nós temos atividades aí, cultos excelentes, e ninguém pode perder. Uma programação para toda a família.
1: Para toda a família. A gente pode dizer que a nossa programação está bem recheada. Está bem recheada de coisas boas que Deus mesmo colocou no coração da diretoria. E nós vamos falar aqui alguns detalhes, né?
0: Vamos falar alguns detalhes.
1: Vamos começar aqui por alguns detalhes. E eu já sei que o começo é sempre com as mulheres, né?
0: Exatamente. Já vamos falar das mulheres. Mas nós não podemos esquecer de falar para quem ainda não preparou. Dá tempo ainda de correr e preparar a sua caravana. Né? Dá tempo ainda. Monte a sua caravana, esteja conosco aqui, tá bom? Dá tempo de preparar a caravana. Tem os irmãos mais distantes ali, por exemplo, dos outros países, os irmãos do norte, nordeste. Sim. Temos caravanas, irmãos que se juntaram ali, compraram passagem, vão vir no mesmo avião. Excelente.
1: Excelente.
0: Excelente, né? Tem os que prepararam, encheram um carro, 3, 4 carros, vai sair um atrás do outro. Tem as caravanas de ônibus. Dá tempo de montar a caravana. Então monte a caravana, para você não perder, como dizia o saudoso missionário Davi Miranda, quem avisa, amigo é. Então, estou te avisando para você não perder, aí depois vai ficar triste. Pô, eu não participei, né? Então, todos vamos participar. Então, programação, dia 13 e 14 de junho. Andréia, nós vamos começar no dia 13, no sábado?
1: Sim.
0: Dia 13 de junho, das 10 às 11h30, no sábado, nós teremos a consagração com as mulheres de fé no Auditório Renascença.
1: Consagração com as mulheres de fé. Na verdade, o Marco está falando que nós vamos começar às 10 horas a consagração, mas eu quero convidar você, mulher de fé, para chegar um pouquinho mais cedo.
0: Esses detalhes eu já não sei.
1: Como nós gostamos de orar, e nós somos uma igreja de oração, né? Então estamos aqui. Exatamente. Já na campanha de oração. Então eu quero convidar vocês, mulheres, para poder estar aqui, você que é do círculo de oração, às 9h30. Nós convidamos vocês para chegarem um pouco mais cedo, porque a partir das 9h30, Marco, nós vamos iniciar um clamor muito especial, apresentando toda a programação do dia 13 inteiro e do dia 14. Então, este final de semana, ele já vai ser especial, primeiro que nós estamos fazendo essa live de oração, e depois porque no dia 13, às 9h30, nós estaremos já buscando ao Senhor, buscando a presença de Deus, para que a presença dele se faça, né, ali palpável desde o primeiro momento dos eventos, né, dos cultos, das reuniões, uhum, até o último minuto, e que todos possam sair daqui abençoados. Então, nós queremos que você faça parte deste momento de busca do Senhor conosco às 9:30 da manhã, no dia 13. E às 10 horas, começaremos, com certeza, com a consagração com as mulheres de fé. Então, você que faz parte desse ministério maravilhoso, que é das mulheres de fé, venha, traga a sua caravana também das mulheres de fé, venha uniformizada, coloque a sua camisa das mulheres de fé.
0: Será que esse é o segredo das irmãs, que sempre elas gostam de vir uniformizadas?
1: Eu acho que eu nem precisava estar falando isso, né? Mas assim, eu estou só dando uma pincelada, mas...
0: Presença da nossa irmã Débora Miranda.
1: A presença da nossa irmã Débora Miranda trazendo uma palavra maravilhosa para os nossos corações, e ela está muito animada com essa oportunidade, Marco.
0: Exatamente, já se preparando, né? Ela já está se preparando também para ser um canal de bênção, ser usada por Deus, então, nesse sábado, das 10 às 11h30. Continuando no sábado, das 14 às 18 horas, nós teremos o Garagem Cristã e o Speakers Break ali no novo lounge da Sede Mundial. Ficou muito bonito o lounge, você precisa conhecer o nosso lounge aqui na Sede Mundial. Quando você chegar aqui, já procure, tá bom? Tem gente que já chega e já quer saber onde que é a cantina, eu quero comprar um café. Tá, toma um cafezinho, você pode tomar até o café no lounge também, tá bom? Tem um espaço ali que você pode comprar, né, um salgado, uma água, lá no lounge também. Então vai conhecer o nosso lounge, muito bonito. Nós teremos das 14 às 18, Garagem Cristã e o Speakers Break. O Speakers Break, pelo que eu entendi, aquelas perguntas e respostas, falam que é só para jovens. Eu não sou tão jovem, já sou um quarentão. Eu gosto muito disso também.
1: Eu também, você acredita que eu gosto também?
0: Eu gosto de perguntas bíblicas.
1: Mas a gente pode vir, né?
0: Claro, é claro.
1: Então, para toda a faixa etária. Você que gosta de responder perguntas bíblicas, olha, então já se prepara para estar aqui com a gente.
0: Exatamente. Teremos o Garagem Cristã também, você que acompanha aí o Garagem Cristã. Quantos cantores, quantos talentos na nossa igreja,
1: muitos,
0: né?
1: Muitos talentos.
0: E nós estamos aí na iminência da final agora também.
1: É.
0: Né, que nós teremos lá em Brasília, quem sabe os irmãos estarão aqui, provavelmente estarão aqui também, a vencedora, são três irmãs,
1: sim,
0: né? A vencedora aqui também,
1: as finalistas,
0: e outras finalistas.
1: E os semifinalistas também estarão, isso, conosco. Vai ser um dia maravilhoso, né? Um momento muito especial ali.
0: Garagem Cristã, então, das 14 às 18 horas. E finalizando, das 19 às 21, nós teremos o culto jovem no Auditório Renascença. Toda a juventude... Esses cultos jovens que acontecem no aniversário, esses eventos, meu Deus, é um mover de Deus tão poderoso que acontece. Você não pode perder. Toda a juventude do Brasil se prepare para estar participando desse culto jovem. E os jovens também, o Osmar, estava conversando com o pastor Osmar ali, é jovem de 0 a 100 anos.
1: Sim.
0: Nós podemos participar também, né? Podemos participar também, então todos convidados.
1: Você falando jovem de 0 a 100, eu falei, nossa, mas 100? Eu falei, 100 também.
0: 0 a 100 anos, pode participar.
1: Demorou
0: também
1: aqui.
0: Auditório Renascença, das 19 às 21 horas, então, culto jovem aqui, dia 13 de junho, no sábado, tá bom?
1: Que maravilha.
0: Entra no domingo agora, André. Encerramos a atividade aqui agora,
1: primeiro
0: 21
1: dia,
0: horas.
1: Dia 13.
0: Encerramos a atividade agora, pela manhã, no domingo. Dia, sim, 14 de junho, das 9 às 10h30, teremos o culto de oração e o lançamento do Ministério de Intercessão Global com a evangelista Maria Lorena, no Templo 1, meu Deus.
1: Um momento muito esperado,
0: hein? Vai ser um mover. Círculos de oração precisam participar, estar aqui, né?
1: Com certeza.
0: O da sede vai participar aqui também, Grande, sim, São Paulo, eu tenho certeza, os outros também, né?
1: Sim, todos os círculos de oração, as pessoas responsáveis pelos círculos de orações precisam estar aqui, porque vai ser uma união. Imagine, né? Todos os responsáveis pelos círculos de orações reunidos aqui junto com a nossa irmã evangelista Maria Lorene no lançamento, né, do Ministério de Oração.
0: Somos uma igreja de oração.
1: Somos uma igreja.
0: Temos de oração. O Santuário de Oração 24 horas, temos,
1: exato,
0: um canal de oração também. E agora está esse lançamento, nós queremos mais.
1: Meu Deus, vai ser tremendo.
0: Deus. Queremos mais. E ninguém melhor para ficar na frente, direcionada por Deus, que é a evangelista Maria Lorena, que nós sabemos que ela tem uma vida de oração, né?
1: Sim.
0: Quem anda próximo dela sabe que a renúncia na vida daquela mulher, esse ministério de oração é muito forte na vida dela. E o pastor Davi Miranda Neto estará junto, explicando, né? Deus usou ele para começar esse ministério, trouxe no coração dele, ele vai estar falando um pouquinho mais também junto, nesse momento, nesse lançamento aqui desse Ministério
1: Domingo
0: de Intercessão Global. Das 9 às 10h30 no Templo 1. Tá certo?
1: Sim. Foi 14.
0: Foi bem claro?
1: Foi bem claro.
0: Tá certo. Então nós pulamos agora, vamos Terminando 10h30, começa 10h30 agora, das 10h30 às 12h, a cerimônia de ordenação de diáconos e presbíteros e pastores no Auditório Renascença. Teremos essa ordenação também.
1: Que bom.
0: Aqui na sede mundial. Lembro o dia que eu fui ordenado diácono, o dia que eu fui ordenado presbítero. Que dia feliz.
1: Que dia marcante, né? Pro nosso ministério.
0: Dia marcante, então.
1: Falo nosso porque nós somos casados, né?
0: Sim, então... a família tá junto, a família participa junto.
1: Foi uma celebração mesmo.
0: Os familiares estarão juntos, né? Das 10h30 às 12 horas, ao meio-dia. Então nós teremos essa cerimônia no Auditório Renascença de ordenação de diáconos, presbíteros e pastores. Ô, glória! Obreiros da Seara do Senhor. Olha só, agora nós finalizamos, Andréia. Das 15 às 17, teremos o culto celebrativo dos 64 anos da Igreja Pentecostal Deus e Amor.
1: Meu
0: Mas
1: Deus.
0: 15 horas começa. Mas parece que tem uma surpresa aí para as mil
1: primeiras pessoas que chegarem,
0: né?
1: É, tem um prêmio.
0: Uma premiação.
1: Né? Uma premiação, surpresa. Para quem vai chegar primeiro, então, só para as mil pessoas, mil primeiras pessoas. Então, se eu fosse você, eu já me organizava para ser uma dessas mil primeiras pessoas. Porque
0: não deixa para chegar 4 horas,
1: é tão bom chegar cedo, né?
0: Exatamente.
1: Tão bom chegar primeiro, você pegar ali desde o início, você também já se acomoda, já pega um lugar, um assento onde você possa enxergar bem e participar, já ficar ali no espírito de oração, porque vai ser um dia tremendo e vai estar lotado aqui.
0: Uma igreja... firmada na rocha.
1: Firmada na rocha.
0: Meu Deus do céu. Firmados na rocha. Lembra daquela passagem de Jesus falando com Pedro, né? Pedro teve a revelação, é o Cristo. O Filho de Deus. E Jesus falando com ele. Também digo, tu és Pedro. Sobre essa pedra, mas não é você. É a pedra, a revelação, que eu sou o Filho de Deus. Sobre essa revelação, sobre esta pedra, essa rocha... edificaria a igreja, a igreja edificada na rocha, que é Cristo, aleluia. Começa a falar sobre isso já.
1: Meu Deus.
0: O coração já se alegra aqui, não é verdade?
1: Sim.
0: Então, das 15 às 17 horas, todos juntos aqui no Templo 1, na sede mundial. Vamos agradecer o Senhor. 64 anos da nossa igreja, Pentecostal Deus e Amor. Quantos testemunhos nós lembramos, quantas pessoas, tantas coisas que Deus fez. Na sua vida, na minha vida, na vida do André.
1: Verdade.
0: Através dessa igreja, Deus operando através dessa igreja. Temos muito que agradecer ao nosso Deus. Então, todos juntos, adorando o Senhor, agradecendo o Senhor nesse culto, né, André?
1: É mesmo, e nós estávamos vindo para cá, já estava pensando, né, já falando sobre o aniversário da igreja, eu falei, meu Deus, como eu sou grata pela igreja Deus e Amor, porque nós recebemos tantas curas, tantos livramentos de Deus, tantas edificações do Espírito Santo, nesses momentos que nós tivemos aqui, e tantos anos nós congregamos, né, na Igreja Deus é Amor, e pudemos contemplar, não só nas nossas vidas, mas na vida das pessoas também ao nosso redor, essa cura, essa transformação, o agir do Espírito Santo. E fora que eu conheci o Marco também na Deus é Amor.
0: A minha bênção foi aqui na Deus é Amor, hein?
1: Então, a Deus é Amor...
0: Eu tenho muito que agradecer ao Senhor, eu tenho.
1: Foi alicerçado na rocha, né, e o nosso casamento é uma bênção.
0: Eu casei com a minha regente de jovem. Aqui na Deus e Amor.
1: É verdade.
0: Agradecer a Deus.
1: Foi verdade. Tremendo. Então, assim, eu tenho uma história, né? E eu quero convidar você para fazer parte também dessa história. Estar aqui nesse dia 13 e 14 de junho é você fazer parte deste marco dessa história. Porque você não vai estar só... você pode ficar na sua casa assistindo ou de onde você está na sua cidade, mas você fala, olha, eu assisti. Agora, quando você fala, eu fui, eu participei...
0: É diferente.
1: Aí é diferente. Então, não tem como... Nem comparar, né, a questão de você só ficar assistindo ou você estar aqui presente. Então, eu quero te convidar, que o Espírito Santo de Deus te envolva aí e que você possa estar aqui conosco. Nós queremos estar aqui e celebrar esse momento junto com você.
0: Meia-noite em ponto e nós já vamos iniciar a oração. Eu quero deixar um versículo aqui para você e nós já vamos iniciar aqui a oração com a Andréia. Livro de Jeremias, o profeta Jeremias, capítulo 33, e o verso 3, diz assim: clama a mim, e responder-te-ei, e anunciar-te-ei coisas grandes e firmes que não sabes. Clama a mim, diz o Senhor.
1: Glória a Deus.
0: Então se ajeite, põe a almofadinha no seu joelho, fique em pé, sentado, deitado, da maneira que você preferir, mas ore conosco nessa preparação espiritual para os 64 anos da Igreja Pentecostal Deus e Amor.
1: Senhor, meu Deus e Pai, neste momento de oração, peço permissão para entrar na Tua presença, Pai. Perdoa, Senhor, os meus pecados, minhas falhas e transgressões. Senhor, é com muita alegria que eu estou aqui, ó Pai, clamando a Ti, juntamente, Senhor, com meu esposo, juntamente com os meus queridos irmãos que nos acompanham, Senhor, nesta live. Oh, Deus querido e poderoso, os irmãos que estão orando conosco, Senhor, aqueles que estão ligados, ó Pai, no trono da graça neste momento. Eu peço a Ti, Senhor, que o Senhor visite a cada um agora. Oh, Espírito Santo, nós queremos, meu Pai, Te louvar e Te engrandecer, ó Deus, porque nós estamos nesta campanha de oração em favor dos 64 anos, Senhor, de aniversário da Sua Igreja, 64 anos de existência, Pai. Porque até aqui nos ajudou o Senhor, e nós podemos dizer Ebenezer, até aqui nos ajudou o Senhor e vai continuar nos ajudando, Pai. Oh, Senhor, a Sua forte mão, Pai, que nos sustenta. Estamos firmados, ó Pai, na rocha, firmados e alicerçados na rocha, Senhor. E quando estamos alicerçados na rocha, nós podemos descansar, ó Pai, porque nós temos uma base e nós sabemos, ó Pai, que o Senhor está cuidando de nós. Oh, Deus maravilhoso, eu quero Te apresentar, Senhor, neste momento. Eu apresento, Pai, toda a programação que vai ser ministrada, Senhor, nesses dias 13 e 14. Pai, iniciando pelo dia 13, Senhor, eu quero Te apresentar as mulheres de fé. Toma esse ministério das mulheres de fé nas Tuas mãos. Visita, Senhor, a cada líder. Mulheres de fé, Senhor, que o Senhor, ó Pai, toma, Senhor, suas filhas nas suas mãos. Quantas mulheres, ó Pai, precisando, Deus, do seu abraço, precisando da sua cura, precisando, Senhor, do seu refrigério, devido às tantas lutas, ó Pai, que às vezes elas têm enfrentado. Mas que o Senhor, ó Pai, neste dia 13, venha ser o bálsamo, venha ser, ó Pai, ó Deus querido, em nome de Jesus, Papai, acolhedor, Pai, que o Senhor possa, Pai, envolver elas com a Tua graça, que o Senhor abençoe esta consagração com as mulheres de fé, esta oração com o círculo de oração. Usa poderosamente a vida da nossa irmã Débora Miranda, Pai, na Sua palavra, usa nos dons do Espírito Santo, usa na oração, Pai, no louvor. Meu Deus, que o Senhor venha tomar a Tua filha nas Tuas mãos, Senhor. Oh, Deus, que não seja ela, Pai, mas o Senhor falando conosco. Que venha, Senhor, uma palavra, Senhor, diretamente, Senhor, do Seu trono, Senhor, para o coração dela, e que ela consiga transmitir, ó Pai, para todas as mulheres ali presentes. Meu Deus, que possamos sair renovadas, transformadas, ó Pai, desta consagração com as mulheres de fé, Senhor. Oh, Deus querido, eu peço a Ti, meu Deus, que o Senhor visite também, Senhor, todas, Senhor, as jovens, ó Pai, da Sua Igreja. O Ministério Jovem, Senhor, visita, Senhor, o Ministério Regenério, Expansão, que o Senhor tome, Senhor, toda a liderança, todos os jovens, ó Pai, nas Tuas mãos. Pai, como o Senhor é maravilhoso, Pai, como o Senhor, ó Pai, tem prazer em usar os jovens, Pai. Oh, Deus querido, Deus tremendo e poderoso, que o Senhor venha operar mesmo no culto dos jovens, Pai, neste dia 13. Oh, Deus, que o Senhor venha, Pai, operar na tarde, Senhor, nas atividades da tarde, no momento de comunhão deles, ó Pai, que o Seu Espírito Santo possa, Senhor, se fazer presente, Senhor, e surpreender, Pai, porque a Tua presença, ela nos surpreende, Senhor. Ah, Deus querido e poderoso, que o Senhor venha curar jovens, que o Senhor venha, meu Deus, libertar, Senhor, que o Senhor venha, meu Pai, transformar a vida, Pai, de jovens que estarão aqui para adorar ao Senhor e louvar ao Seu nome. Oh, Deus querido e poderoso, enche, Pai, essa juventude do Teu Espírito Santo, alamandora, mandará subclamas. Oh, Deus poderoso, enche, Papai, da Sua virtude, da Tua graça, Pai, para que todos aqueles que olharem para esses jovens possam olhar e dizer, ali vai um servo, uma serva do Senhor, Papai. Oh, Deus querido e poderoso, eu quero orar também pelas famílias, Senhor, que virão, porque esses cultos, ó Pai, são temáticos, são direcionados para as mulheres, para os jovens, mas Senhor, as famílias vão vir adorar ao Senhor, ó Pai, estaremos juntos em família, celebrando esse aniversário da nossa igreja, e nós pedimos a Ti, Pai, que o Senhor venha abençoar, Senhor, os casais, abençoa os pais, abençoa os filhos, meu Deus, abençoa, Senhor, derrama da sua união, Papai, oh Deus querido, nós sabemos o quanto o inimigo tem lutado, Senhor, para poder, meu Deus, separar, Senhor, destruir as famílias nesses últimos tempos, até mesmo, Senhor, usando, às vezes, internet, redes sociais e todas as ferramentas, ó Pai, mas que o Senhor, Pai, neste dia 13 e 14, venha unir, venha, Senhor, ó Pai, ó Senhor, juntar, Senhor, aqueles pedaços, ó Pai, que foram separados, Senhor da glória, aqueles casais que estão, meu Deus, vivendo muitas vezes na amizade de aparência, Pai, que o Senhor venha restaurar este matrimônio, que o Senhor venha, meu Deus, restaurar este laço, Pai, ó Deus querido e poderoso, porque o Senhor, ó Pai, é poderoso, meu Deus, para fazer muito mais do que nós pedimos ou pensamos. Ah, Deus da glória, Deus maravilhoso, eu quero, Senhor, orar também, Senhor, meu Deus querido, pelo Ministério Infantil, eu

0: lindo, meu Deus, é ver as crianças te adorando, te louvando e bendizendo o seu santo nome. Que o Senhor venha, Pai, abençoa as professoras, abençoa, Senhor, ó Pai, toda a direção, a liderança, Pai, deste ministério, porque nós sabemos que é um ministério árduo, Senhor, também, é um ministério, Senhor, espinhoso, mas, meu Pai, que o Senhor venha, Senhor, abençoar a cada uma, Senhor, a cada um que se dedica neste ministério. Ah, Deus poderoso, que o Senhor venha trazer as crianças também, Senhor, para celebrarem com a gente, que elas possam estar aqui para louvar ao Teu nome, Pai, porque nós sabemos que elas são o futuro, Senhor, da igreja, e nós cremos, ó Pai, que das criancinhas, Pai, são os reinos dos céus. Ah, meu Deus querido, o Senhor falou, Jesus, deixai vir a mim as criancinhas. É, Senhor, que nós possamos, meu Deus, deixar elas irem até a Sua presença, deixarem, ó Pai, elas entrarem na Sua presença e sentirem a Tua graça, Pai, e que nós possamos ensinar, Senhor, os pequenos no caminho, Senhor, que se deve andar, para quando eles crescerem não se desviarem. Oh, meu Deus querido e poderoso, nós clamamos pela Tua presença, nós clamamos, Senhor, ó Pai, pela Tua presença, meu Deus, nestes cultos, ó Pai, especiais que vão acontecer. Senhor, nós sabemos que a base de tudo ela é a oração, Senhor. Por isso que nós estamos nesta campanha, Senhor, buscando a Tua face, clamando a Ti, Papai. Porque sem Ti nada podemos fazer, Senhor. Nós não somos nada, Pai, sem o Senhor. E nós pedimos, meu Deus, que o Senhor, ó Pai, visite, Senhor. E que o Senhor abençoe, Pai, o Ministério de Intercessão Global. Este ministério, Pai, que o Senhor, ó Pai, revelou para o pastor Davi Miranda Neto, juntamente com a nossa irmã Maria Lorena, Pai, que o Senhor, meu Deus, tome, Senhor, nas Tuas mãos, Pai, e eu creio que algo grandioso o Senhor vai fazer através desse ministério, Pai. Oh, Deus tremendo e poderoso, que o Senhor venha abençoar, meu Deus. Oh, Senhor, meu Deus, que os ciclos de orações venham, Senhor, se unir, ó Pai, neste ministério, que o Senhor coloque as Suas mãos, Papai, que Teu Espírito Santo, Senhor, trabalhe de uma forma maravilhosa, Pai, porque se uma pessoa orar, o Senhor já responde, faz a diferença. Imagine se, meu Deus, todos se unirem nesse ministério e clamarem ao Senhor, meu Deus. Eita, Deus poderoso, aleluia, meu Pai. Oh, meu Deus querido e poderoso Deus, eu sinto a Sua presença aqui, meu Deus, como aprovação, meu Pai, deste ministério, Senhor, de intercessão global, Senhor, é o mundo, Senhor, unido em oração, Senhor, em uma só fé, em um só propósito, meu Deus. Oh, Senhor, meu Deus querido, meu Deus poderoso, que o Senhor visite, Senhor, agora também, Senhor, as mulheres, ó Pai, que estão gestantes, ó Pai, visite as mulheres, ó Pai, que estão, Senhor, ó Pai, para dar à luz, meu Deus, que o Senhor visite as Suas filhas, Papai, agora, dá o livramento, Senhor, para essas crianças, que o Senhor venha preparar tudo para elas, que o Senhor venha abençoar, ó Pai, esta hora, meu Deus, para as Suas filhas, meu Senhor, eu oro também por aquelas mamães, ó Pai, que também por algum motivo perderam, Senhor, seus filhos, ó Pai, as mamães que estão em luto, meu Deus, que Senhor, visite a cada uma delas, Pai. Oh, Senhor, consolando o seu coração, Senhor, guardando, meu Deus, que o Senhor venha sustentar, Papai, a vida delas. Meu Deus, eu oro também, Senhor, por aquelas mulheres, ó Pai, que estão, Senhor, clamando a Ti por um milagre, aqueles homens que estão orando a Ti por um milagre, Pai, oh Deus querido, porque o homem, Senhor, muitas vezes não pode fazer, mas a Tua palavra diz, Senhor, em Lucas 1, meu Deus, 37, porque para Deus nada é impossível, Senhor, nada é impossível para Ti, Papai, nós estamos clamando a Ti, ó Pai, o Deus Todo-Poderoso, Criador dos céus e da terra. O que é, Senhor, este problema, Senhor? O que é esta prova que essa irmã, esse irmão está passando diante da Tua tão grande mão, Senhor, tão grande poder, ó Pai, o que é, Senhor? Ah, Deus poderoso, que o Senhor, meu Pai, nesta oração, que o Senhor venha segurar, Senhor, na mão de cada um que está orando conosco, Pai, que o Senhor, meu Pai, venha, Senhor, entregar o milagre, Pai, que cada um precisa, que cada um busca, busca, Pai. Que o Senhor vá de encontro, Senhor, aqueles que estão nos ouvindo agora, Senhor, também que estão encarcerados. Oh, Senhor, que estão atrás das grades, ó Pai, cumprindo sua pena. Ou muitas vezes já tiveram as penas, Senhor, cumpridas, mas não tiveram julgamento pela justiça. Que o Senhor visita agora. Visita as comunidades, ó Pai. As comunidades quilombolas também. Visita, Senhor, o sertão, meu Deus, por onde nós passamos. Meu Deus, pessoas, ó Pai, vidas tão necessitadas, ó Pai, fisicamente, espiritualmente. Que o Senhor vá de encontro, Senhor. Ah, Deus querido, que o Senhor continue, meu Deus, usando, Senhor, a igreja, Deus é amor, e seus braços assistenciais, ó Pai. Muito mais, ó Pai, se em 64 anos, ó Pai, o Senhor já fez tudo isso, Pai, o que o Senhor não fará mais? Eu creio, Pai. Oh, Deus, levanta mais ceifeiros, ó Pai, porque grande é a seara, lamandore me declama, nai. Grande mesmo, Pai, é a seara, Pai, os campos estão brancos, meu Deus. Fortalece, Senhor, levanta mesmo, Pai, uma nova safra, Senhor, meu Deus, de obreiros, ó Pai, cheios do seu Espírito Santo, dispostos, ó Pai, por amor, Senhor, às almas, meu Deus querido, arregaçar as mangas, ó Pai, fazer a sua vontade, Pai. Oh, Senhor da glória, Deus maravilhoso, eu oro, Senhor, por esses pedidos de oração também, Senhor, que, meu Pai, as pessoas estão mandando, que, meu Deus, neste chat, meu Pai, não dá tempo de ler, mas o Senhor está vendo a cada pedido de oração e o Senhor sabe a necessidade de cada um, que o Senhor possa ir de encontro, Senhor, e responder, meu Deus, com vitória, Pai. Salvação, libertação, transformação, cura, Pai. Cura, meu Deus. Oh, Senhor, eu creio. E que o Senhor venha abençoar, meu Pai, com poder e vitória. É o que eu te peço, em nome de Jesus.
1: Sim, meu Deus, em nome de Jesus. Nós seguimos na oração, meu Pai, em concordância com a sua serva. Meu Deus, nós seguimos pedindo perdão das nossas falhas, das nossas transgressões, iniquidades. Somos pecadores, porém arrependidos, lavados e remidos no sangue do Cordeiro. Temos tantas coisas para agradecer ao Senhor, nosso coração é grato. O nosso coração é cheio de gratidão. Agradecemos o Senhor pelo fôlego de vida. Agradecemos o Senhor pela saúde, pelas experiências, boas e ruins, porque o Senhor nos ensina em todas elas. Agradecemos pela vida de cada um dos nossos irmãos que oram conosco nesse momento. Oram através do programa radiofônico, oram através, Senhor meu Deus, das redes sociais, oram conosco. Brasil, exterior, centenas de milhares orando conosco nesse momento. Nós agradecemos pela vida de cada um. Como sua serva disse, apresentou os pedidos de oração, nós apresentamos, Senhor meu Deus, em concordância aqui. Pedimos ao Senhor, responde o seu povo que clama. Responde o seu povo, Senhor meu

responde o seu povo, Senhor meu Deus, que põe toda a esperança no Senhor e tem fé no Senhor, que invoca o nome santo do Senhor. Responde esse povo, meu Deus, que clama, que dobra os joelhos, abre o coração e pede a sua misericórdia, a sua ajuda. Responde, ajuda, Senhor. Abre o céu, Senhor. Derrama das águas que saem do trono do Senhor sobre a nossa vida, sobre a sua igreja, sobre corações que estão como uma terra seca, um deserto árido. Derrama as águas do Senhor, que onde elas passam, Senhor, elas levam vida. As águas do seu Espírito, aonde passam, fazem com que vegetação apareça, árvores frutíferas cresçam, meu Deus. Vem com as suas águas sobre a nossa vida, a sua presença sobre a nossa vida. Enche, Senhor, a sua igreja. Transborda o nosso coração, a nossa vida. Queremos ter uma vida abundante na sua presença. Aleluia! Santifica os nossos pensamentos, nossos olhos, nosso coração, os nossos lábios, a nossa vida, o nosso ser, o nosso caminho. Lava as nossas vestes espirituais. Sim, grandioso Deus, muitas vezes manchadas, salpicadas. Senhor, meu Deus, lava, meu Deus, e deixa mais alvo do que a neve. Aleluia! Sim, Senhor, meu Deus, nós te pedimos. Vem, Senhor, meu Deus, transformando o nosso caráter, santificando o nosso caráter, o nosso ser. Vem, Senhor, meu Deus, em nome de Jesus Cristo, transformando esse coração tão enganoso nosso, que muitas vezes nós seguimos ele e não seguimos a sua palavra, o seu Espírito. Meu Deus, nos ajude a viver essa palavra. Nos ajude, Senhor, meu Deus, a meditar nessa palavra de dia e de noite. Nos ajude a se alimentar dessa palavra. Nos ajude, Senhor, meu Deus, a saber manejar essa palavra. A guardar, comer dessa palavra, viver essa palavra, Senhor, meu Deus. Nos ensine, queremos aprender do Senhor, que é manso e humilde de coração. Meu Deus querido, meu Deus maravilhoso, faz um grande mover na sua igreja, nas nossas vidas nessa madrugada. Nós queremos mais da sua presença. Nós queremos, Senhor, meu Deus, essa abundância da sua presença. Nós queremos, sim, meu Deus, mergulhar nesse oceano do Espírito, ter intimidade contigo. Sim, crescer, buscar, crescer, andar na sua presença, permanecer na sua presença no centro. Queremos buscar a sua vontade, estar no centro da sua vontade, boa, perfeita e agradável. Nós queremos viver a sua vontade. Nessa preparação espiritual, nós oramos nesse oitavo dia e pedimos, grande Deus, que o seu Espírito faça esse dia 13 e 14 de junho ficarem gravados, serem memoráveis, Senhor, meu Deus. Transformar vidas, venha transformar vidas, resgatar vidas, salvar vidas. Seja um dia de romper, de fome espiritual, de acender a chama, aleluia. Que o Senhor venha saciar a nossa sede da sua presença nesse dia. Senhor, meu Deus, pela manhã, à tarde, à noite, no sábado, no domingo, pela manhã, meu Deus, no lançamento, Senhor, meu Pai, desse ministério de intercessão global, grande Deus. Quando eu falo sobre isso, meu coração ferve, a expectativa é gigantesca, Senhor, meu Pai. Nos ajude, Senhor, meu Deus, a todos entenderem, estarem unidos, Senhor, meu Deus, nesse ministério de intercessão global, encabeçado pela sua serva, evangelista Maria Lorena. Em nome de Jesus Cristo, que o Senhor faça um mover nessa terra, meu Pai. Aleluia! Através da oração do seu povo, da intercessão do seu povo nesse ministério que está iniciando. Senhor querido, Senhor amado, meu Deus, nós te louvamos demais, nós te agradecemos. Sim, meu Deus, porque nós temos certeza, a nossa esperança está no Senhor. Nós sabemos em quem temos crido. Nós sabemos que para o Senhor nada é impossível. Nós sabemos que o Senhor tem os pensamentos de paz para conosco, Senhor meu Pai. Sim, e o Senhor deseja essa proximidade.

0: essa intimidade que nós queremos também, meu Pai. Aleluia, nós temos fome disso, sede, aleluia. Sim, grande Deus, poderoso, faz um grande mover, meu Pai. Nós oramos por todos aqueles que estarão vindo nas caravanas, que o Senhor guarde nas estradas de acidentes. Guarda, Senhor, meu Deus, não deixe que aconteça nenhuma catástrofe. Em nome de Jesus, prepara tudo, Senhor. Que o nome do Senhor seja glorificado em tudo, meu Pai. Que o Seu nome seja glorificado em tudo, meu Deus. Ô, grandioso Deus, grandioso Pai, nós oramos agora, nós pedimos, Senhor meu Deus, por cada um dos Seus servos agora. Nós oramos, Senhor meu Deus, por todas as famílias agora. Nós oramos por aquelas famílias que estão unidas e tem um ente, tem um familiar que está em um hospital internado. Meu Deus, nós oramos neste momento e pedimos, grande Deus, sabendo do Seu poder, do Seu amor, da Sua misericórdia, que o Senhor é Deus, alcança, toca essa criança que está internada, meu Deus, toca esse ancião, meu Pai, que está tão debilitado, precisando que o Senhor venha dar vigor, que o Senhor dê força, que o Senhor dê saúde para ele. Olha esse que está se recuperando de uma cirurgia, meu Deus, em nome de Jesus Cristo, com esses pontos inflamados, meu Senhor, põe a Sua mão poderosa nesse momento, meu Deus, em nome de Jesus Cristo, meu Pai, aleluia, alcance essa vida, Senhor, meu Deus, que essa inflamação nesses pontos saia, em nome de Jesus Cristo, e essa pessoa tenha uma recuperação boa, e a família se alegre no Senhor, aleluia, meu Deus, nós te adoramos, olha aquele que está numa fila para um transplante, meu Deus. Olha aquele que está fazendo uma radioterapia, uma quimioterapia, uma hemodiálise. Quanto sofrimento, a família ali unida, junto. Meu Deus, orando. Nós pedimos nesse momento, grande Deus, como o Senhor restaurou a saúde daquela mulher que estava há tantos anos com aquele fluxo, Senhor meu Deus, que não cessava, que o Senhor cure essas vidas. Em nome de Jesus Cristo, meu Deus, nós te pedimos. Quem somos nós para mandar no Senhor, meu Deus? Nós estamos mandando, não, Senhor, meu Pai querido. Tem misericórdia de nós. Nós pedimos a Sua misericórdia, Senhor, se for da Sua vontade. Tem misericórdia dessas vidas, meu Pai. Na ira, na Tua ira, lembra da misericórdia, Senhor. Lembra da misericórdia, Senhor. E cura essa vida, cura essa pessoa, cura essa mulher, arranca esse câncer. Livra, Senhor, do infarto, de um AVC. Oh, meu Deus, meu Deus, meu Deus, meu Deus. Nós repreendemos agora toda a mortandade que assola famílias e vidas nesse momento. Nós ordenamos, Espírito da morte, no nome de Jesus Cristo, saia de perto dessa vida, saia dessa casa, saia desse quarto, em nome de Jesus Cristo. Nós ordenamos e não volte mais. Saia de perto desse jovem. Você jogando esses pensamentos destrutivos, esses pensamentos malignos, dizendo para essa pessoa se matar, para esse jovem acabar com a vida. Nós ordenamos agora, Espírito das Trevas, saia de perto dele, de perto dela, em nome de Jesus, e não volte mais. Meu Deus querido, aleluia! Toda autoridade foi lhe dada, Senhor. E nós pedimos no nome que está acima de todo nome, aleluia. Nós pedimos, meu Deus, nesse momento, arranca esse espírito do vício sobre essa vida, usando tantas drogas, Senhor, meu Deus, e a família tão preocupada. Arranca esse espírito do vício sobre essa pessoa no alcoolismo. Meu Deus, essa pessoa presa nos jogos e gastando tudo o que ela tem, o que não tem, meu Deus. Oh, Senhor, e a família sofrendo e chorando. Grande Deus, liberta essa pessoa, meu Deus, nós te pedimos, liberta. liberta essas pessoas dessas doenças, Senhor meu Deus, psicossomáticas, liberta, Senhor, olha o emocional desse homem, emocional dessa mulher, acaba com esse burnout, Senhor, tira do cativeiro satânico, demoníaco, acaba com essa depressão, com essa crise de ansiedade, meu Deus, em nome de Jesus, que esse mal saia agora, saia dessa vida e não volte mais, em nome de Jesus. Sim, meu Deus, que essa pessoa seja liberta, que essa pessoa sinta, meu Deus, desejo, fome da sua presença, de buscar o Senhor, a sua palavra, que ela seja cheia, em nome de Jesus Cristo, enche essa vida, meu Deus, da sua presença, batiza com o Espírito Santo, meu Deus, renova, tem um encontro com Ele, um encontro com ela agora, enche, muda esse ser, muda essa vida, transforma da água para o vinho, meu Deus, em nome de Jesus, muda a história dele, muda a história dela, meu Deus, nós te pedimos, grandioso Deus, faz o milagre. Faz o milagre nessa vida. Faz o milagre acontecer, meu Senhor. Aleluia! Renova, Senhor. Renova os seus servos que oram conosco. Sopra o vento do Espírito, Senhor, meu Deus, sobre a nossa vida. Sopra o vento do Espírito, Senhor, meu Deus. Aleluia! O vento do Espírito que levanta, que traz vida. O vento do Espírito, Senhor Deus, que levanta um exército morto no vale de ossos secos. Sopra o vento do Espírito, Senhor meu Deus, em nome de Jesus Cristo, sobre a sua igreja, o vento do renovo. Aleluia, o vento do discernimento, do seu mover, da sua palavra, do entendimento da sua palavra. Vem, grande Deus, nós te pedimos, vem, Senhor meu Deus, e nos ajude a estar firmados na rocha. Nos ajude, Senhor meu Deus, sim, meu Deus, com esses fundamentos que é a sua palavra, Senhor meu Deus, sim. A nossa vida, meu Pai, no nosso ser, nós pedimos, nós clamamos, oramos, Senhor meu Deus, nesse oitavo dia, nós pedimos, grande Deus, pela nossa diretoria, nós clamamos, Senhor, por todos os nossos departamentos, ministérios dentro dessa igreja, nós clamamos pela nossa diretoria deliberativa, executiva, alcança nossa irmã Irene Miranda, irmã Débora Miranda, alcança o nosso pastor Lorival de Almeida, pastor Davi Miranda Neto e toda a diretoria executiva, os nossos pastores no Brasil e no exterior, Senhor meu Deus, os nossos obreiros, diáconos, presbíteros, nossos membros, colaboradores, todos, Senhor meu Deus, professores, todos, Senhor, nossa juventude, as nossas crianças, oramos por todos, as nossas obras sociais, meu Deus, as instituições reviver, tudo que está sendo feito, meu Deus, que o Senhor nos ajude a ampliar, a fazer mais, em nome de Jesus, nós oramos por essa igreja, pela sua igreja na terra, meu Deus, que a sua vontade seja feita. Senhor, que aquilo que a minha fraca memória esqueceu de lembrar e apresentar, que o Senhor alcance. Em nome de Jesus Cristo, nós te louvamos, nós te agradecemos por esse momento, por tudo que o Senhor tem feito, por tudo que o Senhor vai fazer. Oramos por essa preparação espiritual desse oitavo dia nessa campanha. Te agradecemos. Em nome de Jesus Cristo. Amém. Graças a Deus. Aleluia. 00:29. Eu quero agradecer você que nos acompanhou. Deus abençoe você. Eu tenho certeza que a mão de Deus alcançou a sua vida. Então, oitavo dia da preparação espiritual para os 64 anos da Igreja Pentecostal do Deus Amor. Continue conosco orando. 00:00 nos próximos dias. Tem um mover de Deus muito grande para ser liberado sobre a sua vida e sobre essa igreja. Então continue orando conosco, eu tenho certeza que você vai ser impactado e o seu lar já foi abençoado. Deus abençoe quem se despede, é o seu irmão e amigo presbítero Marco Magno, somos da Igreja Pentecostal Deus e Amor, e você sabe que eu sempre estou muito bem acompanhado, ela tem que se despedir também, minha queridíssima esposa.
1: Andréa Magno, Deus abençoe meus queridos, Deus abençoe a sua vida, a sua família e o seu lar.
0: Fiquem todos na paz do Senhor Jesus.

Pai querido, Pai amado, glorificamos ao Seu nome por mais esse dia, meu Deus, por mais esse momento em que o Senhor nos concede, Senhor, esse dia novo, meu Pai querido. Pai, eu te agradeço pelo dia de ontem que nós passamos, ó Deus, na Sua presença. E agora, Pai, te glorificamos por esse dia novo, aonde as Suas misericórdias, Senhor, elas continuam, meu Deus, sendo estendidas sobre cada um de nós. Ó Deus soberano, Deus maravilhoso, aí está o Teu povo, Senhor. Aí está, meu Deus, a Tua igreja te clamando, te buscando nesta madrugada, Senhor. E nós temos certeza, Pai, e a firme convicção que agora os céus estão abertos e a Tua presença, Senhor, é notória aqui em nosso meio. Ó, meu Deus e meu Pai, grande é o Senhor, grandes são as Suas obras e estamos felizes, Senhor, por essa graça tão maravilhosa. Meu Deus, continua, eu te peço, abençoando a Tua igreja, abençoando o Teu povo. Sim, meu Deus, estamos, Senhor, festejando, meu Deus, já, meu Deus querido, esse mais de 60 anos, ou seja, 64 anos, ó Deus, de igreja pentecostal, Deus de amor. Pai, nós estamos glorificando o Teu nome por essa dádiva, por essa bênção tão especial, por essa bênção maravilhosa. Senhor, nós clamamos, nós glorificamos ao Senhor por todos os nossos membros, os nossos irmãos, as nossas irmãs, Senhor, que tem lutado, meu Deus, que tem clamado, que tem, meu Deus, proclamado o Teu Evangelho. Ó, meu Deus e meu Pai, glorificamos ao Teu nome, exaltamos ao Senhor, ó Deus. Sim, meu Deus, sim, meu Pai, continua abençoando os Teus servos que estão aqui, ó Deus, no santuário da oração, que já estão, ó Deus, apresentando a Sua casa, estão apresentando a Sua família, estão em intercessão pelas almas. Ó, meu Deus e meu Pai, quantos irmãos aqui estão já, meu Pai, chorando, meu Deus querido, com o rosto e no pó, meu Pai, com os joelhos dobrados, meu Deus, quantos irmãos aqui agora estão já elevando a Ti, ó Deus, o clamor, meu Deus querido, e a Tua presença é manifesta em nosso meio. Ó, meu Deus e meu Pai, eu oro, meu Deus, nesta manhã, neste novo dia, meu Pai, a oração da intercessão, meu Deus, eu oro, meu Deus, por todos nossos amados irmãos, internautas também, ó Deus, que agora estão nos acompanhando, agora estão orando conosco, ó Deus, através aqui, ó Pai, do canal, direto com Deus, direto com o Senhor, meu Deus e meu Pai. Opera, meu Deus, na vida desse irmão, opera, meu Deus querido, na vida dessa irmã, que agora, meu Pai, comigo está orando, está clamando, meu Deus, Pai querido, alguém agora que está no seu quarto, na sua sala, ou até mesmo, meu Pai querido, na cozinha, meu Deus, mas está ligado no Senhor, está clamando, está pedindo, meu Deus, a Tua presença divina, Senhor. Ó, meu Deus e meu Pai, visita cada vida nesta hora, visita, meu Deus, cada pessoa neste momento, Pai amado, Pai querido, eu te clamo, meu Deus amado, nesta hora, pelos enfermos, ó Deus, os que estão doentes, os que se encontram, meu Pai, com a enfermidade no seu corpo, no seu físico, ó, meu Deus, estão clamando, estão pedindo, meu Pai, a Tua intervenção divina. Senhor, meu Deus, Senhor, meu Pai, levanta esse doente, levanta esse enfermo, esta pessoa, meu Pai querido, que está com essa hérnia, está com esse caroço,

ao Senhor um milagre, a vitória, meu Deus, na sua vida. Ah, meu Deus, tu és o Deus dos milagres. O Senhor não mudou, o Senhor é o mesmo hoje, ontem e será eternamente. Tu és o nosso Deus, tu és o nosso Senhor, que opera tanto querer como efetuar, segundo a Deus a tua santa vontade. Meu Deus, venha operar, vem manifestar mesmo a tua glória, o teu poder divino, a tua graça extraordinária, Senhor.

Deus, visita agora aqueles, ó Deus, que estão atravessando por alguma dificuldade na sua vida, alguém que está atravessando pelo vale, meu Deus, ah, meu Deus querido, como o salmista expressou.

Deus e meu Pai, eu te peço, ó Deus, nesta manhã, nesta hora de oração, seja, meu Deus, com esse irmão, seja, meu Deus, com essa irmã, que está te clamando, que está te buscando, Senhor, pois a sua palavra nos afirma dizendo, Senhor meu Deus, que o Senhor é, meu Deus, o galardoador daquele que te busca, e o Senhor meu Deus é o socorro presente, ó Pai, na hora da angústia. Meu Deus querido, visita agora, Senhor, essa irmã, visita agora, meu Pai, esse irmão que está clamando, que está diante de ti agora, esta mãe que chora pelo

Poderoso, venha, Senhor, abre os céus nesta hora. Abre, meu Pai querido, os céus agora sobre o teu servo, a tua serva que busca a tua presença. Meu Deus e meu Pai, meu Deus soberano, intercedo também, ó Deus, em oração por aqueles que estão nas ruas, Senhor, por aqueles, ó Pai, que estão na sarjeta. Pai, eu intercedo em oração também por aqueles que estão oprimidos por hostes malignas, por castas demoníacas. Pai, eu intercedo em oração por aqueles que estão sofrendo, estão gritando, meu Deus querido, os que estão sentindo agora um peso na sua alma. Meu Deus, nós oramos nesse momento, pedindo a ti, ó Pai, a libertação, pedindo, ó Deus querido, a transformação de cada vida, de cada pessoa. Ó meu Deus e meu Pai, manifesta mesmo o teu poder. Pai, eu te clamo, meu Deus, nesta manhã, repreenda toda a casta do mal, repreenda, meu Deus, toda a casta maligna. Jesus querido, Jesus poderoso, abre os céus, Senhor, nesta hora, abre os céus neste momento, Senhor. Meu Deus, nós suplicamos a ti, meu Deus, que as suas mãos agora se manifeste em favor desse lar, em favor desta família, Senhor. Ó, meu Deus e meu Pai, entra mesmo com providência nesse lar. Entra mesmo, ó Deus, com providência nesta família, Senhor, trazendo a restauração, trazendo, meu Deus, a paz para dentro desse lar. Ó, meu Deus poderoso, que toda tribulação, que toda contenda, que toda distensão

0: paz, tu és o Deus da vitória. Oh, meu Deus e meu Pai, visita, Senhor, os casais, Senhor. Meu Deus, toma em tuas mãos, meu Deus querido, para que haja graça, para que haja amor, para que haja interação dentro dessa casa, dentro dessa família, entre esses cônjuges, Senhor. Vem operar maravilhas, ó Pai. Senhor, Senhor, Senhor, abra os céus, abra os céus, abra os céus neste momento, ó Deus, para manifestar a sua misericórdia, para libertar esta pessoa que agora está orando, pedindo a ti, ó Deus, a libertação do vício. Meu Deus, nós oramos por aqueles, ó Pai, que estão oprimidos no vício das drogas, Senhor. Meu Deus, estão oprimidos nesses vícios terríveis que estão, meu Pai amado, acabando com a sua vida, destruindo o seu corpo e destruindo também, ó Deus, a sua alma. Meu Deus e meu Pai, coloca tuas mãos neste momento, Senhor, para, meu Pai amado, libertar essa pessoa, Pai, que está oprimida no vício, Senhor, da bebida alcoólica, meu Deus, essa pessoa que está no tabagismo, meu Deus, essa pessoa que está nos jogos, Senhor, a opressão dos jogos, meu Deus, está na sua vida, Senhor. Nós oramos, Senhor, meu Deus, ó Deus, que o Senhor é o Deus libertador, o Deus que liberta, o Deus que transforma. Faça maravilhas mesmo, Senhor, porque há poder em ti. Ó meu Deus e meu Pai, estamos diante da tua face. Estamos clamando ao Senhor, meu Deus poderoso. Nós oramos também, ó Deus, por aqueles irmãos que estão pedindo também um renovo espiritual, Senhor. Aqueles irmãos que estão pedindo, Senhor, meu Deus, a graça do céu. Alguns aqui, meu Pai, estão presente, pedindo a ti, ó Pai, também o batismo no Espírito Santo, Senhor. Estão pedindo uma renovação, está pedindo graça, Senhor. Porque ele sabe, ela sabe, Senhor, que só cheio da tua presença é que terá força para vencer as lutas. É que só com a tua presença que terá graça para enfrentar as dificuldades, Senhor, e atravessar o mar dessa vida. Ó, meu Deus e meu Pai, portanto, Senhor, nós clamamos, ó Deus, nesta hora, enche, meu Deus, esse teu servo, essa tua serva que está te clamando, enche da sua presença, enche do teu poder, da tua glória divina, da tua graça do céu, para que ele, para que ela, meu Pai, possa vencer, ah, meu Pai, as dificuldades do dia a dia. Deus poderoso, Deus maravilhoso, nós oramos também pelos nossos obreiros, Senhor, pelas nossas obreiras, ó Pai, abençoa, Senhor, toma em tuas mãos, Senhor, meu Deus. Deus, cubra com teu sangue, manifesta sobre ele, sobre ela, a tua graça e a tua misericórdia. Deus soberano, Deus maravilhoso, clamamos a ti, ó Deus, também, é nessa noite, nesta manhã, pelos nossos pastores, Senhor. Tome em tuas mãos aos teus servos, tome em tuas mãos aos teus filhos, Senhor. Dai força para eles, ó Pai, na lida diária, na condução do rebanho, Senhor. Dai força aos teus servos. Dai graça, meu Pai querido. Ó, meu Deus e meu Pai, estendei tuas mãos. Abençoa também, Senhor, os departamentos da tua igreja, os departamentos, ó Deus, da sua casa. Sim, meu Deus querido, venha usar, meu Pai amado, os teus servos. Abençoa, Pai, a nossa diretoria, Senhor. Abençoa a diretoria deliberativa, a diretoria executiva. Meu Deus, abençoa os teus servos. Dai força, dai graça, dai sábia direção, Senhor, aos teus filhos, Senhor, na condução, meu Pai, dessa tão importante obra. Meu Deus e meu Pai, Senhor, meu Deus, manifesta teu poder, tua graça, tua glória, a tua misericórdia, Senhor. Nós clamamos também, ó Deus, nesta manhã, Senhor, pelo trabalho da evangelização, Senhor. Venha usar os nossos irmãos, as nossas irmãs, Senhor, no trabalho da evangelização. Continua, meu Pai, continua, Senhor, levantando homens, mulheres, moços e moças, Senhor, para evangelização, para granjear almas para o teu reino, para pregar, meu Deus, a tua palavra, para anunciar que o Senhor vive e que o Senhor reina, Senhor, e que breve irá voltar. Ó, meu Deus e meu meu Pai. Ó Deus soberano, abre mesmo o céu, Senhor. Abre os céus nesta hora. Manifesta mesmo, Senhor, a tua misericórdia. Deus bendito, Deus poderoso, visita também os novos convertidos, Senhor. Os novos na fé, os irmãos que aceitaram a Ti como Salvador. Ó, meu Deus, que o Senhor possa, meu Pai, fortalecê-los para que eles continuem, ó Deus, caminhando na Tua presença, Senhor, e olhando para Ti, ó Pai. Meu Deus poderoso, meu Deus glorioso, fortaleça mesmo na fé, fortaleça na graça, Senhor, trazendo de volta também aqueles que se desviaram, aqueles que se afastaram, Senhor. Ó, meu Deus, estende as Tuas mãos, faz uma obra maravilhosa, Senhor, para a glória do Teu nome, meu Pai, para a glória do Teu nome.
1: Ó, Espírito Santo da verdade, mais uma madrugada está na Tua presença, meu Pai. Obrigado, Senhor, por mais uma madrugada poder estar diante de Ti. Pai querido, Pai eterno, Pai amado, somos gratos, meu Pai, pela Tua presença. Somos gratos, Espírito Santo, pelo Teu amor. Pai querido, Pai eterno, Pai amado, afinal, meu Pai, há tantas pessoas nesse lugar, há tantas pessoas orando conosco nesse momento, meu Pai, e nessa oração, meu Deus, cada um se encontra de uma forma, cada um encontra-se com um pedido, com uma solicitação, meu Pai, mas Senhor, estamos todos aqui reunidos, meu Deus, pois independente, meu Pai, da amor e da necessidade de cada um, estamos no mesmo lugar pedindo ao mesmo Deus, porque cremos, meu Pai, que é o Senhor que tem poder para entrar com providência em nossa história. Cremos, meu Deus, que é o Senhor que tem poder para entrar com providência em nossa casa. Espírito da verdade, Pai querido, somos gratos, meu Pai, por mais um dia ter podido, meu Pai amado, vencer o cansaço, Pai, e chegar na Tua presença para orar e bendizer ao Teu nome. Espírito Santo de Deus, agradecemos, meu Pai, ao Senhor pelas bênçãos a qual tem derramado. Agradecemos, meu Pai, ao Senhor pelas misericórdias a qual o Senhor tem derramado sobre a nossa vida. Espírito Santo de Deus, somos gratos, meu Pai, porque mesmo sendo falhos e pecadores, mesmo muitas vezes, Senhor, não tendo força para dobrar o joelho, não tendo palavra para falar e para orar, o Senhor tem tido misericórdia de nós, Pai. É por isso, Senhor, que estamos aqui nesta noite, igual, meu Pai amado, aquele cego, Pai, de Jericó, a qual olhava para o Senhor e dizia: filho de Davi, tem misericórdia de mim, tem misericórdia, meu Pai, da nossa vida, tem misericórdia, meu Pai, da nossa casa, tem misericórdia, meu Pai, da nossa história. Espírito Santo, afinal, sem a Tua presença não somos nada, sem a Tua misericórdia, meu Pai, o que seríamos de nós? Mas, Senhor, somos gratos, meu Deus, porque a Tua bondade tem nos alcançado a cada dia. Somos gratos, meu Deus, porque a Tua misericórdia tem nos abraçado a cada manhã. Pai, Pai, quantos, meu Pai, planejaram, aqui tentaram, e um dia está de joelho dobrado, mas foi prorrogando, meu Deus, e não conseguiram efetuar esse planejamento. Mas, Senhor, nós agradecemos a Ti, meu Pai, porque o Senhor nos deu força, o Senhor nos deu, Pai amado, teve misericórdia de nós, para nós chegarmos nessa madrugada e estarmos orando, clamando, sentindo a Tua presença. Oh, Espírito Santo da verdade, eu intercedo neste momento, meu Pai, em prol deste irmão e dessa irmã, a qual está orando, meu Pai, pelo Teu casamento, a qual, Espírito Santo, lágrimas têm rolado dos seus olhos, meu Pai, e está preocupado, está afoito, está pedindo: Senhor, tem misericórdia da minha vida conjugal, tem misericórdia, Senhor, já não sei mais o que fazer, já não sei mais como pedir, mas, Senhor, estou clamando ao Deus, meu Pai, que tem todo o poder no céu e na terra, estou clamando ao único Deus, meu Deus, que tem poder para entrar com providência e trazer mudança genuína. Espírito Santo da verdade, agradecemos, meu Pai, ao Senhor, porque o Senhor é bom, meu Deus, porque o Senhor é misericordioso. Agradecemos, meu Pai, ao Senhor, porque sem Ti nada podemos fazer. Agradecemos, meu Pai, ao Senhor, porque o Senhor, meu Deus, tem sustentado a nossa história. Espírito Santo da verdade, cuida da nossa casa, meu Pai, guarda a nossa família, Senhor. Repreenda, meu Deus, toda obra do inferno, toda obra de Satanás, toda obra do maligno, meu Pai. Repreenda, meu Pai, toda artimanha de Satanás lançada contra esta vida, lançada contra esta família, lançada, meu Pai, contra, meu Deus, esta instituição chamado casamento. Oh, Espírito da verdade, nós clamamos ao Senhor, meu Deus, porque cremos, meu Pai, que o Senhor é Deus poderoso, que tem poder para repreender ao inferno, que tem poder para repreender a Satanás, Pai, há poder no sangue para repreender toda a obra do maligno, há poder no sangue para repreender toda a obra de Satanás, há poder no sangue, meu Deus, para repreender todos os cativeiros que Satanás tem tentado colocar esse irmão e essa irmã. Pai querido, Pai eterno, Pai amado, Espírito Santo da verdade, eu lhe peço, meu Deus, nesse minuto de oração, nesse momento de oração, meu Pai, não nos deixa, Senhor, sem a Tua presença, não nos deixa, ó Pai, sem a Tua misericórdia, mas, Senhor, tenha compaixão de nós, nos sustenta, meu Pai, nos fortaleça, meu Deus, Espírito Santo, porque sem o Senhor, nada podemos fazer, porque sem o Senhor, nada podemos conquistar. Oh, Espírito da verdade, agradecemos, meu Deus, agradecemos, meu Pai, e pedimos e rogamos ao Teu nome, porque o Senhor é justo, o Senhor é poderoso, o Senhor, meu Deus, é Deus que tem poder no céu e na terra. Espírito Santo, visita, meu Pai, a cada irmão, meu Deus, a qual está orando juntamente conosco, meu Pai, e talvez, Senhor, nem pertença ao nosso ministério, mas, Deus, venha dar força para eles continuar na caminhada, venha dar força para eles continuar servindo ao Teu nome. Pai, nós pedimos, meu Pai, porque cremos, Senhor, que o Senhor é Deus poderoso, o Senhor é Deus misericordioso. Espírito Santo, Espírito Santo, obrigado, meu Deus, pela Tua graça, pelo Teu amor. Obrigado, Senhor Jesus. Pai, Pai, eu lhe peço, meu Deus, também, Senhor, em pró, meu Pai, da diretoria da igreja, a diretoria deliberativa, Espírito Santo, venha, Pai, dar sabedoria a eles para estar tomando a decisão de guiar ao Teu rebanho. Venha fortalecê-los, meu Pai, dando estratégias do céu. Venha, Espírito Santo, capacitá-los, meu Pai, cada dia mais, Senhor, para estar tomando a direção correta. Pai, a diretoria também, deliberativa e executiva, meu Pai, guarda eles, Senhor, dê sabedoria, meu Pai, para que venham executar as ordens, meu Pai, para que venha, Senhor, estar empenhada do crescimento da tua obra, meu Pai. Guarda também, Senhor, a nossa presidente Irene Miranda. Espírito Santo, dê força, saúde, sabedoria a ela, para que venha prosseguir, meu Pai, lutando pela tua obra. Senhor, Senhor, nós pedimos, meu Pai, porque cremos, meu Deus, que o Senhor tem poder, que o Senhor é poderoso, que o Senhor é misericordioso. Espírito Santo da verdade, eu lhe peço, meu Pai, eu sou grato, Senhor, pela tua presença, pelo teu amor. Eu sou grato, meu Pai, pela tua misericórdia, filho de Davi. Obrigado, meu Deus. Obrigado, Senhor. Obrigado, Jesus, por mais um dia ter nos dado força e vencer, meu Pai, para estar fazendo mais um dia de oração. Espírito Santo, eu oro, meu Pai, nesse momento também, em prol do aniversário de 64 anos da Igreja Pentecostal Deus e Amor. Pai, vem Espírito Santo trazer o povo, vem operar, meu Pai, no dia 14, milagres e maravilhas, para que quem aqui chegar, meu Deus, venha sair daqui com a posse da tua vitória, venha sair daqui, meu Pai, cheio da bênção do céu. Espírito Santo, eu lhe peço, meu Pai, eu lhe peço, Senhor, que cada irmão e cada irmã que chegarem aqui, meu Pai, para orar e para clamar ao teu nome, Espírito Santo, venha sair com a tua vitória. Pai, Pai, no dia 13, meu Deus, eu também venho pedir, meu Pai, abra-se o céu no culto jovem que será realizado, meu Pai, que o teu amor, que a tua misericórdia, que a tua compaixão venha ser derramada sobre a igreja, Espírito Santo, e que nós possamos, meu Pai, sair daqui, meu Deus, revestido no teu poder, revestido, meu Pai, na tua bênção. Espírito Santo, Espírito Santo, eu lhe peço, meu Deus, eu lhe peço, meu Pai, crendo, Senhor, que haverá maravilha, maravilhas em nosso meio, crendo, meu Deus, que haverá maravilhas, meu Pai, em nosso meio. Espírito Santo, eu agradeço, meu Deus, por esse dia, agradeço por cada irmão e por cada irmã qual que está. Espírito Santo, guarda o teu povo, livra, meu Pai, Espírito da verdade, nós pedimos, meu Deus, crendo que o Senhor já está derramando a sabedoria, está derramando a bênção, está guardando, livrando do homem mau, do homem sanguinário. Espírito da verdade, nós pedimos, meu Pai, crendo que o Senhor é poderoso, meu Deus. Obrigado, Senhor Jesus, obrigado, meu Pai, por esses instantes de oração, obrigado, meu Deus, por esses momentinhos tirados diante do Senhor. Pai, guarda-nos, Senhor, receba nossa oração, nós pedimos, meu Pai, crendo que o Senhor é poderoso e fiel para cumprir com a tua palavra. Leva-nos em paz para o nosso lar, guarda-nos, ó Deus, e quem irá continuar orando, quem irá continuar intercedendo, dê força, sabedoria, ânimo, meu Pai, para que venha prosseguir em jejum, em oração, para que venha alcançar as bênçãos do céu. Nós pedimos, meu Deus, certo da bênção e da vitória, em nome de Jesus. Amém e amém, Senhor Jesus. Aleluia, glória a Deus. Meu irmão e minha irmã, você que está orando conosco no canal Direto com Deus, a qual está há 24 horas em oração, permaneça nesse propósito, continua nesse propósito, porque Deus tem vitória para a tua vida. Você que talvez nesse momento, nessa oração, a qual você escutou nós orarmos aqui, sentiu, eu preciso estar mais próximo desse Deus, e que falou, eu quero aceitar Jesus. Você tem a oportunidade de aceitar a Jesus, e nós estamos de braços abertos esperando você. Você que quer aceitar a Jesus, nessa noite, nessa madrugada, digita no site, eu quero aceitar a Jesus, ou entre em contato com o nosso e-mail, quero aceitar Jesus, @ipda.com.br. Também tem o WhatsApp 95094-4645, DDD11, ou seja, DDD11, 95094-4645. Entre em contato, que tem um obreiro, um pastor ali esperando para lhe instruir e lhe ajudar. Você é muito bem-vindo a fazer parte desse rebanho. Que Deus abençoe a sua vida, que Deus abençoe a tua história. Prosseguimos em oração, você continuará em oração e Deus derramará cada vez mais bênçãos em teu favor. Que Deus abençoe. Quem esteve orando com você foi seu irmão em Cristo, Diácono Gabriel Lucas. Fique na paz do Senhor Jesus Cristo. Amém.

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2: Diara, sou aqui do Rio Grande do Sul e eu vim contar meu testemunho, irmão, que Deus fez na minha vida. Irmãos, eu era desviada da igreja, Deus Amor, aqui. Daí, quando eu pedi pra Deus tirar essas coisas de mim, que eu não consegui tirar TV, era música, eu fazia tudo que não agradava a Deus nesse mundo. Quando eu pedi pra Deus, irmãos, pedi pra Deus mesmo pra ele me libertar dessas coisas que não agradava a ele. De noite eu via coisa estranha. Daí eu pedi pra Deus, Deus me ajuda, Deus, não tô aguentando. Eu falei assim pra Deus, né? Que Deus me libertasse as coisas. Daí eu fui liberta por esse demônio. Deus é bom, Deus faz tudo, Deus faz milagres. Eu fui batizar nas águas, tudo. Agora eu tô indo na casa de Deus, ouvindo a palavra, louvando ao Senhor. Agora eu tô participando do grupo Adonai, louvando a Deus muito. Eu agradeço a Deus por tudo, mano, que Deus fez na minha vida. Eu tô muito feliz com Deus agora, tô muito feliz mesmo. Eu não sei como agradecer esse Deus tão maravilhoso que Deus fez na minha vida. E esse foi o testemunho que eu tô dando agora. Amém.
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4: Uma hora e 3 minutos.

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2: Muito bom dia, amados, na paz do Senhor Jesus Cristo. Sou seu irmão em Cristo, presbítero Mário Ramos. Estamos iniciando nesse momento, aqui dentro do programa Voz da Libertação, Madrugada do Socorro de Deus. Seja muito bem-vindo, meu querido, seja muito bem-vindo, minha querida, à presença do Senhor. Vamos até às 5 horas da manhã, falando desse amor maravilhoso, desse amor bendito que o Senhor Jesus tem demonstrado por nós e demonstrou na cruz do Calvário e cada dia vai demonstrando mais, nos abençoando, operando em nossas vidas de uma maneira especial. Deus abençoe a sua audiência, fique conosco e seja abençoado pelo Senhor.
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2: É, e você pode estar mandando uma mensagem para nós aqui, nessa madrugada, através do nosso WhatsApp. O WhatsApp é 119-8292-3392. Mais uma vez, 119-8292-3392. Você pode mandar uma mensagem, pedido de oração. E lembrando que a partir das 2 horas estaremos naquele momento de oração, aquele momento de clamor, buscando a presença de Deus. Nós queremos aqui que você coloque o seu nome e também de toda a sua querida família aqui na oração, tá ok? Você também pode participar conosco ao vivo, pelo 3208-2743. 3208-2743. Você pode ligar para nós e nós teremos prazer em te atender e conversarmos. E com certeza você será abençoado pelo Senhor nosso Deus. 3208-2743. Já temos aqui alguém que está conosco nessa madrugada do Socorro de Deus. Alô?
3: Alô?
2: Com quem eu falo?
3: João Alves de Melo.
2: Mão João, o senhor fala de onde, Mão João?
3: Monte Azul Paulista, interior de São Paulo.
2: Monte Azul Paulista. Está chegando bem aí a nossa voz?
3: Tá, toda noite eu estou ouvindo aqui, mas está difícil conseguir ligar.
2: Ah, sim, porque congestiona, né, irmão João? Acaba congestionando. Muita gente tentando ligar e acaba congestionando, né?
3: É, hoje, graças a Deus, eu consegui. Uma hora que você estava falando aí do zap, eu já coisei o número aí, deu certo.
2: Já correu já, né? Aí deu correu. Certo. Deu certo, amém.
3: Ontem eu fiz isso e já tinha um na minha frente, já.
2: Mas hoje o senhor foi o privilegiado, né? Já chegou primeiro.
3: Graças a Deus.
2: Tá certo, irmão João. Irmão João, o senhor está precisando de oração? Você e seu filho?
3: Eu tô meio ansioso, assim. Mas você põe meu nome na oração, da minha mãe também, que talvez pega insônia, não consegue dormir.
2: Tá bom, irmão João. Eu vou colocar o nome do senhor aqui no caderninho da oração, tá ok?
3: Você conhece Monte Azul Paulista?
2: Não, nunca fui. Não tive o prazer de conhecer. Qual é a região aí? Que região que é aí, Monte Azul Paulista? Próximo aqui, cidade?
3: É, Catanduva, Bebedouro.
2: Ah, Catanduva, olha, eu morei algum tempo nessa região aí de São José do Rio Preto.
3: Daqui Rio Preto, São José do Rio Preto, uns 70 quilômetros aí.
2: Então é bem perto, olha. Então eu estava bem perto de Monte Azul Paulista e não conheço Monte Azul Paulista.
3: É, tem gente de Catanduva que liga aí também, fica próximo aqui, uns 50 quilômetros.
2: Sim, olha aqui.
3: Bebedouro,
2: sim.
3: Ribeirão Preto.
2: Sim, é toda essa região aí. Que bênção. Deus abençoe todo o povo aí de Monte Azul Paulista. Tá bom, João? Vou colocar o nome do senhor aqui então, João, né?
3: É.
2: E a mãe do senhor, como é que chama? Como é o nome dela?
3: Maria Salomé de Melo.
2: Nossa irmã Maria Salomé.
3: Mas eu tô ouvindo toda noite, o Lorival também, eu fico ouvindo até acabar.
2: Sim, que benção. É um culto dentro do lar, né, irmão?
3: É, eu digo que não dá certo ouvir, eu fico, parece que tá faltando alguma coisa, mas assim, não tem oportunidade, eu já...
2: Sim.
3: Com um pedacinho, eu tenho que ouvir.
2: Sim, é uma benção, é um culto dentro do lar, às vezes... Não, a pessoa não pode estar na igreja, mas a igreja, ela vai até o lar dos irmãos, não é verdade? Isso é uma maravilha.
3: Essas moças aí cantam muito bem também, a Débora, aquela outra lá.
2: Sim, uma Débora, uma Irene Miranda.
3: É... Tem mais outro que canta ou não? É só as duas?
2: Não, tem vários. Nós temos vários cantores aqui na gravadora MC Music que cantam louvores belíssimos, belíssimos, né?
3: Mas a Débora e a meia outra lá, a mãe dela, canta ainda ou parar de cantar? Não, é gravado?
2: Não, estão cantando ainda. Tá bom, irmão João?
3: Tá? Canta muito bem.
2: Amém. Tá certo, irmão João. Tá aqui. Tá o nome do senhor, da sua querida mãe, nossa irmã Maria Solomé. Daqui a pouquinho já estaremos clamando por vocês, tá bom?
3: Tá, obrigado pela atenção.
2: Deus abençoe pela audiência do senhor. Fique na paz do Senhor Jesus.
3: Amém.
2: 3208-2743. Aqui é o telefone da sua participação nessa madrugada. Do socorro de Deus. Olha, é uma bênção. É o rádio, é a programação chegando aí dentro dos lares, é a palavra de Deus através das ondas amigas do rádio, né? Programa Voz da Libertação aí, 64 anos levando essa mensagem aos lares brasileiros. Tem mais uma pessoa na linha conosco, 3208-2743. Alô?
4: Alô? Com quem? Paz do Senhor Jesus.
2: A paz do Senhor Jesus, com quem eu falo?
4: Com a Almerinda.
2: Almerinda?
4: É.
2: Ô, irmã Almerinda, a senhora fala da onde?
4: De São José dos Campos.
2: São José dos Campos, ó, cidade bonita e abençoada. Povo
4: amém,
2: maravilhoso,
4: verdade.
2: De São José dos Campos. Oi, irmã Almerinda, tá chegando bem a nossa voz aí?
4: Tá chegando bem, tem vez que a gente fica uma semana com o rádio fora do ar, mas depois chega e fica bem.
2: Sim, a senhora também pode, eu não sei se a senhora tem acesso aí também ao aplicativo, né, através do celular?
4: Eu tenho,
2: até
4: quando sai fora do ar eu boto no aplicativo.
2: Ah, mas, sim.
4: Eu gosto mais do rádio, porque no rádio eu saio e deixo a voz da libertação na oração direto.
2: Sim, é bênção de Deus.
4: É bênção de Deus, não desligo meu rádio pra nada.
2: É o que eu estava falando agora com o nosso irmão João, né? É um culto dentro do lar, né, irmã Merinda?
4: É muito abençoado por Deus. Sim.
2: E sabemos que já são 64 anos que a Igreja Deus e Amor faz esse trabalho da evangelização através do rádio, né? Isso é uma bênção de Deus.
4: Isso eu já recebi muita bênção através da voz da libertação.
2: Sim, né? Sim. Às vezes a pessoa não consegue estar na igreja, mas a igreja vai até a pessoa, né?
4: É verdade.
2: É
4: a glória de Deus, né? É uma bênção de Deus.
2: E a senhora congrega aí na Igreja dos Amores de São José dos Campos, irmã Almerinda?
4: Eu congrego na Igreja Deus Amor de São José dos Campos, obreira.
2: Maravilha, que bênção.
4: Bênção de Deus.
2: Deus abençoe todas as nossas irmãs obreiras que têm lutado aí pela obra do Senhor. Deus abençoe, irmã Almerinda, pela sua fé.
4: Amém.
2: Tá certo.
4: Olha, eu quero pedir oração a favor do meu neto, Caio Gabriel, um jovem de 19 anos, está desviado da presença de Deus.
2: Caio Gabriel.
4: Está tudo com o inimigo, quer, né? Mas eu creio que Deus vai fazer a obra. Eu peço oração para Deus libertar ele, salvar ele.
2: Em nome de Jesus, já está aqui anotadinho, Caio Gabriel. Caio vai voltar em nome de Jesus, irmã.
4: Em nome de Jesus.
2: Em nome do Senhor.
4: E pedir oração para vocês tudo também, vocês que trazem o programa.
2: Amém.
4: Todas

0: Agradeça a senhora pela lembrança.
1: Orar por outro, né?
0: Amém. Isso, a Bíblia manda nós orarmos uns pelos outros, é verdade?
1: É verdade.
0: Sim.
1: Essa oração de agora tem muita bênção de Deus.
0: Como
1: eu estava com muita dor na perna, porque aqui em São José está muito frio. Mas eu, debaixo da coberta, assim mesmo, eu estava em espírito de oração.
0: Sim, sim. A Bíblia diz que não tem posição para orar, né, irmã?
1: É verdade.
0: Orar em todo tempo, né? Orar em todo tempo.
1: Ter fé, né, irmão?
0: Sim, sim, sim.
1: Como é o nome do irmão?
0: Eu sou Mário. Mário Ramos. Eu sou o Mário Ramos.
1: Irmão Mário.
0: Isso.
1: É, antigamente, até assim, começo do ano, eu ligava todo dia, mandava mensagem.
0: Sim.
1: Aí eu parei um pouco, eu disse, não, tenho que deixar as outras pessoas também ligar.
0: Tá certo.
1: Né?
0: Isso.
1: Participar, porque eu participava direto.
0: Amém, né? Amém. Isso é bem, isso é bênção de Deus.
1: Eu parei um pouco para deixar outras pessoas. Digo, mas hoje eu vou ter que... primeira ligação... era minha, mas aí caiu, aí o rapaz entrou. Aí a segunda, eu digo, tem que ser eu, em nome de Jesus.
0: Aí a senhora foi a segunda, que bênção. Ficamos felizes, irmã Merinda, ficamos muito felizes por isso. Tá ok? Já tá aqui anotadinho o nome da senhora, tá? E também do neto da senhora também, que vamos clamar pela vida dele, tá bom?
1: Tá bom.
0: Tá bom, minha irmã? Deus abençoe a senhora.
1: Amém.
0: Continua na sintonia, daqui a pouco já estaremos em oração, tá ok?
1: Amém.
0: Deus abençoe, a paz do Senhor. É o povo de Deus ligando, é o povo de Deus mandando mensagem, é o povo de Deus interagindo, orando juntamente conosco, é a madrugada do socorro de Deus. É esse momento que Deus nos alcança, Deus manda palavras para nós, Deus interage nas nossas vidas. Temos mais alguém que está conosco na linha. Vamos atender mais esta pessoa que está conosco nesta madrugada. Alô?
2: Alô?
0: Com quem eu falo?
2: Com Vera Lúcia?
0: Irmã Vera Lúcia. Irmã Vera Lúcia, não me é estranha. A senhora fala de onde?
2: De Itapetinga, pastor.
0: Itapetinga. Ah, sim.
2: Eu já falei com o pastor.
0: Sim, sim. Irmã Vera Lúcia.
2: Eu liguei para o pastor para me pedir oração em meu favor.
0: Sim.
2: E também em favor do meu filho, porque eu estou sendo uma pessoa muito amaldiçoada pelas pessoas. As pessoas estão jogando muita praga contra a minha vida.
0: Sim.
2: Dizendo que eu vou ficar de cama, meus ossos vão apodrecer todos, né?
0: Sim.
2: Então, eu queria que o pastor orasse agora por mim. Inclusive, eu recebi um áudio, né, de uma pessoa rodando praga contra a minha vida.
0: Meu Deus do céu, tem misericórdia. Vamos orar assim, irmã Vera Lúcia. Mas a Bíblia diz que não há encantamento, não há nada contra o povo de Deus. Caiu a ligação. Mas vamos orar, viu, irmã Vera? A senhora está me ouvindo, a ligação caiu neste momento. Mas nós vamos orar pela senhora. Deixa eu anotar o nome da senhora aqui, Vera Lúcia. Vamos orar pela senhora. Não há nenhum encantamento, não há olho gordo, não há nada contra aqueles que estão em Cristo Jesus, né? Estamos debaixo das mãos do Senhor, nosso Deus. E a oração, ela é a chave da vitória, viu? Não temas, não se preocupe, porque a mão do Senhor, ela está estendida sobre a vida de todos aqueles que creem nele. A Bíblia diz assim, lançando sobre ele toda a vossa ansiedade, porque ele tem cuidado de vós. Tá certo? Deixa eu fazer uma oração. A senhora está me ouvindo aí, deixa eu orar pela senhora. Senhor meu Deus, Senhor meu Pai, eu oro pela vida da nossa irmã Vera Lúcia, meu Deus, e não somente por ela, meu Deus. Eu oro também por todos os nossos amados irmãos que estão nos ouvindo agora, meu Deus, que nenhum mal, Senhor, possa perpetuar na vida dos meus irmãos, Senhor. Porque, meu Deus querido, não há nenhuma condenação para aqueles que estão em Ti. Nós cremos na Tua palavra, Senhor. E em Teu nome nós oramos e repreendemos todo o mal, no nome do Senhor Jesus. Pai, entra com providência no lar da minha irmã, do seu filho. Meu Deus, entra com providência na sua casa e de todos os nossos amados irmãos, repreendendo todo o mal e dando a vitória em nome de Jesus. 1:20. Muito bem, queridos, programa Madrugada do Socorro de Deus. E nós vamos agora.

0: Agora há um quadro Pão Diário com o pastor Lorival de Almeida, que ele está aí trazendo aí um tema muito, muito interessante, que é o tema bom exemplo, que nós sejamos um bom exemplo. 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
2: Nós precisamos de bons modelos. Nós como pais, como amigos, como pastores, nós precisamos de bons modelos. Eu não estou falando de modelos que fazem propagandas de roupas, produtos, né? Aquelas que andam de um jeito diferente, de modelo mesmo, né? Fazem as suas poses, não é? Eu estou falando de modelos morais. Estou falando de modelos que podem influenciar outras pessoas, até no seu caráter, na sua vida e na sua morte. Não faz tanto tempo, num batismo, uma família foi perguntada, né, no batismo a respeito da sua profissão de fé para o batismo. E essa família então disse, não, é o seguinte, nós temos aqui na igreja uma família que para nós foi o nosso modelo. E nós observávamos aquela família, a vida daquelas pessoas, e vendo o bom testemunho daquelas pessoas, vendo o bom modelo daquelas pessoas, nós decidimos ser igual a elas. Isso é maravilhoso. Um bom exemplo é uma maravilha, um bom modelo é uma maravilha. E é tão raro, né, a gente ouvir pessoas dizendo, olha, eu estava verificando a vida do meu vizinho, por exemplo, e vi o quanto ele era feliz, o quanto ele era paciente, o quanto era um homem de bem, e eu resolvi perguntar, e aí eu resolvi então servir o Deus que ele servia. Está tão difícil isso hoje, não é verdade? Está tão difícil. Olha, ouvinte amado, nós temos, às vezes, na nossa vida, a necessidade de ter referências. Eu fui batizado muito novo. E eu, ao ser batizado muito novo, eu estava naquela situação de idade de conflitos, né? Eu precisava seguir algum exemplo. Eu precisava me fixar em pessoas. Pessoas que eu entendia serem pessoas maduras, pessoas que pudessem ser para mim um modelo, pessoas que eu pudesse admirar o seu testemunho. E nos momentos mais cruciais da minha vida, eu tinha um grupo de pessoas que oravam comigo, eu tinha pessoas que buscavam a Deus comigo, eu tinha pessoas que nós saímos para orar de madrugada, entrávamos pelos... a gente falava monte, né? Mas era pelo mato mesmo, né? E eu admirava pessoas que eram para mim modelo. E depois disso eu passei a me mirar também em outras pessoas que já eram para mim modelo de ministério pastoral. Então, eu entendo, ouvintes, que aquilo foi mexendo no meu caráter, não é? Aquilo foi mexendo em minhas decisões. E como eu digo, é tão bom a gente ver pessoas que para nós foram bons exemplos. Pessoas bondosas, pessoas que realmente trazem Cristo refletido em suas vidas. Pessoas que são um espelho, um reflexo do Senhor. Isso é raro, é raro. Agora, infelizmente, a gente tem visto muito aquele famoso, não, se é para ser crente igual fulano, eu não quero ser crente de jeito nenhum. Se é para ser obreiro igual ciclano, eu não quero ser obreiro nunca. Isso é triste, isso é lamentável. Pessoas que representam bem sendo pessoas religiosas, mas a realidade é que são pessoas horrorosas. Pessoas lamentáveis, como disse o ministro, né? Pessoas horrorosas, mal oculto. Isso é profundo. Nós precisamos de modelos e precisamos também ser bons modelos para outras pessoas. Esse mundo precisa de referências. Esse mundo precisa de pessoas que sejam uma bênção. Olha, ouvintes, nós como pastores, nós que temos já um determinado tempo de pastor, né? Eu, por exemplo, tenho 35 anos de pastor. Pastoreei vários tipos de ovelhas. Algumas ovelhas eram verdadeiros exemplos, verdadeiros modelos a serem seguidos. Outras nem tanto. Algumas eram pessoas que acrescentavam a vida de outras pessoas, bem como também a minha vida. Mas, infelizmente, também haviam pessoas que não eram ovelhas, eram bodões, chifrudos. E a gente tem que estar alerta sempre. Sempre alerta. Porque, infelizmente, os bodões, infelizmente, os maus exemplos agem nos bastidores, deturpam a fé de outras pessoas. são um mau modelo para outras pessoas. Não que eu queira falar só dos maus modelos, quero falar dos bons modelos. Deixar os maus exemplos para lá, que Deus cuide dessas pessoas. Mas que elas estão aí, estão. Mas os bons exemplos também estão aí. Nós vivemos num tempo, ouvintes, que a falta de referência leva, às vezes, as pessoas dentro das igrejas a buscarem coisas tão diferentes. E, sinceramente, às vezes eu fico tão frustrado ao ver pessoas buscarem exemplos tão malfadados, ver pessoas tão fúteis em nossas igrejas. Às vezes até dentre a classe adulta já, não estou falando só com jovem. Pessoas que copiam modelos mundanos, pessoas que usam gestos e penduricalhos mundanos e ainda dizem, não, é que eu estou na vibe. Bonitinho, né? Vibe. Eu estou antenado, pastor. É, tá sim. Está antenado com o que há de pior no mundo. O pior exemplo que possa ser seguido. Pessoas cheias de coisas que eu não quero polemizar, mas eu não entendo porque às vezes uma pessoa quer seguir exemplos assim que são realmente horrorosos. Eu não quero falar exatamente aqui coisas que nos frustram. Olha, eu sei que jovens e adolescentes travam uma grande batalha no momento da sua juventude, no momento da sua adolescência. Tem de decidir a pessoa que vão ser. E eu vou dizer a você, como dizia o meu pai, deixa de ser besta. Deixa. Você não pode, de forma alguma, encontrar uma forma de viver massificado pela mediocridade cultural do mundo. Procure bons exemplos. Nós estamos vendo dentro da igreja jovens que cantam, que pregam, alguns deles usam drogas. Não seja esse tipo de pessoa. Procure bons exemplos. Procure o exemplo de pessoas honradas, dignas, que inspiram confiança. Pessoas que têm caráter. E não os bagunceiros de plantão. Não os crentes que querem deturpar tudo por causa do seu sentimentalismo e do seu, entre aspas, direito de fazer o que quer, mesmo pisando na palavra de Deus. Jesus foi um modelo tremendo. Pecadores e meretrizes o procuravam. Homens íntegros, como José de Arimateia, também ficaram fascinados diante dele. Pescadores indoutos se envolveram com ele. Bem como também, eu diria, doutores, como Nicodemos também. Ele projetou uma sombra no mundo, como homem algum jamais projetou. Ele tem que ser o nosso exemplo. Ele é o nosso ultra, mega, extra, super. Ninguém pode ultrapassá-lo. Você quer um modelo de vida melhor? A verdadeira vida cristã é imitar o caráter de Jesus Cristo. Diferente de tantas pessoas que o que querem imitar são artistas, vultos midiáticos, às vezes até mesmo pessoas da música a mais profana possível, e maus exemplos, porque parece que ser hoje rebelde está na moda, mas está errado. Como dizia meu pai, deixa de ser besta, não seja um bocozão, não. Nesse momento eu quero falar não só com você que precisa de uma referência, de um exemplo, mas quero falar com todas as pessoas que fazem parte do corpo de Cristo. Quero falar com os nossos amigos pastores, nossos irmãos da igreja. Nós também temos que ser um exemplo para as pessoas. Porque se nós não formos um exemplo para as pessoas, nós seremos apenas e tão somente criaturas horrorosas. E estaremos deturpando a mentalidade daqueles que estão buscando um norte, infelizmente. Nós precisamos ser exemplo, nós precisamos de exemplos. Então sejamos. Em nome de Jesus Cristo.
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0: Muito bem, queridos, 1:33, Deus abençoe a sua audiência, estamos aqui ao vivo, programa Voz da Libertação, Madrugada do Socorro de Deus. Você também pode mandar a sua mensagem através do nosso WhatsApp, que é o nosso WhatsApp, é o 98292-3392, tá? Pode mandar mensagem, estaremos orando por você. E você que já está ligando, já estamos aí com algum ouvinte na linha, está conosco, os irmãos que já estão aí na ponta da linha para falar conosco essa madrugada do socorro de Deus. Alô? Alô?
1: Alô?
0: Opa, com quem eu falo?
1: Dona Alzira.
0: Dona Alzira. Irmã Alzira, fala da onde, irmã Alzira?
1: Oi?
0: A senhora fala da onde?
1: Diadema,
0: aqui, grande São Paulo, está pertinho de nós aqui.
1: Está tão baixinho.
0: Pera, deixa eu falar um pouquinho mais perto aqui, ó. Tá ouvindo?
1: Tá.
0: Ah, tá bom então.
1: Quero contar a bênção da minha netinha, minha bisnetinha que nasceu.
0: Pode falar, irmão Zira, conte a bênção, conte a bênção.
1: Aí eu pedi oração aí.
0: Sim.
1: Essa menina, ela nasceu em março, parece que foi em março.
0: Uhum.
1: Ela nasceu com, antes do tempo, ainda com o intestino para fora ainda.
0: Meu Deus.
1: Ela fez quatro cirurgias sobre o intestino dela.
0: Sim.
1: Depois que ela começava a recuperar, aí dava bronquiolite, deu começo de pneumonia.
0: Sim.
1: Foi um monte de coisa, achava até dela nem se vingar, sabe? Eu falei, mas Deus vai fazer a obra que vai trazer ela pra casa, eu creio.
0: Sim.
1: Ah, hoje ela tá com. Hoje já completou um ano, ela ficou quase 5 meses internada.
0: E agora ela tá em casa agora?
1: Agora tá em casa, tá gordinha.
0: Sim.
1: Só que não é muito gorda, que ela nasceu de quase menos de 5 meses.
0: Nossa, ela nasceu fora do tempo. E aí a senhora ligou aqui, pediu oração. Aí...
1: Pedi oração. Sim. Só que eu tento todo dia, não consigo.
0: Ah, é porque as pessoas ligam, né? Então fica congestionada a linha, né? Muita gente querendo falar. Mas o importante foi que a senhora pediu oração, o povo de Deus orou e Deus respondeu, né?
1: Deus deu a vitória.
0: Sim, Deus deu a vitória muito
1: graças
0: grande mesmo.
1: A Deus, ela fez um aninho já.
0: Que bênção.
1: Ela já anda em ela, agarrada nas coisas, já anda.
0: Maravilha.
1: Tá quase andando sozinha.
0: Que bênção. Olha, isso aí aumenta a nossa fé, viu, Malzira? Aumenta demais a nossa fé. Faz um convite aí para o...
1: Todo mundo tava pensando que ela não ia sair do hospital. Falei,
0: meu
1: pai,
0: Deus.
1: Em nome de Jesus, ela vai sair.
0: Sim, olha aqui. Olha, esses testemunhos aumentam a nossa fé, que às vezes as pessoas já dão um decreto, aquele decreto que não vai ter jeito, né? Mas aí já vemos a mão de Deus operando e mostrando... Ao contrário, né? Que para Deus nada é impossível. Não é verdade, irmã Alzira? Irmã Alzira, aproveitando a fé da senhora aí, e esse testemunho maravilhoso que a senhora contou da netinha da senhora, faz um convite aí para o povo de Deus, aquele povo que está cansado, pessoas que estão enfermas, pessoas que estão... Tem pessoas que já receberam um diagnóstico totalmente contrário, né? Faz um convite para eles aí, para aumentar a fé dos nossos irmãos que estão nos ouvindo nesta madrugada.
1: Ah, é só colocar o pé aí no portão. Aquelas pessoas que estão desenganadas do médico, é só ir para a sede.
0: Sim.
1: E chegar ali, antes de entrar dentro, já recebeu a benção.
0: Que benção. Olha,
1: eu fui curada, sim, de câncer já também, quando eu era mais nova.
0: Foi curada de câncer também?
1: Fui curada de câncer.
0: Aqui na Guia Deus e Amor?
1: É.
0: Olha, que bênção,
1: mãe. Eu tenho um filho que hoje ele quando eu tinha um aninho, eu fui pra igreja, né?
0: Sim.
1: Mas eu fui pra igreja e Jesus me curou.
0: Meu Deus, que bênção.
1: Só que o inimigo é tão astuto que ele fez eu esquecer que eu tinha ido na igreja.
0: Ah, sim.
1: Aí eu deixei para ir para a igreja, foi depois que eu tinha uma começou a andar na igreja.
0: Olha que coisa maravilhosa. Então, a senhora tem muito testemunho para contar.
1: Eu não ia ter mais filho.
0: não ia ter mais filho?
1: Eu não ia ter mais filho, e Deus me deu ele.
0: Olha, que Deus abriu o amado da senhora.
1: Quando eu fui revelada, daí uma semana eu comecei a sentir mal, fui pro médico fazer um exame, já deu que era gravidez.
0: Olha, que coisa maravilhosa. Então foi um milagre maravilhoso, né?
1: Mas o inimigo luta com ele, viu, irmão?
0: Mas Deus é poderoso, irmão, pra dar vitória. Ele tá com quantos anos agora?
1: Deus do ventre, que o Satanás peleja pra tirar a vida dele.
0: E ele está com quantos anos agora, irmão Alzira?
1: Livramento, é livramento para cima de livramento.
0: E ele está com quantos anos agora, irmão Alzira?
1: Ele está com 46 anos.
0: Ah, sim. Mas Deus tem dado livramento até hoje, né, irmão? Olha.
1: Tá. Esses dias mesmo pegaram ele, bateram, que ele bebe umas bebidas.
0: Ah, sim.
1: Mas Deus, esse dia que ele apanhou, ele não bebeu mais, não. Graças a Deus.
0: Graças
1: ele
0: tá a Deus.
1: Serviço.
0: E Deus vai libertar ele em nome de Jesus, viu, irmão?
1: Hoje ele estava até de folga, quando foi agora de tardezinha, e o encarregado ligou, perguntando se ele podia ir de noite trabalhar. Ele chegou, mãe, vou trabalhar. O encarregado me chamou para trabalhar.
0: E ele foi trabalhar agora?
1: Foi trabalhar. Vai trabalhar até, só vai vir para casa segunda-feira.
0: Ah, que bênção, que bênção. Viu, irmão Alzir, nós estamos numa campanha agora também de 21 dias de oração, todos os dias, até o dia do aniversário da Igreja Deus e Amor. E as bênçãos de Deus estão... A senhora falou assim, só de chegar aqui no portão da sede, já é abençoado.
1: Só de chegar aí, já recebeu.
0: Já recebe a bênção. Nós estamos aí 21 dias de clamor, de oração, buscando a presença de Deus. E eu tenho certeza que no dia do aniversário, que vai ser dia 14 agora de junho, eu creio que vai ser uma explosão de milagres para o povo que comparecer aqui. A senhora crê nisso, irmã Alzira?
1: Pensando aí, doutor, mas eu tô com uma enfermidade na bica, eu tenho bexiga caída, sabe? Eu passo muito mal.
0: Sim.
1: Aí eu tenho medo de sair pra longe assim e passar vergonha nos ônibus. Eu ia pra sede direto.
0: Nós vamos colocar o nome da senhora aqui na oração. É Alzira, né? É Alzira o nome da senhora?
1: É, meu nome é Alzira.
0: Tá aqui, ó. Tô anotando o nome da senhora na oração. Vamos orar daqui a pouquinho pela senhora, tá bom? Tá?
1: Aí põe também o nome do Rubens Júnior, que tá preso. Que é meu neto.
0: Rubens Júnior. Já está anotado aqui. Rubens Júnior, estaremos orando por ele daqui a pouquinho. A partir das 2 horas, estaremos nesse clamor por todos vocês, viu, irmã Alzira?
1: O meu filho, que é Ed Carlos.
0: O Ed Carlos também.
1: É.
0: Aqui, ó. Ed Carlos. Está anotado aqui, viu, irmã Alzira? Tá ok?
1: Então, o espírito maligno entrou na vida deles aí de tanta bebedeira.
0: Mas vai sair.
1: Separou ele da mulher.
0: Vai sair em nome de Jesus, irmã. Tá bom, irmã Alzira?
1: Oi?
0: Tá tudo anotadinho aqui. Daqui a pouco já estaremos orando, tá bom?
1: Isso. Quero que eu não durmo até 3 horas da manhã, eu tô acordada.
0: Isso. Então a senhora vai orar conosco.
1: Eu faço a vigília aqui em casa.
0: Tá bom, irmã Alzira, tá ok? Tá. Então ore conosco, tá? E também aí...
1: Jesus abençoe você, dá muita força pra você estar orando por nós.
0: Amém. Deus abençoe todo o povo de Diadema também. Amém. Deus abençoe.
1: Amém. A paz do Senhor.
0: A paz do Senhor Jesus. 1:41. Temos mais alguém na linha? Temos mais alguém? Vamos ouvir. Alô?
2: Alô?
0: Com quem eu falo?
2: Pastor, eu liguei para o pastor, caiu a ligação.
0: É a irmã Lúcia.
2: Isso.
0: Ah, nós oramos pela senhora, irmã. A senhora recebeu oração aí?
2: Eu não...
0: Pelo rádio? Oramos pelo rádio, apresentamos a senhora em oração, viu? Caiu a ligação, mas nós oramos, tá? E daqui a pouco já vamos orar novamente, tá bom?
2: Se o pastor pudesse orar por mim novamente?
0: Tá bom, fecha os olhos aí, irmã Ana Lúcia. Vera Lúcia, né? Vera Lúcia, irmã Vera Lúcia, fecha teus olhos.
2: Amém.
0: Senhor, abençoa, Pai, tua filha, Pai. Repreenda todo o mal. Derrama sobre ela, Pai, tua graça, tua misericórdia. Manifesta o teu poder, Senhor. Meu Deus, que toda maldição, que tudo aquilo, meu Deus, que não provém de ti, Senhor, seja repreendido agora em nome de Jesus, Senhor. Deus, entra com providência na casa, no lar da tua filha, meu Deus, dos seus familiares também, Senhor. Faz uma obra maravilhosa, uma obra poderosa, Senhor. Nós cremos no teu poder. Que nenhum mal, que nenhuma maldição, que nada, meu Deus, possa sobrepor sobre a vida, meu Deus, da tua filha. Deus, conceda o milagre, conceda a vitória, Pai, e o livramento, em nome de Jesus. Amém. Amém, irmã Vera.
2: Amém.
0: Deus abençoe a senhora.
2: Eu queria deixar o nome do meu filho para oração, então, Lucas.
0: Tá, já tá aqui já, tá?
2: Tá bom. Pastor,
0: já tá anotadinho aqui, tá, irmã? Tá bom, irmã Vera Lúcia? Deus abençoe a senhora.
2: Amém. Deus abençoe.
0: Paz do Senhor. Muito bem, queridos. 3208-2743. Alô.
3: Alô.
0: Com quem eu falo?
3: Com Sueli.
0: Sueli, irmã Sueli. Fala de onde, irmã Sueli?
3: Eu falo aqui da Vila Pestana, em Osasco.
0: Vila Pestana, Osasco. E aí está próximo também aqui da nossa sede mundial. Oi, irmã Sueli. Está chegando bem aí a nossa voz?
3: Tá chegando bem, sim, graças a Deus.
0: A senhora está ouvindo pelo rádio ou pelo aplicativo?
3: Eu estou ouvindo pelo rádio. Ouvindo no celular, né?
0: Ah, pelo celular. Mas o rádio do celular.
3: É.
0: Tá ok, irmã Sueli. A senhora precisa de oração?
3: Eu gostaria de pedir oração para Josué Barreto.
0: Josué Barreto?
3: É, ele sofre desde os 13 anos com problema nas pernas. Quebrou o fêmur com 13 anos.
0: Certo.
3: E até hoje ele está com 60 anos e ainda tem dor.
0: Tá ok, anotei aqui, Josué Barreto, vamos orar sim.
3: E também para mim, né, Sueli.
0: Irmã Sueli.
3: Para Suzana, minha irmã.
0: Tá bom, irmã. Suzana.
3: E Maria Imaculada, que é minha mãe de 86 anos.
0: E a nossa irmã Maria Imaculada.
3: É.
0: Tá anotado aqui, irmã Sueli. Vamos orar, sim.
3: Anota também, por favor, o irmão José Pedro, que ele é da Igreja Deus e Amor, ele tá com as pernas todas inchadas.
0: Irmão José Pedro, também já tá anotadinho aqui, nosso irmão José Pedro. Vamos orar, sim, pela vida dele, em nome de Jesus, tá bom?
3: Não, o senhor já vai fechar já e você não podia fazer uma oração pra mim? Eu tô aqui sem dormir faz tempo, não consigo dormir.
0: Tá com insônia, irmã? Tá sofrendo de insônia, irmã Sueli. Vamos orar pela senhora, então.
3: Tô com dor também.
0: Ah, com dores também.
3: É, tô com uma tontura ruim.
0: Tá bom, deixa eu orar pela senhora, então, tá? Fecha teus olhos, por gentileza, vamos fazer uma oração pela senhora.
3: Amém.
0: Maravilhoso Deus e eterno Pai, Senhor, apresenta em tuas mãos a nossa irmã Sueli, Senhor. Meu Deus, que está com essas dores no seu corpo e precisa agora, meu Deus, da sua intervenção divina. Pai, eu clamo pela vida dela, meu Deus. Senhor, também, meu Pai, que o Senhor possa, meu Deus, dar paz, meu Deus, na mente dela, para que ela possa, Pai, ter um sono agradável, ó Deus, na sua presença. Pai querido, Pai poderoso, nós cremos no milagre, nós cremos na vitória. Nós oramos pela vida dela neste momento, Pai, que essa enfermidade, que essa dor, que esse mal-estar seja repreendido agora, no teu nome poderoso, Senhor. Meu Deus, faz uma obra gloriosa, faz uma obra extraordinária, meu Deus, na vida da tua filha, dos teus filhos, da sua casa, da sua família, meu Deus, para que o teu nome venha a ser glorificado, Senhor. Coloca tuas mãos, dá paz ao coração, meu Deus, dá graça, dá força para a tua filha, em nome de Jesus. Amém e amém. Diga amém, irmã Sueli.
3: Amém.
0: Deus abençoe a senhora. Vamos continuar orando, tá bom, minha irmã?
3: Tá, muito obrigada, pastor. Obrigada.
0: Deus abençoe. Continua na sintonia e daqui a pouco já estaremos clamando a partir das 14h. Deus abençoe.
3: Amém.
0: É o 3208-2743, é o povo de Deus, aí nessa madrugada do socorro de Deus, e nós estamos aqui do outro lado, falando desse amor maravilhoso, que é o amor de Cristo, que é o amor do Senhor. Quantas pessoas passando por momentos angustiantes, né? Pessoas passando por aflições, por dificuldades, mas há um Deus tremendo, há um Deus poderoso, que está com as mãos estendidas para abençoar. A palavra de Deus, meus queridos, ela vai nos informando, vai nos mostrando o próprio Jesus, o próprio Senhor, ele dizendo: vinde a mim, vós que estáis cansados e oprimidos, e eu vos aliviarei. Tomai sobre vós o meu jugo, e aprenda de mim, que sou manso e humilde de coração, e encontrareis descanso para as vossas almas. Olha, esse é um convite maravilhoso do Senhor Jesus, que promete um descanso para nós, paz ao nosso coração, mesmo em meio àquelas lutas, né? Mesmo em meio àqueles problemas que às vezes batem na nossa porta, são os problemas que batem na nossa porta, na nossa vida, e querem nos trazer perturbações, mas em meio às dificuldades da vida, há um convite do Senhor Jesus dizendo: vinde a mim, que eu vou dar paz, eu vou dar refrigério para a alma, vou dar força para vencer as tribulações da vida. Então esse convite de Jesus, ele está ecoando todos os dias, todos esses momentos, dizendo: olha, vinde a mim cansados, oprimidos, e eu vos aliviarei. Jesus, ele pode te aliviar, ele pode te ajudar, ele pode te dar paz nesse momento de angústia da sua vida, meu irmão, minha irmã. Olhando para Jesus, que ele é o autor, ele é o consumador da nossa fé. E neste momento, eu sei que ele está trabalhando na sua vida, eu sei que neste momento ele está agindo no teu ser. Você não está ouvindo isso por um acaso, não. É porque Jesus está agindo no teu ser. Pode ter certeza nisso. Você não ligou o rádio por um acaso, você não está ouvindo por um acaso. É porque Jesus, ele está agindo na sua vida, está agindo na sua casa, está agindo na sua família. Então descansa teu coração no Senhor, acalma teu coração, porque Jesus, ele está no controle de todas as coisas. 1:50. Muito bem, queridos, muito bem. Chegou aquele momento também, esse momento de nós aprendermos mais um pouquinho aí da palavra do Senhor, aprendermos mais um pouquinho de Cristo. Vamos ao Bíblia em Foco neste momento. Nosso irmão Gabriel Miranda trazendo para nós aí uma palavra maravilhosa, falando sobre o vinho novo. Vamos lá.
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6: Olá, eu sou o Gabriel Miranda e no episódio de hoje nós vamos falar da transformação da água em vinho. Então, vamos abrir nossas Bíblias em João capítulo 2. Vamos ler do verso 1 ao verso 5. No terceiro dia, houve um casamento em Caná da Galileia. A mãe de Jesus estava ali. Jesus e seus discípulos também haviam sido convidados para o casamento. Tendo acabado o vinho, a mãe de Jesus lhe disse: eles não têm mais vinho. Jesus respondeu: que temos nós em comum, mulher? A minha hora ainda não chegou. Sua mãe disse aos serviçais: façam tudo o que lhes mandar. E você sabe o significado do vinho? Significa alegria, significa a presença. Isso até me recorda de um dia que eu estava num culto que minha mãe estava pregando, isso lá na sede mundial. E eu estava parado ali, sentado, eu não estava buscando, eu não estava pedindo. E eu comecei a sentir uma presença, o qual eu não conseguia mais me conter. Eu comecei a chorar. Depois de chorar, eu não estava nem conseguindo me conter por inteiro, que eu comecei a dar gargalhada. Então, eu sinto que é o vinho novo, porque a presença de Deus, ela veio tão forte que eu não consegui me conter. Ela veio com alegria e a presença poderosa dele. E vamos continuar lendo, vamos do versículo 6 ao versículo 11. Ali perto havia 6 potes de pedra, do tipo usado pelos judeus para as purificações cerimoniais. E em cada pote cabiam entre 80 e 120 litros. Disse Jesus aos serviçais: encham os potes com água. E os encheram até a borda. Então lhes disse: agora levem um pouco ao encarregado da festa. Eles assim fizeram. E o encarregado da festa provou a água que fora transformada em vinho, sem saber de onde este viera. Embora soubessem os serviçais que haviam tirado a água, então chamou o noivo e disse: todos servem primeiro o melhor vinho, e depois que os convidados já beberam bastante, o vinho inferior é servido. Mas você guardou o melhor até agora. Este sinal milagroso em Caná da Galileia foi o primeiro que Jesus realizou. Revelou assim a sua glória e os seus discípulos creram nele. E esses potes eram potes comuns que as pessoas, elas podiam lavar suas mãos. Mas Jesus, ele pega algo comum e faz o extraordinário. E ele transforma a tristeza em alegria. Ele transforma o medo em coragem. Quantas vezes parece que o vinho acabou na sua vida? Às vezes parece que acabou o amor, às vezes parece que acabou a esperança, às vezes parece que acabou a fé. Mas o Senhor, ele fala para nós termos fé, porque ele sempre traz o vinho novo.
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0: muito bem, 1:56. Você está bem, você está no programa Voz da Libertação, Madrugada do Socorro de Deus, Rádio Deus e Amor. Temos irmãos que estão nos mandando mensagem aqui, nosso irmão José Marcelino, ele é do Espírito Santo. Deus abençoe o irmão José Marcelino, está pedindo a oração, ele está dizendo aqui, olha, irmãos, precisam, a paz do Senhor, irmãos, eu preciso de oração, não estou conseguindo dormir. Ai, vamos orar pelo nosso irmão, para Deus dar paz, para que ele possa conciliar-se com o sono. Estaremos orando daqui a pouco, viu, irmão Marcelino, nosso irmão João José Marcelino Cordeiro, do Espírito Santo. Deus abençoe a sua audiência. Estaremos orando aqui, já está aqui seu nome, vamos orar pela sua vida. Ah, também estamos aqui com nosso irmão Alcenir, ele está pedindo a oração pela sua saúde e também pela sua vida financeira. Também ele pede oração aí para André Santana, Deus abençoe. Já está aqui para nós orarmos pela sua vida também. São os irmãos que estão mandando a mensagem para nós através do WhatsApp. Ah, temos aqui também o nosso irmão Arlindo. Nosso irmão Arlindo também está pedindo a oração, só que ele não fala da onde que ele está mandando a mensagem. Não fala de onde ele está mandando a mensagem. Quando você mandar a mensagem, fala de que cidade que você está falando, tá ok? Para que nós possamos saber de onde você está falando. Ou a nossa irmã Cida também, nossa irmã Aparecida, Maria Aparecida, ela é do Espírito Santo também. Ela também está pedindo oração aqui por ela, que ela está dizendo que ela retornou, que bênção, ela voltou para Jesus. Está dizendo aqui, olha, eu peço oração por mim que retornei para a presença do nosso Deus. E também eu peço oração pela minha filha Raíssa, que também retornou para a presença de Deus. Glória a Deus, que maravilha. Vamos orar sim por você, viu, irmã Maria Aparecida, e pela Raíssa também, para que vocês permaneçam firmes na presença do Senhor nosso Deus. Estaremos orando também por toda a sua querida família. Sejam muito bem-vindas de volta à presença do nosso Deus. Tá certo, irmã Maria Aparecida? Deus abençoe. Já está aqui nas nossas orações, em nome de Jesus. 1:59. Vamos aos prefixos das emissoras e já retornaremos com todos vocês.
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0: Eu amo os que me amam, e os que de madrugada me buscam, me acharão. 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
1: Muito bem, queridos, chegou o momento de nós orarmos, nós buscarmos a face, a presença de Deus nesse momento. Vamos falar com o Senhor, curve aí a sua cabeça, dobre seus joelhos, fale com Deus nesse momento. Deus tem uma resposta para as nossas orações. Oremos a Deus. Maravilhoso Deus e eterno Pai, mais uma vez nós nos colocamos na sua presença, meu Deus. Mais uma vez, ó Deus, nós elevamos a ti a nossa oração nesta madrugada, meu Deus, a oração da madrugada. Temos certeza, ó Deus, que neste momento os teus santos ouvidos estão inclinados para nos ouvir, Senhor. Por isso, ó Deus, que eu te peço, ó Deus, nesse momento, que o Senhor perdoe os nossos pecados, Senhor. O Senhor perdoe, ó Deus, as nossas faltas. Meu Deus, tenha misericórdia de cada um de nós. Tenha misericórdia, meu Deus, desse amado ouvinte, que neste momento está clamando, que neste momento, ó Deus, está orando ao Senhor. Alguns estão orando, ó Deus, em alta voz. Outros, ó Deus, estão orando somente no pensamento. Mas o importante, ó Deus, que agora eles estão ligados, ó Deus, na sua presença, apresentando, ó Deus, diante de ti as suas dificuldades, as suas demandas, os seus problemas. Senhor meu Deus, Senhor meu Pai, nós clamamos a ti agora, meu Deus, certo, ó Deus, que os céus estão abertos. E que agora, ó Deus, as suas mãos poderosas estão agindo sobre a vida deste homem, dessa mulher, desse moço, dessa moça, meu Deus. Pai querido, Pai amado, esta pessoa, meu Deus, que tem passado por tantas dificuldades, tantas lutas, e às vezes, ó Deus, as lutas são tantas que traz um certo desânimo. E, meu Deus, e muitas das vezes sopra um vento, uma voz dizendo que não vai conseguir, não vai dar certo. Meu Deus, mas sabemos, ó Deus, que através da oração há uma manifestação do Senhor. E o Senhor, ó Deus, é o que opera o impossível. Aquilo, ó Deus, que é impossível para nós homens fazer, meu Deus, ou executar, para o Senhor é possível. Meu Deus, nós somos limitados, ó Deus. Nós temos as nossas limitações. Mas o Senhor, ó Deus, é poderoso para fazer algo maravilhoso no ordinário e também, ó Deus, no extraordinário. Sim, meu Deus e meu Pai. E por esse momento, por esse motivo, melhor dizendo, ó Deus, que eu apresento em suas mãos todos os nossos irmãos que têm nos ligado, ó Deus, nesta madrugada. Irmãos, ó Deus, que têm apresentado, ó Deus, as suas dificuldades. Irmãos como nosso irmão João, nossa Maria Salomé também, ó Deus, nosso irmão Caio, Gabriel, jovem que precisa retornar para a tua presença, meu Deus, nossa irmã Vera Lúcia, que tem nos ligado essa madrugada, irmãos, ó Deus, como nosso irmão Rubens, meu Deus, nossa irmã Alzira, meu Deus, que ligou pedindo oração pela sua casa, pelos seus filhos, para o Senhor salvar, para o Senhor libertar. Meu Deus, pessoas como nosso irmão Ed Carlos, nosso irmão Josué Barreto também, que se encontra enfermo, se encontra, Pai, num leito de dor, e precisa, meu Deus, de um milagre. Irmãos, ó Deus, como nosso irmão João Pedro também, nossa irmã Suzana, nossa irmã Sueli, nossa irmã Maria Imaculada. Pessoas, ó Deus, que precisam de um milagre. E não somente esses, ó Deus, que nos ligaram, mas quantas pessoas agora estão nos ouvindo, ó Deus, e estão precisando, ó Deus, de uma intervenção divina. Meu Deus, quantos lares agora, Pai, precisam, ó Deus, da visitação do Senhor. Meu Deus, quantos casais, Senhor, agora precisam, meu Deus, de uma visitação do Senhor agora, para que a paz entre no lar, para que a paz entre na família. Meu Deus, essa família desesperada, essa família angustiada. Meu Deus, quantas pessoas agora estão chorando pela perca de um ente querido, alguém que partiu e deixou uma lacuna, deixou um buraco, meu Deus, e essa pessoa agora está angustiada, está aflita. Ó, meu Deus, eu te peço, ó Deus, que neste momento o Senhor visite esse coração que está aflito, esse coração que está, meu Deus, angustiado, precisa, meu Deus, nesse momento de um alento, de um refrigério. Senhor, Senhor, Senhor, esta é a madrugada do socorro do Senhor, e estamos clamando pelo socorro por cada vida, por cada pessoa que precisa, meu Deus, de um milagre, que precisa, ó Deus, de uma vitória. Ó, meu Deus e meu Pai, te clamo também, ó Deus, neste momento, por pessoas, ó Deus, que estão aprisionadas, estão, meu Deus, algemadas, meu Deus, na senda de horror, pessoas que estão oprimidas, ó Deus, pelos vícios, Senhor. Quantas pessoas, ó Deus, estão, meu Pai amado, oprimidas, ó Deus, pelo vício das drogas, e têm tentado sair dessa situação, mas não conseguem, ó Deus. Ó, meu Deus e meu Pai, eu te peço, ó Deus, neste momento, quebra, Senhor, essas algemas que estão, Senhor, aprisionando esta pessoa. Essa pessoa que está, meu Deus querido, com essas correntes, meu Deus, que essas correntes agora caiam por terra, que essas algemas agora sejam quebradas, ó Deus, que essa pessoa seja liberta, liberta desse vício, esse vício, meu Deus, que tem aprisionado. Oh, meu Deus, essa pessoa que tem, meu Deus, se angustiada, a sua alma está presa. Senhor, eu te clamo neste momento, ó Deus, pela libertação. Essa pessoa que está, meu Deus, oprimida nesse vício da bebida, meu Deus, e Satanás tem enganado essa pessoa, ó, dizendo para ele ou para ela que se ele beber, meu Deus, não se lembrará tanto dos problemas. Ó, meu Deus, mas sabemos, ó Pai, que problemas virão maior, meu Deus, na vida dessa pessoa. Por isso, ó Deus, que eu te clamo neste momento, ó Deus, meu Deus, pedindo a Ti a libertação dessa pessoa, deste pai de família, meu Deus, que tem gastado tudo aquilo que tem ganhado nos vícios. Essa pessoa, meu Deus, que está oprimida também no vício dos jogos, não consegue, ó Deus, parar de jogar. Senhor, visita esta vida agora, Pai. Repreende esse mal que está oprimindo esta pessoa. Repreende esse mal, meu Deus, que está lutando com a vida desse jovem, Senhor. Essa pessoa, meu Deus, que sente-se, meu Deus, angustiada, opressa. Meu Deus, quantas pessoas, meu Deus, até mesmo pensam em tirar a sua própria vida, porque já não suportam mais a pressão, já não suportam mais, ó Deus, o problema. E o inimigo, ó Deus, das nossas almas traz insinuações malignas, dizendo, ó Deus, para essa pessoa que morrer será melhor. Ó, meu Deus e meu Pai, mas nós clamamos a Ti agora, porque o Senhor é a própria vida. O Senhor, meu Deus, é a própria vida, e quer dar vida em abundância, meu Deus, para essa pessoa, para esse homem, para essa mulher, para esse jovem, para esta jovem, meu Deus, que agora está me ouvindo. Pai querido e amado, talvez essa pessoa ligou o rádio, meu Deus, para ouvir uma canção. Talvez, ó Deus, na expectativa de receber um refrigério. Oh, meu Pai, numa última tentativa, Senhor, meu Deus, de receber paz. Mas agora, meu Deus, se deparou com a oração. Meu Deus, estamos orando por ele ou por ela. Meu Pai amado, manifesta o Teu poder sobre essa vida. Manifesta, meu Deus, o Teu poder sobre essa pessoa que precisa agora, Pai, de um milagre, de uma vitória, de uma bênção, Senhor. Ó, meu Deus e meu Pai, eu oro a Ti, Senhor, por esta pessoa que neste momento está num leito de dor. Esta pessoa, Pai, que está num hospital, está num leito de hospital neste momento. Quantos agora, meu Deus, estão até mesmo desenganados pela medicina, desenganados, ó Deus, pelos recursos humanos. Meu Deus, essa pessoa que já fez tantos tratamentos médicos, ó Pai, essa enfermidade que persiste, que insiste no corpo desta pessoa, meu Deus, oramos, clamamos, Senhor, nesta hora, porque, meu Deus, eu tenho a firme convicção e a fé, meu Deus, genuína no Senhor, que o Senhor pode agora levantar esse enfermo, ó Deus, que o Senhor pode agora, Pai, curar esta pessoa, meu Deus. Senhor, estendei Tuas mãos. Ó, meu Deus, eu me lembro da Tua palavra, Senhor, que nos mostra, meu Deus, quantas curas, quantos milagres, ó Deus, o Senhor tem operado. São pessoas que estavam paralíticas, perturbadas, encurvadas, leprosas. Meu Deus, quantos milagres, ó Deus, o Senhor operou. E eu tenho fé e a certeza que o Senhor ainda opera, meu Deus. E eu tenho certeza que agora o Senhor está operando na vida desta pessoa. Essa pessoa que está com dores reumáticas, essa pessoa que está, meu Deus, com enfermidades renais, essa pessoa, meu Deus, que está com dores na cabeça, meu Pai, essa pessoa que não consegue nem mesmo dormir, meu Deus, por causa dessa enfermidade. Senhor, eu Te clamo, eu Te peço neste momento, venha colocar as Tuas mãos, venha repreender, ó Deus, todo mal, expulsa, Senhor, meu Deus, eu Te peço esse mal que está oprimindo esta vida, esta pessoa, meu Pai, que está sendo atacada por hostes espirituais.

por demônios, meu Deus, que afloram, que lutam com a vida desta pessoa, com demônios, meu Deus, que tentam destruir o teu ser. Ó, meu Deus e meu Pai, nós clamamos, ó Deus, porque sabemos, ó Pai, que no mundo espiritual há uma guerra terrível, e a tua palavra, meu Deus, nos diz que o inimigo das nossas almas, ele veio para matar, ele veio para roubar, ele veio, ó Deus, para destruir. Mas em contrapartida, meu Deus, o Senhor veio dar vida, aleluia, e o Senhor veio dar vida em abundância, meu Deus. E é o que nós pedimos agora para esse amado ouvinte, para esta pessoa, meu Deus, que agora está sintonizada conosco, e até mesmo, ó Deus, está orando conosco. Viemos, ó Deus, para pedir vida, meu Deus, e vida em abundância. Pai querido, Pai poderoso, pedimos vida para esse lar, pedimos vida para esta família, meu Deus, pedimos

está restaurando esse lar, está restaurando essa família, trazendo maior comunhão entre esses cônjuges, meu Deus, que outrora estavam em contenda, em briga, em distensões, meu Deus, mas nós clamamos agora pela paz nesse lar, pela paz nesta família, Senhor. Ó, meu Deus e meu Pai, abre mesmo os céus, ó Deus, abre os céus nesta hora, para que o Teu nome venha a ser glorificado, para que o Teu nome, ó Deus, venha a ser exaltado, meu Deus poderoso, meu Deus glorioso, estende as Tuas mãos, Senhor, meu Deus, meu Deus, meu Deus, derrama, meu Pai, da Tua paz, da Tua glória, da Tua graça, Senhor, sobre cada um dos meus irmãos, das minhas irmãs, Senhor. Ó, meu Deus e meu Pai, eu oro, ó Deus, também neste momento, por aqueles, ó Deus, que estão nos cárceres, Senhor. Aqueles, ó Deus, que estão nas penitenciárias, nos presídios. São presídios masculinos, presídios femininos. Meu Deus, visita agora essa pessoa que está no cárcere, que precisam, meu Deus, de um milagre na sua vida. Quantos, ó Deus, estão nos cárceres, Senhor, mas até mesmo já entregaram a sua vida para o Senhor, já aceitaram a Ti como Salvador. Meu Deus, eu quero interceder em oração por essas vidas, meu Deus, para que o Senhor dê força para eles permanecerem firmes na Sua presença, meu Deus. Mesmo, ó Pai, diante de uma situação tão difícil, mas a Tua presença, meu Pai, pode, Senhor, fazer a diferença na vida desse irmão, dessa irmã, que já se entregou a Ti como Salvador, mas agora, meu Deus, está lá nesse cárcere, Senhor. Pai, dai força, dai graça, dai, meu Deus, paz para esta vida. Ó, meu Deus e meu Pai, manifesta o Teu poder neste momento, ó Deus. Ó, meu Deus, eu oro também por aqueles que estão internados, Senhor, em clínicas, ó Deus, de recuperação. Meu Deus, coloca Tuas mãos, Senhor, para libertar, para transformar, para operar maravilhas na vida, meu Deus, desta pessoa. Pai querido, Pai amado, Pai, eu clamo a Ti, ó Deus, por aqueles também que se distanciaram, meu Deus, saíram da Tua presença, deixaram de Te servir, abandonaram os seus caminhos, Senhor, e muitas vezes, meu Deus, agora estão colhendo, meu Deus, os frutos, Senhor, deste abandono, porque o sofrimento bateu à porta, porque não há vida, meu Deus, fora de Ti. E por isso, ó Deus, neste momento eu clamo por essa pessoa, por esse homem, por essa mulher que se afastou da Sua presença, esse jovem, esse moço, essa moça, meu Deus, que parou de Te servir.

presente século, meu Deus. Pai querido, Pai amado, ah, meu Deus, eu te clamo agora para que essa pessoa caia em si, a semelhança, meu Deus, do filho pródigo que caiu em si e retornou para a casa paterna. Oh, meu Deus e meu Pai, eu oro, meu Deus, por esta pessoa, por este homem, por esta mulher. Eu clamo a Ti, ó Deus, para que ele caia em si e volte para a Sua presença, meu Deus, reconhecendo, meu Deus, que só o Senhor é Deus e que só o Senhor tem poder, meu Deus, para levantar, só o Senhor tem poder para restaurar. Sim, meu Deus, sim, meu Pai, clamo a Ti nesta hora. Faz uma obra maravilhosa, meu Deus, faz uma obra gloriosa na vida deste homem, na vida desta pessoa, dessa mulher, desse moço, dessa moça que agora está me ouvindo, Senhor. Pai amado, Pai poderoso, abençoa a Tua igreja, abençoa o Teu povo, abençoa os Teus servos, ó Deus. Ó, meu Pai, aonde tem uma pessoa orando, abençoa a sua vida, abençoa as mamães que agora estão orando pelos seus filhos, os pais que estão intercedendo pela sua casa. Meu Deus, visita mesmo, Senhor, faz uma obra em cada vida, faz uma obra em cada pessoa, Senhor. Meu Pai amado, meu Pai poderoso, meu Deus, descortina os céus nesta hora, Pai, para que o Teu nome venha ser glorificado, para que o Teu nome, meu Deus, venha ser bendito e exaltado para todo o sempre, em nome de Jesus.

0: Muito bem, queridos, 2:25. E eu gostaria, e eu quero, falar com você. Você que está me ouvindo e que ainda não entregou sua vida para Jesus. Olha, a Bíblia diz assim, Jesus dizendo, eu sou o caminho, a verdade e a vida. Jesus quer transformar a sua vida, meu querido, minha querida. E neste momento, eu quero convidar você para que você entregue agora, nesse exato momento, a sua vida para Jesus. Aceite a Jesus como teu Senhor, como teu Salvador. E você também que outrora estava servindo a Deus, e de repente você parou no meio do caminho. Olha, Jesus está te chamando de volta. Você não está aí ouvindo essa programação por um acaso, não. Essa é a voz de Deus te chamando, é a voz de Deus te convidando para você retornar, para você tomar hoje uma decisão importantíssima na sua vida. Decisão esta que vai mudar todo o seu caminho. Vai te trazer paz, vai te trazer uma esperança. Entrega teu caminho ao Senhor agora, meu querido. Ore comigo agora a oração da confissão. Aonde você está? Se estiver no seu quarto, ore comigo. Se você estiver no seu veículo, e você puder parar o veículo para orar comigo. Aonde você estiver agora? Entregue sua vida para Jesus. Diga comigo assim, Senhor Jesus, perdoa os meus pecados. Hoje eu entrego a minha vida nas tuas mãos. Senhor Jesus, me perdoa porque eu andei errante e me afastei da sua presença. Te peço, Senhor, me toma pelas tuas mãos e me guia. Direciona a minha vida. Direciona-me, ó Deus, pelas tuas mãos poderosas. Eu entrego agora ao Senhor a minha vida. E te peço, Senhor, escreve o meu nome no livro da vida e sela com teu sangue. Para aquele grande dia, quando o Senhor vier buscar a tua igreja, que eu possa subir com o Senhor e estar para sempre contigo, em nome de Jesus. Muito bem, queridos, você que aceitou a Jesus, você que reconciliou com Cristo, seja muito bem-vindo, seja muito bem-vinda à presença do nosso Deus. Você pode mandar aí uma mensagem para nós, aí pelo e-mail, pelo nosso e-mail aí, quero aceitar Jesus, @pda.com.br, ou aí também através do nosso WhatsApp, que é o 11 950 94 46 45. Você pode mandar também uma mensagem dizendo, olha, eu aceitei a Jesus como Salvador e nós vamos aí te ajudar, vamos orar por você, vamos estar aí juntos aí na presença do Senhor nosso Deus, aguardando a volta de Cristo Jesus. Você também pode procurar uma igreja pentecostal Deus e Amor aí mais próximo da sua casa, aí no seu bairro, aí próximo onde você mora, procurar o pastor dessa igreja. Você vai dizer para ele, olha, eu aceitei a Jesus como Salvador, ou eu me reconciliei com Jesus, e ele vai te ajudar, ele vai te dar todo o suporte, vai te orientar, vai orar com você. Então, seja muito bem-vindo, meu irmão, seja muito bem-vinda, minha irmã, à família de Jesus Cristo, o nosso Senhor. 2:30. 30 minutos.
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2: O livro de Marcos, capítulo 4, verso 35 ao 41, nos traz aqui um momento extraordinário. A Bíblia diz que naquela noite Jesus e os discípulos saíram de barco para o outro lado. Deixam a multidão e eles vão. E Jesus está na popa do barco e ele vai dormir. Vem então um vento e vem a tempestade. O mar se agita. Os discípulos apavorados vão e acordam a Jesus Cristo. Dizem: Mestre, estamos a naufragar. Nós vamos afundar. Jesus então se levanta, ele repreende o vento, aquieta o mar. E ele pergunta: ainda não tem fé? A pergunta de Cristo é direcionada aos seus discípulos. Vocês ainda não têm fé? E os discípulos, por outra parte, respondem: quem é este que até o vento e o mar lhe obedecem? Esta tempestade acontece depois de um momento extraordinário. Milagres, maravilhas. Mas há uma outra tempestade. E quem enfrenta esta tempestade é Jonas. No capítulo 1 do livro de Jonas, do verso 4 ao 6. O Senhor, porém, fez soprar um forte vento sobre o mar e caiu uma tempestade tão violenta que o barco ameaçava arrebentar-se. E você sabe muito bem que esta tempestade que Jonas enfrenta vai levar aos donos do barco a jogarem fora a mercadoria e a buscar cada um o seu Deus. Interessante é que tanto Jonas como Jesus dormiam. Interessante é, tanto Jonas como Jesus estavam nas embarcações que sofreram tempestades, que sofreram chuvas e ventos fortes. Os discípulos tiveram fé de acordar a Jesus Cristo, mas não tiveram fé de repreender a tempestade. Já os homens da embarcação de Jonas tiveram fé tanto de chamar a atenção de Jonas como também de orar ao seu Deus, apesar de que o seu Deus não poderia resolver nada, só o Deus de Jonas. A Bíblia vai nos trazer esses dois momentos e eu quero que você entenda. E a minha pergunta para si, para nós hoje é: de onde vem a sua tempestade? De onde tem surgido a sua tempestade? A sua tempestade vem para o preparo da sua fé? Ou a sua tempestade vem para a correção? A tempestade de Cristo e os discípulos era para preparar a fé daqueles homens que estavam com Cristo, mas não enxergavam o milagre. Estavam com Cristo, mas não viam o milagre. A tempestade de Jonas era para corrigir a um homem que tentava fugir da presença de Deus. Ia para uma direção errada e o Senhor o traz de volta para o caminho certo. Nós podemos observar nessas duas passagens que são dois propósitos bem distintos, dois propósitos que levam caminhos diferentes, mas o mesmo objetivo: glorificar a Deus. Esses dois momentos, ouvinte, eles vão chamar a nossa atenção, porque Deus nunca permite que haja tempestade sem primeiro fornecer as ferramentas para que nós possamos acalmá-la. Imagina os discípulos, naquele momento eles vão pensar: espera um pouco. Nós só tivemos fé o suficiente para ir acordar a Jesus Cristo. E o Senhor fez o que nós pedimos. Será que não é assim como deve funcionar? Aparentemente não é, ouvinte. E sabe por quê? Jesus sugeriu que era responsabilidade dos discípulos mandar a tempestade parar. O que Jesus diz para os discípulos é: vocês não têm fé suficiente para repreender essa tempestade? Vocês estão comigo. E se eu autorizei a ir para o outro lado, é porque eu estou no comando. E sabe o que eu entendo aqui? É que muitas vezes nossas orações envolvem tentar fazer Deus corrigir os problemas da terra. As nossas orações são para que Deus corrija algumas situações, mas nós talvez devamos ordenar com que a tempestade se acalme. Talvez nós tenhamos que ver as situações da perspectiva do céu e declarar a palavra do Senhor para poder ver o céu invadir a terra. Muitas vezes nós vamos a socorro do Senhor, acordar o mestre. Mas o mestre, ele não quer ser acordado. O que ele quer é que nós usemos as ferramentas que ele nos deu. E que ferramentas são essas? E que ferramentas é que nós temos? E aí nós percebemos que a tragédia das nossas vidas, as lutas e dificuldades, é que muitos de nós cristãos, nós não conseguimos distinguir entre o fardo do Senhor e o peso da nossa própria descrença. Muitas vezes nós deixamos o tempo que dedicávamos à oração, e muitas vezes esse tempo vem acompanhado de pouca fé. A fé, ela precisa estar alicerçada sobre a nossa vida. Os discípulos tiveram fé só para acordar a Cristo, mas não para gerar milagre. Os donos da embarcação tiveram coragem de acordar Jonas, e eles dizem: olha, ora ao teu Deus. Eles também não tiveram fé de orar ao Deus de Jonas, mas tiveram fé de dizer a Jonas: quem sabe o teu Deus ouve, porque o nosso não ouviu. O nosso Deus não ouviu a nossa oração, então ora ao teu Deus. Ora ao teu Deus. Muitas vezes nós precisamos despertar o dom de Deus que há em nós. Muitas vezes nós precisamos despertar essa autoridade que há em nós, essa vida que há em nós. Nós precisamos despertar esse poder do Espírito de Deus que há em nós e usar sobre o vento e a tempestade. Outros até enfrentam tempestades porque estão fora do caminho do Senhor. E essas tempestades são para trazê-lo ao centro da vontade de Deus. Saiba de uma coisa, ouvinte. Deus traz uma tempestade para guiar de volta ao caminho certo. Deus traz a tempestade para conduzir o homem ao centro da sua vontade. Foi o que ele fez com Jonas. A tempestade foi enviada para que ele retornasse à vontade do Senhor. E qual era a vontade do Senhor? Ir pregar a palavra em Nínive. Algumas pessoas enfrentam tempestades porque viram à esquerda quando deveriam virar à direita. Algumas pessoas enfrentam tempestades porque se escondem de Deus. Quem sabe a sua luta de hoje, a provação de hoje, a dificuldade de hoje se deva a você estar a fugir de Deus e querer que alguém faça em seu lugar. Lembre-se, Deus nunca permite que haja tempestade sem primeiro fornecer ferramentas para acalmá-la. Nós temos as ferramentas do Senhor. Nós temos as ferramentas do Todo-Poderoso. E precisamos fazer o uso correto dessas ferramentas. Esconder da tempestade, esconder na embarcação, não vai trazer a bênção do Senhor. ficar no porão e ver o sofrimento, o caos acontecer, não vai trazer descanso para a tua alma. Porque certamente Jonas sabia que ele estava lá e que tudo acontecia por causa da sua incredulidade. Os discípulos sofreram a tempestade porque eles não tiveram fé suficiente de tudo o que viram o Senhor Jesus fazer. A minha pergunta para si, ouvinte, hoje é: de onde vem a sua tempestade? Deus quer aprimorar a sua fé? Ou Ele quer reparar o estrago que você fez saindo da presença do Senhor? De onde vem a sua tempestade? Da sua incredulidade? Da sua indiferença? Ou a sua tempestade vem do preparo de Deus para a sua vida? Pense nisso e que o Espírito Santo abençoe a sua vida para a glória do Senhor Jesus Cristo. Eu sou o seu irmão em Cristo, pastor Erwin de Lalande, e que Deus te abençoe.
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2: Muito bem, queridos, 2:48. Você está bem? Você está na Madrugada do Socorro de Deus. Deus abençoe a sua vida, meu querido, minha querida. Estamos aqui para levar para você essa palavra tão maravilhosa para seu coração, para sua vida. Ouvimos aí, palavra maravilhosa, pastor Hervé de Lalande, trazendo para nós uma reflexão maravilhosa sobre as nossas tempestades. 2:48, temos ouvintes aqui que está conosco, interagindo conosco através do WhatsApp, e temos também as nossas linhas abertas para os queridos estarem aí interagindo conosco através aí do nosso 3208-2743 e também aqui através do WhatsApp, que é o 11982923392. Vamos aqui ver aqui os irmãos que estão conosco aqui. A nossa irmã Rita, ela está aqui também conosco, aqui mandando aqui a sua paz do Senhor e pedindo oração pela sua vida espiritual. A nossa irmã Rita, ela mora em Salvador, Bahia. Deus abençoe todos os irmãos aí, baiano. E ela também está pedindo oração por uma causa na justiça. Já está aqui, irmã Rita, o seu pedido de oração. A igreja está clamando, já estamos orando pela sua vida. Nossa irmã Ilma também, ela é de Caxias, ela está pedindo oração pelo Samuel. O Samuel tem 14 anos e já está envolvido aí com o vício de drogas e está precisando de uma libertação, né? Também ela está pedindo oração pelo Márcio e pelo Daniel, pessoas que precisam de uma libertação urgentemente da parte do Senhor. Já está aqui, viu, irmã Ilma, já está tudo anotado aqui, e estaremos orando pela vida aí desses jovens, para que Deus liberte a vida deles também. Também ela está pedindo oração para que Deus te dê vitória na sua saúde também, tá? Estaremos orando pela sua vida, viu, irmã Ilma? Deus abençoe a você e toda a sua querida família. Temos mais aqui nossa irmã Nauane, ela está pedindo oração, que ela também está gestante, né? Está gestante, e ela está pedindo oração por ela, que ela está com muita dificuldade aí para respirar, e também a oração pelo filho dela, que fez uma cirurgia, tá? E ela mora ali em Itanhaém, aqui no litoral de São Paulo. Estaremos orando sim, viu, irmã Nauane? Estaremos orando por você, pelo seu filho também, e todo aí o povo aí de Itanhaém. Deus abençoe a sua vida. 2:51. E as linhas estão abertas também, as linhas estão abertas para os nossos ouvintes. Vamos ouvir esse ouvinte que está falando conosco ao vivo e a cores aqui no programa Madrugada do Socorro de Deus. Alô? Alô? Alô?
3: Alô?
2: Opa, com quem eu falo?
3: Irmão Benedito, da cidade de Imbaúba, estado de São Paulo, interior aqui, irmão.
2: Irmão Benedito, Imbaúba?
3: Imbaúba, estado de São Paulo, perto e próximo de Rio Preto, aí, que é Catanduva.
2: Ah, também é nessa região também aí, irmão Benedito?
3: Oi?
2: É região de Catanduva também?
3: Isso,
2: ah, que benção, o povo aí da região aí de São José do Rio Preto, Catanduva, aí tá ouvindo aí o programa em massa, né?
3: Eu trabalho na usina, pastor, de motorista.
2: Que benção, né? Que benção.
3: Nesse momento eu tô no trabalho da meia-noite às 10 da manhã.
2: Ah, o senhor está no trabalho agora? Está trabalhando?
3: Isso, da meia-noite às 10.
2: O senhor está na usina?
3: Na usina superior, que trabalha de motorista.
2: Ah, que benção. Eu conheço essa região aí.
3: Conhece?
2: Já morei algum tempo nessa região de São José do Rio Preto.
3: Eu morei em Campinas, 5 anos, em 2000, foi em 2000, um pouquinho, eu morei em
2: Campinas?
3: Eu voltei para cá, para o interior.
2: Né? É, né? Ah, que benção, que benção. Que bom, irmão, irmão Benedito, que bom. E é bom, saber que o senhor também está nos ouvindo aí.
3: Todo dia eu ouço a rádio e agora da meia-noite até as 10 está ligado, depois à noite sai de casa, meu trabalho 11 horas, eu largo a rádio ligado na área de amor.
2: E é uma companhia aí, né, no trabalho do senhor aí, né, uma companhia,
3: com certeza,
2: né? Silêncio da noite, da madrugada, é uma companhia maravilhosa.
3: Né? Eu ouvi da rádio aí também, abençoa até o trabalho da gente, Deus guarde, Deus livre.
2: Com certeza, né, vai recebendo orações, vai ouvindo os louvores.
3: Ouvindo as orações, ouvindo os irmãos interagindo aí, depois
2: sim,
3: tem um programa de manhã também. Até a hora que eu vou embora para casa, o rádio fica ligando na rádio direto.
2: Que benção, graças a Deus. Ô, irmão Benedito, vamos colocar o nome do senhor aqui na oração, então, para nós orar pelo senhor?
3: Meu nome, coloco o nome da minha esposa, ela tem problema de diabetes, tem problema de...
2: Como é o nome da esposa?
3: Reumatoide.
2: Como?
3: Tem aquela doença, reumatismo, reumatroide.
2: Ah, sim.
3: Vamos... Tem vício de bebida, de cigarro, para Deus libertar ela, porque eu vejo ela sofrer tanto e eu peço a Deus para...
2: Vamos orar assim por ela.
3: Ela daqui, problema.
2: Qual é o nome dela?
3: Maria Aparecida.
2: Nossa, irmã Maria Aparecida. Deixa eu anotar aqui o nome dela para nós orarmos.
3: Fazer um milagre na vida dela, irmão.
2: Isto. Está aqui anotado.
3: Conhecedora da palavra, mas não tem força para chegar até a igreja. Entendeu?
2: Não tem força, né? Mas Deus vai dar graça. Vai dar graça para que ela retorne para a presença do Senhor nosso Deus. Tá certo?
3: Eu peço para Deus.
2: Certo. O senhor congrega, né, Deus e Amor aí de Catanduva?
3: Não, eu congrego na Assembleia, irmão.
2: Ah, o senhor está na Assembleia de Deus. Que benção.
3: Tem irmão da Deus de Amor, muito amigo meu, que né, conversa muito a respeito.
2: Maravilha. Ficamos felizes por saber que os irmãos estão sintonizados aí conosco também. Os irmãos da Assembleia de Deus, os irmãos aí dos outros ministérios, estão aí tudo ligadinho também no programa Voz da Libertação, Madrugada do Socorro de Deus.
3: Eu agradeço a Deus também pela vida dos irmãos aí que faz programação da rádio e também parabenizar a igreja também pelos 64 anos, né?
2: Sim, 64 anos de bênção, de vitória.
3: Pela palavra aí e Deus fazendo a obra, curando muitas pessoas, salvando a alma, né?
2: Sim, com certeza. Inclusive nós estamos aqui num período de oração, de 21 dias de oração, em favor aí dos 64 anos da igreja, que eu tenho certeza que no dia aqui da festa aqui vai ser uma bênção maravilhosa, né?
3: Com certeza.
2: Né? Tá certo, irmão? Tá certo, irmão Benedito? E eu quero que vocês continuem orando por nós. E nós estaremos orando pelos irmãos.
3: Nós oramos pelos irmãos também, que isso daí é uma bênção ter a programação, ter as igrejas, ter união, né, irmão?
2: Sim.
3: Então, um orando pelo outro, né?
2: Sim, temos que orar. A Bíblia manda, né? Nós orarmos uns pelos outros, não é verdade? Tá certo, irmão Benedito. Deus abençoe a sua
3: participação.
2: Deus abençoe a sua participação. Fiquei feliz por falar com o senhor, viu?
3: Amém.
2: Deus abençoe. Paz do Senhor.
3: Amém.
2: Queridos, 2:56. É o povo de Deus aí sintonizado, ligado na programação Madrugada do Socorro de Deus. É Deus falando, é Deus orientando, é Deus direcionando todo o povo de Deus aí de Catanduva, é o povo aí da região de São José do Rio Preto, é o povo aí de Fernandópolis, é o povo de Deus aí de Ribeirão Preto, o povo de Ribeirão Preto também está ligado aí na programação. É tanta gente, é tantas pessoas que nesse momento estão conosco, interagindo conosco, orando conosco, numa só fé, num só amor, e eu tenho certeza que nessa fé, nessa comunhão, as bênçãos de Deus, elas vão sendo derramadas sobre as nossas vidas, e o inimigo das nossas almas não terá nenhuma capacidade para nos parar. Temos também aqui irmãos que estão conosco mandando mensagem, nosso irmão Humberto Barbosa, ele que é de Salvador também, Salvador, Bahia, ele também está aqui interagindo conosco através do WhatsApp, e ele está pedindo a oração pela sua saúde e também pela restauração do seu casamento. Ô, irmão Humberto, estaremos orando sim, tá? Tenho certeza que Deus está entrando aí no seu lar, na sua família, está fazendo coisas maravilhosas. Vamos orar, vamos buscar a Deus, porque Deus está realizando obras. É, temos mais aqui alguém conosco, aqui nosso irmão Robson também. Robson, ele está conosco também, mandando mensagem. Deus abençoe nosso irmão Robson. Também a nossa irmã Elisângela de Linhares, nossa irmã Elisângela, que mora em Linhares, no Espírito Santo, está pedindo a oração também. Estaremos orando por você, viu, irmã Elisângela, por você e por toda a sua casa. Vamos ver aqui, temos mais alguém que está conosco aqui. A nossa irmã Gislaine, está falando de Lisboa, lá de Portugal. Aí os irmãos lá de Portugal também estão ligadinhos aí na Madrugada do Socorro de Deus. A nossa irmã Gislaine, ela está dizendo que lá em Lisboa são 7 horas da manhã. Agora são 7 horas da manhã lá em Lisboa, né? É, aqui, eu creio que vai dar 7 horas, né? Que é 2h57, ou seja, 2h59. E ela está pedindo oração por todas as áreas da sua vida, nossa irmã Gislaine. Deus abençoe, minha irmã. Deus abençoe. Estaremos orando, sim, por você, por todos os irmãos aí de Portugal também. Deus abençoe. 2h59. Nós vamos agora aos prefixos das emissoras e nós já retornaremos aí também na palavra do pastor Lorival de Almeida. Até já.
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7: 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Provérbios 11:30.
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8: 3 horas e 3 minutos. O Senhor Jesus nos promete em sua palavra no livro de João, capítulo 14, versículos 13 e 14.
9: E eu farei o que vocês pedirem em meu nome, para que o Pai seja glorificado no Filho. O que vocês pedirem em meu nome, eu farei.
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E neste momento, prezado ouvinte, mais uma vez a paz do Senhor Jesus. É o momento da oração no nosso programa Voz da Libertação. Neste momento, nós vamos preparar os nossos corações para uma palavrinha de oração com o nosso Deus.

0: Falemos com Deus neste momento, queridos ouvintes. Nesse momento que nós estaremos orando por você, você vai estar orando por nós. Alguém orando por nós, que bom, né? Que bom nós buscarmos a presença de Deus e sabermos que estamos intercedendo por outros e outros também pela gente. Falemos com Deus.
1: Eu sinto tanta alegria.
0: Grande Deus, poderoso Pai, amando pelo seu amor, pela sua misericórdia, pelo socorro que o Senhor é para mim, para nós, para todos aqueles que estão falando contigo nesse momento. É muita coisa boa que o Senhor tem feito, Senhor meu Pai, em favor da nossa pessoa, em favor dos nossos irmãos, dos nossos familiares, dos nossos ouvintes. O Senhor tem nos guardado, o Senhor tem nos livrado do mal, o Senhor tem nos abençoado grandemente. Então, Senhor, receba o nosso muito obrigado de todo o nosso coração. Senhor, estamos aqui também, ó Pai, para continuar a nossa conversa. Queremos falar com o Senhor. E como sempre, ó Deus, parece que é até uma praxe nas nossas orações, mesmo porque reconhecemos também não só a bênção nossa de cada dia, reconhecemos também, ó Deus, que precisamos do perdão nosso de cada dia, da misericórdia do Senhor a cada dia na nossa vida, no nosso coração, porque somos pecadores, Senhor meu Deus. Por isso, Senhor, nós queremos orar sabendo, ó Pai, que estamos sendo atendidos. Queremos orar, ó Deus, sabendo que a resposta à nossa oração já está acontecendo. Senhor meu Deus, Senhor meu Pai, obrigado, ó Pai, pelo socorro que o Senhor está sendo para essa pessoa que nesse momento, ó Deus, está clamando conosco, e depois de ter reconhecido a sua fragilidade, ter reconhecido a sua vida carente da misericórdia acima de tudo, agora está alinhada contigo e sei que o Senhor está respondendo o clamor de cada um. Senhor meu Deus, Senhor meu Pai, o Senhor é um Deus vivo, Deus poderoso. Purifica-nos, Senhor, no sangue de Jesus, que foi derramado na cruz do Calvário, e lava-nos na Tua palavra. O Senhor mesmo fala, Senhor Jesus, já fostes lavados pela palavra. Lava-nos, ó Deus. Nós temos uma grande obra a realizar, e sabemos que essa grande obra, Senhor meu Deus, a realizar, ela vai acontecer a partir do momento, Senhor, que nós estivermos nos sentindo completamente abençoados, mediante, ó Deus, a nossa exposição a Ti, o nosso coração aberto ao Senhor. Deus de misericórdia, Deus poderoso, o Senhor tem as nossas vidas para operar, e nós temos tantas vidas para ganhar, vidas que serão alcançadas através das palavras que o Senhor haverá de colocar em nossa boca. Vidas, Senhor meu Deus, que serão alcançadas através do nosso testemunho, através, Senhor meu Deus, da nossa pregação. Por isso, Senhor, nós sabemos que sem o Senhor, sem a misericórdia do Senhor, nós não iremos a lugar nenhum, nós nada poderemos fazer. Deus de poder, em nome de Jesus, eu quero apresentar ao Senhor nesse momento pessoas, ó Pai, que estão atravessando nos mais profundos vales, que estão nos mais profundos abismos. Algumas já chegam a dizer que alcançaram até o fundo do poço, Senhor. Eu sei que o Senhor pode visitar neste momento. Eu sei que o Senhor está ouvindo o meu clamor. O Senhor está ouvindo a minha oração, bem como o Senhor está ouvindo a oração de todas as pessoas que estão clamando a Ti nesse momento, com um coração sincero, com um coração aberto a Ti. Senhor, aqui estamos nós clamando. Sabemos que o Senhor é o Deus vivo, único, poderoso, verdadeiro, detentor das respostas para as nossas vidas. Senhor da glória, nesse momento eu apresento ao Senhor essa vida, Senhor, que está no mundo das drogas, essa vida que está no mundo do alcoolismo, essa pessoa, Pai, que está no mundo do crime. Pessoas, ó Pai, que talvez estejam ainda fora das prisões, algumas já recolhidas às prisões. Senhor, o Senhor é o conhecedor desse coração, conhecedor dessa vida, conhecedor dessa lágrima de pai, dessa lágrima de mãe. dessa lágrima, ó Deus, que rola em favor de pessoas, ó Deus, que a família esperava delas tanto, que a família esperava pelo menos, ó Deus, que fossem pessoas de bem, mas foram transviadas de alguma forma, de alguma maneira, Senhor, aos falsos conselhos, falsos amigos, coisas, ó Deus, que o mundo apresentou, fizeram com que tantos se transviassem da sua verdade, fizeram, Senhor, meu Deus, com que tantos deixassem o caminho do Senhor. Deus de poder, alguns nem chegaram a conhecer o caminho do Senhor, mas na verdade, ó Deus, conheciam as sendas direitas, pelo menos, mas enganadas pelo adversário. Partiram, ó Deus, algumas delas drogadas, alcoolizadas, para essa vida de violência, para essa vida, ó Deus, de tristeza, essa vida onde todo dia, Senhor, é uma questão de sobrevivência apenas. Senhor, meu Deus, quantos já tombaram nos campos de batalha dessa vida? Quantos, ó Deus, poderiam estar vivos, mas não estão? Porque, infelizmente, Senhor, meu Deus, se deixaram levar pela violência do presente século, se deixaram levar pelas oportunidades do ganho fácil e, infelizmente, ó Deus, se enveredaram na rota da morte. Senhor, eu sei que o Senhor está ouvindo o nosso clamor agora, e sei, ó Deus, que muitos que entraram por esse caminho estão buscando uma oportunidade de sair, estão buscando uma oportunidade, Senhor meu Deus, de ver um caminho para a transformação. Que o Senhor se apresente agora, Senhor meu Deus, aliviando essa vida, repreendendo, Senhor meu Deus, toda forma, toda força maligna, repreendendo toda a força do inferno que está afetando esses corações, que está afetando essas vidas, essas pessoas. Eu creio no Senhor meu Deus agora, que o Senhor está aqui, meu Pai, agindo nessas vidas que estão enlaçadas, acorrentadas no caminho da morte, pessoas que estão na rota da colisão com o desaparecimento completo. Eu quero repreender, ó Deus, esse poder da morte, esse poder do inferno. Repreendo agora, meu Pai, e que essas vidas possam sentir a oportunidade de uma vez mais voltarem a ser verdadeiramente vidas. Senhor meu Deus, Senhor meu Pai, em nome de Jesus, quero apresentar ao Senhor também as pessoas que estão com enfermidades, que são consideradas pela medicina enfermidades incuráveis. São enfermidades, ó Deus, tantas. Eu sei, ó Pai, que dependendo do estágio que se encontra esse corpo, dependendo, ó Pai, das condições dessa vida, em alguns casos realmente a medicina já não tem mais nada a fazer. Sei também, ó Deus, que dependendo da situação, talvez a medicina ainda tenha algum poder para agir. Mas sei também, ó Pai, que para o Senhor não existem impossíveis. Sei também, Senhor meu Deus, que o Senhor é poderoso para curar aquilo que para o homem já não tem mais cura. Assim como também o Senhor é poderoso para curar aquilo, ó Deus, que talvez ainda reste uma pontinha de esperança. Deus grande e poderoso, são tantas enfermidades, ó Deus, são tantas dores que essa pessoa está passando, mas eu sei que o Senhor pode aliviar também. Eu tenho fé, ó Deus, e eu peço ao Senhor, dizendo ao Senhor que esse coração, que a nossa vida, ela apela também para a sua misericórdia. Nós permitimos, Senhor meu Pai, a sua misericórdia atuar na nossa vida. Se o Senhor não atuar em nossa vida, se o Senhor não atuar na vida dessa pessoa desesperada, se o Senhor não atuar na vida dessa pessoa desesperançada, é certo, Senhor meu Deus, que essa vida não alcançará a vitória que tanto precisa. É certo, Senhor meu Pai, que essa vida, Senhor, não conseguirá sobreviver mais um dia. Mas eu peço ao Senhor, ó Pai, o Senhor é poderoso para fazer uma transfusão total nessa vida. O Senhor é poderoso não só para dar uma vida nova, o Senhor pode dar órgãos novos também. O Senhor pode, Senhor meu Deus, atuar grandemente fazendo, meu Deus, com que essa vida experimente aquilo que nós chamaríamos de um verdadeiro milagre. Eu sei que o Senhor cura, meu Pai. Eu sei que o Senhor faz maravilhas. Sei que o Senhor faz milagres. Eu sei que nesse momento o Senhor pode fazer com que essa vida seja totalmente transformada lá dentro do seu interior. Aquela partícula, aquela molécula, Senhor, aquela coisa mais pequenina, talvez, meu Pai, até mesmo que não é muito nem falado pela ciência, pela medicina, eu sei que o Senhor pode ir lá detectar, ó Deus, o que está acontecendo nesse corpo, detectar, Senhor, meu Deus, realmente o que está acontecendo nessa vida e realizar a cura que o Senhor pode realizar. E realizar o milagre que o Senhor pode realizar. Realiza agora, meu Deus, o teu milagre. Realiza agora, meu Pai, a cura divina nesse corpo. Eu posso dizer ao Senhor, ó Pai, garanto ao Senhor. Jamais, Senhor, eu vou requerer a mim, ou vou dizer que fui eu. Porque eu sei, ó Pai, que a misericórdia do Senhor, é o amor do Senhor, é a mão do Senhor. Quem faz, Senhor, a ação, é o Senhor quem cura, é o Senhor quem traz o milagre. Senhor, toda glória e toda honra é dada a Ti, Senhor. Toda glória e toda honra é tributada ao Senhor, porque o Senhor é o único Deus.

poderoso e verdadeiro. Cura agora essa criancinha, Senhor, que até mesmo, Senhor, a manifestação dela, diante da dor, da doença que está sofrendo, é uma manifestação indecifrável aos olhos dos pais. Sabem até que há alguma dor, até medindo a febre, sabem que há alguma doença, mas a criancinha não sabe se explicar. E o Senhor é poderoso, Senhor, para alcançar essa criancinha agora. Cura essa criança, meu Pai, cura agora essa criança. Cura agora também, ó Deus, esse velhinho, esse adulto, esse jovem, esse adolescente. Pessoas que estão, Senhor, atravessando o vale da sombra da morte. Pessoas, Senhor, meu Deus, que estão em estado terminal. Pessoas, ó Pai, que já não há mais esperança para elas. Faça atuar a sua misericórdia, ó Deus. Eu peço ao Senhor misericórdia, Senhor. Tenha misericórdia acima de tudo, meu Deus. Eu sei que o amor do Senhor é grande em favor dessa vida. Eu sei que o amor do Senhor é grande em favor dessa família. Em nome de Jesus, meu Deus, eu repreendo toda a enfermidade que está levando essa pessoa a esse sentimento tão cercano de morte. Há poder no nome de Jesus Cristo. Eu te repreendo, enfermidade, sai agora. É para a glorificação do nome do meu Senhor. É para a glorificação do meu Deus, na pessoa do Pai, do Filho e do Espírito Santo. Senhor meu Deus, também quero apresentar ao Senhor famílias que estão sendo, Senhor, sacudidas. Famílias, ó Pai, que estão sendo envolvidas pela contenda. Nós estamos presenciando, Senhor, famílias e mais famílias, lares e mais lares, que talvez, ó Pai, por falta de conhecimento, de vigilância, por falta de domínio, por falta de tudo, Senhor, essas famílias, infelizmente, sucumbiram diante das setas lançadas pelo inferno. No século das separações, quanta gente, depois de conhecer a sua palavra, tem se entregado a Deus aos processos mundanos, tem se entregado a Deus aos processos legitimados pela lei. Mas infelizmente, Senhor, através da sua palavra podemos refletir no descontentamento do Senhor pela separação de pessoas que vão criando lares, lares, famílias e famílias, confusões e confusões, e decretando, ó Deus, uma sociedade totalmente misturada, diferenciada, separada, onde o ódio parece imperar, ó Deus, em tantas vidas que buscam levar a outras malefícios, males e até a morte. Senhor meu Deus, Senhor meu Pai, o Senhor é poderoso para guardar a instituição primeira, o decreto primeiro do Senhor. O Senhor é poderoso para preservar as famílias, para que também a sociedade, ó Deus, pare de apodrecer e a igreja também não se deteriore. Eu creio, meu Deus, que o Senhor é Deus poderoso agora para trazer acima de tudo compreensão. Também, ó Deus, doses de humildade, doses, Senhor, meu Deus, de bom senso, para que o inimigo não declare vitória sobre esse lar, sobre essa casa, sobre essa família. Eu creio, Senhor meu Deus, eu creio no agir do Senhor agora, para guardar também a minha família, para guardar também, Senhor, a minha esposa, os meus filhos, os meus familiares, para guardar, ó Deus, os meus irmãos, os meus pais, para guardar, Senhor meu Deus, também a minha sogra, os meus cunhados, a diretoria da nossa igreja, os meus primos, tios, Senhor meu Deus, os nossos amigos. Senhor, se o Senhor não nos guardar nesse século onde a violência, Senhor, tem tomado conta das cidades, eu tenho certeza, Senhor meu Pai, que não haverá sobreviventes. Guarda-nos, ó Deus, guarda-nos nas tuas mãos, proteja as nossas vidas, bendiz a sua palavra, guarda-me do homem mau, livra-me do homem violento. Senhor, o Senhor é poderoso para guardar também aqueles que fazem o seu trabalho para a manutenção da lei e da ordem. Pai de poder, em nome de Jesus, se não for a ajuda do Senhor, o socorro do Senhor,
como está

0: Muito bem, prezados ouvintes, que Deus abençoe vocês. Eu sou o pastor Lourival de Almeida, nós somos da Igreja Deus e Amor. A nossa sede mundial está na Avenida do Estado, 4568, no bairro da Liberdade. Mas aí na sua cidade também tem uma Igreja Deus e Amor e tem homem de Deus aí orando por você. Vai lá, tem oportunidade de Deus, tem homem de Deus, tem bênção de Deus, tem louvor, tem adoração, tem tudo. Na Igreja Deus e Amor aí da sua cidade. A Igreja Deus e Amor é muito mais que uma igreja, é uma família. Uma igreja de todos e para todos. Fiquem todos com Deus, até a próxima oportunidade, em nome de Jesus Cristo.
1: Ouça conselhos e aceite instruções e acabará sendo sábio. Provérbios capítulo 19, versículo 20.
2: 3 horas e 23 minutos.

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4: 3:28.
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6: Meu nome é Sandro Alberto Castilho, quero parabenizar a Igreja Pentecostal Deus Amor pelo seu aniversário. 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
9: Ouvintes do programa Voz da Libertação, recebam a paz do Senhor Jesus. Quem vos saúda é seu irmão em Cristo, o presbítero Marcelo Jardim. Eu quero aqui, em poucas palavras, contar o testemunho da minha conversão, sabendo que eu aceitei a Jesus com 9 anos de idade, frequentando a igreja com a minha mãe. Participei de todos os grupos, todas as atividades ligadas a todos os setores da igreja, desde a minha mocidade. 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E eu quero dizer para você que me sinto orgulhoso em fazer parte desse ministério que tem uma obra vocacionada, onde desde os princípios, como eu, sendo uma criança, aceitei a Jesus. Então a Igreja Deus é Amor está preocupada com todas as faixas etárias da igreja, sejam jovens, velhos, crianças, mas todos têm o seu valor e todos podem trabalhar para Jesus. Então, querido ouvinte, fica esta palavra de motivação para você, que também tem o desejo, o sonho de trabalhar na obra do Senhor. Continue na sua luta, orando, buscando a presença de Deus, jejuando, porque certamente um dia também o Senhor vai realizar a obra e o chamado na sua vida. Que Deus te abençoe, fique na paz do Senhor Jesus.
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0: Sou a irmã Cida, do Jaraguá. 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
4: Meu nome é Maria Helena Algarves. Gostaria de falar da conversão do meu esposo, porque sabemos nós que as mulheres têm sofrido muito com esse dilema de não ter os esposos servindo ao Senhor. Eu aceitei Jesus com toda a força do meu coração no ano de 1985, numa campanha realizada aqui na Deus é Amor, chamada Portas Abertas. E nesta campanha eu incluí o nome do meu esposo. E ele se revoltou totalmente, porque nós dois éramos dançarinos de samba, gafieira, e eu, uma mulher, uma moça, jovem ainda, com as roupas do mundana. E de repente o Senhor fez uma transformação na minha vida. Eu tinha joias, tinha roupas mundanas e o Senhor limpou tudo, irmãos. O Senhor me purificou de uma maneira que assustou meu marido. E ele achava que ele tinha perdido aquela esposa, né? Que caminhava com ele para os sambas, para as gafieiras. Meu esposo, um homem que usava drogas, picada na veia. Aleluia, louvado seja Deus. E eu sofria muito com aquela situação. Eu era uma mulher, apesar de ir para os bailes com ele, mas muito triste dentro de mim. E aqui na Igreja Deus é Amor, eu fiz a campanha a favor do meu esposo. E ali eu fui e aceitei Jesus. E houve essa grande transformação em minha vida. E aquele homem ficou enfurecido, porque ele achava que aquela mulher que ele tinha não era mais a mesma. Ele dizia, essa mulher não usa mais joia, essa mulher não usa mais short, essa mulher não pinteia cabelo, porque ele achava que meu cabelo, por não estar mais liso, não era um cabelo limpo. Essa mulher eu não quero mais. Ele foi embora de casa e me deixou em casa com meu filho. e ficou 2 meses fora de casa. E eu continuei insistindo aqui, pedindo ao Senhor que o Senhor salvasse aquela alma, que o Senhor transformasse ele, como o Senhor havia me transformado, como o Senhor havia me libertado de 3 carteiras de cigarro por dia, uma mulher que fumava tudo isso, e nada, continuei buscando ao Senhor. Em 8 meses, irmãos queridos, o Senhor Jesus fez a obra no coração daquele homem. Um homem que contratou um trator para derrubar uma igreja. Um homem que me expulsou de casa e dizia para mim, você vai ficar sem teus filhos? Com esse Jesus eu não te quero aqui. Eu me sinto traído, ele dizia que sentia traído. Aleluia, louvado seja Deus. E eu continuei a buscar o Senhor. Nada conseguia me deter, irmãos, nada conseguia me deter. E eu tinha uma irmã que congregava aqui, ela congrega aqui ainda, a irmã Teresa. Eu vinha com ela fazer as campanhas aqui na Deus e Amor. E ela dizia, não tem problema, irmã Helena, Jesus vai salvar o irmão Antônio. Ela já chamava ele até de irmão. E aquele homem bravo, nenhum irmão poderia ir na minha casa. Um dia juntou uns pastores e foram lá em casa. E ele pegou uns bolos que estavam na geladeira. Jogou todos os bolos nos irmãos, tocou eles da minha casa, de porta aberta, pegou a Bíblia, rasgou, jogou do quarto andar cá para baixo. Com toda essa fúria, eu não desistia. O Senhor me deu uma vida de consagração e jejum a favor dele. E, aleluia, no fim do ano de 1986, esse homem aceitou Jesus como teu Salvador. Ele dizia, como que eu posso aceitar Jesus se eu sou tão pecador? Nós somos num culto, num lar do irmão. E naquele lar, o irmão trouxe a mensagem. Creia no Senhor Jesus Cristo e será salvo tu e a tua casa. Você tem que crer. Aleluia. E ele olhava para aquele pregador e o pregador dizia para ele, você tem que crer que só Jesus pode te salvar, que só Jesus pode te libertar. Aquele homem de 1,85m de altura, tão forte, aleluia, se derreteu totalmente diante dessa pregação, irmãos. E ali aquele homem aceitou Jesus como teu Salvador. Nós caminhamos junto, nós descemos a água do batismo. Irmã que espera no Senhor Jesus para a salvação do teu esposo, aleluia, continue buscando em oração, em jejum, em campanha, porque você não será decepcionada. Jesus vai salvar o seu esposo, não importa se ele usa droga, porque o meu também usava, não importa se ele é um homem prostituto, porque o meu também era. E Jesus salvou, e Jesus libertou, e nós descemos a água do batismo juntinhos, nós fomos batizados com o Espírito Santo juntinhos, aleluia, nós levamos uma vida de 18 anos pregando o Evangelho e ganhando almas para Jesus. Eu louvo a Deus pelo que o Senhor fez na vida do meu esposo e na minha também. Vale a pena servir esse Deus, vale a pena insistir, aleluia, para a glória do Senhor. A minha casa é salva em Cristo Jesus. Eu creio no Senhor Jesus, irmãos. Jesus entrou na minha vida, salvou meu esposo, salvou a minha mãe ali em Minas Gerais, uma benzedeira, feiticeira. Jesus entrou no lar da minha mãe, salvou a minha mãe, salvou meus 9 irmãos. Eu tenho 16 sobrinhos, 14 deles já servem ao Senhor. Eu louvo a Deus pelo que o Senhor tem feito em minha vida. A salvação é para todos os que crê. Creia no Senhor Jesus Cristo e será salvo não somente você, mas a tua casa também. Amém? Que Deus abençoe em nome de Jesus.

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É claro que o desviado pode voltar, mas esse dia é específico para as pessoas que deixaram o nosso ministério. Talvez porque foram maltratados ou porque aconteceu alguma coisa na congregação. Inclusive, eu estava lendo em pesquisas que a maioria das pessoas deixa a congregação por falta de um relacionamento bom, uma palavra que aferiu, um relacionamento que não deu certo entre duas pessoas ali da congregação e houve um desentendimento e a pessoa sai. A pessoa não quer congregar mais. E Satanás se aproveita dessa oportunidade e começa a esfriar essa pessoa. Ela não vai mais à igreja. Ah, eu não vou mais lá porque aquela pessoa falou assim de mim. Ah, aquela pessoa me olhou feio. Ah, o pastor não me deu oportunidade. Ah, o pastor não me atendeu. Gente, isso é tão pequeno em relação à nossa salvação. É claro que não é indo para a igreja que você vai ser salvo, mas faz parte da sua fé, faz parte da caminhada cristã. É necessário congregar. Agora, se a gente for olhar pessoas que falam mal da gente, pessoas que não aceitam a nossa opinião, a nossa postura, a maneira que a gente penteia o cabelo, ou que a gente coloca o sapato, ou que a gente... a nossa opinião em relação a tantas coisas, a gente não congrega em lugar nenhum, porque sempre haverá situações assim. Por que você não deixa o trabalho? Tem gente falando mal de você lá. Por que você não deixa a escola? Tem gente lá que você também teve uma discussão. Mas deixa a igreja, que é muito mais fácil, não é verdade? Então, preste atenção. Deus está dando essa oportunidade. Não é uma igreja em si que está te dando oportunidade de você regressar. Você não foi para o mundo, mas está em casa ferido. Quem que ganha com isso? Você está só perdendo. A sua alma está enfraquecida. Você está fraco na fé. Você está triste. A sua alma está necessitada de alimento. Então chegou a oportunidade. Anote aí, dia 31 de maio, às 15 horas, em todas as nossas igrejas do Brasil e do mundo, haverá este culto Me Aquecendo no Rebanho. Vamos voltar. Você está frio. Você que é ovelha, precisa se aquecer no rebanho novamente. Estamos aqui para receber vocês de braços abertos. Não é uma frase de efeito. Não é uma frase de jargão. Não, nós queremos que você volte a congregar conosco. Você que deixou a congregação, você que era obreiro da nossa igreja, volte. Nós estaremos analisando sua situação direitinho. Dia 31 de maio, no horário das 15 horas, na sede mundial e também na Igreja de Deus e Amor, aí pertinho da sua casa. Você vai voltar, nós vamos receber você, vamos anotar o seu nome e você vai fazer parte novamente do corpo de Cristo no nosso ministério Igreja Deus e Amor, tá certo? Dia 31 de maio, Me Aquecendo no Rebanho.

0: você.
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6: Meu nome é Maria Aparecida, eu sou de Joinville, Santa Catarina. Eu gostaria de dar o testemunho do milagre que Deus fez em minha vida, usando os irmãos da Igreja Deus é Amor. Eu fui curada de um câncer no intestino. No final do ano passado, eu comecei a ficar muito doente e estava fazendo as campanhas aqui na igreja. E eu não conseguia saber o que estava acontecendo comigo. Aí eu fui no médico, né, no começo de janeiro, e fui diagnosticada que eu estava com um tumor maligno no meu intestino. E era muito grave. Aí os médicos me encaminharam para um oncologista. Naquela hora que eu fiquei sabendo, perdi o chão. Foi um desespero muito grande, porque eu estava tão bem, como do nada tinha acontecido tudo aquilo comigo. E eu e o meu esposo fomos ao médico oncologista, e chegando lá, ele olhou os exames, e era muito grave. Ele falou assim que eu tinha que me preparar para uma batalha muito grande. E fecharam todas as clínicas daí, não consegui fazer mais exame nenhum. Não consegui daí tomar nenhuma medicação, que o médico não queria receitar, porque precisava de um outro exame para mim fazer, para poder receitar o médico o remédio para passar a dor. Eu tomava, às vezes, uma caixa de Dorflex por dia, para aliviar a dor. E chegando, aí passou vários meses, eu comecei a acompanhar os irmãos na rádio. E pedi oração, porque tinha dias que eu estava me desfalecendo. A dor era muito grande. Até que um dia abriram a clínica e daí me chamaram para fazer o exame. Levei até o médico e o médico falou assim: vou ter que fazer terapia para poder diminuir o tumor, porque a localidade que ele está é muito grave. E você corre o risco de usar a bolsa pelo resto da vida. O tumor está com 5 centímetros e é muito grave. Comecei a fazer vários exames e daí começou a aparecer tumor em vários órgãos. Eu falei, meu Deus, o que está acontecendo comigo? E daí quando batia muito aquelas dores, eu ligava para os irmãos na rádio, mandava mensagem. Não é que eu não estava crendo no Senhor, mas eu precisava das forças dos irmãos, das orações dos irmãos para me ajudar. Porque o desespero era muito grande. A dor era muito grande. Eu me enrolava, eu passava noites em claro. Até que veio o resultado. Ele me indicou daí a morfina, até para poder, antes de começar a fazer a quimio a rádio. Porque os hospitais estavam fechados para fazer a quimio a rádio. E demorou para eles me encaixarem para fazer a quimioterapia, a radioterapia. Então foi só as orações dos irmãos. E foi assim que foi, Deus foi trabalhando. Fiz as quimioterapia, a radioterapia. Eu emagreci muito. Eu emagreci 12 quilos. As roupas não serviam mais. E um belo dia daí, que foi aberta as igrejas, começando as campanhas. E Deus, né, falando lá, usando o pastor, falando que ia passar começar a campanha Restituição Total. Aí minha amiga disse assim para mim que ela ia me levar até a igreja, porque eu não conseguia caminhar nada, estava muito fraca. E entrando na igreja, Deus usou o pastor para me falar que tinha feito obra maligna no centro de Macumba para acabar com a minha vida, para mim morrer mesmo, para mim não estar mais aqui dando testemunho. Mas eu fiz o propósito lá atrás, eu fiz um propósito de ajudar a obra do Senhor. E fiz esse propósito de coração. E tem ajudado muito. E hoje eu vim trazer hoje o propósito que eu tinha feito para o Senhor. Eu fiz o propósito e trouxe aqui hoje, feliz da vida. Porque eu estou curada para a honra e glória do Senhor. Mas glória a Deus. Deus está na vida dos irmãos da igreja. Deus é amor. E caiu tudo por terra. Em nome de Jesus, eu estou curada. E ninguém acredita. Os exames estão lá na minha casa. Não tenho mais nada. Vou ter que fazer os exames agora a cada 6 meses, porque como não foi feito cirurgia, nada, os médicos querem que a gente faça os exames. Eu vou fazer. Vou fazer, porque assim eu não tenho mais nada. Estou curada para a honra e glória do Senhor Jesus. Não tenho mais nada. O tumor era de 5 centímetros. E eu não tenho mais nada. Eu quero dizer para os irmãos hoje, você que está aí caído em casa, desfalecido, vem para a igreja. Vem de coração aberto. Faz propósito com o Senhor. Você vai ver o que Deus vai fazer na tua vida, como fez na minha. Acompanhe o programa de rádio direto. Fica direto na ligação lá, nos programas de oração, nos cultos. Acompanhe. Está passando por um momento difícil? Manda mensagem aí para o Senhor te ajudar. Os irmãos vão te ajudar em oração. Porque nós precisamos de irmãos de fé. E os irmãos de fé estão aqui na Igreja de Deus e Amor. Meu nome é Maria Aparecida. Eu sou de Joinville, Santa Catarina.
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2: 3 horas e 58 minutos.
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9: Meu nome é Maria da Paixão Silva, moro no Jardim Ângela, conheci a Igreja Pentecostal Deus é Amor pelo intermédio do Círculo de Oração. Eu sou muito feliz, Jesus me curou muitas enfermidades e eu agradeço a Deus em nome de Jesus.
10: Sou Alda, da cidade de Salvador, Bahia. Eu, antes de frequentar a igreja pentecostal Deus é Amor, era uma pessoa muito sofrida, problema financeiro. Mas a partir do momento, do ano de 2000, que eu comecei a frequentar essa igreja, minha vida foi mudada. O Senhor me abençoou, me deu carro, me deu casa, me deu trabalho. Hoje eu trabalho por conta própria e sou muito abençoada. E curou minhas enfermidades. Hoje eu sou uma pessoa liberta pelo sangue de Jesus, através dessa igreja, do ministério da igreja pentecostal. Deus é amor. Amém.
11: Meu nome é Dalva Moreira, moro aqui na cidade de São Paulo. Conheci a igreja Deus é Amor através do programa Voz da Libertação. Fui curada do câncer ali na sede mundial. Aceitei Jesus, tem 27 anos que eu sirvo ao Senhor nesse ministério. E eu estou muito feliz, congrego aqui na igreja da Nova Guaianazes, em Guaianazes. E eu estou muito feliz com o Senhor Jesus. Fiquem na paz, meus irmãos.
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13: Nós estamos aí já há alguns dias, pertinho de duas festas maravilhosas, dois dias, melhor dizendo, de uma festa maravilhosa dos 64 anos da Igreja Deus e Amor. Nós teremos aí no dia 13 e 14. E eu vou passar para vocês a agenda das atividades nesses dois dias. Vocês que virão nas caravanas, vocês que estão aqui em São Paulo. No sábado começa a festividade às 10 horas da manhã com o culto de consagração, onde eu estarei juntamente com as mulheres de fé aqui na sede mundial, no sábado, dia 13, às 10 da manhã até às 11h30. Depois das 14 às 18 teremos o Garagem Cristã. Os cantores da Garagem Cristã estarão se apresentando aqui. Será uma tarde de louvor e adoração ao Senhor. E às 19 horas o culto jovem no Auditório Renascense. No domingo de manhã, nós teremos logo às 9 horas da manhã o culto de oração com o lançamento do Ministério da Intercessão Global. Nós estamos com o Ministério de Oração agora, na liderança da irmã Maria Lorena. E nós estaremos apresentando como será este novo projeto sobre a oração. Uma cerimônia de oração e lançamento do Ministério de Intercessão Global. Das 10 às 11h30, teremos a cerimônia de ordenação de diáconos, presbíteros e pastores aqui na sede mundial no domingo, das 10 às 11h30. E às 15 horas até às 17h, culto celebrativo dos 64 anos da Igreja Deus e Amor. Ou seja, nós teremos atividades nos dois dias. E vocês estão vindo nas caravanas, preste atenção nos seus pertences, não fiquem andando com o celular aqui nas ruas de São Paulo. Vamos fazer a prevenção, né? A precaução aí com muito cuidado, muita atenção, né? Nós temos agora a necessidade também do registro das caravanas. Vocês que estão liderando as caravanas aqui para São Paulo nos dias 13 e 14, vocês precisam registrar as caravanas para ter um lugar para estacionar os ônibus. O ônibus que vai vir com as caravanas da sua cidade. Então avise o líder da caravana que entre em contato aqui no telefone central da sede mundial, que é 11-3347-4700. 3347-4700 é o telefone aqui da sede mundial e você pede para entrar em contato com o setor de caravanas e registre a sua caravana para garantir a reserva aí do estacionamento do ônibus que você estará vindo, tá certo? Teremos cantina 24 horas aqui para que todos possam se alimentar. Vocês não vão precisar sair aqui do Templo da Glória de Deus. Todas as livrarias abertas, com todos os materiais, vocês estarão aqui cobertos com a segurança. Dias 13 e 14, 64 anos da Igreja Deus e Amor. Você que já passou por aqui, fez parte e faz parte dessa história. Você não pode deixar de vir. E você não vai vir sozinho. Todos estão aí incumbidos de trazer alguém consigo. Traga um parente, traga uma pessoa que nunca participou de um culto. Traga e mostre quantas atividades nós teremos. Eu creio que isso chama atenção e também tira aquele negócio de ah, eu não gosto de igreja, eu não gosto de culto, eu não gosto de crente, né? Nós temos muitas situações desta maneira. Então nós estamos aguardando que você faça o trabalho de um bom evangelista e não venha sozinho. faça o ID de Jesus. 13 e 14, grande festa aqui em São Paulo, na sede mundial dos 64 anos da Igreja Deus e Amor e do programa Voz da Libertação.
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14: Graça e paz a todos os ouvintes do programa Voz da Libertação. Sou o pastor Diéliton, sou natural de Presidente Prudente, São Paulo, aonde um dia, ainda jovem, entreguei minha vida a Jesus e passei a frequentar a Igreja Deus e Amor do bairro onde eu morava, aonde a minha mãe, minha tia e os vizinhos eram membros. E ali o Senhor usou homens e mulheres para fazer promessas, visões de Deus acerca da minha pessoa. Eu conheci a Jesus, tive minhas experiências, recebi os milagres, as curas, libertações da parte do Senhor. O poder do Espírito Santo me fez uma nova pessoa e passei a servir ao Senhor neste ministério com muita alegria, com muito prazer, com muito contentamento, sempre querendo estar junto com os irmãos para buscar ao Senhor em oração, em jejum, e também sempre junto com os irmãos ali da Igreja Deus Amor, indo evangelizar, cumprir o ID de Jesus. E hoje, né, depois de percorrer algumas cidades e estados, estou aqui para dar meus parabéns. Parabéns, família Deus e Amor.
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19: Mulheres são mais empáticas que os homens? Vamos entender o que diz a ciência sobre esse assunto? A empatia envolve tanto a capacidade de compreender os pensamentos e sentimentos das outras pessoas, quanto a de responder de forma adequada. Também pode ser entendida em termos de empatia cognitiva, a habilidade de reconhecer emoções e adotar a perspectiva alheia, e de empatia afetiva ou emocional, quando reagimos emocionalmente aos pensamentos e sentimentos de alguém. Os cientistas utilizam diversos métodos para medir empiricamente a empatia. Isso inclui questionários e tarefas experimentais. Isso há muito se observa que, em média, as mulheres tendem a obter pontuações consistentes mais altas do que os homens. Psicólogos argumentam que isso acontece porque o cérebro feminino é predominantemente programado para empatia, o que tornaria as mulheres especialmente aptas para as funções de cuidado, enquanto o cérebro masculino seria predominantemente programado para compreender e construir sistemas. O ponto central desse assunto é que a empatia pode ser aprendida, portanto, é uma habilidade. Segundo neurologistas, quando entendemos essa ideia de uma gama de experiências emocionais, podemos nos concentrar nisso, aprender quais são as emoções das outras pessoas e aprimorar a nossa empatia. As mulheres tendem a demonstrar mais traços de empatia, não por serem inatos, mas porque meninas e mulheres são socializadas desde muito cedo a agir de acordo com as próprias emoções e a priorizar as necessidades dos outros. As meninas também costumam receber brinquedos que enfatizam habilidades mais delicadas e de cuidado. Perfeccionismo, quando buscar o melhor, começa a fazer mal. Na psicologia, o perfeccionismo é definido como um padrão de comportamento em que a pessoa estabelece expectativas excessivamente elevadas para si mesma, com uma forte necessidade de alcançar metas perfeitas. Pessoas perfeccionistas tendem a ser detalhistas, exigentes consigo mesmas e com os outros, e se preocupam excessivamente em atender altos padrões de entrega. O perfeccionismo não se resume apenas à busca pelo melhor resultado, mas também envolve uma autocrítica intensa e, muitas vezes, uma dificuldade em aceitar erros ou falhas. Esse traço de personalidade é composto por uma série de comportamentos e pensamentos que moldam a forma como lidamos com atividades e metas. Embora o perfeccionismo não seja um diagnóstico clínico, seus efeitos são muito reais, provocando ansiedade, cansaço e até sintomas físicos ligados ao estresse, como queda na imunidade. Pode acontecer por diferentes fatores e que podem ser tanto internos quanto externos. O traço pode surgir assim por influência psicológica, social ou cultural. E é claro que, em alguns casos, o perfeccionismo pode ser benéfico. Procurar fazer as coisas com a melhor qualidade possível é ótimo, mas essa busca se torna um problema quando leva a um padrão de autocobrança excessiva, gerando impactos negativos na saúde mental e na qualidade de vida. Então, se você está enfrentando esse problema, é importante buscar atendimento médico.
2: 4 horas e 13 minutos.

0: Muito bem, queridos ouvintes, programa Voz da Libertação, Madrugada do Socorro de Deus. Estamos aqui ao vivo no estúdio da Rádio Deus e Amor para levar até você essa programação abençoada nesta manhã. Paz do Senhor, meus queridos, os irmãos que estão chegando do trabalho, os irmãos que estão saindo para o trabalho, os irmãos que estão trabalhando também, mas estão aí sintonizados nessa programação. Bom dia para todos vocês. 4 horas 15 minutos. Eu quero informar a todos vocês que os nossos canais de comunicação é através aí do nosso aplicativo da Igreja Deus e Amor, estão disponíveis aí para os sistemas Android e também para o sistema iOS. E o nosso site oficial, que é o www.pda.com.br. Você também pode nos sintonizar aí pelo Facebook, facebook.com/igrejadeuseamor. Também pelo nosso Instagram, instagram.com/igrejadeuseamoroficial. E também pelo YouTube, que é o youtube.com/igrejadeuseamoroficial. E você pode mandar mensagem para nós também através do nosso WhatsApp, que é o 119-8292-3392. 119-8292-3392 são os canais de comunicação da nossa Igreja Pentecostal Deus e Amor.
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3: Pai Senhor, meus irmãos, sede São Paulo, eu sou aqui ouvinte do programa todos os dias, com o pastor Marena pela manhã, a oração das 6, estou orando com os irmãos, peço meus irmãos que ora a nosso favor, da minha família, dos meus filhos, meu esposo e a minha vida. Meu nome se chama Luzia, moro aqui em Santa Teresa, Espírito Santo. Amém. Deus abençoe todos vocês, meus irmãos. Amém.
4: Paz do Senhor

0: aceitei Jesus através dessa rádio. Que Deus abençoe muito o trabalho de vocês. Amém?
1: Paz, eu sou a Luana de Pontal do Paraná, Vila Nova. Estou acompanhando a programação da IPDA. Muito bom.
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3: 4:18. Hoje é sábado, 30 de maio, 2026, dia de bênção, dia de vitória. Hoje nós temos aí culto em nossas igrejas pentecostal, Deus e Amor. Hoje aqui na nossa sede mundial, nós temos a partir das 7 da manhã, já temos o primeiro culto, essas 7 horas da manhã, já o primeiro culto, onde os homens de Deus estão aqui reunidos buscando a presença do Senhor. E você é o nosso convidado especial. 9 horas da manhã, círculo de oração, a campanha Jesus Acalma a Tempestade. Pregando a palavra, nossa irmã Lília Silva, trazendo essa mensagem especial da parte de Deus para os nossos corações. 9 da manhã, círculo de oração, as irmãs reunidas buscando a presença do Senhor. 11:30 da manhã, mais um culto na presença do Senhor. 15 horas, culto de ensino com o pastor Jorge Tenório. Você é o nosso convidado especial. 15 horas, pastor Jorge Tenório pregando a palavra do Senhor e orando em nosso favor. 19:00, culto jovem, culto Regenere, presbítero Davi Miranda Neto, Karina Mendes, Regenere Music, todos aqui louvando ao Senhor, todos os jovens, todos na presença do Senhor nosso Deus. E o endereço é muito fácil, o endereço é aqui mesmo, na Avenida do Estado, 4568. E a nossa entrada principal é aqui pela Avenida Prefeito Passos, número 10, com amplo estacionamento para você colocar o seu veículo e receber toda a comodidade na presença de Deus.
4: Meu nome é Josué Ribeiro, sou de Bragança Paulista. Eu vou contar minha conversão. Eu era desviado 20 anos da presença de Deus. Depois, eu trabalhei 10 anos em rodeios. Eu ganhava meu dinheiro, gastava muito prostituição. Eu catava a capital do lucro e gastava. Daí, eu fui tendo vários processos, por isso pegava, prendia eu. Tive que trabalhar em serviço comunitário na minha cidade lá. Fui morador de rua, dormi do lado da 25 de março ali, debaixo de uma loja, vários anos. E daí, naquele tempo, no bairro, moro, Águas Claras, tinha a igreja pentecostal Deus Amor, aonde eu fui lá, aceitei a Cristo em 2010. Foi orando muito, madrugada, fui orando, e eu batizei, e estou até hoje, né, na igreja lá. Eu sou membro lá, e saio evangelizar lá, gosto muito de fazer as obras, né. Agora estou abençoado, Jesus Cristo resolveu todos os processos, me libertou de todo o vício do pecado, e hoje eu sou crente da Igreja Pentecostal Deus Amor, e quero que todos também que estão me ouvindo venham para a igreja também aceitar Jesus Cristo. Siga firme na presença de Deus, que Deus, ele vai libertar você também, vai resolver todos os seus problemas e vai dar vitória para você e sua família. O meu nome é José Ribeiro, eu moro na rua Ezeudino, no Rossi, número 738, bairro Águas Claras.
3: Muito bem, queridos, muito bem. Jesus é o mesmo ontem, hoje e eternamente. Olha aí o testemunho do nosso irmão de conversão, testemunho de libertação. É o que Deus faz na vida de todos quanto vem para a sua presença. Jesus liberta, transforma, faz maravilhas na vida de todos quanto vem a Ele. De tudo que o Pai me dá virá a mim, e de maneira nenhuma eu o lançarei fora. E eu já quero fazer aí um convite especial para você, meu amado, minha amada.

0: E olha, estamos aí nesse dia 31, dia 31, agora de maio, estamos aí naquele culto especial, que é o culto Eu Mais Um, me aquecendo no rebanho. Olha, será um culto evangelístico, um culto abençoado pelo Senhor nosso Deus. Equipe de evangelismo nas ruas a partir das 9 horas da manhã, nesse dia 31, evangelizando, falando de Jesus, anunciando a boa e maravilhosa palavra de Deus. E olha aí, às 15 horas, temos aí a presença do homem de Deus, pastor Jerry Borchat, pregando a palavra do Senhor e orando em favor de todos que compareceram aqui em nossa sede mundial, no horário das 15 horas, culto especial, Eu Mais Um, me aquecendo no rebanho, com transmissão ao vivo, através das emissoras de rádio, pelo Facebook, pelo YouTube, todos os canais de comunicação, aí transmitindo esse culto maravilhoso, Eu e Mais Um, me aquecendo no rebanho, aqui mesmo, em nossa sede mundial.
1: A paz do Senhor, queridos ouvintes, quem vos fala, pastor Jerry Borchat. Eu tenho um convite muito especial para você e toda a sua família. Neste próximo domingo, dia 31 de maio, às 15 horas, estaremos realizando um culto muito especial, que é o culto Eu Mais Um, com o tema Me Aquecendo no Rebanho. Será uma tarde de comunhão, louvor, palavra de Deus e renovação espiritual. E o mais importante, queremos que você venha e traga mais uma pessoa com você. Convide um amigo, um familiar, um vizinho, alguém que precisa de uma palavra de esperança e de um abraço do nosso Deus. Nós vivemos tempos difíceis, mas quando estamos unidos no rebanho do Senhor, encontramos força, encontramos o amor e também a direção de Deus. Então esse culto foi preparado com muito carinho para aquecer os corações e fortalecer a nossa fé. Então anote aí, domingo 31 de maio, às 15 horas. Você é o nosso convidado especial no culto Eu Mais Um. O endereço, Avenida Prefeito Passos, número 10, Liberdade, Igreja Pentecostal, Deus e Amor. Contamos com a sua presença. Até lá. Grande abraço a todos.
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3: Eu sou a Jaciele Silva e eu sou do estado de Minas Gerais. 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
0: Quatro horas, 26 minutos. Olha, o povo de Deus está mandando mensagem aqui. Ó, nosso irmão Alexandre. Nosso irmão Alexandre que está aqui dizendo, ó, bom dia, Pai do Senhor Jesus. Gostaria que colocasse o nosso nome na oração das portas abertas. Daqui a pouquinho, já estaremos fazendo essa oração, portas abertas. Irmão Alexandre, ele está pedindo oração aqui por ele, pela sua mãe Zoraide, para que Deus abra as portas na saúde. Estaremos orando sim, viu, irmão Alexandre? Nosso irmão Alexandre, ele mora em Monte Alto, aqui no estado de São Paulo. Daqui a pouquinho estaremos nesse clamor aí por portas abertas. Já estou anotando aqui seu nome, irmão Alexandre, e também a sua mãe Zoraide. Deus abençoe. Temos mais aqui irmãos que estão aqui conosco. Deixa eu ver aqui, nossa irmã Nina, ela está precisando do socorro de Deus, né? A nossa irmã Ana Lívia está precisando também do socorro de Deus. E ela precisa de uma bênção. Ah, só tem 7 aninhos e está bem enferma. Estaremos orando sim pela pequena Ana Lívia. Estaremos clamando a Deus sim pela vida dela. Daqui a pouquinho já estaremos buscando a presença do nosso Deus nesta manhã maravilhosa. Deixa eu ver aqui também, aqui tem mais aqui, nosso irmão Álvaro. Álvaro também está também sintonizado aqui na programação A Voz da Libertação, Madrugada do Socorro de Deus. Nossa irmã Fátima Aparecida, ela está dizendo aqui, ó, ouço todos os dias a programação dessa rádio. Sou a Fátima, de Campinas, bairro CDHU, São Martim. Deus abençoe, irmã Fátima, pela sua audiência, ligadinha aí e recebendo as promessas do Senhor, nosso Deus. Deus abençoe. Temos mais irmãos aqui que estão conosco, nossa irmã Ivani também. A nossa irmã Ivani está dizendo aqui, ó, a paz do Senhor Jesus, pastor. Sou a irmã Ivani, de Uberlândia. Sou feliz porque faço parte desse ministério. Oh, maravilha, louvado seja Deus. Deus abençoe, irmã Ivani, de Uberlândia. Deus abençoe a senhora e todo o povo mineiro, o povo de Uberlândia. Deus abençoe. Feliz por estarmos na presença do Senhor, servindo a Deus na igreja pentecostal. Deus é amor. 4:29. Olha, também nosso irmão, nossa irmã Elisa também está pedindo oração aí pelo seu filho Fábio. Nosso irmão, seu filho Fábio. Vamos orar pelo Fábio também. Vamos clamar a Deus pela vida do Fábio. Temos mais irmãos aqui que estão conosco. Nosso irmão Roberto. Nosso irmão Roberto também. Ele está pedindo oração por ele mesmo e também para o Osvaldo. Para que Deus liberte o Osvaldo dos vícios. Estaremos orando sim. Irmão Roberto, tanto pelo Senhor, como também aí para o nosso irmão Osvaldo também, que precisa da bênção de Deus. Nosso irmão Edivaldo também nos mandou mensagem, e ele que é de Jaguariúna, aqui no estado de São Paulo, e ele está pedindo oração pela sua vida espiritual e pela sua vida sentimental também. Estaremos orando sim, viu, irmão Edivaldo, pela sua vida. Deus abençoe a sua audiência nessa madrugada. Deixa eu ver aqui, temos mais um irmão aqui, deixa eu ver, mais uma irmã. Nossa irmã Célia Cristina. Ela está dizendo assim, ó, Pai do Senhor Jesus, pastor, meu nome é Célia Cristina, moro em Ananindeua, Pará. E ela está pedindo oração pela sua vida espiritual, estamos orando sim, viu, irmão? Vamos orar por você, tá? Ela diz, estou acordada e tem alguma coisa que quer tomar o meu corpo, ela está dizendo aqui, né? Então, vamos orar pela vida espiritual dela. Eu repreender todo o mal em nome do Senhor Jesus, viu, irmã Célia? Já vamos clamar pela sua vida, já estamos clamando já pela sua vida. Deus já está agindo aí, viu? Creia nisso em nome do Senhor Jesus. 4:31. E chegou o momento aí do espaço, eu e mais um, momento de aprendermos a palavra do Senhor.
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7: Este programa, Espaço, eu e mais um, é da Igreja Deus é Amor, do nosso projeto de discipulado. É quando o mestre, quando o discipulador acompanha os primeiros passos do novo convertido, aquele que está iniciando uma nova jornada com Cristo, uma nova vida. Talvez você tenha aceitado Jesus e ainda não tem uma pessoa para lhe orientar, para lhe apoiar, mande-nos a sua mensagem explicando para nós esta situação, qual é a sua cidade, e estaremos enviando uma pessoa para lhe ajudar. Nosso contato é 11 982 92 3392, tá certo? Vamos então à nossa aula de hoje, 5 minutinhos, vamos prosseguir falando do tema que começamos na última programação, que é o tema do perdão. Como definir o perdão, né? Pode-se dizer que o perdão, do ponto de vista humano, é mais um dos ensinos de Deus que não se encaixam no nosso raciocínio, porque nós somos humanos. Por exemplo, se alguém o ofendeu, logo tem de ser punido por você. Esta é a lógica humana. Este é o raciocínio do homem insensato. Existe um escritor evangélico americano, Van Gerin, diz que o perdão é uma espécie de absurdo divino. Ele até excede aqui nessa definição. Mas vejam que quando o crente perdoa, ele está simplesmente doando algo. Sim, doar é a palavra que resume o perdão. Vamos dizer aqui que separar a palavra perdoar em duas partes seria per e depois doar. Então, o per é você. Então, o crente, ele efetua um doar santo, completo e irrestrito. Em outras palavras, o perdão, então, é doar. Um doar que envolve renúncia. Ah, você não vai dizer, eu estou com a razão. Não, é uma renúncia daquilo que você tem de direito, entre aspas, né? É um doar através do diálogo, presente e sacrifício. Quem perdoa desiste voluntariamente de certos direitos. Não existe reparação pela mágoa que esta pessoa sofreu. Este ofendido não acerta as contas. Neste momento, essa pessoa sai do mundo da lei, podemos dizer assim, e entra no mundo da misericórdia. Esta pessoa se sente feliz porque ela está concedendo uma chance ao seu ofensor para que ele amadureça. E quando você é ofendido e você perdoa de verdade, você não se alegra com a culpa ou a dor do outro. Quem perdoa vai demonstrar claramente a falta do ofensor, sem o acusar. É um diálogo que, podemos dizer, menciona os vários aspectos da questão com a finalidade de oferecer benefício. Olha só a palavra. De oferecer benefício ambas as partes. Então vejam, ouvintes, que é importante que o semblante do ofendido revele amor e não mágoa. Você não vai dizer, olha, eu te perdoo, mas você não conversa mais comigo, eu não quero mais papo com você. Será que foi um perdão verdadeiro? Quem perdoa nada quer de volta, pelo contrário, faz concessões. É difícil isso, é verdade. Somente pela ação do Espírito Santo que passou a morar em nós, nós que somos novos convertidos, passamos a ter Jesus como Senhor da nossa vida, o Espírito Santo vem morar dentro de nós, é Ele quem nos faz perdoar, conceder, anular o nosso direito, entre aspas. Então, quem perdoa de verdade, presenteia o amor para quem não merece. Paga o mal com o bem e sabe que não será correspondido. Quem renuncia, dialoga e presenteia, faz um sacrifício. O perdoador sacrifica algo do seu eu, do seu orgulho, ao desistir dos seus direitos, uma coisa pela qual no mundo se luta com unhas e dentes, não é verdade? Você está então mortificando a sua vontade de não perdoar, mas agora morreu o seu eu e nasce o eu de Cristo em você. Este tema é muito, muito longo, extenso, profundo e vamos falando na próxima programação. Estamos falando de perdão, o crente e o perdão. Na próxima edição vamos falar um pouquinho mais. Por enquanto, é só. Se despede sua irmã em Cristo, Débora Miranda, na paz do Senhor Jesus.
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9: Olá, irmãos. Eu me chamo Marcos e, através da Rádio Deus é Amor, Deus me deu um milagre, abriu uma porta de emprego para mim e me curou de uma enfermidade, de uma dor de cabeça. E essa dor de cabeça era muito forte, que chegava a ficar com a vista embaraçada, né? E através do rádio, Deus usando através do rádio, falando, né, que naquele culto tinha umas pessoas que estavam com a dor de cabeça e falavam o que que era. E eu lembro que no momento, daquele momento, eu estava com dor de cabeça naquele momento. E eu até levantei para me escutar. E aí ele orava e ele falava que Deus ia confirmar a bênção. E eu sei que depois daquela oração eu consegui dormir. E o Espírito Santo me dava essa certeza de que ele estava me curando da enfermidade, né? E eu agradeço muito a Deus por essa bênção que eu alcancei, né? Em nome de Jesus. Eu sou morador aqui de Macatuba, São Paulo, Jardim Capri.
10: Muito bem, queridos. 4 horas 39 minutos. Ouvimos aí testemunho do nosso irmão Marcos, que foi curado aí de uma dor de cabeça que estava até já embaraçando as suas vistas, né? E ele, comparecendo à nossa igreja pentecostal Deus e Amor, ele foi revelado pelo Espírito Santo de Deus e, olha, recebeu o milagre, recebeu a cura, recebeu a libertação para o seu corpo, sua cabeça que doía constantemente, causando até problemas nas suas vistas. Mas Deus, ele trabalhou de uma forma maravilhosa na vida do nosso irmão Marcos, recebeu a bênção do Senhor. E assim como o nosso irmão Marcos, quantas pessoas estão enfermas, né, e precisam de um milagre. E eu te convido para que você faça o mesmo que o irmão Marcos fez. Compareça em um dos cultos da nossa igreja pentecostal Deus e Amor. Sempre está lá um homem de Deus, uma mulher de Deus, pregando a palavra do Senhor e orando em nosso favor. Compareça e eu tenho certeza que você será grandemente abençoado pelo Senhor nosso Deus. 4 horas 40 minutos.
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10: É, chegou o momento de nós buscarmos a presença do nosso Deus aqui na oração Portas Abertas. Vamos clamar a Deus, vamos buscar a presença do Senhor nosso Deus. Deus tem portas abertas para nós. Oremos ao Senhor. Bondoso Deus e eterno Pai, nós estamos mais uma vez na sua presença, meu Deus, buscando a sua face, clamando pela sua misericórdia, meu Deus. A tua palavra nos afirma dizendo, meu Deus, que tu és galardoador daquele que te busca. E também, ó Deus, o socorro presente na hora das nossas angústias. Senhor meu Deus, Senhor meu Pai, esta é a oração de portas abertas. Nós clamamos agora por tantas pessoas, tantas vidas, que, meu Deus, nos escreveram, nos mandaram mensagem através do WhatsApp, pedindo a oração, Senhor, pedindo misericórdia. Pessoas como o Alexandre, que nos mandou mensagem pedindo a oração por portas abertas na área da saúde, meu Deus. E não somente ele, ó Deus, mas quantas pessoas agora precisam, Pai, de um milagre na sua saúde. Pessoas que agora estão enfermas. Pessoas, ó Deus, que estão até mesmo desenganadas pela medicina. Meu Deus, pessoas, ó Pai, que estão sofrendo dores no seu corpo, no seu físico. Pai, nós clamamos nesse momento por esta pessoa que está num leito de hospital. Ó, meu Deus, tome em tuas mãos, ó Deus, esta vida que está na UTI e precisa agora, Pai, urgentemente de um milagre, meu Deus. E nós clamamos a Ti, porque sabemos, ó Pai, que o Senhor tem portas abertas na saúde desta pessoa. Pai querido, Pai poderoso, abre mesmo os céus, ó Deus, para o que Te clama, para o que Te busca, Senhor. Clamamos a Ti também, ó Deus, que o Senhor venha abrir portas na vida sentimental desta pessoa. Essa pessoa, Deus, que precisa de um milagre no seu casamento, está passando lutas, meu Deus. Essa crise, meu Deus, dentro, meu Pai, dessa casa. Essa crise, meu Deus, nesse casamento. Meu Deus e meu Pai, abre mesmo, Senhor, portas, meu Deus, de vitórias nessa casa, nesta família, nesse lar, que precisa agora, Pai, de uma intervenção do Senhor, meu Deus, para que reine a graça, para que reine a misericórdia no meio desta família. Ó, meu Deus e meu Pai, estendei Tuas mãos também, ó Deus, para abrir portas, ó Pai, na vida financeira do Teu servo, da Tua serva, que está Te pedindo agora uma porta de escape, um milagre, meu Deus, na sua vida financeira. Senhor meu Deus, Senhor meu Pai, esta pessoa, Deus, que está desempregada, meu Deus, já bateu em tantas portas, Senhor, mas as portas continuam fechadas. Ah, meu Deus, nós pedimos, Senhor meu Deus, que o Senhor estenda as Tuas mãos, abre mesmo as portas, a porta da bênção, a porta da vitória, a porta dessa empresa, meu Deus, para que esse homem, para que essa mulher possa trabalhar e ganhar o seu pão de cada dia, para o sustento, ó Deus, da sua casa e de toda a sua família. Meu Deus e meu Pai, meu Deus querido, nós cremos sim, Senhor, nas portas abertas, no milagre, meu Deus, porque quando o Senhor estende as mãos, sinais e maravilhas acontecem. Meu Deus e meu Pai, eu oro também, ó Deus, nesta manhã, pelas portas na vida espiritual. Sim, meu Deus, portas fechadas na vida espiritual serão abertas agora, meu Deus. Serão abertas neste momento em que nós estamos clamando, Senhor. Sim, meu Deus, dai força a esse irmão, dai força a essa irmã. Meu Deus, esta pessoa que precisa de forças para orar, para jejuar. Meu Deus, abre portas na vida espiritual, Senhor. Pai querido, Pai poderoso, essa pessoa que está pedindo a Ti um renovo espiritual, está pedindo, meu Pai, uma unção, meu Pai do céu, sobre a sua vida. Ó, meu Deus e meu Pai, abre mesmo o céu, Senhor. Abre os céus, meu Deus, na vida espiritual deste homem, na vida espiritual desta mulher, Senhor. Conceda o milagre, conceda a bênção, conceda, meu Deus, a vitória nesta hora em que nós estamos Te clamando, ó Deus, a oração por portas abertas. Deus que abre portas, Deus que opera maravilhas, nós cremos no Teu poder. Sim, meu Deus, obrigado, ó Deus, por esse momento. Obrigado, meu Deus, pela Sua paz. Obrigado, ó Deus, pela Sua misericórdia. Obrigado, meu Deus, pelas portas abertas. Continua conosco, Senhor. Continua com esse amado ouvinte. Continua conosco aqui no estúdio. Conceda, meu Pai, a Tua paz e nos dê a Tua graça para a glória do Teu nome e em nome do Senhor Jesus.

0: Muito bem, queridos, 4h49, hino bonito, hino de adoração, Priscila Santana, não temerei, não temeremos, ouvinte, não temeremos, mas estamos na presença do Senhor, nosso Deus, não temas, porque o Senhor está contigo, o Senhor está conosco na caminhada, está conosco na jornada, não temerei, não temerei. 4h49, programa Voz da Libertação, madrugada do socorro de Deus. É, estamos em festa, estamos em clima de festa, pelos 64 anos da nossa Igreja Pentecostal Deus e Amor. Igreja Pentecostal Deus e Amor, uma igreja firmada na rocha. 64 anos de bênção, 64 anos de vitória, 64 anos de programa A Voz da Libertação, levando aí a palavra de Deus a toda a nação brasileira, é, levando a mensagem do Evangelho a todas as pessoas através das ondas amiga do rádio. 64 anos de vitória, uma igreja firmada na rocha. Curas, milagres e libertação, como Deus tem operado em nossa Igreja Pentecostal Deus e Amor, salvação de almas, transformação de vidas, é, os céus abertos e a glória de Deus sendo derramada sobre todo o povo de Deus. Igreja Pentecostal Deus e Amor, 64 anos de bênção, 64 anos de vitória. Caravanas estarão saindo de todas as nossas igrejas setoriais, estaduais, nesse dia 13 e 14 de junho. Venha estar conosco, venha celebrar a vida, venha celebrar o amor, venha celebrar a paz, venha estar conosco em nossa igreja pentecostal Deus é Amor.
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0: 4h51, é, e chegou o momento de notícias, chegou o momento de nós recebermos notícias, estarmos bem informados aqui na nossa Igreja Pentecostal Deus e Amor, programa Voz da Libertação.
2: E vamos ao momento de informação aqui na Rádio Deus é Amor. Alzheimer. Pesquisas indicam que exame de sangue pode ampliar acesso ao diagnóstico da doença. Segundo especialistas, o exame de sangue chamado PETAL 217 consegue identificar essas alterações proteicas muito antes do surgimento dos primeiros acumular no cérebro em torno de 20 a 30 anos, em média, antes do começo dos sintomas, explicam os pesquisadores. Embora o Alzheimer tenha um componente genético importante, os casos hereditários representam menos de 1% do total. Mas não é aquela doença determinante. Pode ser que teu pai e tua mãe tenham tido Alzheimer desde que tenha sido a variante esporádica e não a familiar. E isso é uma diferença importante. Por enquanto, o exame está começando a ser adotado na prática clínica, mas com restrições importantes. Em pessoas sem sintomas, não é recomendado o uso do exame de sangue. É mais recomendado para a questão do diagnóstico diferenciado e ajudar naquela pessoa que já está com problemas. O exame de sangue representa uma evolução significativa por ser menos invasivo e potencialmente mais acessível, podendo ajudar tanto médicos especialistas quanto generalistas no diagnóstico correto de pacientes com queixas cognitivas. Saúde da mulher. Consumo de algumas bebidas do dia a dia pode estar associado a ossos mais fortes em mulheres. Vamos entender por quê. O consumo de café e chá faz parte da rotina dos brasileiros, mas o impacto dessas bebidas sobre a saúde dos ossos ainda gera dúvidas. E segundo um estudo, a ingestão frequente de chá pode estar associada a uma densidade óssea ligeiramente maior no quadril em mulheres. A pesquisa acompanhou ao longo de 10 anos quase 10 mil mulheres com 65 anos ou mais. Levantamento focado em fraturas por osteoporose. Os estudiosos analisaram o consumo de café e chá e compararam esses dados com exames de densidade mineral óssea do quadril e do colo do fêmur. Enquanto o chá pareceu ter um efeito protetor, o café não demonstrou prejudicar a saúde dos ossos. Embora doses elevadas da bebida, isso aí acima de 5 xícaras por dia, possam estar relacionadas a um risco maior de perda óssea. Portanto, não há motivo para deixar de tomar café, apenas para evitar exageros, especialmente mulheres com osteoporose ou alto risco de fraturas. O estudo também analisou subgrupos diferentes de mulheres e constatou que aquelas com maior consumo de álcool poderiam apresentar efeitos mais negativos do café sobre os ossos, enquanto aquelas com obesidade se beneficiariam mais do chá. Os pilares clássicos para prevenção e tratamento são a ingestão adequada de cálcio e vitamina D, atividade física regular, prevenção de quedas e tratamento medicamentoso quando indicado. O cafezinho e o chá podem ser consumidos dentro de um contexto alimentar mais equilibrado.
0: Quatro horas 55 minutos. Muito bem, queridos, é uma pena, já estamos chegando ao final do programa Voz da Libertação, Madrugada do Socorro de Deus. É uma pena, estamos já aí nos momentos finais, e eu quero só dizer aos meus amados irmãos que nós estamos ali na Igreja Pentecostal Deus e Amor, sede setorial de Perus, é na rua Padre Manuel Campelo, número 180, é ali próximo à estação de trem de Perus. Estamos ali pregando a palavra do Senhor, e você é o nosso convidado especial para estar conosco também ali no nosso culto, que acontece nas 9 da manhã, 7 da noite, domingo 9 da manhã e também 7 horas da noite. Deus abençoe a fidalguia da vossa atenção. Eu sou o seu irmão Cristo, presbítero Mário Ramos, e eu prometo voltar na próxima programação. Mas não desligue o seu rádio, você vai continuar aí ligadinho no programa A Voz da Libertação, que está vindo aí, ó, o Culto no Lar, o Culto no Lar, na voz do presbítero Carlos Gilberto, e você será grandemente abençoado pelo Senhor. Deus abençoe São Paulo, Deus abençoe Brasil, fiquem todos na paz do Senhor Jesus.

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11: 5 horas e 3 minutos.
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16: A paz do Senhor a todos os irmãos ouvindo o programa Voz de Libertação, que é o cooperador Wellington da cidade de Souza, estado da Paraíba. Quero parabenizar também a nossa igreja Deus e Amor. Deus abençoe.
17: Parabéns, Deus e Amor, pelo aniversário e por tudo que tem feito esse ministério em nossas vidas. Parabéns, glória a Deus, fico feliz em fazer parte desse ministério. Valdenira de Belém do Pará, parabéns, PDA.
18: Fala aqui de Santo Amaro, São Paulo, o nome é Valtuíris Cruz. Parabéns, Igreja Pentecostal, Deus e Amor. Glória ao Pai, glória ao Filho e glória ao Espírito Santo de Deus. Deus abençoe a todos os ouvintes desse programa, A Voz da Libertação. E parabéns a toda a membresia, presidente, irmã Irene Miranda, toda a diretoria. Parabéns e PDA.
19: Nós estamos aí já há alguns dias, pertinho de duas festas maravilhosas, dois dias, melhor dizendo, de uma festa maravilhosa, dos 64 anos da Igreja Deus e Amor. Nós teremos aí no dia 13 e 14. E eu vou passar para vocês a agenda das atividades nesses dois dias. Vocês que virão nas caravanas, vocês que estão aqui em São Paulo. No sábado começa a festividade às 10 horas da manhã com o culto de consagração, onde eu estarei juntamente com as mulheres de fé aqui na sede mundial, no sábado, dia 13, às 10 da manhã até às 11h30. Depois das 14 às 18 teremos o Garagem Cristã, os cantores da Garagem Cristã estarão se apresentando aqui, será uma tarde de louvor e adoração ao Senhor. E às 19 horas o culto jovem no Auditório Renascense. No domingo de manhã nós teremos logo às 9 horas da manhã o culto de oração com o lançamento do Ministério da Intercessão Global. Nós estamos com o Ministério de Oração agora na liderança da irmã Maria Lorena. E nós estaremos apresentando como será este novo projeto sobre a oração. Uma cerimônia de oração e lançamento do Ministério de Intercessão Global. Das 10 às 11h30, teremos a cerimônia de ordenação de diáconos, presbíteros e pastores aqui na sede mundial no domingo, das 10 às 11h30. E às 15 horas até às 17h, culto celebrativo dos 64 anos da Igreja Deus de Amor. Ou seja, nós teremos atividades nos dois dias. E vocês estão vindo nas caravanas, preste atenção nos seus pertences, não fiquem andando com celular aqui nas ruas de São Paulo. Vamos fazer a prevenção, né? A precaução aí com muito cuidado, muita atenção, né? Nós temos agora a necessidade também do registro das caravanas. Vocês que estão liderando as caravanas aqui para São Paulo nos dias 13 e 14, vocês precisam registrar as caravanas para ter um lugar para estacionar os ônibus. O ônibus que vai vir com as caravanas da sua cidade. Então, avise o líder da caravana que entre em contato aqui no telefone central da sede mundial, que é 11-3347-4700. 3347-4700 é o telefone aqui da sede mundial e você pede para entrar em contato com o setor de caravanas e registre a sua caravana para garantir a reserva aí do estacionamento do ônibus que você estará vindo, tá certo? Teremos cantina 24 horas aqui para que todos possam se alimentar. Vocês não vão precisar sair aqui do Templo da Glória de Deus. Todas as livrarias abertas, com todos os materiais, vocês estarão aqui cobertos com a segurança. Dias 13 e 14, 64 anos da Igreja Deus de Amor. Você que já passou por aqui, fez parte e faz parte dessa história. Você não pode deixar de vir. E você não vai vir sozinho. Todos estão aí incumbidos de trazer alguém consigo. Traga um parente, traga uma pessoa que nunca participou de um culto. Traga e mostre quantas atividades nós teremos. Eu creio que isso chama atenção e também tira aquele negócio de ah, eu não gosto de igreja, eu não gosto de culto, eu não gosto de crente, né? Nós temos muitas situações desta maneira. Então nós estamos aguardando que você faça o trabalho de um bom evangelista e não venha sozinho. Faça o ID de Jesus. 13 e 14, grande festa aqui em São Paulo, na sede mundial dos 64 anos da Igreja Deus e Amor e do programa Voz da Libertação.
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11: 5 horas e 12 minutos.
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21: A paz do Senhor, irmão. Tudo bem? Eu queria pedir um hino com Ivan Luiz, Fogo na Seara. Eu sou da cidade de Euclides da Cunha, Bahia. Toque para mim, por favor. A paz do Senhor.

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1: 5:16.
2: 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Não faltem, Deus abençoe.
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5: Abre a tua Bíblia em Lucas, capítulo de número 8. E vamos ler aqui alguns versículos, é uma palavra conhecida de muitos. Mas o Espírito Santo trouxe ao meu coração esta palavra. Se fazer da palavra de Deus o fundamento da tua vida, jamais o inimigo poderá te destruir. Jamais as lutas te poderão destruir. Porque uma vez que nossa casa está sobre a rocha, pode soprar ventos, vir tempestades, passa ano e mais anos, mas você sempre será uma coluna na casa do nosso Deus. Muitos irmãos desistiram desta salvação, abandonaram a fé em Jesus, pelas lutas que supostamente eles usaram para justificar seu desânimo de seguir a Cristo. Porém, a Bíblia nos diz que nada nos pode separar do amor de Deus em Cristo Jesus. Nada. Quem uma vez teve um encontro com Jesus, irmãos, a um que vive há 50 anos, 100 anos, vai ser para honrar e respeitar aquele que está sentado à direita do trono de Deus.

40. E aconteceu que quando voltou Jesus, a multidão o recebeu, porque todos o estavam esperando. E eis aqui que chegou um varão, por nome Jairo, que era príncipe da sinagoga, e prostrando-se aos pés de Jesus, rogava-lhe que entrasse em sua casa, porque tinha uma filha única, quase de 12 anos, que estava à morte. Amém? Oremos a Deus. Senhor meu Deus, Senhor meu Pai, aqui estamos te pedindo, ó Deus, que direcione as palavras a nossos corações, porque tu palavra és alimento, tu palavra é viva. Os céus e a terra passarão, pero as tuas palavras não passarão. Orianda alabás, orianda alabaias. Confirma tu bendição sobre este povo, meu Deus, em nome de Jesus Cristo. Amém, Jesus, e amém. Pode se assentar, irmãos. Glorifica Jesus uma vez mais com tuas palmas. E pediria toda a tua atenção a estas palavras bastante conhecidas, mas que são fontes de água viva. A palavra de Deus, meus irmãos, é uma fonte que jorra para a vida eterna. Que aqueles que têm sede, meus irmãos, sempre encontram, sempre se saciam, se deleitam em estas palavras que aqui estão escritas. E estas palavras que são viva e eficaz. Vivemos tempos, meus irmãos, cada vez mais difíceis, em que podemos usar a vida deste príncipe das sinagogas para ficar mais fácil entendermos. As sinagogas foi um lugar, meus irmãos, edificado pelo povo de Israel, para que aí cada semana, todos os sábados, o povo de Israel, de suas cidades, de suas regiões, pudessem se juntar para estudar a lei de Moisés. Porque até século 100 antes de Jesus, todos tinham que ir a Jerusalém, só tinha um templo. E 3 vezes ao ano, o povo de Israel tinha que ir a Israel, a Jerusalém, para ali, meus irmãos, estudarem a lei de Moisés, explicada por seus sacerdotes, por seus pastores de seu momento. Porém, quando Israel ficou sem o templo de Salomão, a causa da guerra que vocês já sabem, que Babilônia fez contra Israel, e o povo judeu não quis se humilhar para nosso Deus, vocês sabem que ele destruiu o templo de Salomão, ao ponto que já até hoje, faz mais de 2 séculos, eles não têm um templo para adorar o nosso Deus. Amém? Então, para ficar mais fácil para o povo de Israel, que necessitava de lugares para escutar a lei de Moisés, eles construíram várias sinagogas em toda Israel e em muitos países do mundo. Eu creio que até aqui no Brasil tem sinagogas do povo judeu, onde eles se reúnem os dias sábados para estudar a lei de Moisés, porque eles todavia esperam o Messias que nós já o recebemos. Porque como eles não receberam a mensagem do Messias, de nosso Jesus Cristo, a salvação chegou até ti e até mim. E hoje estamos aqui pela rebeldia de um povo, pelo qual temos que orar por eles, para que Deus os socorra outra vez e se compadeça de suas almas. Porque são o povo da promessa. Nós não éramos o povo da promessa, mas graças a Jesus Cristo, hoje temos nosso nome escrito no livro da vida. Orianda Lavaia!

Então cada cidade tinha um templo chamado sinagoga, e ali haviam os príncipes, as pessoas que ficavam encarregadas de ensinar a lei de Moisés. E aqui vemos historicamente, quem lê a Bíblia sabe, que esses homens ao final, irmãos, intentaram encontrar o caminho e erraram ao mesmo tempo. Quando o Messias veio, mesmo conhecendo a palavra, eles não reconheceram que Jesus era e és o Salvador de nossas almas. Estes homens não se dobravam diante de ninguém, porque às vezes o muito saber e uma vida estável financeiramente, uma vida, meus irmãos, onde as pessoas te conhecem, cria um orgulho em nossos corações que nos impede de ser um adorador naquele que vive e reina por todo sempre. Este Jairo era aquele homem que, se você ler a Bíblia, até quando ele jejuava e orava, as pessoas de Israel faziam reverência e muitos abaixavam a sua cabeça, reverenciando a sua santidade. Era um homem sedento do nosso Deus, mas porém ainda não havia tido encontro com nosso Jesus Cristo. Porque o único que cambia a história tem nome, e este é Jesus Cristo. Orianda lavaias. E o problema da nossa vida, não importa a tua classe social, se és rico, se és pobre, se és humilde, os problemas desta vida, a causa do pecado, a morte veio para todos, e só há proteção contra esta maldição que é o pecado, debaixo da sombra de Jesus Cristo, no esconderijo de Jesus Cristo, no nome de Jesus Cristo, fora! Fora de Jesus, não há descanso para nossas almas. Mesmo este homem, tendo muita fé e ensinava multidões, a sua vida, todavia, meus irmãos, era uma vida vulnerável aos problemas que todos podemos enfrentar o dia a dia. Pero ele tinha um desejo de conhecer a Deus, de ser sincero com Deus. Por mais que às vezes estamos equivocados em alguma de nossas ações, mas quando há um desejo no coração do ser humano, Deus prepara situações, porque a maior parte das pessoas que tiveram encontro com Jesus não foi por amor, foi pela dor. E o que passou com este homem, para ele vencer o seu orgulho, para ele se distanciar das amizades que rodeavam sua casa, de pessoas que caminhavam com ele, mas não podiam ajudar suas necessidades espirituais, Deus permitiu uma enfermidade na vida de sua filha, que o dinheiro não pode resolver, que o remédio não pode resolver, mas há um que pode, e esse se chama Jesus Cristo. Orianda Alabaia. Aleluia. Não existe coração de pedra que resista diante de uma situação que o dinheiro não resolve, que os médicos não resolvem, que amigos não resolvem, que um trabalho não resolve. Este homem convivia com pessoas que odiavam Jesus Cristo, que era o pesadelo de seus amigos, era o comentário nessas sinagogas. Há um falso profeta por ele chamado Jesus Cristo, que prega um evangelho diferente do nosso. Tudo aquilo que pode contaminar a tua fé, você deve rejeitar do teu coração. E só deixa entrar em teu coração aquilo que te aproxime de Deus, aquilo que te põe mais perto do teu Salvador. Este homem tinha um círculo de amizade contaminante, um círculo de amizade que
Se dependesse deles, foi o que passou aqui. Sua filha acabou morrendo. E ninguém conseguiu ajudar em seu problema. Em seu momento mais difícil, quem disse glória a Deus? Pero há momentos que você vai ter que decidir. Ou tua salvação, ou as pessoas que estão próximas de ti. Vivemos tempos que muitos dizem, eu não sou crente porque a minha esposa não quer ir comigo na igreja. Eu não sou crente porque meu esposo pode me deixar se eu vou para a igreja com os evangélicos. Se esse homem tivesse esperado por sua esposa e por seus amigos, o seu fim teria sido o que aqui passou, ter que sepultar a sua filha e nunca ter tido o encontro maravilhoso que marcou sua vida com Jesus Cristo. Orianda alabás, orianda alabaias, orianda alabaia, quem disse aleluias, quem disse glória a Deus. Este homem, que estava acostumado a ser reverenciado pelo povo de Israel, que nunca se havia dobrado diante de ninguém, tem que tomar uma decisão. É verdade o que dizem acerca deste tal Jesus? Que cura os enfermos. Neste momento em que ele esperava que alguém falasse, é verdade, Jesus cura, Jesus salva, Jesus liberta. Não apareceu ninguém, irmãos. Era só o comentário que havia um Jesus que era usado por el espírito de Beelzebú, por demônios, por isso sanava enfermos. Mas naquele momento de desafio, ele teve que vencer estes pensamentos, estes ventos que te distanciam de Deus. Ou ele sigue pensando que Beelzebú usa Jesus Cristo, ou Jesus Cristo era o Messias enviado para salvar quem se humilha para ele. Felizmente, ele toma a decisão. Irei ter com Jesus Cristo. E sai, irmãos, sem pedir conselho para os amigos, perguntar o que eles achavam daquela decisão de ir ter com Jesus. Ele deixa sua esposa com a filha morte, no momento em que sua esposa mais necessitava dele ali ao seu lado. Ele toma uma decisão que pode que as palavras de sua esposa, tu está louco, Jairo. Que tu estás a fazer? Mas quando alguém toma a decisão de buscar Jesus Cristo, aleluia, ninguém volta envergonhado da presença de Deus, irmãos. Ninguém volta envergonhado da presença de Jesus Cristo. Orianda alabalabaias. Orianda alabaias. Por primeira vez ele sai, meus irmãos, do seu círculo de amizade. E sai na rua, era príncipe, roupas que o identificavam como príncipe das sinagogas. E veio entre o povo pela rua caminhando, atravessa a multidão, e por primeira vez ele cai de joelho diante de Jesus Cristo. E todo aquele que se humilha alcança a misericórdia. Não há oração sem resposta. A resposta sempre vem a causa de uma súplica, de uma humilhação, de uma lágrima que você derrama diante dos pés de Jesus Cristo. Orianda lavasuripa lavalavaia. A resposta vem para quem se humilha. A resposta vem para quem clama. Este Jesus poderia ser ignorante com Jairo. Agora que me necessitas, você que até comenta com teus amigos que eu expulso o demônio por espírito de Beelzebú. Pelo nosso Jesus é maravilhoso, igreja.
Ele nunca usou suas palavras para ferir ninguém. Ele olha para Jairo que pede com lágrimas, pode vir na minha casa, orar pela minha filha. E Jesus mira, olha meus irmãos e fala, eu vou. Somente isso, eu vou contigo lá. Apesar dos muitos erros que hemos cometido em nossas vidas, igreja. Quando nós abrimos o coração para Deus e convidamos Ele para ir em nossa casa, Ele te acompanhou a tua casa, abriu portas de trabalho na tua vida, te resolveu situações que não podia você resolver com suas próprias mãos. Pero nestes tempos, meus irmãos, são tantas as pessoas que vieram até Jesus no momento que mais precisavam e Jesus lhe ajudou. Mas no momento que tiver a solução do seu problema, se esqueceram de Jesus Cristo. Aleluia! Não te esqueça de Jesus Cristo, que um dia te curou de tua enfermidade. Não te esqueça do que Ele já fez por ti e por tua família. Este Jairo vem, se humilha, e todos conhecemos que ele estava com pressa. Mas Jesus é aquele ser que não tem pressa para resolver nossos problemas. Aleluia! Quem entende, diga amém. Nosso Jesus não anda desesperado. Ao invés de ir, porque era um homem importante. Vocês sabem que chegou uma senhora ali enferma. Houve todo um acontecimento. Retrasou, não sei se uma ou duas horas do seu tempo. E enquanto estava falando ainda com aquela senhora, alguém trouxe uma notícia para ele. Não incomode mais o maestro. Tua filha está morta. Jesus escuta e olha para ele e diz, Jairo, não se preocupe, tua filha apenas dorme, aleluia. Orianda, lava, surianda, lava, lava, ya. Ande com pessoas que têm fé no poder de Deus. Porque há pessoas que só têm notícia ruim para dizer para você. As pessoas que buscam informações vão ver que 90% ou mais do que isto que você escuta são notícias negativas. Notícias, meus irmãos, de colapso financeiro, de morte por aqui e por lá, de enfermidade por aqui e por allá. Porém, quem olha para Jesus Cristo sempre teve boas notícias. Jesus em sua palavra sempre tem boas notícias. Orianda lava lavaias. Por isso quem crê em Jesus Cristo, quando alguém diz para ele uma notícia que faz o seu barco querer afundar, ele sabe a quem ele tem que confiar, a quem ele tem que, em quem ele tem que colocar os seus olhos. Mas infelizmente vivemos tempo em que as pessoas dão muito atenção às notícias negativas, às notícias que destroem a família, à notícia que se divide os pais dos seus filhos, à notícia que te abate na fé, aquilo que te prejudica, não escute, porque temos servido a um Deus que diz em suas palavras, que sempre falou de boas notícias. Aleluia! Quem disse glória a Deus? Quem vive? Cristo vive! Santo Deus! Aleluia! Está escrito ou não está escrito? Que este evangelho é boa notícia. Que notícia você tem escutado? Boas ou ruins? Qual é a notícia que você escuta? Notícia ruim ou notícia boa? Escuta aquilo que te levanta. Escute só aquilo que te deixa mais perto de Jesus. Escuta aquilo que te leva para o céu.
Escuta só aquilo que te faz estar mais perto de Jesus Cristo. Orianda Lavaias. Jesus disse para Jairo que naquele momento creio que seu mundo veio abaixo. Jairo, não temas. Tua filha não está morta. Já tenho que encerrar. E acompanha Jairo. Vocês vejam que se você ler essa passagem, a casa de Jairo estava cheia de pessoas, sim ou não? Mas nenhum daqueles creiam no poder de Deus. Jesus teve que chegar lá, irmãos, dizer, Jairo, pede para as pessoas que estão dentro da tua casa, todas se retirarem. E só ficou Jesus, dois de seus discípulos, Jairo, sua esposa, e sua filha morta, aí meus irmãos del feretro, não? Del caixão, em outras palavras. Jesus, irmãos, nem ora. Ele só entra lá e... Creio que é Talita cume, não? A ti te digo, levanta-te. Oh, santo, irmãos. Isso é boa notícia. Levanta-te. Levanta-te. Levanta-te. Orianda alavás, orianda alavaia, todos em pé. Todos em pé, igreja. Jesus te disse, te levante. Não esteja prostrado diante de tua luta. Não esteja aí lamentando-te por muito tempo por os problemas que te fazem chorar. Levanta-te. Alimenta-te da presença de Deus. Põe a tua fé em ação. Creia no sobrenatural. Pode que o mundo te queira ver destruído na miséria, tua família destruída. Mas Jesus Cristo te quer de pé. Jesus Cristo te quer de pé. Aleluia. Orianda lava lavaia. Diga para teu irmão aí, Jesus te quer de pé. Jesus te quer de pé, igreja. Não esteja aí dormindo espiritualmente, aleluia. Jesus nos quer de pé, quem entendeu, diga amém. Jesus não quer nós mortos espiritual, irmãos. Jesus nos quer ver vivo, correndo e cheio de saúde. De fé e de esperança. Oremos a Deus. Senhor Jesus, renova nossas forças. Orianda alabás, orianda alabaia. Renova as forças do teu povo. Renova nossas forças, meu Deus. Porque muitas pessoas estão postradas diante dos seus problemas. Diante das suas lutas, diante de humilhações, mas eu sei que nesta noite o Senhor está dizendo, levanta-te, levanta-te e coma. Eu sei que muitas pessoas deste 2025 ouviram

das pestilências desta vida. Precisamos caminhar confiados em Ti, Senhor. Orianda lava suripa lava lava lava ya. 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

Ah, que maravilha, igreja! É isto que você necessita, da presença do Espírito Santo. Adorar a teu Deus, adorar o teu Salvador. Orianda lava lavaia, oripa lava lavaia, oripa lava lavaia. É isto que você necessita. Come nesta noite, come, sacia a tua alma, sacia a tua força. Orianda lava, orianda lavaia, orianda lava, oripa lavaste, orianda lavaia. Graças, Senhor, graças, Espírito Santo, graças. Orianda lavaia. Amém, Jesus. Eu quero convidar você que está desviado, você que está desviado, você que não aceitou Jesus Cristo, porém as notícias que você ouve são notícias que te apartaram de Jesus Cristo. Aí pode que aqui tenhamos algum desviado, alguém que nos assiste pela transmissão, que você se desviou porque você deu ouvido a notícias ruins, porque você escutou informações que abateram a tua fé. Jesus te está chamando para que você volte a se humilhar diante dele. Aleluia! Porque muitas pessoas usam justificativa para explicar sua decisão errônea de se distanciar de Jesus. Aceite Jesus. Reconcilie outra vez. Jesus sigue te amando como sempre. Enquanto você respira, Jesus sigue esperando a tua decisão como filho pródigo de voltar para a tua casa. Você que ainda não aceitou Jesus, aceite Jesus. Jesus está voltando. Convido você que está aqui e está desviado, que quer aceitar Jesus, venha aqui na frente, vamos orar por você nesta noite. Passa aqui para orarmos por você. Você que nos assiste aí na tua casa, reconcilie com Jesus Cristo. Reconcilie com o Senhor Jesus. Jesus te está chamando outra vez à sua presença. E você deve se arrepender e esperar Jesus outra vez por ti. Todos em pé em nome de Jesus. Tem alguém para aceitar Jesus? Vem aqui na frente, se é alguém desviado. Alguém para aceitar Jesus? Vem aqui, vamos orar por você nesta noite. Para que Jesus tome direção de tua vida outra vez. E você possa ser uma pessoa mais que bem-aventurado na presença do Senhor Jesus. Alce a tua mão para o céu, igreja. E vamos a ser um minutinho mais de oração. Para que Deus possa alcançar estas pessoas que podem, que lá na sua casa esteja aceitando, reconciliando com Jesus Cristo nesta noite. Esta pessoa que está fazendo conserto com Deus. Senhor Jesus Cristo, oramos por todas aquelas pessoas que estão fazendo um conserto contigo, de renovar as suas forças, a sua adoração diante de ti, de voltar à tua presença.

perdoando aqueles que estão arrependidos agora, aleluia, e escrevendo outra vez o seu nome no livro da vida, em nome de Jesus Cristo, aleluia, e as palmas se glorificam a Cristo, igreja, aleluia.

Amém, Jesus! Já queremos convidar todos vocês que nesta noite prepararam uma oferta para ajudar a obra de nosso Deus, para que você tome em tuas mãos, você que fez um voto, para trazer aqui nesta noite e apresentar ao Senhor Jesus Cristo este voto pelos teus projetos, este voto pela tua carreira profissional, você que está estudando, este voto para que Deus prepare um trabalho para você. Não desista da tua fé de crer. Nosso Jesus nunca mudou e nunca mudará. É um ser que sigue fazendo sobrenatural na vida de quem crê. E aquele que faz sacrifício, meus irmãos, dando sua oferta, o seu voto, o seu dízimo para colaborar com o reino dos céus aqui nesta terra, Deus é aquele que abre portas para ti, é aquele que te recompensa. Todos em pé, em nome de Jesus Cristo, vamos fazer oração pelas tuas finanças. Você que nos assiste aí na tua casa, aí está, aleluia, a conta da igreja, a qual você pode anotar e colaborar, aleluia, com a obra de Deus, em nome de Jesus. Eu tenho um voto de agradecimento também aqui, meus irmãos, em nome de Jesus, pelo privilégio de 2025 ser um ano de vitória, um ano de bênção, aleluia. Houve provas, houve lutas, mas isto, meus irmãos, são águas passadas. Quem conhece o Evangelho, ele só carrega com ele as boas novas do Evangelho, as bênçãos do Senhor, porque temos motivo para nos alegrar. O nosso nome está escrito no céu, o teu nome está escrito no céu, e deve te alegrar todos os dias por isto. Então você que pode, levante a tua oferta, o teu voto, e apresente a Deus, aleluia, este voto para apoiar esta causa do reino aqui nesta terra, em nome de Jesus Cristo. Senhor meu Deus, te apresentamos a oferta, o voto de teu povo, recebe nesta noite, consagra e multiplica, em nome de Jesus Cristo, meu Salvador. Amém, Jesus, e amém, Jesus. Vamos cantar, meus irmãos. Quem oferta com alegria, canta, igreja.

0: abençoando o seu pão de cada dia. Amém, Jesus! Quantos dizem glória a Deus? Muito obrigado pela vossa atenção. Obrigado, internautas, por nos acompanhar até este momento. Fiquem todos na paz do Senhor Jesus. Deus abençoe a todos. Que o Jesus os acompanhe de regresso ao vosso lar. Em nome de Cristo. Amém.
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4: 52 minutos.
5: Eu quero chamar a atenção de vocês que estão nos ouvindo aqui em São Paulo ou em qualquer parte do Brasil. No próximo domingo, nós teremos um culto muito especial, porque será o culto Me Aquecendo no Rebanho. O que seria este culto Me Aquecendo no Rebanho? Você está em casa apenas, deixou a congregação, mas não deixou Jesus. Está triste por algo que aconteceu e que o entristeceu. Mas quem está perdendo nessa situação? A sua alma, que está morrendo pouco a pouco. A igreja não é perfeita, porque nós somos a igreja e nós não somos perfeitos, concorda? Nós precisamos congregar. A comunhão, ela é ali no presencial. E Satanás tem colocado em sua mente que você tem razão e que você não tem de ir lá na igreja para ser humilhada ou humilhado de novo. Mas não é assim. Em todos os lugares que nós formos, temos problemas. Você foi humilhado talvez no seu emprego, você não largou o seu emprego. Talvez você ficou chateado na escola, mas você não abandonou a escola, mas abandonou a igreja com a mesma situação. E o mais importante é a sua vida espiritual. Você tem passado dias difíceis, longe de Deus, sua vida está fria. Ah, mas eu não estou no mundo. Graças a Deus. Chegou a oportunidade de você regressar à congregação. Você não está desviado. Você quer voltar e se aquecer novamente no rebanho do Senhor. Domingo é a oportunidade em todas as nossas igrejas, Deus e Amor. Procure saber qual é o horário que vai acontecer este culto aí na Igreja Deus e Amor, perto da sua casa. Me Aquecendo no Rebanho. Repita comigo: Me Aquecendo no Rebanho. Vai ser domingo próximo, em todas as nossas igrejas, Deus e Amor, da menor à maior, no exterior também. Vocês que me escutam em outros países, estaremos com este culto, com este serviço, aquecendo-me no rebanho que vai passar aí na Igreja Deus e Amor, cerca de sua cidade, cerca de sua casa. Você vai trazer uma pessoa que você conhece, que congregava com a gente. Você, pastor, que se feriu por alguma coisa e ficou entristecido, magoado, e achou melhor ficar quietinho na sua casa. Você tem essa oportunidade de se unir novamente ao corpo de pastores da Igreja Deus e Amor. Venha estar conosco. Deixe ali o seu nome. Nós vamos deixar todas as orientações aqui para que você possa deixar o seu nome, para que você possa retornar. Você e sua família possam retornar à casa de Deus. Você não está desviado, apenas triste. Este culto é para você, Me Aquecendo no Rebanho, em todas as nossas igrejas, Deus e Amor, no próximo domingo, no dia 31 de maio.
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Muito bom dia, queridos, na paz do Senhor Jesus Cristo. Eu sou seu irmão em Cristo, presbítero Mário Ramos. E vamos juntos aqui na oração clamar a presença e a misericórdia do Senhor. E eu gostaria de deixar com vocês aqui um versículo da palavra de Deus, no livro de Jeremias, capítulo de número 33, que nos diz assim a palavra do Senhor. E veio a palavra do Senhor a Jeremias segunda vez, estando ele ainda encerrado no pátio da guarda, dizendo: assim diz o Senhor que faz isto, o Senhor que forma isto para o estabelecer, o seu nome é o Senhor. Clama a mim, e responder-te-ei, e anunciar-te-ei coisas grandes e firmes que não sabes. Jeremias estava encerrado no pátio da guarda, diante de uma Jerusalém completamente destruída, e, claro, depois que Nabucodonosor entrou na cidade e levou o povo cativo, Jerusalém ficou numa situação caótica. E diante daquela cidade, de aquele caos, né, que estava acontecendo, ele talvez imaginava: não tem mais jeito, né? Essa cidade está destruída, está acabada. Mas Deus se manifestou e falou: olha, clama a mim, que essa cidade que você está vendo que está acabada, destruída, que não tem mais nada, eu ainda farei vir o gozo, a alegria, a paz sobre essa cidade. Mas você tem que clamar a mim. Clama e eu vou te responder. Essa foi a palavra para Jeremias. E a palavra para nós também nesta manhã, que devemos clamar ao Senhor, buscar a presença dEle, que muitas das coisas das nossas vidas que talvez estejam numa situação caótica, situações difíceis, pode se resolver. Deus é poderoso para entrar com providência nesse problema seu, nessa situação complicada, Ele pode resolver. Então vamos orar, vamos falar com Deus, vamos clamar a presença e a misericórdia do Senhor sobre as nossas vidas, e Deus, Ele restaurará, Deus levantará, Deus fará coisas maravilhosas em nossas vidas se nós clamarmos a Ele. Vamos orar? Oremos a Deus. Maravilhoso Deus e eterno Pai, estamos na Sua presença. Meu Deus, mais uma vez nós clamamos a Ti, ó Pai. Nós mais uma vez, ó Pai, se colocamos diante de Ti, crendo, ó Deus, na Tua palavra. E a Tua palavra, Senhor, ela nos afirma dizendo que o Senhor é o galardoador daquele que o busca. Socorro presente na angústia. Sim, meu Deus. O Senhor disse a Jeremias: clama a mim e responder-te-ei. E anunciarei a você coisas grandes, coisas firmes que ainda não sabes. Diante de uma Jerusalém destruída, diante de um cenário caótico, diante, ó Deus, de uma situação insustentável, mas o Senhor ainda fez uma promessa, dizendo: clama a mim e responder-te-ei, porque essa cidade aonde você está olhando, dizendo que não há mais animais, não há mais nada, não há mais esperança, ainda se ouvirá alegria, ainda se ouvirá o gozo de alegria, ainda se ouvirá o clamor do noivo, da noiva. Sim, ainda haverá paz para essa cidade, darei paz a essa cidade, mas clama a mim. Senhor, temos convicção, temos certeza que clamando ao Senhor, nós seremos ouvidos. Sim, meu Deus, clamando a Ti, ó Deus, sabemos que a Sua mão se estenderá sobre nós. E situações, ó Deus, que muitas das vezes, esse amado irmão, essa amada irmã, pensa, ó Deus, que está destruído, está acabado, mas ali o Senhor levantará algo maravilhoso. Sim, meu Deus, nós cremos no Senhor. Tu és o Deus que opera o impossível. O que é impossível, meu Deus, para nós que somos seres humanos, se torna possível para o Senhor. Pai querido, Pai amado, nós clamamos a Ti mesmo, sabendo, ó Deus, que agora as Suas mãos estão estendidas, os Teus santos ouvidos estão inclinados, meu Deus, para ouvir esse irmão, para ouvir, ó Pai amado, essa irmã que está buscando a Tua face.
Oh, meu Deus, essa pessoa que agora está juntamente conosco nessa live, clamando ao Senhor, ou está até mesmo orando através do programa de rádio, Senhor. Meu Deus, estendei Tuas mãos, Senhor, manifestando, ó Deus, o Teu poder, a Tua graça, a Tua misericórdia. Ah, meu Deus querido, nós cremos no Seu poder, nós cremos, ó Deus querido, no poder da oração. Sim, meu Deus, sim, meu Pai, visita, meu Deus, essa vida, visita, ó Deus, esta pessoa. Essa pessoa, meu Deus, que está tão preocupada, que está angustiada. Essa pessoa que acordou, meu Deus querido, com angústia no seu coração, as preocupações assolando a vida dela, as preocupações assolando a vida dele, meu Deus. Pai querido, Pai amado, que através da oração o Senhor possa se manifestar, que através desse clamor, ó Deus, o Senhor venha dar paz ao coração deste homem, ao coração dessa mulher, esse coração aflito, esse coração, meu Pai, desesperado. Que o Senhor venha trazer paz, que o Senhor venha trazer gozo a esse coração, meu Deus. Ó Deus soberano, ó Deus maravilhoso, manifesta mesmo o Teu grande poder, a Tua grande misericórdia, Senhor. Meu Deus, mostrando, ó Deus, através do clamor da oração, que nem tudo está perdido, Senhor. Pai querido, Pai amado, nós podemos, ó Deus, lembrar na Tua palavra que os Teus servos clamaram e o Senhor respondeu nos momentos das angústias, nos momentos das aflições. Estou me lembrando, ó Deus, da Sua palavra, quando, meu Deus querido, alguém disse a Josafá: vem uma grande multidão contra nós, meu Deus. Mas a Tua palavra também nos mostra que Josafá se pôs a buscar ao Senhor, convocando, ó Deus, todo aquele país, todo aquele povo, para buscar a Sua face, Senhor. Clamaram ao Senhor, buscaram a Ti, em jejum e oração, Senhor. E o Senhor respondeu, trazendo, meu Deus, a esperança para o povo novamente, trazendo novamente, Pai, o alento para o coração do Teu servo Josafá, meu Deus querido, e consequentemente, ó Deus, trazendo a vitória. Sim, meu Deus e meu Pai, nós cremos no Teu poder, nós cremos, meu Pai, na Tua misericórdia. Estou me lembrando, ó Deus, de Neemias também, que clamando, orou ao Senhor, buscou a Tua face, e o Senhor respondeu na restauração de Jerusalém. Meu Deus, nós cremos que o Senhor pode agora restaurar esse lar, restaurar esta família, restaurar essa casa, meu Deus. Essa casa, Senhor, que muitas das vezes o ser humano olha e não vê, meu Pai, mais condições, não vê, meu Pai querido, mais uma oportunidade dessa casa, meu Deus, se levantar, meu Deus querido. Mas, Senhor, através do clamor, meu Deus, o Senhor restaura, o Senhor levanta, o Senhor coloca de pé. Sim, meu Deus e meu Pai, manifesta mesmo o Teu poder. Estamos clamando, estamos orando, crendo, Senhor, na Sua resposta maravilhosa. Deus de amor, Deus de misericórdia, opera maravilha mesmo, Senhor. Olha, meu Deus, por esta pessoa que, meu Deus, está agora na Tua presença. Pessoas que estão, Senhor, sofrendo, pessoas que estão angustiadas, ou, meu Deus, pessoas doentes, meu Deus, mas através da oração, o Senhor levantará esse enfermo. O Senhor colocará de pé novamente essa vida, esta pessoa. Sim, meu Deus, estamos buscando a Tua face. Ah, meu Deus, a Sua palavra diz que o Senhor é galardoador daquele que o busca. E estamos buscando por essa pessoa que está nesse leito de dor, essa pessoa que está desenganada, essa pessoa que está cancerosa, meu Deus, essa pessoa que está agora nesse leito de hospital. Meu Deus, toma em Tuas mãos.
Senhor, Senhor, esta vida que agora já está prestes a entrar na sala cirúrgica para sofrer uma cirurgia, meu Deus, nós oramos, Senhor, para que o Senhor use poderosamente as mãos dos médicos, Senhor, meu Deus, que o Senhor venha operar, que o Senhor manifeste a sua graça, a sua misericórdia sobre esta pessoa, Jesus querido, Jesus maravilhoso, opera mesmo, Senhor, de uma maneira especial, de uma maneira gloriosa na vida desse enfermo, meu Deus. Ah, meu Pai, visita essa pessoa que está entubada, essa pessoa que sofreu um AVC, essa pessoa, meu Pai amado, que sofreu um infarto, meu Deus querido, Senhor, que as tuas mãos agora alcancem, ampare essa vida, ampare esta pessoa, ó, meu Deus e meu Pai, estende as tuas mãos mesmo, Senhor, para operar maravilhas, Pai querido, Pai poderoso, olha também, ó Deus, por aqueles que estão, Senhor, sem direção.

Clamamos aqui agora que o Senhor, meu Deus, é o nosso sábio conselheiro, o Senhor que pode direcionar, o Senhor que pode, meu Deus querido, dar um norte para esse homem, para essa mulher que agora está clamando ao Senhor. Meu Deus, quantas vidas neste momento estão nos seus lares agora, quantas pessoas agora estão com os joelhos dobrados, estão pedindo, meu Pai, uma direção para esse problema, problemas, meu Deus, que entraram na família.

oração para resolver essa situação que muitas das vezes, Senhor, se tornou insustentável. Ó, meu Deus e meu Pai, mas clamamos a Ti, meu Deus, porque cremos que aquilo, meu Deus, que nós não conseguimos resolver, aquilo que nós não conseguimos, Senhor, meu Deus, é trazer, meu Pai, uma solução. O Senhor é poderoso, ó Pai, para trazer a solução. Deus tremendo, Deus poderoso, Deus de toda misericórdia, abre mesmo o céu, Senhor. Abre os céus, meu Deus, sobre a vida deste homem, sobre a vida desta mulher, meu Pai querido. Olha aí, meu Pai, esse jovem que está

ó Pai, as suas petições, como diz a sua palavra, através de Pedro, meu Deus, que manda lançar sobre o Senhor toda a ansiedade. Sim, o Senhor disse através do teu servo, lançando sobre ele toda a vossa ansiedade, porque o Senhor tem cuidado de nós. Sim, meu Deus querido, e nós temos certeza que o Senhor tem cuidado de nós, o Senhor tem estendido as tuas mãos.

A tua palavra nos afirma dizendo, Senhor, que todos aqueles que vêm a ti, de maneira nenhuma, o Senhor lança fora. Ó, meu Deus e meu Pai, o Senhor não lança não, mas o Senhor acolhe, o Senhor ajuda, o Senhor fortalece, Senhor meu Deus, Senhor meu Pai. Ah, meu Pai, por isso que nesta manhã nós estamos clamando, nós estamos buscando ao Senhor, meu Deus, nesta oração do amanhecer. Deus poderoso, Deus de toda misericórdia, aleluia.

trânsito, ó Pai. Dirigindo o seu automóvel, oh meu Deus, mas está orando conosco, Senhor, através do rádio, sim, meu Deus querido, essa pessoa que está na condução, essa pessoa que está no trem, essa pessoa que está no ônibus, meu Deus, está buscando a tua face agora, oh meu Deus e meu Pai, estendei tuas mãos sobre vidas, sobre pessoas, meu Pai querido, meu Pai poderoso, olha, meu Deus amado, pessoas que estão orando, por a família, por aqueles que estão, meu Pai, oprimido, por aqueles, ó Deus, que estão viciados, pessoas que estão orando agora pedindo libertação, pedindo cura, pedindo vitória, meu Deus, ah, meu Deus, estende as tuas mãos nesta hora, Senhor, ó meu Deus e meu Pai, Deus soberano, Deus poderoso, ah, meu Deus, também eu clamo agora por aqueles que estão orando, meu Deus, para o Senhor abrir uma porta de trabalho, esta pessoa que está desempregada, esta pessoa, meu Deus, que tem batido em tantas portas, e eles sentem, ó Deus,

para esse homem, a porta para essa mulher. Olha esse moço, meu Deus, que se formou recentemente e está clamando ao Senhor para que o Senhor abra uma porta de trabalho para ele na área ao qual ele se formou. Meu Deus poderoso, Tu és poderoso, Senhor, para fazer, meu Pai querido, muito mais do que pensamos e muito mais do que nós.

Pai poderoso, Senhor, também neste momento de oração, eu oro ao Senhor, ó Pai, em favor, meu Deus, da nossa igreja, eu oro ao Senhor, ó Pai, em favor da nossa diretoria, a deliberativa, a executiva, Senhor, eu clamo ao Senhor, ó Deus, pelos trabalhos da Tua obra, meu Deus, pelo trabalho do evangelismo, eu Te clamo, meu Deus querido, pelos trabalhos já anunciados, Senhor, aqui, meu Deus querido, nesta programação, Senhor meu Deus, Senhor meu Pai, eu oro também

Deus, em favor também de todos os irmãos que já estão na preparação, ó Pai, das caravanas, Senhor, que já estão, meu Pai amado, para sair de todas as nossas igrejas.

para agradecer ao Senhor, ó Deus, por essa dádiva, por essa bênção maravilhosa, que são os 64 anos da nossa igreja, Deus e amor. Pai querido, Pai amado, manifesta mesmo o teu poder, a tua misericórdia, Senhor, de uma maneira

Do meu Pai, nos anais da história da nossa igreja, Deus de amor, temos certeza, meu Deus, que milagres acontecerão, que vitórias ocorrerão. Ah, meu Pai, que almas serão salvas, libertas e transformadas pelo teu poder maravilhoso. Oh, meu Deus e meu Pai, sim, meu Deus, continua operando, continua manifestando, meu Pai, o teu grande poder, Senhor. Meu Deus, nesta manhã eu clamo a ti também, ó Deus, em favor de todos os nossos irmãos que estão trabalhando, meu Pai, na tua obra, os operadores, Senhor, que estão, Senhor, meu Deus, trabalhando para que, meu Deus, que a minha voz chegue, meu Pai querido, a todos os amados irmãos ouvintes e internauta, meu Deus, que a minha imagem chegue. Abençoa, meu Pai, os teus servos, abençoa o teu povo, abençoa, meu Pai, a tua igreja, Senhor, Pai querido, Pai amado, Pai, nesse momento também eu oro, ah, meu Deus, em favor dos nossos irmãos também, que estão empenhados no trabalho, no exterior também, Senhor. Ah, meu Pai, os irmãos que estão em outros continentes, os irmãos que estão, meu Pai, em outros países, Senhor, estão levando a tua palavra, estão anunciando o teu evangelho, Senhor, eu te

servos de todo mal. Livra, meu Pai, meu Deus querido, aqueles países, aqueles locais aonde não há uma liberdade de culto, meu Deus querido, e as perseguições são grandes. Senhor, dá o livramento aos teus servos, dá o livramento aos teus filhos, Senhor, meu Deus poderoso, meu Deus maravilhoso. Abre os céus, Senhor, abre os céus, Senhor, meu Deus, para operar de uma forma gloriosa, meu Deus, com os dons e as maravilhas do teu Espírito Santo, Senhor, para que as almas venham, meu Pai, ao conhecimento da verdade, e a verdade as liberte. Usa, meu Pai, os teus servos em tuas mãos, não somente, ó Deus, no exterior, mas aqui, Pai amado, no interior também do nosso país, meu Deus. Quantos locais, Senhor, de difícil acesso, Senhor, ó, quantos locais, meu Deus querido, tão longínquo, meu Deus, mas lá está um servo teu, anunciando a tua palavra. Sim, meu Deus querido, continua usando os teus servos em tuas mãos, nossos pastores, meu Deus, nossos evangelistas, ó Deus, continua usando em tuas mãos aos teus filhos, Senhor, para que o teu nome venha a ser glorificado. Ó meu Deus e meu Pai, eu clamo a ti, ó Deus, em favor também, ó Pai, dos novos convertidos, Senhor, meu Deus, toma em tuas mãos os teus servos, ó Pai, que receberam a ti como salvador das vossas almas, ó meu Deus querido, estão vivendo em novidade de vida. Ajuda eles, meu Deus, ajuda elas, ó Pai, ajuda, meu Deus, os teus servos, meu Deus, nesta caminhada, nessa jornada, Senhor, liberta, meu Deus, aqueles que ainda

liberta, Deus que transforma, manifesta o teu poder, ó Pai, e a tua misericórdia, Senhor, Deus poderoso, Deus glorioso, eu oro, meu Deus querido, por vidas, ó Deus, que estão precisando de uma libertação, pessoas que estão nos vícios das drogas, pessoas, ó Deus, que estão no vício da bebida alcoólica, do cigarro, do tabagismo, Senhor, pessoas, ó Deus, que estão, meu Deus querido, no vício dos jogos, ah, meu Deus, toma em tuas mãos, Senhor, liberta, meu Pai, transforma as vidas de uma forma maravilhosa, Pai, para que o teu nome venha a ser glorificado, para que o teu nome venha a ser exaltado, Senhor, ó meu Deus e meu Pai, eu clamo a ti, ó Deus, pelas mães que agora também estão clamando pelos teus filhos, estão intercedendo pelos teus filhos, estão chorando, meu Pai, pedindo a vitória, meu Deus querido, as esposas que agora estão clamando pelos seus maridos, Senhor, meu Deus querido, os maridos que clamam pelas suas esposas, ó meu Deus e meu Pai, abre os céus nesta hora, aleluia, para que o teu poder, meu Pai, seja manifesto sobre cada vida, sobre cada pessoa, meu Deus e meu Pai, Deus soberano, Deus maravilhoso, sim, sim, Senhor, vem estender as suas mãos nesta hora, para que o teu nome, meu Deus, venha ser glorificado, para que o teu nome, Senhor, venha ser exaltado de uma maneira maravilhosa, Senhor, ó meu Deus e meu Pai, ó Deus soberano e poderoso, abençoa mesmo, Senhor, os trabalhos também assistencial da nossa Fundação Reviver, abençoa, meu Pai querido, todos quantos, Senhor, estão enganjados, empenhados, ó Deus, no trabalho da tua obra, Senhor meu Deus, Senhor meu Pai, visita, meu Deus querido, todos os nossos irmãos, Senhor meu Deus, ah, Senhor meu Deus, que estão, meu Deus querido, também no trabalho, meu Pai, nas praças, é, também, meu Pai, nos presídios, também, ó Deus querido, nos hospitais, Senhor, são as nossas equipes, ó Deus, de evangelização, as nossas comissões de visita, meu Deus querido, usa em tuas mãos de uma forma maravilhosa, Senhor, de uma forma especial, para que o teu nome venha a ser glorificado, Senhor, Pai querido, Pai poderoso, eu apresento em tuas mãos também, Senhor, aqueles que estão nas prisões, ah, meu Pai, que estão na penitenciária, que estão nas cadeias, meu Pai, visita neste momento, salva, transforma essas vidas, Senhor, de uma maneira especial, meu Pai.

vidas, ó Deus, venha o conhecimento, ó Deus, da Tua verdade, da Tua palavra maravilhosa, meu Deus e meu Pai, ó Deus soberano, só o Senhor pode mudar a vida do homem, só o Senhor pode mudar a vida da mulher, só o Senhor pode transformar as vidas, Senhor, meu Deus, Senhor, meu Pai, o que é impossível para nós, é possível para Ti, Senhor, meu Deus, Senhor, meu Pai, Deus poderoso, Deus maravilhoso, abre mesmo os céus nesta hora, abre os portais celestiais neste momento, ó Deus, sobre a Tua igreja, sobre o Teu povo, Senhor, meu Deus, Senhor, meu Pai, eu clamo também a Ti nesta hora, por aqueles irmãos, por aquelas irmãs, Senhor, que estão orando nesta hora também, pedindo um renovo espiritual, pedindo, ó Deus querido, o batismo no Espírito Santo, pedindo, meu Pai amado, os dons espirituais, sim, meu Deus querido, levanta mesmo, levanta, meu Pai, servos Teus, cheio do Teu Espírito Santo, meu Pai, para que através da vida deles, ó Deus, se faça notório os mistérios do Evangelho, Senhor, usa o Teu povo, Senhor, com sinais, com prodígios, com maravilhas, ó Pai, para que o Teu nome venha ser glorificado, ó meu Deus e meu Pai, ó Deus soberano, ó Deus misericordioso, nós cremos no Teu poder, nós cremos na Tua palavra, a Tua palavra, Senhor, ela é

0: Deus, estamos diante do Senhor, nesta manhã, Senhor meu Deus, Senhor meu Pai, e a Tua presença, Senhor, ela é notória aqui dentro dos estúdios, Senhor, a Tua presença, meu Pai, é manifesta nesse lugar, ah, meu Deus, eu tenho certeza que agora, através da oração, o Senhor está levantando enfermos, o Senhor está, meu Pai, manifestando a Sua misericórdia, o Senhor está repreendendo as castas malignas, os demônios que assolam, os demônios que oprimem, meu Deus querido, através do clamor agora, eu sei, ó Deus amado, que está tendo uma movimentação, Senhor, nos lares, nas famílias, ó Deus poderoso, no mundo espiritual, vitórias estão acontecendo, milagres estão sendo operados, Senhor, através da oração, ó meu Deus e meu Pai, continua operando, levanta esse enfermo, levanta, meu Pai, essa vida que está agora nesse leito, Senhor, essa pessoa que está sentindo dores, meu Deus, eu te peço nessa hora, que essa dor suma, desapareça, essa enfermidade, meu Deus, que está assolando esta pessoa que passou a noite em claro, por causa de uma dor, meu Deus, nós oramos agora, repreendendo essa dor, repreendendo esse mal, repreendendo, ó Deus querido, essa enfermidade, sim, meu Deus e meu Pai, confirma mesmo a nossa oração, o nosso clamor, a nossa súplica, meu Deus, para a glória do Teu nome, para a glória do Teu nome, Senhor. Nós cremos no milagre, na vitória, na vida do Teu povo, de todos quanto agora estão clamando comigo, Senhor, nesta manhã. Confirma, Senhor, a nossa oração. Confirma, meu Deus, o nosso clamor, em nome do Senhor Jesus Cristo, o nosso Salvador. Amém. Amém, Senhor Jesus. Graças a Deus. Louvado seja o nome do Senhor. Graças a Deus. Deus abençoe, meus amados. Que bom é orar, que bom é falar com Deus. Deus abençoe você que orou, você que clamou, você que pediu a misericórdia de Deus. Olha, eu tenho certeza que a misericórdia está te alcançando, já te alcançou, já nos alcançou a misericórdia do Senhor, glória a Deus, e eu quero te fazer um convite, eu quero convidar você nesta manhã, para que você aceite a Jesus como Salvador, para que agora você entregue a sua vida para Jesus nesse momento, você que ainda não tomou essa decisão, meu amigo, minha amiga, chegou o momento, meu jovem, minha jovem, chegou o momento de você entregar a sua vida para Jesus. Chegou o momento de você reconciliar com o Senhor. Ore comigo a oração da confissão agora. Toma essa decisão agora, agora, nesse exato momento. Vamos lá? Fecha teus olhos. Diga comigo, Senhor Jesus, perdoa os meus pecados. Escreve o meu nome no livro da vida. Sela com teu sangue. Me perdoa minhas transgressões, segura nas minhas mãos e me guia, e me ajude a caminhar na sua presença até aquele grande dia da sua volta. Amém. Amém, meu irmão. Recebeu a Cristo como Salvador? Deus abençoe a sua vida. Olha, manda uma mensagem para nós aí, está na tela aí, do seu computador, no seu vídeo aí, está aí, ó. Quero aceitar Jesus, @pda.com.br. Manda uma mensagem para nós, ou através do WhatsApp, que é 11 95094-4645. Manda aí uma mensagem para nós, e nós vamos estar interagindo com você, e olha, e será a bênção de Deus. Deus abençoe, meu querido. Deus abençoe, minha querida. Eu sou seu irmão em Cristo, presbítero Mário Ramos. Prometo voltar na próxima programação. E que Deus abençoe e que fique na paz do Senhor Jesus. Deus abençoe.
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8: 6 horas e 31 minutos.
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0: 6:34 em nossa capital mineira. É a voz da libertação chegando até você, meu prezado, meu querido irmão, minha querida irmã, povão de Minas Gerais do Brasil. Eita glória, é a voz da libertação, esse órgão oficial da Igreja Pentecostal, Deus e Amor. Direção mundial é da nossa irmã Eleni Miranda, com a sede mundial na Avenida do Estado, 4568, Liberdade, São Paulo. E em nossa capital mineira, Templo Estadual está ali na Avenida Amazonas, 8410, bairro Cabana. Responsabilidade é do homem de Deus, Pastor Guilherme Ribeiro. Que os santos céus de nosso Senhor nos abençoe, Santo Irmão em Cristo, Pastor José Dracy. Deus abençoe, Deus abençoe. Que maravilha. E vamos aqui, meus irmãos, com a voz da libertação, trazendo informações importantes do andamento da obra de Deus, o nosso Pai. Eita, que coisa linda, hein? Que coisa maravilhosa estar na Igreja Pentecostal, Deus e Amor, ali na Avenida Amazonas. Ali você marca um encontro com Jesus, e Jesus marca um encontro contigo, meu querido irmão. Daqui a pouquinho, daqui a pouco, as irmãs ali naquela oração. Ei, que maravilha. Você gosta de orar, gosta de buscar a Deus? Então venha se unir junto com as nossas queridas irmãs que buscam o Senhor nesta manhã de sábado. Deus fazendo grandes obras maravilhosas na vida de todo o povão. Lembrando que às 14 horas também tem mais outro culto, e às 19 horas é com ele, presbítero Tiago Lucas, com toda a expansão jovem. Na bênção de Deus, o nosso Pai, vai ser algo extraordinário que Deus irá fazer. A mocidade, quando se coloca em oração, o nosso Deus opera maravilhas. Presbítero Tiago Lucas, homem de Deus, fala conosco, servo do Senhor.
1: O Senhor, juventude de Belo Horizonte e de toda Minas Gerais. Esse que vos fala é o presbítero Tiago, primeiro conselheiro estadual. Estou passando aqui para convidar você, jovem, e a todos que acompanham as nossas programações. Todos os sábados, a partir de 18:30, nós temos um compromisso de um culto do Expansão Jovem na nossa sede estadual no Cabana. E me sentirei honrado em receber você, de todas as denominações, e principalmente também da nossa amada Igreja Pentecostal do Gemor. Você jovem, que está parado, desanimado, cabisbaixo, você também que está em atividade, todos serão os meus convidados especiais para participar de todos os nossos cultos.
2: E eu convido você e todos os seus familiares a estarem conosco neste grande compromisso de fé na presença de Deus. Eu mesmo, Tiago Lucas, estarei com a permissão de Deus ministrando a palavra, e juntamente comigo a participação toda especial da banda Louvor e Adoração, e muito mais, apresentando louvores na presença de Deus.

0: Sai, Satanás. Demônio, você ganhou um boi. Bebeu sangue e disse, mata ela. O sangue de Jesus tem. Em nome de Jesus, receba a tua cura. Bate mais forte, mais forte. Tem gente muito forte aqui. Deus está mandando te dizer, eu vou aumentar a farinha da tua panela e o azeite da tua botija. Se ele te fez uma promessa, pode ter certeza que a hora vai chegar. O tempo, aleluia, é de Deus. A hora será de Deus e você vai entrar por esta porta e testemunhar. Valeu a pena esperar no Senhor Jesus, que prometeu a porta aberta, a porta se abriu. Prometeu a cura chegou. Prometeu saúde, a saúde chegou. E a presença dele está aqui em Belo Horizonte. Está aqui dentro desta igreja para alegrar a sua vida.
1: Todos os sábados, a partir de 18h30 até as 20h30, eu, juntamente da minha família e de todos os conselheiros, ficaremos muito felizes em receber você para participar dos nossos cultos. Avenida Amazonas, 8410, no bairro Cabana. Aqui tem espaço para todos. Você, jovem, que precisa de um aconselhamento, de um abraço, de uma oportunidade, nos procure. Ficarei muito feliz em poder te ajudar nas orações e no que estiver ao nosso alcance. Meu nome é presbítero Tiago Lucas e assumimos esta missão para que a obra de Deus cresça cada vez mais no nosso estado de Minas Gerais. Portanto, aguardo pela tua presença todos os sábados às 18h30 na Avenida Amazonas, 8410, no coração de Belo Horizonte, no bairro Cabana. Um forte abraço, que Deus abençoe e até o próximo sábado.

0: são 6:42 em nossa capital mineira. Aí, juventude, não importa o seu credo religioso, não importa a sua denominação, mas o importante é estar na casa de Deus. Eu e você, vovô, vovó, papai, a mamãe, todo mundo são bem-vindos a esse grande culto de logo mais. A partir das 19 horas de hoje, a mocidade vai estar na presença de Deus, recebendo a todos ali com muito amor, com muito carinho. E Deus abençoando poderosamente em nome de nosso Senhor. Vamos lá, 6:43, não perca a hora não, meu irmão. Você, minha irmã, meu irmão, que vai saindo para o seu trabalho, tem que trabalhar. Olha a hora, 6:43, meu Deus do céu. E o povão já está aí mandando mensagem. Ei, irmã Marilene, irmã Marilene é uma bênção, levanta cedo. Rádio ligado 24 horas na voz da libertação, isso é bênção. Deus abençoe, irmã Marilene. Já fez aquele cafezão gostoso, hein? Ei, irmã Marilene. Eita, que coisa linda, hein? Irmã Consuelita, irmã Consuelita também já está de pé, já está mandando mensagem aqui. Maravilha, já cuidou dos bichinhos aí, irmã Consuelita? Louvado seja Deus. Irmã Consuelita parece que mora na fazenda. É tanta criação que... Eita, que coisa linda, meu Deus do céu. Deus te abençoe, irmã Consuelita. Maravilha. E vamos aí, pastor Fábio. Já está de pé também, pastor Fábio? Pastor Fábio é uma bênção. Evangelista Mariano. Já está todo mundo de pé, irmã Luzia. Aquele mingauzão de araruta hoje aí vai rolar aí, com esse clima bem friozinho. Faz bom demais, pastor Fábio, meu Deus do céu. E vamos lá, povão de Deus, lembrando que nesta manhã de domingo, Santos Céus vai se abrir, é a grande campanha, a medicina de Deus, maravilha. Olha aí, olha o título, já é uma benção, a medicina de Deus. Louvado seja Deus, pastor Guilherme no Santo Altar às 8 horas da manhã. E quando o servo de Deus se colocar em oração, meu Deus do céu, a glória vai descer na vida de todo o povão em nome de nosso Senhor e o milagre vai acontecer.
1: Olha lá, queima ele, Jesus! Queima ele! Jesus já desesperou. Olha o desespero do diabo, grita, queima ele, segura lá, obreira, em o nome do Senhor Jesus, meu Deus do céu. Olha o desespero de Satanás aí agora. Sai diabo, sai diabo, sai Satanás, sai Satanás, em o nome de Jesus Cristo, espírito da morte. Olha o desespero dessas legiões, olha o desespero dessas legiões, olha o desespero. Espero, grita, queima ele, sai daí, enxu da morte, sai daí, enxu caveira da morte, grita, queima ele, Jesus, meu Deus do céu, grita, queima ele, Jesus. Olha as legiões já desesperadas, olha as legiões já desesperadas, em o nome do Senhor Jesus Cristo, saia. Saia, Satanás, saia. Saia, espírito da morte. É você que quer destruir ela, né, diabo? É você que quer destruir ela, né, Satanás? Né, Satanás? Olha aí, ó. Olha a legião do inferno aí, levanta as mãos pra cá. Grita, queima ele. Grita, queima ele. Todas as legiões que estão na casa dela, perde as forças. Cessa as forças agora. Cessa as forças agora. Vamos. Cessa as forças agora, legião. Em nome de Jesus, cessa as forças agora. Todas as legiões que estão escondidas nesta casa. Todas as legiões que estão escondidas neste lar. Olha aí, ó. Olha aí, já está chegando. Já está, grita, queima ele. Grita, queima ele. Grita, queima ele. Em o nome de Jesus. Sai, sai, sai. E não volta nunca mais. Diga amém, Senhor.
0: É muito poder, é muita graça, é muita virtude para todo o povão. E nesta manhã de domingo, a medicina de Deus, pastor Guilherme vai fazer aquela oração prodigiosa. Os santos céus vai se descer, a glória vai encher. aquele amplo salão. Meu Deus do céu, vai ficar pequeno, irmã Consuelita. Oi, irmã Consuelita. Eita, irmã Consuelita, é uma benção. Gente, vai ligando, ela já vai mandando áudio. Deus te abençoe, irmã Consuelita. Maravilhas de Deus.
2: Glória a Deus, glória a Jesus, graças a Deus. Bom dia, pastor Zé Garcia, paz do Senhor. Jesus Cristo vos abençoa. Bom dia, igreja, Deus e amor. Aniversário está chegando. Eita, meu Deus do céu, que maravilha. Boa viagem para vocês que vão. Que Jesus Cristo cobre cada um com manto de poder e glória e grande livramento nas estradas. Aleluia, em nome de Jesus. Deus os abençoe, pastor Zé Garcia. Aleluia, graças a Deus.
0: Eita, irmã Consuelita, sempre alegre, sempre ativa na obra de Deus, desde os anos 76, né, irmã Consuelita, aí buscando ao Senhor, e Deus operando maravilha, e lembrou bem, ó, mês de junho, aniversário da igreja, uma grande festa como vai acontecer na sede mundial, e caravanas já estão aí. Presbítero Marco André, Deus te abençoe, Deus abençoe, vamos aí. Pode ligar pro pastor Marco André agora que ele vai te atender. Olha o telefone aí, ó.
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0: Perca tempo, liga pro pastor Marco André, tá aguardando a sua ligação, reserve a sua passagem, já faz até mesmo o pagamento antecipado aí, através do aplicativo, e ó, eita que maravilha, uma festança, 64 anos, de bênçãos, oh, maravilha, olha. E vamos nesta fé, vamos aí nesta alegria, até aqui nos ajudou o Senhor. Então olha, nada de ficar aí triste, calisbaixo, abatido, não. Vamos levantar a cabeça e dar glória a Deus, porque nos concedeu o Senhor mais um dia, então motivo de muita alegria, de muita paz. Irmã Zelita, está aí sintonizado conosco. Deus te abençoe, serva de Deus, paz do Senhor.
1: Pastor José Garcia, paz Senhor, bom dia. Eu sou Zelita, tá, pastor? Jesus abençoe, vou acompanhar a oração. E eu vou levantar também. Eu vou orar com o Senhor. Jesus abençoe o Senhor, tá, pastor? Deus abençoe grandemente cada um de nós. E nas orações, né, pastor? Vamos orar junto. Ô, glória!

0: É daqui a pouquinho, Manzelita, daqui a pouquinho nós vamos estar em oração aqui na Voz da Libertação. E a minha alegria é que vocês estão do outro lado. E nós formando aí o maior batalhão da oração em Minas Gerais. Ô, maravilha! E irmão José Barnabé também já tá de pé, né, irmão José? Maravilha de Deus!
1: Bom, esta é a gracia, Pai do Senhor Jesus, do irmão José Barnabé. Estamos também aguardando já essa oração. Nós sabemos que cada dia que passa, o prato é mais recheado. Oração droba, porque o povo acrescenta essa oração. O Santo Deus tem nos dito que todos sábados tem alguém a mais nos ajudando nessa oração. Que Deus te abençoe, abençoe esse povão. Aleluia, cada dia que passa o prato é mais forte, o alimento é mais forte. Que Deus abençoe o irmão com toda a sua família, com toda essa multidão que vai orar. Também coloco toda a congregação da Pentecostal, Deus e amor, aonde for, nesta oração. Que Deus abençoe a todos. Deus tem feito muitas maravilhas através dessa oração. Em nome de Jesus, cada dia tem pessoa diferente, cada dia tem, aleluia, mais vitória, cada dia tem mais bênção, cada dia tem mais cura, cada dia tem mais prosperidade. Em nome de Jesus, que Deus abençoe toda essa multidão que está orando uns aos outros, muitas das vezes sem a gente conhecer, mas Deus conhece todos os corações. A paz do Senhor Jesus para todos os meus irmãos que estão orando. Que Deus abençoe.
0: Amém, bom José. Deus te abençoe. Povão aí do Barreiro, maravilha. Deus te abençoe aí, todo esse povão do Barreiro, junto com o irmão José Barnabé aí. Ô, irmã Carol, Deus te abençoe. Irmão Alisson, um casal abençoado, sempre na presença de Deus. Que a luz de Deus resplandeça o povão aí do Barreiro, de Almarena em geral. E adjacências aí, em nome de nosso Senhor. Vamos desta fé, vamos desta alegria. Olha, os milagres vão continuar acontecendo, porque nesta manhã de domingo a glória vai manifestar em nome de nosso Senhor. A medicina de Deus ocorrendo em andamento em nossa sede, Avenida Amazonas, 8410 é o endereço, e as portas abertas para todo o povão ser abençoados por Deus.
2: Seu nome, minha irmã?
3: Bem-vinda, Calemém de Souza.
2: Que aconteceu, irmã? Bem-vinda.
3: Ô, irmão, eu não sou desse ministério também, não. Sou do ministério A Porta Estreita da Última Hora, mas eu faço a campanha aqui de quarta e sexta. Aí, na sexta-feira, quando o senhor falou que era campanha, favor, minha família se virar um senhor, né? Eu tenho o filho do meio que casou, quando a noiva dele era solteira, não, ela tinha a maior coisa comigo. Casou com meu filho, não ia na minha casa mais, ele ia, mas assim, quantas vontades dela. Mas Deus é tão bom, quando foi na sexta-feira, ela me ligou e falou comigo, senhor, minha sogra, eu vou ir de tarde levar o ovo de Páscoa para você. Eu vim
2: de manhã,
3: ou foi no sábado, ela foi lá levar para mim, e com a maior alegria me abraçando e me convidou para me trabalhar na casa dela no sábado. Então amanhã, depois que eu sair do ciclo de oração, já vou para a casa dela para mim trabalhar, passar roupa para ela.
2: Quem,
3: né?
2: Dá glória a Deus por isso. Não conversava, não se aproximava. A senhora veio na campanha e no mesmo dia já recebeu a ligação.
3: Sabe, ela me ligou que ia lá mais os filhos dela. Deixa eu ver, quando eu fui na casa dela, eu fui para me ficar com ela, que ela tava de resguardo. Hoje a minha netinha, filha dela, tá com 17 anos.
2: Meu Deus do céu.
3: Tá mais alto do que eu, mas eu sempre orando.
2: O Senhor respondeu a oração. Quem dá glória a Deus por isso?
0: 6:57. Olha aí, irmão, bem-vindo, alegre, feliz da vida, porque a glória desceu sobre as suas orações. Deus atendeu. A oração da irmã bem-vinda está aí contando bênção, vitória na vida dela, na família. É isso que Deus faz. Já pensou? E nesta manhã de domingo, na grande campanha Medicina de Deus, ai do céu, vai ser algo extraordinário. Meu Deus do céu, os santos céus vai se manifestar em graça e virtude para todo o povão. Louvado seja Deus, pastor Guilherme, com toda a equipe de obreiros ali orando ao Senhor, junto com o presbítero José Marcos e todos os diáconos presbíteros. Meu Deus do céu, vai ser uma manhã linda, uma manhã de muito poder para todo o povão, em nome de nosso Senhor. 6:58, depois dos prefixos, já vamos estar em oração.

0: 7 horas, marca o relógio em nossa capital mineira. Nós vamos à identificação e vamos orar. Vamos lá, bom demais. Montônia, ô maravilha. Vamos, irmã Celina. Vamos buscar ao Senhor, irmã Sueli, irmã Andréia. Maravilha, irmã Rosilene. Eita glória. É o grande batalhão que vai orar junto conosco aqui no programa Voz da Libertação, depois dos prefixos.
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Grande Deus, maravilhoso Pai, é mais uma vez, meu Deus, é mais uma glória do Senhor nos concedendo a oportunidade, meu Pai, pela Tua bondade e misericórdia, mais um dia, oh glória, que o Santo Céu se manifeste cada vez mais em nossos corações, Senhor, pela Tua bondade, pela Tua grande compaixão e misericórdia, meu Deus, que são as causas de não sermos consumidos, Senhor. Meu Deus dos céus, como é privilégio, como é de grande privilégio, Senhor. Meu Deus do céu, é um privilégio muito grande acordar, meu Deus, com direito à vida. Com direito, meu Deus, aleluia, das grandes bênçãos do Senhor. Obrigado, meu Pai. Não temos nem mesmo palavras para agradecer o Senhor por tanta bondade e misericórdia, meu Pai. E aproveitando o ensejo, meu Deus, aqui nessa humilde oração, sabendo que os meus queridos irmãos e irmãs estão aí sintonizados conosco, meu Deus, todas as manhãs de sábado, orando junto conosco, formando aí o maior batalhão da oração, meu Deus, desta Minas Gerais, nesse Brasil. Meu Deus, que o Senhor venha abençoar a cada um agora, atendendo, meu Deus, a humilde oração desse meu querido irmão, dessa minha irmã, meu Pai, e contemplando, meu Deus, a nossa vida aqui na terra, pois nós temos aí a alegria que os Teus olhos estão sobre todos. Que maravilha, meu Deus, e pronto para atender a oração de cada um, Senhor. Meu Deus, toma agora pelas Tuas mãos, meu Pai, esse grande batalhão que ora junto conosco, muitas irmãs até mesmo somente em espírito de oração, pois estão aí, meu Deus, com seus afazeres, até mesmo trabalhando, mas estão orando em espírito junto conosco, e a nossa alegria que a tem em espírito, ouvirás o Senhor, o clamor da Tua serva, meu Pai. Abençoe meus queridos irmãos que estão aí, os anciões, meu Pai, as anciãs que estão em oração, Senhor, os toma pelas Tuas mãos tão abençoado. Contempla agora o Teu servo, a Tua serva, meu Pai, tendo grande compaixão daqueles que passou uma noite tão difícil, Senhor, até mesmo com muitas dores, com muitas preocupações, com tantas angústias, Senhor, não conseguiram nem mesmo ter um sono consolador, meu Deus, o suficiente para descansar, mas que a glória do Senhor possa repousar sobre a vida de todos agora, Senhor, repreendendo aí o cansaço físico, a agonia da dor, repreendendo agora, meu Deus, as preocupações, até mesmo as angústias. Oh, Jesus, ajuda o Teu servo a ver que a solução está aí na Sua santa pessoa, meu Pai. Portanto, dai graça para cada um descansar na esperança e na bênção do Senhor. Meu Deus, toma pelas Tuas mãos, meu Pai, abençoa, repreende as enfermidades que têm tanto assolado a vida dos anciões, das anciãs, meu Pai, desta mãe de família, das crianças, ó Pai amado. Tem misericórdia, Senhor, socorro bem presente. É o Senhor, meu Pai, na nossa vida, até mesmo nos momentos de angústias. Nós sabemos que o Senhor tem sido Deus, que tem nos guardado, tem nos abençoado, meu Deus, pois nos revela a palavra, estamos seguros em Vossas mãos, e o Senhor segura, meu Pai, em Nossas mãos, não deixando que nenhum mal nos arrebata, Senhor. Portanto, esta obra de enfermidade vai ter que sair, pois em Nossas mãos está, segura as Tuas mãos fortes e poderosas, Senhor. Ao nosso redor também está o Teu santo anjo, Senhor, e ordena agora, meu Pai, os Teus anjos para que toque na vida do Teu servo agora, meu Pai, que esta obra de enfermidade vai embora, esta angústia vai embora, essa depressão vai saindo correndo, em nome de nosso Senhor. Meu Deus, toma pelas Tuas mãos tão abençoado
A nossa esperança é o Senhor e mais perto do Senhor estamos. E estamos cada vez mais aproximando da tua santa pessoa, pois o grande dia virá, meu Pai. E eu rogo, Senhor, que abençoe os que estão aí tão cabisbaixos, Senhor, debaixo de uma grande luta, de uma grande aflição, Senhor. Abençoe o teu povo e não deixe que nenhum pereça, meu Pai. Mas que todos sigam avante, meu Deus, até mesmo em passos largos, perante a tua santa pessoa, Senhor. Guarda a nossa vida, guarda todo o nosso ser, meu Pai. Ajuda-nos, meu Deus, a desviar das obras do pecado e tira a comunhão da nossa pessoa para com o Senhor. Portanto, meu Pai, ajuda-nos a desviarmos do pecado, Senhor. Ser vigilante a todo instante, a todo momento, Senhor. Opera maravilhas por amor do teu santo nome, Senhor. Quebrando essa barreira, a qual o inimigo está aí tomando aproveito, porque esse irmão está passando por um momento difícil, o diabo soprando nos seus ouvidos. Ah, sai daí, bichão. Em nome de nosso Senhor, sai daí, tem ruim. Louvado seja Deus, porque conosco está o Senhor de toda a salvação. Oh, alabação, maravilha! Louvado seja Deus! Meu Deus, toma pelas tuas mãos, meu Pai, as pessoas que estão aí tão oprimidas, Senhor, nas garras de Satanás, o inimigo tomando aproveito para deprimir, colocando essa depressão angustiante, a ponto, meu Deus, essa pessoa já não tem mais o prazer na vida. Sai daí, bicho ruim, em nome de nosso Senhor Jesus Cristo, pois a alegria do Senhor é quem invade o nosso coração e nos faz mais do que vencedor. Meu Deus, toma pelas tuas mãos o teu servo, a tua serva, que estará passando por esse momento angustiante, meu Deus. Aí tão cabisbaixo, oh meu Deus, tem misericórdia, Senhor. Refúgio santo da nossa vida e Senhor dos nossos passos. Garante a bênção agora, meu Pai. Saúde e abundância na vida do meu irmão, na vida da minha irmã, na vida das crianças, Senhor. Esta criança que chora, meu Deus, veio ao mundo e já com várias enfermidades, Senhor. Meu Deus, abençoa esta criança que está aí, meu Deus, com dores, com fortes cólicas. Meu Deus, tem misericórdia, Senhor. Dá sabedoria à mamãe, dá sabedoria ao papai, Senhor, para ajudar essa criança a vencer esse obstáculo de muitas cólicas. Oh Deus Pai, oh Deus Filho, oh Deus Espírito Santo, confirma a vitória, meu Pai, na vida de todo o teu povo de uma maneira em geral, Senhor. Dos que estão sobre os hospitais, Senhor, padecendo grandes enfermidades, Senhor, toca lá, ordena os teus santos anjos a tocar, derrama virtude e poder, meu Pai, que esta enfermidade, esse câncer que está sobre todo o corpo, já se tornou metástase, e está aí essa pessoa, meu Deus, sobre efeitos de remédios, e quantos até mesmo entubados, Senhor. Oh, Jesus, tem misericórdia, refúgio santo da nossa vida, toca nessa vida agora, Senhor, abençoa a medicina, meu Deus, que ajuda essa pessoa nesse seu sofrimento, Senhor, dê graça à vida de todos os médicos, dê graça à vida de todas as enfermeiras, Senhor, toma pelas tuas mãos, tão abençoada, meu Pai. Em nome de nosso Senhor, pois são pessoas que estão aí em prol da vida, Senhor. Oh, meu Deus, toma pelas tuas mãos, Senhor. Abençoa as técnicas de enfermagem, meu Deus. As enfermeiras que já são formadas, Senhor. Oh, meu Deus, toma pelas tuas mãos, Senhor. Oh, Jesus, abençoa, Senhor. Toma pelas tuas mãos, dá entendimento. Da sabedoria, a medicina, meu Deus, e o teu poder santo, meu Pai, operando maravilha na vida desse desenganado,
da vida deles que está sem esperança, às vezes, de retornar mais ao seu lar. Pois o Senhor é o Deus da vida, e vida com abundância, saúde, e saúde e abundância, aleluia! Louvado seja Deus! Abençoe todo o teu povo, meu Pai, os mensageiros desse grande dia do Senhor, ó Pai, os que vão ocupar as tribunas do Senhor para levar o Evangelho Santo, para pregar o Evangelho da salvação, Senhor, o Evangelho do teu grande poder, da cura divina, da libertação. Oh, meu Deus, abençoa, meu Pai, que o teu Espírito Santo possa mover forte, meu Pai, cada pregador nesse santo dia, e abençoando também a membresia e visitantes que vão estar te adorando, oh Senhor. Abençoa o culto da mocidade, meu Deus. Abençoa, meu Pai, que os jovens se cresçam e multipliquem, meu Pai, floresça na tua santa presença, Senhor. Jesus querido, grande Deus, abençoe poderosamente os que estão comigo, meu Pai, mandando até mesmo mensagens. O meu querido irmão presbítero José Ramos, Senhor, abençoe teu servo que está aí, meu Deus, descansando. Oh, meu Deus, vem abençoar toda a sua família, irmã Maria do Socorro, seus filhos. Ó Deus dos santos céus, sendo sempre vencedores e mais do que vencedores na tua santa presença, Senhor. Abençoe meu querido irmão, grande na fé, meu Deus, companheiro de oração, oh maravilha, meu querido irmão cooperador José Barnabé, Senhor, abençoa sua esposa, nossa irmã Ângela, abençoa toda a sua parentela, meu Deus, abençoando, meu Pai, com a bênção da salvação em cada coração, oh Deus Pai, abençoando a nossa irmã Zelita também, Senhor, dá vitória à tua serva, meu Pai, que seja sempre alegre e feliz no seu coração, com a tua santa presença, ajudando ela a vencer os obstáculos da vida, Senhor, abençoando a nossa irmã Marilene, meu Deus, guerreira da oração, operando maravilha na sua vida ministerial, Senhor, como obreira valente e valorosa, diante da vossa pessoa, Pai amado, abençoando meu querido irmão pastor Fábio, meu Deus, dando graça ao ministério do teu servo, meu Pai, abençoando o seu trabalho, meu Deus, lá na polícia, Senhor, e ao mesmo tempo também pastoreando ovelhas, abençoa poderosamente, meu Deus, a nossa irmã Mariana, Senhor, opera maravilhas também na vida da nossa irmã Luzia, Deus, confirma saúde, abundância e bênção na vida de toda essa família, Senhor, abençoando também a nossa irmã cooperadora Consuelita Guerreira, meu Pai, há mais de 4 décadas aí na tua santa presença, Senhor, oh meu Deus, sempre alegre, feliz e guerreando aí contra o mal, e sempre em oração, Senhor, abençoando poderosamente todo o povão aí, meu Deus, que lhe acerca. Ó Deus dos santos céus, opera maravilha, meu Deus, na vida de todos que estão aí apresentando a voz da libertação, Senhor. Pastor Guilherme, meu Deus, abençoa o teu servo em nossa Minas Gerais, que o ministério, a vida ministerial dele em Minas Gerais possa crescer, florescer, meu Pai, e ser sempre abundante, que ele sempre seja esse vaso de bênção na vida de todo o povão que lhe acerca, Senhor, que junto com ele busca o Senhor de todo o coração. Abençoe poderosamente, meu Pai, na luz do teu Espírito Santo, meu Pai, abençoando poderosamente a cada um, Senhor, dando vitória, meu Pai, dando a bênção dos santos céus, por amor do teu santo nome, meu Pai, abençoa nossa irmã Cleicilane, meu Deus, os seus filhos, abençoando, meu Deus, toda a equipe de obreiros, obreiras da tua casa, Senhor, de uma maneira em geral, oh Deus Pai, meu Deus, toma pelas tuas mãos
carinhosamente a vida de cada um, Senhor, e toda a membresia que está aí fielmente na Tua casa, servindo ao Senhor de todo o coração, sendo fiel, meu Pai, em todas as atividades da Tua casa. Abençoa, meu Deus, os que são contribuintes aqui do programa Voz da Libertação, não mede esforço, Senhor, sempre com seus dízimos, com suas ofertas, abençoando a igreja e abençoando aí o programa Voz da Libertação. Meu Deus, abençoe poderosamente, em nome de nosso Senhor, ó Pai querido, todas as concentrações, até aqueles que estão em praças públicas, meu Deus, levando o Teu Santo Evangelho, abençoando poderosamente, meu Deus, em nome de nosso Senhor Jesus Cristo. Ó Deus grande, confirma a Tua grande bênção, a Tua grande vitória por amor do Teu Santo Nome. Abençoa os que estão sobre os presídios, Senhor, mas são guerreiros da oração. Abençoe poderosamente, meu Deus, em nome de nosso Senhor, os que estão aí sobre as fazendas, meu Pai, até mesmo a colher o leite das vacas, mas o rádio está ligado na Voz da Libertação. Abençoe meu querido irmão, meu Pai, Luiz Moura, Senhor, dá vitória ao Teu servo com toda a sua criação, Senhor. Abençoe poderosamente os irmãos ali de Garapé, meu Pai, os irmãos ali de Birité, de Nova Lima, Senhor, os irmãos ali de Rio Assis.

meu Deus, abençoa os irmãos ali de Raposos, meu querido irmão Alessandro, sempre em oração, os irmãos ali de Pará de Minas, ó meu Deus, e de toda a nossa Minas Gerais, meu Pai, os irmãos ali do Norte, nosso irmão pastor lá, Adilson, Senhor, abençoa nosso irmão pastor, meu Deus, Manuel, meu Deus, ali na cidade de Ibiracatu, meu Deus, toma pelas tuas mãos, os irmãos que estão lá em Portugal, os irmãos que estão lá nos Estados Unidos, Senhor, os irmãos que estão lá no Amazonas, oh Jesus, vem abençoar poderosamente os irmãos que estão lá no Espírito Santo, oh Deus grande, confirma a vitória, meu Pai, por isso que nós aqui falamos, é o maior batalhão da oração, meu Deus dos céus, porque em todo o Brasil e mundo está aí ouvindo a voz da libertação, que a glória do Senhor seja com todos, seja, meu Pai, agora, com a providência dos santos céus nesta vida, em nome de nosso Senhor, garantindo a paz, garantindo a alegria e garantindo a solução, em nome de Jesus, amém e amém, Senhor Jesus.

0: Dá um glória a Deus bem alegre aí, porque o Senhor está conosco. Louvado seja Deus para nos ajudar a vencer as tempestades em nome de nosso Senhor. Pastor Guilherme, Deus te abençoe. Irmã Cleicilane, Deus abençoe. Deus abençoe, irmã Edmar, irmã Antônia. Ei, irmã Luzimar, irmã Luzimar também está ouvindo. Deus te abençoe, que maravilha. Louvado seja Deus. É bênção de Deus, só programa Voz da Libertação. Isso aí é bênção, é alegria em nossos corações. Deus abençoe o Fabinho. Ei, Fabinho, Deus abençoe, irmã Maria, irmão Hélio. Povão aí do Cabana, irmã Corina, também lá no Santa Cruz. Ei, meu Deus do céu. Se eu pudesse mandar valor para todo mundo, mas é milhões de pessoas, então não tem como. Mas vai o nosso abraço aí, a nossa alegria para todos, em nome de nosso Senhor. E vocês não podem perder, não podem perder neste domingo, Pastor Guilherme no Santo Altar e o povão alegre e feliz junto com ele, debaixo da grande bênção. Ô, presbítero Adalto, já levantou aí, meu irmão? Oh, meu Deus do céu! Louvado seja Deus. Ei, Mandina, joga água nesse homem aí, Mandina. Meu Deus do céu, vamos levantar, presbítero Adalto. Misericórdia. Traz informações para nós aí, homem de Deus.
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2: Muito obrigado, Pastor Guilherme Ribeiro, queridos irmãos dos estúdios, pelo espaço concedido e já pegando a fé do povo para este domingo abençoado, culto da família. Pastor Guilherme Ribeiro, com toda a equipe da fé no Santo Altar, em Santo Jejum e Santa Consagração, já vamos entrevistar aqui os grandes depoimentos de fé. Estou aqui com o Nego Bru, MC aqui do Cabana. Hoje ele é convertido, um servo de Deus, pregador da palavra, salvo, remido, lavado e remido no sangue de nosso Senhor e Salvador Jesus Cristo, e ele está firme aqui nas campanhas, aqui na IPDA do Cabana. Ele que foi um MC aqui do Cabana, conceituado, muito famoso, hoje é convertido aqui no maior trabalho evangelístico do estado de Minas Gerais, na Igreja Pentecostal Deus é Amor. A paz do Senhor, meu irmão.
3: Paz do Senhor.
2: Seu nome?
3: MC Nego Bru, do Cabana.
2: Hoje o Senhor está lavado e remido no sangue do Cordeiro.
3: E é, sim.
2: Aceitou o Senhor Jesus como Salvador.
3: Em pessoa.
2: Conte o seu depoimento de fé para o acréscimo da fé dos ouvintes e muitas pessoas também que estavam na sua condição, aí nos bastidores, que hoje o Senhor está salvo. Conte como que foi a sua conversão, o seu depoimento de fé para aumentar a fé dos ouvintes e o povo de Deus que vai estar neste domingo abençoado.
3: Olha, é muito forte, Adalto Nudi, o testemunho da gente, MC Nego Bru, é que eu era uma pessoa, né? MC, sabe, uma vida louca, cantando rap, às vezes fumando uma maconha, uma pedra, uma cachaça, aquela loucura, às vezes preso, às vezes solto. Fato, MC, que era muito considerado na área, um líder dos MCs. MC Nego Bru, todo mundo conhece.
2: Mas é uma ilusão, assim, sem Cristo é uma ilusão, né, meu irmão?
3: É uma ilusão.
2: É passageiro.
3: É passageiro.
2: Com Cristo é diferente.
3: É diferente porque a gente também fica naquela lenda de MC, conhece a letra da favela e o povo canta com a gente fica naquela lenda, mas sem Jesus não dá.
2: O senhor cantava rap, elaborava a letra do rap na favela?
3: Todo tipo de rap na favela, eu mesmo. MC Nego Bru, do Cabana do Pai Tomás, inclusive conhecido como filho de Pai Tomás.
2: Filho do Pai Tomás.
3: MC Nego Bru.
2: E como que o senhor conseguiu localizar aqui o evangelho genuíno que é pregado aqui na Igreja de Deus Amor? Como que o senhor ficou sabendo da Igreja de Deus Amor? Foi através do rádio ou foi alguém que te convidou para vir aqui na igreja?
3: Essa porta quem abriu para mim foi através desse mesmo ensino. É uma coisa muito linda, uma coisa muito espiritual.
2: Quem abriu a porta pro senhor?
3: Eu, assim, eu escutava na rádio, foi o próprio Davi Miranda.
2: Saudoso missionário, Davi Miranda.
3: É, que eu já não estava acreditando mais em nada.
2: Aí um dia o senhor sintonizou na rádio, aí o nosso saudoso missionário Davi Miranda, que foi o maior pregador de curas divinas da época, o senhor escutou ele pregando o evangelho e orando pelo povo, aí despertou sua fé.
3: É, o próprio Davi Miranda.
2: Saudoso missionário.
3: Saudoso missionário.
2: E hoje o senhor está na fé.
3: Na fé.
2: Está no caminho.
3: No caminho.
2: Já é membro da IPDA.
3: Pela misericórdia do Senhor, a gente está nessa fé. Mas eu estou aqui lavado e remido pelo sangue. O próprio Deus, o Deus de amor, é testemunho que o que ele fez na minha vida não tem dinheiro que paga.
2: Da água pro vinho, né, Valdo?
3: Da água pro vinho, me libertou. Isso é muito, foi o primeiro milagre que Jesus fez, um primeiro milagre também que ele fez na minha vida. A loucura ele tirou de mim.
2: Hoje o senhor tá liberto.
3: E casado.
2: Casado, membro da igreja, não é mais usuário de droga, não. Liberto do uísque, da cachaça, da bebida, da maconha, está completamente liberto por Jesus.
3: Em nome do Senhor.
2: Tomava Red Bull também.
3: Eu já cheguei a tomar, mas eu tomava mais era cachaça e cerveja em geral, eu gostava de cheirar.
2: Droga em geral. Cocaína também, cheirava também.
3: Já deu overdose de cocaína numa outra pessoa, mas o MC Nagubu já estava nessa pessoa.
2: E hoje o senhor está liberto?
3: Liberto.
2: E qual que é o seu nome? MC Negubru já morreu, morreu pro mundo. Qual que é o seu nome hoje?
3: Hoje meu nome chama RM.
2: Seu nome verdadeiro?
3: Ronildo Moura.
2: Ronildo Moura.
3: É.
2: Deus te abençoe.
3: Amém.
2: Domingo o povo de Deus tem que vir em massa, em peso.
3: É a massa, em peso. Aí sim.
2: Deus opera.
3: Em nome do Senhor Jesus.
2: Deus está usando o pastor Guilherme Ribeiro aqui, na cidade de BH?
3: Eu posso falar com o senhor a verdade?
2: É um homem de Deus.
3: Isso. Está usando não somente rica, mas como poderosamente também.
2: Nas mãos dele.
3: Nas mãos dele.
2: Pastor Guilherme Ribeiro, muito humilde, muito abençoado.
3: Um vaso. Hoje ele ungiu a minha cabeça, eu senti um alívio muito grande.
2: Pastor Guilherme.
3: Pastor Guilherme.
2: Dá um glória a Deus aí mesmo.
3: Glória a Deus.
2: Deus te abençoe.
3: Amém.
2: É isso mesmo, pastor Guilherme Ribeiro. E já vamos prosseguindo aqui nos grandes depoimentos de fé para este domingo agora, o culto da família, às 8 horas da manhã, com o consagrado servo de Deus, pastor Guilherme Ribeiro. Vamos aos depoimentos de fé. Pessoas foram curadas pelo Senhor Jesus no prosseguimento da grande campanha. A paz do Senhor. Meu.
4: A paz do Senhor Jesus.
2: O nome da senhora?
4: Maria das Graças.
2: A senhora está chegando de qual bairro?
4: Estou chegando do bairro Independência.
2: A senhora recebeu uma grande bênção das mãos do Senhor Jesus para sua filha, né?
4: Amém, com certeza,
2: pastor. Conte a bênção.
4: É que a minha filha começou a passar mal e ela já tinha passado por muitas desemprego, perdeu o pai. Então ela começou a ficar assim, muito desconfortada.
2: Traumatizada, né?
4: Isso. Aí eu trouxe ela aqui no culto do meio-dia. O pastor Adalto orou por ela e desde este dia em diante acabou aquele tormento.
2: Ela foi curada pelo Senhor Jesus na hora.
4: Foi curada na hora.
2: Daí a gente ora e Deus opera.
4: Amém, com toda certeza, pastor Adalto.
2: Ela estava passando assim por um trauma, por uma depressão, um transtorno. Agora ela está curada por Jesus.
4: Está curadíssima, para a glória e honra do nome do Senhor Jesus.
2: Vamos entrevistá-la aqui. Seu nome, querida?
5: Flávia.
2: Está curada, Flávia?
5: Graças a Deus.
2: Jesus te curou.
5: Curou.
2: Compareceu aqui na igreja mãe, aqui no Cabana. Sua mãe entrou na campanha, fez os votos direitinho. Você está completamente curada.
5: Totalmente curada.
2: Valeu a pena?
5: Valeu, com certeza.
2: Bênção pura sem mistura.
5: Bênção pura sem mistura.
2: Seu nome e seu bairro?
5: É Flávia, bairro Independência.
2: Deus te abençoe.
5: Amém.
2: Deus abençoe a senhora. Jesus honrou a fé da senhora.
4: Amém, com toda certeza, pastor.
2: Essas campanhas aqui de domingo, aqui no Cabana, é muito forte, né, menino?
4: Muito forte. Eu quero convidar as pessoas que estão em casa, só ficam ouvindo os testemunhos, venha para cá, porque aqui a bênção é na hora.
2: Na hora.
4: Em nome de Jesus.
2: Seu nome e seu bairro?
4: Maria das Graças, bairro Independência.
2: Deus te abençoe.
4: Amém.
2: Então está aí pastor Guilherme Ribeiro, José Adraci lá nos transmissores, a expectativa do povo para domingo agora, o culto da família. Às 7 horas da manhã, escola bíblica dominical com o pastor Guilherme e toda a equipe da fé. Às 20 horas, culto público. Pastor Guilherme Ribeiro, em santo jejum e santa consagração, pregando a palavra de Deus, aguarda você e a sua família no grande culto de domingo. Muito obrigado, presbítero José Adraci, na torre dos transmissores, pastor Guilherme Ribeiro e toda a equipe, ao vivo e direto da Avenida Amazonas, 8410, no bairro Cabana. Adelante Estúdio, é contigo agora.
0: 7:34. Deus abençoe, presbítero Adalto. Informações que nos alegram, sabendo que o povão vai estar nesta manhã de domingo junto com o presbítero, junto com o pastor Guilherme, melhor dizendo. E o Santo Céus vai abençoar a cada um, os milagres vão acontecer, a glória vai acontecer, a libertação vai acontecer, porque na casa do Senhor ali, chamado Pronto Socorro, de nosso Senhor Jesus Cristo, o Senhor vai abençoar de uma maneira em geral, daquele que está oprimido, deprimido, angustiado, que está endemoniado, vai sair de todo mundo liberto em nome do Senhor. Oh, meu Deus do céu, o culto ali é completo, é recheado de bênçãos para todo o povão. E não importa no seu credo religioso. Aproveite esse último domingo do mês de maio, é o último domingo, amanhã 31, olha, a glória vai descer na vida de todo o povão. Vamos ouvir um belo louvor, vamos aí, deixa eu ver um lindo louvor aqui. Louvado seja Deus para nós ouvirmos e Deus abençoe. Irmã Judite, que está aí sintonizado conosco, aí no bairro São Cristóvão, né, irmã Judite? Deus abençoe, irmã Maria das Graças também, que está aí sintonizado. Irmão José Pereira, essa família abençoada aí, meu Deus do céu, que a glória do Senhor seja com todos. Deixa eu ver quem vai cantar aqui, bem bonito, no programa Voz da Libertação, Elias Silva, Jesus é Deus, vamos lá.

capital mineira. Deus abençoe os irmãos que esteve aí na oração junto comigo. Eita, que coisa linda, meu Deus do céu. É quando nós oramos a Deus e sentimos aí a resposta através do Espírito Santo. Para você, meu irmão, que está aí, ó, em grandes lutas.

0: Nossa capital mineira, a voz da libertação chegando até você. Que maravilha! E a nossa alegria porque você está aí do outro lado, meu querido irmão, minha querida irmã. Que maravilha! Irmã Lúcia, lá na cidade de Aimorés. Ei, irmã Maria Salles, lá em São José do Goiabal. Os irmãos aí de Caeté, ô povão abençoado, grande abraço a todos, Deus abençoe pela sintonia. Irmã Terezinha lá em Joatuba, ei glória, povão de Joatuba, Deus abençoe. Olha, pastor Guilherme, aguardo por toda a grande BH, aguardo por vocês, para estar junto com ele em oração nesta manhã de domingo. Louvado seja Deus. Irmã Terezinha também lá na cidade de Santa Luzia. Que bênção. Irmã Sônia Maria. Irmã Sônia Barbosa. Irmã Priscila. Meu Deus do céu. Irmã Carlinda. Lá em Itacoaraçu. Deus abençoe. Irmã Elisângela também. Família abençoada. Louvado seja Deus. Irmã Maria do Carmo lá no Sevilha. Meu Deus do céu. Os irmãos ali de Confins também, Deus abençoe. Vamos desta alegria, até aqui nos ajudou o Senhor. Olha, agora quando são 7h40, eu quero despertar a atenção de todo o povão, porque mês de junho já é depois de amanhã, já começa mês de junho. E no dia 21, meu Deus do céu, uma concentração de fé e milagre com todo o estado de Minas Gerais. Louvado seja Deus, mais uma vez pisando no solo mineiro, ela mesmo, evangelista Maria Lorena, que já esteve em mais de 180 países e agora em nossa Minas Gerais, dia 21. E o povão já está na fé. Os pastores já estão na movimentação e vamos aí ver a grande movimentação aí desse belo culto, dessa bela concentração, que vai ser uma concentração de muitos milagres e muito poder de Deus. Vamos lá nesta grande cobertura. Deus abençoe. Irmão cooperador Moisés, lá no Veneza. Irmã Maria, irmã Verônica, Deus abençoe. Irmão Zaqueu, eita povão abençoado. Cooperador José Ferreira, Deus abençoe. Louvado seja Deus. Vamos aí nesta alegria, vamos aí para este dia 21 de junho, em nossa capital mineira.
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2: Aconteceu um milagre aqui, irmã Lorena, irmãos presentes. Este senhor estava completamente cego. Há 3 meses atrás, do seu olho direito, não enxergava nada, nada, nada. Depois da oração, aconteceu uma explosão de luz dentro dos olhos dele e voltou a enxergar para a glória de Deus. Senhor, o seu nome,
3: José, irmão José,
2: por que estas lágrimas e esta emoção que aconteceu aqui agora?
3: Que estou feliz, que eu fiquei cego, deitei para dormir. Quando acordei, não enxergava mais nada.
2: Enxergava nada, nada, nada.
3: Nada. Estou emocionado, porque eu falei assim, meu Deus, como é que eu vou para a sede? Consegui deitar mais uma vez. Eu senti, bater aquela mão, falava assim, levante e ande que você vai ser curado.
2: Está emocionado, atendeu o chamado de Deus, e agora meu irmão está enxergando perfeitamente.
3: Enxergando perfeitamente, todos que estão ouvindo estão enxergando.
2: Está enxergando o pastor Osmar, o que está no terno dele ali perfeitamente.
3: Nem Jesus tô.
2: Quem te tocou, quem te curou, igreja, Deus e amor?
3: Jesus.
2: Quem te curou?
3: Jesus.
2: Jesus está aqui.
1: Belo Horizonte vai ser abalado.
4: Eu tô curado, irmão.
5: É muito bom andar sem gamuleta.
4: Agora apareceu uma coceira, né? que eu não durmo de noite com essa coceira.
5: E cadê a coceira também?
4: A coceira
5: sumiu,
4: sumiu também.
5: Quem curou a senhora?
4: Quem me curou foi
5: Jesus. Uma verdadeira explosão de milagre.
6: Aleluia, mais alto, glória à igreja.
1: Dia 21 de junho, eu disse, dia 21 de junho.
6: Olha outro milagre lá, dá o glória, dá o glória, igreja.
5: Vamos a mais um milagre, é uma verdadeira explosão de milagres, um milagre não cessou, seu nome, Senhor.
4: Maria Elisete.
5: Irmã Maria, quanto tempo a senhora dependia desta bengala para andar?
4: Irmã, tem um ano, irmã.
5: Um ano, o que que aconteceu que a senhora ficou dependente dela?
4: Olha, irmã, eu não caí nem nada. Não levei queda nem nada e apareceu essa dor aqui.
5: Uma dor muito forte.
4: Uma dor muito forte.
5: E agora, através da revelação, cadê as dores?
4: As dores acabou, né?
5: Sumiu.
4: Sumiu, irmã.
5: A senhora sabe quem foi que te curou?
4: Foi Jesus Cristo.
5: A senhora não podia andar sem esta mulher.
4: Não, eu vim assim mesmo, irmão. Eu vim
5: para... uma dor muito forte.
4: Muito forte. Eu vim...
5: Então vamos andar aqui agora. Há um ano não podia andar, só andava com a ajuda da muleta. E hoje, no aniversário de 60 anos da Igreja Deus e Amor, ela está aqui com a muleta levantada e andando perfeitamente. Só quem está vendo este milagre, levanta as mãos e dá uma glória para Jesus. Vamos andar, Senhora. Vamos andar, Senhora. Está emocionada, irmã Maria Lorena, está baixando. Está parecendo um atleta agora. Não está sentindo mais nada. Cadê as dores?
4: Sumiu.
5: Sumiu.
4: É verdade.
5: Quem curou a senhora agora?
4: Quem me curou foi Jesus Cristo.
5: Valeu a pena vir aqui hoje.
4: Valeu.
1: 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Ela que já pregou em mais de 120 países.
6: Pastor Rivair, é contigo.
5: Que Deus abençoe, irmã Maria Lorena, queridos irmãos, uma verdadeira explosão de milagres hoje, no aniversário de 60 anos da Igreja Deus e Amor. Já temos uma muleta, duas muletas, três muletas, para a glória de Deus nosso Pai. E mais uma muleta, quatro muletas para a glória de Deus, a prova do milagre.
1: É isso mesmo, ela que já pregou em mais de 120 países. Evangelista Maria Lorena.
6: É o glória, igreja. Eu creio em milagre, coisa profunda, 28 pessoas, calcar ossos, câncer, tratamento médico, mas você veio no hospital hoje, da glória, tá chorando da glória. Da glória, procura o teu caroço, procura agora, pode levantar a mão, você que está com câncer, levanta a tua mão, dá glória bem alto, igreja.
1: Mais uma vez em solo Belo Horizontino, na Avenida Amazonas 8410, no bairro Cabana, domingo, às 8 horas da manhã. Às 10 horas. Às 9 horas da manhã. Evangelista Maria Lorena pregando a palavra de Deus e orando por divina revelação do Espírito Santo e ministrando a oração explosão de milagres.
6: Você precisa de um milagre. Você que sentiu ânsia de vômito, venha para a frente agora. Você que não enxergava, e na hora da palavra, o Senhor restituiu a tua visão. Aonde está você? Dá glória, está aqui, ó. dá o glória, pode chorar. Pode chorar e dar glória.
1: Na grande concentração de fé e milagres, com o tema: Deus responde com fogo.
7: Que tremendo evangelista Maria Lorena, hoje nos 60 anos da Igreja Deus e Amor. Essa senhora está muito emocionada. Minha irmã, seu nome?
8: Sulamita.
7: O que aconteceu aqui, senhora, na sua vida?
8: Lado do ouvido.
7: Como?
8: Ei, tu tava surda. E Deus...
7: Tava surda?
8: Aí daí a missionária revelar, fui curar na hora.
7: Meu Deus do céu! A mulher estava surda, ouvinte! E agora está escutando!
8: Estou. Normalmente.
7: Como?
8: Normal.
7: Você não ouvia dos dois ouvidos? Era...
8: No direito. No ouvido direito.
7: Tapa o ouvido que você ouvia. Tapa aí.
8: Sulamita.
7: Como?
8: Sulamita.
7: Meu Deus, está ouvindo? Quem fez um milagre, minha?
8: Senhor Jesus!
7: Quem fez um milagre?
8: Senhor Jesus!
7: Quem fez um milagre?
8: Senhor Jesus! Glória! Aleluia!
7: Olha aí, irmã evangelista Maria Lorena, Deus fazendo milagre na igreja, Deus e amor. A mulher estava surda e agora está ouvindo perfeitamente!
6: Aleluia!
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Graças a Deus. Então está aí, amados e diletos ouvintes, um convite todo especial para o grande dia, dia 21 de junho, domingo, às 7 horas da manhã, às 9 horas e às 11 horas. Evangelista Maria Lorena, evangelista internacional, ela que já ministrou a palavra em mais de 120 países, novamente em solo belo-horizontino, no estado de Minas Gerais. Na IPDA Sede Mãe do bairro Cabana, dia 21 de junho, a partir das 7 horas da manhã. Você é o nosso convidado todo especial. Venha, traga toda a sua família, toda a sua parentela, companheiros de trabalho, pessoas doentes, enfermas, vítimas de trabalhos espirituais, pessoas que estão debaixo de obras de macumbaria, bruxaria e feitiçaria para serem libertas por Deus. Jesus Cristo garante a libertação. Na Avenida Amazonas, 8410, no bairro Cabana. Pastor Guilherme Ribeiro e a evangelista internacional Maria Lorena aguarda você e toda a sua família. Um forte abraço e até lá!

0: 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E me sentirei honrado em receber você, de todas as denominações e principalmente também da nossa amada Igreja Pentecostal do Gemor. 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
1: E eu convido você e todos os seus familiares a estarem conosco neste grande compromisso de fé na presença de Deus. Eu mesmo, Tiago Lucas, estarei com a permissão de Deus ministrando a palavra e juntamente comigo a participação toda especial da banda Louvor e Adoração e muito mais apresentando louvores na presença de Deus.

0: Sai, Satanás! Demônio, você ganhou um boi. Bebeu o sangue e disse, mata ela. O sangue de Jesus tem! Em nome de Jesus, receba a tua cura. Bate mais forte, mais forte. Tem gente muito forte aqui. Deus está mandando te dizer, eu vou aumentar a farinha da tua panela e o azeite da tua botija. Se ele te fez uma promessa, pode ter certeza que a hora vai chegar. O tempo, aleluia, é de Deus. A hora será de Deus e você vai entrar por esta porta e testemunhar. Valeu a pena esperar no Senhor Jesus, que prometeu a porta aberta, a porta se abriu. Prometeu a cura chegou. Prometeu saúde, a saúde chegou. E a presença dele está aqui em Belo Horizonte. Está aqui dentro desta igreja para alegrar a sua vida.
1: Todos os sábados, a partir de 18h30 até as 20h30, eu, juntamente da minha família e de todos os conselheiros, ficaremos muito felizes em receber você para participar dos nossos cultos. Avenida Amazonas, 8410, no bairro Cabana. Aqui tem espaço para todos. Você, jovem, que precisa de um aconselhamento, de um abraço, de uma oportunidade, nos procure. Ficarei muito feliz em poder te ajudar nas orações e no que estiver ao nosso alcance. Meu nome é presbítero Tiago Lucas e assumimos esta missão para que a obra de Deus cresça cada vez mais no nosso estado de Minas Gerais. 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

Agora são 7:58 em nossa capital mineira. Eita, que benção, hein? A mocidade logo mais na Avenida Amazonas. E você, meu irmão, aproveite para estar diante da presença de Deus em nome de nosso Senhor. Louvado seja Deus. E lembrando que amanhã, domingo, ninguém pode perder o que Deus tem para você, meu querido irmão. A bênção da grande campanha. A medicina de Deus e desta feita, pastor Guilherme Ribeiro vai fazer a oração de fé ao seu favor, em nome de Jesus.

Agora são 7h59, louvado seja Deus. 7h59, olha, nós vamos à identificação, porque vem aí Estúdio C São Paulo, louvado seja Deus. E às 8h30 nós estaremos de volta aqui na Voz da Libertação. Nosso muito obrigado pela companhia, em nome de nosso Senhor. 8h, marca o relógio, que bênção, então vamos à identificação. Não saia daí, meu querido irmão. Vamos desta fé, vamos desta alegria em nome de nosso Senhor.

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0: Bom dia, São Paulo. Bom dia, Brasil. Bom dia, você, meu irmão. Bom dia, você, minha irmã. Receba a paz do Senhor Jesus. Você estava aí na programação local da sua cidade, do seu estado. Agora está aqui com a gente na Central de Produção Internacional. Sou o sermão em Cristo, o diácono Natiel Reis, o Papa Xibé Paraense, e comigo, fazendo a minha companhia e a sua companhia, Lucas Ione, na mesa técnica de áudio. Bem-vindo, bem-vinda à nossa Central de Produção Internacional.
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0: E agora a gente confere como fica o clima, a temperatura aí na sua região, hoje, sábado, dia 30 de maio de 2026. Vamos ao norte do Brasil, porque em Porto Velho, Rondônia, não há previsão de chuva. A máxima pode atingir os 33 graus e a mínima 23, fazendo então um calor predominante nesta área da região norte do nosso Brasil. Vamos a Rio Branco, no Acre. Olha, Rio Branco, no Acre, está registrando aqui uma máxima de 31 graus, com sensação de 32, a mínima de 23, com sensação de 24, e a possibilidade de chover está em 56%. Vamos a Belém do Pará, minha cidade linda, porque por lá vai chover com certeza. A máxima prevista é de 31 graus, a possibilidade de chover está em 97%. Vamos ao Nordeste brasileiro, vamos dar uma volta por Fortaleza, no Ceará. A máxima para hoje está em 28 graus, a possibilidade de chover está em 94%. E, olha, se eu fosse você, já ficaria aí bem atento, sairia com aquele guarda-chuva. Sei que não vai fazer frio porque a mínima é de 24 graus. Então, prevenir é melhor do que remediar. Leve sempre o seu guarda-chuva. Em Natal, no Rio Grande do Norte, a máxima é de 28, mínima de 24 graus. E a possibilidade de chover está em 91%. Vamos dar uma voltinha, portanto, à região sul do Brasil. Florianópolis, Santa Catarina, máxima para hoje é de 20 graus, mínima de 16, marcando um frio muito acentuado, com a possibilidade de chover para de quebra, trazer aí aquela sensação mais gelada, 83%. E em Porto Alegre, no Rio Grande do Sul, a máxima hoje é de 19, fazendo mais frio ainda, a mínima de 15 graus e a possibilidade de chover está em 65%. Em Curitiba, cidade sorriso do nosso Brasil, a máxima para hoje é de 19 graus, fazendo muito frio agora em Curitiba, no Paraná. A mínima é de 11 graus com sensação térmica de 10 e vai chover por lá porque a previsão é de 70% de chuva em Curitiba, no estado do Paraná. E aqui na região, vamos ver aqui, região de São Paulo, região sudeste do Brasil, a máxima para hoje aqui na capital dos Bandeirantes é de 21 graus, a mínima é de 14 e a possibilidade de chover não existe porque está em 0%, registrando aqui o site Climatempo. Já no Rio de Janeiro, a capital fluminense, a máxima para hoje é de 26 graus, mínima de 16, então para os cariocas isso daqui é muito frio e a possibilidade de chover está em 40%. Site Climatempo, informação precisa para você aqui na sua rádio. 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Agora 8:04.

Demônios, com Karina Inácio, aqui na sua Rádio Deus e Amor, 8:08 em São Paulo. Agora chegou aquele momento especial de falarmos com Deus, é a oração do renovo, aqui na sua Rádio Deus e Amor. Rádio Deus e Amor e o programa Manhã com Deus, da Igreja Pentecostal Deus e Amor, sede mundial, Avenida do Estado, 4568, no bairro da Liberdade, aqui no centro da capital dos Bandeirantes.

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1: E nesse momento, eleve o seu pensamento a Deus. Clame a Ele, fale com Ele, e Ele fará uma coisa muito grande ao seu favor. Senhor Deus, Criador do meu coração e guia da minha alma, eu me apresento diante de Ti hoje, reconhecendo o meu cansaço, a minha fadiga. Senhor, aquilo que sou, muitas vezes as rotinas do dia a dia, a preocupação, as lutas da vida, cercam a minha alma de alegria, desgastam a minha fé, e por vezes, meu Deus, eu fico desorientado, desamparado, mas eu sei que o Senhor é o guarda fiel de Israel, que agora está ouvindo este clamor, o clamor que faço a Ti, o clamor que esta pessoa faz a Ti, meu Pai. Sinto agora, Senhor, que as minhas forças humanas estão cada vez mais limitando aquilo que posso ser diante da Tua presença, porque a Tua palavra diz que maldito é o homem que confia no homem, nele mesmo. Confia na força, confia na sua intelectualidade, confia, Senhor, naquilo que Ele pode fazer, mas agora nós escolhemos confiarmos em Ti, no Teu poder, na Tua força sobrenatural. Tu és o maravilhoso, o conselheiro, Deus forte, o Pai da eternidade, o Príncipe da Paz. Senhor, sopra o Teu fôlego, sopra o Teu Espírito Santo sobre nós, sobre a nossa mente, sobre as nossas emoções, sobre o nosso espírito. Espírito de Deus, renove a nossa vida, renove, Senhor, removendo o desânimo, removendo a apatia, aquilo, Senhor, que nós não queremos sentir, por vezes sentimos porque somos falíveis, somos totalmente entregues todos os dias aos desejos que nós temos, mas nós o combatemos, Pai, de acordo com a Tua vontade. Nós queremos que neste momento o Senhor olhe para nós com o Teu olhar de misericórdia e remova de nós tudo aquilo que não Te agrada, purificando o nosso coração de qualquer mágoa, dúvida ou frustração. Senhor, cria em nós um sentimento de amor, de paz. Cria em nós, Senhor, o sentimento de volta ao primeiro amor, o sentimento de estarmos diante da Tua presença com o coração entregue. Renove, Senhor, as nossas forças, renove, Senhor, o nosso pensamento, renove, Senhor, a nossa fé em Ti, renove, Senhor, a nossa confiança. Acende de novo em nós o primeiro amor, que a Tua palavra volte a queimar em nosso peito e que a oração seja o nosso refúgio diário e que a Tua paz, que excede todo o entendimento, guarde a nossa mente. Dai-nos, Senhor, olhos espirituais para vermos além das dificuldades. Senhor, que o nosso coração seja firme em Tua presença, nesta caminhada de fé, que possamos olhar não pela vista humana, mas pela vista que o Senhor nos dá, uma visão de águia. Que possamos olhar além dos horizontes e contemplarmos o Teu socorro bem presente na hora da angústia. Recebemos, Senhor, pela fé, a força, nos aperfeiçoando em nossa fraqueza. E nós, Senhor, oramos e nós Te suplicamos nesta manhã que um novo tempo, um tempo de restauração, um tempo de reencontro, um tempo de fôlego para a nossa caminhada, comece hoje. Em nome de Jesus nós Te pedimos, em nome de Jesus nós Te agradecemos por fé, que cada irmão que agora ora, que cada irmã que agora intercede, seja impactado por Ti, tenha a sua fé acrescida, tenha o seu coração, Senhor, edificado em Tua presença, e que as dificuldades da vida, as intempéries do dia a dia, não sejam capazes de nos afastarem da Tua presença. Antes, todas as coisas contribuam juntamente para o bem daqueles que Te amam, e nós, Senhor, Te amamos. Esteja conosco neste sábado. Esteja conosco aumentando a nossa fé em Ti, para crermos mais que Tu és aquele quem está conosco em todos os momentos. Agradecemos por este momento de oração com todos os nossos amados ouvintes. Amém e amém.

tempo de preparação com a cantora Débora Miranda, um novo lançamento, mensagens cantadas do álbum Vaso de Honra. E é claro, essa é uma mensagem cantada que edifica muito a nossa vida. Tome posse, é o tempo da preparação, você pode agora não estar entendendo tudo que você está vivendo, tudo que você está passando. Mas lembre-se, Deus está no controle de

0: todas as coisas contribuem juntamente para o bem daqueles que amam a Deus. E é nisso que nós cremos, meu irmão e minha irmã. Todas as coisas contribuem juntamente para o nosso bem, para mim, para você. Está na carta de Paulo aos Romanos, capítulo 8, versículo 28. Ele nos lembra que, mesmo diante das dificuldades, Deus atua em todas as situações para o benefício daqueles que o amam. Então, permita que ele trabalhe em meio à luta, em meio à dificuldade, para te abençoar. Se você estiver precisando de um momento de paz ou de reflexão, você pode continuar conosco interagindo pelo WhatsApp 11 982 92 33 92. A nossa central de produção internacional tem aqui uma equipe abençoada para te passar aquele versículo de reflexão que Deus com certeza vai falar ao seu coração. Continue conosco, hein? Deus é Amor, a rádio que toca música boa para você, lindos depoimentos e também uma palavra de meditação toda especial. Agora são 8 horas e 21 minutos. Por falarmos em palavra boa, Deus falando ao nosso coração, agora tem meditação do dia chegando para você com o nosso querido pastor Lorival de Almeida. Orar por sabedoria ou riqueza? Vamos agora então acompanhar esse momento de meditação e sermos enriquecidos pela palavra de Deus. Com você, meditação do dia no programa Voz da Libertação.
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2: Muito bem, amado ouvinte, eu gostaria hoje de convidar você para nós navegarmos na reflexão mais um dia. A questão é a oração, né? A gente faz oração e o que pedir a Deus, afinal de contas, não é? Eu acredito que nós estamos vivendo um momento que se fala muito em orar, buscar e pede que Deus vai te dar e coisas dessa natureza. E as pessoas têm uma vasta gama de coisas que pedir, né? E eu tenho, pelo menos eu tenho sentido isso, né? Que nós às vezes ficamos até em dúvida o que nós podemos pedir que realmente seria ou será melhor para nós. E eu separei aqui duas coisas para nós falarmos hoje, riqueza ou sabedoria. Qual das duas coisas é mais necessária? Qual é a maior necessidade que pedimos a Deus com mais frequência? Então, ouvinte, parece que está havendo, pelo menos do meu ponto de vista, um erro de orientação muito grave, que tem causado um malefício muito grande à igreja e, ao mesmo tempo, uma afluência de muitas pessoas acabam vindo à igreja por causa desses pedidos, né? Afinal de contas, quem é que não quer pedir bens, não quer pedir riqueza? E às vezes essas pessoas são incentivadas e são até instruídas a isso. O que não é errado pedir a Deus que nos abençoe, nos dê tantas coisas boas, né? Mas nós temos que ter prioridades na nossa vida e ver o que realmente mais importa. E acredito que até essa orientação de se, não é, falar em tantas coisas materiais acaba atraindo muitas pessoas. E isso tem se propagado de uma forma bastante forte, né? Nas redes sociais, nos livros, no rádio, na televisão, e as pessoas realmente têm comparecido em busca do material apenas. Às vezes se esquecendo, não são todas, é claro, mas às vezes se esquecendo completamente do que é mais importante. Eu não sei se a gente já orou tanto como a gente tem orado em nossos dias, né? No mundo inteiro. Eu vejo nas religiões, nas igrejas. E é claro que a oração, além do seu aspecto devocional, comunhão com Deus, a oração ela tem sido anunciada como um instrumento válido e certo para adquirir, preservar e aumentar os tesouros na terra. Aí que está o perigo. Aí que está o problema. Por que não oramos também pedindo a Deus outros valores, né? Por que não pedimos outras bênçãos? Porque só às vezes nos pautamos nas questões das coisas valiosas ou riquezas e somos incentivados às vezes a isso. Em nossas orações não temos o costume de suplicar a Deus, como Senhor, eu estou aqui hoje, eu não saio daqui se eu não receber compaixão, se eu não receber amor, Senhor, desprendimento. Ah, meu Deus, humildade, eu quero humildade, paciência, Senhor. Eu quero alegria, eu quero pureza, eu quero... A gente tem uma certa dificuldade de pedir isso, né?

0: Eu quero poder para testemunhar do Senhor, eu quero poder para levar a sua palavra. Será que esses pedidos valem menos do que as riquezas? O que será melhor? O que será mais importante? Qual dos grupos, não é, contribui muito mais para a expansão do reino de Deus na terra? A oração é um instrumento adequado para se adquirir sabedoria, uma das coisas que mais se tem carência em nossos dias. É Tiago quem explica: se algum de vocês ou se algum de vós tem falta de sabedoria, peça a Deus, que a todos dá livremente, de boa vontade, e lhe será concedida a sabedoria. E a gente volta um pouco mais ao tempo. Foi exatamente isso que Salomão pediu a Deus quando era jovem. Tinha acabado de subir ao trono de Israel, no lugar de seu pai. A Bíblia fala em no primeiro livro dos Reis, capítulo 3, versículo 3, vai seguindo. Ele fez o melhor uso possível da oração e Deus se agradou da sua súplica. Salomão era um homem encantado com a sabedoria. E a sabedoria ele se refere, mas muitas vezes nos livros que ele escreveu, tanto Provérbios como também Eclesiastes. Outro escritor bíblico que foi apaixonado, né, pela sabedoria que vem de Deus foi Jó. Na verdade, é Jó, né? E é exatamente ele quem faz a comparação entre a sabedoria e a riqueza. Para ele, a sabedoria é muito mais cara do que o ouro fino, o ouro de Ofir. É muito mais preciosa do que o ônix, a safira, o coral, o cristal, as pérolas, o topázio da Etiópia. Jó, capítulo 28, versículo 12. Vai até o 28, você vai ver muito mais ainda. A sabedoria que se refere à Bíblia não é a sabedoria dos sábios deste mundo. É uma sabedoria sóbria, centralizada em Deus, que ensina a viver e também ensina a morrer, que tem fortes conotações éticas, que sabe distinguir com acerto a luz das trevas, que promove um bom relacionamento do ser humano com Deus. O ponto de partida dessa sabedoria dinâmica é o temor do Senhor. Daí o testemunho de Salomão: para ser sábio é preciso temer a Deus. O temor do Senhor é o princípio de toda sabedoria. O Senhor, se você conhece a Deus, se você conhece o Deus Santo, então você tem compreensão dessas coisas. Esse mesmo conceito de sabedoria aparece também em Jó, capítulo 28, versículo 28, e também em Salmos, capítulo 111, versículo 10. Se você tem falta de sabedoria, peça a Deus sabedoria, porque através da sabedoria é claro que você vai às conquistas. Conquistas fundamentadas, legitimadas, e conquistas que nós sabemos exatamente onde colocá-las, no lugar delas, para que elas não tomem o lugar de Deus na nossa vida. É o nosso programa, no nosso momento de meditação.
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0: Agora são 8:37 em nossa capital mineira. Deus abençoe, povão de Deus, e vamos daqui de Belo Horizonte, que bênção, daqui a pouquinho, direto ali da Avenida Amazonas, onde as irmãs vão estar aí apresentando a Voz da Libertação, Espaço Mulher, que bênção, louvado seja Deus. E lembrando a todo o povão que você não pode perder, não fique somente em ouvir a Voz da Libertação, que é uma bênção dentro do nosso lar, mas a nossa presença na Igreja Deus Amor, Jesus faz a diferença. E, portanto, neste domingo você não pode perder a oportunidade de estar no mais um elo da grande campanha Medicina de Deus, Pastor Guilherme no Santo Altar, e orando ali pelos excelentes dons do Espírito Santo e as maravilhas dos Santos Céus acontecendo na vida de todo o povão. Vamos nesta fé, povão, não importa o seu credo religioso, denominação, mas o importante é estar na casa de Deus, o nosso Pai. De toda a grande BH, olha, povão comparece, de todas as cidades da grande BH, se reúne numa manhã de bênçãos e santo jejum e oração para Deus abençoar. E, portanto, que ali é uma chuva de milagre, é uma chuva de poder na vida de todo o povão. E nós vamos acompanhar mais milagres aqui na Voz da Libertação. Vamos lá, irmão Ezequiel. Irmão Ezequiel está aí na cidade de Sabará, ouvindo a Voz da Libertação. Irmão Ezequiel é da nossa época, né, irmão Ezequiel? Tem quase 100 anos que eu conheço irmão Ezequiel. Eita, é uma bênção de Deus. Louvado seja Deus aí no General Carneiro. Deus abençoe. Vamos nesta fé, vamos aí ouvir bênçãos a qual Deus tem operado na vida de todo o povão.
1: Há muitos dias passando mal. Como é que o senhor chama? Atiel. Levanta as mãos então, Atiel, fecha os olhos. Eles que têm muitos dias passando mal, quem crê que Jesus cura ele? Jesus toca na vida dele aí agora. Olha a cirurgia de Deus acontecendo aí agora. Olha o Espírito Santo tocando na vida dele aí agora. Sai enfermidade, sai da carne, sai dos ossos, sai da coluna dele aí agora. Em nome de Jesus, espírito de enfermidade, sai em o nome de Jesus. O que que o senhor tinha?
2: Dor muscular, sabe?
1: Coluna, músculo, tudo desandando. Levanta aí agora, procure essas dores. Agacha aí, isso, vai ali, ó. Vai ali e volta para mim para eu ver como é que tá isso aí. Isso, corre lá e volta. Corre lá e volta. Procura as dores que o senhor tinha, isso. Volta, volta, volta. Vem, vem, vem, vem procurando as dores. Vem procurando as enfermidades. É a medicina de Deus. Respira, Natiel. Cadê as dores?
2: Graças a Deus.
1: Sumiu. Quem foi que te curou?
2: Jesus.
1: Foi Jesus, foi Jesus. Já expulsa aí, já expulsa aí. Vem cá, mãe. Deixa eu orar pela senhora. A senhora é mãe? Deixa eu orar pela senhora. Fecha os olhos. Isso. A senhora vai ligar o pensamento em Deus. Levanta as mãos para cá. Só levanta as mãos. Meu Deus. Quem vai tocar nela é o Espírito Santo. Toca nela, Espírito Santo. As legiões que estavam lutando contra a filha dela e contra ela, cai por terra agora em nome de Jesus. Cai por terra agora em nome de Jesus. O Espírito de Deus já começou a tocar na vida dela. Olha aí, ó. Olha o coração dela sendo tocado e liberto agora. Toca no coração dela, Jesus. Queima agora, queima essas obras do diabo. Queima essas obras do inferno. Queima essa obra da bruxaria. Essa obra de macumbaria que foi feita para destruir a vida dela. sai da casa dela, diabo. Sai de lá, olha aí, ó. Esse demônio que queria colocar o desespero na vida dela. Esse demônio que queria tirar a paz dela, grita, queima ele. Sai! E não volta nunca mais. A senhora está liberta. Nós vamos te ajudar, viu, irmã? Nós vamos te ajudar. Eu vou orar por vocês agorinha.

0: Agora são 8 horas e 42 em nossa capital mineira. Olha aí o que aconteceu na vida do nosso irmão Atiel. Foi contemplado por Deus Pai, o nosso Senhor, liberto das enfermidades. Eita, como valeu a pena o irmão Atiel deixar o seu lar, deixar o conforto da sua casa e foi para a Igreja Deus Amor buscar a Deus. E a resposta veio. Está ele aí, feliz, alegre, na presença de Deus Pai. Vamos ouvir também o que aconteceu na vida da nossa irmã Larissa. A irmã Larissa também foi contemplada por Deus no momento da sua conversão. Louvado seja Deus. É um milagre na Igreja Pentecostal, Deus Amor, acontecendo na vida de todo o povão. E, portanto, você não pode perder. Não pode perder. Vamos lá, Deus abençoe. Povão de Deus, está aí sintonizados conosco.
1: Vocês que estão aqui, isso. Vamos expulsar essa legião que está lutando contra essa jovem. Como é o nome dela, irmã? Larissa. O Senhor vai libertar Larissa hoje. Quem crê? Levanta as mãos para cá. Olha o sofrimento que a Larissa está vivendo. Mas Jesus vai libertar ela hoje. Quem crê? Todas as legiões, as que estão escondidas lá na casa dela. Olha aí, ó, vai chegar aí, cuidado. Segura, obreiras. Todas as legiões, as que estão escondidas na casa dela. Vamos. Vamos, todas aqui agora. Vamos. Em nome de Jesus. Olha aí, ó. Grita, queima ele, Jesus. Grita, queima ele, Jesus. Vai chegar aí, ó. Tem mais. Tem mais. Olha o desespero do diabo. Grita, queima ele. As legiões que ganharam na bruxaria para destruir a vida dela. Jesus amarra todas as legiões aqui agora. Olha aí, vai chegar aí, ó. Todas as legiões que ganharam para destruir a vida dela. Satanás do inferno. Olha que coisa terrível. Agora, diabo, você vai voltar para o inferno. E vai deixar a vida dela. Em o nome de Jesus. E não volta nunca mais. E não volta nunca mais. É Larissa. Larissa, olha aqui para mim. Olha para cá, Larissa. Isso. Respira. Isso. O sofrimento acabou. Você crê? Diga amém.
2: Amém.
1: Diga o sangue de Jesus.
2: O sangue de Jesus.
1: Tem poder.
2: Tem poder.
1: Agora levanta as suas mãos. Fala assim comigo. Senhor Jesus.
2: Senhor Jesus.
1: Eu entrego.
2: Eu entrego.
1: A minha vida.
2: A minha vida.
1: Para o Senhor.
2: Para o Senhor.
1: A partir de agora.
2: A partir de agora.
1: Nenhum mal.
2: Nenhum mal.
1: Tem poder.
2: Tem poder.
1: Para se apoderar.
2: Para se apoderar.
1: Da minha vida.
2: Da minha vida.
1: Diga, eu estou liberta.
2: Eu estou liberta.
1: Pelo sangue de Jesus.
2: Pelo sangue de Jesus.
1: Amém. Você está liberta. Em nome de Jesus.
3: Ela tem uma cirurgia marcada, igual para dia 1º. Ela falou que não vai fazer essa cirurgia. E o Senhor hoje foi em Lucas, que é a passagem do homem que está...
1: Tinha uma cirurgia marcada.
3: Tem uma cirurgia marcada, foi dia 1º de abril. Mas ela falou assim que não vai fazer.
1: Hoje Jesus já curou ela. Hoje Jesus libertou ela. Dá um abraço na Larissa, irmãs. Pega o nome dela, o endereço, nós podemos orar por ela. Isso. Vamos encaminhar uma equipe de visita para plantar uma campanha. Viu? Cadê a equipe de visita? Cadê as irmãs obreiras? Quem tem fé de levantar uma campanha lá no lar dela? Ela precisa de muita ajuda. Nós vamos preparar uma equipe para levantar esta campanha de libertação total lá.

0: Olha aí o que aconteceu na vida da nossa irmã Larissa. Chegou na igreja, toda oprimida, não tinha Jesus ainda. Ela aceitou, o inimigo ficou furioso, mas foi liberta. Foi abençoada, é uma nova convertida, dando os primeiros passos na presença de Deus. E vamos sempre orar em favor dos novos convertidos, irmãos, para que eles permaneçam firmes e fortes diante desse mundo mal tentador. Vamos aí à fé do povo. Vamos lá, presbítero Adalto, mais uma vez aí as informações da fé desse povo gigante, cheio de fé, cheio de graça do Espírito Santo. Maravilha, né? Deus abençoe, pastor Odilon Narcísio, está aí sintonizado conosco, pastor Regina Antônio, irmã Graça, eita, que bênção. Deus abençoe pastor Daniel também, aqui da região de Venda Nova. Ah, maravilha, hein? Todo mundo aí na sintonia com o programa Voz da Libertação. Informações para nós aí, presbítero. Vamos lá.
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2: Muito obrigado, pastor Guilherme Ribeiro, queridos irmãos dos estúdios, pelo espaço concedido, e já pegando a fé do povo para este domingo abençoado, culto da família. Pastor Guilherme Ribeiro, com toda a equipe da fé no Santo Altar, em Santo Jejum e Santa Consagração, já vamos entrevistar aqui os grandes depoimentos de fé. Estou aqui com o Nego Bru, MC aqui do Cabana. Hoje ele é convertido, um servo de Deus, pregador da palavra, salvo, remido, lavado e remido no sangue de nosso Senhor e Salvador Jesus Cristo, e ele está firme aqui nas campanhas, aqui na IPDA do Cabana. Ele que foi um DMC aqui do Cabana, conceituado, muito famoso, hoje é convertido aqui no maior trabalho evangelístico do estado de Minas Gerais, na Igreja Pentecostal Deus é Amor. A paz do Senhor, meu irmão.
3: Paz do Senhor.
2: Seu nome?
3: MC Nego Bru, do Cabana.
2: Hoje o Senhor está lavado e remido no sangue do Cordeiro.
3: E yes, sim.
2: Aceitou o Senhor Jesus como Salvador.
3: Em pessoa.
2: Conte o seu depoimento de fé para o acréscimo da fé dos ouvintes e muitas pessoas também que estavam na sua condição, aí nos bastidores, que hoje o Senhor está salvo. Conte como que foi a sua conversão, o seu depoimento de fé, para aumentar a fé dos ouvintes e o povo de Deus que vai estar neste domingo abençoado.
3: Olha, é muito forte, Adalto Nudi, o testemunho da gente, MC Nego Bru, é que eu era uma pessoa, né? MC, sabe, uma vida louca, cantando rap, às vezes fumando uma maconha, uma cachaça, aquela loucura, às vezes preso, às vezes solto. Fato, MC, que era muito considerado na área, um líder dos MCs, MC Nego Bru, todo mundo conhece.
2: Mas é uma ilusão, assim, sem Cristo é uma ilusão, né, meu irmão?
3: É uma ilusão.
2: É passageiro.
3: É passageiro.
2: Com Cristo é diferente.
3: É diferente porque a gente também fica naquela lenda de MC, conhece a letra da favela e o povo canta com a gente fica naquela lenda, mas sem Jesus não dá.
2: O senhor cantava rap, elaborava a letra do rap na favela.
3: Todo tipo de rap na favela é eu mesmo, MC Nego Bru, do Cabana do Pai Tomás, inclusive conhecido como filho de Pai Tomás.
2: Filho do Pai Tomás.
3: MC Nego Bru.
2: E como que o senhor conseguiu localizar aqui o evangelho genuíno que é pregado aqui na Igreja de Deus Amor? Como que o senhor ficou sabendo da Igreja de Deus Amor? Foi através do rádio ou foi alguém que te convidou para vir aqui na igreja?
3: Essa porta quem abriu para mim foi através desse mesmo, assim, não, é uma coisa muito linda, uma coisa muito espiritual.
2: Quem abriu a porta pro senhor?
3: Eu, assim, eu escutava na rádio, foi o próprio Davi Miranda.
2: Saudoso missionário, Davi Miranda.
3: É, que eu já não estava acreditando mais em nada.
2: Aí um dia o senhor sintonizou na rádio, aí o nosso saudoso missionário Davi Miranda, que foi o maior pregador de curas divinas da época, o senhor escutou ele pregando o evangelho e orando pelo povo, aí despertou sua fé.
3: É, o próprio Davi Miranda.
2: Saudoso missionário.
3: Saudoso missionário.
2: E hoje o senhor está na fé.
3: Na fé.
2: Está no caminho.
3: No caminho.
2: Já é membro da IPDA.
3: Pela misericórdia do Senhor, a gente está nessa fé. Mas eu estou aqui lavado e remido pelo sangue. O próprio Deus, o Deus de amor, é testemunho que o que ele fez na minha vida não tem dinheiro que paga.
2: Da água para o vinho, né,
3: Vai? Da água para o vinho, ele me libertou. Isso é muito. Foi o primeiro milagre que Jesus fez. Um primeiro milagre também que ele fez na minha vida. A loucura ele tirou de mim.
2: Hoje o senhor está liberto.
3: e casada.
2: Casado, membro da igreja, não é mais usuário de droga, não. Liberto do uísque, da cachaça, da bebida, da maconha, está completamente liberto por Jesus.
3: Em nome do Senhor.
2: Tomava Red Bull também.
3: Eu já cheguei a tomar, mas eu tomava mais era cachaça e cerveja em geral, aguentava cheirar.
2: Droga cocaína. Em geral. É. Cocaína também, cheirava
3: Já deu overdose de cocaína numa outra pessoa, mas o MC Negubu já estava nessa pessoa.
2: E hoje o senhor está liberto?
3: Liberto.
2: E qual que é o seu nome? MC Negubu já morreu pro mundo. Qual que é o seu nome hoje?
3: Hoje meu nome chama RM.
2: Seu nome verdadeiro?
3: Ronildo Moura.
2: É. Deus te abençoe.
3: Amém.
2: Domingo o povo de Deus tem que vir em massa, em peso.
3: É a massa, em peso. Aí sim.
2: Deus opera.
3: Em nome do Senhor Jesus.
2: Deus está usando o pastor Guilherme Ribeiro aqui, na cidade de BH?
3: Eu posso falar com a sua verdade?
2: É um homem de Deus.
3: Isso. Está usando não somente rica, mas como poderosamente também.
2: Nas mãos dele.
3: Nas mãos dele.
2: Pastor Guilherme Ribeiro, muito humilde, muito abençoado.
3: Um vaso. Hoje ele ungiu a minha cabeça, eu senti um alívio muito grande.
2: Pastor Guilherme. Dá um glória a Deus aí, meu irmão.
3: Glória a Deus.
2: Deus te abençoe.
3: Amém.
2: É isso mesmo, pastor Guilherme Ribeiro. E já vamos prosseguindo aqui nos grandes depoimentos de fé para este domingo agora, o culto da família, às 8 horas da manhã, com o consagrado servo de Deus, pastor Guilherme Ribeiro. Vamos aos depoimentos de fé. Pessoas foram curadas pelo Senhor Jesus no prosseguimento da grande campanha. A paz do Senhor, meu irmão.
4: A paz do Senhor Jesus,
2: pastor. O nome da senhora?
4: Maria das Graças.
2: A senhora está chegando de qual bairro?
4: Estou chegando do bairro Independência.
2: A senhora recebeu uma grande bênção das mãos do Senhor Jesus para sua filha, né?
4: Amém, com certeza, pastor.
2: Conte a bênção.
4: É que a minha filha começou a passar mal e ela já tinha passado por muitas desemprego, perdeu o pai, então ela começou a ficar assim, muito desconfortada.
2: Traumatizada, né?
4: Isso! Aí eu trouxe ela aqui no culto do meio-dia. O pastor Adalto orou por ela e desde este dia em diante acabou aquele tormento.
2: Ela foi curada pelo Senhor Jesus na hora.
4: Foi curada na hora.
2: Daí a gente ora e Deus opera.
4: Amém, com toda certeza, pastor Adalto.
2: Ela estava passando assim por um trauma, por uma depressão, um transtorno. Agora ela está curada por Jesus.
4: Está curadíssima, para a glória e honra do nome do Senhor Jesus.
2: Vamos entrevistá-la aqui. Seu nome, querida?
5: Flávia.
2: Está curada, Flávia?
5: Graças a Deus.
2: Jesus te curou.
5: Curou.
2: Compareceu aqui na igreja mãe, aqui no Cabana. Sua mãe entrou na campanha, fez os votos direitinho. Você está completamente curada.
5: Totalmente curada.
2: Valeu a pena?
5: Valeu, com certeza.
2: Bênção pura sem mistura.
5: Bênção pura sem mistura.
2: Seu nome e seu bairro?
5: É Flávia, bairro Independência.
2: Deus te abençoe.
5: Amém.
2: Deus abençoe a senhora. Jesus honrou a fé da senhora.
4: Amém, com toda certeza, pastor.
2: Essas campanhas aqui de domingo, aqui no Cabana, é muito forte, né, menino?
4: Muito forte. Eu quero convidar as pessoas que estão em casa, só ficam ouvindo os testemunhos, venha para cá, porque aqui a bênção é na hora.
2: Na hora.
4: Em nome de Jesus.
2: Seu nome e seu bairro?
4: Maria das Graças, bairro Independência.
2: Deus te abençoe.
4: Amém.
2: Então está aí pastor Guilherme Ribeiro, José Adraci lá nos transmissores, a expectativa do povo para domingo agora, o culto da família. Às 7 horas da manhã, escola bíblica dominical com o pastor Guilherme e toda a equipe da fé. Às 20 horas, culto público, pastor Guilherme Ribeiro, em santo jejum e santa consagração, pregando a palavra de Deus, aguarda você e a sua família no grande culto de domingo. Muito obrigado, presbítero José Adraci, na torre dos transmissores, pastor Guilherme Ribeiro e toda a equipe, ao vivo e direto da Avenida Amazonas, 8410, no bairro Cabana. Adelante, estúdio, é contigo agora.

0: Agora relógio marca 8 horas 58. Deus abençoe, presbítero Adalto. Informações que nos traz alegria aí de ver a fé do povo. Como o Senhor abençoou a vida aí do nosso irmão Ronildo, né? O MC. Eita, que obra libertadora, obra grande. Porque só quem conhece esse povo, quando tá nesse mundão aí do MC, a gente vê como que o inimigo usa, mas hoje, vida transformada em Cristo Jesus, que bênção. Deus abençoe nosso irmão Ronildo aí, sintonizado conosco. Deus abençoe também o nosso irmão, o cooperador João Amorim. Louvado seja Deus, nossa irmã Ana Célia. Deus abençoe, tá aí sintonizado, irmã Iracema. Ei, irmã Iracema, Deus te abençoe. Radinho ligado aí na Voz da Libertação. Nossa irmã Sueli, nossa irmã Andréia também está aí sintonizada. Deus abençoe, pastor Maciel. Louvado seja Deus, que bênção. Deus abençoe. Deixa eu ver aqui quem está aqui conosco. Oh, que maravilha. Nosso irmão Jailson Martins, sua esposa, Deus abençoe. Deus abençoe, irmã Celina também. Presbítero Adilson, melhor dizendo, a pastora Adilson, lá da cidade de Pai Pedro, que bom, da região de Pai Pedro, que bênção. Nosso irmão Rony Augusto, Deus abençoe, pastor. Agora nós vamos aí, meus irmãos, identificação, porque nós já vamos receber sinal de som, direto ali da Avenida Amazonas, 8410, desta feita agora, irmã Miriam, com os demais irmãos aí no programa Voz da Libertação. Nosso muito obrigado pela companhia e que a luz de Deus resplandeça em cada lar, em cada coração. Fique com Deus, amados, em nome de Jesus Cristo, nosso Senhor.
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1: Jesus, amados ouvintes, Deus abençoe a tua vida, Deus abençoe o teu dia, Deus abençoe aí poderosamente teu lar, tua família, e com alegria no coração, dando glória a Deus. Estamos aqui já iniciando mais uma programação do informativo Mulheres de Fé, aqui de Minas Gerais, Belo Horizonte. Que Deus abençoe a todos vocês. Está aqui comigo a nossa irmã Tânia, a paz do Senhor Jesus, irmã Tânia.
2: A paz do Senhor Jesus, irmã Ivanilda, a paz do Senhor Jesus, meus irmãos.
1: Amém, a paz do Senhor Jesus, pastor Davi está ali nos técnicos trabalhando e o Senhor abençoando, que Deus abençoe. Vamos já iniciar com uma oração a Deus.
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1: Senhor Deus e Pai, neste momento mais uma vez em que diante da Tua presença, estamos aqui, meu Deus, na Tua santa vontade, meu Deus, Senhor, com nosso coração alegres, regozijando na Tua presença, meu Deus, por tudo que o Senhor é, por tudo que o Senhor faz, por tudo que o Senhor é tremendo, é maravilhoso, é glorioso, é soberano, é o Todo-Poderoso, nós glorificamos a Ti. Pai querido, obrigado por essa oportunidade. Obrigado, Senhor, por mais um dia na Tua presença, por mais uma manhã maravilhosa deste sábado, meu Deus. Obrigado, Senhor, meu Deus, que neste momento o Teu poder, a Tua glória, a Tua Shekinah, a Tua presença possa radiar, meu Deus, onde está chegando, meu Pai, meu Deus, esta programação, onde está chegando a nossa voz, Senhor, que chega primeiro o Teu poder para abençoar, para alegrar, para renovar, para restaurar, em o nome do Senhor Jesus. Toma, Senhor, em Tuas mãos esta programação, as nossas vidas, que o Teu Espírito Santo venha tomar o Teu lugar e venha, Senhor, nos abençoar. É o que nós pedimos a Ti, Pai, e agradecemos o Senhor, Deus, certa da Tua resposta, porque Tu és maravilhoso. Senhor, fala conosco através dos louvores, através, meu Pai, da pregação da Tua palavra que será ministrado, meu Deus, também, Senhor, meu Pai amado, das meditação que iremos fazer aqui, Senhor, que o Teu Espírito Santo venha falar conosco. Nós cremos, nós acreditamos, pois somos dependentes da Tua misericórdia, do Teu perdão. Sim, meu Deus, perdoa os nossos pecados e nos abençoa e nos ajuda e nos renova e nos dá a Tua graça, o que nós Te pedimos e agradecemos, para a glória do Pai, para a glória do Filho e para a glória do Espírito Santo de Deus, em nome do Senhor Jesus. Amém e amém, Senhor Jesus.
2: Amém.

0: Eita, glória, isso aí é o Senhor varão de guerra que nos faz vencer, maravilha. Estamos aqui na Irmã Tânia, no prosseguimento da obra de Deus com as mulheres de fé e sabendo que também as mulheres de fé aqui de Minas Gerais, tanto a igreja pentecostal, Deus e Amor, está na responsabilidade aqui estadual do pastor Guilherme Ribeiro, juntamente com a sua esposa, nossa querida irmã Cleicilane Ribeiro. Eles estão à frente desta obra e o Senhor tem abençoado tremendamente, né, irmã Tânia? Não somente os trabalhos das mulheres de fé, como todos os trabalhos. Mas nós vamos aqui, né, irmã Tânia, frisar sobre as mulheres de fé, né? O andamento dos trabalhos, que estamos aqui já com grandes expectativas, né, irmã Tânia?
1: Verdade. Nossa, a expectativa é muito grande das mulheres de fé. Hoje mesmo está acontecendo um culto especial em favor das mulheres de fé.
0: Já começou já, né, irmã Tânia?
1: Já começou.
0: As irmãs já estão lá orando a Deus, já. Né? É o culto do Conectada. Está sendo maravilha, né, irmã Tânia?
1: Uma maravilha. Não fique em casa. Dá tempo de você vir para a casa do Senhor para participar desse culto maravilhoso. Dá tempo.
0: Olha, dá muito tempo. Não perca tua bênção, não. Não fica na tua casa aí, não. É rapidinho aí. Pega o seu ônibus, né, a lotação. Pega, chama o Uber aí, vem rapidinho, né, irmã Tânia?
1: É verdade, é
0: metrô,
1: baratinho.
0: Até no metrô, dá tempo. Você vem rapidinho, estaremos aqui adorando a Deus, vai ter louvores, vai ter uma palavra maravilhosa na administração da nossa querida irmã Cleicilane,
1: né,
0: a esposa do pastor. Ela já está já cheia do poder do Espírito Santo, da autoridade de Deus, né, já com aquela palavra quentinha do céu, né, irmã Tânia?
1: Verdade, nossa, e a palavra vai vir, ó, fervendo.
0: Eita,
1: fogo
0: glória.
1: Puro. Uma bênção. A irmã Cleicilane participou da vigília de expansão jovem.
0: Sim.
1: E já está aqui presente conosco. Olha, para vocês verem como que Deus vai falar, bradar nessa manhã de hoje.
0: É maravilhoso. E sabendo, né, irmã Tânia, que nós temos também dinâmicas muito assim, criativas, né? A nossa irmã Nirciene está aí à frente aí, né? Deste culto, vamos dizer assim, né? Mas sabendo que também está conosco, né, nossas irmãs, queridas irmãs, a irmã Raquel, a irmã Camila, que está à frente aí também das mulheres de fé.
1: Verdade.
0: E é uma união muito linda, muito maravilhosa, estamos unidas, né?
1: Atrai todas nós, né?
0: Atrai.
1: E
0: como
1: ninguém
0: que Deus trabalha,
1: perder,
0: né, irmã Tânia?
1: Que é um prazer, né, de
0: meu
1: estar
0: Deus,
1: aqui.
0: Tremendo,
1: meu Deus,
0: tremendo.
1: Parece que a gente fica contando os dias, né, para chegar, né?
0: É verdade.
1: Goiânia data.
0: Sim.
1: Nossa, é muito bom, muito
0: é uma data,
1: bom.
0: Assim, muito específica, porque não é todos os sábados
1: não
0: pra
1: é
0: ficar cansativo.
1: Sábado. É verdade.
0: É só um sábado por mês, né?
1: Verdade.
0: Último sábado do mês, né, irmã Tânia?
1: E o coração da gente fica acelerado. Ai, tá chegando, tá aproximando.
0: Sim, verdade. É expectativa total. A gente esperando o dia do Conectada. E hoje é o dia.
1: E hoje é o grande dia.
0: O grande dia do Conectadas. Tanto umas às outras e principalmente a Deus, né, irmã Tânia?
1: Nossa, é uma presença que a gente tem a convicção que não falta. Antes mesmo de chegar, o Senhor já está lá.
0: Sim, a gente sente aquela presença gostosa, né? Que nos renova.
1: É muito
0: maravilhoso.
1: É uma recepção assim que você para no ar e fala, meu Deus, vontade nem de ir embora.
0: E a presença de Deus, irmã Tânia, é tão maravilhosa, tão real no nosso meio, nas nossas vidas, nesse Conectadas, que as pessoas que vêm não quer perder e chama outras para vir, e todas que chegam, né? Todas as mulheres que chegam não querem perder, porque
1: verdade.
0: É maravilhoso. A gente sente, ouvinte, aquela presença gloriosa. Então, já vai aí se preparando no seu lar e já vindo à direção à igreja, já vindo à direção aqui da nossa igreja pentecostal, Deus e Amor, aqui mesmo na Avenida Amazonas 8410, no bairro Cabana. E você é o nosso convidado especial para estar conosco.
1: Verdade, verdade. Muito especial. Não perca tempo. Olha que dia, o dia está muito ótimo para você vir, né, para a casa do Senhor, para receber, nossa, para receber uma grande vitória. Sabe aqueles dias que a gente está tão desanimado, não querendo vir? É o dia que você tem mais
0: vida. Isso, verdade.
1: Não é,
0: é aquele dia
1: Tanita?
0: Especial que Deus quer trabalhar, né, nas nossas vidas, né, irmã Tânia?
1: Basta uma preguicinha, um desânimo.
0: Aí vamos que dizer,
1: vem,
0: né, irmã Tânia,
1: que
0: sobre
1: vem.
0: Isso, verdade. E vem também a batalha espiritual, né? Porque o inimigo não quer.
1: Vem.
0: Ele não quer que ninguém venha buscar a Deus.
1: Não.
0: Ele não quer que ninguém.

0: jogar fora toda, todo o entendimento que vier sobre você, rejeita e se posicione, venha estar conosco e você vai ver o quanto Deus vai operar na tua vida. Então venha, qual o endereço, irmã Tânia?
1: Aqui na Avenida Amazonas, bairro Cabana, na sede 8410.
0: Isso mesmo. E você não pode ficar assim sentindo, ah, eu não vou porque às vezes eu chego lá, não vou ser recebida. Meu Deus, nossa, nós temos uma recepção especial aqui para te receber. E fora que o Senhor também te recebe, nós te recebemos com alegria. Então, às vezes, né, irmã Tânia?
1: Tem uma recepção das mulheres de fé.
0: Isso. E quantas das vezes também, né, irmã Tânia, tem mulher que está desanimada de tudo, desanimada, desmotivada.
1: Motivada.
0: E Deus tem uma palavra especial para você aqui, né?
1: Eu acredito que todas nós passamos por isso, né?
0: Sim.
1: Aí o Senhor vai trabalhando no coração de umas, renovando, fortalecendo, e quando chega essa daquela forma que aquela estava, ela passa aquela força através do Espírito Santo,
0: glória,
1: através do abraço.
0: É verdade.
1: Né? E aí ela se sente renovada. É uma alegria que invade do Espírito Santo.
0: Eu tenho sim tido uma experiência, irmã Tânia, com Deus nessa parte. Porque às vezes um abraço fala mais do que uma palavra.
1: Nossa. E como?
0: É, às vezes assim, o Senhor, com aquele amor do Espírito Santo em nossas vidas, nos manda, dá um abraço nela, a gente
1: manda,
0: vai dar aquele abraço gostoso,
1: manda,
0: né?
1: Manda,
0: e as pessoas não dá vontade. E às vezes as pessoas, as irmãs vêm chorando, né?
1: Chorando.
0: Ai, eu precisava tanto desse abraço,
1: chorando,
0: né? Então assim, deixa Deus te usar. Deixa Deus te usar aí, minha querida irmã. Dá um abraço à tua irmã, diga Jesus te ama. Isso faz muita diferença. Talvez uma mulher, né, que está em depressão, está desiludida de tanto sofrimento na vida,
1: verdade,
0: né? De tanto problema, né, irmã Tânia?
1: É verdade. E muitas vezes, nesse momento aí, o inimigo é tão cruel que ele lança na mente dessa mulher que ninguém gosta dela.
0: Sim,
1: verdade. Que ela não presta, que ela não vale nada,
0: pois
1: que
0: é,
1: ela não é ninguém. E quando ela chega aqui na casa do Senhor, todo mundo quer abraçar ela.
0: Então,
1: ele
0: aí, ó,
1: tem
0: resposta.
1: Que cair pra terra.
0: Em nome de Jesus. E sabemos, né, irmã Tânia, que é gostoso quando nós se falamos de mulher de fé. Não é somente aquela mulher que está na igreja orando, orando, orando, orando todos os dias, não,
1: não,
0: né?
1: Não.
0: É uma mulher prontificada, que está ali sempre de pé na presença do Senhor para aceitar e exercer a vontade de Deus,
1: verdade,
0: né, irmã Tânia?
1: Verdade, verdade. E essa mulher, quem prepara ela é o Senhor. Ela
0: sim,
1: não
0: verdade.
1: Tem que esperar, eu vou preparar. Não, você não tem que esperar se preparar. É o Senhor, o Espírito Santo, que vai te preparar e vai te surpreender.
0: Verdade.
1: É maravilhoso o agir do Senhor.
0: É maravilhoso demais, meu Deus. E nós estamos também, né, irmã Tânia, na expectativa muito grande do nosso sétimo encontro de mulheres de fé,
1: meu
0: né?
1: Deus, meu Deus, meu coração quase sai da boca.
0: É verdade, é muito maravilhoso.
1: Ai, eu quero convidar todos e que ninguém falte, todos que eu convidar, e aquele que tiver alcance da nossa voz, agora, em nome de Jesus, que você não perca o nosso sétimo encontro de mulheres.
0: Isso, vai ser muito impactante, amado ouvinte, vai ser muito maravilhoso, porque cada encontro de mulher de fé, cada ano, a gente tem uma experiência diferente, uma experiência melhor, né?
1: Verdade, verdade.
0: Então, o que acontece, né? Pelo melhor dizendo. A gente fica naquela expectativa, meu Deus, e esse? Como será que vai ser, né?
1: Eita.
0: Então, assim, a gente fica contando os dias para chegar esse dia tão maravilhoso, tão marcante, né?
1: Verdade.
0: E já tem caravanas já se preparando, né? Já tem aí irmãs já perguntando, irmãs, e aí, como vai ser? A paleta,
1: Vai
0: ser? O andamento, né? É muito gostoso a expectativa, a fé das irmãs.
1: Muito gostoso.
0: E estamos aí, então vai ser no dia
1: 26 de setembro. A gente acha que tá longe, não tá? Não, viu, minhas queridas irmãs? A gente acha,
0: com certeza.
1: Vai preparando aí, tá? Começa a se preparar, jejuar pro Senhor te dar grande vitória, porque pode crer, confiar, você será surpreendida nesse dia.

0: muitas coisas boas irão acontecer nesse dia. Você vai ser surpreendida pelo Espírito Santo. Todos nós sabemos que o agir do Senhor é lindo, o trabalhar do Senhor é lindo.
1: É verdade, glória a Deus. E sabemos, então, aí a partir das 14 horas, né? Estamos aí já irmanada nesse dia, já juntas neste propósito, e o Senhor fazendo a obra e falando conosco.

0: Amém, meus irmãos? Olha quem acabou de chegar aqui no estúdio conosco. A nossa irmã Miriam. Paz do Senhor Jesus, irmã Miriam.
1: Paz do Senhor Jesus, irmã Tânia. Paz do Senhor, amados ouvintes. Atrasei, mas cheguei. Glória a Deus, né? E nós estamos felizes hoje, né, irmã Tânia? Nós temos aí hoje o Conectadas.
0: Já está acontecendo.
1: Cheio de mulheres bonitas hoje. Olha, estou aqui vendo aqui a foto, todo mundo arrumado. Hoje para se conectadas, hein? Eita, glória, irmã Tânia. E aí, amado ouvinte, nós já queremos deixar para vocês o convite. Ainda dá tempo, né, irmã Tânia?
0: Dá tempo
1: de chegar aqui e participar. Está começando aí o nosso Conectadas hoje com as mulheres de fé. Você não pode perder. Dá tempo ainda de pegar um Uber, um metrô e correr para cá. Não perca, irmãs. Tem sido manhãs abençoadas, é uma vez no mês, né? Mas o Senhor tem falado tanto com as mulheres de fé. Deus tem preparado tanta coisa para as mulheres de fé. Verdade. Então você não pode perder, né, irmã Tânia? E nós temos tido experiências grandes com o Senhor, né? Sobre tudo que o Senhor tem feito para nós e com nós também, dentro de nós. Então você não pode perder esta programação das mulheres de fé. É o último sábado do mês. Último sábado do mês, nós estamos aqui na nossa sede estadual Cabana com as Conectadas.

0: também, Mantânia, nós temos também aí também nossa vigília, né? Nossa vigília Mulheres de Fé, que acontece também às sextas-feiras, nas primeiras sexta-feira de cada mês. Nós temos as vigílias Mulheres de Fé. E cada mês vem aí uma turma boa, abençoada, de uma região, né, irmã Tânia, para participar conosco.
1: Verdade.
0: E nessa vigília agora, irmã Tânia, eu creio que será no dia 5, né? Vai estar aqui as irmãs de Santa Luzia, nossa irmã Paula Brandão, estará aqui conosco, trazendo a palavra de Deus, trazendo as irmãs, as mulheres de fé de Santa Luzia. E você não pode perder, amada irmã. Você que talvez não consegue vir hoje para o Conectadas, na próxima semana já é a vigília Mulheres de Fé.
1: Já é a vigília. Nome de Jesus,
0: não é,
1: irmãs,
0: Matânia?
1: Não perca, não. Não tem por que as irmãs falar que não tem trabalho na igreja.
0: É verdade.
1: Né? Tem muitos trabalhos para as mulheres de fé.
0: Tem que ter fé, né, irmã Tânia?
1: Tem que ter fé.
0: Fé, disposição, fé. Ser disponível, vontade de fazer
1: verdade.
0: As coisas de Deus. Que o Senhor, Ele prepara, sim, oportunidades para você estar fazendo a obra de Deus, sabe?
1: Verdade.
0: E, querida irmã, nós estaremos aqui testemunhando os milagres, as bênçãos do Senhor, porque as mulheres de fé que vêm com proposta alcançam a vitória, né, irmã
1: alcança
0: Tânia?
1: Alcançam a vitória, como eu alcancei, hein, amiga? Meu Deus. Irmãs, eu cheguei aqui, eu não consegui falar um ar, irmãs. E nem engoli a minha própria saliva, porque a minha garganta tava toda tomada, amiga.
0: Sim.
1: Uma semana sem beber e comer nada, amiga.
0: Olha.
1: Já tava com um odor muito forte.
0: Uhum.
1: Eu já tava até ficando com vergonha do
0: Sim.
1: meu marido. Pois eu... O Espírito Santo tocou, irmãs. Meu Deus, eu fico até emocionada. Tocou em mim naquele quartinho, que é o meu quartinho de visita, embaixo da casa. Eu sozinha. Tocou num belo dia de quarta-feira. E eu meio zonza, fraca, porque eu não tava comendo nada, filha. Eu tava muito fraca, eu não tava conseguindo ficar em pé.
0: Uhum.
1: E a cabeça rodando, né? Muita fraqueza. Pois Deus me deu força, Miriam. Eu vim pra casa do Senhor sozinha, Deus, com o Espírito Santo de Deus me trazendo. Eu só sei que eu dei um pulo da cama e falei assim: eu vou mostrar você, Satanás, se você fica no meu caminho. A minha vida é do meu Jesus, tá nas mãos do meu
0: glória.
1: Deus. E vi, Miriam.
0: Foi curada.
1: Fui curada. Pastor apenas me olhou, me viu.
0: Sim.
1: Me viu e apontou pra mim, dando ordem pra Satanás que
0: Eita
1: por terra.
0: Glória.
1: Na mesma hora, amiga.
0: Foi curada. A garganta limpou.
1: Limpou, que eu comi foi pão de queijo, viu?
0: Eita, glória. Jesus é maravilhoso. Talvez você saia de casa, né, irmã Tânia? Talvez não seja uma enfermidade, mas com alguma outra coisa, alguma querendo um milagre da parte do Senhor diferente.
1: Verdade.
0: E o Senhor está aqui para responder a sua oração. Então venha com propósito.
1: Venha
0: com propósito, mostrando para o inimigo que você vai vir, mas não vai vir à toa. Você não vai vir aqui pra fazer, pra brincar, não. Você vai vir pra poder receber poder de Deus, receber
1: Verdade.
0: Cura, receber milagre, livramento.
1: Verdade.
0: Né? E vem com propósito pra vigília. E o Senhor, Ele responde com fogo a sua fé, a sua oração, o seu clamor. Então não fique de fora aí das nossas programações. Também
1: Isso
0: todos
1: faz.
0: Os sábados agora nós temos aqui o nosso informativo com as mulheres de fé.
1: Verdade.
0: Né? E tá sendo uma bênção,
1: tá
0: né, irmã Tânia?
1: Tá sendo uma bênção.
0: Sim,
1: eu aqui.
0: Sim, olha aí. Eu aqui, sendo escaladas aí, cada dia será uma irmã abençoada para estar conosco. E o Senhor tem abrido portas aonde não tem portas. Deus tem abrido, Deus tem falado, o Senhor tem estado conosco, tá bom? Mantânia, tem alô aí para mandar hoje. Você que está aí nos ouvindo, já manda aí, irmã Miriam, eu tô aqui na escuta, que nós estaremos já mandando um alô aí para vocês, tá bom? Eu já quero mandar um abraço aqui para nossa irmã Decineia, a paz do Senhor Jesus, irmã Decineia, aí do conjunto Colunas de Fogo, né, do Círculo de Oração, aqui da sede do Cabana, que está à escuta da programação, também a nossa irmã Neuza que mora lá em Ribeirão das Neves, também está aí na escuta, né, da nossa programação, que Deus abençoe e visita vocês aí, tá bom? Nossa irmã Ivete também, né? É, mandou mensagem, disse, eu fico ligadinha aqui na rádio. Que Deus abençoe nossa irmã Ivete também. Que Deus abençoe a todas as irmãs do Círculo de Oração. Inclusive, a maioria delas estavam aqui agora de manhã, né?
1: Isso.
0: No culto, porque antes do culto Conectadas, nós temos aí o culto do Círculo de Oração. Verdade. Com as nossas irmãs, né? Do Círculo de Oração Colunas de Fogo. Então, aqui tem muitas programações para você. As irmãs chegam aqui 7 horas da manhã, já entram em oração, faz ali o círculo, né, da oração, no sábado, isso é todo sábado, né? Então, a irmã Maria tá aí à frente desse culto, e é um culto muito abençoado, irmãs. Você que sai da sua casa cedo, já vai participar de um culto, e depois já entra pro culto Conectadas, verdade, junto com as mulheres de fé, amém? Verdade. Então, não fique em casa, venha participar conosco, e nós vamos de um louvor aí, pastor Davi.

0: É isso aí, amado ouvinte, informativo Mulheres e Fé. E agora nós vamos, irmã Tânia, entrar aí no momento da palavra.
1: Verdade.
0: Vamos ver a palavra de Deus, pastor Davi, nós vamos entrar na palavra para que você também seja edificada pelo Senhor nesta manhã. Já abra aí a sua Bíblia, pega a sua Bíblia e leia junto conosco. Vamos ler a palavra de Deus.
2: Neste momento, prepare o seu coração. E preste bastante atenção numa palavra vinda do coração de Deus ao seu coração.
0: Livro de 1 Samuel, no capítulo 25. Hoje nós falaremos sobre Abigail. Vamos ler a palavra de Deus. Rogo-te, meu Senhor, que não faças caso deste homem de Belial, a saber Nabal, porque tal é ele, qual é o seu nome? Nabal é o seu nome, e a loucura está com ele. Mas eu, tua serva, não vi os mancebos de meu Senhor que enviaste. Agora, pois, meu Senhor, vive o Senhor e vive a tua alma, porquanto o Senhor te impediu de derramares sangue e de te vingares com a tua própria mão. Sejam agora como Nabal os teus inimigos e os que procuram fazer mal contra o meu Senhor. Aceita agora este presente que a sua serva trouxe ao meu Senhor. Seja ele dado aos mancebos que seguem ao meu Senhor. Perdoa, pois, a transgressão da tua serva, porque certamente fará o Senhor casa firme a meu Senhor, pois meu Senhor guerreia as guerras do Senhor.
1: Ei.
0: E não se achará mal em ti por todos os teus dias.
1: Glória,
0: que lindo, né, irmã Tânia?
1: Glória a Deus.
0: Palavra abençoada aí. 1 Samuel 25.
1: Aleluia.
0: Abigail, né?
1: Abigail,
0: irmã Tânia.
1: Abigail.
0: Uma mulher que com a sua fé transformou uma crise, né? Aquilo que poderia virar uma crise, uma guerra, uma tragédia, ela transformou em bênção.
1: É verdade.
0: Né?
1: Abigail foi uma mulher que viveu ao lado de um homem difícil, olha.
0: Isso.
1: Nos dias de hoje não é diferente.
0: É verdade. A palavra de Deus fala que Abigail, se você ler, é do primeiro capítulo aí, do 25 até o 35. 25, 1 até o 35, você vai descobrir uma história tão intensa que serve para os dias de hoje.
1: Verdade.
0: Uma história tão produtiva.
1: Verdade.
0: Que fala tanto da fé de uma mulher que age com sabedoria, né?
1: Verdade.
0: Que age com entendimento. E essa mulher foi Abigail.
1: Abigail, olha como que a palavra está falando forte, que ela evitou uma tragédia, Miriam.
0: Sim.
1: E trouxe a paz.
0: Isso.
1: Para a sua casa.
0: Isso. Atitude de Abigail, né?
1: Olha.
0: Atitude que ela teve, irmã Tânia, evitou uma tragédia e trouxe paz para dentro da sua casa. Então nós precisamos entender que por que a atitude dela trouxe paz? Porque naquele momento, Davi, ele estava com muito furor, com muita ira. Porque a palavra de Deus diz que ela tinha um marido muito difícil.
1: Verdade.
0: A palavra de Deus diz que ele era um homem terrível. E aquele homem não tinha Deus no coração.
1: Verdade.
0: Então, Abigail, sabendo disso, quando aquele homem fez isso com o rei Davi, ele desprezou o rei Davi. Ele não quis dar alimento para os homens do rei Davi. Ele agiu com muito desprezo. E o que, que a palavra de Deus diz? Que Davi não aceitou. Davi, naquela mesma hora, o coração dele se enfureceu.
1: Se enfureceu.
0: E ele já ia descer a casa de Nabal.
1: Ia
0: ali matar todos que estavam ali dentro daquela casa.
1: Verdade.
0: Porque ele se sentiu como um rei, ele se sentiu um rei, assim, foi um desaforo que Nabal fez com eles. Um rei passar
1: não
0: por isso, né?
1: Né?
0: Não respeitou a autoridade do rei Davi.
1: Não
0: respeitou o que Davi já tinha feito por ele também antes. Então, o que a palavra de Deus diz? Que aquela mulher com sabedoria, quando ela ouviu dos servos ali o que estava acontecendo,
1: nossa,
0: quando ela ouviu tudo que estava para acontecer dentro da casa dela, que palavra linda que nós lemos aqui agora.
1: Nossa.
0: Quando ela rogou.
1: Nossa.
0: Né? A palavra de Deus diz que ela desceu, já rogo-te, meu Senhor.
1: Verdade.
0: Rogo-te, meu Senhor, com toda a humildade do coração.
1: Ela se humilhou.
0: Ela se humilhou. O que o esposo dela ali naquele momento não fez, isso. O que ele não... Ela chegou ali apaziguando, brandando toda aquela situação. A palavra de Deus diz que em Provérbios, né, a palavra branda, ela tira qualquer furor, qualquer ira, né? A paz, isso. Sim, a palavra branda. E Abigail chegando até o rei Davi, ela disse: eu rogo-te, meu Senhor. Então, nós queremos dizer para você aqui hoje que a mulher sábia, a mulher de Deus, ela tem que abrir a boca com sabedoria, né? E Abigail, ela agiu com muita rapidez diante daquela crise que ela poderia viver naquele momento, né? Ela, na mesma hora, ela foi até Davi e desceu com tudo que ele precisava. Desceu com tudo que ele tinha pedido, porque ela ouviu que o marido dela não quis fazer nada. Então, ela, que ela fez na mesma hora? Agiu com sabedoria. E sabedoria é uma ferramenta poderosa nas mãos de quem teme ao Senhor.
1: Verdade,
0: quem teme ao Senhor tem sabedoria.
1: Verdade,
0: quem teme ao Senhor primeiro age na direção do Espírito Santo de Deus.
1: Verdade.
0: Na mansidão, na humildade. E nós precisamos aprender isso, né, irmã Tânia?
1: Verdade.
0: Quantas vezes nós queremos confrontar? Quantas vezes nós queremos afrontar? E recebemos também, irmã Tânia, muitas afrontas.
1: Recebemos.
0: Nós recebemos afrontas. E aí, o que, que a palavra de Deus diz? Aquela que tem sabedoria, ela age porque ela teme ao Senhor, ela vai agir e vai usar essa ferramenta que é a sabedoria. E antes, elas buscam a direção de Deus.
1: Com certeza,
0: antes de agir.
1: Com certeza.
0: Antes de agir.
1: Quem tem o Espírito Santo, ele fala com ele a todo momento, né?
0: Sim.
1: Maria? Todo momento. E no momento que nós pensamos em errar, o Espírito Santo fala antes.
0: É verdade, ele fala através antes. De nós, né?
1: Fala
0: ele fala ao nosso
1: nós.
0: Coração.
1: Porque quando chega o momento de calar, nós quer falar.
0: Sim. Verdade.
1: E o Espírito Santo vem e fala, não é o momento de falar.
0: É verdade.
1: Cala-te.
0: É verdade. E se nós temar, irmã Tânia, a prova tá logo em seguida, né?
1: Aí
0: é como aconteceu com Nabal.
1: Isso.
0: Porque ele falou isso. O que não devia.
1: Isso.
0: Ele mandou voltar o rei e falar lá, vai lá e fala com ele assim, assim, assim.
1: Isso.
0: Eu não vou dar nada, eu não quero. Ele foi muito grosseiro com o rei Davi.
1: Foi.
0: E as palavras dele, de desrespeito, causou furor, a ira no coração do rei Davi, que já ia chegar para acabar com tudo dentro daquela casa. Mas o Senhor já tinha preparado ali alguém na humildade, alguém que estava ligada dentro daquela casa, né? Quando Deus tem alguém dentro da casa que busca pela presença do Senhor, Satanás tem que bater em retirada.
1: É verdade, mãe.
0: Não é verdade?
1: E nesse momento eu creio que ela já estava em espírito de oração.
0: Sim.
1: Que aí os seus servos foi comentar com ela, falar com ela o devido acontecimento. Nossa, ela agiu com tanta rapidez, com uma sabedoria.
0: É verdade.
1: A fé e a sabedoria, ela caminha junto.
0: É verdade.
1: Fé.
0: E a palavra de Deus diz aqui, ó, a resposta branda desvia o furor. Era essa palavra que eu queria lembrar. A resposta branda, ela desvia o furor.
1: É verdade,
0: ela desvia a ira.
1: É
0: uma
1: verdade.
0: Palavra branda pode acabar com toda a guerra.
1: É verdade.
0: Né? Se você se for humilde, se o orgulho do teu coração não tomar conta.
1: Verdade, mãe.
0: Né?
1: É verdade.
0: Porque ela poderia se unir aí ao seu esposo e ficar do lado dele e falar, é isso mesmo, tá tudo bem, vamos
1: aí,
0: fazer isso mesmo. Aí a guerra tava armada, a guerra tava pronta.
1: Estava armada.
0: Mas ela falou com humildade, com respeito com Davi. Chegou até Davi dando a ele a honra que ele merecia.
1: Ele merecia.
0: Chegou a Davi dando ele o respeito que ele merecia.
1: Verdade.
0: Porque nós precisamos entender, irmãos, que existe sim princípios, temor, e que nós devemos dar honra a quem tem.
1: Quem tem honra.
0: Se o Senhor pôs e deu a honra, nós precisamos respeitar, nós precisamos honrar.
1: Verdade.
0: E o Senhor depois vem honra a nós também, porque nós estamos honrando aquele que ele primeiro honrou.
1: Verdade.
0: Que o Senhor honrou primeiro. Então a palavra de Deus diz que as palavras sábias, elas podem apagar grandes incêndios. A mensagem que nós estamos lendo aqui hoje é: a mulher de fé é instrumento de uma reconciliação. E Deus usa pessoas cheias de graça para restaurar relacionamentos. Então nós vamos ficar com essa palavra hoje, sabendo que a resposta branda, ela desvia a ira. Olha, meus irmãos, se nós chegarmos, irmã Tânia, muitas das vezes querendo falar aquilo que nós está dentro do nosso coração. No momento que nós queremos falar, isso serve para dentro do seu lar. Você que muitas das vezes dentro do seu lar passa por situações difíceis. Você que muitas das vezes dentro da sua casa passa por situações que só Deus sabe. Porque muitas das vezes nós chegamos com um sorriso no rosto, mas dentro da nossa casa ninguém sabe o que acontece.
1: Verdade.
0: Nós temos filhos, nós temos marido, nós temos família, nós temos familiares. Não é nem, irmã Tânia?
1: É verdade.
0: E muitas das vezes, a força que uma pessoa está fazendo para estar de pé na presença de Deus, para chegar firme, chegar ali fazendo a obra do Senhor, e talvez chega na igreja e quer receber ali um conforto, um carinho, quer receber um abraço, uma palavra branda. E muitas das vezes nós precisamos estar preparados para ser instrumento de Deus na vida de outras pessoas.
1: Não é fácil, né, irmã?
0: Não é fácil.
1: Mas temos que dar lugar.
0: Sim. É verdade.
1: Temos que dar lugar.
0: Porque cada um passa uma batalha, né, irmã Tânia? Cada um tem a sua prova, irmãos. Não tem aquele que está livre, né?
1: É
0: de passar uma batalha, uma luta. Então nós precisamos reconhecer. Assim como Abigail reconheceu que Deus tinha um plano na vida de Davi para aquele momento. Então a fé que ela tinha enxergou além. Além daquelas circunstâncias, porque já estava pronta, a guerra já estava armada, Davi já estava descendo com seus homens para dentro da casa, para lá para dentro da onde ela morava, com seu esposo. Mas o que acontece? Deus honrou a fé de Abigail.
1: Deus honrou. E assim, desse povo, acabou com toda a tragédia que o inimigo achava.
0: Sim.
1: Que ia acontecer.
0: Satanás já estava com tudo preparado ali para ter logo uma matança, né, dentro daquela família, dentro daquela casa.
1: É verdade, mamãe.
0: Sim. E a palavra de Deus diz que a fé enxerga além das circunstâncias. Mulheres de fé acreditam que Deus está no controle. E quem confia em Deus não age movido por uma vingança.
1: Jamais,
0: né?
1: jamais.
0: É isso mesmo. Quantas vezes o nosso coração quer vingar? Quantas vezes nós oramos, Senhor, faz justiça, meu Deus, faz justiça, porque eu quero justiça e é agora, e é hoje.
1: Eu não posso fazer, é o Senhor que vai fazer por mim.
0: Quantas vezes nós nos pegamos orando assim, irmão?
1: Oh, meu Deus.
0: Mas o que o Senhor está querendo dizer hoje é que quem confia em Deus não age movido pela vingança.
1: Jamais.
0: Viu?
1: Jamais.
0: Porque quem faz é o Senhor. Se nós agirmos na humildade, é tão difícil, irmã Tânia.
1: Oh,
0: oh, meu Deus, quando nós passamos por isso na pele, né?
1: Oh,
0: quando nós passamos por isso na prática, de viver, de ter que...
1: É, Espírito Santo.
0: Você tem que passar por isso, irmãos. Eu sei que é difícil nós passarmos por isso, pelo processo de humildade, de amor, de abaixar a cabeça.
1: Nossa.
0: Às vezes nós falamos assim, oh, meu Deus, estou engolindo sapo, meu pai. Mas Jesus fala assim, não. Não, não é não. Não é não. A honra de Deus vem logo aí nesse silêncio. Que Deus faz coisas incríveis, né?
1: Parece que dá até um nó na garganta,
0: sim,
1: né?
0: Sim, nós queremos se falar. Nós queremos também agir da mesma forma.
1: Mas o Espírito Santo.
0: Porque nós somos seres humanos. Quem controla nós é o Espírito Santo de Deus. E o Senhor tem nos controlado. Aquele que tem o Espírito Santo de Deus.
1: Glória a Deus.
0: Ele sabe que o Senhor vai trabalhar. Deus trabalha. Ele
1: e o
0: trabalha.
1: Senhor está trabalhando na vida de alguém.
0: E sim,
1: tá
0: ouvindo,
1: nosso
0: né?
1: Ouvindo
0: sim.
1: Nossa voz.
0: Sim, talvez aí dentro da sua casa, com seus filhos, passando uma luta muito grande.
1: Verdade.
0: Com teu esposo. E o Senhor está dizendo para você hoje, olha aí, age como Abigail. Seja uma mulher sábia. Sabe como termina essa história?
1: Como
0: que termina essa história?
1: Como?
0: O Senhor foi lá e que o Senhor fez? Deus julgou Nabal e honrou Abigail. Sabe o que a palavra de Deus diz? Que ele foi acometido de morte. A palavra de Deus diz que ali naquela mesma hora, quando Abigail estava ali, aquele homem no outro dia, quando ele foi falar, que ela não precisou falar nada.
1: Nada.
0: O Senhor já feriu ele e o coração dele parou naquela mesma hora. A palavra de Deus é clara. O final dessa história para Nabal, ah, meu Deus...
1: E nos dias de hoje
0: triste.
1: É diferente?
0: Não.
1: Você precisa brigar, xingar,
0: não.
1: Humilhar quem está te afrontando, te
0: não humilhando? Precisa.
1: Não,
0: é verdade.
1: Precisa.
0: Não precisa.
1: Não precisa.
0: Não precisa porque Deus ele faz, Deus ele vem, Deus honra. E a palavra de Deus diz que ele julgou a Nabal. E Nabal teve que morrer. Ele morreu por causa das atitudes dele. Ele morreu. E sabe qual foi a honra de Abigail? Porque Davi viu nela uma mulher tão de Deus, que assim que o esposo dela faleceu, ele morreu, Davi pediu ela em casamento.
1: Olha.
0: Ela virou a mulher do rei
1: Olha.
0: Davi.
1: Olha.
0: Ela se tornou ali também uma das esposas do rei Davi. Ela foi honrada muito honrada. Mais pelo rei Davi. Por quê? Porque Davi viu nela sabedoria. Davi viu nela uma mulher de Deus. E sabe o que Davi fala para ela? Ah, mulher, você acabou de evitar que o sangue fosse derramado Verdade. Pelas minhas mãos.
1: Foi isso que Davi falou com ela.
0: Porque Davi reconheceu que verdadeiramente aquela mulher tinha a presença de Deus na vida dela.
1: Nossa.
0: E não precisou Davi fazer nada, porque Deus mesmo, Deus do céu, foi lá e julgou a Nabal por causa de Abigail.
1: Né?
0: Porque ele fez isso com um rei honrado pelo Senhor. E também né, Abigail, que estava ali já passando por essa situação, talvez, passando por essas lutas há tanto tempo, né? Mas o Senhor julgou Nabal por Abigail. Então, eu quero deixar aqui as lições desta palavra nesta manhã. Deus vê a fidelidade dos seus filhos. Nenhuma atitude de fé passa despercebida diante do Senhor. Quem permanece firme em Deus será recompensado no tempo certo.
1: Com certeza.
0: E a conclusão que Abigail nos ensina como uma mulher de fé. Uma mulher de fé, ela age com sabedoria. Ela enfrenta crises com coragem. Ela usa palavras que edificam. Ela confia nos planos de Deus. E ela é honrada pelo Senhor.
1: Verdade.
0: Verdade, né, irmã Tânia? Então que essa palavra...
1: Que palavra poderosa,
0: possa ficar
1: né?
0: no seu coração.
1: Nome de
0: a fé
1: Jesus.
0: De Abigail não mudou apenas a sua história, ela mudou o rumo de todos que estavam ao seu redor, né?
1: Mudou
0: porque todos, a casa inteira ali ia passar pela luta, pela guerra, pela matança, tudo mas as bem. Palavras de Abigail, a fé de Abigail, pela humildade dela, quando ela diz ali para o rei Davi, meu Senhor, rogo-te, te peço perdão pelas atitudes do meu esposo, te peço perdão por tudo que ele fez e tudo que o Senhor precisar está aqui nas minhas mãos. Olha. Eu estou aqui para servir ao Senhor e todos os seus servos.
1: Ela foi corajosa.
0: E ela foi
1: né?
0: corajosa.
1: Ela foi
0: de
1: corajosa.
0: Chegar até o rei Davi no momento de ira, da forma que ele estava, e dar-lhe uma palavra de humildade e sabedoria. E Deus abrandou na mesma hora, Deus entrou na causa, né?
1: Aquele que se humilha.
0: Sim, e todos que estavam ali, que ia morrer na casa de Nabal, inclusive Abigail.
1: Abigail.
0: Porque o rei Davi ia chegar e ele não ia ver quem era quem, né? Então o rei Davi, na mesma hora, quando ela desceu com essas palavras, ela falou, ah, mulher, você evitou tanta coisa aqui hoje. O sangue ia ser derramado pelas minhas mãos e foi livramento. Ela trouxe livramento não só para ela, mas para todos que estavam em redor dela. Para todos que estavam na casa dela.
1: E olha, Miriam, que o Senhor, além que o Senhor abençoou todos que estavam na casa dela, o Senhor honrou ela.
0: Honrou
1: ela poderosamente.
0: Sim, de uma forma extraordinária. Oh, meu Deus, Jesus ele honra. Ah, meu Pai. Oh, glória, aleluia, Jesus. Deus ele honra, irmã Tânia. Deus é fiel.
1: Você pensa que tá tudo difícil, é impossível, meu Deus.
0: O Senhor ele entra na causa.
1: Chega com honra
0: chega,
1: pra você.
0: Siga.
1: Meu
0: já
1: Deus.
0: Já deu aí nossa hora, né, Pastor Davi? Pastor Davi já tá ali, ó. Já deu a hora.
1: E
0: que essa palavra possa ficar no seu coração nessa manhã.
1: Meu Deus.
0: Que foi a palavra que Jesus trouxe para nós, para que você haja com sabedoria, com fé,
1: Ai.
0: Mansidão e humildade. Aí no seu trabalho,
1: oh,
0: viu?
1: Senhor.
0: O Senhor está dizendo para você, haja com sabedoria, tá bom?
1: Verdade.
0: Aí dentro da sua casa, com seus filhos, com seu esposo, haja com sabedoria. Porque Deus, ele está trabalhando em seu favor.
1: Da glória
0: que essa
1: Deus.
0: Palavra fica no seu coração. Irmã Consuelita, que está aí na sua casinha, lá em Veneza. Que Deus te visite, minha linda. E te abrace aí com o Espírito Santo de Deus. Vamos já fazer a nossa oração final.

0: meus irmãos, vamos entrar em oração para o término, né, desse dia de hoje. Vamos orar. Glorioso Deus eterno Pai, Deus Santo, Deus de poder, Deus de maravilha, Deus de misericórdia, que o Senhor possa, meu Deus, dar glória através da Tua misericórdia, nos abençoar, nos livrar. Abençoa minhas irmãs, meu Deus, que estão ouvinte, meu Pai, dessa rádio neste momento. Abençoa o pastor Davi, a nossa irmã Miriam, e todos, meu Pai, diante do Pai, do Filho, do Espírito Santo. E a paz do Senhor Jesus, minhas irmãs. A paz do Senhor Jesus, minha irmã Miriam. A paz do Senhor Jesus, pastor Davi.
1: É isso aí, a paz do Senhor Jesus, amados ouvintes. Que Deus abençoe. E até o próximo sábado, nós estaremos aqui às 9 da manhã. Que Deus te abençoe, a paz do Senhor Jesus.
0: Amém.

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0: 10:09.
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4: Nós estamos aí já há alguns dias, pertinho de duas festas maravilhosas, dois dias, melhor dizendo, de uma festa maravilhosa dos 64 anos da Igreja Deus é Amor. Nós teremos aí no dia 13 e 14. E eu vou passar para vocês a agenda das atividades nesses dois dias. Vocês que virão nas caravanas, vocês que estão aqui em São Paulo. No sábado começa a festividade às 10 horas da manhã com o culto de consagração, onde eu estarei juntamente com as mulheres de fé aqui na sede mundial, no sábado, dia 13, às 10 da manhã até às 11:30. Depois das 14 às 18, teremos o Garagem Cristã. Os cantores da Garagem Cristã estarão se apresentando aqui. Será uma tarde de louvor e adoração ao Senhor. E às 19 horas, o culto jovem no Auditório Renascense. No domingo de manhã, nós teremos logo às 9 horas da manhã o culto de oração com o lançamento do Ministério da Intercessão Global. Nós estamos com o Ministério de Oração agora, na liderança da irmã Maria Lorena, e nós estaremos apresentando como será este novo projeto sobre a oração, uma cerimônia de oração e lançamento do Ministério de Intercessão Global. Das 10 às 11:30, teremos a cerimônia de ordenação de diáconos, presbíteros e pastores aqui na sede mundial no domingo, das 10 às 11:30. E às 15 horas até às 17, culto celebrativo dos 64 anos da Igreja Deus de Amor. Ou seja, nós teremos atividades nos dois dias. E vocês estão vindo nas caravanas, preste atenção nos seus pertences, não fiquem andando com celular aqui nas ruas de São Paulo. Vamos fazer a prevenção, né? A precaução aí com muito cuidado, muita atenção, né? Nós temos agora a necessidade também do registro das caravanas. Vocês que estão liderando as caravanas aqui para São Paulo nos dias 13 e 14, vocês precisam registrar as caravanas para ter um lugar para estacionar os ônibus, o ônibus que vai vir com as caravanas da sua cidade. Então avise o líder da caravana que entre em contato aqui no telefone central da sede mundial, que é 11-3347-4700, 3347-4700 é o telefone aqui da sede mundial, e você pede para entrar em contato com o setor de caravanas e registre a sua caravana para garantir a reserva aí do estacionamento do ônibus que você estará vindo, tá certo? Teremos cantina 24 horas aqui para que todos possam se alimentar. Vocês não vão precisar sair aqui do Templo da Glória de Deus. Todas as livrarias abertas, com todos os materiais, vocês estarão aqui cobertos com a segurança. Dias 13 e 14, 64 anos da Igreja Deus e Amor, você que já passou por aqui, fez parte e faz parte dessa história. Você não pode deixar de vir. E você não vai vir sozinho. Todos estão aí incumbidos de trazer alguém consigo. Traga um parente, traga uma pessoa que nunca participou de um culto. Traga e mostre quantas atividades nós teremos. Eu creio que isso chama atenção e também tira aquele negócio de eu não gosto de igreja, eu não gosto de culto, eu não gosto de crente, né? Nós temos muitas situações desta maneira. Então nós estamos aguardando que você faça o trabalho de um bom evangelista e não venha sozinho. Faça o ID de Jesus. 13 e 14, grande festa aqui em São Paulo, na sede mundial dos 64 anos da Igreja Deus e Amor e do programa Voz da Libertação. Amém.

10h20 em São Paulo. Bom dia para você que está nos acompanhando em todo o território nacional através das rádios filiadas à nossa rede de rádios Deus é Amor, desde a Central de Produção Internacional aqui na Avenida do Estado 4568, no bairro da Liberdade, no centro de São Paulo. E a você que nos acompanha aqui no centro da capital e também nos bairros adjacentes, daqui a pouco tem aquele culto especial de 11h30 da manhã para você adorar a Deus juntamente conosco. Você que está em bairros mais distantes do centro e você também que está aqui no centro, também é convidado a participar conosco do culto de ensinamento da Palavra de Deus com o pastor Jorge Tenório no encerramento da campanha O Senhor é a Minha Força, hoje às 3h.

0: de número 2, Avenida Prefeito Pereira Passos, número 10, no bairro da Liberdade. Programe o Waze, o Google Maps ou o aplicativo de sua preferência de geolocalização para participar conosco desse culto especial. Às 7 horas da noite tem um culto com o Ministério Jovem Regenere aqui do Templo da Glória de Deus, no Auditório Renascense, na Galeria do Templo da Glória de Deus. E claro, você jovem de todas as idades, de 0 a 100 anos, todo mundo que está em nossa companhia são convidados a participarem conosco desse culto aqui na sede mundial da nossa Igreja Pentecostal Deus e Amor, e ter um momento de uma experiência com Deus, de adoração, louvor, participação do nosso querido irmão Davi Miranda Neto, também da Karina Mendes, a esposa do presbítero Davi Miranda Neto, e do coral Regenere Music, todos juntos, adorando ao nome do nosso Deus, na beleza de sua santidade, no culto jovem, aqui no Templo da Glória de Deus, reforçando para você o nosso endereço. Avenida do Estado, 4568, e Avenida Prefeito Pereira Passos, número 10, aqui no bairro da Liberdade. Aguardamos por você e por sua querida família, amigos, colegas, todo mundo que você convidar, serão participantes abençoados e, claro, bem-vindos sempre ao Templo da Glória de Deus. Hora certa para você, 10h23 em São Paulo. Agora tem Bíblia em Foco chegando para fazer a sua companhia aqui no programa Voz da Libertação. Esse Bíblia em Foco vai falar sobre identidade com o nosso irmão Gabriel Miranda. E eu já volto com você.
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3: Olá, eu sou o Gabriel Miranda e hoje eu quero compartilhar com vocês uma passagem muito interessante, a passagem da cura do leproso. Então vamos abrir nossas Bíblias em Mateus capítulo 8, o versículo a partir do 1 até o 3. Quando ele desceu do monte, grandes multidões o seguiram. Um leproso, aproximando-se, adorou-o de joelhos e disse: Senhor, se quiseres, podes purificar-me. Jesus estendeu a mão, tocou nele e disse: Quero, seja purificado. E eu quero que você preste atenção sobre a lepra, porque a lepra, ela é uma bactéria. Uma bactéria que na época de Jesus não tinha cura. Hoje nós temos cura e ela tem até um outro nome. Mas nessa época de Jesus, a pessoa que era contaminada, ela tinha que sair da sua casa. Ela não podia ficar dentro da sua casa porque a sua casa estava contaminada. E muitas vezes a sua casa tinha que ser demolida. E não só isso, aquela pessoa que tinha lepra, ela tinha que andar com as suas vestes rasgadas. Então ela não podia mostrar uma veste limpa. E também ela tinha que cobrir o seu rosto e não podia se aproximar de ninguém. Quando alguém se aproximasse daquela pessoa que tinha lepra, ela tinha que gritar: impuro, impuro. E ela tinha que deixar a pessoa longe porque ela poderia contaminar outras pessoas. Então eu imagino aquela pessoa, às vezes por anos está com aquela lepra, teve que sair da sua casa, sair de perto da sua família, das pessoas, de amigos, colegas, de todo mundo, e não podia nem conversar com ninguém, porque se alguém se aproximasse, ela tinha que gritar. Imagine por anos, aquela pessoa não tinha sido somente contaminada, mas ela tinha perdido a sua identidade. E a lepra tem outro significado, tem o significado de pecado. Em Isaías 64, diz: impuro todos nós somos impuros, que somos pecadores. Então, assim como aquela pessoa que tinha lepra, ela gritava: impuro, impuro, que ela era impura. Então, por isso que na Bíblia se compara também como pecado. E no momento que você reconhece a sua lepra, você reconhece que você é falho, porque você reconhece o seu pecado, as suas falhas, a sua fraqueza. E você tem a necessidade de reconhecer Jesus.

0: porque Jesus, ele é o oposto. Ele vem com a cura. E Jesus, ele não somente curou o físico do leproso, mas ele restaurou. Ele restaurou a identidade. No livro de Salmos, fala que somente ele cura os corações. E eu queria deixar uma pergunta para você. O que que você precisa entregar no altar de Deus hoje para que ele possa curar a sua lepra, curar as suas falhas ou mesmo restaurar a sua identidade?
1: Enquanto nós estamos louvando, o Senhor está passando por aqui. E por onde Jesus sempre passava, havia uma grande multidão para tocar nele. E esse mesmo Jesus está aqui nesta noite. Não perca a oportunidade, toque no Senhor nesta noite. É o toque da cura, é o toque da transformação, é o toque da salvação. E Jesus está fazendo isso em nossas vidas nesta noite. Quem crê pode levantar a mão e glorificar o nome dele. Aleluia.

0: Toque em Jesus nesta noite. Toque em Jesus nesta noite.
1: Dez horas 30 minutos em São Paulo, no horário oficial de Brasília. Estamos no outono, outono brasileiro, onde uma estação muito linda. Modéstia à parte, uma das estações que mais vislumbram toda a beleza do nosso Brasil. E você, já participou com a gente do seu Voz da Libertação, do seu programa Manhã com Deus? 11 982 92 3392. Garanta aí a sua participação. É muito fácil, é gratuito, você não vai pagar absolutamente nada e vai poder deixar o seu nome para a oração e também dos seus familiares. Para nós, isso é muito importante, porque saberemos em que pontos, em que momentos deveremos falar em oração com Deus sobre o problema, a dificuldade que você está enfrentando. Então, a nossa oração é feita com muita consciência, uma oração feita com muita racionalidade, com muita razão, diante da presença de Deus, sempre lembrando que o Espírito é quem flui no momento em que estamos conversando com Ele. Meio-dia, portanto, faremos este momento todo importante de oração, como já é de praxe, já é um costume da nossa Igreja Deus e Amor, através da Rádio Deus e Amor, através do programa Voz da Libertação, este momento muito especial de clamarmos ao seu santo e precioso nome. Ainda nesta edição do seu Manhã com Deus, faremos aquela oração ainda válida, a decisão, às 11 horas e 10 minutos, aqui na Rádio Deus e Amor. E é claro que a oração do meio-dia é impreterível, é indispensável para nós. Então, você é o meu convidado especial para deixar o seu nome no registro de oração através do nosso número WhatsApp e buscarmos a face do nosso Deus com muita fé diante da sua presença.
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0: 10:37, bom dia pra você ligado aqui no seu Manhã com Deus. E aí, já tomou aquele café especial? Sem açúcar, hein? Por favor. O açúcar tira todo o sabor do café, mas é claro, se você escolheu também, optou por levantar aquele jejum a Deus, não esqueça de apresentar a nossa Igreja Pentecostal Deus e Amor, que está em clima de festa e breve celebrará 64 anos de história. Presente também seu amigo comunicador Natiel Reis, seu amigo sonoplasta Lucas Ione e, claro, a nossa diretoria, nossa irmã Irene Miranda, todos os nossos diretores do Conselho Deliberativo e Executivo da Igreja Pentecostal Deus e Amor. A nossa igreja é uma igreja de oração e por isso nós glorificamos ao nome do nosso Deus. Olha, quero mandar um alô todo especial aqui a algumas pessoas que estão em nossa companhia e já registraram suas participações aqui no 119-8292-3392. O irmão Anderson Costa, que está em Caruaru, Pernambuco, ele registra aqui uma mensagem maravilhosa, dizendo um alô especial e abençoado para todos, ligado aqui na rádio e na expectativa para o aniversário da Igreja Pentecostal Deus é Amor. Deus abençoe, irmão Anderson. Olha, mais uma pessoa aqui conosco, a Letícia Muniz, está em Patos de Minas, acompanhando a programação da Rádio Deus e Amor em Minas Gerais. Manda um alô aqui para mim e também para todas as irmãs do Círculo de Oração que estão acompanhando aqui em Patos de Minas. E Deus abençoe, irmã Letícia Muniz, por sua interação aqui conosco. Agora a participação especial do meu Papa Chibé, Pedro, o Pedro Monteiro da Estadual de Belém do Pará, o meu grande amigo. Ele não está sozinho, ele faz companhia ao presbítero Paulo Robson e também a sua esposa, a irmã Isa Galeno, que estão acompanhando o programa Voz da Libertação em Belém do Pará. Que Deus abençoe todos os paraenses que estão em nossa companhia. Olha, tem mais alô especial pro meu povo paraense, hein? A irmã Osana, abençoada de Deus, está em companhia do Voz da Libertação em rede nacional. Também a irmã Janete está acompanhando a nossa Rádio Deus e Amor lá em Icoaraci. E, é claro, um alô todo especial à irmã Rose, que é líder do Ministério de Assistência Social aí em Icoaraci. A irmã Rose, que cuida do trabalho da Fundação Reviver. Que Deus abençoe, irmã Rose. Para nós é muito bom saber que temos pessoas que cuidam desse trabalho, que é muito importante, faz parte do Ministério de Amor, de Solidariedade, de Cuidado. Isso faz parte do ser cristão. Então, um alô especial a todas as irmãs e irmãos que cuidam da assistência social em suas igrejas, da Fundação Reviver e também a Associação Reviver Help. Deus é Amor. E o meu grande amigo, o presbítero Levi Muniz. Presbítero, 10:41 em São Paulo. Um alô especial também para a irmã Fernanda Muniz, sua esposa. Eles estão em minha companhia, em companhia de todos vocês aqui na rádio Deus é Amor. Deixa eu dar uma olhadinha aqui, quem mais está participando conosco? Olha, vamos ao sul do Brasil, Canoas, no Rio Grande do Sul. Deixa o meu alô aí, ó, para toda a igreja, para todos que estão ligados na rádio Deus e Amor. Nesta manhã com Deus, expectativa mil pro aniversário de 64 anos da minha igreja pentecostal, Deus é Amor. Olha aí, falou, hein? O Rodrigo Alves, que senso de pertencimento, hein, Rodrigo? Isso mesmo, é a nossa igreja pentecostal, Deus e Amor, fazemos parte dela, ela nos abraçou e, claro, nos dá todas as oportunidades ministeriais. A irmã Vanessa Souza fala de Anápolis, em Goiás. Olha, manda um alô para mim e também para minha família. Estamos ligados no programa Voz da Libertação. Amo esta igreja, nasci na IPDA e, é claro, o Senhor tem me dado muitas oportunidades nela. Deus abençoe, viu, Vanessa? Obrigado por sua interação aqui conosco. Deixa eu dar uma olhadinha aqui, quem mais está participando conosco? Olha, irmão Tiago Ribeiro, ele é de Feira de Santana e está nos mandando aqui um pedido de oração especial por ele, por seu casamento e por todos os seus familiares. Já aproveito para mandar um alô especial também para Daniela, lá em Feira de Santana. Vou orar por você claramente, Tiago, mas falou em Feira de Santana, na Bahia, eu lembrei da Daniela, que é uma intérprete da nossa igreja Deus e Amor. Ela trabalha com acessibilidade, que é um ministério que eu também amo demais, amo muito. Aproveito para mandar um alô para todos que estão em nossa companhia no Nordeste Brasileiro, na Bahia. Olha, irmão Marcos também em Marabá. Ô, povo abençoado de Marabá, hein, no meu Pará. Que Deus abençoe. Ele está dizendo aqui um alô especial para você, Natiel Reis, Papa Chibé. Eu também sou Papa Chibé. Quero falar que o norte do Brasil estará no aniversário de 64 anos da Igreja Pentecostal Deus é Amor. Olha, ele já garantiu a participação dele, hein? Que Deus abençoe. Você também que está em companhia do Voz da Libertação, já procure o pastor da sua igreja. Dá tempo ainda, faltam alguns dias. A gente ainda vai virar um mês. A gente está em maio, amanhã vai ser o último dia. E segunda-feira vai ser dia 1º, aí começa a contagem regressiva. Faltando 12 dias para o aniversário de 64 anos da nossa Igreja Deus e Amor. Será um fim de semana abençoado, hein? Dias 13 e 14, aqui no Templo da Glória de Deus, Avenida do Estado, 4568, no bairro da Liberdade, no centro de São Paulo. Olha, tocou aí o fundo, essa trilha, esse BG maravilhoso, que o meu sonoplasta aqui, sonoplasta de todos os comunicadores da Rádio Deus e Amor, acabou de colocar aqui pra gente, marcando, essa trilha sonora marca o clima que está permeando em nossos corações. É o aniversário da Igreja Pentecostal Deus é Amor, dias 13, marque aí na sua agenda, hein? 13 e 14 de junho, aqui no Templo da Glória de Deus, uma igreja firmada na rocha, é o tema que traz este evento todo especial. Olha, são 64 anos de um legado de história, conquistas e, claro, vidas alcançadas para a glória de Deus. Testemunhos, milagres e muitas bênçãos sem fim é o que marcam este evento especial de 64 anos da nossa Igreja Pentecostal Deus e Amor. E olha, cá entre nós, hein? Este ano a nossa comemoração será inesquecível. Um dia de comunhão, confraternização, renovo, louvor e adoração ao nosso Deus. E o importante deste evento serão a salvação de almas. Olha, o nosso Deus tem coisas maravilhosas preparadas para mim e para você. Então, será uma verdadeira festa espiritual. E você? É, você mesmo que está aí em companhia do Voz da Libertação, faz parte dessa história. Nossa equipe dedicada está trabalhando incansavelmente. Voluntários, diretoria, pastores, cooperadores, diáconos, todos, jovens, senhores, senhoras, o pequeno Galileu, todos nós estamos trabalhando incansavelmente nos preparativos, na recepção e na organização, para que você e sua família sejam bem recepcionados e celebrem a Deus conosco pelos 64 anos da Igreja Pentecostal Deus e Amor. Agora, alguns detalhes importantíssimos sobre o nosso evento. Um ambiente climatizado, tem o Templo da Glória de Deus. Junho e julho marca aqui um clima mais agradável, mais gelado. Eu não sei se você gosta de um clima mais gelado, mas se não gosta, não tem problema também, porque no Templo da Glória de Deus sempre tem aquele clima estável, estabilizado, sempre muito bom. Um ambiente climatizado por si só já diz tudo. Praça de alimentação, você não vai precisar sair das dependências da nossa igreja para se alimentar nas adjacências. Pelo contrário, aqui nós preparamos tudo com muito cuidado, com muito esmero, para que você fique sempre conosco e aproveite ao máximo. Maximize, otimize a sua vinda ao Templo da Glória de Deus. Se você vier com seu carro, tem estacionamento gratuito, muito, muito monitorado, com os nossos seguranças, câmeras de segurança e também com os voluntários para cuidarem do seu veículo. Higiene pessoal, pontos sim de higiene pessoal, nós temos banheiros, nós temos locais que serão acrescentados ainda para este evento especial de 64 anos. E acessibilidade. Acessibilidade em língua brasileira de sinais, acessibilidade para cadeirantes, como rampas de acesso, piso tátil para pessoas com baixa visão e outras acessibilidades importantes para um evento dessa magnitude. Mas é importante que você, caravanista, líder de caravana, você que cuida aí do setor de caravanas para o Templo da Glória de Deus, também se atente ao prazo de cadastramento para a sua caravana aqui no Templo da Glória de Deus. Você pode mandar um e-mail e nós queremos que você envie o quanto antes para caravanas@ipda.com.br. caravanas@ipda.com.br www.cosmosmarketing.com.br. Se você tiver outras dúvidas, ainda não conseguiu fazer aí o envio da sua mensagem de e-mail para cadastrar sua caravana, também pode ligar para nós aqui do setor de caravanas em horário comercial de segunda a sexta-feira. 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Mande uma mensagem ou ligue para nós. Queremos saber de onde você está vindo para prepararmos a melhor recepção para você e para toda a sua querida família ao Templo da Glória de Deus. E lembrando sempre, estamos em uma igreja firmada na rocha que nasceu na década de 60 e está se preparando para encontrar com Jesus. E por falar em preparativo, nós estamos em uma campanha especial de preparação espiritual toda meia-noite, através dos nossos meios de comunicação. Rádio Deus e Amor, também pelos canais oficiais da IPDA no YouTube, que é o canal Igreja Deus e Amor Oficial e também o canal Direto com Deus Oficial, e também pelo IPDA Play. Agora são 10h50 em São Paulo. Eu estou falando bastante porque estou animado. Está chegando o aniversário de 64 anos da nossa Igreja Pentecostal Deus e Amor, e você não pode ficar de fora. Mas agora, o nosso irmão presbítero Davi Miranda Neto chega com um quadro maravilhoso. Está escrito. Ele vai falar qual evangelho você tem vivido. É importante para você aqui na Rádio Deus e Amor. Agora, 10h50 no horário oficial de Brasília.
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2: Eu acho poderosíssima a carta que Paulo escreveu à Igreja da Galácia, em capítulo 1 de Gálatas, a partir do versículo 6, onde diz o seguinte: admira-me que estejais passando tão depressa daquele que vos chamou na graça de Cristo para outro evangelho, o qual não é outro, senão que há alguns que vos perturbam e querem perverter o evangelho de Cristo. Mas ainda que nós, ou mesmo um anjo vindo do céu, vos pregue evangelho que vá além do que vos temos pregado, seja anátema. Assim como já dissemos, e agora repito, se alguém vos prega evangelho que vá além daquele que recebestes, seja anátema, ou seja, que ele seja amaldiçoado. Paulo estava falando sobre a essência do evangelho, o evangelho genuíno que ele havia ensinado. Para quem se lembra, Paulo, ele era um fariseu que, na verdade, perseguia os discípulos de Jesus. Ele perseguia os seguidores de Jesus Cristo. Quando Cristo veio à Terra, ele transicionou da aliança da lei para a aliança da graça. Então, quando Paulo recebeu uma visitação de Jesus no caminho para Damasco, onde ele estava indo para perseguir os discípulos de Jesus, Jesus apareceu para ele numa luz forte, clara, que o trouxe cegueira por 3 dias. Depois da sua cura, Paulo foi o maior pregador do Evangelho da Graça de Jesus Cristo. Paulo escreveu 75% do Novo Testamento, o maior pregador do Evangelho da Graça de Cristo. Ele está advertindo aos Gálatas, a Igreja da Galácia, que ele mesmo havia implementado sobre viver o Evangelho genuíno de Jesus Cristo. O que que esses cristãos da Galácia estavam fazendo? Eles estavam querendo retomar os mandamentos da aliança da lei. Estavam querendo trazer a circuncisão, a guarda do sábado, tudo aquilo que Cristo já havia dado continuidade nessa revelação do evangelho genuíno. Quando eles começaram a fazer isso, Paulo os advertiu e se admirou que tão rapidamente, depois que ele havia pregado o evangelho genuíno da graça de Cristo, eles estavam agora pervertendo o evangelho genuíno da graça de Deus. O que eu quero dizer com uma reflexão que nos pergunta e nos questiona se é que temos vivido o evangelho genuíno de Cristo? Muitas pessoas hoje eu enxergo, até mesmo com muita fé em Deus e têm vivido uma vida piedosa na presença de Deus, fazendo parte de igrejas, frequentando cultos, são pessoas que não vivem segundo os fundamentos da nossa fé, pessoas que acreditam que serão salvas pelas suas próprias obras, pessoas que buscam uma justificação, que acham que vão ser boas o suficiente para ser salvas. Mas quando a gente lê, por exemplo, lá em Gálatas 2:16, a palavra de Deus diz o seguinte: sabendo, contudo, que o homem não é justificado por obras da lei, mas sim pela fé em Cristo Jesus. Temos também crido em Cristo Jesus para sermos justificados pela fé em Cristo, lei perfeita de Deus. A lei, os 10 mandamentos, os outros mandamentos que estiveram no tempo em que Moisés esteve aqui na terra, ela trouxe o caráter de Deus e mostrou o quão inalcançável são os padrões e a perfeição e a santidade do nosso Deus, para mostrar o quão corruptível, o quão corrompido está a natureza do ser humano que habita aqui na Terra. Estamos falando sobre viver o Evangelho genuíno da graça, estamos falando sobre fundamentar a nossa fé no sacrifício perfeito que Jesus fez por nós. Ele pagou o preço, ele pagou pelos nossos pecados. A ira e a justiça de Deus estava sobre Jesus naquela tarde de sexta-feira, lá na cruz do Calvário. Você consegue imaginar essa cena? Onde o Cordeiro de Deus, que tira o pecado do mundo, foi isso que João Batista falou sobre Jesus quando ele viu ele de longe no dia que ele foi batizado, naquela tarde de sexta-feira. Sobre Jesus estava todo o peso do pecado do mundo sobre os seus ombros. Estava toda a dor, toda a angústia, todo o sofrimento. O cálice da ira de Deus estava sobre ele, para que eu e você pudéssemos desfrutar da vida em abundância aqui na terra. E um dia, a vida na eternidade com Cristo Jesus. Em Efésios 2:8, a palavra de Deus nos diz o seguinte: porque pela graça sois salvos, mediante a fé. Isto não vem de vós, é um dom de Deus. Não de obras, para que ninguém se glorie, pois somos feitura dele, criados em Cristo Jesus para as boas obras, as quais Deus de antemão preparou para que andássemos nela. O que é perverter o evangelho genuíno da graça de Cristo? É inverter a ordem. Eu quero te perguntar, por que será que nós somos chamados a obedecer a Deus? Por que que você busca viver em obediência e em santidade? A palavra de Deus nos diz em Efésios 2:8 ao 10, a ordem correta disso tudo. Quando nós entendemos a justificação pela fé, a obra que Jesus realizou tão poderosa na cruz do Calvário, nós entendemos que o preço foi pago, que nós somos declarados justos e santos diante de Deus mediante a nossa fé em Jesus Cristo. Nós participamos do sacrifício perfeito do Cordeiro de Deus que veio ao mundo para tirar os nossos pecados e pagar pelas nossas iniquidades. A dívida está paga. Quando a gente vê em Efésios 2:8 ao 10, a gente entende que as boas obras, aquilo que Deus preparou de antemão para que andássemos nela, isso é a maior consequência da justificação pela fé. Eu diria que as pessoas que ainda não entenderam o evangelho genuíno da graça estão presas, quem sabe, a um ciclo vicioso, a um ciclo pecaminoso. Estão buscando a justificação pelas boas obras, não conseguem, tropeçam, caem, pecam e desanimam na sua caminhada da fé. Mas quando nós entendemos genuinamente o evangelho genuíno da graça, nós entendemos que uma vez que somos justificados pela fé, recebemos o Espírito Santo como esse dom, esse presente que Deus nos deu mediante o sacrifício de Jesus. O próprio Espírito Santo nos guia e nos leva a começarmos a viver as boas obras, a santidade que vem somente pelo Espírito Santo. Ou seja, qual é a causa da nossa salvação? A causa, certamente, é a nossa fé. Mas uma vez que tivermos fé genuína em Jesus Cristo e vivemos o evangelho genuíno da graça, as boas obras, como consequência, de uma forma natural, mediante a natureza do Espírito Santo que agora habita em nós, começamos a produzir boas obras. O fruto do Espírito é para a santificação e a santidade que Deus preparou para que andássemos nela. Paulo dá continuidade à sua carta aos Gálatas, no capítulo 2, a partir do versículo 21. Não faço nula a graça de Deus, porque se a justiça vem mediante a lei, logo Cristo morreu em vão. Eu quero te falar que se você de fato teve fé genuína em Jesus Cristo, quando Jesus expirou o sopro de vida e entregou o seu Espírito a Deus na cruz do Calvário, ele disse, Tetelestai, está consumado. Eu quero te falar que Cristo não morreu em vão, porque aquilo que foi feito na cruz do Calvário, quando ele morreu e ressuscitou pelos nossos pecados, todo aquele que nele crê não vai perecer, mas vai ter vida em abundância e vida eterna com Cristo Jesus para toda a eternidade. Será que nós temos tornado a graça de Deus nula? Será que nós não temos contado com o sacrifício maior que Jesus fez por nós na cruz do Calvário? Jesus é suficiente para perdoar todos os nossos pecados e todas as nossas falhas, se nós simplesmente tivermos fé genuína naquilo que a palavra de Deus nos diz. Mas algo que eu ouço continuamente, praticamente minha vida como um todo, enquanto eu prego o Evangelho genuíno da graça, aliás, essa ênfase que eu sinto que o próprio Deus colocou e depositou sobre a minha vida para pregar o Evangelho genuíno da graça. Eu ouço ao longo de toda a minha trajetória ministerial, de todos os momentos que eu prego o Evangelho genuíno da graça. Ah, mas se Jesus já pagou o preço, então eu não preciso obedecer. Ah, mas se já está tudo pago, se já está tudo consumado, por que que eu preciso andar em santidade? Paulo responde essa pergunta. Lá em Romanos 6, a partir dos versículos 1 ao 4, a Bíblia diz o seguinte: que diremos, pois? Permaneceremos no pecado para que abunde a graça? De modo nenhum, nós que já morremos para o pecado, como viveremos ainda nele? Ou, porventura, ignorais que todos quantos fomos batizados em Cristo Jesus, fomos batizados na sua morte? Fomos, pois, sepultados com ele pelo batismo na morte, para que com Cristo foi ressuscitado dentre os mortos pela glória do Pai. Assim também andemos nós em novidade de vida. Todos aqueles que se batizaram, tiveram fé genuína em Jesus Cristo, crucificaram o velho homem com Jesus no seu batismo. As águas batismais representam como um ato público, como um ato de fé pública ao mundo, falando: olha, eu acredito nesse Jesus que morreu por mim há mais de 2000 anos atrás. Eu creio em tudo aquilo que ele fez por mim na cruz do Calvário. Esse sacrifício perfeito está sobre a minha vida. Eu tenho fé genuína nele. Assim, o nosso batismo representa que nós estamos crucificando o velho homem nas águas batismais, assim como Jesus foi crucificado na cruz do Calvário. E Paulo nos questiona: como continuaremos a viver no pecado? Como continuaremos vivendo por essa natureza corrompida que nós fazemos parte da nossa carne, da nossa carnalidade, aquilo que foi deturpado no Jardim do Éden mediante a desobediência de Adão e Eva? Nesse sentido que eu digo que quando nós estamos vivendo o Evangelho genuíno da graça, não tem como você permanecer mais no pecado. Mas você não está abandonando o pecado, crucificando o velho homem para ser salvo. Você faz isso como uma resposta de amor, porque Jesus nos amou primeiro. Eu quero te declarar aqui que Jesus já te amou, que o sacrifício já foi feito, que o preço já foi pago. Se você tem fé genuína em Jesus Cristo, isso é mais do que suficiente para crucificar o seu velho homem com Jesus, para que hoje você viva aquilo que Paulo continuou escrevendo em Gálatas capítulo 2, versículos 19 ao 20. Morri para a lei, a fim de viver para Deus. Fui crucificado com Cristo, assim já não vivo mais eu, mas Cristo vive em mim. Meu irmão, minha irmã, você que está me assistindo agora, eu quero te declarar que se você teve uma fé genuína em Jesus Cristo, se você está de fato vivendo na essência do Evangelho genuíno da graça, você não vive mais para você. Cristo vive no seu interior. Eu quero te convidar a refletir sobre a sua própria vida, para que a gente não viva um outro evangelho que Paulo nos advertiu para não vivermos. Eu quero te convidar a viver o evangelho genuíno da graça, onde nós sabemos que Jesus pagou o preço último, o maior sacrifício para os nossos pecados, para que eu e você hoje, mediante a nossa fé em Jesus Cristo, mediante o nosso batismo nas águas, vivemos pela nossa fé em Deus. Nós somos justificados pelo sacrifício do Cordeiro de Deus, que tirou todo o nosso pecado. E hoje somos nova criatura, preenchidos pelo poder de Deus, pelo Espírito Santo em nossas vidas. Nós temos novidade de vida, nós temos santidade, nós temos todo o direcionamento que Deus quer para a nossa vida aqui na Terra, para que a gente viva o Evangelho genuíno da graça.
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muita fé. 21 de junho. É um domingo, 8 horas da manhã. Pastor, mas está muito longe. Está nada. 21 de junho estará conosco aqui em Minas Gerais, uma vez mais, a nossa irmã Maria Lorena. Quem conhece a irmã Lorena? Quem conhece? Irmã Lorena vai estar conosco no dia 21 de junho. Ela já está orando pelo povo mineiro, porque ela disse que na última vez que ela veio aqui, deu uma multidão. Foi muita gente. E ela quer ver esse povo de novo aqui no dia 21 de junho. E ela quer orar por nós. Vai ser uma festa muito linda. Dia 21 de junho, a irmã Maria Lorena, ela que já esteve em mais de 70 países, vai estar conosco aqui em o nome do Senhor Jesus.

Olá, ouvintes, a paz do Senhor Jesus para você que está me escutando neste momento. Hoje é sábado, dia 30 de maio. Hoje, sábado de 30 de maio, 11 horas 12 minutos, do programa Voz da Libertação. Estamos ao vivo e direto da nossa sede estadual do Cabana, Igreja Pentecostal Deus e Amor, Avenida Amazonas, 8410. Sejam todos bem-vindos à nossa programação neste sábado abençoado. Deus abençoe você, Deus abençoe sua casa, Deus abençoe a sua família. Sejam todos bem-vindos mais uma vez. Estamos aqui para convidá-los para as grandes concentrações da Igreja Deus e Amor. Aqui o nosso Deus tem operado grandes prodígios, sinais e maravilhas. E olha, o povo tem sido abençoado nas concentrações, hein? O povo tem sido abençoado aqui nos cultos. E você não pode perder a oportunidade de buscar a Deus conosco nessas concentrações especiais.

0: Quero orar com você, fazer um momento de oração aqui no programa Voz da Libertação. Vamos juntos orarmos a Deus.
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0: Grande Deus, maravilhoso e eterno Pai, em nome de Jesus, aqui estamos diante da Tua presença mais uma vez. E quero, meu Deus, agradecer ao Senhor por tudo aquilo que o Senhor tem feito, por tudo aquilo que o Senhor tem realizado. Deus, obrigado por mais um dia estarmos em Tua presença. Ó Deus, o Senhor, meu Pai, nos concede a oportunidade de mais uma vez orar a Ti, Senhor. Obrigado pelo privilégio, obrigado pela oportunidade, pois o Senhor é Deus, o Senhor é santo, o Senhor é fiel, ó Pai. O Senhor é poderoso para fazer grandes coisas em nossa vida. Pai, obrigado por tudo que o Senhor tem feito. Obrigado por tudo que o Senhor tem realizado. O Senhor, meu Deus, é maravilhoso, é poderoso para olhar para nós. Deus, e com misericórdia, o Senhor venha, ó Deus, nos engrandecer. Que o Senhor venha olhar para nós, entender, ó Pai, as nossas aflições, as nossas angústias, pois cada pessoa tem, ó Pai, suas lutas, suas angústias, seus defeitos. Cada pessoa que me escuta agora tem seus problemas, tem as suas dificuldades. Pai, no nome de Jesus, ó Deus, que o Senhor venha abençoar, meu Pai, e teus filhos. Que o Senhor venha, meu Pai, agir em cada vida, em cada coração. Que a Tua presença, meu Pai, esteja conosco. Que a Tua graça esteja em nossas vidas. Que possamos, ó Deus, ter encontro contigo nesta hora. Graça, que a Tua presença seja conosco, em nome de Jesus, abençoando esta programação, abençoando os ouvintes, para a glória do Seu nome, amém, graças a Deus.

0: Olha, vinte conosco, homem de Deus, pastor Guilherme Ribeiro, que também vai trazer a sua saudação, a sua participação aqui no programa Voz da Libertação. A paz do Senhor, pastor Guilherme.
1: A paz do Senhor, pastor Davi, a paz do Senhor a todos os nossos ouvintes da programação A Voz da Libertação. Recebam a doce paz do nosso Senhor e Salvador Jesus Cristo. Deste que vos falo, o seu irmão em Cristo, pastor Guilherme Ribeiro. E nós já estamos aqui felizes, alegres, por tudo aquilo que Deus tem feito em nossas vidas, por tudo aquilo que Deus tem operado, e você não pode ficar de fora. É, o nosso Deus, ele tem manifestado o seu poder, a sua glória, e nós estamos vendo com os nossos próprios olhos aquilo que o Senhor Deus já preparou para esta igreja. E você é o nosso convidado especial. Você é o nosso convidado para participar de uma das concentrações. Hoje, sábado, neste exato momento, já está finalizando o grande culto com as mulheres de fé conectadas. Mas às 18h30 nós teremos também o culto com o Ministério Expansão. E também, já pela manhã, neste domingo, o culto da família com a grande campanha da Medicina de Deus. E lembrando que neste domingo nós estaremos também juntamente com a nossa sede mundial neste grande dia, este grande dia da qual nós estaremos no culto do resgate. E você é o nosso convidado para participar, para ser abençoado por Deus e o nome do Senhor Jesus será glorificado. Venha estar conosco, venha receber as bênçãos de Jesus na igreja Deus e Amor, porque ele tem um milagre para a sua vida. É, e eu já quero chamar a sua atenção, porque amanhã, neste domingo, também iniciaremos já a contagem regressiva para o grande dia 21 de junho, dia 21 de junho, onde estará conosco, marcando presença uma vez mais, a nossa irmã evangelista Maria Lorena, e você já está convidado, convocado para estar conosco neste grande dia. Meu Deus, será um domingo e a nossa irmã Lorena estará em dois horários, duas oportunidades para você participar conosco. O primeiro horário é às 7h. Então, você que já sentiu de Deus de estar no primeiro culto, venha estar conosco, venha marcar presença às 7h. A nossa irmã Lorena já estará pregando a palavra de Deus e o milagre do Senhor Jesus acontecerá na vida de todos quanto marcarem presença. E também às 9h nós iniciaremos a segunda concentração e uma vez mais o Senhor Deus vai manifestar o seu poder, a sua glória, e Deus vai usar a tua serva de forma sobrenatural.
2: Acidente de carro, você crê em milagre?

0: Que vai estar acontecendo neste próximo dia 21 de junho. Alerta, alerta, toda BH, alerta, alerta, todo o povo de Deus, porque será um domingo de muitas bênçãos, será um domingo de muitas vitórias. Meu Deus, o Senhor Deus manifestará o seu poder, a sua glória, e Ele vai usar a tua serva, a nossa irmã evangelista Maria Lorena, uma vez mais em BH, uma vez mais na nossa sede estadual do Cabana. E eu tenho certeza de quando a irmã Lorena levantar as suas mãos aos céus e começar a orar a Deus e também pregar a palavra da salvação, vidas serão transformadas, famílias serão restauradas e o milagre acontecerá. A pergunta desta manhã é: a senhora ainda crê em milagre? O Senhor ainda crê em milagre? Então, venha estar conosco, porque Deus vai usar a tua serva de uma maneira especial. Deus irá usar a tua serva de uma maneira sobrenatural e o nome do Senhor Jesus será glorificado. Já amanhã, neste domingo, nós estaremos orando durante 21 dias, para que Deus venha usar a tua serva de uma maneira tremenda e de uma maneira especial. Estaremos orando com muita fé para que Deus toque na vida dos bons samaritanos, para trazer aqueles que estão enfermos, para trazer aqueles que não caminham mais, que não têm mais saúde. Nós estaremos orando em prol das caravanas que já estão sendo formadas para estar conosco no dia 21 de junho. Meu Deus do céu, eu já posso ver esta igreja superlotada e os milagres apostólicos de Jesus se iniciando uma vez mais. Venha estar conosco. O endereço é Avenida Amazonas, 8410, aqui no bairro Cabana. Você e a sua família são os nossos convidados especiais, porque Deus vai usar a nossa irmã Lorena uma vez mais na oração, e os milagres do Senhor Jesus acontecerão, e eu tenho certeza que você também dará testemunho de fé.
1: Uma certa madrugada, Deus disse a Abraão: pega teu único filho, a quem tu amas, da glória, aleluia, e você.

0: vai oferecer o holocausto a mim. Aleluia! Aqui 3 dias te mostrarei o Monte Moriá. É lá tu oferecerás o teu filho em holocausto. Eu imagino a dor do coração, a dor do coração de Abraão. Era o único filho a quem ele amava. Aleluia, era tudo que ele tinha. Aleluia, Abraão. Ele levou 3 dias. Ele poderia dizer: não, eu não vou fazer isso. Mas Abraão, ele foi firme. Abraão, ele não desistiu. Abraão, ele provou que ele amava mais a Deus que é seu próprio.
1: Deus não te quer com essa muleta. Deus te quer você louvando o seu nome. Quem crê, levanta a mão. Quem crê, dá glória. Fala comigo, meu Deus. Toda enfermidade na coluna dele, na perna dele, seja espanida. Sai! Em nome de Jesus. Dá glória. Anda sem ela, anda sem ela, na glória, igreja, na glória, igreja. Quem crê em milagre dá um brado de glória, aleluia, bonito, glória, igreja. Grande é a luz que me dá vitória.
2: Contagem regressiva para este dia 21 de junho de 2026. Minas Gerais vai parar uma vez mais. Belo Horizonte será palco dos milagres de Jesus e Deus vai usar uma vez mais a tua serva, a nossa irmã evangelista Maria Lorena, ela que já esteve em mais de 70 países e estará conosco uma vez mais em BH, e eu tenho certeza que o nome do Senhor Jesus será glorificado através da sua vida. Venha marcar presença, venha estar conosco, Deus estará, ei, preste atenção, Deus estará manifestando seu poder e a sua glória, e nós teremos 2 horários, 2 oportunidades para você marcar presença já neste domingo 21 de junho. Pastor, tá longe, tá nada. Já anote aí na sua agenda, já fique preparado para que você venha estar conosco e receber os milagres do Senhor. 7 da manhã, irmã Lorena, já no altar das orações, já no primeiro horário, para sim orar pelo povo que vai chegando. E também às 9 da manhã, a segunda concentração, a segunda oportunidade, e eu tenho certeza que quando a nossa querida irmã evangelista Maria Lorena levantar as suas mãos, um grande milagre acontecerá. Atenção você que está nos interiores, atenção você que está nas cidades da região metropolitana, atenção você que está no sítio, na roça, na fazenda, prepare aí a caravana, prepare aí o seu veículo, coloque as pessoas que estão enfermas nele, vamos fazer o trabalho dos bons samaritanos, porque Deus vai te recompensar. Na última feita, que a irmã Lorena esteve em Belo Horizonte, uma verdadeira multidão, um mar de gente compareceu para receber as maravilhas do Senhor, e Deus respondeu, e não será diferente nesta concentração. Não será diferente neste próximo dia 21 de junho. Atenção, Belo Horizonte, serão 21 dias de clamor. 21 dias de jejum e nós estaremos orando a Deus, clamando ao Senhor, buscando a sua face e a tua presença, e o meu Deus vai manifestar o seu poder. Nós estaremos buscando a presença de Deus de todo o nosso coração, porque é o que diz a palavra do Senhor: buscar-me-ei e me encontrarei quando buscardes de todo o vosso coração. Já prepare a sua fé, você que foi desenganado pela medicina, você da qual o médico já disse a você, foi diagnosticado, foi constatado com este câncer terrível, este caroço canceroso, você que foi diagnosticado com esta enfermidade incurável, Deus já preparou tudo, Deus já preparou, este próximo dia, 21 de junho de 2026, alerta, alerta, povo de Deus, porque o nosso Deus, ele vai manifestar o seu poder, e Belo Horizonte será impactada pela glória de Deus.
0: Esta oração ele estourou e arrancou pela raiz 14 cânceres malignos. Pode levantar a tua mão. 4 é no estômago. Pode dar glória, igreja. Pode dar glória, igreja. É assim mesmo, minha irmã.
3: Eu senti como uma bola no meu estômago. Eu fiz uma ecografia, o médico disse que eu estava com problema no fígado, mas o meu estômago ficou, parece aquela bola assim, tamanho de uma laranja, dentro do meu estômago, e tudo que eu comia. O médico falou: eu vou cortar tudo de você. Eu não sabia mais o que comer, tudo que eu comia eu passava mal.
0: E eu vi
3: hoje, eu falei: Senhor, eu quero ir lá na tua casa, quero receber minha vitória, porque não aguento mais.
0: Jesus, volta, coma tudo em nome do Senhor. O que aconteceu com a irmã?
3: O médico atestou que eu tinha H. pylori. Era que faltava aquela água assim, né? E estufada. Tô estufada ainda, dá pra ver, né? Eu peso de manhã, 5 quilos. À tarde, 5 quilos a mais do que de manhã. E a dor é aqui, assim, né?
0: Tu crê em milagre? Levanta a tua mão, já recebi. Dá glória, igreja. Começa a dar glória, igreja. Oh, reclama, reclama. Faça maravilha, Pai. Receba teu milagre. Em nome de Jesus. É uma dor muito aguda, minha irmã. Quanto tempo, irmã?
3: Um ano já.
0: Um ano de sofrimento. Tudo que come faz mal.
3: Tudo.
0: Já foi no médico?
3: Fui.
0: E o médico?
3: Fala que não é nada.
0: Não tem nada.
3: Ele fala que não tem.
0: Não tem nada. E a dor tá lá. Entre a pele do teu estômago, há um câncer escondido. E quando o médico ia achar, já seria tarde. Esse gosto de sangue que você tem na boca, é assim mesmo?
3: Sinto.
0: Sente.
3: Muito gosto de sangue.
0: Muito gosto de sangue.
3: Sim.
0: Esse gosto de sangue é Jesus que está falando.
3: Sim. Sinto um gosto muito estranho.
0: Por causa das raízes que está formando entre a pele e o estômago.
3: Sim.
0: Tem veias que estoura. Deus está te livrando não só do câncer.
3: Oh, aleluia.
0: Deus está te livrando é da morte.
3: Aleluia, glória a Deus.
0: Pode chorar e dar glória, igreja.
4: Jesus é é médico dos
2: emocionante é o que Deus vai fazer em Belo Horizonte, é o que Deus vai fazer neste lugar. Meu Deus, quantas pessoas curadas, quantas pessoas libertas, quantas pessoas diagnosticadas através da revelação do Espírito Santo de Deus. E eu tenho certeza que neste dia 21 de junho de 2026, Deus vai usar a nossa irmã Maria Lorena uma vez mais em Belo Horizonte e o milagre do Senhor Jesus acontecerá. Você ouviu? É, você ouviu agora a palavra, o testemunho, você ouviu a palavra dada por estas irmãs que foram curadas do câncer, esta senhora que já não suportava mais tantas dores, tantas doenças e enfermidades, e quando compareceu na igreja Deus de Amor, ela disse: Senhor, eu não aguento mais. E o milagre aconteceu, porque é assim que Jesus faz, ouvintes. Ele tem o poder para curar, ele tem o poder para libertar. É como está escrito na palavra do Senhor, em Jeremias capítulo 17, versículo 14. A palavra diz: cura-me, ó Senhor, e serei curado. Salva-me e serei salvo, pois tu és o meu louvor. Ele é o nosso ajudador, ele é o nosso Senhor, e eu tenho certeza que já neste dia 21 de junho, o Cabana vai ficar pequeno uma vez mais. Quero um conselho, meu irmão, quero um conselho, minha irmã, chega cedo, chega cedo para você já tomar os melhores assentos, para você já tomar os melhores lugares, porque no dia 21 de junho, Deus vai usar a tua serva, a nossa irmã Maria Lorena, e eu tenho certeza que os milagres acontecerão. Lembrando que a partir deste domingo, estaremos em 21 dias de oração. Eu, juntamente com o pastor José Marcos, juntamente com o pastor Davi Reis, estaremos no propósito aqui das 10 da manhã, em oração, no jejum, para que Deus venha manifestar o seu poder, para que Deus venha confirmar o milagre e a vitória, e no dia 21 de junho, Deus vai confirmar todas as suas promessas nesta grande concentração. Deus responde com fogo.

0: É, e eu quero lembrar a você também que neste próximo domingo, hein, amanhã já dia 31 de maio, é o último domingo do mês de maio, e nós temos um encontro marcado nesta grande campanha que tem abalado a opinião pública, e a campanha da medicina de Deus. Deus tem operado maravilhas, Deus tem operado curas, milagres e libertações, e eu tenho certeza que amanhã, domingo, Deus vai manifestar o seu poder. Eu quero entregar essa palavra profética ao seu coração, porque Deus, ele vai operar maravilhas em sua vida. Quantas pessoas que têm chegado neste lugar e estão até mesmo enfermas, desenganadas, estão sofrendo de forma espiritual, sentimental, material. Eu não sei qual é o seu problema, eu não sei aonde é a sua dor, mas eu sei que o nosso Deus, ele tem o poder para abençoar você e para abençoar a sua família. Neste domingo, escute aí o que Deus já está fazendo nas grandes campanhas realizadas aqui na Igreja Pentecostal Deus e Amor. E não será diferente neste domingo, onde nós estaremos no domingo do jejum, da santificação a Deus. E o nosso Deus vai operar milagres.
1: Glória a Deus! Procure as dores, procure as enfermidades, procure o caroço. Jesus explodiu o caroço aí agora.
2: Pastor Guilherme Ribeiro e amados ouvintes, é impressionante. Essa senhora disse que chegou aqui, dor na coluna e a perna mobilizada, e ela disse que a dor na perna sumiu e a dor na coluna sumiu, e ela está completamente curada, pastor Guilherme. Cadê o glória a Deus, PH?
1: Já está levantando até a muleta. Seu nome, minha irmã?
3: Da senhora. Edith.
1: Oi, irmã Edith, há quanto tempo sofrendo desta enfermidade?
3: Ah, tem anos.
1: Anos sofrendo.
3: Tem muito tempo. Eu tive uma úlcera de varicose. Tem 14 anos que eu tive. Nunca curei dela, pastor.
1: Fechou. Há 14 anos sofrendo desta enfermidade.
3: Fechou. 14 anos. Fechou a ferida, mas a veia está entupida. Estava entupida.
2: E agora?
3: E agora não. Oh. Aleluia.
1: Olha aí, pode deixar.
2: Está sentindo já a presença de Deus.
1: Já está levantando a muleta.
3: Meu Deus.
1: Caminha aí, irmã Edith, caminha aí, porque Jesus curou a senhora agora. Quem dá glória a Deus por isso?
2: Cadê a dor? Sumiu?
3: Sumiu, não deve...
2: tem mais nada?
3: A veia já dito.
2: Quem curou a senhora aqui agora?
3: Ah, é o que, meu querido Jesus?
2: É Jesus, pastor Guilherme.
1: É Jesus na campanha, o meu milagre vai virar notícia. Tem uma pessoa... Você chegou aqui com muitas dores aqui na região do coração, na região do peito. Deus está livrando você do infarto fulminante. É assim, irmã. Vem cá porque eu vou orar pela senhora. Essa senhora levantou a mão com muita fé. Chegou com muitas dores. A senhora chegou assim.
4: Meu Deus, o senhor está que me cura. Estou aguentando não.
1: A senhora falou, se o senhor estiver aqui, o senhor me cura. E vai ser curada. Já está curada. Agora, em o nome...

0: 11 horas com mais 45 minutos, 11 horas com 45 é a expectativa total já para este domingo, domingo da medicina de Deus, domingo da família, e você é o nosso convidado especial para marcar presença, Avenida Amazonas, 8410, aqui no bairro Cabana. Venha estar conosco, traga a sua família para receber as grandes bênçãos, os grandes milagres do Senhor Jesus. Quantas pessoas que chegam aqui na nossa igreja, enfermas, quantas pessoas que chegam aqui na nossa igreja, desenganadas, até mesmo já sem saber o que fazer, mas para a glória de Deus, nosso Pai, Deus tem manifestado o seu poder, Deus tem confirmado a grande bênção, a grande vitória, e você também não vai ficar de fora, não. Pelo contrário, o meu Deus vai manifestar o seu poder. Deus já te deu visão, hein? Deus já te deu estratégia para você vencer essa batalha. E qual é, pastor, a estratégia? É você estar conosco neste próximo domingo, amanhã. E o Senhor nosso Deus vai confirmar a grande vitória, o grande milagre sobre a sua vida. Venha receber a manifestação do poder de Deus, independentemente da situação que você esteja, independentemente da luta que você tenha enfrentado, Deus já colocou, aleluia, esta campanha, graças a Deus, que Deus já levantou esta campanha para curar, para salvar, para libertar e para dar vitória. Então prepare a sua fé, Belo Horizonte, porque o nosso Deus vai manifestar o seu poder neste próximo domingo, e nós iremos testemunhar da bênção, da vitória do Senhor Jesus, em o nome de Jesus Cristo. São 11 horas com 47 minutos, eu já quero orar por você, eu já quero clamar a Deus dentro desta programação, já apresentando a sua vida, o seu lar, a sua família, já apresentando também a campanha deste domingo, a concentração do dia 21, já vamos clamar a Deus para que Deus prepare tudo, para que Deus nos dê vitória em tudo, e você também vai testemunhar da bênção do Senhor. 11:48, chegou a hora de falarmos com Deus, é momento de oração.
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maravilhoso Deus e Pai. Senhor, aqui estamos, uma vez mais, ó Deus, diante da Sua presença, para louvar e bendizer o Teu santo nome, na beleza da Tua santidade. Pai, eu quero Te agradecer, meu Pai, porque o Senhor Deus tem nos dado graça, porque o Senhor Deus tem nos dado ânimo, porque o Senhor tem cuidado de nós. Ah, Senhor, eu quero pedir perdão pelas minhas falhas, pelas minhas transgressões, pelos meus pecados. Eu quero nesta hora, meu Deus, Te louvar e Te agradecer, Senhor, por esta oportunidade que o Senhor nos concede de estar aqui, ó Deus, clamando ao Senhor nesta hora de oração. Ó Deus poderoso e santo, ó Deus tremendo e justo, opera, Senhor, opera maravilhas, opera, meu Deus, sobre a vida de cada um dos nossos queridos irmãos e irmãs que estão agora em oração conosco. Pai, eu já quero apresentar neste próximo domingo, dia 31 de maio, meu Deus, é o último domingo deste mês, e eu creio, meu Senhor, que o Senhor Deus já operou maravilhas. Eu creio, ó Deus, que o Senhor já confirmou o milagre, a bênção e a grande vitória, meu Deus, nesta hora. Deus de poder, Deus de esperança, Deus de glória, trabalha, meu Senhor, neste domingo de uma maneira extraordinária. Usa, meu Deus, usa a Tua serva, usa o Teu filho, que estará também trazendo os enfermos, ó Deus, em seu veículo, que estará, meu Deus, aleluia, fazendo o papel do bom samaritano. Esta pessoa, Senhor, que está nas campanhas, que estão nos propósitos, meu Deus, que o Senhor venha dar a vitória total sobre a vida de cada um. Senhor, usa a minha fraca pessoa, meu Deus, e no momento em que nós começarmos a orar, que o Senhor venha manifestar o Seu poder, a Sua glória, e que o sobrenatural venha acontecer, em o nome do Senhor Jesus Cristo. Oh, meu Deus, eu já quero orar também, Senhor, em prol do grande dia 21 de junho, meu Deus, onde estaremos recebendo mais uma vez a vida, Senhor, da Tua serva, a nossa irmã Maria Lorena, meu Deus, que será um canal de bênçãos neste lugar. Ah, Senhor, que o Senhor venha preparar a fé do povo belo-horizontino, que o Senhor venha, meu Deus, preparar a fé dos meus queridos irmãos e irmãs, que estarão talvez saindo de outras cidades, de outros lugares, ó Deus, para receber o milagre do Senhor e a vitória que vem do céu. Senhor, usa a Tua serva, Senhor, de uma maneira extraordinária, de uma maneira sobrenatural, que o Senhor venha responder esta igreja com fogo, porque este, ó Deus, é o tema desta concentração. Deus, responde com fogo. Ó Deus poderoso, responde, meu Deus, responde agora a oração desta igreja, a oração dos Teus filhos, meu Senhor. Responde agora, meu Deus, e confirma a vitória sobre a vida de cada um deles.
deles, Deus tremendo, Deus poderoso, manifesta, Senhor, o teu poder, manifesta, meu Deus, a tua glória nesta hora, Deus tremendo e santo, Deus poderoso e justo, aleluia, meu Deus, confirma, Senhor, oh glória a Deus, o sobrenatural, Senhor da glória, eu oro nesta hora também, por cada um dos nossos queridos ouvintes, ó Deus, que já estão, Senhor, ó meu Pai, aleluia, ah meu Deus, orando e clamando agora, que o Senhor venha, meu Deus, abençoar, Senhor, a vida destas pessoas, em o nome do Senhor Jesus Cristo, Deus poderoso e santo, Deus tremendo e justo, eu creio, meu Senhor, que haverá, meu Deus, haverá um milagre, haverá uma bênção, haverá, Senhor, aleluia, um grande livramento, livra, meu Deus, livra, Senhor, do homem mau, livra, meu Deus, do homem sanguinário, livra, Senhor, da bala perdida, do roubo, do assalto, livra, Senhor, agora, da fúria do inimigo, oh, meu Deus, o diabo tem se levantado, Senhor, para tentar nos destruir, para tentar roubar a nossa fé, para tentar nos desanimar, é, meu Deus, mas nós oramos agora, pedindo a Ti, ó Pai, para que o Senhor venha confirmar a bênção, o milagre e a vitória sobre cada um destes ouvintes, Senhor, Deus tremendo, Deus poderoso, eu oro, meu Deus, pedindo ao Senhor nesta hora,

vitória sobre a vida deste irmão, desta irmã, em o nome do Senhor Jesus Cristo. Meu Deus, esta pessoa que está enferma, Senhor, esta pessoa que está, meu Deus, sofrendo com tantas dores e com tantas enfermidades, Senhor, meu Deus, dai a vitória, meu Senhor, dai a vitória sobre a vida de cada um destes irmãos e irmãs que talvez já foram até desenganados pela medicina. É, meu Senhor, nós entregamos, ó Deus, todas as coisas em tuas mãos, sabendo que a resposta chegará, que o milagre virá, que a bênção do Senhor alcançará a vida deste querido irmão, desta querida irmã.

Senhor, atravessando as rodovias deste estado, por que não dizer deste país, Senhor, dai o livramento, ó Deus, dai o livramento, meu Senhor, a todas estas pessoas agora, ó glórias a Deus, louvado seja o nome do Senhor Jesus Cristo, louvado seja o Criador dos céus e da terra. Pai, eu te agradeço, meu Pai, por esta oportunidade que o Senhor nos concede de estar aqui, meu Deus, com cada um destes ouvintes, clamando e glorificando ao Senhor, em o nome do Pai, do Filho e do Espírito Santo de Deus, e graças a Deus, e glória a Deus. Horas com 58, meu Deus, já acabou, passou muito rápido, mas o programa Voz da Libertação prossegue, continua, vem aí agora diretamente do Estúdio Central de Produções Internacional, Estúdio C, na nossa sede mundial, vem aí a oração do meio-dia. E você também pode, com toda certeza, clamar, continuar a clamar ao nosso Deus. Às 13, ao meio-dia e 30, mensagens cantadas. E às 14 horas, nós voltamos com a nossa programação local, com o programa do Ministério Expansão. Às 17 horas, também o programa na responsabilidade do Projeto Evangelístico Missões Urgente, o PEMU. E às 18h30 é o nosso culto expansão com todos os nossos jovens, e você é o nosso convidado especial. Que Deus te abençoe. Falou contigo seu irmão em Cristo, pastor Guilherme Ribeiro, também na mesa de áudio, o pastor Davi Reis. Fique na paz do Senhor Jesus. Um forte abraço. Ore por mim, eu estarei orando por você e te aguardo neste domingo, logo pela manhã, na grande campanha da medicina de Deus. Fique na paz do Senhor Jesus. Fique com Deus.

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todas as formas possíveis de comunicação que se utiliza a nossa Igreja Pentecostal Deus e Amor, busquemos a face do nosso Deus com muita fé. Maravilhoso Deus, querido e eterno Pai, nos colocamos diante da Tua presença, Senhor, como pequenos, falhos, Senhor, necessitados que somos da Tua presença, da Tua bondade, da Tua misericórdia. O quão bom é, Senhor, estarmos em Tua presença todos os dias, Senhor, e nestes momentos claves de oração, a qual nós encontramos diante da Tua presença, às 6 da manhã, às 12 horas também, às 6 da tarde, à meia-noite, nós nos colocamos diante da Tua presença de forma mais incisiva, Senhor, com o nosso coração voltado à adoração do Teu Espírito Santo, e é isso que nós queremos neste momento Te pedir, meu Pai, que a Tua misericórdia, que o Teu poder agora nos encontre, Senhor, em nosso estado caído, deplorável. Meu Deus, nos levantando do muturo, como diz no Salmo 113, levantando do pó necessitado, Senhor, aquele que precisa da Tua ajuda, do Teu auxílio, e nós precisamos, Senhor, de Ti todos os dias. Se nós podemos, Senhor, dizer, Ebenezer, até aqui nos ajudou o Senhor, é porque o Senhor tem sido conosco, meu Pai. É porque o Teu poder tem se aperfeiçoado em nossa fraqueza, em nosso momento de angústia. Senhor, meu Deus, eu oro agora com milhares e milhares de pessoas através da nossa rede de rádios Deus e Amor, em todo o território nacional, através também do aplicativo e do site da Igreja Deus e Amor, através dos canais do YouTube, Direto com Deus Oficial e também Igreja Deus e Amor Oficial. Estamos orando, Senhor, para enaltecermos ao Teu santo nome, Deus de bondade e misericórdia. Te agradecemos, meu Pai, por este privilégio de estarmos em Tua presença. Te agradecemos, meu Pai, pela oportunidade de orarmos agora, Senhor, este irmão que agora parou suas atividades, esta irmã que parou os seus afazeres para se concentrar na oração, para entregar o seu melhor, para orar com excelência, Senhor, uma oração que entregue de corpo, alma e espírito, uma oração com consciência, uma oração com sabedoria, meu Deus querido. Estão Te apresentando agora as suas causas, estão Te apresentando, Senhor, aquilo que tem tirado a paz, que tem tirado a tranquilidade. Senhor Jesus, esta pessoa que está orando agora em favor do seu casamento, da reconciliação matrimonial, esta pessoa que ora também, meu Deus, em favor do companheirismo, Senhor, esse irmão, esta irmã que está orando agora em favor, meu Pai, do relacionamento com os filhos, que tem sido conturbado, meu Pai. Este relacionamento que não tem sido proveitoso, porque o pai não consegue compreender o seu filho, e também o filho não consegue compreender o seu pai. Senhor, meu Pai, eu oro neste momento para que este relacionamento seja proveitoso a ponto, meu Deus, de os teus filhos também te buscarem com o coração entregue, porque sabem, meu Deus, que estando diante da Tua presença, eles estarão seguros, o relacionamento estará seguro. Sim, meu Pai, este relacionamento que precisa agora de um socorro bem presente na hora desta angústia. Espírito Santo de Deus, eu oro também, juntamente com esse irmão que está passando uma necessidade em sua saúde, que está passando, Senhor, uma dificuldade no seu organismo, está, Senhor, com um processo que os médicos já declararam, já diagnosticaram como sendo irreversível, mas o Senhor é o Deus das causas impossíveis, e nós colocamos agora em Tua presença este propósito de oração, meu Pai. Espírito Santo de Deus, oramos para que o Teu nome seja agora glorificado, enaltecido nesta pessoa, Senhor meu Pai, porque os médicos já não têm mais o que fazer, eles já não podem mais intervir, porque já não é mais da alçada deles, Pai. Mas o Senhor é o socorro bem presente agora
neste momento catastrófico, Senhor, nesta situação deplorável, este sentimento de perda, este sentimento, esta sensação horrível que esta pessoa está sentindo agora, é a impotência, Senhor, é as camuflagens, é as máscaras da humanidade, Senhor, que estão caindo, porque o homem pensa que por si só ele pode fazer alguma coisa, pela intelectualidade, pelo grau de estudo, pelo poder aquisitivo. Mas agora, Senhor, estas máscaras, agora, Senhor, estas armaduras estão caindo por terra, porque esta pessoa está se vendo nua e crua da forma como veio ao mundo, de forma, Senhor, totalmente deplorável. Senhor, esta pessoa está indefesa, mas o Senhor é poderoso para fazer com que esta vítima do câncer, esta vítima, Senhor, desta enfermidade psicossomática, desta vítima, Senhor, saia agora uma pessoa vitoriosa, meu Senhor Jesus. Oramos, enaltecemos ao teu santo nome, porque nós temos a plena convicção, meu Pai, de que agora o Senhor está operando, agora esta enfermidade está sendo expelida, agora esta doença está sendo extirpada, em nome de Jesus Cristo, meu Pai. Oramos para que esta pessoa seja abençoada por ti, para que os médicos que estão cuidando deste caso consigam ver, Senhor, as potentes mãos da tua atuação. Aleluias! Meu Senhor Jesus, eu oro neste momento em favor desta mãe que está chorando, este pai que está chorando, porque os seus filhos estão, Senhor, tomando caminhos totalmente opostos ao que o Senhor nos prescreve em tua palavra. A orientação do teu Espírito Santo é para que vivamos de acordo com a tua palavra. Foi o que o Senhor orientou a Josué, foi a orientação de vida que o Senhor deu a ele, dizendo: tão somente esforça-te, tem bom ânimo e não aparte a palavra que eu dei ao meu servo Moisés. Antes medita dia e noite para que te conduzas bem, meu Deus. E este jovem não tem atentado, esta moça não tem atentado, Pai, para ouvirem a doce voz do Senhor, para, Senhor, ouvirem que o Senhor tem a dizer através da tua palavra e também dos conselhos de seus pais. Espírito Santo de Deus, nós oramos, Pai, oramos para que esta pessoa agora tenha um encontro genuíno contigo, com o coração aberto, ardendo, inflamado pela chama do teu Espírito Santo, para que eles caiam em si, para que eles reconheçam que precisam de ti, meu Pai. O homem sem ti não pode fazer nada. O homem sem ti não pode, Senhor, realizar os seus sonhos de acordo com a tua vontade. O homem sem ti não pode, meu Deus, realizar os seus projetos, perspectivas, prospecções. Não, aleluias. E ainda que realize uma fração daquilo que desejam, estarão vazios de sentido, estarão vazios, Senhor, de realização, estarão vazios, meu Pai, porque não estão de acordo com a tua vontade, com o teu querer. Aleluias! Mas quando nós, numa oração como esta, reconhecemos quem somos, e ainda mais, reconhecemos que de ti precisamos, o Senhor cumpre o que está no livro do profeta Isaías, capítulo 59. As tuas mãos não estão encolhidas para não nos abençoarem, para não nos salvarem, e nem os teus ouvidos estão agravados para não nos ouvirem. E aquilo que faz divisão entre nós e o Senhor cai por terra. A barreira, o empecilho, a muralha caem por terra, Senhor, porque a partir do momento em que nos entregamos diante da tua presença, o Senhor passa a fazer habitação dentro de nós. Aleluias! Meu Deus, nosso coração está posto em tua presença neste momento. O nosso coração está, Senhor, ansiando. Nosso coração está desejoso
pela Tua presença, meu Pai. Senhor, agora estenda as Tuas mãos sobre esta pessoa que ora comigo. Meu Deus, esta pessoa que estava mudando o dial do rádio, que estava, Senhor, visualizando outros conteúdos na internet e agora se depararam com este momento de oração. Meu Pai amado, que este irmão, que esta irmã agora sintam a Tua presença, sintam a Tua atuação, sintam agora o Teu poder se aperfeiçoando na fraqueza delas. Aleluias! Meu Deus querido, que agora eles sejam libertados das algemas do diabo, que agora eles sejam libertados dos desejos pecaminosos, que agora eles sintam a Tua presença, que agora eles sintam o vigor, que eles sintam o poder, a graça, o ânimo. Aleluias! Pessoas que estavam pensando em desistir da caminhada com Cristo, irmãos que estavam pensando em olhar para trás, em desistir do cargo ministerial, do cargo, da função eclesiástica, Senhor, pastores que estavam pensando, porque agora já não estão mais, o Teu Espírito Santo já está atuando no coração deles, estavam desejando entregar esta função ministerial, porque são tantas as tribulações, as provações, as lutas, Senhor, mas nada que se compare com a glória que o Senhor está revelando agora sobre as nossas vidas, meu Pai. Senhor Jesus, levante este obreiro, levante esta obreira com ânimo, com garra, com determinação. Espírito Santo de Deus, que este obreiro agora receba, Senhor, a unção dobrada do Teu Espírito Santo, assim como na ocasião de Atos capítulo 2, quando o Teu Espírito Santo foi derramado sobre cada apóstolo, sobre cada um que estava ali no cenáculo, eles estavam reunidos buscando a Tua face com fé. E nós estamos aqui também buscando a Tua face com fé, Senhor. Aleluias, aleluias, Senhor. Pai querido, nos ajude no momento de aflição, no momento de angústia, no momento que o coração está doendo, no momento, meu Pai, que nós estamos, Senhor, com aquele complexo, com aquele momento, Senhor, de pensarmos que não somos bons o suficiente para executarmos uma missão, mas o Senhor é o Deus que nos levanta. O Senhor é o Deus quem falou para Jeremias: eu te conheci antes que saísse da madre, te santifiquei. Senhor, antes da concepção, o Senhor já conhece. E o Senhor nos conhece tão bem que o Senhor nos chama pelo nome. O Senhor conhece a nossa voz. O Senhor sabe e conhece a cada pessoa que agora está orando. Aleluias! Espírito Santo de Deus, que nós entendamos, Senhor, que nós possamos compreender à luz das Sagradas Escrituras o quanto o Senhor nos ama, porque Deus amou o mundo de tal maneira que deu o Seu Filho unigênito, para que todo aquele que nele crê não pereça, mas tenha a vida eterna. O Senhor enviou o Teu Filho Jesus para morrer por nós, ressuscitou ao terceiro dia, aleluias, e veio o Espírito Santo Consolador para ser o nosso auxiliador. Senhor, quando nós estamos prestes a pecarmos, o Teu Espírito Santo nos alerta. Quando nós estamos fracos, o Teu Espírito Santo nos fortalece. Quando nós estamos, Senhor, temerosos, o Teu Espírito Santo nos dá força, ânimo, audácia, intrepidez. Aleluias, para continuarmos, para prosseguirmos. Meu Deus, aleluias. Obrigado, Pai, obrigado. Eu oro também, Senhor, em favor deste empreendedor, deste comerciante, esta pessoa, Senhor, que está passando por apuros,
um momento tão complexo na saúde financeira,

certeza. Espírito Santo de Deus, eu oro para que esta pessoa agora também receba o renovo para os seus negócios, receba também um fôlego para os seus negócios, meu Pai. Senhor, o contrato que está para ser fechado, que seja fechado. Senhor, que traga benefícios a este irmão, a esta irmã, para que continue contribuindo para com a Tua obra, para com as missões, que continue ajudando, Senhor, no trabalho missionário da Igreja Pentecostal Deus e Amor. Meu Deus, esta igreja que foi levantada por Ti e está prestes a completar 64 anos de existência, de fundação. Abençoe, Jesus, a cada mantenedor. Abençoe, meu Pai, a cada obreiro, a cada obreira, a cada pastor, a cada diácono, presbítero, Senhor da Tua obra. Abençoe também os nossos diretores, a nossa irmã Irene Miranda, presidente do Conselho Deliberativo da Igreja Pentecostal Deus e Amor, a irmã Débora Miranda. Abençoe a Tua serva, meu Deus, também o nosso querido pastor Lorival de Almeida, o Teu servo que tem, Senhor, também Te honrado, mesmo em suas limitações. Abençoe o Teu filho, Pai. Nós acreditamos, nós cremos com o Teu servo, nós cremos, Pai, na restauração, no pronto restabelecimento da saúde completa. Abençoe também o pastor Davi Miranda Neto. Abençoe a sua esposa, seus filhos, o seu ministério. Senhor, o Teu filho está engajado na pregação do genuíno evangelho de Cristo, da pregação da Tua palavra, cristocêntrica, bibliocêntrica. Conduz o Teu servo, Senhor. Abençoe também os nossos diretores do Conselho Executivo, o pastor Milton Almeida. Abençoe o pastor Antônio Osmar, Senhor. Também o Teu filho, o pastor Fabrício Beata, a nossa querida irmã Maria Josefina, o pastor Wilson Siqueira. Abençoe Cristo Jesus, o pastor Marco Magno, o pastor Jerry Bochá. Em nome de Jesus, abençoe os Teus filhos, os Teus servos. Abençoe a todo o corpo deliberativo, executivo, em suas funções, toda a assessoria, o apoio Brasil, o apoio exterior, também a todos que trabalham em suas funções nos prédios administrativos da Igreja Deus e Amor. Senhor, todos os ambientes que sejam abençoados por Ti, os Teus servos que atuam também nos meios de comunicação da IPDA, o programa radiofônico, o programa de streaming, Senhor, audiovisual, todos, Senhor, que são veículos de comunicação do Teu amor, do Teu evangelho, da Sua soberania, meu Deus querido, abençoe-os rica e poderosamente. Nós acreditamos com fé, nós acreditamos com o nosso coração entregue, de que esta igreja continuará pregando a Tua palavra, que este ministério continuará ganhando almas para o Teu reino, e nós estamos felizes, Senhor, porque fazemos parte desta história, porque fazemos parte desta missão. Oh, aleluias, Espírito Santo de Deus, muito obrigado, Senhor. Obrigado, Senhor Jesus. Senhor, eu quero concluir esta oração com um clamor de enaltecimento ao Senhor. Eu quero orar junto com este irmão, Senhor, enfatizando aquilo que és. Te adoramos não pelo que podes fazer, ainda que possas fazer tudo. Louvamos ao Senhor pelo que és. A Tua palavra Te descreve como sendo o maravilhoso conselheiro, o Deus forte, o Pai da eternidade, o Príncipe da paz. Senhor, nós Te louvamos com o nosso fôlego, Te louvamos com o nosso ânimo, Te adoramos, meu Deus, Te exaltamos, sim. Com tudo que somos, com tudo que temos, a nossa família Te exalta. Os nossos negócios Te exaltam. Senhor, o nosso organismo Te exalta. As nossas células. Meu Deus, tudo que há em nós Te glorifica. Sabemos que a natureza Te enaltece. Que a natureza Te louva. Meu Deus, os astros celestiais. Meu Deus, o cosmo Te adora. Desde, Senhor, os animais do campo. Os animais, Senhor.

As aves dos céus, Senhor, tudo te glorifica, porque é criação tua. Nós somos a tua criação e filhos, co-herdeiros da glória. E nós concluímos esta oração enaltecendo o Senhor na beleza da tua santidade. Te glorificamos, te honramos, te louvo por cada um que aqui está trabalhando na técnica para fazer ser possível esta comunicação chegar até este querido.

da Rádio Deus é Amor e também este internauta que acompanha aqui no IPDA Play e nos canais oficiais da IPDA no YouTube. Espírito Santo de Deus, obrigado, Senhor. Obrigado. Te louvamos e por fé te agradecemos. Amém e amém, Senhor Jesus. Que Deus em Cristo te abençoe muito, querido internauta. Que Jesus te abençoe, ouvinte do programa Voz da Libertação. Estou sentindo a presença do Eterno neste ambiente e eu acredito que você também pode sentir Ele onde você está. Eu quero fazer menção de um versículo da Palavra de Deus que está na última parte da Palavra do Senhor, no livro de Apocalipse, capítulo 3, versículo 20, que diz da seguinte maneira: Eis que estou à porta e bato. Se alguém ouvir a minha voz, melhor dizendo, e abrir a porta, entrarei em sua casa e com ele cearei e ele comigo. A palavra de Deus nos traz um esclarecimento muito importante na carta aos Romanos, capítulo 10, versículos 9 e 10, que eu também aproveito para mencionar neste momento tão importante de apelo, de entrega total da tua vida para Cristo Jesus. Versículos 9 e 10, que diz da seguinte maneira, do capítulo 10: A saber, se com a tua boca confessares ao Senhor Jesus e em teu coração creres que Deus o ressuscitou dos mortos, serás salvo. Visto que com o coração se crê para a justiça e com a boca se faz confissão para a salvação. Eu quero que você agora pare um pouco, reflita a respeito da tua vida. Jesus está batendo no teu coração. Ele está batendo a porta do teu coração. E Ele te convida a cear com Ele. Ele está às portas. Breve Ele voltará para buscar a sua igreja. E Ele vem buscar um povo comprometido com a sua palavra. Ele vem buscar um povo comprometido com o reino dos céus. Eu quero que agora você analise como estás vivendo. Você está completo em si mesmo? Você acredita que o teu coração está preenchido? Ou ainda que você lute, que você trabalhe, que você, claro, por mérito, consiga galgar patamares excepcionais na sociedade? Você está satisfeito? Eu acredito que não. E é por isso que agora eu te convido para fazer uma palavra de confissão a Cristo. Experimentá-lo como teu Salvador será a decisão mais importante que você tomará em toda a tua vida. Porque ao fecharmos os olhos nesta vida, há uma eternidade que nos aguarda. E a pergunta de reflexão que eu te faço antes desta palavra de apelo é: onde você passará a tua eternidade? Com Cristo, com Deus, usufruindo de sua presença, ou numa eternidade isento de sua presença, longe da presença de Deus? Eu creio que você quer fazer esta palavra de apelo, e eu te convido agora a repetir as palavras que direi. Senhor Jesus, eu te aceito como o Salvador da minha alma. Escreva o meu nome no livro da vida e sela com o teu sangue para o grande dia da redenção. Senhor, me mantenha firme em tua presença, que eu não esmoreça em minha fé, mas que o Senhor segure em minhas mãos e faça com que permaneça até o último dia de minha vida em tua presença, ou até o dia em que o Senhor voltar para buscar a tua igreja. Amém? Deus abençoe você. Procure a nossa Igreja Pentecostal Deus e Amor. Nós estamos aqui em São Paulo, no centro, Avenida do Estado, 4568, na Liberdade. O acesso principal de automóveis e pedestres é pela Avenida Prefeito Pereira Passos, número 10, na Liberdade. Olha, eu quero inclusive convidar você para participar conosco do culto da tarde com o pastor Jorge Tenório, o encerramento da campanha O Senhor é a Minha Força. Ele vai orar por você e pregar a palavra de Deus, e o nome do nosso Deus será glorificado. Também quero agradecer aos nossos

0: Os técnicos que atuaram aqui nesta tarde para o Clamor do Meio-Dia, nosso Zaqueu, que está aqui no VMix, ele que é apresentador do programa Sertão Evangélico e também é cinegrafista aqui no IPDA Play, também está operando aqui o VMix nesta tarde toda especial. Nem ele escapou, hein? Nesse frio todo, que bênção. O Douglas, que está aqui no DTV, Douglas, que Deus te abençoe poderosamente, ele que faz os cortes aqui, fazendo essa parte tão importante no trabalho audiovisual. O Eberson, que está aqui operando áudio, é o Eberson, que é filho do nosso querido irmão em Cristo, José Wellington, está aqui com a gente, trabalhando, atuando também. Deus abençoe você, Eberson, tua família. E também o Gabriel, cinegrafista, que está hoje aqui com a gente. E lá no Estúdio C, o nosso sonoplasta, que Deus abençoe a todos os comunicadores da Rádio Deus e Amor. Quero que você agora reflita um pouco sobre o teu trabalho para Jesus. O Senhor tem te abençoado, tem te dado força, energia, vigor, e continue nessa empreitada, porque brevemente o Senhor vai nos entregar o galardão das obras que nós estamos fazendo para Ele aqui na Terra. Tá bom? Vamos então encerrando por aqui a nossa transmissão. Quem orou com você foi o seu irmão em Cristo, o diácono Natiel Reis. Agora no canal Direto com Deus você prossegue na oração. No canal Deus e Amor Oficial você vai dar uma pausa, porque voltaremos às 15h. E no programa Voz da Libertação você prossegue agora com a nossa irmã Débora Miranda, o pastor Lorival de Almeida, agora com o programa Mensagens Cantadas. Que Deus abençoe São Paulo, que Deus abençoe Brasil!
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1: 12h31. 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

0: Mensagens cantadas no ar com vocês a partir de agora até as 14 horas. Me saúda Débora Miranda, na paz gloriosa do Senhor Jesus. É um prazer muito grande estar com vocês em mais um programa, em mais uma edição, para levar a mensagem cantada ao seu coração, também trazendo a meditação, a dica de saúde, a palavra amiga de consolo, de conforto e um momento da família. Tudo isso com muita unção de Deus, muita alegria, trazendo tudo isso para o seu coração.
1: Pai do Senhor, ouvintes amados, é o nosso programa Mensagens Cantadas. Eu espero que você se sinta bem nesses 90 minutos em que estaremos transmitindo muita fé, muito amor, muita alegria a todos vocês que estão na audiência do nosso programa. Fiquem aqui, faremos de tudo aqui para que você esteja sendo cada vez mais abençoado. Já vamos fazendo de tudo, tocando para você já um hino, Débora. Qual é que nós vamos ouvir?
0: Usa Minha Vida, canta Débora Miranda, do álbum É Assim Que Adoro.

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1: Meditação do dia, sinais dos tempos.
2: Quantos, né?
1: Pois é, o que a Bíblia fala, haverá sinais do sol, na lua, nas estrelas, então verão o filho do homem em uma nuvem com poder e grande glória. Claro, estamos falando aqui da segunda vinda de Cristo, né? Não necessariamente do arrebatamento da igreja, mas eu quero pegar a questão dos sinais dos tempos e reverter na questão, primeiramente, do arrebatamento da igreja, né? Nós não podemos saber ao certo quando o Senhor Jesus vai arrebatar a igreja, né? Não sabemos, e a Bíblia não nos dá autorização nem de especularmos a esse respeito. O próprio Senhor Jesus disse que ninguém sabe. E nós observamos então as coisas como elas estão acontecendo. E a gente tem observado sinais em tudo, né? Em tudo. Essas coisas já começam a acontecer. E a Bíblia fala, Jesus fala, quando essas coisas começarem a acontecer, olhai para cima e levantai as vossas cabeças, porque a vossa redenção está próxima, né? Então, é claro que nós podemos ver, sim, através dos sinais, a aproximação real do arrebatamento da igreja. Nós já vimos tanta coisa acontecer, mas parece que nesses últimos tempos nós estamos vendo coisas assim muito mais, diria, fortes, né? Coisas que mais podem atestar o retorno, o arrebatamento da igreja. A gente tem observado uma quantidade enorme de terremotos. Eu sei que a informação cresceu, né? Terremotos sempre existiram, alguém vai dizer, claro, sim. Mas parece que nós estamos conseguindo ver com muito mais frequência terremotos em vários locais. Tivemos na Argentina, tivemos terremotos no Japão, tivemos terremotos na Nova Zelândia.
2: Eu acho que com muita frequência, né?
1: Com muito mais frequência.
2: Não sei se é porque temos mais informações, mas estamos vendo isso habitualmente já.
1: Exato. Agora a questão dos tsunamis, né? Essas ondas gigantes, né? Que a gente, antigamente, a gente nem chamava direito de tsunami, a gente falava aquelas tidal waves. Então não era assim tão frequente como nós estamos vendo hoje. Qualquer terremoto hoje já lança-se o alerta de tsunami. Já tivemos a Indonésia, tivemos o Japão. Então a gente começa assim a estabelecer a comparação com os sinais preditos por Jesus e os últimos acontecimentos. Então nós não temos dúvidas. Jesus está às portas. Mas a gente vê também, no elemento da própria igreja, esse esfriamento do amor, essa falta de entendimento da missão, essa falta de entendimento das pessoas. Ou seja, nós vemos que pelo crescimento da injustiça, da iniquidade, a corrupção, meu Deus, nós somos olhar o nosso país, nós estamos nas mãos de quem? Nós não devemos dessa forma, e para falar a verdade, eu não sei porquê, parece que eu sinto que muitos países têm problemas como o Brasil tem, mas parece que o Brasil sempre está na linha de vanguarda na questão de colocar o povo escravo. A verdade é que nós nunca vimos a nossa liberdade de verdade nesse país. Porque o que a gente está vendo é que nós nunca saímos das mãos de homens que não têm nenhum pingo de escrúpulo, não têm nenhum pingo de dó das pessoas. O nosso país, não é que o nosso país, ele fracassou nas questões econômicas. O nosso país foi lesado, ele foi roubado, ele foi assaltado. Nós fomos assaltados, não é que nós quebramos. Então, nós temos visto tudo isso e a gente vai comparando com os sinais. Jesus está às portas. As palavras do apóstolo Paulo aos Romanos, hoje mais do que em qualquer outra época, são de uma importância vital para a igreja. E isto digo, conhecendo o tempo, que já é hora de despertarmos do sono, porque a nossa salvação está agora mais perto do que quando aceitamos a fé. Então, Romanos 13, 11, eu concordo, Débora. Eu concordo.
2: É verdade.
1: E se Paulo falava aquilo naquele tempo,
2: agora está mais perto ainda.
1: Não é? Então a gente vai conhecendo fatos, a questão da facilidade de termos a informação, ela é benéfica para o entendimento da profecia. Porque a partir do momento que você abre lá, eu levanto de manhã, eu, como faço programa de rádio, sou pregador do Evangelho, eu tenho que me manter bem informado. Eu vou à informação, vou à confluência bíblica, vou àquilo que entendo que não, isso é sinal dos tempos. E eu vejo, é só abrir qualquer site de notícias, é mesmo que ver a Bíblia Sagrada sendo cumprida para mim todos os dias em sua profecia. Então, meu Deus, olha, o conhecimento dos fatos, aliados à certeza de que Jesus está voltando, certamente deveria conduzir o coração a ter sentimentos diversos, tanto quanto antagônicos, ou seja, uma expectativa e temor que nos rejeitam, ou que aqueles que rejeitaram a palavra do Senhor. Mas parece que, não sei, eu não sinto que isso está acontecendo, você sente?
2: Parece que é totalmente ao contrário isso, né?
1: Não é? Então, a partir do momento que você vê tudo se cumprindo, você deveria, sim,
2: ter mais
1: buscar
2: caminho,
1: mais,
2: né?
1: Ter, mas eu não consigo ver isso. Não consigo. Então, olha, eu acredito que nos sábios desse mundo a coisa tem gerado mera curiosidade, incredulidade, indiferença, mas aos salvos tem gerado as profecias sendo cumpridas, alegria e firme convicção de, enfim, podemos reinar com Jesus na sua glória muito breve, mas muito em breve mesmo. E diante de todas essas colocações que fizemos, resta-nos uma pergunta. Qual o sentimento que vai à sua alma, prezado ouvinte, ao constatar que os sinais estão se cumprindo? Jesus está às portas. E a gente fala, sinceramente, ouvinte, eu falo aqui, mas tem dia que eu falo, eu tenho a sensação de que estou falando no vazio para muita gente. E a resposta àquilo que se fala parece que é tão pequena que às vezes chega até mesmo nos doer o coração. Porque gostaríamos realmente que as pessoas atendessem ao clamor de Deus, né? Através da pregação, através da reflexão, como estamos fazendo aqui, e se firmassem cada vez mais, mesmo porque no dia que Jesus chamar a igreja, chamou. Aí pode ter certeza que vai acontecer uma desgraceira total nesse planeta.
2: É verdade.
1: Levanta a cabeça e vamos aí buscar a Deus e vamos estar preparados a cada segundo da nossa vida.
2: Os sinais estão aí para nos alertar que a cada dia se aproxima a vinda do Senhor. Nós temos aqui mais um hino da gravadora MC Music, Nada Nos Separará, a Cristina canta, do CD Poder do Sangue.

0: Nós sabemos que nós estamos alcançando milhares e milhares de pessoas, não somente no Brasil, mas pela internet também, no exterior, né? Sabemos que muita gente faz desse programa um culto na sua casa todos os dias. A gente ouve diariamente isso, né, Lerival? Eu ouço vocês todos os dias.
1: É verdade. Você acha que o ouvinte, às vezes, tem ideia do que é estar há mais de 30 anos no ar, né?
0: Eu acho que não, gente.
1: Porque 30 anos no ar, parece que
0: é muito tempo. É muito tempo.
1: Mas é um tempo de aposentadoria, eu diria, né?
0: É verdade.
1: É com a vida.
0: E a gente se lembra, né, das nossas primeiras apresentações no rádio, né? Um desastre total, né? A gente vai aprendendo, criando um pouquinho mais de... tendo um pouquinho mais de experiência, né? A gente vai melhorando a cada dia mais. E é isso que eu queria falar. A gente tem que trazer coisas novas, a gente tem que ensinar o povo, né? E eu trouxe aqui uma palavra interessante sobre Páscoa. O que é Páscoa? Ela é uma festa, né? Ela foi instituída em recordação e memória da morte dos primogênitos do Egito, ou seja, dos filhos mais velhos, né, de cada família, e também lembrava a libertação do povo de Israel. E o nome Páscoa deriva de uma palavra hebraica que significa passagem do anjo exterminador, e durante a qual foram poupadas as habitações dos israelitas, quando o anjo do Senhor passou naquela noite as casas que tinham sangue na porta. Essas casas não tiveram a morte dos seus filhos primogênitos, né? E ela também é chamada Páscoa do Senhor, se você ler em Êxodo, no capítulo 12, versículos 11 até 27. É também chamada Festa dos Pães Ázimos. Vocês sabem disso? Está em Lucas 22, 1. A Páscoa também é chamada como Dia dos Pães Ázimos. Está em Atos 12, versículo 3. A palavra Páscoa, ouvinte, ela é aplicada não somente à festa no seu todo, mas também aplicada ao cordeiro pascual. É aplicada àquela refeição que é preparada para essa ocasião da Páscoa, essa ocasião solene. Isso está em Lucas 22, 7. E na instituição da Páscoa, a maneira de observar a Páscoa deveria ser a seguinte. O mês da saída do Egito, que chamava Nissan, Abib, deveria ser o primeiro mês do ano sagrado ou eclesiástico. Agora, no 14º dia desse mês, entre as tardes, isto é, entre a declinação do sol e o seu ocaso, até o seu pôr, né, pôr do sol, os israelitas deveriam matar o cordeiro pascual e não comer o pão fermentado. Esse pão que a gente come no dia de hoje com fermento, né? Aí no dia seguinte, no 15º dia do mês, a partir das 6 horas da tarde, principiaria a grande festa da Páscoa. E esta festa duraria 7 dias. Contudo, apenas o primeiro e o sétimo dia seriam particularmente solenes, né? E o cordeiro morto deveria ser macho. Não tinha que ter defeito nenhum, não ter nada que pudesse dizer tem defeito. E não ter completado um aninho de vida ainda. Tinha que ser um filhotinho, né? Na falta de um cordeiro, os israelitas poderiam matar um cabrito. Então vocês podem ver que há essa substituição. E nessa mesma noite, um animal assado, ele deveria ser comido com o pão sem fermento, com o pão ázimo, e uma salada de ervas amargas, e não devendo, além disso, ser quebrados os ossos. E agora, se alguma coisa sobrasse daquela janta para o dia seguinte, não poderia ser usada, deveria ser queimada. E os que comessem a Páscoa deveriam ter a postura de viajantes, cingido os lombos, tendo os pés calçados com o cajado nas mãos, alimentando-se apressadamente. E para terminar, durante os 8 dias da Páscoa, eles não deveriam fazer uso de pão levedado, embora fosse permitido preparar comida, o que era, contudo, proibido no sábado. Está no livro de Êxodo. Se você ler todo o capítulo 12, vocês vão ver como era, então, celebrada a Páscoa nos templos do Egito. Falamos um pouquinho do dicionário bíblico aqui no MC.
1: E nós vamos dando sequência. O próximo hino da nossa programação é Não Peques Mais. É um hino que é bastante interessante mesmo, porque também traz, né, uma colocação inteiramente bíblica. Ou se você vai entender o que nós estamos falando, é no CD Esperança, da gravadora MC Music.

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1: E nós vamos, Débora, também falar um pouquinho sobre a questão de uma oração. Um escritor evangélico, ele achou oportuno transmitir isso às pessoas, né? Que ele fala que por ocasião das bodas de Caná, naquela ocasião a gente sabe que Jesus transformou água em vinho, né? Aproximadamente 500 litros, aproximadamente, de boa qualidade. Então, como já tinha terminado o vinho, não tinha mais recurso e tal, aí Jesus entra em cena. Então, ele chegou à conclusão que não existe uma oração mais apropriada quando nós chegamos à conclusão que todos os nossos recursos foram esgotados e nada mais podemos fazer do que fazermos essa súplica contínua: Jesus, entra em cena.
0: Vem intervir aqui, vem agir, Senhor.
1: Não é? E ele fala que não deve soar não como uma ordem, mas como um pedido humilde, contrito, absolutamente sincero. Deve ser uma oração explicativa. Antes ou depois de Jesus entrar em cena, então a gente deve dizer ao Senhor que onde é que nós queremos que ele entre em cena. Ele deixa claro: a oração de Jesus entra em cena, ela não pode se transformar num mantra, né? Jesus entra em cena, Jesus entra em cena. Não, não é isso, não. Não é questão de mentalização, não é pensamento positivo, não tem nada a ver com autoajuda, não são palavras mágicas, não, não, não. Deve ser uma oração sincera, uma confissão de impotência e de desespero, um pedido de socorro, né? Então ele fala que nós podemos colocar essas mesmas palavras na boca de Moisés. Ó Jesus, entra em cena e faz-me atravessar o mar vermelho. Na boca de Jairo, por exemplo: ó Jesus, entra em cena, porque a minha filha de 12 anos acabou de morrer. A mulher cananeia: ó Jesus, entra em cena, porque a minha filha está horrivelmente endemoniada. Aí ele fala: olha, você que está de repente precisando fazer uma oração, né? Que tal você estar precisando de assistência médica? Ó Jesus, entra em cena, porque apesar da minha consulta, minha internação, não ter conseguido me livrar das drogas e das doenças que eu estou, né? Ó Jesus, meu casamento está em crise, entra em cena. Ó Jesus, a minha empresa está à beira da falência, entra em cena. Ó Jesus, pequei, perdoe os meus pecados, entra em cena. E aí vai. O que você acha, Débora?
0: Que quando entra em cena vai ser o personagem principal ali, né?
1: Tá certo. Eu achei interessante, né? Achei interessante e trouxe para vocês. De repente, um sincero: Senhor Jesus, entra em cena, porque eu já não tenho mais recurso. Com sinceridade, com realmente a humildade, pode surtir um efeito que talvez você nunca estivesse nem esperando. Tá bom? O MC aprende e passa para você também.
0: O MC Music apresenta mais um dos seus lançamentos, Hino Bonito, do álbum Novos Valores, volume 4.

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2: Eu quero chamar a atenção de vocês que estão nos ouvindo aqui em São Paulo ou em qualquer parte do Brasil. No próximo domingo, nós teremos um culto muito especial, porque será o culto Me Aquecendo no Rebanho. O que seria esse culto Me Aquecendo no Rebanho? Você está em casa apenas, deixou a congregação, mas não deixou Jesus. Está triste por algo que aconteceu e que o entristeceu. Mas quem está perdendo nessa situação? A sua alma, que está morrendo pouco a pouco. A igreja não é perfeita, porque nós somos a igreja e nós não somos perfeitos, concorda? Nós precisamos congregar. A comunhão, ela é ali no presencial. E Satanás tem colocado em sua mente que você tem razão e que você não tem de ir lá na igreja para ser humilhada ou humilhado de novo. Mas não é assim. Em todos os lugares que nós formos, temos problemas. Você foi humilhado talvez no seu emprego, você não largou o seu emprego. Talvez você ficou chateado na escola, mas você não abandonou a escola, mas abandonou a igreja com a mesma situação. E o mais importante é a sua vida espiritual. Você tem passado dias difíceis, longe de Deus, sua vida está fria. Ah, mas eu não estou no mundo. Graças a Deus. Chegou a oportunidade de você regressar à congregação. Você não está desviado. Você quer voltar e se aquecer novamente no rebanho do Senhor. Domingo é a oportunidade em todas as nossas igrejas, Deus e Amor. Procure saber qual é o horário que vai acontecer este culto aí na Igreja Deus e Amor, perto da sua casa. Me Aquecendo no Rebanho. Repita comigo. Me Aquecendo no Rebanho. Vai ser domingo próximo em todas as nossas igrejas, Deus e Amor, da menor à maior, no exterior também. Vocês que me escutam em outros países, estaremos com este culto, com este serviço, aquecendo-me no rebanho que vai passar aí na igreja, Deus e Amor, cerca de sua cidade, cerca de sua casa. Você vai trazer uma pessoa que você conhece, que congregava com a gente. Você, pastor, que se feriu por alguma coisa e ficou entristecido, magoado, e achou melhor ficar quietinho na sua casa. Você tem essa oportunidade de se unir novamente ao corpo de pastores da Igreja Deus e Amor. Venha estar conosco. Deixe ali o seu nome, nós vamos deixar todas as orientações aqui, para que você possa deixar o seu nome, para que você possa retornar. Você e sua família possam retornar à casa de Deus. Você não está desviado, apenas triste. Este culto é para você, Me Aquecendo no Rebanho, em todas as nossas igrejas, Deus e Amor, no próximo domingo, no dia 31 de maio.
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4: Débora, vamos ao próximo hino.
2: Sim, nós temos aqui na sequência o Amor é Tudo. O Grupo Paz traz essa mensagem do CD Mil Motivos.

0: Nós vamos falar aqui no Momento da Família de hoje sobre bênçãos familiares. Nós vimos em Gênesis 12 que no plano de Deus a família tanto é abençoada como também é abençoadora, né? O caso de Abraão. O Senhor disse que abençoaria Abraão, sua descendência, a família dele, e que através da família desse patriarca, todas as demais famílias, incluindo as nossas, seriam abençoadas. Agora, veja que interessante, ouvinte, notar que na Bíblia, sempre que Deus abençoa alguém, também abençoa sua família. Nós vemos isso na vida de Potifar. Lembra de Potifar, capitão da guarda do faraó? Está em Gênesis 39:5.
1: E que José trabalhava na casa dele.
0: É. Desde que o pôs como mordomo sobre sua casa, diz a Bíblia aqui, e sobre todos os seus bens, o Senhor abençoou a casa do egípcio por amor de José. Então nós vemos que sempre que Deus abençoa uma pessoa, abençoa também a sua família. Vemos o mesmo com as parteiras, sabe as parteiras lá que por ordem de faraó e por temor a Deus desobedeceram a ordem do faraó. De lançar no rio todos os recém-nascidos dos hebreus. Eram do sexo masculino, joga no rio. Mas a Bíblia diz em Êxodo 1, também aconteceu que, como as parteiras temeram a Deus, que foi aqui dado a elas como bênção? E ele lhes estabeleceu as casas. Então nós vemos que as escrituras enfatizam isso acerca de várias pessoas. Obed-Edom, né, Lourival, que você pregou?
1: Obed-Edom.
0: A arca lá.
1: A arca ficar na casa dele, né?
0: 3 meses.
1: E apenas foi suficiente, né?
0: E a Bíblia diz em 2 Samuel 6:12, e o Senhor o abençoou e a toda a sua casa. Então vejam que há uma evidente relação entre as bênçãos de Deus e a família. Uma das primeiras bênçãos mencionadas como consequência da obediência ao Senhor, Deuteronômio 28 diz: bendito o fruto do teu ventre. Falando de família. Quem pregou na cerimônia do meu casamento? Disse uma certa pessoa. Ah, eu queria que meu pai pregasse na ocasião do meu casamento e ele estava relutante, mas acabou pregando, disse uma certa pessoa. Na ocasião, esse pastor falou de um texto bíblico que aquela noiva cresceu escutando. Salmo 128. E eu passo aqui para vocês o exemplo desta irmã falando sobre isso. Diz: bem-aventurado todo aquele que teme ao Senhor e anda nos seus caminhos. Comerás o trabalho das tuas mãos, feliz serás e te irá bem. A tua mulher será como a videira frutífera no interior da tua casa, os teus filhos como plantas de oliveira ao redor da mesa. Eis que assim será abençoado o homem que teme ao Senhor. Então aqui nós vemos que Deus fala da prosperidade material e também fala da família. E depois de falar da bênção sobre a família de quem teme o Senhor, o salmista enfatiza: assim será abençoado o homem que teme o Senhor. Então a bênção da família parece vir até mesmo antes das outras. Eu não vou ler todo o versículo aqui, mas tem tantos versículos maravilhosos que vocês podem ler. Mas para finalizar, leia Salmo 144, os dois versículos, o 12, o 13 e o 14, são três. Então nós vemos que nas escrituras é Deus que não somente abençoa a família, mas também vê a própria família em si mesma como uma bênção oferecida aos homens. Deus faz que o solitário viva em família. Salmo 68. Ele faz com que a mulher estéril habite em família. Então, durante muito tempo, a gente pode acreditar que, e podemos até ter acreditado, que o Senhor abençoava a família porque ela era importante para nós. Mas como forma de nos agradar pelo valor que nós damos à família, Deus abençoa a família. Né? Isso é maravilhoso. E que Deus não abençoa a família apenas por ser importante para mim e para você. Muito mais do que isso. Uma vez que a família é importante para Ele também. E as bênçãos prometidas em todo o tempo sobre as famílias somente fortalecem esse conceito. Que Deus também se preocupa com as famílias, não somente conosco.
2: Daniela Balaban chega para cantar Cheiro das Águas.

0: Quantas mensagens de carinho estamos recebendo através da mensagem de voz dos nossos ouvintes, né? Nós temos aqui o nosso WhatsApp, pegue lá a caneta e o papel, você vai anotar o número para você mandar a sua mensagem. A gente sempre estava, vamos dizer assim, entre aspas, em falta com os ouvintes de deixar eles participarem aqui do programa por telefonema. Então era tão difícil, às vezes a ligação era ruim, às vezes as pessoas não traziam um assunto adequado, né, para o programa, mas agora vocês podem deixar a sua mensagem de voz. A gente está avançando, né? A gente está melhorando a cada dia. E você que gosta do MC, pode deixar a sua mensagem aí. Você pode falar onde você está nos ouvindo, qual quadro que você mais gosta. Talvez também comentar um assunto que falamos. Pode mandar aí a sua mensagem, você que está nos ouvindo no exterior pela internet, aqui no Brasil. Anote então o nosso número de WhatsApp para você mandar a sua mensagem de voz, tá bom? Grave aí a sua mensagem no WhatsApp e envie para este número. 11 98292 3392, repetindo, 98292 3392. Estamos aguardando a sua mensagem.
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2: Ah, eu falando comigo, consigo, eu tô lembrando do irmão, comigo ou semigo, tudo vai dar certo, né? Dá pra lavar a cabeça todo dia da caspa?
3: Eu acho que não, porque ele acaba aqui limpando o couro cabeludo. Não com água quente, né? Com água morna. Acho que não, acho que acaba limpando e tirando aquela seborreia, né?
2: Aí você falou a palavra que eu não queria falar. Você fala pra uma pessoa assim, tipo, ei, você tá com uma caspinha, a pessoa até aceita, né? Mas se você chegar pra pessoa e falar, escuta, que seborreia é essa? Parece que tá xingando, a pessoa, seborreia, né?
3: É um tipo de um couro oleoso,
2: é, dá a sensação de desleixo, sebo, é. Sebo, é porque fala sebo.
3: Fala
2: acho
3: tudo,
2: que...
3: né? Bom, gordura.
2: Então isso aí, olha, coceira, irritação do couro cabeludo, descamação, isso aí são sintomas da dermatite seborreica. O que é dermatite seborreica? Caspa.
3: É, você tá sendo meio eufemista, né?
2: Eu preferia falar caspa, né?
3: É verdade.
2: Pô, o irmão aí com dermatite seborreica fica esquisito.
3: É estranho.
2: Então, é claro que o problema se agrava quando o clima tá seco, quando a pessoa sofre de estresse.
3: E aí, mas lavar todo dia dá?
2: Vai chegar lá.
3: Ah,
2: eu
3: vai chegar lá.
2: Tá pesadinho.
3: Não, mulheres são assim... Homens...
2: É, na hora de falar, elas ficam bem detalhadas. Agora não posso nem falar, já fica... É, mulheres...
3: Não, tem que ser detalhista, tem que explicar logo, né?
2: Então tá, olha... Disfunção hormonal, água quente, bebida alcoólica... E alimentação rica em açúcares e gorduras, tudo isso da caspa.
3: Olha, né? Estresse, né?
2: Então o que é caspa? É uma inflamação das células do couro cabeludo... Provocada pela alteração da velocidade com que a pessoa troca essa célula... E apesar de ainda não ter cura, a caspa não é contagiosa e pode afetar homens e mulheres de todas as idades.
3: Olha que eu cresci ouvindo que caspa era assim, pegada,
2: transmissível, né?
3: É, eu cresci ouvindo isso, você já ouviu isso ou não?
2: Pois é, eu já ouvi.
3: Não use o pente dele se você pegar caspa.
2: Então, e dizem, né, nós que usamos paletó, que aparece bem de paletó preto é caspa, né?
3: Não, mas o preto é tão elegante, né?
2: Então, de forma que a caspa, para ela aparecer, existe primeiramente o fator genético. E as pessoas precisam também ter fatores predisponentes, como clima seco, estresse, como já falamos aqui, uso de água quente, bebidas e tal, né?
3: Uhum.
2: Então vamos falar de mitos e verdades sobre a caspa. Compartilhar o pente pode dar caspa?
3: Não.
2: Não pode. Caspa é individual, mito, né? E não é contagiosa. Lavar a cabeça geralmente causa caspa?
3: Não.
2: Também não. Claro que não, porque o tratamento da caspa consiste em lavar a cabeça diariamente com água morna, mais para fria.
3: Viu que eu te falei?
2: Água quente piora a caspa?
3: Piora.
2: Piora, mas não dá a caspa. Piora. Banhos muito quentes e demorados podem irritar o couro cabeludo.
3: Viu, Lorival?
2: E piorar a caspa em alguns casos. Eu não tenho caspa, graças
3: não,
2: a Deus.
3: Não, mas água quente.
2: Mas então, mas ela piora, não é que dá a caspa. Ficar nervoso causa caspa?
3: Sim, estresse.
2: Parcialmente verdade, o estresse é um dos fatores que pioram também a caspa.
3: Mas sim, não dá caspa.
2: Não, com o clima seco, a disfunção hormonal, o uso da água quente e até a alimentação pode causar caspa, também é a questão do nervoso. Mas, ou seja, está nessa listagem aí, né? E shampoo para caspa, funciona?
3: Eu acho que ele é assim, provisório, né? Uma coisa que cura, né?
2: Sim ou não?
3: Acho que ajuda.

0: cima do muro, hein, minha filha? Mas não desce de jeito nenhum.
1: É lógico que a gente não quer errar, né?
0: Parcialmente verdade.
1: Viu?
0: Os shampoos anti-caspa vendidos em supermercados e farmácias melhoram a caspa.
1: Viu?
0: Não é? A caspa moderada, ela responde bem ao tratamento com shampoos receitados por dermatologistas. Já a caspa severa só é controlada com remédios prescritos por dermatologistas. E, em grande caso, via oral, inclusive, né?
1: O certo era buscar um dermatologista para...
0: Isso aqui, o jabonete da caspa?
1: Dá. Porque fica abafado, aquela gordura, não respira.
0: Sim, parcialmente verdade.
1: Viu?
0: Tudo que atrapalha a respiração do couro cabeludo pode piorar.
1: Lenço.
0: Não é, mas não dá caspa, pode piorar. Não causa, mas pode piorar. E caspa provoca queda de cabelo?
1: Sim.
0: Uhum.
1: Ah, bem, para!
0: mito, mentira.
1: Não derruba, não?
0: Não.
1: Eu cresci ouvindo isso.
0: Caspa não provoca queda de cabelo.
1: Então você vê que essas coisas populares aí...
0: Então vamos falar o nome certo. A dermatite seborreica é uma inflamação das células do couro cabeludo e não do folículo piloso. Porém, as caspas moderadas e severas não tratadas podem aumentar a queda de cabelo.
1: É uma coisa já pré-existente, né?
0: Tá certo. Algumas coisas sobre a caspa, né? Porque caspa assim, Débora, se não cuidar, a gente sempre acaba tendo uma caspinha aqui, outra ali, né? Não é todo mundo
1: tem que cuidar bem do couro.
0: Tem que cuidar bem e tal.
1: Eu acho que, por exemplo, uma vez por mês tem que esfoliar. Ah, é?
0: Se depender.
1: Tem que esfoliar o couro cabeludo. Tem shampoo esfoliante.
0: Não, se depender de água quente. Ah, você não vai tomar banho com água quente para não ter caspa. Então eu vou ter caspa. Sem água quente eu não tomo banho para tirar a hora. Bom, que é isso?
1: Ai, meu Deus.
0: Vamos a mais um hino?
1: Vamos. Holocausto vivo.
0: Verdade ou não? Mito ou verdade?
1: Verdade. Se você não tomar banho, você não fica em casa.
0: Esses dias atrás eu abri o chuveiro, falei, já esquentou a água. Daí, para não molhar o chão, abri a porta e entrei de uma vez, só ouvi o seu grito. Ah! Olha, o que aconteceu? Água fria.
1: Holocausto, vamos ouvir o hino, né? Vamos parar de rir aqui. Holocausto vivo, Ângela canta CD do mesmo título.

É, ouvinte, eu tô rindo até agora aqui, né? Mas é tão bom rir, né? Tão bom rir. A gente ouve tanta notícia ruim o dia inteiro, todo dia. Eu tô rindo aqui, ouvintes, porque o Lorival detesta água morna. Não é água fria, água morna pra ele é o fim. E quando ele entra no chuveiro, e esse dia ele entrou rápido, né? E tava fria a água, meu Deus, eu ri muito. Lorival somente ia dar um alô aqui pra os irmãos começarem a escrever. E para o MC na parte Minha Vida no Passado, no quadro, né? Que nós tivemos uma ajudazinha, chegaram a 5 cartas a mais por semana, e nós estamos pedindo que vocês escrevam os seus testemunhos. Tem tanta gente que, pessoalmente, quer contar para nós o testemunho de vida, a gente fala, por que você não escreve? Manda seu testemunho. Então senta aí um final de semana, 20 minutinhos, você escreve o seu testemunho, os fatos principais, marcantes, e como você conheceu a Cristo. Mande hoje sua carta para o MC, que está neste e-mail, programa mc@ipda.com.br.

Hoje eu leio a carta do ouvinte Alexandre Fernandes Santos, um presidiário que está na penitenciária de Iperó, no estado de São Paulo. O drama da minha vida inicia-se no ano de 2005. Começa nesta data porque, neste dia, foi cessada a minha liberdade, porque me envolvi com drogas e também com outros crimes. Assim que fui preso, Jaqueline, a minha esposa na época, acabou me abandonando. E aquilo me trouxe muita tristeza, muita revolta, e o meu coração foi banhado de muito ódio. E como eu estava aqui, já preso, muitas vezes sozinho na cela, sem Jesus na minha vida, comecei a dar vazão aos meus pensamentos, e eles foram alimentados por uma seta maligna, já que eu não tinha Deus para me proteger, eu não tinha o Senhor na minha vida para me dar a oportunidade de me revigorar, ou perdoá-la, ou coisas assim. Eu comecei, então, a ter, dentro do meu coração, um desejo muito grande de vingança contra ela. Chegava a data do dia 10 de setembro de 2007. Já estava ali já há 2 anos, preso. Quando me foi concedido o indulto de 5 dias, mas eu teria de voltar no dia 16. Então, imediatamente, deixei a penitenciária para aproveitar cada minuto desses 5 dias e fui direto para a residência de meus pais, na cidade de Boituva, São Paulo. Durante aqueles dias, eu estava alimentando aquele desejo de vingança muito mais do que no primeiro dia. 2 anos que eu estava ali, eu tinha raiva da minha esposa porque ela me deixou simplesmente por me deixar. Na minha cabeça, ela não tinha motivo algum de me desprezar. E eu fui planejando, eu fui alimentando aquele desejo de vingança e comecei a planejar até que consegui fazer o plano completo, escrevê-lo, e o plano macabro era este. Agora eu queria tirar a vida da minha ex-companheira. Eu me lembro que era dia 15 de outubro de 2007. Na preparação da cena pavorosa que se desenhava em minha mente, mente dominada por Satanás, dei lugar a ele. Eu comecei a planejar a compra de um revólver. Se aproximava o momento fatal. Eu tinha que tirar a vida da minha esposa antes de eu voltar para a penitenciária. Chegava já quase o dia 16, eu só tinha apenas um dia para matá-la. E assim, comprei o revólver e comecei a me aproximar do local onde estava a minha esposa para tirar-lhe a vida. Mas para executar o meu projeto de vingança, de matá-la, eu necessitava de um veículo para ir até a casa da minha esposa, ou seja, da minha ex-companheira, para consumar o meu intento, conforme a estratégia que eu havia formado. Entretanto, eu não consegui. Eu não retornei à unidade prisional na data prevista. A polícia já estava à minha procura. Já era dia 17 de outubro. E eles já estavam me caçando mesmo, porque eu não voltei no dia 16, que era o dia anterior.
No momento em que resolvi roubar um carro e para ser ágil na minha ação criminosa, eu fui alcançado. Eu fui alvejado pela polícia e preso em flagrante. A minha ex-esposa não podia imaginar que havia escapado por pouco, por um triz, mas que seria somente uma questão de minutos, pois quando eu saísse do cárcere, eu a mataria. Eu prometi para mim mesmo, não deu certo agora, mas vai dar quando eu sair daqui. Não é possível a Jaqueline, a minha ex-companheira, me abandonar assim. Com a minha prisão, o meu ódio e desejo de vingança ficaram sufocados, adormecidos por alguns meses, mas continuavam maquinando na minha mente, aguardando o momento oportuno para a realização daquele plano. Quando não se teme a Deus, o sentimento de desprezo, de rancor e o intento de vingança dilaceram o coração de nós seres humanos. Certamente, ao ser criado o homem, não era assim. Tornou-se esse ser ressentido, rancoroso e com aptidão delituosa com o advento do pecado, a exemplo de Caim. Portanto, ouvintes, o cerceamento da minha liberdade não afastou do meu coração, não tirou da minha mente o desejo de executar a minha ex-companheira. E eu não pensava nos meus filhos, não. Iriam ficar sem mãe, órfãos de mãe. Não quero saber, apenas pensava que ela deveria morrer, porque ela havia me traído. Ela realmente tinha que sair desta vida com um revólver na cara, com um tiro certeiro na cabeça. Este era o meu plano, plano diabólico, que alimentei por vários e vários anos. Amados ouvintes e irmãos, já pensaram se Deus agisse assim? O que seria de nós? O que seria da raça humana se Deus agisse, tirando a vida de todos que o traem? Considerando que Ele, o Criador de todas as coisas e quem nos concede o fôlego de vida? Nesta linha de raciocínio, conseguimos entender por que o salmista Davi afirmou que preferia cair nas mãos de Deus do que na mão dos seus inimigos. Isso porque normalmente o homem age com crueldade e sem nenhuma misericórdia. Eu estava ainda preso e certo dia minha mãe foi visitar a Jaqueline e os netos. E nesta ocasião ela fotografou os meus filhos e minha ex-companheira com uma das crianças nos braços dela. E quando a minha mãe foi me visitar no presídio, com toda a boa intenção, ela levou essas fotografias e me mostrou elas. Ao invés de ficar contente, vendo os meus filhos, revendo eles ali, mesmo por uma fotografia, eu fiquei muito revoltado. Acendeu em meu coração aquela chama do ódio, da vingança.
de vingança contra minha ex-companheira. E novamente comecei a pensar assim que eu ganhar a liberdade. Irei concretizar o plano sórdido que havia sido adiado porque eu não conseguia e não tinha condições de ter matado a minha ex-companheira, mas agora eu vou fazê-lo. Todavia, os planos de Deus não são os dos homens. E somente Deus pode transformar a natureza delinquente do coração de um homem, retirando o coração de pedra, lavando esse coração pela sua palavra e concedendo-lhe um coração

Sempre procuramos algo para preencher o tempo. Chegava agora o mês de julho. E eu me lembro do ano 2009. Eu comecei a frequentar a igreja evangélica aqui na unidade prisional. Fui ali por querer ir e só para passar o tempo, mesmo considerando que para mim não haveria transformação. Aquele ódio não poderia sair. Não, jamais sairia do meu coração, porque eu tenho que cumprir o plano. E eu era um caso perdido. Quem poderia tirar de mim esta revolta? Somente a concretização do plano de matar a minha ex-companheira. Com o passar dos dias, eu continuei frequentando essa igreja porque comecei a gostar do ambiente, das pessoas que estavam ali, que me traziam palavras de ânimo, de coragem, de fé. Em um determinado dia em que o pastor falava de Deus, algo me chamou muita atenção naquela mensagem. E ao final daquele culto, eu levantei as minhas mãos e aceitei Jesus como meu único e suficiente Salvador da minha alma.

Esta minha decisão representou mudança de vida. Aleluias. Passei a amar a Deus sobre todas as coisas e as pessoas que me cercavam. E comecei a buscar entendimento e conhecimento da palavra do Senhor. E um dia eu comecei a lê-la e encontrei este versículo. E vos darei um coração novo, e porei dentro de vós um espírito novo. E tirarei o coração de pedra da vossa carne, e vos darei um coração de carne. Ah, ouvintes, esta palavra para mim foi revelada, aleluias. Eu me emociono como o Senhor me transformou. Sou uma pessoa transformada, uma pessoa que foi tirada do seu coração toda a vingança. Foi tirado todo o ódio, toda a raiva. Quanto tempo desejei tirar-lhe a vida da minha esposa. Mas hoje, ela continua presente em minhas orações. A amo e peço para que Deus a abençoe. O Senhor Jesus começou a fazer morada em mim, tirando o desejo de ceifar a vida dela, bem como de praticar outros atos delituosos. Porque a palavra do Senhor foi maravilhosa e encontrou guarida no meu coração. E conhecereis a verdade, e a verdade vos libertará. Ao contrário, passei a praticar o bem. Não queria mais ceifar a vida dela. Comecei a seguir a paz com todos e atuar na obra do Senhor. Porque realmente o Filho me libertou. Como diz no livro de João, capítulo 8, versículo 36. Se, pois, o Filho, Jesus Cristo, vos libertar, verdadeiramente sereis livre. Afirmo para as pessoas que vivem errantes, que estejam talvez ouvindo este programa, que trilham caminhos errados como eu outrora trilhava. Você que está me ouvindo, que é um presidiário, que ainda não se decidiu aceitar Jesus, que o aceite em seus corações, porque ele tem poder de libertá-lo, salvá-lo e batizá-lo com o Espírito Santo. Hoje sou feliz. E não mais o ódio reina em meu coração e tampouco a vingança, mas sim a paz no meu interior. Desejo reconstruir minha família, minha vida e continuar servindo a Deus de todo o meu coração e de todo o meu entendimento. Sou grato a Deus pelo seu amor e misericórdia que me resgatou das trevas para o reino de sua maravilhosa luz, sendo alcançado pela bendita graça do Salvador Jesus. Por isso, gosto deste versículo de Isaías, capítulo 12, versículo 4. Dai graças ao Senhor, invocai o seu nome entre os povos, tornai manifesto os seus feitos entre os povos, contai quão excelso é o seu nome.

Cantai ao Senhor, porque fez coisas grandiosas. Exultai e cantai de alegria, o habitante de Sião, porque grande é o Santo de Israel.

Quero agradecer a todos que ouviram o meu testemunho para o quadro Minha Vida no Passado. A irmã Débora, o pastor Lorival e primeiramente a Deus. E que a graça do Senhor Jesus e o amor de Deus e a comunhão do Espírito Santo sejam com todos os ouvintes, desde agora para sempre. Escreve Alexandre Fernandes Santos, da penitenciária de Iperó, está

0: Graças te damos, Senhor, por mais um dia na Tua presença. Esse testemunho, Senhor, que com certeza tocou vários corações. Trouxe esperança e fé em muitas vidas. Senhor, eu sei que é o momento certo do Senhor operar nestas vidas. Realizar, Senhor, a transformação total e radical. Resgate as vidas, Senhor, que estão sofrendo nas mãos de Satanás. Permita que estas vidas, Senhor, possam ouvir o Teu Evangelho de poder, o Teu Evangelho de transformação. Senhor, meu Pai, eu quero também estender a minha oração e interceder por aqueles que estão amarrados, estão presos nos grilhões das drogas, dos vícios. Aqueles que estão atados, Senhor, nas obras de feitiçaria. Aqueles que estão, meu Deus, também chorando a perda e também sofrendo a dor de uma pessoa, meu Deus, que se foi. Talvez um esposo, a esposa, os filhos, Senhor. O Senhor também chorou com a partida do seu amigo. Eu sei que o Senhor sentiu a dor que essa pessoa está sentindo agora. Senhor, levanta esse que está desanimado. O problema, Senhor, o nocauteou. Talvez, Senhor, o desemprego desanimou. A porta fechada o deixou decepcionado ou decepcionada. Senhor, venha reavivar este ânimo. Abrir este coração e trazer a paz, a alegria, meu Deus. Tudo isso, Senhor, vai glorificar e honrar o Seu nome. Senhor, eu alcanço agora também os lugares longínquos desta nação, nos presídios, nesta cela, nos hospitais, que Tua bênção também esteja alcançando estes lugares e que Teu nome seja glorificado e louvado para sempre. Esta é a nossa oração de agradecimento, em nome de Jesus. Amém, Senhor. Nós vamos dizendo muito obrigado e convidando vocês para que nos acompanhem amanhã, a partir das 12h30, nessa mesma emissora. 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Ouvintes, fiquem na paz do Senhor. Se despede Débora Miranda e também pastor Lorival de Almeida. Até amanhã, se Deus assim nos permitir.
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1: Porque sou eu que conheço os planos que tenho para vocês, diz o Senhor. Planos de fazê-los prosperar e não de causar dano. Planos de dar a vocês esperança e um futuro. Jeremias 29:11.
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0: Atenção, ouvintes da Rádio Voz da Libertação. Aqui quem vos saúda é a sua irmã em Cristo, Felipe Moreira.
1: E Jonatas Natanael.
0: E estamos aqui nesta tarde maravilhosa, tarde de alegria, tarde de felicidade, para trazer uma palavra de Deus para a sua vida. É, você que está dentro do carro, dentro do ônibus, voltando para a sua casa depois de um dia de trabalho muito abençoado, receba esta palavra de Deus sobre a tua vida, porque hoje nós estamos com um tema...
1: Inabaláveis.
0: É, irmão, inabaláveis. Você se prepara, porque Deus tem grandes coisas para você aqui nessa tarde.
1: Deus abençoe a todos poderosamente, como o nosso irmão Felipe acabou de dizer, estamos com um tema inabaláveis e, irmãos ouvintes, hoje vamos trazer para a nossa meditação, com baseamento na palavra, no livro de 1 Coríntios, capítulo de número 15 e versículo 58, que diz assim a palavra do Senhor: portanto, meus amados irmãos, sede firmes e constantes, sempre abundantes na obra do Senhor, sabendo que o vosso trabalho não é vão no Senhor. Quando nós olhamos aqui, irmão Felipe, esse texto que nos traz a base para esse tema inabaláveis, nós vamos perceber que o apóstolo Paulo vai exortar a igreja de Coríntios, né, a permanecer, a ficar firme. Precisamos entender o que é ser inabalável. Ser inabalável é manter a firmeza emocional, mental, moral, diante das adversidades, não é isso, Felipe?
0: É isso mesmo, meu irmão.
1: E aí, irmãos, nós precisamos entender que ser inabaláveis, a gente precisa entender que porque está firmado em Deus, pode até ser sacudido, mas não cai. Pode até passar pelo vento, mas continua de pé. Ou seja, sendo a palavra, meus irmãos ouvintes, é estar firmado em Deus, na presença do Senhor, na sua palavra. E você pode até ser sacudido, pode até passar as adversidades, mas você não cai, você permanece de pé.
0: É verdade, irmão Jonathan. O inabalável não é quem não passa pela tempestade. Ser inabalável não é significar não passa por luta, não significa não chorar, não significa não sentir medo, não significa não passar pelo vale. Ser inabalável significa, mesmo passando pela tempestade, continua firme. A tempestade bate, o vento sopra, mas não derruba quem é inabalável. A luta chega, mas não destrói aquilo que Deus sustentou. Tem gente aqui, irmão Jonathan, que já enfrentou coisas que ninguém imaginava que suportaria e continua de pé.
1: E esse processo, irmão Felipe, de passar coisas, mas continua de pé, ele significa não chorar, significa não se sentir medo, significa não passar pelo vale. Ser inabalável é, mesmo passando pela tempestade, permanece firme. Quero que os irmãos ouvintes entendam que, por mais que a gente é suscetível a várias situações, quando nós estamos firmes em Deus, nós permanecemos de pé. A questão não é sofrer, não é não passar pelas adversidades, mas como nós passamos pelas adversidades, como nós passamos as tribulações do dia a dia.
0: É verdade, irmão. Por isso que Paulo vai dizer: seja firme e constante. Paulo não está dando uma sugestão, irmão Jonathan. Ele está liberando uma direção espiritual. Seja firme, seja constante. Firmeza, fale de disposição. Constância, fala de continuidade. Porque não basta começar, é preciso permanecer. Muitos começam, irmão Jonathan, poucos permanecem. É aquilo que sempre vou falar com os jovens que estão ali numa intercessão, que estão ali buscando a presença de Deus, que iniciam uma campanha, né? E muitas das vezes param no meio do caminho. Pois aquele que é fiel para botar a mão no arado, irmão Jonathan, tem que continuar. tem que permanecer. É por isso que muitos levantam a mão, mas poucos continuam andando quanto o processo aperta. Mas Deus procura os constantes, não é mesmo, Jonathan?
1: Exatamente. Outro ponto importante, meu filho, ressaltando esse texto aqui de 1 Coríntios capítulo 15, versículo 58, que ter firmeza em Cristo é que a nossa estabilidade não está na circunstância. Ou seja, quando, irmãos ouvintes, nós estamos firmes em Cristo, a nossa estabilidade está também na presença do Senhor, na presença de Cristo, e não nas adversidades. A nossa estabilidade não está no dinheiro que a gente possui. A nossa estabilidade não está nas pessoas. A nossa estabilidade está em Jesus Cristo. Por quê, irmão Felipe? Para que a gente venha permanecer firmes, temos que ter uma base que é o Senhor.
0: É verdade, meu Jonathan. Eu fico observando o quanto de pessoa, irmão Gideão, que fica aí permanecendo, espelhando nas pessoas, correndo atrás das pessoas, igual, vamos dar um exemplo, um pastor, ele está ali dirigindo por vários anos, aí chega um momento, ele sai daquela igreja, né, é designado para ir numa outra obra, porém que aquela pessoa acaba indo, né, indo com ele para outra igreja. Aí acaba que ele se esquece que o chamado que Deus colocou na vida dele pode estar ali. E acaba ele rompendo ali uma aliança que ele acabou fazendo. Então, isso mostra que várias lutas vão chegar, várias perezas vão chegar. E muitas das vezes não continuam de pé. Acabam desviando, acabam parando. E isso nos mostra a maior fraqueza do ser humano, que é seguir pessoas, né? Não é ser inabalável, não é você estar olhando as pessoas, é você estar firme em Deus, seguindo aquilo que Deus colocou na sua vida, o teu chamado, né, John?
1: Exatamente, e nós podemos entender também, irmão Felipe, que a nossa visão, a nossa estabilidade tem que estar em Cristo. E como é que isso funciona? A gente percebe que para a gente entender isso, a gente precisa ter comunhão com o Senhor. A gente precisa ter comunhão com a palavra de Deus, precisa ter intimidade com o Senhor, porque Cristo é a nossa base. Talvez eu falo com pessoas aqui que estamos escutando, que você às vezes olha muito para o homem, para a mulher, e você está sem estabilidade. E Deus te convida nessa tarde para você ter mais estabilidade nele, na presença dele, na palavra dele, para que você venha entender que se Cristo é a sua base, você vai permanecer firme, independente do que você vai passar ou esteja passando. Vivemos um tempo, irmão Felipe, que tem muita gente que começa e não termina, começa e não consegue concluir. São pessoas inconstantes. Isso nos mostra a falta de comunhão, a falta de alicerce em Deus, a falta de estabilidade em Deus gera uma vida espiritual dessa forma.
0: É verdade, irmão Jonathan. Irmãos ouvintes, você que não ouve a nossa voz, quero deixar aqui também o telefone, o WhatsApp da nossa rádio, para você estar mandando uma mensagem e a gente vai estar aqui daqui a pouco, respondendo você e também orando pela vida daqueles que necessitam. Então eu quero deixar aqui um número da nossa rádio que é 319-7519-1994. Repetindo, 319-7519-1994. Vem cá, manda uma mensagem, porque eu sei que Deus vai fazer grandes coisas inabaláveis na sua vida. Irmãos, dando sequência naquilo que Deus designou para que nós viemos tratar aqui hoje, eu quero trazer aqui, quando tudo muda, ele continua o mesmo. Quando tudo falha, ele permanece fiel. Quando todos vão embora, ele continua presente. Jesus continua sendo a rocha, e quem constrói na rocha pode até enfrentar tempestade, mas permanece. Por isso que Jesus vai trazer a parábola, né, da semeadura, pois várias sementes são lançadas no solo, outros estão em solo arenosos, aonde a raiz até cresce, mas não cria estabilidade. Outros foram lançados, né, em meio às rochas, porém que ela, por mais que cresce, vem a tempestade e leva, porque não tem aonde firmar. Mas aquele foi lançado em terreno fértil, o que ele faz? Ele firma as suas raízes, ele cresce e dá bons frutos. Irmãos, eu fico observando aqui cada discípulo que passou, irmão Jonathan, sobre esta terra, e eu fico vendo que grande foi o trabalho deles. Os vossos trabalhos que eles fizeram dentro da obra de Deus era tão grande, que isso gerou uma repercussão tão enorme, que botaram tudo em um livro, colocaram como um Novo Testamento e deram para como exemplo para que nós seguimos. Isso eu falo depois de 2026, aqui após tudo isso acontecer, e todas estas coisas vieram ser um reflexo para que a gente pudéssemos seguir sobre esta terra. Eu falo porque quando eu falo de discípulos, irmãos, eu falo de homens que foram inabaláveis, homens que foram fiel até o fim, homens que deram a sua vida por aquilo que acreditavam, e por mais que falavam que não era verdade, eles não desistiram. Eu falo hoje também para jovens, para irmãos, para irmãs que está dentro da tua casa, que muitas das vezes a sua fé foi abalada, sua fé foi destruída, mas eu quero trazer algo de Deus para a vida de vocês aqui hoje. Eu quero trazer algo espiritual para vocês aqui hoje. Eu estou sentindo um arrepio aqui, irmão Jonathan, porque a presença de Deus é surreal aqui dentro desta rádio. Quando eu falo de ser inabaláveis, o tema a qual nós vamos viver esse mês e o próximo, porque está chegando a nossa Conex com esse tema, eu quero falar, irmão, que devemos ser firmes naquilo que decidimos fazer. Devemos estar firmes na nossa oração, devemos estar firmes nas escolhas que fizemos, porque uma vez levantou a mão, irmão, uma vez decidiu trilhar o caminho, todos aqueles que se vai, vira para a esquerda ou para a direita, acaba frustrando. Por quê? Porque Deus não direcionou você nem para a esquerda nem para a direita, mas sim para seguir direto, ser inabaláveis, por mais que venha tempestade, tristeza, angústia, dor, decepção, percas, não perca seu foco, porque Deus está aqui, Jonathan.
1: Louvado seja Deus.
0: Ele está aqui.
1: Louvado seja Deus, irmão Felipe. E o que o irmão Felipe está dizendo, irmãos, é que por mais que você chegou aqui cansado hoje, ferido, pensando em parar, pensando em desistir, pensando que não aguenta mais, mas o Espírito Santo te trouxe aqui para te lembrar, permaneça firme, mesmo que você esteja chorando, gemendo, passando no vale, permaneça firme, não solte aquilo que Deus colocou na sua mão, mas permaneça com Cristo, não abandone seu chamado, não abandone sua fé, não abandone a sua comunhão, mas continue na presença de Deus, porque, meu filho, a gente vai entender que pela Bíblia Sagrada, algo que nós temos que carregar, que todo cristão deve carregar, é perseverança. Ser inabalável é perseverar, independente das situações, emoções que a gente sente, o que a gente passa. A gente vai olhar na Bíblia Sagrada aqui um exemplo que é Jó. E outros exemplos a gente conhece dentro do texto sagrado, mas Jó, o texto mostra para nós que é um homem que sofreu em todos os aspectos e profundidade na vida dele, em todas as áreas. Mas ouvindo, a gente vai observar que Jó não descartou a presença de Deus, não abandonou o chamado que Deus tinha na vida dele, mas ele permaneceu firme e constante.
0: Eu sinto Deus aqui, Jó.
1: Louvado seja Deus.
0: Eu estou sentindo Deus aqui, meus irmãos, porque essa palavra é tão forte, mas tão forte, que eu também vou trazer outro exemplo dentro da Bíblia. Por mais que esse homem erra, por mais que esse homem, ele acaba pecando, ele todavia, ele está sofrendo as consequências do seu erro, mas ele vai dizer assim: Senhor, o Senhor pode tomar essa casa, O Senhor pode tomar esse reinado. O Senhor pode tomar os meus filhos. O Senhor pode tomar a carruagem, o cavalo. O Senhor pode tomar a riqueza. Mas não aparta-te de mim a tua glória, porque eu ainda tenho muito a fazer. Esse homem era inabalável. Esse homem, ele trazia ali a majestade de Deus em tua vida. Ele representava a força do Senhor. Por isso que Deus vai virar para ele e fala assim: Esaí, um homem segundo o meu coração. O nome dele é Davi, irmãos. Seja firme, inabaláveis como Davi. Seja firme, inabalável como Jó. Seja firme, inabalável como Noé, que por mais que estava vindo a tempestade, ele montando ali um barco gigante, pessoas falando que ele estava ficando doido, porque até o momento não tinha chovido, era só um orvalho que molhava a terra. Estava caindo ali orvalho sobre a terra, nunca caiu uma gota do céu, e todo mundo falando assim: ó, Noé está doido, ele está construindo um barco gigante, o que que está acontecendo com ele? Mas chega o momento do dilúvio, por mais que ele ouvia gritos, gemidos, dor, ele não retrocedeu, ele continuou inabalável, o irmão Jonathan.
1: Louvado seja Deus. E
0: glórias.
1: Deus é fiel, irmão Felipe. A gente observa também, falando do sentido de jovens, na Bíblia Sagrada a gente percebe que tanto José, como Daniel, Ezequiel, a gente percebe como Jeremias, como outros jovens do Antigo Testamento, Sadraque, Mesaque, Abednego, eles permaneceram firmes. E o texto nos mostra, Felipe, e a gente entende que quando a gente vai examinar a vida deles dentro do texto sagrado, a gente vai observar

0: lidaram com solidão, lidaram com tristeza, lidaram com situações que às vezes eles pensavam que Deus não era com eles. Mas quando nós observamos o exemplo desses jovens do Antigo Testamento, todos eles permaneceram firmes. Talvez eu falando essa tarde com um jovem, está ouvindo essa programação e você está passando por um momento de solidão, de tristeza, de angústia, querendo suicidar. Mas Deus, ele tem uma palavra para o teu coração, manda te dizer para você permanecer na presença dele. Nerecalavastérias. Não abandone a presença do nosso Senhor por nada. Mas permaneça, seja constante, seja firme, jovem. Você que está ouvindo essa programação, Deus manda dizer para você, por mais que você esteja num vale, por mais que você esteja na cova como Daniel estava, por mais que você esteja no deserto como João estava, por mais que você esteja no calabouço como Jeremias estava, Deus manda dizer para você, permaneça nos princípios de Deus, permaneça na palavra de Deus, permaneça em comunhão com Cristo, porque através dessa estabilidade sua com Deus, você vai sobressair.
1: Irmão Jonathan, eu vejo no mundo espiritual Deus levando um grande livramento para a vida do nosso irmão Gabriel, aonde a nossa irmã Lenice está pedindo oração para esse jovem. Deus está mudando todo a atmosfera dentro desta casa e levando ali o livramento. Por quê? Porque há uma mulher inabalável orando dentro daquela casa. Há uma pessoa orando inabalavelmente dentro de casas hoje. Está pedindo pelo seu vizinho, pela tua família, igual a irmã Maria das Graças. E está aqui pedindo em oração todos os dias, ser inabalável, irmão. É você ser constante, ser inabalável, irmão. É quando vir qualquer tempestade, qualquer vento, qualquer luta, e você permanecer firme. Deus está chamando esta geração de inabalável para que venham fazer uma grande obra sobre esta terra. Irmão Jonathan, eu vejo a glória de Deus acontecer aqui hoje dentro dessa programação. Eu sei que nós estamos quebrando o protocolo, mas eu sei que o Espírito Santo de Deus está levando cura para alguém inabalável que não desistiu da sua fé, não desistiu da tempestade que está vivendo, mas está lá orando incansavelmente, insensavelmente, porque acredita que Deus é maior do que qualquer luta, irmão Jonathan.
0: Louvado seja Deus, irmão Felipe. Realmente a gente sente a glória de Deus aqui, irmãos ouvintes. Deus seja louvado.
1: Oh, aleluia.
0: E Anarassuri Mikando Urabastelias.
1: Meu Deus.
0: Louvado seja Deus. Algo que a gente analisa também, irmãos ouvintes, é ser inabalável não é contar com nossos sentimentos e emoções. Porque quando um homem se apoia no seu sentimento e emoção, ele fica sem estrutura. É estrutura frágil. Mas quando nós apoiamos o nosso coração em Deus, é diferente. Talvez eu falo com pessoas que você está apoiando a sua estabilidade no que você sente, no que você entende, no que você, como você vê as coisas, mas Deus manda dizer para você que está me ouvindo, coloca a sua estabilidade em Cristo, na palavra de Cristo, na presença de Cristo, porque fazendo assim você vai ter estrutura, vai ter base para sobressair, suportar essa adversidade. A Bíblia nos ensina que a gente não vive por emoção nem sentimento, mas é pela fé em Cristo Jesus. E a gente precisa entender que para ser inabalável, a nossa fé, a nossa estrutura, a nossa vida espiritual, irmão Felipe, precisa estar em Cristo.
1: É verdade, irmão Jonathan. É verdade, irmão Jonathan. Ser inabalável é você chorar em meio às lutas. Ser inabalável é você olhar para um lado, para o outro e já achar que já não tem mais jeito. Ser inabalável é você olhar para frente e somente enxergar a sua fé adiante e você falar assim: eu não vou desistir. Eu vou persistir, porque eu sei que o Senhor tem o meu milagre. Eu quero que você, ouvintes, neste momento, repita comigo: eu sou inabalável. Eu sou inabalável, não porque sou forte, mas porque Cristo me sustenta, não porque

0: Eu nunca chorei, mas porque Cristo me levantou todas as vezes. Não porque nunca fui atingido, mas porque Cristo nunca me abandonou. Eu continuo de pé. Repita comigo, eu continuo de pé. Eu continuo crendo. Eu continuo servindo. Eu continuo adorando. Eu permaneço inabalável porque estou no Senhor Jesus Cristo de Nazaré.
1: Louvado seja Deus, irmãos ouvintes, vamos deixar um louvor para os irmãos ouvir. Daqui a pouco voltamos com a segunda parte da programação Espaço Jovem.

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2: Atenção, ouvintes da Rádio Voz da Libertação, já voltamos e estamos aqui mais uma vez com mais um tema abençoado para completar esta mensagem de Deus. Deus tem grandes coisas para concretizar na sua vida. E, irmão Jonathan, vamos falar do vosso trabalho, que não é em vão no Senhor. Tem muitos jovens achando que vem, começa a fazer um trabalho e acha que aquilo não está valendo de mais nada, que acha que está sendo em vão. Mas eu acredito, Jonathan, que o Senhor, ele tem tudo anotado, pois tudo que você faz aqui na terra para a obra de Deus, de coração, de amor, porque eu faço com amor, eu sei que Deus tem tudo anotado lá em cima. Obra gera galardão, você acredita?
3: Acredito, meu Felipe, isso mesmo, ouvintes. Na obra de Deus, a gente passa por muitas adversidades. E quando nós olhamos o tema que o Felipe acabou de dizer aqui, sabendo que o vosso trabalho não é em vão no Senhor, a gente vai entender também que nada do que você faz para Deus é perdido. Talvez eu esteja falando com jovens que é um obreiro da casa de Deus, um irmão, obreiro na casa do Senhor, e você às vezes se sente, você trabalha, você coopera, você faz a obra e parece que ninguém te vê, parece que você se sente em vão. Mas entenda, tudo que você está fazendo, Deus está vendo, e nada disso é perdido, nenhuma oração é perdida, nenhum jejum é perdido. Isso tudo Deus observa, irmão Felipe.
2: É verdade, irmão Jonathan. Mas também nós não podemos deixar de relatar aqui também que nenhuma lágrima derramada diante de Deus é esquecida. Nenhum culto entregue com sinceridade passa despercebido aos olhos de Deus. Nenhuma madrugada de oração foi em vão. E muitas das vezes é a madrugada, né, Tito?
3: Exatamente.
2: Madrugada que o joelho não dói. Madrugada que as lágrimas... Às vezes, Jonathan, a pessoa ajoelha ali para orar 3, 2 horas da madrugada. E muitas das vezes não consegue citar nenhuma palavra, igual Ana. Ana estava também inabalável. Porque ela, por mais que sofria perseguições de Penina... Porque Penina virava para ela, olha, lá sua madre está cerrada, ou você não pode ter filhos, e etc. Ana permaneceu inabalável, subiu para o templo ouvindo, sentou para todos que estavam lanchando ali, ela permaneceu ali em sinceridade com Deus, ouvindo Penina perseguir, subiu, entrou no templo, e ali estava perto de uma pilastra, ajoelhada, clamando. Porém que o clamor de Ana, o coração doía tanto, que a sua boca movia, mas palavras não saíam para fora. O choro na alma de Ana estava tão grande, a dor estava tão grande, que a sua boca movia, mas palavras não saíam para fora. Ao ponto do profeta que estava à beira da pilastra tomar Ana como embriagada, como louca, como fora de si, e falar com ela, olha, aparta-te desse vinho, aparta dessa loucura, para com isso. E Ana somente fala, não, calma, profeta, porque hoje a sua filha só está contrita de coração, só está entristecida. Quantas são as mães hoje que choram? Quantos são os filhos que perderam suas mães que choram? Quantos são aqueles que perderam tudo na sua vida, que choram? Eu e o Tiago fomos fazer uma visita esses tempos atrás, para uma irmãzinha lá perto do Parque Europa. E a moça falando, eu perdi tudo. Chorando, em prantos, em depressão. E naquele momento, irmão Jonathan, sabe o que, que a gente virou para ela e falou? Você perdeu tudo até o momento que não viu o que estava ao seu redor. Porque as pessoas também acham que perdeu tudo. Mas tem filhos maravilhosos. Tem uma família maravilhosa. E elas têm que saber que Deus ainda persiste com ela. Deus ainda não esqueceu. E é por isso que eu acredito também que tem pessoas hoje inabaláveis orando, clamando. Porém que eles oram e a sua boca só move e não sai palavras. Por quê? Porque no lugar de palavras só as lágrimas escorrem em teu rosto. O que eu quero dizer aqui para os irmãos nesta tarde, que Deus está te levantando como um inabalável, como uma pessoa direcionada pelo Espírito Santo. Pois quando aquela mulher desabafa, o Senhor ouve a sua petição e manda o profeta voltar e falar assim, diz o Senhor, que ele concede a tua petição, vai em paz e receba a partir de agora a sua madre volta ao normal. Às vezes tem que ter sacrifício, irmão, porque aquela mulher prometeu seu filho no altar. E passado um ano ela vai entregar o seu filho no altar. E daquele filho foi gerado mais um inabalável, né, Jonathan?
3: Louvado seja Deus, irmão Felipe. Estava observando você falar aqui. E a gente vai observar, ouvintes, que a estrutura física e emocional de Ana estava abalada. Literalmente. Se a gente observa o texto, você vê que ela estava abalada. Não é fácil a situação que ela estava passando. Mas a fé de Ana, a vida dela espiritual estava inabalável.
2: Verdade.
3: Talvez você esteja abalada ou abalado fisicamente ou emocionalmente. Mas eu quero que você entenda que espiritualmente você deve permanecer. Irmão Felipe, a gente vive um tempo de muitas pessoas com essas áreas muito conturbadas, principalmente na juventude nossa. A gente vive um tempo que tem muito jovem abalado emocionalmente e fisicamente. Mas eu quero deixar uma palavra para você, jovem, mesmo que você esteja fisicamente abalado, emocionalmente abalado, Deus manda dizer para você, permaneça firme na presença dEle, permaneça firme no chamado dEle, permaneça firme na obra que Deus tem na sua vida. Porque quando nós olhamos para Ana, a gente observa que ela estava abalada fisicamente, emocionalmente, sentindo dores. Mas ela permaneceu, irmão Felipe, porque ela estava inabalável, porque ela tinha Cristo, ela tinha a presença de Deus. E quando nós falamos que ela tinha a presença de Deus, a gente vai perceber que a conduta dela, mesmo ela emocionalmente abalada, mesmo ela fisicamente abalada, ela não deixou de orar, ela não deixou de congregar, ela não deixou de cultuar. Ela permaneceu ali, um compromisso, um comprometimento com Deus, irmão Felipe.
2: É verdade, irmão Jonathan. E é por isso, meus irmãos, que neste momento eu quero chamar a atenção de inabaláveis. Pessoas que estão aqui, ó, mandando mensagem no WhatsApp da rádio, pedindo oração por vidas. E nós vamos entrar em oração daqui a alguns minutos. Vamos clamar a Deus pela sua vida, pela tua história, porque eu sei que o Senhor, Ele tem grandes coisas para realizar sobre a tua vida. Meus irmãos, por mais que a tempestade possa estar árdua em teu coração, por mais que a luta pode estar grande em teu coração, eu sei que o Espírito Santo de Deus te faz permanecer com a fé inabalável. Irmãos, olha para você ver, nós estamos aqui falando de inabaláveis. Eu quero trazer aqui alguns heróis da fé, heróis como Pedro, que por mais que estava ali fazendo a obra de Deus, ele foi crucificado, teria pedido para ser crucificado de cabeça para baixo e morreu pelo Evangelho. Eu falo de André. André, que estava ali, né, fazendo a obra de Deus, pregando a palavra de Deus, e ele foi, segundo a tradição, em uma cruz em formato de X, ele também foi crucificado, meus irmãos. Eu falo de Zelote, e estavam ali pregando a palavra de Deus, levando a palavra de Deus, e o único apóstolo cuja morte apareceu diretamente na Bíblia, irmãos. Todos que estavam ali buscando a Deus, fazendo a obra de Deus, morreram pelo Evangelho, exceto João, que morreu de causas naturais, mas foi jogado na ilha de Patmos, aonde ele teve a revelação do Apocalipse e trouxe ali um livro majestoso para que possamos seguir. Não é mesmo, irmão Jonathan?
3: Isso mesmo, filho. A gente vai analisar também que todos eles, na obra de Deus, renunciaram a alguma coisa. O que o Felipe acabou de citar aqui, irmãos, foi a morte de alguns apóstolos que foram firmes, constantes na obra do Senhor. Todos eles pregaram, todos eles evangelizaram, todos eles foram extremamente usados nas mãos do Senhor. Todos eles tiveram poder, autoridade, pregaram a palavra de Deus. Mas a gente vai observar que eles pagaram um preço muito alto com a própria vida por causa do Evangelho. E algo que a gente precisa entender que é fazer a obra de Deus firmes, com abundância, requer também renúncia da nossa parte. A gente não precisa abrir mão de coisas que nos impede de se envolver para as coisas de Deus. Talvez eu falo com jovens que têm promessa de Deus de ser enviados pelo Senhor. Talvez eu falo com moços que estão nos acompanhando nessa programação, que você tem um chamado de Deus muito poderoso, muito grande sobre sua vida. Mas para que esse chamado possa se concretizar, há uma responsabilidade da nossa parte, meu Felipe, de renunciar coisas que é necessário para que a gente possa estar no centro da vontade de Deus, porque ninguém, meu Felipe, consegue viver o chamado de Deus se não renunciar a alguma coisa.
2: Verdade, irmão Jonathan. Irmãos, nós já estamos encaminhando para o final, para o final dessa linda programação, e eu quero aqui deixar os recados da obra de Deus, porque eu sei que Deus vai fazer grandes coisas através de cada evento que está chegando por aí. Irmãos, amanhã de manhã, nós estaremos aqui com um culto com o nosso pastor, pastor Guilherme Ribeiro, às 8 horas da manhã, estará conosco trazendo uma grande mensagem, palavra de Deus, aonde o Espírito Santo vai estar transformando vidas aqui nesta manhã de Deus, essa manhã gloriosa, que Deus vai transformar a tua história, meu irmão. Estaremos também na parte da noite com o nosso presbítero Mauro, que estará trazendo uma palavra de Deus, uma palavra abençoada, que Deus vai resgatar vidas aqui nesse momento. E nós também não podemos deixar de falar, né, irmão Jonathan?
3: Do nosso culto hoje, o culto de expansão jovem, 18h30. Você que é jovem, está aí ouvindo a programação, venha para participar desse culto hoje, vai ser maravilhoso. E Deus, ele tem uma palavra para o teu coração, para a tua alma.
2: É verdade. Irmãos, eu costumo dizer que quem chega neste culto não quer mais ir embora.
3: De jeito nenhum.
2: Não quer. Sabe por quê? Porque é tão receptivo, sou mineiro, que quando você chega, nós temos o Claudemir para dar um abraço difícil. Ó, um abraço apertado nesse irmão, que não dá vontade nem dele ir embora mais. Por quê? A casa de Deus tem que ser permanecer alegre, feliz e constante, porque eu sei que quando você chega, o Espírito Santo de Deus tem muito para fazer na tua vida.
3: Louvado seja, irmão Felipe. E quem está trazendo a palavra do Senhor?
2: Oi?
3: Quem está trazendo a palavra do Senhor? Terá um servo de Deus, uma serva do Senhor. Então, ouvinte, você que quer ouvir Deus falar, venha para o culto hoje. Deus tem resposta para o teu coração e tua alma. E vamos vencer nessa programação, mas aí nós vamos orar.
2: O nosso conselheiro Fábio, pastor Fábio, estará trazendo uma palavra de Deus aqui nesta noite. Acabei de lembrar, irmãos, deixa eu deixar um recado para vocês imperdível. Dia 25, o que vai acontecer aqui na nossa sede setorial? Dia 25 de julho. Nossa conexa, irmão Jonathan, com o tema inabalável. É, irmão, nós estaremos aqui. Irmão Jonathan do céu, você esqueceu? Rapaz, eu tô orando demais por este dia, porque é o dia que eu vou encontrar todos os meus amigos que estão espalhados nesse estado de Minas Gerais. Vão descer várias caravanas, ônibus, por isso chegue cedo, venha 3 horas da tarde, estaremos aqui com o nosso esquenta, aonde o Espírito Santo trará louvores de Deus para a sua vida, louvores cheios de graça, louvores cheios de unção, e eu sei que a glória do Senhor vai estar em Minas Gerais. Você de Minas, desce pra cá, porque vai haver avivamento, não vai, Jonathan?
3: Com certeza, e você chega mais cedo, porque não vai ter lugar pra você sentar.
2: É forte o mistério. Eu estou esperando aqui mais ou menos uma 97, 98 caravana. Fora aí, Jonathan, eu esqueci de falar. Rio de Janeiro vai estar descendo em peso para cá, Espírito Santo vai estar descendo em peso para cá, também São Paulo vai estar mandando em peso a nossa equipe da liderança, pastor Miqueias, creio que estará conosco também pastor Wilton, e se Deus quiser, nosso pastor Davi também estará conosco, cultuando e adorando neste dia. Pastor Guilherme Ribeiro não pode faltar no altar de Deus, porque eu sei que a obra de Deus vai estar sendo concluída aqui com um pregador abençoado. Sabe de onde que ele está vindo? Lá de Goiás. O nosso grande homem de Deus estará aqui ministrando a palavra de Deus. Deus tem uma grande obra para concretizar, irmão Jonathan.
3: Exatamente, meu Felipe. Cremos que essa conexão vai ser poderosa e você pode ter certeza que não vai ser em vão sua vinda aqui. Deus irá falar no teu coração, irá tocar na tua alma e você sair com uma bênção grande para a tua vida, poderosamente. Então não perca, venha, chegue mais cedo. Em nome de Jesus. E vamos orar agora, irmãos ouvintes, para encerrar essa programação. Amém? Que Deus abençoe sua vida poderosamente. Que Deus abençoe você que acompanha essa programação. Que Deus abençoe sua casa, sua família poderosamente.
2: Ô Jonathan, agora eu quero, dentro dessa oração, pedir oração também para o nosso pregador, né? Que é o Wellington Manfredini. E também a dupla que estará conosco, Júnior e Isabelle, que ganhou o Garagem Cristão ano passado. Mas pedir a Deus que venha, né, trazer eles em bastante unção, bastante glória, bastante poder, né, e segurança para este dia tão memorável que é a nossa Conexo, dia 25 de julho, às 18 horas. Irmãos, vamos orar, e quando orarmos, eu quero pedir você para estar intercedendo também para o nosso irmão Gabriel Rocha, que está em depressão, para nosso irmão Gabriel também, que a irmã Helenice pediu, nossa irmã, glória a Deus, nosso irmão Vicente, nossa irmã Eliane, pediu oração também pelo Eliane Pereira, Catarina, Samuel, o João Miguel. Nós vamos orar, irmãos. Tem uma senhorinha também que está lá, ó, num leito de hospital. A nossa irmã Maria das Graças pediu oração para ela, e nós vamos estar orando pela vizinha dela, e Deus vai fazer uma grande obra na vida dessa mulher, porque eu sei que o Senhor pode concretizar milagres aqui. Você crê, Jonathan?
3: Creio em nome de Jesus.
2: Tem um Richard também, Atanásio Batista. Nós vamos estar orando também, irmã Maria, pelo nosso irmão Richard, e oremos ao Senhor. Glorioso Deus e eterno Pai, neste momento, Deus, eu creio no poder da oração, eu sei que o Espírito Santo de Deus pode fazer grandes coisas, Pai. Eu peço, Senhor, ó Deus, que o Senhor venha trazer o Espírito Santo e junto com Ele, ó Pai, os Teus anjos, para estar guerreando, ó Pai, nesta peleja que cada um deles estão vivendo, Deus. Visita, Pai, a cada pessoa que está sendo aqui colocada, ó Deus, o nome, ó Pai, na rádio, no WhatsApp da rádio, enviando para nós. Pai, que o Senhor possa estar enviando o teu anjo ao Vinícius, que o Senhor possa estar visitando o Richard, que o Senhor possa estar visitando os Gabriel, que o Senhor possa, ó Pai, estar visitando essa irmãzinha que está nesse leito de hospital. Pai, que o Senhor possa, ó Pai, estar tomando a nossa irmã Maria, ó Pai, que o Senhor possa estar tomando a nossa irmã Eliane, que o Senhor possa estar tomando a vida do Vicente, irmã Maria das Graças, irmã Maria Salvadora. Pai, que o Senhor venha, Deus, fazer uma grande obra sobre estas vidas. Pai, é pelo poder do Espírito Santo, permanecemos inabaláveis. Pai, por isso eu peço ao Senhor, continua inabalável sobre a vida deles, meu Deus. Continua, Pai, inabalável na vida do Jonathan, que estará também orando por estas vidas aqui agora.
3: Senhor, meu Deus e maravilhoso Pai, Deus de poder e graça, Senhor Jesus, eu quero apresentar nas tuas mãos, ó Pai, essas pessoas, ó Pai, esses irmãos, ó Pai, que pediram oração. Meu Pai, visita a vida de cada um deles, ó Deus, entra, Senhor, meu Pai, com a providência, meu Pai, continua sustentando a saúde deles, ó Deus de glória, que só possa, Pai, operar um grande milagre, meu Pai, da transformação, meu Pai, da cura na alma, Jesus, ó Deus de maravilha, trabalhando, meu Pai, da maneira poderosa, meu Pai, gloriosa, meu Deus, pela tua graça, que a tua presença, meu Pai, possa, meu Pai, tocar na vida deles, ó Pai, no corpo e na saúde também, Jesus, ó Pai da glória, tua maneira poderosa, meu Pai, gloriosa, meu Deus de maravilha, ó Deus de poder e graça, nesta hora gloriosa, meu Pai, oração, Deus de maravilha, que o Senhor possa, meu Pai, trabalhar de uma maneira poderosa, meu Deus de maravilha, sobre a vida, meu Pai, de cada ouvinte, ó Pai, no nome de Jesus, Deus de poder e glória, ó Deus, que o Senhor possa, meu Deus, operar de uma forma poderosa, meu Pai, gloriosa, Deus, em nome de Jesus, ó Pai, entrando, meu Pai, com a cura, meu Pai, transformação, meu Pai, no nome de Jesus, ó Pai da glória.
2: Deus, derrama a tua graça e o teu poder, e assim nós confirmamos essa oração com um milagre na vida de cada pessoa, em um nome de Jesus. Irmãos, já é o fim, Jonathan. Encaminhamos para o final. Quero aqui agradecer a todos os ouvintes que nos ouviu nesta tarde de bênção. Sei que você está sendo impactado pelo poder do Espírito Santo e que a glória permaneça em tuas vidas. Você que não é, você que protesta qualquer credo religioso, você que está nos ouvindo agora da Batista, da Assembleia, da Lagoinha ou de qualquer outro credo religioso, eu quero agradecer a você, irmãos. E saiba que você é o nosso maior convidado a estar cultuando conosco aqui nesta noite. A partir das 18 horas, estaremos aqui no Santo Altar de Deus com intercessão, orando pelas vidas. Então venha para cá para você receber a oração do intercessão. E eu sei que o Senhor vai estar fazendo um grande milagre na sua vida. Vem para cá você que está precisando de cura, você que está precisando de um abraço, de um carinho, porque eu sei que nossa juventude tem grandes coisas para entregar para você. Um grande abraço, eu sei, né, Jonathan? Eu sei que você vai receber.
3: Em nome de Jesus, que Deus abençoe a todos poderosamente, que nos acompanhou, que Deus abençoe a sua casa, a sua família de uma forma poderosa, especial, que Deus abençoe muito, em nome de Jesus, que me despede de você, que é sua irmã em Cristo Jesus.
2: Felipe Moreira.
3: Que Deus abençoe a paz do Senhor Jesus.
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2: Aconteceu um milagre aqui, irmã Lorena, irmãos presentes. Este senhor estava completamente cego. Há 3 meses atrás, do seu olho direito, não enxergava nada. Depois da oração, aconteceu uma explosão de luz dentro dos olhos dele e voltou a enxergar para a glória de Deus. Senhor, o seu nome. Por que estas lágrimas e esta emoção que aconteceu aqui agora?
3: Porque estou feliz que eu fiquei cego, deitei para dormir. Quando acordei, não enxergava mais nada.
2: Enxergava nada.
3: Estou emocionado, porque eu falei assim, meu Deus, como é que eu vou para a sede? Consegui deitar mais uma vez. Eu senti, bater aquela mão, falava assim, levante e ande que você vai ser curado.
2: Está emocionado, atendeu o chamado de Deus, e agora meu irmão está enxergando perfeitamente.
3: Enxergando perfeitamente, todos que estão ouvindo estão enxergando.
2: Está enxergando o pastor Osmar, o que está no terno dele ali perfeitamente.
3: Nem Jesus tô.
2: Quem te tocou, quem te curou?
3: Jesus.
2: Quem te curou?
3: Jesus.
2: Jesus está aqui.
1: Belo Horizonte vai ser abalado.
4: Eu tô curado, irmão.
5: É muito bom andar sem amuleto.
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1: Dia 21 de junho. Eu disse, dia 21 de junho.
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6: Vamos a mais um milagre. É uma verdadeira explosão de milagres. O milagre não cessou. Seu nome, Senhora?
8: Maria Elisete.
6: Irmã Maria, quanto tempo a Senhora dependia desta bengala para andar?
8: Irmã, tem um ano, irmã.
6: Um ano. O que, que aconteceu que a Senhora ficou dependente dela?
8: Olha, irmã, eu não caí nem nada. E apareceu essa dor aqui.
6: Uma dor muito forte.
8: Uma dor muito forte.
6: E agora, através da revelação, cadê as dores?
8: A dor acabou, né?
6: Sumiu,
8: irmã.
6: A Senhora sabe quem foi que te curou?
8: Foi Jesus Cristo.
6: A Senhora não podia andar sem esta mulher.
8: Não, eu vim assim mesmo, irmã. Eu vim
6: era uma dor muito forte.
8: Muito forte. Eu vim...
6: Então vamos andar aqui agora. Há um ano não podia andar, só andava com a ajuda da muleta. E hoje na Igreja Deus e Amor, ela está aqui com a muleta levantada e andando perfeitamente. Só quem está vendo este milagre, levanta as mãos e dá glória para Jesus. Vamos andar, Senhora. Vamos andar, Senhora. Está emocionada, irmã Maria Lorena. Está baixando. Está parecendo um atleta. Agora, não tá sentindo mais nada, cadê as dores?
8: Sumiu.
6: Ó.
8: É verdade.
6: Quem curou a Senhora agora?
8: Quem me curou foi Jesus Cristo.
6: Valeu a pena vir aqui hoje.
8: Valeu.
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6: Que Deus abençoe, irmã Maria Lorena, queridos irmãos, uma verdadeira explosão de milagres hoje. Igreja Deus e Amor, já temos uma muleta, duas muletas, 3 muletas para a glória de Deus, nosso Pai. E mais uma muleta, 4 muletas para a glória de Deus, a prova do milagre.
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9: Que tremendo evangelista Maria Lorena. Essa senhora está muito emocionada. Minha irmã, seu nome?
10: Sulamita.
9: O que aconteceu aqui, senhora, na sua vida?
10: Lado do ouvido.
9: Como?
10: Ei, tu estava surda. E Deus
9: estava surda.
10: A missionária revelar, fui curar na hora.
9: Meu Deus do céu! A mulher estava surda ouvinte e agora está escutando.
10: Estou normalmente.
9: Como?
10: Normal.
9: Você não ouvia dos dois ouvidos, era?
10: No direito. No ouvido direito.
9: Tapa o ouvido que você ouvia. Tapa aí.
10: Sulamita.
9: Como?
10: Sulamita.
9: Meu Deus, está ouvindo? Quem fez um milagre, minha irmã?
10: Senhor Jesus!
9: Quem fez um milagre?
10: Senhor Jesus!
9: Quem fez um milagre?
10: Senhor Jesus! A glória! Aleluia!
9: Olha aí, irmã evangelista Maria Lorena, Deus fazendo milagre na igreja, Deus e amor. A mulher estava surda e agora está ouvindo perfeitamente!
10: Aleluia!
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11: Porque sou eu que conheço os planos que tenho para vocês, diz o Senhor. Planos de fazê-los prosperar e não de causar dano. Planos de dar a vocês esperança e um futuro. Jeremias 29:11.
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0: para ter uma melhor vida. Então não deixe ele de acessar, né? Acesse ali, procure o Instagram da Associação Viver Help Deus e Amor, e você vai poder contemplar onde nós, de forma responsável, estamos alocando todos os recursos arrecadados para os projetos sociais. E aquelas pessoas que normalmente nos ajudam, e nos ajudam porque estão ouvindo através do rádio, ou então ajudam porque participam dos cultos que há em prol à obra assistencial da Igreja Pentecostal Deus e Amor, nas igrejas Deus e Amor, e ali nós temos pelo menos uma vez na semana, um culto em prol à obra assistencial. E ali você pode contribuir para a obra assistencial da Igreja Pentecostal Deus e Amor. São pessoas que com fé fazem propósito para com Deus, que se recebendo bênçãos de Deus, alcançando os seus propósitos, a sua necessidade, colocam ali no coração de estender a mão e ajudar ao necessitado também. E quantas pessoas têm testemunhado de alcançar bênçãos. E agora nós vamos ouvir mais um testemunho de mais um irmão, uma irmã, que ali alcançaram bênçãos de Deus por ter o seu propósito de contribuir para com a obra assistencial da Igreja Pentecostal Deus e Amor.
1: Meu nome é Leonardo, eu sou aqui de Duas Barras, interior do Rio de Janeiro. Apareceu uma enfermidade no intestino e eu fiquei muito preocupado. Foram se passando os dias e não melhorava, e eu fui com medo de procurar o médico, muito aflito. Estava quase completando um ano, eu muito, muito preocupado, muito nervoso. Eu fiz um voto com Deus na Fundação Reviver, que eu daria uma oferta. O tempo que eu tivesse vida, eu daria essa oferta mensal para a Fundação Reviver. E toda sexta-feira eu jamais deixaria de ir na Igreja Pentecostal Deus e Amor. Eu sou membro, mas eu fiz esse propósito com Deus. Enquanto eu tiver vida, eu não vou deixar de ir na igreja na sexta e nem de deixar de cumprir com o meu voto mensalmente. E para a honra e glória do Senhor Jesus, eu fiquei curado.
0: Irmão Armando, que testemunho maravilhoso. Nosso irmão Leonardo, ali da cidade do Rio de Janeiro, ele testemunhando que ele recebeu uma notícia por uma enfermidade no intestino. Como ele já é conhecedor da palavra de Deus e frequentador da Igreja Pentecostal Deus e Amor, ele colocou ali com fé um propósito para com Deus. Isso não é uma troca, meus irmãos. Isso é algo que está escrito na palavra de Deus. Que aquele que estende a mão, Deus, ele ajuda, ele prospera. E ele coloca ali, não por troca ou por interesse, não é dessa forma, não. Ele, com fé, foi buscar a presença de Deus, se apresentou diante de Deus, e ele clamou a Deus: Senhor, se eu tiver a minha cura, o resto da minha vida, durante o resto da minha vida, eu vou me propor a fazer a minha contribuição para a obra assistencial e que outras vidas sejam alcançadas. E nós ouvimos aí nosso irmão Leonardo testemunhando a grande bênção que ele tem recebido. E olha o propósito que ele fez, reconhecendo a providência de Deus. Ele assumiu um compromisso para os anos seguintes de vida dele. Uma coisa importante, você que está nos ouvindo, você que está ouvindo esses testemunhos, tem uma necessidade, não é por troca, não. Deus não precisa do nosso dinheiro, porque na verdade Ele é o nosso provedor, é o contrário. É Ele quem provê na nossa vida. Quando necessitamos, Ele dos altos céus, como diz a palavra, Ele ora para aquele que tem a sua necessidade, aquele que tem temor a Ele, e Ele fala que Ele guarda a alma da morte e nos sustenta aqui na fome. Isso está escrito em Salmos 33. Então é o Senhor quem diz isso, né? É Ele quem afirma, mas pense que o salmista viveu. E o nosso irmão Leonardo fez a mesma coisa, com fé. Ele fez um propósito para com Deus. Olha, você também, que talvez tenha uma necessidade aí, faça um propósito para com Deus. Mas não como troca, porque Deus não admite isso. O Senhor nosso Deus, por hipocrisia, olha, Ele não aceitou ali um propósito que Ananias e Safira fizeram. Eles colocaram, olha o propósito que Ananias e Safira fizeram. Falaram, não, nós vamos vender uma propriedade, e quando nós vendermos, nós vamos tirar uma determinada parte e fazer uma contribuição para a igreja. Só que quando eles venderam a propriedade, eles acharam que era muito o que eles iam ofertar. E eles combinaram, e na verdade chegaram à igreja, entregaram aquilo, mas não foi o que eles colocaram no propósito do coração. E quando Ananias ali

colocar a sua contribuição para com Deus, Deus viu que aquilo não era verdadeiro, era hipocrisia. E Deus não permitiu que Ananias vivesse. E a esposa dele foi a mesma coisa. Quando ali chegou o próprio Espírito Santo, o Senhor que é onisciente, ele viu que aquela contribuição que aquele casal tinha colocado era por hipocrisia. Então você que está nos ouvindo, não faça nada por hipocrisia, não, e nem por troca. Mas faça por ali crença, por fé. Você coloca um propósito para junto para com Deus. E quando você receber a bênção de Deus, você cumpra com aquele propósito que você fez para com Deus. E nós temos certeza, segundo ao Deus que nós servimos, um Deus verdadeiro, um Deus que honra a palavra dele, ele te honrará, ele te prosperará. Então, aí, abra a sua mão, né? Você que tem um propósito, faça um propósito para com Deus, nós temos certeza, você também receberá as bênçãos de Deus. Por quê? Cristo te necessita. É através de nós que o Senhor tem o nome dele glorificado aqui na terra. Ele usa o ser humano para que, estendendo a mão, contribuindo o outro e o outro recebendo a bênção, o nome dele seja glorificado. Cristo te necessita.

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2: Momento de oração. Pai querido e Pai amado, mais uma vez, Pai, graças damos a Ti por esta oportunidade de agora em comunhão podemos nos colocar diante de Ti. Apresentamos diante de Ti, Pai, as nossas falhas, os nossos pecados, que pelo Teu amor, pela Tua bondade, pela Tua misericórdia, Senhor, meu Deus, o Senhor nos contemple. Assim as nossas orações cheguem até a Ti, Senhor, e já agradecemos e, meu Deus, intercedemos por todos aqueles que têm contribuído em prol da Tua obra. Pai, quantas e quantas vidas, Senhor, têm sido assistidas porque o Senhor tem prosperado o Teu povo. O Teu povo, com amor no coração, tem aberto a mão, tem contribuído e nós temos tido a oportunidade de alcançar muitas e muitas vidas. Que o Senhor continue prosperando este povo, Pai, livrando de todo mal, todo acidente, toda enfermidade, mas que antes que em cada lar, meu Deus, desses lares, tenha ali a Tua prosperidade, a Tua paz e a Tua mansidão. Mas Deus de poder, Deus de glória, quantos, Senhor, durante este dia estão apresentando agora aí o Seu pedido de oração. Seja, Senhor, meu Deus, para que o Senhor abra uma porta de trabalho, Senhor, para que ele venha ter novamente ali o pão sobre a mesa. Aqueles que estão, Senhor, rogando a Ti, meu Deus, ali, chorando, derramando lágrimas, esperando a cura de uma enfermidade, a cura de um ente querido. Senhor, aqueles que estão enlutados, que Tu visite cada um agora dos nossos ouvintes, aqueles que estão colocando os pedidos de oração, e nós cremos que do alto do Teu trono aí, Senhor, nos céus, o Senhor está nos contemplando agora. O Senhor, meu Deus, visita a oração deste meu irmão, desta minha irmã, essa petição agora. Senhor, queremos também, mais uma vez, apresentar a vida da nossa líder mundial, nossa irmã Irene Miranda. Senhor, renova os dias de vida da Tua filha, dê força, graça, sabedoria, discernimento, para que ela, Senhor, conduza, Senhor, essa grande responsabilidade que o Senhor colocou nas mãos da Tua filha, a Igreja Pentecostal Deus e Amor, a obra assistencial da Igreja Pentecostal Deus e Amor. Venha a ser mesmo com a Tua filha, com a sua família, meu Deus, e assim, meu Pai, esteja à frente de tudo. Abençoa a diretoria da Fundação Reviver, da Associação Reviver Help Deus e Amor, a diretoria deliberativa e a diretoria executiva da Igreja Pentecostal Deus e Amor, Pai. E assim também, cada vez mais o Senhor possa permitir, meu Deus, até a Tua vinda, que este canal de comunicação possa levar esta voz, meu Deus, de esperança, de anunciar a palavra de Deus, uma nova possibilidade, fé, para que muitos e muitos sejam alcançados. Pai, em nome do Teu Filho Jesus, certo da Tua santa e divina resposta, crendo no Teu operar maravilhoso, nós Te agradecemos em o nome de Jesus, para a Tua glória.

0: Amém.
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Graças a Deus e glória a Deus, queridos ouvintes da programação A Voz da Libertação. Pastor Guilherme Ribeiro, de volta com todos vocês. E já estamos aqui uma vez mais para orar em favor do maior exército que cresce em Minas Gerais. Meu Deus do céu, é o exército dos mantenedores do programa Voz da Libertação. Quantas pessoas de Belo Horizonte, da região metropolitana, e por que não dizer até mesmo dos interiores, já estão se tornando mantenedores do programa Voz da Libertação. E tudo isso por conta daquilo que Deus já está fazendo na vida dos nossos queridos irmãos e irmãs. Escute aí agora o que Deus já está fazendo na vida dos mantenedores do programa Voz da Libertação.

0: meu esposo estava pelejando para aposentar, não conseguia. E ele fez um propósito com Deus e Deus abençoou e trouxe o primeiro salário para a igreja para ajudar a obra de Deus.
1: Meu Deus do céu, ele fez um propósito de dar o primeiro salário que ele recebesse da bênção da aposentadoria para ajudar a pagar o programa de rádio.
0: Amém.
1: É isso mesmo?
0: Sim.
1: Não vai fazer falta, não?
0: Não, em nome de
1: Jesus. Deus tem prosperado?
0: Deus tem prosperado, em nome de Jesus.
1: O nome da sua?
0: Maria José Gomes.
1: Seu nome?
2: Talento.
1: Valeu a pena?
2: Valeu.
1: Primeiro salário, abençoando a igreja?
2: Sim.
1: Valeu a pena?
2: Valeu.
1: Seu nome?
2: Talento.
1: Seu bairro?
2: Veneza.
1: Deus te abençoe.
3: É um milagre virando notícia. Quem dá glória a Deus?
1: Desde 2019, ele entrou no propósito, meu milagre vai virar notícia, causa ganha. Ele fez um voto de gratidão de R$750 para ajudar a pagar o programa de rádio. Seu nome?
4: Flávio.
1: É desse jeito, Flávio?
4: É desse jeito mesmo.
1: Desde?
4: 2019, 7 anos.
1: 7 anos.
4: 7 anos fez em fevereiro.
1: Entrou na campanha, fez o voto, a vitória chegou.
4: A vitória chegou.
1: Pastor Guilherme, impressionante. É a campanha, o meu milagre. Milagre vai virar notícia. Seu milagre virou notícia.
4: Virou notícia, amém.
1: Valeu a pena.
4: Valeu.
1: Seu nome e seu bairro?
4: É Flávio da Amaral Sueli.
1: Deus te abençoe.
4: Amém.

0: e eu também tenho a certeza que você será o próximo, a próxima, que vai entrar na fila daqueles que irão testemunhar, daqueles que irão contar a bênção daquilo que Deus já fez na sua vida. Talvez você está aí do outro lado dizendo: pastor, mas como eu posso me tornar um mantenedor do programa Voz da Libertação? 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
0: Sem mais delongas, eu já quero orar pela vida dos nossos irmãos que têm ajudado a programação A Voz da Libertação. Vamos orar pela vida do nosso irmão Abel Mariano, a Maria Nice Oliveira. Vou orar pelo Geraldo Elias. Vamos orar pela Maria da Consolação, pela Maria das Graças. Vamos orar pela vida da irmã Maria Raimunda. Vou orar agora pela Shirley Fátima, pela Justina Soares. Vou orar também pela vida da Sueli Salles, da Floripa. Vou orar pela vida da irmã Aparecida da Conceição, Fátima Ferreira. Vamos orar pelo irmão Elvécio, pelo Gustavo Oliveira, Sanes Xavier. Vou orar pela vida do irmão Manuel, da irmã Ana Rosa, Samuel Augusto, Marley Silva. Estarei orando pela vida da irmã Andréia Silva, também o Cruz Lino Santos. Vamos orar pela vida da irmã Iraildes Maria, pelo Elvécio, pela Alvanete Maria Coelho e também pela nossa irmã Aneci Rosa. Vamos orar agora pela vida da nossa irmã Terezinha Silva, o Jorge Vitor, a Laís Rosa de Jesus, a Maria da Conceição, Plácida, Arlene, o Elderson Alves. E também pela vida da Maria Joana. Vou orar agora pela vida da Débora Silva, do John Ferreira, pela vida da Amanda Eugita e também do Vanderlei Pereira. Vamos orar pela vida da Juliane Santos Almeida, da Jovelita, da Maria dos Anjos e família, do Gerson Correia. Vou orar pela vida da Maria Vieira, do José Lúcio Teixeira, da Sandra Luzia, da Lúcia de Fátima Martins. Vou orar pela vida do Vicente Soares, da Zelita Vaz de Souza, do Geraldo Andrade Freitas, da Miriam, da Alaide Família, Maria Isabel, Socorro e Família, Samuel Francisco e Família, Maria Mendes da Silva, Vou orar pela vida da Thelma da Silva, do Samuel da Silva, da Isabel Freitas, do Manuel e também da Ana Rosa, pela vida da Elizabeth Teodoro, da Maria da Conceição, da Tereza Teixeira. Vou orar pela vida também da Jandira da Conceição, da Tâmara, da Marieta Ferreira. Vamos orar agora pela vida do Erli Cândido, da Maria da Conceição, da Nilceia e família. Atenção, atenção, porque iremos orar pela vida do Kennedy Henrique, da Jusilene de Fátima, do Israel Caldas, da Ilza Mara, do Raimundo Oliveira, da Maria da Conceição, do Gustavo Henrique, da Maria das Dores, da Maria Aparecida, da Maria da Conceição, do Vandeir Barbosa, também da Geni Teodora, Ivone Maria. Atenção, porque nós vamos orar agora pela vida da irmã Efigênia de Souza, a Isabel Carvalho, o Antônio Gomes, a Fracilda Siqueira, a Floripa, a Maria das Graças, o Reginaldo Felipe, a Odete Costa, o Marcos Paulo, o Manuel Gomes, o Luiz da Silva, a Maria Sebastiana, o Lucas Souza Costa, o Matheus Souza Costa e também a Marta Lana. Estaremos orando por todas estas pessoas que já se tornaram mantenedores do programa Voz da Libertação.
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Maravilhoso Deus e Pai, Senhor, é nesta hora de oração, meu Deus, da qual já estamos diante da Tua presença, no nosso compromisso diário de orar em favor dos nossos queridos irmãos e irmãs, mantenedores do programa Voz da Libertação. Senhor, abençoe agora as Tuas servas, abençoe agora, meu Deus, os Teus filhos, que o Senhor venha repreender todo o mal, repreende, Senhor, todas as obras do inimigo, repreende, meu Deus, agora, todas as obras do diabo contra as nossas vidas e a nossa família. Senhor da glória, entra com a providência na vida deste mantenedor, repreende agora o devorador, o migrador, a inveja, repreenda agora, Senhor, as obras malignas e diabólicas, aonde esta pessoa tocar, que seja abençoada pelo Teu poder, ó Deus poderoso e santo, ó Deus tremendo e justo. Eu creio, Senhor, que haverá um milagre, haverá uma bênção, uma providência. Eu creio que esta pessoa será o próximo, ó Deus, que também testemunhará da grande vitória, do grande milagre. Ó Deus tremendo e poderoso, trabalha, Senhor, na vida de cada um, meu Deus, destes queridos mantenedores da programação A Voz da Libertação. Repreende o prejuízo financeiro, repreende, meu Deus, agora o gasto na farmácia, Senhor. Continua, meu Deus, levantando, Senhor, ó, meu Deus, cada vez mais e mais mantenedores, para que esta obra possa continuar e para que mais vidas venham ser salvas e alcançadas através do poder do Senhor Jesus. É o que nós te pedimos e já te agradecemos em o nome do Senhor, e graças a Deus, e glória a Deus.

está aí, o momento da oração em prol dos mantenedores do programa Voz da Libertação, e eu tenho a plena certeza que mais e mais mantenedores, começarão a ajudar também esta programação. Não fique triste se eu não falei o seu nome, porque são muitas e muitas pessoas, mas a qualquer momento eu volto com você dentro desta programação, já orando também em seu favor. Que Deus abençoe, volto com vocês. Ore por mim, porque eu estarei orando por você. Fique na paz do Senhor Jesus.

0: Porque sou eu que conheço os planos que tenho para vocês, diz o Senhor. Planos de fazê-los prosperar e não de causar dano. Planos de dar a vocês esperança e um futuro. Jeremias 29:11.
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0: Sai, Satanás! Demônio, você ganhou um boi. Bebeu o sangue e disse, mata ela. O sangue de Jesus tem! Em nome de Jesus, receba a tua cura. Bate mais forte, mais forte. Tem gente muito forte aqui. Deus está mandando te dizer, eu vou aumentar a farinha da tua panela e o azeite da tua botija. Se ele te fez uma promessa, pode ter certeza que a hora vai chegar. O tempo, aleluia, é de Deus. A hora será de Deus e você vai entrar por esta porta e testemunhar. Valeu a pena esperar no Senhor Jesus, que prometeu a porta aberta, a porta se abriu. Prometeu a cura chegou. Prometeu saúde, a saúde chegou. E a presença dele está aqui em Belo Horizonte. Está aqui dentro desta igreja para alegrar a sua vida.
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3: Muito obrigado, pastor Guilherme Ribeiro, queridos irmãos dos estúdios, pelo espaço concedido, e já pegando a fé do povo para este domingo abençoado, culto da família. Pastor Guilherme Ribeiro, com toda a equipe da fé no Santo Altar, em Santo Jejum e Santa Consagração, já vamos entrevistar aqui os grandes depoimentos de fé. Estou aqui com o Nego Bru, MC aqui do Cabana. Hoje ele é convertido, um servo de Deus, pregador da palavra, salvo, remido, lavado e remido no sangue de nosso Senhor e Salvador Jesus Cristo, e ele está firme aqui nas campanhas, aqui na IPDA do Cabana. Ele que foi um MC aqui do Cabana, conceituado, muito famoso, hoje é convertido aqui no maior trabalho evangelístico do estado de Minas Gerais, na Igreja Pentecostal Deus e Amor. A paz do Senhor, meu irmão.
4: Paz do Senhor.
3: Seu nome?
4: MC Nego Bru, do Cabana.
3: Hoje o Senhor está lavado e remido no sangue do Cordeiro.
4: É, yeah, sim.
3: Aceitou o Senhor Jesus como Salvador.
4: Em pessoa.
3: Conte o seu depoimento de fé para o acréscimo da fé dos ouvintes e muitas pessoas também que estavam na sua condição, aí nos bastidores, que hoje o Senhor está salvo. Conte como que foi a sua conversão, o seu depoimento de fé para aumentar a fé dos ouvintes e o povo de Deus que vai estar neste domingo abençoado.
4: Olha, é muito forte a doutrologia, o testemunho da gente, MC Nego Bru, é que eu era uma pessoa, né? MC, sabe, uma vida louca, cantando rap, às vezes fumando uma maconha, verdade, uma pedra, uma verdade, cachaça, uma tal loucura, às vezes preso, às vezes solto. Quatro MC, que era muito considerado na área, um líder dos MCs. MC Nego Bru, todo mundo conhece.
3: Mas é uma ilusão. Assim, sem Cristo é uma ilusão, né, mesmo?
4: É uma ilusão.
3: É passageiro.
4: É passageiro.
3: Com Cristo é diferente.
4: É diferente porque a gente também fica naquela lenda de MC, conhece a letra da favela e o povo canta com a gente fica naquela lenda, mas sem Jesus não dá.
3: O senhor cantava rap, elaborava a letra do rap na favela?
4: Todo tipo de rap na favela, eu mesmo. MC Nego Bru, do Cabana do Pai Tomás, inclusive conhecido como filho de Pai Tomás.
3: Filho do Pai Tomás.
4: MC Nego Bru.
3: E como que o senhor conseguiu localizar aqui o evangelho genuíno que é pregado aqui na Igreja de Deus Amor? Como que o senhor ficou sabendo da Igreja de Deus Amor? Foi através do rádio ou foi alguém que te convidou para vir aqui na igreja?
4: Essa porta quem abriu para mim foi através desse mesmo ensino. É uma coisa muito linda, uma coisa muito espiritual.
3: Quem abriu a porta pro senhor?
4: Eu, assim, eu escutava na rádio, foi o próprio Davi Miranda.
3: Saudoso missionário, Davi Miranda.
4: É, que eu já não estava acreditando mais em nada.
3: Aí um dia o senhor sintonizou na rádio, aí o nosso saudoso missionário Davi Miranda, que foi o maior pregador de curas divinas da época, o senhor escutou ele pregando o evangelho e orando pelo povo, aí despertou sua fé.
4: É, o próprio Davi Miranda.
3: Saudoso missionário.
4: Saudoso missionário.
3: E hoje o senhor está na fé.
4: Na fé.
3: Está no caminho.
4: No caminho.
3: Já é membro da IPDA.
4: Pela misericórdia do Senhor, a gente está nessa fé. Mas eu estou aqui lavado e remido pelo sangue. O próprio Deus, é Deus de amor, é testemunho que o que Ele fez na minha vida não tem dinheiro que paga.
3: Da água para o vinho, né,
4: Valdir? Da água para o vinho, me libertou. Isso é muito, foi o primeiro milagre que Jesus fez. Foi o primeiro milagre também que Ele fez na minha vida. A loucura Ele tirou de mim.
3: Hoje o senhor está liberto.
4: E casado.
3: Casado, membro da igreja, não é mais usuário de droga,
4: não.
3: Liberto do uísque, da cachaça, da bebida, da maconha, está completamente liberto por Jesus.
4: Em nome do Senhor.
3: Tomava Red Bull também.
4: Eu já cheguei a tomar, mas eu tomava mais era cachaça e cerveja em geral, gostava de cheirar.
3: Droga em geral. Cocaína também, cheirava
4: já
3: também.
4: Já deu overdose de cocaína numa outra pessoa, mas o MC Nego Bru já estava nessa pessoa.
3: E hoje o senhor está liberto?
4: Liberto.
3: E qual que é o seu nome? MC Nego Bru já morreu, morreu pro mundo. Qual que é o seu nome hoje?
4: Hoje meu nome chama RM.
3: Seu nome verdadeiro?
4: Ronildo Moura.
3: Ronildo Moura.
4: É.
3: Deus te abençoe.
4: Amém.
3: Domingo o povo de Deus tem que vir em massa, em peso.
4: É a massa, em peso. Aí sim.
3: Deus opera.
4: Em nome do Senhor Jesus.
3: Deus está usando o pastor Guilherme Ribeiro pastor aqui na cidade de BH?
4: Eu posso falar com sua verdade.
3: É um homem de Deus.
4: Isso. Está usando não somente rica, mas como poderosamente também.
3: Nas mãos dele.
4: Nas mãos dele.
3: Pastor Guilherme Ribeiro, muito humilde, muito abençoado.
4: Um vaso. Hoje ele ungiu a minha cabeça, eu senti um alívio muito grande.
3: Pastor Guilherme.
4: Pastor Guilherme.
3: Dá um glória a Deus aí, meu irmão.
4: Glória a Deus.
3: Deus te abençoe.
4: Amém.
3: É isso mesmo, pastor Guilherme Ribeiro. E já vamos prosseguindo aqui nos grandes depoimentos de fé para este domingo agora, o culto da família, às 8 horas da manhã, com o consagrado servo de Deus, pastor Guilherme Ribeiro. Vamos aos depoimentos de fé. Pessoas foram curadas pelo Senhor Jesus no prosseguimento da grande campanha. A paz do Senhor, meu irmão.
5: A paz do Senhor Jesus.
3: O nome da senhora?
5: Maria das Graças.
3: A senhora está chegando de qual bairro?
5: Estou chegando do bairro Independência.
3: A senhora recebeu uma grande bênção das mãos do Senhor Jesus para sua filha, né?
5: Amém, com certeza.
3: Conte a bênção.
5: É que a minha filha começou a passar mal e ela já tinha passado por muitas desemprego, perdeu o pai. Então ela começou a ficar assim, muito desconfortada.
3: Traumatizada, né?
5: Isso. Aí eu trouxe ela aqui no culto do meio-dia. O pastor Adalto orou por ela e desde este dia em diante acabou aquele tormento.
3: Ela foi curada pelo Senhor Jesus na hora.
5: Foi curada na hora.
3: Daí a gente ora e Deus opera.
5: Amém, com toda certeza, pastor Adalto.
3: Ela estava passando assim por um trauma, por uma depressão, um transtorno. Agora ela está curada por Jesus.
5: Está curadíssima, para a glória e honra do nome do Senhor Jesus.
3: Vamos entrevistá-la aqui. Seu nome, querida?
6: Flávia.
3: Está curada, Flávia?
6: Graças a Deus.
3: Jesus te curou.
6: Curou.
3: Compareceu aqui na igreja mãe, aqui no Cabana. Sua mãe entrou na campanha, fez os votos direitinho. Você está completamente curada.
6: Totalmente curada.
3: Valeu a pena.
6: Valeu, com certeza.
3: Bênção pura sem mistura.
6: Bênção pura sem mistura.
3: Seu nome e seu bairro?
6: É Flávia, bairro Independência.
3: Deus te abençoe.
6: Amém.
3: Deus abençoe a senhora. Jesus honrou a fé da senhora.
5: Amém, com toda certeza, pastor.
3: Essas campanhas aqui de domingo, aqui no Cabana, é muito forte, né, menino?
5: Muito forte. Eu quero convidar as pessoas que estão em casa, só ficam ouvindo os testemunhos, venha para cá, porque aqui a bênção é na hora.
3: Na hora.
5: Em nome de Jesus.
3: Seu nome e seu bairro?
5: Maria das Graças, bairro Independência.
3: Deus te abençoe.
5: Amém.
3: Então está aí pastor Guilherme Ribeiro, José Adraci lá nos transmissores, a expectativa do povo para domingo agora, o culto da família. Às 7 horas da manhã, escola bíblica dominical com o pastor Guilherme e toda a equipe da fé. Às 20 horas, culto público, pastor Guilherme Ribeiro, em santo jejum e santa consagração, pregando a palavra de Deus. Aguarda você e a sua família no grande culto de domingo. Muito obrigado, presbítero José Adraci, na torre dos transmissores, pastor Guilherme Ribeiro e toda a equipe, ao vivo e direto da Avenida Amazonas, 8.410, no bairro Cabana. Adelante, estúdio, é contigo agora.

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Ô glória, pode bater as palmas para Jesus, pode bater as palmas para Jesus, ô glória. Lâmpada para os meus pés é a tua palavra, aleluia, graças a Deus. Quem se alegra na palavra do Senhor? Oh, maravilha, Jesus. E disse, o que que Jesus disse para Paulo? Aleluia, minha graça te basta. Mas não é, irmãos, é bênção quando Deus fala conosco. É bênção que quando Deus fala conosco. O salmista, ele diz assim, eu sou pobre e necessitado. E é assim que nós somos. Nós somos pobres, nós somos necessitados, nós somos carentes. Nós somos carentes, aleluia. E daí, Paulo, ele estava com espinho na carne. Estava com espinho na carne. Quem é que tem espinho na carne? Todo mundo. Quem é que carrega a sua cruz aqui? Todo mundo. Aleluia. Quem que não passa dificuldade na vida? Não tem como. Não tem como não passar dificuldade na vida, porque Jesus falou assim, no mundo tereis aflições. Então pronto. Então pronto. Quem que falou isso? Foi Jesus. Se Jesus falou que é assim, então assim é. E não adianta querer mudar. Tem gente que quer mudar. Não adianta se querer mudar a realidade da vida. A vida é assim, desse jeito. No mundo tereis aflições, mas tende bom ânimo, fica feliz. Eu venci o mundo. Deus venceu o mundo, o Senhor Jesus venceu o mundo. Oh, glória a Deus. Não está escrito, mas é quase está escrito assim, você vai vencer também. Jesus falou, eu venci, tenha, fica tranquilo, tem de bom ânimo, eu venci o mundo. Não está escrito, mas eu consigo crer que Jesus só faltou falar, e você, minha irmã, você vaso, você vai vencer. Aleluia. Então, Paulo estava na tribulação dele, na luta da carne dele, aleluia, que ele tinha um espinho na carne. E por causa disso ele já tinha orado a Deus 3 vezes. E Deus não respondeu. Deus não respondeu. Deus está aqui para fazer minha vontade? Não. E eu estou aqui para fazer a vontade de Deus? Aí sim. Aí sim. Mas a gente quer ser Deus e quer que Deus faça a nossa vontade. A gente quer inverter. Aleluia. Desde o começo, Deus, o homem quer inverter. O que que o diabo falou para Eva? Se você comer aquele fruto, você vai ser igual a Deus. É isso que o homem quer, é isso que a mulher quer, é isso que a gente quer, ser igual a Deus. É, irmãos. E foi assim que o diabo caiu. Foi nisso. Em querer ser grande, em querer ser maior do que ele é, aleluia. E aí, Paulo lá clamando a Deus, ô glória, Paulo clamando a Deus, e daí, tem a bênção. Qual é a bênção? É a minha graça te basta? Não, antes, já começa antes, quando Deus responde. Quem gosta de ouvir Deus falar com você? Quem gosta de ouvir Deus falar com você? Às vezes, meus irmãos, nós estamos na maior guerra, na maior tribulação, na maior luta. Não é assim? Às vezes a gente está desesperado. A gente ajoelha, faz campanha, a gente faz voto, a gente busca. Esperando uma resposta de Deus. E quando a gente recebe uma resposta de Deus, parece até que acabou tudo. Parece que acabou tudo. Quem já teve essa experiência com Deus? A gente vem para a igreja atribulado, recebe uma palavra, recebe uma revelação, recebe uma oração, aleluia, a gente sente a confirmação de Deus naquela palavra, a gente sente que veio para nós, veio para o nosso coração, veio exatamente do jeito que a gente estava vivendo, e a gente sai daqui flutuando, sai na bênção, sai cheio da graça. Aleluia, cheio da autoridade, cheio da confiança. Porque
Se Deus responde, é porque Deus está comigo. Se Deus responde, é porque Deus está com você. Se Deus está com você, esquece do resto. Esquece do resto. Aleluia. O que que a gente quer? A gente quer correr para os braços de Cristo. Quando a gente está no meio da luta, no meio da guerra, no meio da tempestade, da tribulação, dá tudo errado. O que que a gente quer? A gente quer mais é falar com Deus e quer que Deus responda. A gente quer mais ouvir a resposta de Deus. Aleluia. E Deus respondeu para Paulo. Só que não era exatamente do jeito que Paulo queria. Mas Deus respondeu. Aleluia. Deus respondeu. Por quê? Porque tu estás comigo, a tua vara e o teu cajado me consolam. Por quê? Porque tu estás comigo. Quem está com Deus? E Deus está com você? E Deus está com você? Aleluia! Pode bater mais forte, mais alegre as palmas para Jesus. Oh glória! Se o Espírito Santo te tocar, você dá lugar. Oh glória a Deus! Aleluia! É, a gente está com Deus, mas o bom mesmo é Deus estar conosco. É Deus estar conosco. Aleluia! Como é que chama aquele menino? Aquele menino chama Emanuel, que chama Deus conosco. É isso. Aleluia. Então Deus falou com Deus e disse: a minha graça. A graça é minha? A graça é de Deus. A minha graça te basta. É, irmão. A graça de Deus basta. Aleluia. A minha graça. A graça não é minha, não é sua. A gente não alcança. Aleluia. Ela é dada por Deus. Ela é graça. É, o nome já diz, ela é graça. Graça, o amor de Deus. Que nos perdoa. Aleluia. Que nos sustenta. E que nos sustenta. E a gente vê que ela sustenta. Aleluia. Por quê? Porque quando Deus fala, a minha graça te basta. Precisa mais nada, não. Precisa mais nada, não. Você quer ficar curado? Você quer tirar esse espinho na carne, Paulo? Precisa, não. Não é disso que você precisa. Ô, glória. É isso que você quer. Mas não é isso que você precisa. Ô, glória. Por quê? Porque o que a gente precisa é da graça de Deus, do amor de Deus na nossa vida. Aleluia. De ter Deus conosco. Aleluia. Essa graça vai comigo aonde eu for, vai com você aonde você for. Aleluia. Ela é de Deus, mas ela está com você. Ela é de Deus, mas ela está comigo. Ela está comigo. Tome posse da graça de Deus. Tome posse da presença de Deus. Tome posse do amor de Cristo. Tome posse dessa confiança. Tome posse dessa vitória. Tome posse dessa bênção, irmão. Aleluia, minha graça. A graça é de Deus, mas ela está comigo. Ela está na minha vida. Aleluia. O amor de Deus está na minha vida. Oh glória, que vitória, que bênção, que alegria, que tranquilidade. Deus falou comigo e ainda falou: a minha graça te basta. Então não precisa mais nada, esquece, esquece, esquece. Isso é mais do que suficiente, aleluia, para você viver. Foi isso que Deus disse para Paulo: Paulo, você está querendo uma cura, mas isso aí, isso que você tem é muito maior, muito melhor, aleluia, do que as coisas desse mundo. Porque é assim, o mundo vai ter aflição. Vai ter aflição. Quem quiser vir após mim, como foi que Jesus falou?
Quem quiser vir após mim, tome a sua cruz. É, não é? E siga-me. Jesus falou, quem quiser vir após mim, senta na janelinha e fica apreciando a paisagem? Não. Aleluia. Jesus falou, tome uma aguinha de coco e um pãozinho com manteiga e fique esperando? Não. Tome a sua cruz. Tome a sua cruz e siga-me. Vamos seguir o Mestre. Vamos andar nas pisaduras do Mestre. Vamos andar nos caminhos do Mestre. Vamos andar segundo a palavra de Jesus. Por quê? Porque nós temos a graça de Deus conosco. A graça de Deus na minha vida, a graça de Deus na sua vida, é que faz com que você diga não para o pecado. É que faz com que você esteja firme. Por quê? Porque a graça de Deus, como eu disse, é o amor de Deus que nos sustenta. Se nos sustenta, ela é alimento e ela é firmeza. Ela dá essa firmeza, como essas colunas aqui, ó. Elas dão firmeza e esse telhado não cai na cabeça da gente. Pode chover, pode vir vento, pode vir tempestade, pode vir o que quiser. Você está aqui tranquilo, pode estar caindo tudo quanto é raio do céu lá fora. Mas aqui dentro você está tranquilo. Por quê? Porque a graça de Deus te sustenta, te basta. Te basta. E é isso que a gente tem que se apoderar da graça. E viver na graça. A graça de Deus nos sustenta. A graça de Deus nos basta. A minha graça te basta. É mais do que, é o necessário, não precisa mais nada. Aleluia. Então, meus irmãos, por quê? Porque o poder de Deus se aperfeiçoa nas fraquezas. Mas que trem que é esse, irmão? Como é que é o poder de quem? De Deus. O poder de Deus, o meu? Não. O poder de Deus se aperfeiçoa nas minhas fraquezas. Como que é isso? Mas que trem de doido que é esse? Aleluia. Então, irmãos, eu tenho um problema aqui no meu menisco. O que é um menisco? Menisco é uma espécie, tem um osso aqui, tem um osso aqui. Tem carne aqui, tem carne aqui, tem nervo ali, tem nervo aqui, não é isso? E tem uma coisa que liga tudo, que é o joelho, um osso ligado no outro. E o que que tem para ajudar esse movimento, esse amortecer, para facilitar? Tem um negócio chamado menisco, que é como se fosse uma borrachinha, como se fosse, quem é médico aí? Perdoa, é como se fosse uma borrachinha que dá aquele amortecimento que ajuda a firmar também, para não ficar osso sobre osso. E daí tem uma carne do lado e tem um menisco que ajuda nessa movimentação, absorve os meus impactos. Eu estou com o corpo inteirinho, até aqui é corpo. Tudo vem para onde? Para esse joelho, não é? É, quando eu estou andando, todo esse movimento aqui, toda essa carcaça está sendo transmitido para cá e daqui para lá. Tudo em cima daqui, ó. Então tem esse menisco. O meu menisco, ele tem um rasgadinho pequenininho. Mas como dói. É pequenininho, mas é enjoado, irmãos. É enjoado. É um espinho na carne? É um espinho na carne. É. Ele é enjoado, ele é triste, irmãos. Quando eu dou uma virada pisada em falso, aí que dói. Misericórdia, exatamente. Aí, tem várias coisas para fazer. Pode operar, fazer infiltração e pode fazer um negócio chamado fisioterapia. O que que a fisioterapia faz? A fisioterapia faz com que todos esses músculos que estão aqui, ó, em redor, fique mais forte. Quem está entendendo? Se o músculo está mais forte, ele ajuda a suportar essa carga. Não é? É, exatamente.
Não precisa ser nenhum médico, nenhum físico, nenhum gênio para entender isso. Se tudo aqui está mais firme, ele ajuda a absorver. Aleluia. Então eu tenho que fazer uns exercícios para a perna, para deixar ela mais firme. Tem que fazer exercício até aqui, para deixar tudo firme, para não ir muita carga para cima do bendito menisco que está com um rasguinho desse tamanhozinho. É melhor isso do que operar. Então você fica 2 horas fazendo exercício, fica nada, 10, 15 minutos, exercício fácil. É bênção. Aí, meus irmãos, é mais ou menos assim. É mais ou menos dessa forma. Eu tenho uma fraqueza aqui. Uma fraqueza no meu corpo que apareceu. E para sustentar essa fraqueza, eu tive que fortalecer todo o resto. Quem está me entendendo? O poder de Deus se aperfeiçoa nas fraquezas. É dessa maneira. A gente vive uma fraqueza, mas Deus está nos reforçando em todas as outras coisas. Está nos dando firmeza em todas as coisas. Aleluia. Está moldando o nosso caráter. Está moldando a nossa vida, meus irmãos. Aleluia. Está nos ensinando, está nos dando experiência, está nos dando força no espírito. Quem está me entendendo? Eu falei uma coisa da carne, mas eu estou falando das coisas do espírito. Aleluia. Então o apóstolo Paulo, ele entendeu esse mistério. Ele entendeu que quando ele está fraco, então ele é forte. Por quê? Porque Deus é que está sustentando ele em tudo. Deus é que está alimentando o espírito dele. Através do quê? Através da graça. Através da onde? Da graça de Deus, da presença de Deus. Aleluia. Dessa alegria que não sai do nosso coração, da nossa vida. Desse mover de Deus que está no nosso... Aleluia. Que está no nosso sentimento, que está na nossa emoção, que está na nossa decisão. Aleluia, que eu estou falando aqui, que você está ouvindo, mas a graça de Deus está preenchendo tudo. Aleluia, essa graça de Deus, essa graça de Deus é um músculo, é um motor, é a força. O Senhor é a minha força. É essa graça de Deus que me faz vencer, que me faz resistir ao diabo, que me faz resistir ao pecado, que faz você, minha irmã, aleluia, que faz você vaso de Deus. É essa graça que nos sustenta, é esse amor de Deus. Aleluia, é essa presença do amor de Deus na minha vida, na sua vida, na nossa vida. Isso nos sustenta. É como, meus irmãos, aquela criança que está com medo e a mãe abraça. E aquele amor da mãe, aquele amor do pai, aquele amor de uma pessoa que te abraça, aquilo te transmite confiança, aquilo te transmite força, aquilo te transmite energia. Aleluia, aleluia. Mas que energia? Energia no espírito, irmãos. Não estou falando de açúcar, nem de energético, nada disso. Não estou falando de farinha, não estou falando desse tipo de energia. Estou falando aquela energia para você marchar, para você passar por cima das águas, aleluia, para você vencer esse mundo, para você atravessar 40 anos de deserto se precisar, para você prosseguir. A minha graça te basta. Aleluia. Então, meus irmãos, Deus trabalha na nossa vida sempre. Entendeu? Eu faço 10, 15 minutos de exercício, pouquinha coisa, faço no banco sentado. Só nem levantar, sentado. Aleluia. E está fazendo bem para mim. Por quê? Porque aqui não dói mais. E todo o resto que estava ficando fraco, agora está mais forte. Aleluia. Então, é dessa forma. O problema está num lugar, mas Deus resolve em outro.
O problema está onde você pensa, mas Deus está sabendo aonde está a solução. Deus está sabendo a solução. Paulo achava que o problema dele era o espinho na carne. E Deus falou, não. Esse espinho na carne é bênção. O quê? O quê? É, por quê? Como assim? Porque a minha graça te basta. E quando a gente está nessa situação, é que a gente percebe, meus irmãos, como nós somos pequenos, como nós somos dependentes, como nós somos fracos, como a gente falou, toda essa campanha, a carne é fraca. Mas o que sustenta a carne é o Espírito. Foi isso que Jesus ensinou. A carne é fraca, mas o Espírito tem que estar pronto. Aleluia. Tem que estar pronto.

grande tribulação, para uma grande prova, para uma grande luta. O que, que ele foi fazer? Ele foi orar. Ele foi orar. E os discípulos dele foram dormir. É, todo mundo dormiu. Aí na hora que a coisa apertou, todos eles correram. Por quê? Porque não estava firme no Espírito. Porque não tinha firmeza no Espírito, não tinha firmeza de Deus. Aleluia. O que nos faz ficar firme é ter Deus na vida. É orar, jejuar, vigiar. Aleluia, seguir a palavra do Senhor, ter essa confiança que a palavra de Deus não está aqui na minha mão, está escrita aqui nas tábuas do meu coração, nas tábuas do testemunho de um crente fiel, de uma crente fiel, de uma mulher de Deus, de um homem de Deus, de um jovem de Deus. Aleluia, quem que pode te tirar da presença de Deus? Nada. Nada nos separa do amor de Cristo. Quem nos separa do amor de Cristo? Nada. Fica firme, minha irmã. Fica firme, meu irmão. Fica firme na graça, no poder de Deus. Aleluia. Não dá lugar para o diabo, não dá lugar para Satanás, não dá lugar para a carne. Aleluia, porque a graça de Deus já nos basta. Porque o Senhor é a nossa força, a alegria do Senhor é a nossa força, a presença de Deus é a nossa força. E porque sem mim, isso, nada podeis fazer. Aleluia, quem crê assim bate palma para Jesus. Quem crê assim bate palma para Jesus. Ô glória, ô glória, a minha graça te basta. Aleluia, Jesus. Acho que é lá maior. Glória a Deus. Aleluia.

vitória. Vai com Jesus, irmão. Vai com Deus. Aleluia. Deus está na sua vida. Deus está falando com você. Aleluia. Ô, glória. O bom da vida é Jesus. O bom da vida é Jesus. Aleluia. Uma carninha seca com mandioca. Isso é uma delícia demais. Aí não, né? Aí misericórdia. Mas o bom mesmo é Jesus. Porque é Deus que me dá tudo. É Deus que, quem é que gosta de uma carninha seca com mandioca? Todo mundo. Ninguém aqui é besta, ninguém é bobo. Aleluia. Mas a gente gosta mais de Jesus, porque Jesus é que me dá tudo. Essa alegria, essa graça, essa aleluia, essa confiança. Isso quem me dá é Deus. Quem te dá isso é Deus, e isso vale mais do que qualquer coisa desse mundo. Vale mais que qualquer coisa nesse mundo, aleluia. Pode bater as

0: palmas para Jesus. Oh, glória! O bom da vida mesmo. O bom da vida mesmo, ai. O bom da vida mesmo sou. O bom da vida é Jesus. É isso que é o bom da vida. E não precisa ser mineiro para saber isso, não. Aleluia. Graças a Deus. Basta o quê? Levantar a mão para Jesus e querer que Jesus, e querer Jesus na sua vida. É só isso. É só isso, irmão? É só isso. É só levantar a mão para Jesus e querer Jesus na sua vida. Aleluia. Por quê? Porque com a boca se confessa para salvação. Assim diz a palavra do Senhor. Aleluia. Que se creres no seu coração em Jesus, será salvo. Se crer no coração, será salvo. Mas se você confessar com a sua boca, aleluia, Jesus recebe a sua confissão. Porque o Senhor Jesus, ele disse para os discípulos dele: aquele que me confessar perante os homens, eu o confessarei perante o meu Pai. Aleluia. E é isso que eu quero. Eu quero chegar perante Jesus e Jesus colocar a mão aqui, me abraçar e falar: esse aqui me confessou. Esse é dos nossos. Aleluia. Quem que é quem é de Jesus, quem é dos nossos, quem é dos que seguem a Deus. Aleluia. É assim. Porque vai ter aquele dia que todo joelho vai ter que se dobrar perante Deus. Todo mundo, querendo ou não, vai ter que se dobrar. E Jesus vai falar assim: vinde benditos do meu Pai. É assim. Aleluia, Jesus. E nós vamos nos levantar para a primeira ressurreição. Aleluia. Mas tem a segunda. Deus me livre. É, depois levanta e depois... E quem não levantar? Quem não levantar ficou. Não é assim? É. E vai comparecer perante o trono de Cristo. Perante o trono de Cristo. E daí os livros vão se abrir. É, que livro? Livro da sua vida. O livro da sua vida. Aleluia. E quem não tiver no livro da vida, que está lá na mão de Jesus, esse fica aí. Vai para o lago de fogo. Vai ser julgado. Vai ser julgado. Mas eu não sou besta, não. Eu sou besta, eu não. Eu fico com Jesus. Eu prefiro ficar com Jesus. Ou como diriam os nossos irmãos do Nordeste, eu prefiro ficar com Jesus. Sou besta, não? Então, meus irmãos, mas está cheio de gente que está deixando Jesus para trás. É fácil falar de Jesus, é fácil viver com Jesus, é outra coisa. Quem quer viver com Jesus? Oh, glória a Deus, aleluia. Essa é a força que vence o mundo, a nossa fé. Quem ainda não entregou sua vida para Jesus? Aleluia. Vem entregar sua vida para Jesus. Aleluia. Entrega seus caminhos ao Senhor, confia nele e ele tudo fará. Deus mudou minha vida, meus irmãos. Eu nunca quis ser crente. Eu vim na igreja para tirar minha mulher da igreja, para tirar a irmã Rosa da igreja, para tirar minha esposa da igreja. Foi para isso que eu vim. Eu vim para a igreja só para reclamar, só para criticar, só para pôr defeito. Eu não vim para participar de culto nenhum. Foi assim que eu vim. E era assim que eu vinha. Toda semana, na segunda-feira à noite, eu vinha com ela. E eu ficava só reclamando. Só reclamando. Aleluia. É estreito mesmo. Homem chato, endemoniado, perturbado. É, mas é mesmo. Aleluia. Até o dia que Deus tocou no meu coração e eu levantei minha mão para Jesus. Desde o dia que eu levantei minha mão para Jesus, Jesus segurou na minha mão. E nunca mais eu tive aquela vida. Jesus mudou minha vida, Jesus muda a sua vida. vem para os caminhos do Senhor. O bom da vida é Jesus. Vem andar nos caminhos do Senhor, vem ter essa alegria, vem ter essa paz, vem ter essa graça, esse gozo, essa força que move o mundo, essa força que move os crentes, essa força que move os fiéis em Cristo. Quem quer entregar sua vida para Jesus, levanta sua mão e vem aqui na frente que nós vamos orar por você. Vem aqui, venha, corra para Jesus. Quem está afastado dos caminhos do Senhor, não fica aí não, minha irmã, não fica aí não. Volta para Jesus, levanta sua mão e venha para cá. Nós vamos orar por aí para você. Aleluia, porque aquele que me confessar perante os homens, eu o confessarei perante o meu Pai. Aleluia, quem está afastado dos caminhos do Senhor, levanta agora. Vem agora, irmã, vem agora, irmão. Levanta aí do banco, nós vamos orar por você. Essa é minha igreja e as portas do inferno não prevalecerão contra ela. E tudo que ligardes na terra será ligado no céu. Aleluia, glória a Deus. Vem para cá, vem para cá, vem para cá. Pode vir aqui que nós já vamos orar. Venha, quem mais, quem mais, quem mais quer entregar sua vida para Jesus? Quem mais quer voltar para Jesus? Volta para Jesus, deixa de ser besta, senhor. Seja besta, senhor. Vem para Jesus, corre para os caminhos do Senhor. Venha para os caminhos do Senhor. Eu vou deixar minha cervejinha, minha piadinha, meu namoro. Era assim que eu pensava. Era desse jeito que eu pensava e eu era bobo. Você está me chamando de bobo? Tô. Porque quem tem Jesus, quem não tem Jesus não tem nada. Não seja bobo não, seja inteligente, vem para Jesus. Ah, mas eu não consigo. Tudo que ligares na terra será ligado no céu. É que Jesus que trabalha. Como foi que nós lemos aqui? A minha graça que basta, é a graça de Deus. Aleluia. Vem para Jesus. Vem, irmã, vem, a jovem. Pode vir para Jesus, já tem um vencedor aqui, já tem um campeão aqui na frente. Aleluia. Já tem um homem aqui que pisou na cabeça do diabo. Aleluia, vem para Jesus, vem se juntar aos vencedores, vem se juntar aos campeões. Aleluia, você que está em casa, você que está nos acompanhando nessa transmissão, aceita Jesus, entrega seus caminhos ao Senhor, confia nele e ele tudo fará. Deixa que Deus faz a obra na sua vida. Deus fez a obra na minha vida, eu contei meu testemunho, como Deus mudou minha vida, Deus muda a sua. Oh glória, entrega seus caminhos ao Senhor, confia nele, ele tudo fará. Entrega a sua vida para Jesus, confia em Jesus e ele muda seu destino. Quem está em casa, aceita Jesus, volta para Jesus, procure a igreja Deus e Amor mais perto da sua casa. Aleluia, ou então escreve um e-mail para queroaceitarjesus@ipda.com.br. Oh glória, como você se chama? Daniel, nome de profeta. Oh glória. Você está aceitando Jesus ou está voltando para Jesus?
1: Eu estou voltando para Jesus.
0: Oh benção. Oh, irmão, vocês estão sentados, não sei porquê, porque os anjos de Deus já estão tudo fazendo festa aqui. Oh glória a Deus, aleluia Jesus. Vamos orar por você. Senhor Jesus, eis aqui o Daniel, Senhor. Toma essa vida nas tuas mãos, Senhor. Toma essa vida nas tuas mãos, porque ele pertence a ti, Senhor. Porque ele está voltando para ti, Senhor. Ele está voltando para os seus caminhos, meu Pai. Guarda nas tuas mãos, Senhor Jesus. Recompensa a fé dele, Senhor. Recompensa a fé desse irmão que levantou do banco e veio até aqui, Senhor. Senhor, meu Deus e meu Pai, honra, Senhor. Honra essa fé, Senhor. Guarda nas tuas mãos, Senhor. Livra de todo mal, Senhor Jesus. Trabalha, Senhor, na vida dele. É o que nós te pedimos, Senhor. Daniel, fala assim comigo. Fala. Só fala, Senhor.
1: Senhor,
0: perdoa.
1: Todos os meus pecados.
0: Porque eu estou voltando. Para os teus caminhos. Me ajuda. Escreve.
1: O meu nome.
0: Lá no céu.
1: No livro da vida.
0: E sela.
1: Com teu sangue.
0: Para o dia.
1: Da sua volta.
0: Porque.
1: O Senhor.
0: É o meu Salvador. Abençoa, Senhor Jesus. Confirma essa oração, meu Pai. Confirma essa oração, Senhor Jesus, do Daniel. Ele é seu, Senhor. Toma conta dessa vida, Pai. Repreende todo o mal, Senhor Jesus. Repreende todo o príncipe das trevas. Repreende tudo aquilo que luta contra a vida do Daniel, Pai. Cobre essa vida com o teu sangue, meu Deus. Amém, Jesus. Deus te abençoe, irmão Daniel. Graças a Deus. Acompanhe os pastores, tá bom? Aleluia, graças a Deus. Oh, maravilha, Jesus. Bate palma para Jesus, igreja. Bate palma para Jesus. Quem vai orar e jejuar para o Daniel? Quem vai apresentar o Daniel no seu jejum? Quem vai apresentar o Daniel no seu jejum hoje e seu jejum amanhã? Quem vai apresentar? Quem não jejuou hoje vai jejuar para o Daniel amanhã. Aleluia. Quem vai apresentar? Quem vai orar para o Daniel? Para o nosso irmão Daniel ficar firme na presença de Deus. Oh, glória a Deus. Pode bater as palmas para Jesus, igreja. Maravilha. Louvado seja o nome do Senhor. Hoje é a última volta da campanha. O Senhor é a minha força. Levanta o seu voto. Levanta o seu voto. Eu já estou aqui com voto. Meu voto já está preparado. Eu já recebi muita vitória nessa campanha. Mas eu não tenho vergonha não, vou pedir mais bênção. Quem já recebeu bênção? Eu recebi nessa campanha. Quem recebeu vitória, bênção do Senhor. Aleluia. Deus responde, mas eu preciso de mais vitória. Eu preciso de mais bênção. Bênção diz o Senhor, nunca é demais. Quem é abençoado de Deus, fala eu. Oh, glória. Pode falar eu aí. Oh, glória a Deus. Levanta seu voto, levanta seu voto. Tenha fé, tenha fé. Sem fé é impossível agradar a Deus. Hoje é a última rodada. Como dizia nosso irmão missionário, todas as bênçãos de Deus estão reservadas para hoje. Hoje é o dia da vitória. Hoje é o dia da vitória. Mas eu cheguei hoje, então você chegou na hora certa. Você chegou no dia certo, porque a vitória é agora. A vitória está nas suas mãos. Levante seu voto, levante sua oferta, faça o seu pix. Ah, irmão, não tenho mais dinheiro, não. Eu também não. Eu só trago dinheiro para dar oferta na igreja. Só para isso. O resto eu dou pix. O resto eu dou pix. Eu pago tudo com pix, eu só ando com pix, eu não ando com dinheiro. Eu só trago esse dinheiro que se eu não mostrar para vocês, vocês não crê. Então é por isso. O resto é tudo com pix. Meu voto para a fundação, tudo é com pix. Faz seu pix aí. Faz seu pix. Aleluia. 43208. Ô, meu pai. 040. Estou misturando com o meu CPF. 43208-040-0001-36. Como é que é? Repita. 43208. Vai colocando a chave Pix aí. 43208. Você já tem salvo isso aí, irmão? 040-0001-36. Oh, aleluia, Jesus. Já está salvo, meu. Meu já está no celular, lá no aplicativo do banco. Já está o da fundação e o da igreja. Já está lá. Oh, glória. Levanta para Jesus. Levanta. Quem precisa da vitória? Quem precisa da vitória? Eu me lembro quando a minha esposa era viva, que a gente tinha tribulação, ela falava, não se preocupa, eu estou aqui com voto. Era assim que ela fazia, não precisa se preocupar, eu estou aqui com o meu voto. Quem está aqui com o seu voto? Então não se preocupa, não se preocupa, aleluia, levanta o seu voto, levanta a sua oferta, levanta para Jesus, levanta para Jesus. Levanta, tenha certeza, hoje é o dia da grande vitória, hoje é o último dia da campanha. Hoje essa muralha vai cair. Hoje esse mar vai se abrir. Aleluia. Hoje é o dia da redenção. Hoje é o dia da vitória. Senhor, meu Deus e meu Pai, eis aqui o teu povo, Senhor, com as mãos levantadas perante o teu altar, Senhor Jesus, perante o teu trono, perante a tua face, meu Deus, da vitória. Abre as portas que estão fechadas, meu Deus. Abre as portas no teu poder, Senhor Jesus. Abre essa porta da vitória em nome de Jesus Cristo, porque o Senhor é a nossa força. O Senhor é que trabalha, aleluia, a favor dos teus servos, da vitória. Glória em nome de Jesus Cristo. Amém, Jesus. Glória a Deus, glória a Deus. Pode depositar na salva. irmã Luana, o irmão Jefferson, louva a Deus, e as palmas louvam Jesus, oh glória a Deus, aleluia.

Levante seu voto. Levante seu voto. Fica de pé, fica de pé, fica de pé. Vai ser para a próxima semana, o primeiro dia da campanha. Cristo é a esperança. Já anotou aí? Já pode fazer o banner. Cristo é a esperança. Aleluia, Jesus. Quem que é a sua esperança? É Cristo. Cristo é a esperança. Aleluia, Jesus é a esperança. Ô, glória a Deus, aleluia. Levanta o seu voto, levanta. Pode ter certeza, pode ter esperança, pode ter fé. Deus vai te abençoar nesse voto. Ô, glória. Ô, glória a Deus, aleluia. Senhor, meu Deus e meu Pai, Pai de poder, Deus de misericórdia. Abençoa, Senhor Jesus, os teus servos que fazem esse voto. O Senhor é a esperança, Jesus é a esperança, Cristo é a esperança. Dá vitória para os meus irmãos e dá vitória para as minhas irmãs. Confirma, confirma a fé de cada um dos meus irmãos. Em nome de Jesus Cristo. Amém, Jesus. Ô, glória. Eu

0: Maravilha, glória a Deus. Fica de pé, fica de pé, fica de pé. Quem crê na revelação, quem crê na cura, já tem gente curada. Já tem gente curada. Ô, glória. Ô, glória a Deus, aleluia. Tem 10 minutos. Ô, Jesus dos crentes, põe a mão na cabeça, põe a mão na cabeça. Ô, glória. Aleluia, Jesus está voltando, hein? Esquece não. Só quero te dar esse aviso, Jesus está voltando. Agora quero te dar outro aviso, Jesus te ama. Jesus te ama. Põe a mão na cabeça. Senhor Jesus, meu Deus e meu Pai, Pai de poder, Deus de misericórdia, Senhor. Ah, Senhor Jesus, faz o teu milagre, Senhor. Faz o milagre, opera, Senhor Jesus, a tua bênção, a tua vitória. Levanta os paralíticos, meu Deus. Abre os olhos para os cegos, Senhor. Oh, Pai, cura esse coração, cura esse intestino, cura esse fígado. Cura, meu Pai, cura, Senhor Jesus. Cura essa vida, quebra essas pedras, meu Deus. Ah, Senhor Jesus, aleluia. Conserta esse coração, tira esse diabetes. Tira em nome de Jesus Cristo, meu Pai, essa hipertensão, tira essa dor das costas, das pernas. Ah, Senhor Jesus, vai tirando toda espécie de dor, todo sangramento, Senhor. Queima essa infecção, queima toda espécie de infecção, todo mal, todo vírus, Senhor Jesus, queima mesmo. Dá vitória para essa vida, meu Pai. Alcança, alcança essa pessoa com as tuas mãos, Senhor. Põe as tuas mãos ensanguentadas sobre essa vida, meu Deus. Põe as tuas mãos, nós cremos no Senhor, na força do teu poder. Restaura, meu Deus, restaura toda a saúde, toda a força, toda a energia, todo o vigor, em nome de Jesus Cristo. Espírito Santo de Deus, revela, mostra, Senhor, mostra o mistério, mostra a tua bênção, mostra a tua vitória, Senhor, sobre essas vidas, meu Pai, sobre a vida de cada um dos meus irmãos que está aqui. Abençoa, Senhor. Amém. Glória a Deus, glória a Deus, glória a Deus, glória a Deus, glória a Deus, aleluia, Jesus. Pode sentar, pode sentar, pode sentar, pode ser, estão? Aleluia, está todo mundo com energia aqui, ô, glória. Sede mundial está aparecendo, congregação de bairro, todo mundo avivado, todo mundo no fogo, todo mundo no poder, aleluia, todo mundo na bênção, ô, glória. Aleluia, e todo mundo recebeu a bênção de Deus aqui, é, irmãos, é mesmo, é. Você não crê? Quem está curado? Quem está curado? Quem está curado? Procura, pode apertar, pode virar, pode dobrar, pode procurar o caroço, pode procurar aquele mal-estar, aleluia, aquela febre que você estava, já acabou, você está até transpirando agora, acabou sua febre, aleluia, acabou sua febre, acabou aquela infecção que você estava na garganta, pode fazer força na garganta, que já acabou essa infecção, pode tossir, pode fazer gargarejo, pode fazer, já saiu essa infecção que estava na sua garganta, aleluia. Pode levantar a mão comemorando a vitória, aleluia, tem, aleluia, cadê você? Tem gente aqui que estava com a vista embaçada, não está mais, pode fechar seu olho, olhar direito, olhar para mim, olhar para o lado, sua vista não está mais embaçada, cadê você, irmã, cadê você? Levanta a mão, irmã, levanta a mão, que a vitória é sua, ô, glória a Deus, aleluia. Tem 7 irmãos também, que a sua perna, só o sangue de Jesus. Só o sangue de Jesus, só o sangue, aonde encosta dói, pode bater agora, pode bater que não dói mais, cadê? São 7 irmãos, 6 irmãs, cadê vocês? Levanta a mão para Jesus, quem está curado, levanta a mão, não abaixa que você vai sair lá no Instagram de Jesus, quando você chegar lá no céu, vai ter o cartaz seu lá, assim ó, com a mão levantada, é isso aí, só na alegria, só na vitória. Receba a sua vitória, quem está vendo as mãos levantadas, quem está feliz com Jesus, bate palma para Jesus, aleluia, ô, glória, irmãos, eu não sei como Jesus faz isso, mas que faz, faz, que faz, faz, aleluia, toda semana, eu venho aqui e falo, será que Jesus vai curar de novo, meu Deus, vai ter o dia que eu vou falar, levanta a mão e ninguém vai levantar. Que falta de fé, né? É, mas Jesus sempre honra a nossa fé. Toda semana tem gente que é curada aqui. É bênção de Deus. É bênção, não é um mistério? Como é que pode? Toda semana, toda semana. É Deus que está aqui, irmãos, é Deus que está na vida de vocês, aleluia, é Deus que está nesse lugar. Oh, glória a Deus, é Deus que ouve a oração. Oh, glória a Deus, aleluia. Oh, maravilha, o Espírito Santo de Deus, que não se engana, ele me revela que 9 pessoas. Oh, glória, que você tem uma infecção na orelha, que não fica bom. Melhora, piora, cura, volta. 9 pessoas, essa infecção volta na orelha e dói até o fundo da alma, e daí você gasta dinheiro com antibiótico, e é assim que está sendo.
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2: Porque sou eu que conheço os planos que tenho para vocês, diz o Senhor. Planos de fazê-los prosperar e não de causar dano. Planos de dar a vocês esperança e um futuro. Jeremias 29:11.
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0: 17 horas com mais 3 minutos na capital mineira. Amados ouvintes, aceitem a doce paz de nosso Senhor e Salvador Jesus Cristo. E quem tem o prazer de vos cumprimentar com a paz do Senhor Jesus é o vosso irmão em Cristo, cooperador Adnan Emerson. Estamos aqui no programa Espaço PEMU, que vai ao ar todos os sábados de 17 a 18 horas, com a apresentação do PEMU Minas Gerais. Muito bem, amados ouvintes, se encontra também conosco aqui nos estúdios do programa Voz da Libertação, o cooperador Júlio César, a qual vai estar dando uma saudação com todos os nossos amados ouvintes. A paz do Senhor Jesus, varão de Deus, linha aberta.
1: A paz do Senhor Jesus, cooperador Edna Emerson, a paz do Senhor Jesus, amados irmãos e ouvintes aqui do programa Voz da Libertação. Esse é o programa Espaço PEMU, projeto evangelístico de missão urgente. E eu peço a vocês que estejam conosco até às 18 horas. E quem saúda eu busco é o teu irmão em Cristo, cooperador Júlio César Santos.

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1: Soberano Deus, eterno Pai, meu Deus querido, Deus amado, Deus Todo-Poderoso, estamos neste momento diante da Tua presença para apresentar o Senhor, ó Pai, esta programação do Espaço PEMU. Gostaria de apresentar também, ó Deus, cada amado irmão, cada ouvinte, que através dessa emissora de rádio possa ouvir, ó Pai querido, a nossa voz e que o Senhor possa trabalhar, ó Pai, neste lar, nesta família, através, ó Pai, deste programa tão abençoado, ó Deus, e através, Senhor, ó Pai querido, desta obra. Meu Deus eterno Pai, que o Senhor abençoe, meu Deus, este ouvinte, que o Senhor abençoe, meu Pai querido, este irmão, esta irmã. Abençoe, meu Deus, o teu lar, a tua casa, a tua família. E garante, meu Deus querido, a grande bênção e a grande vitória, em nome de Jesus.

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2: Pois, amados irmãos ouvintes, esteja conosco até às 18 horas. Esse é o programa Espaço PEMU, para abençoar a tua vida. Como você já ouviu aí o anúncio da presença da serva de Deus, nossa irmã evangelista Maria Lorena, no dia 21 de junho, e você é o nosso convidado especial para estar nesse grande evento. Com certeza, o projeto PEMU já está trabalhando, já está focado no evangelismo, no convite para essa grande concentração. E você não pode perder esta oportunidade de estar juntamente conosco nesse grande evento, dia 21 de junho, com a presença da evangelista Maria Lorena, aqui mesmo, na Avenida Amazonas, 8410, no bairro Cabana. Deus tem bênção para você, Deus tem bênção para o teu lar e para a tua família, e você não pode perder esta oportunidade.

Pois bem, o projeto PEMU não para e continua trabalhando para o Senhor na obra. Eu gostaria de convidar vocês para amanhã. Você, amados irmãos ouvintes, que moram aí na região do Jatobá. Paz seja Jesus aos irmãos aí da região do Jatobá, onde se encontra a sede na Avenida Júlio Mesquita, número 222. Olha, o projeto PEMU vai estar neste domingo pela manhã no Grande Evangelismo, ali na região do Jatobá. Você que faz parte do projeto, você que faz parte, aleluia, do projeto PEMU, vai, vamos lá para evangelizar. Amém? Vai estar presente também o projeto PEMU de Milionários, vai estar presente o líder estadual também, e vai ser benção amanhã, a partir das 9 horas da manhã, ali na região do Jatobá. Que Deus abençoe a todos vocês e se façam presente neste domingo.

Glória a Deus, eu gostaria também aqui de deixar um anúncio, é isso mesmo, dia 20 de junho, às 18 horas, é o 32º aniversário da banda Êfeso, é isso mesmo, ali na nossa igreja pentecostal Deus e Amor, na rua Emília Marzano Matias, número 58, no bairro Mantiqueira. Então os irmãos aí também do bairro Mantiqueira, paz do Senhor Jesus para todos, os irmãos aí do bairro Mantiqueira, na região de Venda Nova, vocês também é o nosso convidado especial para o 32º aniversário da banda Êfeso, uma banda abençoada, usada por Deus para estar aí, amém, nesta obra. Que Deus abençoe vocês, será dia 20 de junho, às 18 horas, e não deixa de comparecer, que você vai receber a tua vitória.

Amados ouvintes, eu gostaria de ler um versículo só para meditação, porque eu quero falar um pouco do projeto PEMU. Nós vamos ler aqui no livro de Marcos, capítulo 16, versículo 15, as palavras de Jesus dizendo: Ide por todo mundo e pregai o evangelho a toda criatura. Quem crê e for batizado será salvo, mas quem não crê será condenado. O projeto PEMU, ele foi levantado com a finalidade de resgatar as almas, resgatar as vidas. Esse projeto, ele foi levantado no meados de junho, ali do ano de 2019, para uma grande missão, o qual diz aqui a Bíblia, que ide por todo mundo e pregai o evangelho. Hoje o projeto PEMU já está expandido, não somente aqui em Minas Gerais, mas eu creio que em todo o Brasil está o projeto PEMU, que é o projeto da Igreja Pentecostal Deus e Amor. É um projeto que trabalha em várias finalidades. Trabalha com evangelismo na rua, trabalha em clínicas de recuperação, trabalha em hospitais, em presídio, aonde o Senhor tem enviado o projeto PEMU se faz presente. Então, amados irmãos, esse projeto é uma bênção de Deus. Esse projeto foi levantado para resgatar as almas. Então, o Senhor tem operado, aleluia, grandes coisas através desse projeto. Eu tenho certeza que tem muitos irmãos que estão nos ouvindo, tem muitos que têm bênção, têm algo para contar através do que o Senhor fez na tua vida, através do projeto PEMU. Então, quando você receber um convite, vá, se faça presente, que com certeza o Senhor Deus vai abençoar a tua vida. Esse projeto que nasceu no coração de Deus para abençoar vidas e resgatar as almas em nome de Jesus.

São exatamente 17 horas e 17 minutos. Prossegue aqui o programa Espaço PEMU. Eu gostaria aqui de mandar alguma saudação para os irmãos, amém, ouvintes aí. Eu gostaria de mandar uma saudação, a paz de Jesus, para aí, né, o pastor Eliel Gonçalves, ali da congregação do Palmar Isaac. Deus abençoe o Sérgio Deus. Gostaria de mandar aqui também a paz do Senhor Jesus para os irmãos ali do Jatobaquata, Mocidade, Chequiná. Que Deus abençoe a todos vocês aí, em nome de Jesus Cristo. Gostaria de também mandar uma saudação, a paz do Senhor Jesus, para os nossos irmãos ali da sede do Castanheira, nosso irmão cooperador Jário. Ali também tem o projeto PEMU, abençoado por Deus. Aos nossos irmãos também ali na sede do Independência, ali também tem o projeto PEMU, que Deus abençoe a todos aí, em nome de Jesus Cristo. Esse é um programa para abençoar o teu lar, a tua casa. Fica conosco até às 18 horas, que Deus tem bênção para você.

Glória a Deus, aleluia, que Deus abençoe a todos vocês, amados ouvintes. Eu gostaria aqui de deixar um louvor para os amados ouvintes. Vocês ouçam esse louvor, é uma benção, e Deus ele vai edificar a tua vida. Eu gostaria também de conceder este louvor também, e fiquei de mandar um abraço aqui para minha mãe, nossa cooperadora Nair, que congrega ali na congregação do Jatobá 4, e também para minha amada esposa, Jusilene, também para minhas filhas, a Maria Eduarda e a Bianca Emanuele. Esse louvor vai edificar a tua vida. Venha eu escutar juntamente conosco. Louvor Filadélfia com Leia Miranda.

Que bênção, né, amados ouvintes, que louvor edificante que fala o nosso coração acerca da igreja de Filadélfia. Uma igreja fiel ao Senhor em todos os momentos, em todos momentos difíceis e dificuldades, a igreja de Filadélfia era uma igreja fiel. E nos dias de hoje, amados ouvintes, que não possa ser diferente, porque sabemos que, na verdade, os dias são dias difíceis, mas bem-aventurado é aquele que anda na presença do Senhor, fiel a Ele, porque Ele é fiel àquele que serve a Ele com sinceridade. O Senhor Deus, Ele tem zelado de nós, Ele tem cuidado de mim, tem cuidado de você. Então você não precisa se preocupar com nada, porque Deus, Ele quer, Ele é quem zela de nós, Ele é quem cuida de nós. Assim Jesus falou com os discípulos, né? Falou que não deveria se preocupar com aquilo que há de comer, que há de vestir, porque o Senhor Deus, Ele é quem cuida. Não é diferente comigo, contigo, não. Vamos permanecer firmes na caminhada, porque Deus, Ele é fiel para conosco. É Ele quem nos ajuda, é Ele quem nos fortalece. Nos momentos difíceis, momentos que muitas das vezes para a gente não tem como ter saída, mas para o Senhor tem. Livro de Salmos 121 diz: eleva os meus olhos para o monte, de onde virá o meu socorro? O Senhor, amados irmãos, Ele é o nosso socorro bem presente, né? Porque no momento de angústia, no momento de dificuldade, amado ouvinte, você pode clamar, você pode orar, você pode buscar a Ele, que Ele vai atender aí a tua oração. E se você, amado ouvinte, que encontra no seu lar, você pode contar com o apoio do Projeto PEMU. Os irmãos que estão orando, estão visitando, estão fazendo esse trabalho maravilhoso, amém, através do Projeto PEMU. E com certeza você vai ter aí uma ajuda, um apoio num momento difícil, que vamos estar orando também em seu favor. Eu gostaria aqui nesta oportunidade também realizar um momento de oração em favor do teu lar, em favor da tua família, para que Deus possa abençoar. Eu gostaria aqui de fazer essa oração em favor do teu lar. Então você que está aí, amado ouvinte, na tua casa, pega aí a tua peça de roupa, a tua fotografia, a água, coloca aí no seu rádio receptor, e eu tenho a certeza que através deste momento de oração, Deus, Ele vai fazer algo na tua vida, Deus vai fazer algo no teu lar através dessa oração. Então eu quero convidar você para um momento de oração em favor do teu lar, da tua família, neste momento.

0: Elevo os meus olhos para os montes, de onde me virá o socorro? 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
1: Poderoso Deus e eterno Pai, mais uma vez entramos diante da Tua presença, neste momento, ó Pai, de oração. Ó Deus querido, onde nós queremos apresentar, ó Pai, este lar, esta família. Eu quero apresentar, meu Deus querido, esse amado ouvinte que atendeu esse chamado para esse momento de oração. Está no Teu lar, está na Tua casa. Aí, Senhor, orando juntamente conosco, eu peço a Ti, ó Pai, que vai de encontro a este lar, a esta casa. Vai de encontro, ó Deus querido, a esta vida neste momento. Ó Deus querido, Deus amado, peço, Senhor, que venha jogar por terra, meu Deus, todo mal, todo impedimento, toda barreira, tudo aquilo que entristece, que angustia, ó Pai querido, este amado ouvinte, tudo aquilo, Senhor, meu Deus querido, que tem atacado, ó Pai, esta vida, eu peço, Senhor, ó Pai, que vai de encontro a este lar neste momento. Joga por terra, meu Deus querido, todo este mal. Porque sabemos, ó Deus, que o Senhor tem todo o poder, ó Pai. Às vezes, Senhor, meu Deus, esta pessoa está amado ouvinte, ó Pai.

ligou, ó Pai, aleluia, esta rádio, neste momento de oração, ó Deus. E, ó Pai querido, está aí de joelho orando, ó Pai, juntamente conosco. Às vezes, ó Pai querido, pedindo uma saída, pedindo, ó Pai querido, aleluia, uma solução de um problema, a solução, ó Pai, de uma circunstância da vida, Senhor, o qual ela não consegue resolver, ó Pai, com as tuas próprias mãos. Mas o Senhor, ó Pai, é fiel, porque o Senhor, ó Pai querido, quando ver, ó Pai, alguém, Senhor, joelhos dobrados, ó Pai, buscando a tua presença, o Senhor atende. Ó Pai querido, a oração, ó Deus querido, neste momento eu te peço, ó Pai, atende, Senhor, ó Pai, a oração desta pessoa, atende, ó Pai, a oração, ó Pai, deste amado ouvinte que está voltando para ti agora, Senhor, ó Deus querido, eterno Pai, é o que eu te peço, ó Pai, aleluia, que o Senhor entra com a providência e confirma a benção e a vitória em nome de Jesus. Amado ouvinte, eu tenho a certeza que o Senhor Deus está trabalhando em teu favor. Deus vai derramar bênçãos e bênçãos sobre a tua vida. Continua firme buscando, que Deus vai garantir a vitória em nome de Jesus.

É isso, amado ouvinte, que louvor maravilhoso, hein? É um toque diferente, um toque com fé. É, Deus agrada, né? Daquele que é ousado, aquele que usa a tua fé. O que me chama atenção é que quando aquela mulher do fluxo de sangue foi até Jesus Cristo, ela enfrentou tudo o que precisava de enfrentar para chegar até o Mestre. Ela falou consigo, se eu tão somente tocar nas vestes dele, eu sararei. Isso foi um toque com fé, foi um toque diferente, né? Porque todos apertavam Jesus Cristo ali e Jesus Cristo sentiu que dele saiu virtude. E a virtude saiu de Jesus Cristo a partir do momento que aquela mulher do fluxo de sangue trocou ele com um toque diferente. Não foi simplesmente tocar nas vestes do Mestre, foi usar a tua fé. Usa também, amado ouvinte, a tua fé. Deposita a tua fé em Cristo Jesus, que você vai ver o que ele vai realizar na tua vida. Quem, aleluia, usa a tua fé, conforme diz a Bíblia, né? Que sem fé é impossível agradar a Deus. Mas quando você usa a tua fé, você está agradando o Senhor. O livro de Hebreus, capítulo 11, versículo 1, diz que a fé é o firme fundamento das coisas que não se vê, mas que se espera no Senhor. Deus, ele é tremendo, Deus é poderoso. A partir do momento que nós usamos a nossa fé, nós movemos a mão de Deus. Deus, ele se levanta, se coloca de pé, quando vê alguém depositando a fé, confiando, crendo que ele tudo pode fazer. Então você, amado ouvinte, não é diferente, não. Usa a tua fé. Eu não sei qual a circunstância que você se encontra, não sei qual a situação, mas usa a tua fé. Creia, confia no Senhor que ele vai fazer e vai operar maravilhas na tua vida. Porque eu entendo que tem circunstâncias na nossa vida que às vezes a gente não encontra saída. Há circunstâncias na nossa vida que é difícil. Às vezes você não encontra alguém do teu lado, você não encontra um apoio, você não encontra alguém que possa te ajudar. Às vezes até mesmo Deus permite, sabe por quê? Para nós usarmos a nossa fé e saber que nós somos dependentes de Deus. A partir do momento que nós usamos a nossa fé, nós somos dependentes do Senhor. Que bênção, né, amado ouvinte? É isso aí. Usa a tua fé e deixa Deus operar na tua vida.

Glória a Deus, glória a Jesus. Amados ouvintes, eu quero que dê reforçar os anúncios que nós temos aqui do projeto PEMU. E daqui a pouco, né, nós vamos entrar num período de palavra, pedir Deus para falar conosco, para falar o teu coração. Eu quero que você também fique atento a esses anúncios, amém, que nós vamos estar passando aqui do projeto PEMU. Amém? Amado ouvinte, amanhã, às 9 horas da manhã, eu gostaria também de novamente chamar a atenção dos amados irmãos aí da região da sede de Jatobá, ali na Avenida Júlio Mesquita, 222, na região ali do Jatobá, onde 9 horas da manhã terá um trabalho com o projeto PEMU, o evangelismo, ali na região da sede de Jatobá. Estará presente, amém, o PEMU de Milionários, estará presente o PEMU estadual, para estar realizando esse grande evangelismo ali na sede do Jatobá. Então, você, amados irmãos, ouvintes da região de Jatobá, pastores, dirigentes, os irmãos que fazem parte do PEMU, amém? Fique atento que amanhã, a partir das 9 horas, será um grande evangelismo ali na região da sede de Jatobá. E falando aqui, amém, da sede de Jatobá, também teremos uma implantação do projeto PEMU, aí mesmo na sede de Jatobá, que será no dia 1º de agosto, isso mesmo, dia 1º de agosto será aí a implantação do projeto PEMU aí na sede do Jatobá. É benção, né, irmão? O projeto PEMU está crescendo, está expandindo cada dia mais em nome de Jesus. E também eu quero convidar vocês também para o dia 21, né, que é a grande concentração da nossa irmã Maria Lorena, que estará conosco no domingo aqui na sede do Cabana, na Avenida Amazonas 8410, aqui no bairro Cabana. É benção, né, irmão? Você não pode perder. Deus vai abençoar muito a tua vida. E também, amados irmãos, aleluia, dia 20 de junho, às 18 horas, eu quero reforçar aqui o convite para estar juntamente com nossos irmãos aí da banda Éfeso, é isso mesmo, seu 32º aniversário da banda Éfeso, que será realizado ali na rua Emília Marzano Matias, 58, Mantiqueira. É isso aí, amados irmãos aí da região do Mantiqueira, em Venda Nova, é o nosso convidado para estar juntamente conosco neste culto de aniversário. O projeto PEMU também vai estar presente aí, apoiando a banda Éfeso. Amados irmãos, é benção, né? Deus tem muita benção para nós e você não pode perder. Que Deus abençoe vocês. Daqui a pouco vamos entrar no momento da palavra. Você se prepara, amado ouvinte. Você que está nos acompanhando na programação, amém? Você também se prepara para esse momento da palavra, que eu tenho certeza que Deus vai falar contigo. Amém?

0: neste momento, prepare o seu coração e preste bastante atenção numa palavra vinda do coração de Deus ao seu coração.
1: Glória a Deus, glória a Jesus, amado ouvinte, você que pode, acompanha-me neste momento de palavra. Eu vou estar lendo aqui no livro de Lucas, capítulo 19, para nossa meditação. Livro de Lucas, capítulo 19, versículo 9, em nome de Jesus Cristo. A palavra do Senhor nos diz assim: e disse-lhe Jesus, hoje veio a salvação a esta casa, pois também este é filho de Abraão, porque o filho do homem veio buscar e salvar o que se havia perdido. Pois bem, amados ouvintes, esta palavra é bastante conhecida por todos, leitores e ouvintes da palavra de Deus. Nós lemos em Lucas capítulo 19, versículo 9, o qual vou recapitular, que Jesus diz assim: hoje veio a salvação a esta casa, pois também este é filho de Abraão. Jesus, ele se encontrava na casa de um certo homem por nome Zaqueu. Nós sabemos que Zaqueu, ele era um homem publicano, que trabalhava cobrando os impostos. E Zaqueu, ele colocou no seu coração ter um encontro com Jesus Cristo. Porque eu creio que até então ele só ouvia. Até então, ele somente havia ouvido falar quem é Jesus Cristo. Eu creio que então ele colocou no seu coração o desejo de ver o Jesus. Porque Zaqueu, ele tinha tudo. E eu creio que nada de material lhe faltava. Porque a Bíblia nos mostra que ele era um homem rico. Mas só que eu creio que ele não tinha paz, ele não tinha alegria, ele não tinha felicidade. Algo faltava na vida dele, que os seus bens, o teu dinheiro, a tua fama, não preencheu. Então, ouvindo falar de Jesus Cristo, ele coloca no seu coração um encontro com o Mestre. Porque eu creio que ele viu que Jesus poderia preencher aquilo que estava vazio no seu coração. A Bíblia diz e nos mostra que ele vai até Jesus Cristo para ter um encontro com ele. Amado ouvinte, o que me chama a atenção da palavra, porque Zaqueu, ele vai até Jesus Cristo para ter um encontro com o Mestre. Zaqueu, ele enfrenta a multidão. Zaqueu, ele enfrenta a sua pequena estatura. A multidão não deixava ele ver o Mestre. Ele era pequeno, ele não tinha como ver o Mestre por causa da sua estatura. Mas Zaqueu, amados irmãos, ele não desistiu. O foco dele era ver Jesus Cristo. E quando, aleluia, Zaqueu, ele vê aquela árvore, aquela figueira, ele procura subir na figueira para ter encontro com o Mestre. Mas, amado ouvinte, eu vejo que aquela figueira, olhando para um ponto de vista, poderia ser um impedimento para ele. Porque a Bíblia diz que a figueira, ela é brava. A figueira era brava. Dá para entender que é uma árvore que tinha espinhos. Ele podia pensar consigo, não, eu não vou subir, porque eu posso me machucar, eu posso me ferir. Mas o foco de Zaqueu era ter um encontro com Jesus. E Zaqueu, então, ele sobe até a figueira para ver o Mestre. Mas o que me chama a atenção, amado ouvinte, que antes dele até mesmo ver Jesus Cristo, você pode ler a palavra e ver que Jesus, passando ali naquela cidade, naquele momento, naquele caminho, antes de Zaqueu olhar para baixo, Jesus já olha para cima e vê Zaqueu. O que eu quero que você entenda, amado ouvinte, que a todo momento Jesus, ele está te observando. A todo momento o Senhor, ele está te vendo. Às vezes você está me ouvindo aí, até então você pensa consigo, Jesus não está olhando para mim. Jesus não está me vendo. Mas o Senhor está te contemplando, ele está te vendo. E nesse momento ele está falando contigo. Porque eu vejo que Jesus olha para o alto e fala: Zaqueu, desce depressa, porque hoje me convém pousar em tua casa. Quando Jesus saiu de uma cidade para outra, ele saía com propósito, ele saía com objetivo, que era levar a palavra e anunciar o evangelho do Pai. Então, amado ouvinte, esta oportunidade é uma oportunidade única que Deus nos dá e que você também ligou o teu rádio receptor para acompanhar essa programação e neste momento de palavra Deus está falando contigo. Jesus fala com ele: desce depressa, porque hoje me convém pousar na tua casa. Dá para entender que Jesus entrou naquela cidade, se eu não me engano, na cidade de Jericó, se eu tiver errado, se não me perdoa, ele entra naquela cidade com o propósito de ir até a casa de Zaqueu. E Zaqueu já queria ver o mestre, então ele se esforçou para ver o mestre. E Jesus falou: desce depressa, porque hoje me convém pousar na tua casa. Quem sabe você, amado ouvinte, quantas vezes você tem recebido chamadas, Jesus tem falado contigo da obra que ele tem para operar na tua vida, ele tem falado contigo dos planos dele na tua vida, e muitas das vezes você deixa para depois. Mas Jesus está falando: vem depressa, porque hoje me convém pousar na tua casa. E no versículo nós lemos aqui, nós podemos ver que Jesus já se encontrava na casa de Zaqueu. Havia escribas e fariseus ali que tacavam pedra dizendo: Jesus está na casa de um homem pecador. Mas a própria Bíblia, amados ouvintes, nos mostra que Jesus vem não para aqueles que estão são. Aqueles que têm saúde não precisam de médico. Aqueles que têm saúde não precisam de atendimento médico. Mas Jesus fala: eu não vim para os que estão sãos. Eu vim para aqueles que estão enfermos. Enfermos espiritualmente. Zaqueu, ele estava com vazio. E o vazio que ele sentia, ninguém poderia preencher. Amizade, fama, dinheiro, nada poderia preencher o vazio que estava no coração de Zaqueu. E quem sabe você está ouvindo aí e está sentindo este vazio. Às vezes você não sabe o que fazer, para onde ir. Mas eu quero te dizer que Jesus, ele te ama. E ele quer preencher esse vazio. Deixa ele entrar no teu coração. Deixa ele entrar na tua vida. Que você vai ver a grande obra que Deus tem para realizar. Os escribas, os fariseus, estavam tacando pedra, falando consigo: ele está na casa de um homem pecador? É, eu quero te dizer que Jesus, ele vai fazer grande obra na tua vida. Não liga para aqueles que falam o contrário. Não liga para aqueles que não querem ver o seu bem, não querem ver o seu crescimento. Não liga para aqueles que muitas das vezes não têm te apoiado. Mas coloque no seu coração um propósito, o propósito de ver Jesus Cristo. E nesta oportunidade, amado ouvinte, eu quero fazer um convite especial. Você que ainda não aceitou Jesus, você que está afastado, o convite é: volta para a presença do Senhor Jesus. Porque nós vimos aqui que Jesus falou: hoje a salvação veio a esta casa, pois este também é filho de Abraão. O Senhor te chama, porque você é filho. Você é filho. Quando o filho pródigo saiu de casa, e quando ele voltou, o pai não tratou ele como um dos trabalhadores, o pai tratou ele como filho. Então volta para a presença de Jesus. É esta mensagem que eu gostaria de deixar gravada aí no teu coração, porque Jesus te ama.

Glória a Deus. Pois essa é a finalidade do projeto PEMU, levar a palavra àquelas pessoas necessitadas. Eu quero reforçar esse convite para você que ainda não aceitou a Jesus Cristo, para você que se encontra afastado, para voltar para a presença do Senhor. Dobre o teu joelho aí, juntamente ao teu rádio receptor, e eu vou fazer um momento de oração breve com você aqui, e Deus toca no seu coração. Você que deseja voltar, você que deseja aceitar a Cristo, fala juntamente comigo assim: Senhor Jesus, nessa tarde eu ouvi a tua palavra, o qual falou ao meu coração. Senhor, eu aceito o Senhor como meu único e suficiente Salvador. Senhor, escreve, reescreve o meu nome no livro da vida. Amém? Amado ouvinte, as igrejas Pentecostal Deus e Amor está com a porta aberta para receber todos vocês. Procure o dirigente mais próximo aí da sua congregação, você que reconciliou. Procure o dirigente, procure a igreja Pentecostal Deus e Amor aí mais próximo da tua casa, que todos vão te receber com grande amor e carinho. Eu quero aqui, amados ouvintes, agradecer a todos vocês por estar conosco nesta programação do Espaço PEMU. Eu me sinto muito alegre, feliz por estar juntamente com vocês. Eu agradeço a você, amado ouvinte, você, amado irmão, por estar juntamente conosco nesta programação. E não deixa de estar conosco, porque no próximo sábado tem mais programação, tem mais programa, tem anúncio, tem o momento da palavra, tem o momento do louvor, e Deus vai operar na tua vida. Que Deus abençoe a todos vocês. Quem saúda-vos é teu irmão em Cristo, cooperador Júlio César Santos. E ficamos por aqui até o próximo sábado, em nome de Jesus.

0: 17 horas com mais 59 minutos na capital mineira, amados ouvintes. Chegamos aí ao final de mais uma programação. Eu vou ficando por aqui, desde já agradeço a minha participação. Fiquem todos na paz do Senhor Jesus. E quem vos despede com a paz do Senhor Jesus é o vosso irmão em Cristo,
1: cooperador Júlio César Santos.
0: E cooperador Adnan Emerson. Deus abençoe também o presbítero Adalto Luiz nos transmissores.
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3: Porque sou eu que conheço os planos que tenho para vocês, diz o Senhor. Planos de fazê-los prosperar e não de causar dano. Planos de dar a vocês esperança e um futuro. Jeremias 29:11.
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6: Lema, você vai parar um pouco, você vai orar a Deus, entregar os seus pensamentos a Ele e suplicar a sua misericórdia, porque a misericórdia dele é a causa de nós não sermos consumidos. Em todo o Brasil, onde quer que você esteja nos ouvindo agora, oremos ao Senhor nosso Deus com muita fé. Maravilhoso Deus, querido e eterno Pai, te glorifico na beleza da tua santidade. Senhor, é muito bom estarmos em tua presença. O salmista mesmo descreveu a alegria que sentia ele quando recebeu o convite de ir até a casa do Senhor, levando em consideração um contexto totalmente diferente do que hoje nós vivemos, mas o entusiasmo e a alegria deve ser a mesma, Senhor, de estarmos em tua presença, porque na tua presença há fartura de muita alegria. E nós estamos agora, Senhor, na tua presença, em oração, buscando nesta intercessão, em todo o Brasil, em todo o mundo, há pessoas que me acompanham através da Rádio Deus e Amor e também através da plataforma digital do IPDA Play e também dos canais da Igreja Deus e Amor no YouTube. Meu Deus, eu sei que onde quer que esteja uma pessoa, onde quer que estiver uma pessoa agora orando comigo, as tuas potentes mãos estão estendidas para os abençoarem. Senhor, em nome de Jesus Cristo, eu oro em favor da nossa Igreja Pentecostal Deus e Amor, que está em mês celebrativo. Nós estamos prestes a comemorarmos os 64 anos de fundação da nossa igreja e te glorificamos porque esta igreja tem sido uma bênção para as nossas vidas. Nós somos uma família, Pai. A família Deus e Amor, a família que o Senhor levantou para ministrar a tua palavra, para anunciar o teu evangelho, para resgatar vidas, famílias. Senhor, e nós continuamos nesta incumbência, nesta missão, missão dada por Jesus, logo após ter ressuscitado, e disse-lhes: ide por todo mundo e pregai o evangelho a toda criatura. E aquele que crê e for batizado será salvo, mas aquele que não crê será condenado. Senhor, nós continuamos nesta missão, nós continuamos neste legado, damos continuidade, Senhor, ao que os apóstolos começaram por inspiração do Teu Espírito Santo, logo após terem recebido o batismo no Espírito Santo, na ocasião da festa de Pentecostes, quando a promessa de Cristo se cumpriu, quando ele disse: eu vou ao Pai, mas rogarei ao Pai que envie o Consolador. Meu Deus querido, nós te adoramos porque vivemos os dias apostólicos em nossa igreja Deus e Amor. Vivemos pessoas transformadas todos os dias. Vivemos pessoas sendo batizadas no Espírito Santo todos os dias. Vivemos, Senhor, a transformação diária, contínua em nossas vidas. Sim, meu Deus, todos os dias, quando nós, com o nosso coração entregue, te adoramos, com a certeza de que o Senhor nos ouve, porque a tua palavra nos traz uma revelação muito importante para nós quando nos chegamos à presença de Deus, porque todo aquele que se aproxima de Deus precisa crer que Ele existe e que é galardoador daqueles que o buscam. Meu Deus, nós queremos neste momento suplicar a tua misericórdia sobre as nossas vidas. Te suplicar, meu Deus, a tua bondade sobre nós. Nós somos indignos e merecedores. Nós não somos merecedores das tuas benécias, meu Pai. Mas o Senhor nos abençoa porque a misericórdia é eximir-nos daquilo que somos dignos, merecedores. Temos o direito. E o direito que temos é do sofrimento. E o direito que temos é de padecermos. E o direito que temos é de sermos condenados. Mas o Senhor, pela tua misericórdia, tomou este cálice amargo e levou sobre si as nossas dores. E no lugar nos deu o privilégio da salvação. Meu Deus, obrigado porque até aqui o Senhor tem sido conosco. Obrigado porque o Senhor tem sido o nosso sustento, o baluarte da nossa salvação. Sem ti, Senhor, não resistiríamos o pecado que bate à nossa porta todos os dias. O diabo, nosso adversário, tenta de todas as maneiras nos afastar da tua presença. Aleluias! Mas que bom que o Senhor mandou o teu Espírito Santo, meu Pai. Que bom que o Senhor nos convence dos nossos pecados. Que bom que o Senhor está conosco. Senhor, te glorificamos por isso. Obrigado, Pai. Obrigado, Senhor. Senhor, em nossa língua materna, em nosso idioma, não temos palavras para te agradecer. Não temos palavras para dizermos o quanto o Senhor é importante para nós. Em nossa língua vernácula não temos, Senhor, uma descrição cabível para, Senhor, identificarmos o quanto o Senhor é importante dentro do nosso contexto. O Senhor que veio a este mundo, provou todos os ardores, todas as dificuldades, porque a tua palavra diz que o Senhor em tudo foi tentado, mas em nada pecou. O Senhor veio, morreu e ressuscitou ao terceiro dia, vencendo a morte e sendo a primícia daqueles que ressuscitaram. Aleluias! Meu Deus, o Senhor é a primícia dos que dormem. O Senhor é a primícia. O Senhor inaugurou a promessa de Deus. Tu és a promessa de Deus, ó Cristo Jesus. Tu és o melhor de Deus para nós, ó Cristo Jesus. Porque sem ti não teríamos acesso a Deus. Pois o Senhor mesmo declarou: eu sou o caminho e a verdade e a vida. E ninguém vem ao Pai senão por mim. E nós queremos que o Senhor seja o nosso rochedo. Meu Deus, a nossa igreja pentecostal, Deus e amor, e nós como membros dessa igreja, e nós como membros do corpo de Cristo, somos firmados na rocha. A rocha é o Senhor. A rocha é o Senhor. Meu Deus, que o Senhor nos oriente de acordo com a tua palavra, a obedecermos as escrituras, a obedecermos o que o Senhor nos orienta através da palavra santa, digna de toda aceitação, imutável. Meu Pai, eu quero neste momento orar com esta pessoa que está passando tamanha dificuldade em sua vida. Senhor, na saúde, nos negócios, na vida financeira, na vida espiritual, esta pessoa, Senhor, que tem passado tamanha tribulação no seu dia a dia, no seu trabalho, na sua casa, está agora orando comigo, está orando, Senhor, com lágrimas em seus olhos, está orando, meu Deus, derramando-se em tua presença, como Josafá fez na ocasião em que ele foi surpreendido com a notícia de que seria combatido por 3 grandes nações. Mas ele se prostrou diante da tua presença, ele rasgou o seu coração e as suas vestes, cobrindo o seu corpo de cinzas, em humilhação diante da tua presença com todo o povo de Israel e todos os moradores de Jerusalém. E ele pregou jejum, ele pregou que todos deveriam buscar a tua face, até que do alto o Senhor falasse. E então o Senhor usa Jaziel e proclama aquilo que seria a palavra de salvação para todo o Judá e moradores de Jerusalém e também para o rei Josafá. Parai, está em pé e vede a salvação do Senhor para convosco, ó Judá, e vós, moradores de Jerusalém, e tu, ó rei Josafá, nesta peleja não tereis que pelejar. Parai, está em pé e vede a salvação do Senhor para convosco, ó Judá, e vós, moradores de Jerusalém. Senhor, nós estamos convictos de que esta promessa também é para nós. Quando chegamos ao nosso limite, quando chegamos ao nosso teto, quando chegamos a um ponto a qual não conseguimos avançar pela força do braço humano, pela intelectualidade humana, quando nós já não conseguimos mais avançarmos por aquilo que somos, mas nos entregamos diante da tua presença com um estado de total dependência, aí que o sobrenatural começa a agir, aí que a tua especialidade, Senhor, começa a ser demonstrada. Porque no agir do Senhor nós contemplamos o impossível acontecer. Meu Deus, esta pessoa que está orando comigo já está vendo que ela não é mais capaz, Senhor. Já lutou, já conversou. Senhor, a depender da área que está buscando um escape, um livramento, já se especializou, já se profissionalizou, já fez curso de graduação, pós-graduação, mas até este momento não recebeu retorno favorável. Meu Deus, o limite desta pessoa chegou na enfermidade também. Os médicos já chamaram toda a família para se despedirem deste familiar querido, amado. Mas a última palavra vem do Senhor. O homem faz os seus percursos, traça as suas rotas, mas a última palavra vem do Senhor dos Senhores, o Rei dos Reis. O profeta Isaías te descreve, ó Deus, como sendo o maravilhoso conselheiro, o Pai da eternidade, o Príncipe da Paz, o desejado das nações, o Emanuel, Deus conosco. Esta pessoa está orando agora, meu Deus, suplicando a ti, não consegue nem pronunciar palavras, está apenas balbuciando, está apenas tremendo os lábios, com choro em seu rosto, com lágrimas rolando, pingando nesta cama, pingando neste chão, e está dizendo: Senhor, tem misericórdia de mim. Senhor, tem misericórdia da minha vida, da minha alma, da minha família, dos meus negócios. Meu Pai, Tu és o socorro bem presente na hora da nossa angústia, Tu és o socorro bem presente, porque quando nós estivermos em aflição, ainda que andemos pelo vale da sombra da morte, não temeremos mal algum, porque o Senhor está conosco. A tua vara e o teu cajado nos consolam. Meu Deus, que o Senhor socorra agora pela tua misericórdia esta pessoa que está entre a vida e a morte, apenas sobrevivendo pelos cuidados paliativos prescritos pelos médicos, pela junta médica que está acompanhando esta pessoa. Senhor, este meu irmão agora está orando, intercedendo, está fazendo papel de intercessor, dizendo a ti exatamente o que se passa com esta vítima do câncer, com esta vítima da AIDS, com esta vítima de doenças degenerativas, com esta enfermidade que está levando esta pessoa totalmente a um estado deplorável, decadente. Mas este meu irmão agora está comigo nesta oração de decisão e está dizendo: Senhor, o meu tio, a minha tia, o meu irmão, o meu pai, a minha mãe, está passando exatamente isso. Mas nós acreditamos no teu agir sobrenatural, meu Pai. Meu Deus, levante agora esta pessoa do leito da enfermidade, do leito da morte. Levante, meu Deus, para que testifique, para que testemunhe aquilo que tu és capaz de fazer. Meu Deus, eu oro em favor desta pessoa que está tentando tirar sua própria vida, já não vê mais sentido no viver, já não vê mais sentido em nada que faz. O diabo está se aproveitando desse estado debilitado, desta enfermidade psicológica, desta depressão, desta ansiedade, desta doença psicossomática, para convencer esta vítima a tirar sua vida. Mas em nome de Jesus está repreendido Satanás do inferno. Em nome de Jesus está derrotado pelo sangue de Cristo que foi vertido no Calvário. Meu Deus querido, agora o Senhor entra neste quarto escuro. Esta mãe que deixou seu rádio receptor ligado alto, porque gostaria que esta oração fosse ouvida por este filho, e o Senhor me revela agora que agora a enfermidade psicológica, psicossomática, patológica seja repreendida e que Satanás seja repreendido, que ele caia por terra em nome de Jesus Cristo e que este desejo suicida seja agora extirpado, seja agora extinguido em nome de Jesus. Meu Deus querido, que esta moça que está se mutilando, porque através da mutilação ela encontra alívio para este sofrimento, o diabo a está enganando, mas em nome de Jesus, meu Pai, eu oro agora para que esta potestade seja repreendida, em nome de Jesus, meu Pai, que agora a luz do Espírito Santo, o brilho da estrela da manhã, que é Cristo, resplandeça sobre esta casa, resplandeça sobre esta família, que a tua glória seja manifestada, que o teu poder se aperfeiçoe em nossa fraqueza, meu Deus. Aleluia! Aleluia! Espírito Santo de Deus, eu oro também em favor deste microempreendedor, deste empresário, que está prestes a dispensar os seus colaboradores, porque não tem mais prospecção para continuar, porque os negócios estão cada vez mais ruins, estão piores, estão piorando. Senhor, está ruim o crédito, a compra, a venda, está ruim, Senhor. Mas o Senhor é aquele quem abre portas de escape, de livramento, quem via agora o socorro bem presente na hora da angústia dessa pessoa. Meu Deus, que esse empreendedor, que este empresário não desista do seu negócio, mas que ele veja o trabalhar do Senhor, que ele não sinta e que ele não veja a necessidade de dispensar funcionários, colaboradores, mas que ele veja a necessidade, a importância de contratar outros colaboradores, porque agora as chuvas dos céus estão caindo como chuva torrencial, chuva seródia. As janelas dos céus estão sendo abertas agora e o Senhor está abençoando. Meu Deus querido, eu também quero te apresentar, meu Pai, este obreiro que está pensando em desistir, está pensando em apenas cultuar, frequentar a igreja, não quer mais saber de compromisso eclesiástico com a tua obra, porque está abatido, porque está entristecido. O diabo não mede limites, esforços para tentar acabar com a chama que arde em nosso coração pela missão, pela obra. Mas agora eu rogo ao Pai, eu rogo ao Senhor, ó nosso Abba, Abba, Ai, aleluias. Que a tua presença agora faça ressurgir, vivifica, Senhor, o amor pela missão neste coração. Vivifica agora a chama do Evangelho. Vivifica agora, Senhor, o desejo de fazer a tua obra. Vivifica agora, Senhor, o desejo de fazer a tua vontade, de cuidar da frente de evangelismo, de estar, Senhor, à frente do trabalho com jovens. Senhor, esta senhora, este irmão, esta irmã que cuida do trabalho de assistência social das instituições de viver, que eles também, Senhor, sejam cheios do Teu Espírito Santo para continuarem cuidando do trabalho da Tua obra. Meu Deus, que a Tua presença também, Senhor, abençoe este casal de conselheiros, Senhor, que está à frente deste trabalho com jovens, com adolescentes. Espírito Santo de Deus, eu quero concluir esta oração te agradecendo pela nossa diretoria, te agradecendo pela nossa irmã Irene Miranda, presidente da IPDA. Abençoe todo o conselho deliberativo, abençoe também todo o conselho executivo, todos os projetos da nossa igreja, o trabalho audiovisual. Abençoe, Senhor, todos os projetos que estão pautados para iniciarem ainda este ano. Senhor, esteja com a nossa igreja em todos os processos administrativos, judiciais. Meu Deus, que a Tua igreja seja vitoriosa para glorificarmos ao Teu santo nome. E concluo, Pai, te enaltecendo pela beleza da Tua santidade, não pelo que Tu podes fazer, mas pelo que Tu és. Obrigado, meu Pai, porque nós somos chamados a glorificarmos ao Teu nome. Senhor, a nossa alma jubila em Tua presença. Senhor, os nossos órgãos Te louvam, as nossas células Te glorificam. Senhor, tudo que há em nós, tudo que nós temos, exalta o Teu santo e poderoso nome. Jesus, obrigado por estar conosco. Obrigado por enviar o Teu Espírito Santo. Obrigado por, neste momento, ouvir o clamor de cada pessoa de forma particular e responder a cada oração, meu Deus. Eu Te suplico e pela fé Te agradeço, em nome de Cristo Jesus, nosso Rei e Salvador. E se você que está orando comigo crê, diga amém. Amém. Que Deus te abençoe, rica e poderosamente. Que a presença de Deus esteja em você. Meu irmão e minha irmã, quando nós fazemos esta junção, nos juntamos, melhor dizendo, para orarmos com a certeza de que Deus está nos ouvindo e temos a plena convicção de que a nossa oração está sendo respondida, independentemente, meu irmão, se a resposta do Senhor for sim ou for não, Ele sabe o que é melhor para mim e para você. Ele sabe o que nós precisamos para continuarmos a nossa batalha, para continuarmos a nossa lida. Mas tenha certeza de que o ouvido de Deus está atento para ouvir o nosso clamor, a nossa petição, e de que as suas mãos estão estendidas para nos abençoarem. Mas agora é importante que eu faça uma parte nesta oração. E esta parte é de convite a você que ainda não se entregou a Jesus como o teu Salvador. Na carta aos Romanos, no capítulo 10, versículos 9 e 10, a Bíblia diz da seguinte maneira: a saber, se com a tua boca confessares ao Senhor Jesus e em teu coração creres que Deus o ressuscitou dos mortos, serás salvo. Versículo 10, do capítulo 10. Visto que com o coração se crê para a justiça e com a boca se faz confissão para a salvação. Neste momento eu quero que você decida por Cristo, que você decida pela fé, que você decida abandonar os teus pecados, porque tem te levado a uma ruína, a uma decadência. Você sabe, estás indo de mal a pior todos os dias. Você tem consumido coisas ilícitas, você tem dado o teu dinheiro à bebida, você tem dado o teu dinheiro à prostituição, você tem entregue o teu dinheiro ao tráfico, ao fazer uso de entorpecentes, e você sabe que não está cheio, você sabe que não está completo, você sabe que alguma coisa falta dentro de ti. E esta coisa, ou como posso

0: mas eu sei que você está sedento, que você está ansiando por este momento. E é por isso que eu vou fazer agora as palavras de confissão e você vai as repetir comigo. Diga comigo: Senhor Jesus, eu te aceito, eu me reconcilio contigo, escreve o meu nome no livro da vida e sela com o teu sangue para o grande dia da redenção. Obrigado, Senhor, por este momento. Está recebendo a minha vida em tuas mãos. Me guarde, me livre de todo mal, do dia mal, do momento da adversidade, do momento da tentação. Amém. Que Deus te abençoe uma vez mais. Continuaremos orando por você. Agora, você que acaba de aceitar a Jesus ou se reconciliar com Ele, você que estava afastado da presença de Deus, mande uma mensagem para nós pelo nosso WhatsApp exclusivo para o Quero Aceitar Jesus. O número está na sua tela, você que me acompanha através dos canais da Igreja Deus e Amor no YouTube, mas eu vou falar para você que acompanha através da Rádio Deus e Amor. 11 é o nosso código DDD aqui da região de São Paulo, capital, número 950-94-4645. Código DDD 119 é o número 50-94-4645. 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Ou visite o Templo da Glória de Deus, se você estiver aqui em São Paulo. Avenida do Estado 4568 e Avenida Prefeito Pereira Passos, número 10. Avenida do Estado 4568 e Avenida Prefeito Passos, número 10, no bairro Liberdade. Estamos a alguns minutos da estação de metrô Pedro II, da linha 3 Vermelha, ao lado do INSS do Glicério, a poucos minutos também das estações, dos terminais de ônibus, Parque Dom Pedro II e Mercado. Aguardamos por você em 5 horários, às 7, às 9 e 11 e meia da manhã, às 3 horas da tarde e também às 7 horas da noite. E mande uma mensagem para nós no WhatsApp da Central de Produção Internacional para receber também todo o auxílio importante. Tá bom? Que Deus abençoe. Quero agradecer aqui a equipe técnica que fez esta parte operacional. Aqui comigo está o Gabriel, é isso? Cinegrafista. O Camuri está no Vmix. O Douglas está ali no DTV e o Leonardo Francês está aqui no trabalho técnico para que este áudio chegue da melhor maneira possível aí no seu receptor de áudio vídeo e também no seu receptor de áudio. Que Deus abençoe também o sonoplasta que está comigo no Estúdio C, retransmitindo para toda a nossa rede de rádios. Quem orou com você com muito amor, com muita chama missionária no coração, te esperando em outra oportunidade, foi seu irmão em Cristo, o diácono Natiel Reis. E eu quero agradecer a você, lembrar também que daqui a pouco tem o final do Garagem Cristã no canal Igreja Deus e Amor Oficial. E também aqui em São Paulo tem o Culto Regenere, na ministração do homem de Deus, nosso querido irmão, o pastor Davi Miranda Neto, presença do grupo de louvor Regenere Music e também presença da nossa querida irmã Karina Mendes. Aguardamos por você aqui no Auditório Renascense do Templo da Glória de Deus. Que o Senhor te abençoe e te guarde hoje e sempre.
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2: Meu nome é Zilda. Irmãos, eu conheci a IPDA tem 8 anos que estou nesse ministério, graças a Deus. 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Amém.
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4: Sou Luiz Carlos, sou de Dracena, conheci a Igreja Pentecostal Deus e Amor e eu estava desempregado, devendo pensão, mas graças a Deus, através dessa igreja, Deus abriu as portas para mim. 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Meu nome é Luiz Carlos, sou de Dracena.
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5: Nós estamos aí já há alguns dias, pertinho de duas festas maravilhosas, 2 dias, melhor dizendo, de uma festa maravilhosa dos 64 anos da Igreja Deus e Amor. Nós teremos aí no dia 13 e 14. E eu vou passar para vocês a agenda das atividades nesses 2 dias. Vocês que virão nas caravanas, vocês que estão aqui em São Paulo. No sábado começa a festividade às 10 horas da manhã com o culto de consagração, onde eu estarei juntamente com as mulheres de fé aqui na sede mundial, no sábado, dia 13, às 10 da manhã até às 11h30. Depois das 14 às 18, teremos o Garagem Cristã. Os cantores da Garagem Cristã estarão se apresentando aqui. Será uma tarde de louvor e adoração ao Senhor. E às 19 horas, o culto jovem no Auditório Renascense. No domingo de manhã, nós teremos logo às 9 horas da manhã o culto de oração com o lançamento do Ministério da Intercessão Global. Nós estamos com o Ministério de Oração agora, na liderança da irmã Maria Lorena, e nós estaremos apresentando como será este novo projeto sobre a oração, uma cerimônia de oração e lançamento do Ministério de Intercessão Global. Das 10 às 11h30, teremos a cerimônia de ordenação de diáconos, presbíteros e pastores aqui na sede mundial no domingo, das 10 às 11h30. E às 15 horas até às 17, culto celebrativo dos 64 anos da Igreja Deus de Amor. Ou seja, nós teremos atividades nos 2 dias. E vocês estão vindo nas caravanas, preste atenção nos seus pertences, não fiquem andando com celular aqui nas ruas de São Paulo. Vamos fazer a prevenção, né? A precaução aí com muito cuidado, muita atenção, né? Nós temos agora a necessidade também do registro das caravanas. Vocês que estão liderando as caravanas aqui para São Paulo nos dias 13 e 14, vocês precisam registrar as caravanas para ter um lugar para estacionar os ônibus. O ônibus que vai vir com as caravanas da sua cidade. Então avise o líder da caravana que entre em contato aqui no telefone central da sede mundial, que é 11-3347-4700. 3347-4700 é o telefone aqui da sede mundial e você pede para entrar em contato com o setor de caravanas e registre a sua caravana para garantir a reserva aí do estacionamento do ônibus que você estará vindo, tá certo? Teremos cantina 24 horas aqui para que todos possam se alimentar. Vocês não vão precisar sair aqui do Templo da Glória de Deus. Todas as livrarias abertas, com todos os materiais, vocês estarão aqui cobertos com a segurança. Dias 13 e 14, 64 anos da Igreja Deus e Amor. Você que já passou por aqui, fez parte e faz parte dessa história. Você não pode deixar de vir. E você não vai vir sozinho. Todos estão aí incumbidos de trazer alguém consigo, traga um parente, traga uma pessoa que nunca participou de um culto, traga e mostre quantas atividades nós teremos. Eu creio que isso chama atenção e também tira aquele negócio de, ah, eu não gosto de igreja, eu não gosto de culto, eu não gosto de crente, né? Nós temos muitas situações desta maneira. Então nós estamos aguardando que você faça o trabalho de um bom evangelista e não venha sozinho. Faça o ID de Jesus. 13 e 14, grande festa aqui em São Paulo, na sede mundial dos 64 anos da Igreja Deus e Amor e do programa Voz da Libertação.

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1: Eu acho muito lindo esse versículo, eu estava lendo agora. Está em Amós capítulo 8, versículo 11, que diz: "Estão chegando os dias, declara o Senhor, o soberano, em que enviarei fome a toda a terra. Não fome de comida, nem sede de água, mas fome e sede de ouvir as palavras do Senhor." A gente sabe que muitas pessoas têm dificuldade em ficar muitas horas sem comer, não é verdade? Está aí na moda, né? O jejum intermitente. O que que é isso? Eles vão usando um sistema de que você começa 12 horas de jejum a partir do momento que você dorme e você só fica com água e café, sem açúcar, sucros, não. Só água e café e chá, sem açúcar. E quanto mais você fica naquele jejum, você vai perdendo peso e, dizem eles, vão desintoxicando. Vai dando assim uma trégua para o sistema digestivo. Bom, já saiu uma matéria, se não me falha a memória, um dos jornais importantes aqui em São Paulo, dizendo que isso faz mal à saúde. Então aí tem estudo, um diz que tem estudo, outros que não tem, mas não importa. Então, esse momento de ficar muito tempo sem comer, algumas pessoas vão jejuar ao Senhor, algumas até passam mal, caso não se alimente na hora certa, o alimento certo. Outros ficam até de mau humor, quando ficam sem comer, ficam irritadiços, né? Quando estão com fome. Ah, e ainda aquele grupo que quem coma mais por desejo do que por necessidade. Não está com fome, mas tem aquela vontade, né? Aquela coceira de comer alguma coisinha. De todo modo, todos nós concordamos que nós precisamos de alimento para viver, né? A gente precisa de água, principalmente. E até a medicina fala que nosso corpo é composto mais de água do que outra coisa, né? A leitura que eu li hoje, aqui em Amós 8:11, traz uma declaração de Jesus que me surpreende. Ele diz: "Minha comida é fazer a vontade daquele que me enviou." Versículo 34 de João 4. Não foi a passagem que eu li, desculpa. Mas em João 4:34 eu estava lendo. E essa parte diz que Jesus disse que a comida dele era fazer a vontade do Pai, daquele que o enviou. Nós sabemos que pela Bíblia Jesus foi enviado por Deus. Está em João 3:17. E que a vontade de Deus, qual é a vontade de Deus? Tem tantas coisas na Bíblia, mas acima de tudo, quando a gente lê em 1 Timóteo 2, versículos 3 e 4, diz que a vontade de Deus é que todos os homens sejam salvos. Salvos do quê? Da condenação. Nós somos formados por corpo, alma e espírito. O nosso corpo descerá à sepultura quando nós morremos. O nosso espírito volta a Deus. E a nossa alma? Temos dois lugares apenas: céu ou inferno. Nós precisamos ser salvos do inferno, da condenação do inferno, porque nós nascemos do pecado. Jesus morreu para que nós pudéssemos ter esta oportunidade de nos salvarmos. Esta é a vontade de Deus. E Jesus disse que o alimento dele era fazer a vontade do seu Pai. Também sabemos que a comida, ela nos sustenta, né? Você fica um dia inteiro sem comer, a sua carne já reclama. Você tem dor de cabeça, você tem uma queda no açúcar, na corrente sanguínea, que nós chamamos de hipoglicemia. Enfim, por que que nós temos que nos alimentar? Porque nos dá energia, nutrientes, vitaminas. E nós sabemos que, além de dar energia, ela sacia. Sacia nossa fome. Então, logo nós podemos concluir que Jesus, quando ele fala fazer a vontade de Deus, era o quê? O que sustentava ele. Não é lindo? Era o que sustentava Jesus, que lhe garantia energia e o mantinha vivo. Era fazer a vontade de Deus, que todos os homens fossem salvos, porque ele fez parte deste plano. Ele foi o personagem principal deste plano quando Deus viu que o mundo estava perdido. Ele quis se reconciliar com o Senhor, com os homens. Não havia aqui no mundo uma pessoa sequer justa para que pudesse estar no lugar de Jesus, que não tivesse pecado. Então, o resumo é que Jesus tinha este alimento, fazer a vontade de Deus. Este era o sustento dele todos os dias. Ou seja, era a razão da vida do Senhor aqui na terra. Por outro lado, essa declaração que Jesus fez, que o alimento dele era fazer a vontade de Deus, me leva a olhar para mim mesma e refletir. A palavra diz: examine-se a si mesmo, o homem. Examine-se o homem a si mesmo. Esta palavra é para você examinar a sua vida, para eu examinar a minha vida. O que tem sido alimento para a nossa alma todos os dias? Nós estamos falando do alimento físico para o nosso sustento da nossa vida terrena. Eu estou falando da vida espiritual. Aliás, você já se alimentou hoje? Você trouxe alimento para a sua alma? Qual tem sido este alimento todos os dias? Será que nós temos tido vontade de conhecer a Deus a cada dia? Quando nós lemos aquele versículo tão conhecido que nós estamos lendo quase que todas as semanas, quando o Senhor disse: meu povo se humilhar e orar e buscar a minha face. Buscar a minha face é ter intimidade com Deus. O que é intimidade? Quando a gente está muito próximo. Quando a gente fala muitas vezes ali, quando nós temos várias conversas ao longo do dia, nós vamos tendo um relacionamento íntimo com aquela pessoa. E qual tem sido o seu alimento? Você tem conhecido a Deus a cada dia pela sua palavra, pela oração? Eu creio que se nós fizermos a vontade de Deus, vai nos suprir tudo o que nós precisarmos. E vai dar significado à nossa existência. Ou você não quer que seja feita a vontade de Deus na sua vida? É claro que você quer. Como seria se nós agíssemos em relação à vontade de Deus do mesmo modo que nós agimos com a comida? Aleluia! Nós sabemos que a humanidade, a população mundial, ela está sobrepesada, ou seja, ela está no sobrepeso. Principalmente nos Estados Unidos, mais da metade da população está em estado de obesidade, ou até mórbida, obesidade mórbida, uma grande parte. E se nós fizéssemos da palavra de Deus, a vontade de Deus em nossas vidas, como nós fazemos com a nossa comida? Às vezes nós comemos demais, não é verdade? Mas eu acho que nunca nós fazemos isso. Ah, hoje eu falei muito com Deus. Hoje eu falei o suficiente, não preciso falar mais. Hoje eu me alimentei bastante espiritualmente. Eu li já muitos versículos, já estudei bastante a palavra, não preciso mais. Assim como Cristo tinha uma missão aqui na terra. Ele não veio apenas para mostrar que Ele era Deus, Pai, Filho e Espírito Santo na Trindade, mostrar o seu amor. Não veio só para cumprir a sua missão. Cristo veio aqui com a missão muito suprema. E por que nós nascemos? Por que estamos aqui? Será que nascemos para povoar mais a terra, aumentar a população, a densidade demográfica do mundo? O principal motivo da nossa existência é para nós adorarmos ao Senhor. Principal motivo. A afirmação de Jesus de que ele era o Messias, quando a gente lê no versículo 26 de João 4, alcançou não apenas a mulher com quem ele conversou naquela ocasião, mas, por meio dela, muitas outras pessoas na cidade. Da mesma maneira, nossas ações, as nossas palavras como filhos, filhas de Deus, devem sempre conduzir as pessoas a Cristo. Quando nós adoramos a Deus, nós anunciamos a Cristo. Quando nós falamos de Deus, nós anunciamos a Cristo. Quando nós cultuamos, nós anunciamos a Cristo. Quando nós amamos o nosso próximo, nós anunciamos a Cristo. Esta história é um desafio de nos alimentarmos da vontade de Deus. Como Jesus fez, anunciar as boas novas de Cristo ao próximo, tendo como exemplo a mulher samaritana. Irmãos, fazer a vontade de Deus é um alimento que só faz bem, principalmente em grandes quantidades. Se alimente, se você ainda não se alimentou, pela palavra de Deus. Se alimente agora. Abra sua Bíblia, medite um pouquinho num versículo, ore ao Senhor, porque a sua alma está sedenta de Deus. Deus abençoe.

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1: Prepare a sua fé e o seu coração. Aconteceu um milagre aqui, irmã Lorena, irmãos presentes. Este senhor estava completamente cego. Há 3 meses atrás, do seu olho direito, não enxergava nada, nada, nada. Depois da oração, aconteceu uma explosão de luz dentro dos olhos dele e voltou a enxergar para a glória de Deus. Senhor, o seu nome. Por que estas lágrimas e esta emoção que aconteceu aqui agora?
2: Porque estou feliz que eu fiquei cego, deitei para dormir. Quando acordei, não enxergava nada. Olhei.
1: Enxergava nada, nada, nada.
2: Nada. Estou emocionado, porque eu falei assim, meu Deus, como é que eu vou para a sede? Consegui deitar mais uma vez. Eu senti, bater aquela mão, falar assim, levante e ande que você vai ser curado.
1: Está emocionado, atendeu o chamado de Deus. E agora, meu irmão, está enxergando perfeitamente.
2: Enxergando perfeitamente, todos que estão aqui estão enxergando.
1: Está enxergando o pastor Osmar, o que está no terno dele ali perfeitamente?
2: Nem Jesus tocou.
1: Quem te tocou, quem te curou?
2: Jesus!
1: Quem te curou?
2: Jesus!
1: Jesus está aqui!
3: Belo Horizonte vai ser abalado!
4: Eu tô curado, irmão.
1: É muito bom andar sem gamuleta.
5: Uma verdadeira explosão de milagre.
6: Uia, mais alto, glória, igreja.
3: Dia 21 de junho. Eu disse, dia 21 de junho.
6: Olha outro milagre lá, dá o glória.
5: Mais um milagre, é uma verdadeira explosão de milagres. Um milagre não cessou. Seu nome, senhora?
7: Maria Elisete.
5: Irmã Maria, quanto tempo a senhora dependia dessa bengala para andar?
7: Irmã, tem um ano, irmã.
5: Um ano, o que aconteceu com a senhora, ficou dependente dela?
7: Olha, irmã, eu não caí nem nada. E apareceu essa dor aqui.
5: Uma dor muito forte.
7: Uma dor, irmã, muito forte.
5: E agora, através da revelação, cadê as dores?
7: A dor acabou, né?
5: Sumiu,
7: irmã.
5: A senhora sabe quem foi que te curou?
7: Foi Jesus Cristo.
5: A senhora não podia andar sem esta mão.
7: Não, eu vim assim mesmo, irmã. Eu vim
5: era
7: pra...
5: uma dor muito forte.
7: Muito forte. Eu vim...
5: Então vamos andar aqui agora. Há um ano não podia andar, só andava com a ajuda da muleta. E hoje na igreja Deus e Amor, ela está aqui com a muleta levantada e andando perfeitamente. Só quem está vendo este milagre, levanta as mãos e dá um glória para Jesus. Vamos andar, Senhora. Vamos andar, Senhora. Está emocionada, irmã Maria Lorena. Está baixando. Está parecendo um atleta. Agora, não tá sentindo mais nada, cadê as dores?
7: Sumiu. É verdade.
5: Quem curou a senhora agora?
7: Quem me curou foi Jesus Cristo.
5: Valeu a pena vir aqui hoje.
7: Valeu.
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5: Que Deus abençoe, irmã Maria Lorena, queridos irmãos, uma verdadeira explosão de milagres hoje. Igreja Deus e Amor, já temos uma muleta, duas muletas, 3 muletas para a glória de Deus nosso Pai. E mais uma muleta, 4 muletas para a glória de Deus, a prova do milagre.
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6: Dá glória, igreja! 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Coisa profunda! 28 pessoas com caroços, câncer, tratamento médico! 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A glória tá chorando! Da glória, procura o teu caroço. Pode levantar a mão, você que está com câncer, levanta a tua mão.
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8: Você precisa de um milagre. Você que sentiu ânsia de vômito, venha para a frente agora. Você que não enxergava, e na hora da palavra, o Senhor restituiu a tua visão. Aonde está você? Dá uma glória, tá aqui, ó. Dá uma glória, pode chorar. Pode chorar e dá glória.
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9: Que tremendo, evangelista Maria Lorena. Essa senhora está muito emocionada. Minha irmã, seu nome?
10: Sulamita.
9: O que aconteceu aqui, senhora, na sua vida?
10: Do ouvido.
9: Como?
10: Ei, tu estava surda. E Deus
9: estava surda?
10: Vai dar a missionária revelar, fui curar na hora.
9: Meu Deus do céu! A mulher estava surda, ouvinte! E agora está escutando!
10: Estou, normalmente.
9: Como?
10: Normal.
9: Você não ouvia dos dois ouvidos? Era...
10: No direito, no ouvido direito.
9: Tapa o ouvido que você ouvia. Tapa aí.
10: Sulamita.
9: Como?
10: Sulamita.
9: Meu Deus, está ouvindo? Quem fez um milagre, minha irmã?
10: Senhor Jesus!
9: Quem fez um milagre?
10: Senhor Jesus!
9: Quem fez um milagre?
10: Senhor Jesus! A glória! Aleluia!
9: Olha aí, irmã evangelista Maria Lorena, Deus fazendo milagre na igreja, Deus e amor. A mulher estava surda e agora está ouvindo perfeitamente!
10: Aleluia!
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Você é o nosso convidado todo especial. Venha, traga toda a sua família, toda a sua parentela, companheiros de trabalho, pessoas doentes, enfermas, vítimas de trabalhos espirituais, pessoas que estão debaixo de obras de macumbaria, bruxaria e feitiçaria para serem libertas por Deus. Jesus Cristo garante a libertação. Na Avenida Amazonas, 8410, no bairro Cabana. Pastor Guilherme Ribeiro e a evangelista internacional Maria Lorena aguarda você e toda a sua família. Um forte abraço e até lá!

Graças a Deus e glória a Deus, queridos ouvintes da programação A Voz da Libertação. Pastor Guilherme Ribeiro, de volta com todos vocês. E já estamos aqui uma vez mais para orar em favor do maior exército que cresce em Minas Gerais. Meu Deus do céu, é o exército dos mantenedores do programa Voz da Libertação. Quantas pessoas de Belo Horizonte, da região metropolitana, e por que não dizer até mesmo dos interiores, já estão se tornando mantenedores do programa Voz da Libertação. E tudo isso por conta daquilo que Deus já está fazendo na vida dos nossos queridos irmãos e irmãs. Escute aí agora o que Deus já está fazendo na vida dos mantenedores do programa Voz da Libertação.

0: Deus estava pelejando para aposentar, não conseguia. E ele fez um propósito com Deus e Deus abençoou. E ele trouxe o primeiro salário para a igreja para ajudar a obra de Deus.
1: Meu Deus do céu, ele fez um propósito de dar o primeiro salário que ele recebesse da bênção da aposentadoria para ajudar a pagar o programa de rádio. É isso mesmo?
0: Sim.
1: Não vai fazer falta, não?
0: Não, em nome de Jesus.
1: Deus tem prosperado?
0: Deus tem prosperado, em nome de Jesus.
1: O nome da sua?
0: Maria José Gomes.
1: Seu nome?
2: Arlindo.
1: Valeu a pena?
2: Valeu.
1: Primeiro salário, abençoando a igreja?
2: Sim.
1: Valeu a pena?
2: Valeu.
1: Seu nome?
2: Arlindo.
1: Seu bairro?
2: Veneda.
1: Deus te abençoe.
3: É um milagre virando notícia. Quem dá glória a Deus?
1: Desde 2019, ele entrou no propósito, meu milagre vai virar notícia, causa ganha. Ele fez um voto de gratidão de R$750 para ajudar a pagar o programa de rádio. Seu nome?
4: Flávio.
1: É desse jeito, Flávio?
4: É desse jeito mesmo.
1: Desde?
4: 2019, 7 anos.
1: 7 anos?
4: 7 anos, fez em fevereiro.
1: Entrou na campanha, fez o voto, a vitória chegou.
4: A vitória chegou.
1: Pastor Guilherme, impressionante. É a campanha, o meu milagre. Milagre vai virar notícia. Seu milagre virou notícia.
4: Virou notícia, amém.
1: Valeu a pena.
4: Valeu.
1: Seu nome e seu bairro?
4: É Flávio da Amaral Sueli.
1: Deus te abençoe.
4: Amém.

0: e eu também tenho a certeza que você será o próximo, a próxima, que vai entrar na fila daqueles que irão testemunhar, daqueles que irão contar a bênção daquilo que Deus já fez na sua vida. Talvez você está aí do outro lado dizendo: pastor, mas como eu posso me tornar um mantenedor do programa Voz da Libertação? 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
0: Sem mais delongas, eu já quero orar pela vida dos nossos irmãos que têm ajudado a programação A Voz da Libertação. Vamos orar pela vida do nosso irmão Abel Mariano, a Maria Nice Oliveira. Vou orar pelo Geraldo Elias. Vamos orar pela Maria da Consolação, pela Maria das Graças. Vamos orar pela vida da irmã Maria Raimunda. Vou orar agora pela Shirley Fátima, pela Justina Soares. Vou orar também pela vida da Sueli Salles, da Floripa. Vou orar pela vida da irmã Aparecida da Conceição, Fátima Ferreira. Vamos orar pelo irmão Elvécio, pelo Gustavo Oliveira, Sanes Xavier. Vou orar pela vida do irmão Manuel, da irmã Ana Rosa, Samuel Augusto, Marley Silva. Estarei orando pela vida da irmã Andréia Silva, também o Cruz Lino Santos. Vamos orar pela vida da irmã Iraildes Maria, pelo Elvécio, pela Alvanete Maria Coelho e também pela nossa irmã Aneci Rosa. Vamos orar agora pela vida da nossa irmã Terezinha Silva, o Jorge Vitor, a Laís Rosa de Jesus, a Maria da Conceição, Plácida, Arlene, o Elderson Alves e também pela vida da Maria Joana. Vou orar agora pela vida da Débora Silva, do John Ferreira, pela vida da Amanda Elgita e também do Vanderlei Pereira. Vamos orar pela vida da Juliane Santos Almeida, da Jovelita, da Maria dos Anjos e família, do Gerson Correia. Vou orar pela vida da Maria Vieira, do José Lúcio Teixeira, da Sandra Luzia, da Lúcia de Fátima Martins. Vou orar pela vida do Vicente Soares, da Zelita Vaz de Souza, do Geraldo Andrade Freitas, da Miriam, da Alaide Família, Maria Isabel, Socorro e Família, Samuel Francisco.

0: da Silva, vou orar pela vida da Thelma da Silva, do Samuel da Silva, da Isabel Freitas, do Manuel e também da Ana Rosa, pela vida da Elizabeth Teodoro, da Maria da Conceição, da Tereza Teixeira, vou orar pela vida também da Jandira da Conceição, da Tâmara, da Marieta Ferreira, vamos orar agora pela vida do Erli Cândido, da Maria da Conceição, da Nilceia e família. Atenção, atenção, porque iremos orar pela vida do Kennedy Henrique, da Jusilene de Fátima, do Israel Caldas, da Ilza Mara, do Raimundo Oliveira, da Maria da Conceição, do Gustavo Henrique, da Maria das Dores, da Maria Aparecida, da Maria da Conceição, do Vandeir Barbosa, também da Geni Teodora, Ivone Maria. Atenção, porque nós vamos orar agora pela vida da irmã Efigênia de Souza, a Isabel Carvalho, o Antônio Gomes, a Fracilda Siqueira, a Floripa, a Maria das Graças, o Reginaldo Felipe, a Odete Costa, o Marcos Paulo, o Manuel Gomes, o Luiz da Silva, a Maria Sebastiana, o Lucas Souza Costa, o Matheus Souza Costa e também a Marta Lana. Estaremos orando por todas estas pessoas que já se tornaram mantenedores do programa Voz da Libertação.
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maravilhoso Deus e Pai, Senhor, é nesta hora de oração, meu Deus, da qual já estamos diante da Tua presença, no nosso compromisso diário de orar em favor dos nossos queridos irmãos e irmãs, mantenedores do programa Voz da Libertação. Senhor, abençoe agora as Tuas servas, abençoe agora, meu Deus, os Teus filhos, que o Senhor venha repreender todo o mal, repreende, Senhor, todas as obras do inimigo, repreende, meu Deus, agora, todas as obras do diabo contra as nossas vidas e a nossa família. Senhor da glória, entra com a providência na vida deste mantenedor, repreende agora o devorador, o migrador, a inveja, repreenda agora, Senhor, as obras malignas e diabólicas, aonde esta pessoa tocar, que seja abençoada pelo Teu poder, ó Deus poderoso e santo, ó Deus tremendo e justo, eu creio, Senhor, que haverá um milagre, haverá uma bênção, uma providência, eu creio que esta pessoa será o próximo, ó Deus, que também testemunhará da grande vitória, do grande milagre, ó Deus tremendo e poderoso, trabalha, Senhor, na vida de cada um, meu Deus, destes queridos mantenedores da programação A Voz da Libertação, repreende o prejuízo financeiro, repreende, meu Deus, agora, o gasto na farmácia, Senhor, continua, meu Deus, levantando, Senhor, ó, meu Deus, cada vez mais e mais mantenedores, para que esta obra possa continuar e para que mais vidas venham ser salvas e alcançadas através do poder do Senhor Jesus. É o que nós te pedimos e já te agradecemos em o nome do Senhor, e graças a Deus e glória a Deus.

está aí, o momento da oração em prol dos mantenedores do programa Voz da Libertação, e eu tenho a plena certeza que mais e mais mantenedores, começarão a ajudar também esta programação. Não fique triste se eu não falei o seu nome, porque são muitas e muitas pessoas, mas a qualquer momento eu volto com você dentro desta programação, já orando também em seu favor. Que Deus abençoe, volto com vocês. Ore por mim, porque eu estarei orando por você. Fique na paz do Senhor Jesus.

0: Capital Mineira e a voz da libertação chegando até você, meu querido irmão, minha querida irmã, que a paz de Deus Pai reine em cada coração. E vamos aqui com o programa Voz da Libertação, cobertura total pela nossa sede estadual, para esse domingo tão especial, é o domingo da medicina de Deus, que maravilha! Para você que está aí sintonizado, você de toda a grande BH, Pastor Guilherme Ribeiro tem o maior prazer, um prazer imenso em receber todo o povão na presença de Deus. Ó, se possível até mesmo em santo jejum, porque a operação de Deus vai ser maior. A medicina de Deus, uma campanha que está em andamento. E os santos céus estão operando maravilhas na vida de todo o povão.
1: Há muitos dias passando mal. Como é que o senhor chama? Atiel. Levanta as mãos então, Atiel. Fecha os olhos. Eles que têm muitos dias passando mal. Quem crê que Jesus cura ele? Jesus toca na vida dele aí agora. Olha a cirurgia de Deus acontecendo aí agora. Olha o Espírito Santo tocando na vida dele aí agora. Sai enfermidade. Sai da carne, sai dos ossos, sai da coluna dele aí agora, em nome de Jesus. Espírito de enfermidade, sai em o nome de Jesus. O que que o senhor tinha?
2: Dor muscular, sabe?
1: Coluna, músculo, tudo desandando. Levanta aí agora, procure essas dores. Agacha aí, isso, vai ali, ó, vai ali e volta para mim para eu ver como é que tá isso aí. Isso, corre lá e volta, procura as dores que o senhor tinha, isso, volta, volta, volta, vem, vem, vem, vem procurando as dores, vem procurando as enfermidades, é a medicina de Deus. Respira, Natiel. Cadê as dores?
2: Hã? Graças a Deus.
1: Sumiu? Quem foi que te curou?
2: Jesus.
1: Foi Jesus, foi Jesus. Já expulsa aí, já expulsa aí. Vem cá, mãe, deixa eu orar pela senhora. A senhora é mãe? Deixa eu orar pela senhora. Fecha os olhos. Isso. A senhora vai ligar o pensamento em Deus. Levanta as mãos para cá. Só levanta as mãos, meu Deus. Quem vai tocar nela é o Espírito Santo. Toca nela, Espírito Santo. As legiões que estavam lutando contra a filha dela e contra ela, cai por terra agora em nome de Jesus. Cai por terra agora em nome de Jesus. O Espírito de Deus já começou a tocar na vida dela. Olha aí, ó. Olha o coração dela sendo tocado e liberto agora. Toca no coração dela, Jesus. Queima agora, queima essas obras do diabo. Queima essas obras do inferno. Queima essa obra da bruxaria. Essa obra de macumbaria que foi feita para destruir a vida dela. Sai da casa dela, diabo. Sai de lá, olha aí, ó. Esse demônio que queria colocar o desespero na vida dela. Esse demônio que queria tirar a paz dela. Grita, queima ele. Sai! E não volta nunca mais. A senhora está liberta. Nós vamos te ajudar, viu, irmã? Nós vamos te ajudar. Eu vou orar por vocês agorinha.
0: Agora 19 com mais 39 minutos. Que lindo! A operação de Deus é algo lindo, maravilhoso, emocionante. Olha aí o nosso irmão Matiel, que foi contemplado por Deus Pai e abençoado pelo Senhor. Oh, que maravilha! O Espírito de Deus intercedeu em favor do servo do Senhor. As dores que lhe perturbavam, as dores que lhe faziam sofrer, foram repreendidas em nome de nosso Senhor. Meu Deus do céu, ali não é uma só e nem duas pessoas, são todo mundo abençoado por Deus o nosso Pai. Nesta manhã de domingo, olha, a medicina de Deus. Para você, meu querido irmão, que está aí desenganado pelos recursos da medicina, para você que não tem mais jeito, não tem mais jeito, tem sim, não tem mais jeito para o homem, mas para o Doutor Jesus tem. Louvado seja Deus, e Ele quer te abençoar. É neste domingo, a partir das 7 horas da manhã, começa ali as orações, e os santos céus manifestem graça e virtude para todo o povão. Meu Deus do céu, vamos aí, presbítero Adalto, informação da fé desse povo tremendo e abençoado. Vamos lá.

0: já estamos aqui colhendo a expectativa do povo para este grande culto de domingo. O nome da senhora?
1: Viane Fátima Matuzinho.
0: Está chegando de qual bairro, minha irmã?
1: Cabana.
0: Qual foi a bênção que a irmã recebeu de Jesus já para o acréscimo da fé dos ouvintes que vão estar nessa grande campanha neste domingo?
1: Foi a cura da minha filha de bronquite. Ela vivia internada e ela quase morreu. E eu clamei a Deus e Deus deu a cura que nunca mais ela é uma crise de bronquite.
0: Há quanto tempo que ela sofria da bronquite?
1: Desde que ela nasceu.
0: E a senhora entrou nas campanhas aqui na IPDA do Cabana e ela foi curada por Jesus? Foi através de um voto, revelação, oração? Conta para os ouvintes.
1: Foi voto, foi campanha, foi buscar mesmo. Foi vindo e buscando a Deus e acreditando que Deus ia curar ela.
0: Pegando e fazendo propósito?
1: Fazendo propósito, trazendo ela também. E nisso eu vi que ela não deu mais crise de bronquite, que eu vi que Deus realmente curou ela. E ela não curou ela no quarto dia da campanha.
0: Já fez efeito, já foi curada.
1: Já foi curada, em nome de Jesus.
0: É, amados ouvintes, porque a bronquite não tem cura, é só Jesus que cura. E essa Bela Horizontina teve a atitude de fé de comparecer aqui nas grandes campanhas e foi curada por Jesus. Meu Deus, tem um caminhão de milagres para ela contar em outra oportunidade. A senhora está feliz com esse milagre?
1: Estou muito feliz.
0: Grande ou pequeno?
1: Muito grande, calmou. Ela não falava nada, hoje já fala.
0: Tá curada.
1: Tá curada em nome de Jesus.
0: Uma cura perfeita.
1: Perfeito.
0: Seu nome e seu bairro?
1: Viviane de Fátima Matuzinho, moro no Cabana do Pai Tomás.
0: Deus abençoe, Cabana do Pai Tomás. O nome da senhora?
2: Terezinha Cardoso da Costa.
0: Tá chegando de qual bairro?
2: Bairro de Betim. Foi a cura da enfermidade. Eu fiquei muito mal mesmo. Aí eu pensei que não ia pro hospital, porque eles iam me entubar e eu tava mal mesmo. Aí depois eu não comia, eu não bebia, não aguentava ficar em pé, não aguentava nem falar direito. Aí eu falei assim, me chama o SAMU, me leva pro hospital, porque de todo jeito eu vou morrer. Se eu for morrer lá, eu vou morrer aqui também. Então, me leva pro hospital. Aí chamaram o SAMU, me levaram pro hospital, e lá no hospital eles fizeram os exames e disse que deu Covid. Aí eu fiquei muito mal, eu dava tonteiro, o mundo escurecia, eu não enxergava nada.
0: E a cura?
2: Eu não aguentava ficar nem sentado na cama.
0: É.
2: Aí as enfermeiras para me levar no banheiro, me davam os dois passos e falavam.
0: Com muita dificuldade.
2: Com muita dificuldade, falava assim: não vou te levar mais, que você vai desmaiar lá, não vou aguentar te pegar. Aí foi com muita oração mesmo que eu saí de lá.
0: Mas você fez um propósito?
2: Fiz propósito, muito propósito.
0: Qual foi o propósito que a senhora fez? Conta pra gente.
2: Aí eu fiz propósito, ser mais fiel, né? E de contar também o testemunho, né? Para aumentar
0: a fé. A senhora falou: vou testemunhar.
2: Vou testemunhar para aumentar a fé dos irmãos, né? Das irmãs.
0: Significa essa campanha de domingo. E essa campanha é forte, minha irmã?
2: Essa campanha é muito forte.
0: A pessoa entrar na campanha, vir em jejum, pegar o voto com fé, o milagre acontece.
2: Ah, o milagre acontece, que o milagre aconteceu na minha vida. Foi assim que eu saí do hospital, não foi remédio, não foi nada. Foi propósito que eu fiz com Deus.
0: Tá curada?
2: Eu tô curada, graças a Deus, em nome de Jesus.
0: Nome e bairro da senhora?
2: O meu bairro é Mutirão Zaterosa, cidade de Betim.
0: Vai parar por aí ou vai continuar?
2: Ah, vamos deixar pra outro dia, né?
0: Mas só vai parar por aí ou vai continuar nas campanhas?
2: Ah, nas campanhas, tô achando que é o testemunho, né? Porque tem mais
0: emocionada.
2: Tem mais gente pra contar o testemunho, né? Então não vou parar não, de jeito nenhum. Eu gosto muito aqui. E também eu sou obreira lá, né?
0: Tá certo.
2: Então,
0: tá em PDA.
2: Eu fico lá, fico aqui, né?
0: Com certeza, no Cabana.
2: Eu fico aqui no Cabana e também eu congrego lá.
0: Lá também.
2: Que eu congrego é lá, né?
0: Dá um glória a Deus bem alto.
2: Glória a Deus, aleluia!
0: É isso aí, amados e diletos ouvintes. É a grande expectativa do povo para essa campanha de domingo, pastor Devanildo. Campanha tremenda, campanha debaixo de muita oração, campanha com propósito, e o povo tem sido curado, tem sido abençoado, prosperado, liberto e salvo por Jesus. A paz do Senhor.
1: A paz do Senhor Jesus.
0: O nome da senhora?
1: Meu nome chama Lani Neves Almeida.
0: Tá chegando de qual bairro?
1: De Betim.
0: Conte a bênção, minha irmã.
1: Ô pastor, eu tava no meu emprego, a minha supervisora, ela queria me mandar embora. Falou comigo: olha, eu vou mandar vou fazer seu relatório, vou mandar pra empresa, e amanhã você não precisa vir trabalhar mais não, você vai estar demitida. Hoje mesmo eu vou fazer seu relatório pra você sair da empresa. Quando eu chego lá no outro dia, você trabalha 12:36.
0: Certo.
1: Eu chego lá no outro dia, ela não vê. Eu falei: Rosélia, cadê a Eide? Falei: a Eide pegou, foi na empresa e se demitiu, foi embora.
0: Ou seja, ela queria demitir a senhora e acabou que ela foi demitida.
1: É, ela mesmo se demitiu, ela queria me demitir.
3: aqui, ela se demitiu, ela mesma foi embora.
0: Já era uma perseguição na localidade do trabalho.
3: Isso, pastor, que ela estava querendo me mandar embora.
0: E acabou que ela foi demitida.
3: Acabando que ela, Deus tocou no coração dela e ela mesma se demitiu e foi embora do emprego. E aí ela não estava mais.
0: No emprego da senhora?
3: Sim, pastor.
0: Acalma. Essa campanha de Deus, minha irmã?
3: É, sim. Com certeza.
0: E os ouvintes que estão ouvindo a senhora, tem que vir nessa campanha de domingo ou não?
3: Com certeza. Com as outras também, né?
0: Com certeza. Todas as campanhas.
3: Todas as campanhas. Porque aqui a gente recebe as histórias. Eu tenho feito voto, eu tenho feito vigília.
0: E tem sido abençoado.
3: Tem sido abençoado. E Deus tira os impedimentos do seu caminho, né? E os inimigos, Deus tira dos seus caminhos. Aquele que serve impedimento no trabalho, na sua casa.
0: Com certeza.
3: Na sua família. Assim, eu convido para vocês virem no culto de domingo, nos outros cultos, continuar vindo na vigília. Não desiste, que Deus tem a vitória para vocês aqui no Cabana. Amém.
0: Seu nome e seu bairro?
3: Eu chamo Lani, moro na cidade de Betim.
0: Pastor Devanildo, é domingo agora, a grande campanha, às 9 horas da manhã, às 14 horas, presbítero Gino, e às 19 horas, o povo tem que vir ou não, pastor Devanildo?
4: Realmente, o povo tem que vir, porque eu não posso ficar em casa, né? Jesus falou, vinde a mim, todos vós cansados e oprimidos, que eu vós aliviarei. Então, se você vir domingo, então você vem. Vem, porque Deus tem uma palavra especial através do homem de Deus, tem outra palavra na sua vida. E essa palavra, Deus vai falar no profundo. Pode ser a tempestade que você está passando, pode ser a tempestade da família. Mas para isso, você tem que fazer a sua parte para Jesus fazer a dele. E qual é a sua parte? Sair do incomodismo da sua casa e vir comparecer na igreja de Deus Amor na Avenida Amazônia 8410. Porque Deus tem um milagre para a tua vida. Deus tem uma porta aberta para a tua vida. Você que está ouvindo o programa da Voz da Libertação, não importa qual o seu credo religioso, pode ser espírito, católico, pode ser bondista, não importa, o importante é que você venha, porque Jesus tem uma libertação e salvação para a tua vida, domingo, às 7 horas da manhã, um milagre vai acontecer na tua vida. Venha, compareça para tomar posse da tua vitória, né, pastor Adalto?
0: Com certeza, pastor Devanildo, é uma campanha de todos e para todos. E a paz do senhor, varão.
5: A paz do senhor.
0: Seu nome?
5: Daniel.
0: Está chegando de qual bairro, Daniel?
5: Região do Barreiro.
0: Essa campanha de domingo é bênção na vida do povo ou não é?
5: É. Quem pisar aqui vai receber a cura e a libertação, porque Jesus é Deus que cura e liberta na igreja. Pentecostal do amor. Que agora eu estou aí, eu estou pregando o evangelho e salvando as almas para Cristo.
0: Em nome de Jesus.
5: Isso tem aí, é quem ora tem vitória, quem busca recebe, o que bate se abre.
0: Com certeza.
5: A palavra de Deus diz, louvado seja Deus, amém?
0: Louvado seja Deus. E neste domingo, essa grande campanha, uma campanha em favor da família, irmão, está dentro da bênção ou fora da bênção?
5: Dentro da bênção, claro.
0: Pensei que você não ia vir, não, é?
5: Misericórdia, tem que buscar o reino de Deus, as coisas serão acrescentadas na nossa
0: com
5: vida.
0: Com certeza. Amém? Seu nome e seu bairro?
5: Daniel Fernando, mora na região do Barreiro, Estação Diamante.
0: Deus abençoe.
5: Amém.
0: Então está aí a grande expectativa do povão de Deus e uma equipe de presbíteros, pastores e diáconos aguarda você e a sua família neste endereço. Avenida Amazonas, 8410, no bairro Cabana, na Santa Igreja Pentecostal Deus e Amor. A poucos minutos da estação de metrô Vila Oeste e a poucos minutos do viaduto da cidade industrial e da Cardiesel também. Muito obrigado pelo espaço concedido. É contigo agora no prosseguimento da programação.

0: 19 com mais 50 minutos. Deus abençoe, presbítero Adalto. A fé do povo é algo comovente, que comove a fé de cada um que está ouvindo a voz da libertação. E eu tenho a plena certeza que o povão que estava aí em sintonia, o Espírito Santo já tocou. Quero estar lá na Avenida Amazonas nesta manhã de domingo. Oh, maravilha! Eu tenho certeza que o Espírito de Deus já está tocando no coração desse enfermo, desse desenganado, ou desse que está com um parente lá no hospital, que está aí passando pelos momentos difíceis. Olha, o Espírito de Deus já está tocando no seu coração, meu irmão, para estar na casa do Senhor, nesta grande campanha, a medicina de Deus. Pastor Guilherme vai fazer a oração de fé, vai fazer a oração desafiando as enfermidades, desafiando os espíritos de enfermidades e todas as legiões, e o mal vai ter que sair. Coloca a fé em ação, vamos, irmão, que o Espírito de Deus está tocando. Então ouça a voz do Espírito Santo e esteja na casa do Senhor nesta manhã de domingo, a partir das 7 horas. Pastor Guilherme, ele às 8 horas da manhã já assume o santo altário. E olha, e vai ser algo extraordinário em nome de nosso Senhor, amados. Então não resista, vamos lá. Oh, meu Deus, vamos lá, Jesus quer fazer maravilhas na sua vida, Jesus quer fazer maravilhas na sua família. Então nada de ficar aí cheio de preocupação, com choro, com lágrimas. Eita, meu Pai do céu, o negócio é colocar fé em ação e ir na igreja Deus de Amor amanhã, marcar a sua presença diante de Cristo Jesus. Marque um encontro com o Senhor, Jesus também vai marcar um encontro contigo. Lembre-se que o compromisso de Cristo é com quem tem compromisso com Ele. Então, assuma um compromisso, vá até a igreja Deus de Amor para buscar o Senhor. Essa enfermidade vai ter que sair, o desengano vai ter que sair, o espírito de enfermidade também vai ter que sair, em nome de Jesus Cristo, amados. Vamos, meu Deus do céu, o Senhor quer operar maravilha, e você quer ser abençoado? Então aproveita essa oportunidade dada por Deus. Mais um milagre, vamos lá, mais um milagre, e despertem aí as vossas atenções.
1: Todos vocês que estão aqui, isso, vamos expulsar essa legião que está lutando contra essa jovem. Como é o nome dela, irmã? Larissa. O Senhor vai libertar Larissa hoje. Quem crê? Levanta as mãos para cá. Olha o sofrimento que a Larissa está vivendo, mas Jesus vai libertar ela hoje. Quem crê? As legiões, as que estão escondidas lá na casa dela, olha aí, ó, vai chegar aí, cuidado, segura, obreiras. Todas as legiões, as que estão escondidas na casa dela, vamos, vamos, todas aqui agora, vamos, em nome de Jesus. Olha aí, ó, grita, queima ele, Jesus. Grita, queima ele, Jesus. Vai chegar aí, ó. Tem mais. Tem mais. Olha o desespero do diabo. Grita, queima ele. As legiões que ganharam na bruxaria para destruir a vida dela. Jesus amarra todas as legiões aqui agora. Olha aí, vai chegar aí, ó. Todas as legiões que ganharam para destruir a vida dela. Satanás do inferno. Olha que coisa terrível. Agora, diabo, você vai voltar para o inferno e vai deixar a vida dela. Em o nome de Jesus. E não volta nunca mais. E não volta nunca mais. É Larissa. Larissa, olha aqui para mim. Olha para cá, Larissa. Isso. Respira. Isso. O sofrimento acabou. Você crê? Diga amém.
2: Amém.
1: Diga: o sangue de Jesus.
2: O sangue de Jesus.
1: Tem poder.
2: Tem poder.
1: Agora levanta suas mãos. Fala assim comigo: Senhor Jesus.
2: Senhor Jesus.
1: Eu entrego.
2: A minha vida.
1: Para o Senhor. A partir de agora. Nenhum mal.
2: Tem poder.
1: Para se apoderar.
2: Da minha vida.
1: Diga: Eu estou liberto.
2: Pelo sangue de Jesus.
1: Amém. Você está liberto. Em nome de Jesus.
3: Ela tem uma cirurgia marcada agora, dia 1º. Ela falou que não vai fazer essa cirurgia. E o senhor hoje foi em Lucas, que é a passagem do homem que está...
1: Tinha uma cirurgia marcada.
3: Tem uma cirurgia marcada, foi dia 1º de abril. Mas ela falou assim que não vai fazer.
1: Hoje Jesus já curou ela. Hoje Jesus libertou ela. Dá um abraço na Larissa, irmãs. Pega o nome dela, o endereço, nós podemos orar por ela. Isso. Vamos encaminhar uma equipe de visita para plantar uma campanha. Viu? Cadê a equipe de visita? Cadê as irmãs obreiras? Quem tem fé de levantar uma campanha lá no lar dela? Ela precisa de muita ajuda. Nós vamos preparar uma equipe para levantar esta campanha de libertação total lá.
0: Agora são 19:57. Olha aí que maravilha. Deus resgatando a vida da nossa irmã Larissa, que compareceu à igreja. Está vendo? O Espírito Santo conduziu a nossa irmã Larissa até a Igreja Deus de Amor. Ela que estava aí nas garras do inimigo, no mundão do pecado, mas ela aceitou Jesus porque o Senhor o chamou. Todo aquele que o Pai me dá vem a mim. Eita glória! Irmã Larissa ouviu a voz de Deus e foi para a igreja. E aí está. Foi abençoada, alcançou a salvação e o diabo perdeu a batalha. E para você que está aí ouvindo a voz da libertação, meu irmão, olha, coloca a fé em ação. Nada de ficar aí reclamando com Deus. Ah, meu pai, o que que eu vou fazer? O certo é ir buscar a igreja, é buscar o Senhor na igreja de Deus Amor. Esse é o segredo. Olha o povo de Israel quando saiu do Egito. O que aconteceu? Chegou lá na beira do Mar Vermelho, exército de faraó, vinha atrás furiosamente, rochedo de tudo quanto é lado, não tinha para onde sair. E o povo começou a lamentar: e agora, Moisés? E aquele apavoramento tremendo. Moisés foi clamar a Deus: e agora, Senhor? Trouxeste-nos para morrer aqui? Deus respondeu: Moisés, o que você tem na mão, Moisés? Por que está clamando a mim? Tem um cajado, Senhor. Então lança o cajado sobre as águas. E uma imensa avenida, aleluia, surgiu. Deus abriu o Mar Vermelho, uma avenida imensa, e atravessou o povo de Israel. Então você que está aí atravessando por momentos tão difíceis, meu irmão, olha, o segredo é buscar o Senhor. Não tem outra alternativa. Jesus falou, João escreveu: sem mim nada podeis fazer. Então, buscar o Senhor. Está desenganado? Tá. Então, busca o Senhor. Parente está desenganado? Vai na igreja em favor do seu parente. Deus vai visitar ele lá. O milagre de Deus é completo na vida de todo o povão. Todos são bem-vindos. Não importa o credo religioso, denominação, mas todo mundo na bênção de Deus, o nosso Pai. Agora o relógio marca 20 horas. Nós vamos à identificação e ver aí a transmissão direto de São Paulo. Deus abençoe, meu querido irmão. Deus abençoe, minha querida irmã. Você de toda a nossa Minas Gerais, de todo esse Brasil, sintonizados na voz da libertação. Às 22 horas, volta aí o pastor Guilherme com aquela oração prodigiosa. Não perca. Acompanhe a transmissão direto de São Paulo. E Deus tem bênção para todo o povão. Vamos aí. Identificação. Que Deus te abençoe.
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0: coloque de pé nessa noite. Vamos declarar junto isso. Vamos, se coloca de pé. Cante.
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0: Cante isso conosco.
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Glória a Deus. Você também quer adorá-lo? Se você quer adorá-lo, ele procura os tais que o adoram, em espírito e em verdade. E esse é o coração que Deus busca para adoração. Um coração contrito e um coração quebrantado. Esse Deus jamais desprezará. Inclusive tem uma parte dos Salmos que ele diz assim: sonda-me. Ou seja, me veja pelo lado de dentro. Conheça-me nos meus pensamentos mais profundos, que ninguém, além do Senhor e eu, sabemos. Mas se o Senhor for lá no fundo do meu coração e sondar os meus pensamentos, o Senhor descobrirá o quão sincero eu estou sendo diante da sua presença. O quão sincero eu estou sendo diante do Senhor. Porque o Pai procura aqueles que o adoram em espírito e em verdade. E se você veio nessa disposição de adorá-lo, eu queria convidar nesse momento a você fechar os seus olhos rapidamente e começar a pedir a Deus em oração agora, para que o Senhor ministre a sua palavra ao seu coração. Porque enquanto eu falo aos seus ouvidos, que Deus fale ao seu coração. Jesus, nós entramos agora uma vez mais na sua presença. E queremos, ó Pai, neste momento agora te pedir que qualquer ruído na comunicação que possa atrapalhar a ministração da sua palavra ao meu coração, ao coração da tua igreja. Senhor, a tua igreja ora agora em unidade. A tua igreja, Deus, pede ao Senhor agora em um único pedido, que a tua palavra venha frutificar em nosso coração. Que a tua palavra venha florescer em nosso coração, ó Deus. Porque sabemos que a tua palavra, ela não volta ao Senhor vazia. Antes ela produz aquilo que te apraz. Ela faz a tua vontade, Deus. Que nesse momento que os espíritos do mal que trabalham, ó Pai, para que a palavra não floresça ao nosso coração, para que a palavra não seja ministrada ao nosso coração, sejam todos agora paralisados em nome de Jesus. Senhor, que nenhuma ferramenta preparada contra a vida do teu filho e da tua filha que está aqui, Senhor, neste momento possa, Pai, prosperar. Antes, ó Deus, quebra, Senhor, os laços do mal, quebra, Pai, as obras do mal, para que a tua palavra floresça sobre nós, ó Pai, como as flores florescem, ó Deus, produzindo aquilo que o Senhor quer ao nosso coração. É isso, Deus de amor, que te pedimos e desde já te glorificamos em nome de Jesus. E quem acredita, diga glória a Deus e aplauda o nome do Senhor Jesus. Recebam todos a paz do Senhor Jesus. Primeiro livro dos Reis de Israel, capítulo de número 6, versículo de número 7. Primeiro livro dos Reis de Israel, Primeiros Reis 6, 7. Hoje pela manhã o Senhor ministrava essa palavra ao meu coração. E no momento em que eu fazia a leitura desse texto, eu pedia para Deus: Senhor, o que isso tem de prático? É óbvio que toda a palavra de Deus é inerrante e infalível, mas a minha oração era: ajude-me a entender esse texto para que ele se torne prática na minha vida. Ou que o Senhor desvende os meus olhos, tire a venda dos meus olhos, faça as escamas caírem dos meus olhos para que eu perceba as lições espirituais que o Senhor está ministrando ao meu coração nesse texto. E Deus ministrou essa palavra ao meu coração. E o Senhor falava muitas coisas. E eu fiz uma leitura desse texto até o verso 14, que é o que vamos ler a partir do verso 7, mas vamos até, se não salvo engano, até o 13, para ser mais exato.
E eu quero compartilhar com vocês nesse momento a palavra que Deus ministrou ao meu coração. E eu preciso muito que você me ajude nesse momento. Que você ouça aquilo que Deus tem falado. Diz assim a palavra do Senhor. Edificava-se a casa com pedras preparadas nas pedreiras, de maneira que nem martelo, nem machado, nem um instrumento de ferro se ouvia na casa quando a edificavam. A porta da câmara do meu andar, a porta da câmara do meio andar do térreo, estava ao sul da casa, e por caracóis se subia ao segundo e deste ao terceiro. Assim edificou a casa e arrematou, cobrindo-a com um tabuado de cedro. Os andares que edificou contra a casa toda eram de 5 côvados de altura, e os ligou com a casa com madeira de cedro. Então veio a palavra do Senhor a Salomão, dizendo: quanto a esta casa que tu edificas, se andares nos meus estatutos, se executares os meus juízos e guardares todos os meus mandamentos, andando neles, cumprirei para contigo a minha palavra, a qual falei a teu pai Davi, e habitarei no meio dos teus filhos, Israel, e não desampararei o meu povo. Glória a Deus. Quantos podem aplaudir ao Senhor por essa palavra? Sente-se dizendo que Deus é bom. É muito interessante a forma em que a gente começa a perceber como Deus, ele desenvolve e ele desempenha através da história e dos homens, o seu plano. Um plano tão perfeito e um plano tão exato, que através dos séculos e dos tempos, é óbvio que essa obra agora mais concluída, nós conseguimos perceber como Deus ele trabalhou em cada um dos personagens bíblicos. Quais foram os objetivos de Deus com Abraão? Quais foram os objetivos de Deus com Isaac, Jacó, José, depois com Josué e assim consequentemente? O problema é que o homem, e isso não é um problema ruim, isso é um problema bom, o homem ele nasceu para adorar. Inclusive a própria expressão de alma, o significado da palavra alma, tem um sentido de satisfação, que é satisfazer a alma do homem, que é a famosa palavra nefesh, que envolve tanto fome quanto sede andando. Imagine fome e sede em movimento, é o que o homem é. Ou seja, o homem ele nasce para adorar, ele nasce com um propósito de adoração. O problema que eu falei é que depois da queda, isso acaba tomando um rumo ou sendo direcionado para um lugar em que não deveria. Como diria Paulo aos Romanos, que o homem troca a imagem de Deus por imagem, basicamente, de quadrúpedes. E a ira de Deus, então, se manifesta. Mas a partir disso, dessa percepção que o homem nasce com a finalidade de adorar a Deus, de servir a Deus, e o homem é fome e sede em movimento, isso é muito notório porque a todo tempo, por mais que Deus faça, por mais que Deus abra as portas, por mais que Deus opere o sobrenatural, parece que isso não é necessariamente suficiente, porque o homem, ele sempre será fome e sede em movimento. Deus entrega Israel a uma terra que mana leite e mel, só que o homem é fome e sede em movimento, aquilo não é suficiente. Deus então entrega para Israel um rei, mas isso não é suficiente, porque o homem é fome e sede em movimento. Aliás, a razão por que Deus entregou um rei para Israel era basicamente porque Israel olhou para os povos ao redor, os povos vizinhos, e disse: os povos vizinhos têm reis. Os povos vizinhos têm um personagem de autoridade, alguém que desempenha o papel da monarquia.
E por que nós não temos? E automaticamente foram questionar a Deus acerca disso. E Samuel, muito triste com isso, ele diz: olha, não fique assim, o próprio Deus falando para Samuel. Fique em paz. Porque este povo, ele não está rejeitando a você, Samuel. Este povo está rejeitando a mim, o meu governo, o que eu queria para eles, mas daremos os representantes. A partir disso, então, Deus passa a operar através de personagens que executam um papel importantíssimo, a figura basicamente da monarquia. E estes homens, que são muito conhecidos como Saul, Davi, Salomão, trabalhavam em prol de um único propósito. Trabalhavam a fim de cumprir uma única meta: tornar Israel uma adoração única. Por incrível que pareça, quem consegue fazer isso é Salomão, até porque o reinado de Saul é um reinado muito voltado para o aspecto da conquista. Ele conquista muitos espaços. Davi, por sua vez, na sua característica de reinado, ele carrega um reinado traçado por conquistas, mas também adoração. Afinal de contas, ele é visto como o melhor rei de Israel. Ele levou a Arca da Aliança para dentro de Jerusalém, e isso agradou tanto gregos quanto troianos, se assim podemos dizer em relação ao período. E Salomão, por sua vez, herdando as promessas de seu pai, de igual modo, ele também vai direcionar Israel para um outro período. Talvez agora um período de paz. Talvez agora um período de prosperidade. Inclusive a expressão "e cada um crescia e vivia debaixo da sua figueira e videira" era uma demonstração de prosperidade. Israel, no reinado de Salomão, não entrou em guerra. Muito pelo contrário, muitas alianças governamentais foram feitas. Isso reflete o crescimento na economia de Israel. Só que um antigo sonho de uma geração antiga visitou a geração nova, que era o sonho que Deus havia desejado que Salomão realizasse através das obras de suas mãos, que era basicamente a construção do templo. Este mesmo templo que em outrora, em outro momento, o próprio Davi estava juntando os materiais, juntando os utensílios necessários para construir um templo. Até porque o desejo de Deus, se você olhar lá para as histórias bíblicas lá atrás, era sempre uma única história, com um único propósito: habitar com o seu povo. Por que que Deus chama Noé? Para habitar com ele. Por que que Deus chama Abraão? Para poder habitar com ele. Por que que Deus constrói o tabernáculo através de Moisés? Para habitar no meio do seu povo. Ora, só que Deus agora quer uma residência física. Uma residência onde basicamente ela não seja móvel como o tabernáculo. E isso automaticamente nós chamamos e nomeamos de templo. O que nos chama a atenção na construção deste templo são algumas lições que exatamente no texto em que nós lemos nos ensinam. Umas lições muito práticas e interessantes. Automaticamente, o templo aonde Salomão vai construir é em um terreno aonde Davi já havia comprado. E é uma das regiões montanhosas de Moriá. E essa região, que é palco do sacrifício, ou o que seria o sacrifício de Isaac, é onde será construído exatamente o templo de Salomão, como posteriormente é conhecido. O que existe de interessante é a forma em que Salomão, ele construiu esse templo. Primeiramente, nós ficamos assustados com a beleza e ficamos assustados com o valor que foi investido na construção desse templo. Ora, para um templo com uma construção desse tamanho, dessa proporção, dessa magnitude, mão de obra, mão humana e execução humana não poderia faltar em hipótese alguma. E o número de pessoas que trabalharam na construção desse templo é interessantíssimo. Por exemplo, segundo Reis de Israel e também em Crônicas, nos diz que aproximadamente 30 mil trabalhadores israelitas trabalhavam cortando madeira no Líbano. 70 mil carregadores dessa madeira trabalharam. Mas não só isso, 80 mil cortadores de pedra
faziam isso nas montanhas, mas muito mais do que isso, aproximadamente 3.600 pessoas supervisionavam a produção e o crescimento desse templo. Totalizando, nós temos aproximadamente 1.183 pessoas envolvidas diretamente na construção do templo. Ora, é um número de funcionários e de pessoas trabalhando que você perde de vista, um mar de pessoas. Mas existe exatamente o verso em que nós lemos, que é o verso 7 do 6, que diz assim, que enquanto se edificava a casa, o que é edificar? É construir. Enquanto se construía o templo, enquanto se edificava a casa, não havia barulho de ferro e nem de machado trabalhando. Ao ponto que eles estavam construindo o templo sem fazer barulho. Aí eu te pergunto, eu faço uma pergunta a você. Há muitas pessoas trabalhando, mas não há barulho. Existe uma construção acontecendo, mas não há barulho. Existe um edifício sendo erguido e sendo levantado, mas não há barulho. Um templo com uma magnitude de 183 mil pessoas trabalhando dioturnamente, estão exercendo a mão de obra, mas não há barulho. E aqui nós aprendemos a primeira lição que Deus tem para nós nesta noite. Nem sempre, a ausência de barulho significa ausência de trabalho. Não é porque nós não estamos ouvindo Deus guerrear, não é porque nós não estamos ouvindo as pedras serem levantadas, não é porque nós não estamos ouvindo os barulhos de espadas batendo, que não está tendo trabalho. O problema é que automaticamente nós padronizamos e entendemos que isso de fato acontece. Que Deus, quando faz algo, ele faz barulho. Ao abrir o mar vermelho e matar os filhos dos egípcios, isso foi uma produção de um barulho sem tamanho. A própria luta de Gideão e os medianitas, Gideão matando 32 mil ou mais, com apenas 300 homens, você ouvia o barulho das espadas. Agora, Deus tem os seus modos de operação. Deus tem as suas formas de operar. E o fato de Deus não estar fazendo barulho, isso não significa que Deus não está trabalhando. Eu sei que você está atrás de respostas. Eu sei que você está procurando respostas. E eu sei que você está procurando e varrendo, orando, jejuando, lendo a Bíblia, atrás dessas respostas e dizendo, Deus, o Senhor precisa me responder. Eu preciso ouvir a sua voz hoje. Eu preciso ouvir uma resposta hoje. Eu preciso ter uma resposta dessa oração hoje. O tempo está se esgotando. E tudo que você tem de Deus é o silêncio. Só que Deus te trouxe hoje aqui para dizer para você que talvez você não esteja ouvindo barulho algum. Mas isso não pode subentender e não pode ser compreendido como um Deus que não está trabalhando. Deus deu um sonho para José. José, em um belo café da manhã, contou aos seus irmãos. Mas no dia seguinte, José foi vendido pelos seus irmãos como escravo. No outro dia, foi comprado por egípcios para trabalhar no Egito, no palácio do Egito. E a promessa que Deus havia feito não estava condizente com o que Deus havia dito aonde ele chegaria. Durante esses mais de 15, 20 anos que levaram
para José herdar o trono do Egito, Deus ficou em silêncio. Agora, a ausência do barulho não era um significado que Deus estava parando de trabalhar. Não imagine e não pense que Deus está de braços cruzados olhando para você, vendo as coisas acontecerem, um barco afundando de mal a pior. Deus está usando basicamente uma tática ou um padrão pedagógico que ele já usava há muito tempo. Que Deus é altamente um ser vinculado à sua palavra e as palavras que saem da sua boca não podem voltar para eles vazias. Se ele falou o que ele falou, precisa ser concretizado. Agora, como Deus ele fez uma promessa para você, como Deus te direcionou ao lugar da promessa, Deus ele já te deu o mapa do que deve ser feito. Ora, é automático que Deus ele entre em silêncio. Ele fique em silêncio, mas esse silêncio não compreenda como ausência de trabalho. Enquanto Deus está em silêncio, ele está trabalhando atrás dos bastidores. Você não ouve o nome de Deus na história de Esther, mas você vê o dedo de Deus na história de Esther. Você não ouve o nome de Deus na história que é contada sobre esta rainha que herdou ao trono, mas você vê como Deus ele conduz a história atrás dos bastidores. O que eu trago de Deus para você é: fique em paz. Tem muita gente trabalhando. Talvez não tenha nenhum barulho acontecendo, mas isso não significa que Deus não está exercendo a sua promessa que ele havia dito a você. Muito pelo contrário, Deus está usando o silêncio como ferramenta pedagógica para fazer você crescer naquilo que ele disse que você alcançaria. E não é um crescimento, essa construção que Deus está fazendo, não é uma construção que todos precisam saber. É porque nós estamos inseridos em uma cultura da vitrine. O que eu faço, eu preciso mostrar para você que eu estou fazendo. Quem nunca começou uma dieta na segunda-feira? Agora você vai me chamar de mentiroso. Começou a dietinha na segunda-feira, arroz pesado, feijão pesado.

na terça-feira, as marmitas que era da segunda para a semana toda, foi feita na terça-feira, comeu tudo. E nós sentimos a necessidade de nos expor nessa cultura da vitrine, nessa cultura que expõe para nós que precisamos estar na vitrine. Só que Deus opta por alguns caminhos e escolhe alguns caminhos que às vezes a gente não entende. O próprio Isaías teve essa conotação quando Deus disse para ele as seguintes palavras: olha, os caminhos que eu tenho para Israel são caminhos mais excelentes do que Israel pode imaginar. Porque os meus pensamentos não são os vossos pensamentos. Os meus caminhos não são os vossos caminhos. Quando eu colocar uma direção para você, só vai. Eu sei que pode ter margem de erro em você, em Deus não. Eu sei que pode existir probabilidade de erro em você, em Deus não. Mas mesmo com essa probabilidade de erro, com dúvida, vai, porque Deus é especialista em transformar dúvida em adoração. Foi o que ele fez com Tomé. Ele disse: Tomé, você está com dúvida? Qual que é a dúvida? Eu quero saber se é o Senhor. Essas chagas e essas mãos furadas servem para o Senhor? Servem para você, Tomé? Ele disse: realmente, a dúvida foi transformada em adoração. Se Deus te direcionou, por mais que trombetas não estejam sendo tocadas, por mais que alaridos de anjos não estejam cantando, por mais que você não esteja ouvindo nenhuma direção de Deus para você, Deus te trouxe hoje aqui para dizer para você, ao seu coração: fique em paz, tenha ausência de barulho, mas não tem ausência de trabalho. Está faltando barulho acontecer, mas eu estou movendo a história por trás dos bastidores. Deus está te construindo em silêncio. Isso é muito bom. Tem outra lição que Deus nos mostra e nos direciona nesse aspecto, que está justamente no verso 8 do que nós lemos, que diz: e por caracóis se subia ao andar do meio, e a partir dali para o terceiro. Ele está falando que dentro da construção do templo, por dentro do templo, havia uma escada caracol, que levava quem estava no térreo para o próximo nível. Se você entendeu que Deus nem sempre usa trombetas para construir alguma coisa, que nem sempre Deus usa ferramentas de anúncio para construir alguma coisa, existe um próximo nível para você. A ideia é que a escada de caracol parece que você não está indo para lugar nenhum, mas essa escada, ela está te levando para um próximo nível. Está te conduzindo internamente para um outro nível. Ou seja, quem sobe esta escada, sobe sabendo que não estará mais no lugar em que um dia esteve. Agora ele passou para outra etapa. E aí nós lembramos do profeta Ezequiel. Quando Deus fala para Ezequiel, Ezequiel vê águas saindo de dentro do templo, e Deus fala para Ezequiel: entra nessas águas. E Ezequiel diz: eu fui e entrei, era 1000 côvados, e as águas me davam no tornozelo. Só que Deus disse para mim: vai um pouco mais, vai para o próximo nível, e as águas me davam nos joelhos. E Deus diz: mais, dá para ir um pouquinho mais, vamos crescer um pouco mais. Vamos, até que Ezequiel ficou totalmente imerso nas águas de Deus. Sabe o que Deus, ele está nos proporcionando aqui? Que antes de Deus tocar a trombeta para dizer para o mundo, ou para as pessoas que estão à sua volta, que você cresceu, Deus, ele quer mostrar primeiro para você, que você cresceu aqui. Quando nós entendemos que a ferramenta silenciosa de Deus nos proporciona uma construção que nem sempre é tocado um instrumento para anunciar que Deus está fazendo alguma coisa em nós, Deus diz: pode subir, você passou de nível.

você está caminhando para o próximo nível. Jesus poderia falar muitas coisas para os discípulos, de fato. Só que às vezes Jesus queria levar os discípulos para um lugar onde os discípulos não tinham condições de chegar. Como deve ser você explicar para uma pessoa que o lugar para onde ela vai é um lugar melhor do que o lugar em que ela está? E Jesus gastava muito tempo explicando coisas para os discípulos. E os discípulos, por quê? Porque até que Jesus entendeu e disse para os discípulos: o que eu faço hoje, eu não vou explicar mais não. O que eu faço hoje, vocês não entendem. Mas amanhã, vocês vão compreender por que é que vocês enfrentaram essa situação. Por que é que eu falei para vocês entrarem no barco e atravessarem aquela tempestade? Hoje eu não vou explicar, mas amanhã vocês vão compreender. Hoje eu não vou dar justificativas, mas amanhã você vai entender. Porque, amados, nem sempre nós teremos explicações. Que Jó responda por nós isto. Jó não teve explicação de nada. Deus não sentou com Jó na mesa dele e começou a dar para ele as justificativas. Olha, Jó, eu autorizei que foi por isso, porque eu queria provar para Satanás, porque eu queria fazer isso. Deus não deu justificativa nenhuma para Jó. Muito pelo contrário, Deus simplesmente restaurou a Jó, sem dar para ele nenhuma justificativa. O que eu quero dizer com isso é que talvez você entrou nesse ciclo de silêncio e você vai sair desse ciclo de silêncio sem justificativa nenhuma, mas você vai sair inteiro e vai sair mais sábio do que quando entrou. E vai sair mais crente do que quando entrou. E vai sair mais fiel do que quando entrou. E vai sair mais forjado do que quando entrou. E vai sair mais temente do que quando entrou. E é esse lugar que Deus está dizendo para você: pode subir. Agora nós vamos para um próximo nível. Porque você entendeu que não haverá sempre justificativas, mas haverá sempre o meu agir invisível de Deus. E nós vemos esse agir invisível de Deus nas páginas da Bíblia Sagrada. Nós percebemos esse agir invisível de Deus. Diz a Bíblia que o Espírito de Deus pairava sobre as águas. Pairar é nutrir. Deus estava nutrindo algo grande que aconteceria. Você não ouve a voz de Deus, você não sente a direção de Deus, você não olha e não vê a direção para onde está caminhando, mas você não tem a menor ideia. Deus está nutrindo você no silêncio para a próxima etapa que você vai caminhar. Portanto, Deus ministra o meu coração para dizer a você: é necessário que você sobreviva a esse silêncio. É necessário que você suporte este silêncio. É necessário que você aprenda a lidar com este silêncio. Porque Deus está trabalhando no agir invisível dele. Deus está trabalhando atrás das cortinas dos bastidores. Os homens não fazem ideia, mas Deus é o Deus da história. A história até pode revelar a Deus, mas é Deus quem escreve a história com as suas mãos perfeitas. Uma outra lição que a Bíblia nos ensina, e ela é muito prática, está no verso 9 do 6, que diz: e as pedras foram revestidas com cedro. As pedras que em outrora elas eram lapidadas, as pedras que eram cortadas, as pedras que eram automaticamente serradas ao meio para poder caber dentro do templo de Jerusalém, essas pedras agora que foram lapidadas, cortadas e podadas, elas agora são revestidas. O que isso demonstra? Isso demonstra que nem tudo precisa ser exposto. Está na hora de você tampar essa ferida. Está te expondo demais. Está na hora de você revestir
essa cicatriz. Isto está te expondo demais. Embora as pedras elas já vinham medidas para dentro de Jerusalém e colocadas, cortadas dentro de Jerusalém, aquelas pedras elas foram muito lapidadas. Aquelas pedras elas foram muito lixadas e trabalhadas nelas, ao ponto que elas só chegavam no templo de Jerusalém e eram encaixadas. E aí Deus diz, essas pedras, o trabalho que foi feito nelas, não pode ficar simplesmente exposto. Vamos revestir essas pedras. Vamos proteger o trabalhar nessas pedras com um revestimento. O que Deus está mostrando para nós é que quando nós passamos pelos processos de Deus, quando nós enfrentamos os processos de Deus, quando nós enfrentamos os vendavais e as crises e os problemas que Deus possibilita que a gente atravesse, a gente não precisa ficar alardando. Deus disse, se preocupa não, porque eu vou cobrir essa cicatriz, eu vou cobrir esses traumas com um revestimento que vai proteger você e vai servir para você como se fosse uma armadura. O que Deus diz para Salomão é, nem toda cicatriz ela precisa ser exposta. Cuidado, porque Jesus, ele mostrou muitas coisas que às vezes nem os discípulos tinham condições de compreender. O que fica para nós de lição é que nem tudo nós precisamos mostrar. As pessoas não fazem ideia como você chegou aonde você está. As pessoas não têm a menor compreensão de como Deus tem direcionado você em tudo que você faz. Porém, você sabe que existe uma história com Deus. Existe uma estrada feita com Deus. Existe uma história que foi escrita com Deus. E essa história, ela precisa ser vivida. Nem tudo é contado. Quando a Bíblia diz, fecha a porta do teu quarto. Entra no secreto. Dobre os teus joelhos. E o teu pai que te vê no secreto, te honrará por aquilo que você tem pedido. Se você pode aplaudir ao Senhor. No verso de número 10, o texto diz, e voltou o Senhor a falar com Salomão. Ora, até então Deus estava em silêncio. Até o momento Deus não havia comunicado absolutamente nada. Só que depois que a construção ela foi feita em silêncio, e os passos necessários foram dados, Deus então voltou a falar com Salomão. Existe um texto muito interessante em João capítulo de número 13, se não salvo engano, verso 22, que diz assim, e tendo Jesus ido ceiar pela última vez, tomou o bocado de pão. E o texto diz assim, que enquanto Judas estava presente, Jesus não falou mais nada. A sequência do texto é, e tendo Judas tomado o bocado de pão, logo saiu. Aí o versículo seguinte continua, e então Jesus voltou a falar. Quando foi que Jesus voltou a falar? Quando Judas saiu. Quando é que Deus volta a falar com Salomão? Quando os processos necessários haviam passado. Quando os processos necessários haviam acabado. Aí Deus voltou a falar com Salomão. Aí Jesus voltou a falar com os discípulos. Então, onde foi que nós paramos a nossa conversa mesmo? Ah, o Senhor estava falando sobre aquilo que lhe disse. É mesmo? Judas já foi? Então vamos retomar o assunto que nós estávamos. Por algumas razões, Deus ele prefere se silenciar para não compartilhar com pessoas alheias o que ele pretende fazer na história da sua vida.
Enquanto pessoas que não somam ao que Deus tem para você estão ao seu lado, não têm a sua visão, não compreendem o que Deus está fazendo, a resposta de Deus para você é uma só: o silêncio. E o X da pergunta é: quanto tempo você aguenta o silêncio de Deus? Por quanto tempo você aguenta ficar sem ouvir o que Deus precisa te direcionar? Por quanto tempo você aguenta viver no silêncio de Deus? Isso revela onde a sua casa está construída. Se a sua casa foi construída sobre a rocha, ou se a sua casa foi construída sobre a areia. Olhando para as duas casas, você não vê diferença nenhuma. Porque a diferença não está na estética da casa. A diferença está no fundamento da casa. E depois que essas duas casas, elas são submetidas a três avaliações: chuva, enxurrada e vento, elas conseguem responder quem é que estava fundamentada sobre a rocha. O que diz se você aguenta ou não o silêncio de Deus é onde você alicerçou a sua casa. E nós não estamos falando aqui da casa que foi construída sobre areia, nós não estamos falando de pessoas que são ímpias ou de pessoas que não conhecem a Deus, muito pelo contrário. O texto de Mateus 7 sobre a construção das duas casas é sobre pessoas que servem a Jesus. É sobre as pessoas que amam a palavra de Jesus. E qual é a diferença? Aqueles que colocam em prática. Se Deus entrou em silêncio com você, o que te resta é uma coisa só: a ordem que foi dada anteriormente. Nós vivemos em novas buscas de novos projetos. Vivemos em buscas de novos desafios. Vivemos em buscas de novo direcionamento. Aí eu te pergunto, olha para cá. Você concluiu o direcionamento que Deus te deu em outrora? Você concluiu a etapa que Deus havia dado para você em outro momento? Nós não concluímos ainda o ciclo que Deus deu em outro tempo. E nós já estamos pedindo um novo tempo. Deus está dizendo para nós: você me pede um novo tempo, você me pede um novo ciclo, você me pede uma nova porta, você me pede uma nova chance. Só que você ainda não entendeu que este ciclo ainda não acabou, que este ciclo ainda não chegou ao fim. Ainda não é hora de fechar este ciclo, porque é necessário nós vermos e percebermos aonde você fundamentou a sua casa. E como nós sabemos se uma casa é bem fundamentada ou não? Submeta esta casa a uma enxurrada. Submeta esta casa a um vendaval. Submeta esta casa a um riacho. Submeta esta casa a uma forte chuva, que saberemos: quem ouve as minhas palavras e as pratica? E quem ouve as minhas palavras e são levados? Porque bem-aventurado é o homem que ouve as minhas palavras e as pratica. E eu comparo este a um homem que construiu a sua casa. Nós automaticamente nós associamos a construção da casa a uma colina. Mas essa não é a ideia. É uma pessoa que antes de construir a casa, cavou muito. É uma pessoa que antes de construir a parede da casa, cavou tanto, que ele, depois de cavar tanto e achar muito barro pelo caminho, sabe o que ele encontrou? A rocha no fim do cabarro. Ele disse: agora é hora de construir. Não é construir uma casa sobre um lugar alto, é construir uma casa sobre um lugar tão bem alicerçado quanto a rocha, tão bem alicerçado sobre um fundamento. Por que é que Salomão construiu o templo sobre a região montanhosa de Moriá? Porque ali aconteceria um sacrifício histórico. Aonde você está construindo os seus planos? Aonde você está construindo os seus projetos? Aonde você está construindo a sua perspectiva e visão de vida? Aliás, quanto você tem investido nos fundamentos da sua vida?
Porque nós saberemos quem está alicerçado e fundamentado muito bem quando as águas começam a bater na casa. Mas em nome de Jesus, nós vamos sair deste vendaval mais fiéis do que quando entramos. Nós vamos sair deste problema mais fiéis do que quando entramos neste problema. E a Bíblia diz, e o Senhor falou com Salomão. Salomão, agora que você concluiu a primeira etapa, vamos para a segunda etapa. Está na hora da gente parar de buscar um novo direcionamento. Se Deus já deu o direcionamento e nem nós não concluímos ainda esse direcionamento que foi dado por Deus. Deus está nos chamando hoje, colocando-nos na mesa e está dizendo para nós, eu estou vendo os teus projetos aqui, são projetos lindos e maravilhosos, só que é o seguinte, o projeto que eu dei para você, você ainda não concluiu. O que eu pedi para você lá atrás, você ainda não fez. O sacrifício que eu solicitei ainda não foi concluído. Então o ciclo ainda não vai ser fechado. Tudo bem, nós vamos abrir um novo ciclo. Nós vamos viver um novo tempo. Só que nós vamos viver um novo tempo quando nós concluirmos esse antigo ciclo. Então em nome de Jesus, vamos fazer aquilo que Deus já havia pedido para a gente. E Deus está dizendo para a gente, fique em paz, eu vou construir no secreto, eu vou fazer no secreto, eu vou realizar no secreto, eu não vou tocar a trombeta, eu vou construir você de dentro para fora, assim como eu fiz no vale de ossos secos em Ezequiel. Eu construí nervos, eu construí carne, eu construí tudo e por fim veio a pele, porque o que eu vou construir em você não está externo, está interno. É por isso que eu estou dizendo para você, cave um pouco mais, desça um pouco mais nessa construção, porque o que nós estamos construindo não é para um momento, é por toda uma eternidade. Deus está construindo em silêncio, e é bom a gente entender essa etapa que nós estamos vivendo. E depois que Deus encerra todo o propósito, toda a demanda, nos versículos de número 11 e 12, é um resgate ao versículo 7, que diz, enquanto se edificava a casa, enquanto se construía o templo, não se ouvia barulho de instrumento. As pedras que iam para Jerusalém já eram pedras que eram lapidadas em outro lugar. Nós não chegamos em Jerusalém. Nós não estamos em Jerusalém. E se nós não estamos em Jerusalém, nós estamos onde? Nós estamos sendo lapidados. Da mesma forma que não se ouvia barulho de ferro e não se ouvia barulho de machado enquanto construía a casa, da mesma forma, quando nós chegarmos em Jerusalém, quando chegarmos lá, diz a Bíblia em Apocalipse, lá não haverá choro, nem morte e nem dor, porque as coisas velhas já haviam passado. Enquanto nós não chegamos em Jerusalém, enquanto nós não estamos em Jerusalém, é importante que você entenda que aqui estamos sendo lapidados. Deus vai usar pessoas para lapidar você. Deus vai usar ferramentas para te moldar. Deus vai usar circunstâncias para te deixar nas medidas exatas que Ele quer te deixar. Mas quando você chegar na Nova Jerusalém, fique em paz, porque a Bíblia diz que Ele limpará dos nossos olhos toda lágrima, que foram instrumentos de sofrimento para nós aqui. E disse João, e eu chorava muito, porque eu não achava ninguém digno para abrir o livro, eu não achava ninguém capaz de abrir o livro, e um ser que estava atrás de mim disse, não chore, João. Eis aqui o Cordeiro de Deus que tira o pecado do mundo.
E ele abriu o livro e desatou os selos. E João disse: eu chorava muito, mas a promessa é que toda lágrima dos nossos olhos serão limpas pelas mãos do Senhor Jesus. O que isso demonstra? Que quando chegarmos em Jerusalém, embora não estamos em Jerusalém, mas estamos caminhando para Jerusalém, lá não haverá noite, lá não haverá choro, lá não haverá dor. Por quê? Porque ainda estamos sendo lapidados em Jerusalém. As tempestades estão nos lapidando. Por que é que Jesus permitia vendavais e os discípulos dentro do barco? Senhor, o Senhor não se importa que nós pereçamos? Eu me importo, mas eu preciso lapidar. Senhor, tu não te importas que nós passamos por isso? Eu me importo, mas eu preciso usar essa circunstância para te lapidar. Porque quando chegar em Jerusalém, fique em paz. Lá tudo estará de acordo com aquilo que eu te prometi. Fique de pé em nome de Jesus. Curve agora a sua cabeça, coloque a mão no seu coração. E nós vamos fazer uma oração a Deus, pedindo para Deus, para que Deus nos ajude a viver esse tempo de silêncio. Nós não vamos orar para Deus acelerar o tempo para que a gente acabe logo esse ciclo. Não. Nós vamos orar a Deus e pedir para Deus, para que Deus nos forje e nos torne mais forte neste momento de silêncio. Que embora a ausência de barulho, isso não significa que Deus não está trabalhando. E nós vamos dizer para Deus: Senhor, não acelere o tempo, mas me torne mais forte para viver esse processo. Não acelere este ciclo, não faça esse ciclo acabar logo, mas me torne uma pessoa mais forte na sua presença. Sim, Deus, nós entramos na tua presença neste momento. Isso, ore a Deus. Senhor, nós nos colocamos nesse lugar de dependência. Pai de amor, nós nos colocamos nesse lugar de dependência de uma tal forma em que nós entendemos que algo está sendo feito. Nós sabemos que o Senhor está trabalhando atrás dos bastidores, o Senhor está trabalhando, e nós, a nossa fé nos leva a este lugar. Por vista eu não vejo, mas por fé eu vejo, porque nós não vivemos por vista, nós vivemos por fé. E eu sei que no teu silêncio existe um trabalhar invisível do Senhor. Eu sei que por mais que a minha mente ela não compreenda, por mais que eu não consiga entender o que está sendo feito, e por mais que eu não consiga alcançar as respostas que eu queria, o do porquê comigo, o do porquê dessa situação, o do porquê eu estou vivendo isso, eu sei que isso está fazendo eu crescer, que isso está me levando ao crescimento, porque crescer dói, Senhor. Mas eu estou crescendo para a tua glória. Eu vou sair melhor, eu vou sair mais fiel, eu vou sair mais crente, eu vou sair mais presente, eu vou sair, Senhor, de uma forma mais usado, mais temente. Ó Deus, este ciclo de silêncio do Senhor, o Senhor vai voltar a falar comigo e eu sentirei o teu direcionamento uma vez mais. E será o Senhor dizendo para mim: vai, meu filho, é um próximo ciclo, é uma nova etapa, é um novo momento, é uma nova jornada. O Senhor está dizendo ao meu coração que algumas pessoas aqui estão entrando em um novo ciclo de vida. O Senhor está ministrando ao meu coração que existem pessoas aqui agora que Deus está levando você e está dizendo: suba as escadas, porque eu estou te levando para outro nível. Eu estou te levando para outro nível. Um novo ciclo, Senhor, está abrindo na vida de algumas pessoas aqui. E aqueles que estão vivendo ainda um velho ciclo,
o antigo ciclo. Diga para Deus: me torne mais forte, me torne, Senhor, mais valente, me torne, Senhor, mais fiel, Senhor. Sim, Deus, é nesse lugar, Pai, que nós nos colocamos, ó Pai. É esse lugar de dependência. Sim, Senhor.

Quero fazer uma pergunta hoje aqui. Existe alguém aqui hoje que quer aceitar a Jesus como Senhor? Ou reconciliar com Ele? Reatar os projetos que Deus tem com você? Resgatar as promessas que Deus havia feito? E que eu falo para você, essas promessas estão de pé. Agora, não espere que Deus construa por você. O projeto Ele te deu. O lugar Ele te deu. Agora você precisa fazer e tomar essa próxima decisão. Existe alguém para Jesus aqui hoje que quer aceitar ou reconciliar com Ele? Se tem, faça assim com as suas mãos para que a gente possa orar. Se você tem alguém para Jesus, faça assim com as suas mãos. Tem uma jovem ali. Alguém pode acompanhá-la? Nós vamos orar por você. Vem aqui, por favor. Nós vamos orar por ela. Existe mais alguém aqui que queira aceitar a Jesus ou reconciliar com Ele? Levante as suas mãos, faça assim com o sinal. Que nós vamos fazer uma oração por você agora. Sim. Mais uma pessoa para aceitar a Jesus e reconciliar com Ele. Glória a Deus. Se você quer reatar com Jesus hoje, hoje é o dia de você construir a sua vida sobre um fundamento inabalável, que não pode mover, que os ventos sopram, mas não tiram do lugar, que as tempestades acabam açoitando a casa com fortes chuvas, mas a sua casa se torna inamovível. E é para esse lugar que Deus quer te levar. É esse lugar que Deus quer conduzir você. Existe alguém mais para Jesus? Faça assim. Aceitar, reconciliar, que Deus te conceda uma nova oportunidade. Nós vamos orar agora por essas pessoas. Eu quero pedir gentilmente que você levante as suas mãos para cá. E junto com essa oração, nós já vamos fazer a oração da fé. Existem duas pessoas aceitando e reatando com Jesus. Qual o seu nome? A Daniela está aceitando Jesus. A Elisângela está reconciliando com Jesus também. Duas pessoas estão reatando com Jesus o relacionamento. Será que você pode adorá-lo? Nós vamos orar por elas agora. E eu quero pedir carinhosamente que você levante as suas mãos para cá. Levante suas mãos em nome de Jesus. Direcionados para esse lugar, nós vamos orar por essas duas pessoas agora, que aceitaram e reconciliaram-se com Jesus. Deus de amor, nós te apresentamos, ó Pai, a vida, Pai, das tuas filhas, Pai. Senhor, nós queremos te apresentar a vida, Pai, destas moças, ó Pai, que estão, Senhor, reatando este